0: passe vai pela linha de fundo. É só tiro de meta para a Chapecoense fazer a cobrança aí para dela.
1: É uma jogada que é muito interessante porque o Carrijo está longe do lance. Quando o Bidu recebe a bola e levanta a cabeça, o Carrijo se projeta entre os dois zagueiros da Chapecoense e aparece para cabecear, praticamente sem marcação nenhuma. É que ele cabeceia para fora, manda pela linha de fundo em tiro de meta, mais uma boa chance criada pelo Corinthians.
0: Mais uma chance do Timão, Gabriel Dudziak, 19 minutos e meio desse segundo tempo, segue 1-1 na Neoquímica Arena, Dudziak.
2: Esse que é o problema, segue 1-1, e cada vez mais, né, o Corinthians vai ter que se comprometer a atacar com muita gente, a arriscar um pouco mais. Não é um jogo ruim do Corinthians, de forma alguma, mas como o segundo gol não vem, daqui a pouco um contragolpe, um erro ali atrás, ou mesmo falta de acerto lá na frente, pode levar o Alvinegro a um resultado ruim. É, hoje, né, com todo o respeito que a gente tem pela Chapecoense, empatar, perder para a lanterna do campeonato, tem que ser considerado um resultado ruim.
0: O cronômetro não para e a CBN marca. 20 minutos, segundo tempo, Neoquímica Arena.
3: Corinthians.
0: Corinthians 1, Bidu.
3: Chapecoense.
0: Também o Marcinho foi pra rede. Central da bola, Leonardo Dai.
4: 8 jogos já encerrados na rodada. Bragantino 2, Bahia 3, São Paulo 2, Atlético Mineiro 0, Fluminense 1, Vasco 0, Coritiba 1, Mirassol 2, Cruzeiro 3, Atlético Paranaense 1, Internacional 2, Santos 3, Remo 0, Flamengo 1 e o empate 0-0 para Botafogo e Palmeiras.
0: Timão mudando para dela.
1: Muda duas vezes. Sai Memphis Depay, camisa número 10, para a entrada do Guinegão, 56. E tá entrando Jesse Lingard, número 77, na vaga do Alan, 29. Hoje o Alan não finalizou o Rodrigo Vitar e isso gerou uma falta de informação pro ouvinte, viu?
0: Poxa vida, que pena, viu? Na próxima partida corintiana, naturalmente com o Alan titular, quem sabe, né, na Libertadores da América na quarta-feira, né?
1: Afinal de contas, o Alan, Rodrigo Vitar, só fez o último gol dele como profissional, e na verdade o único, em 2015.
2: Não acredito.
1: Acredite se quiser, mas olha o Corinthians.
0: Chegando lado direito do campo, Mateuzinho pintou na linha de fundo, cruzamento, a bola pega na marcação, vai fora. Tem escanteio pro time corintiano aí pra dela.
1: E aí outras duas informações, Rodrigo Itar. Guinegão entrando na equipe corintiana, está há 13 jogos sem marcar. Jesse Lingard, que entra também na equipe do Corinthians, há 16 jogos sem marcar. São as opções do Fernando Diniz para tentar fazer o segundo gol.
0: E nada do Pedro Raul, né?
1: Nope.
0: Lado direito do campo, chegando o time do Corinthians. Atenção, torcedor alvinegro. Rodrigo Garro pintou, cruzamento na área. Bola desviada na primeira trave. Anderson tira. Sobra de bola ficando com o Mateuzinho. Dele para Garro. Pintou, lançamento na área. Subiu a defesa da Chapecoense. Chegou e tirou. Miguel Carvalho prefere fazer a jogada atrás. E agora com o Marcinho. Marcinho tenta o lançamento para frente. Breno Bidu. Tava ligado por ali. O volante corintiano fez o toque atrás. Diga para dela.
1: E dentro das opções de ataque, o Pedro Raul é o jogador que há menos tempo está sem marcar gols. São 5 partidas sem balançar as redes. O Dieguinho também, que é outra opção. Cadê o Dieguinho aqui na minha lista, hein? São 14 jogos sem marcar. Então, se alguém pode falar que está há menos tempo sem marcar gols, é o Pedro Raul, mas não foi o escolhido para essa mexida do Fernando Diniz.
0: E já passamos da metade desse primeiro tempo, temos 23 minutos da segunda etapa, temos 23 da segunda etapa, segue 1 para o Corinthians, 1 para a Chapecoense. Vem o time corintiano chegando por ali agora com Bidon para Mateuzinho, Mateuzinho dele para Caio César, mano a mano, escapou da marcação, chegou, bico da área, dominou, limpou bonito, voltou por dentro, Garro ajeita, bola pelo lado esquerdo do campo, chega por ali agora no Carrijo. Carrijo fez um bom passe, deixando na boa com Bidu voltou. Carrijo encarou, passou pela marcação. Marcinho volta na cobertura, chega e tira. Ele fez a tabela por ali com o lateral direito da Chapecoense. O Heitor tem entregação direta, chegando o Marcinho. Que bola! Marcinho esticou linha de fundo. Mateuzinho tirou. Bola tá viva ainda, briga pelo alto. Saiu Cauê, tá viva ainda. Cauê faz a defesa. Ele e o Miguel Carvalho brigaram por ali. O choque foi forte entre eles e o Cauê levou a pior em termos de lesão e a melhor na jogada, hein, pra dela.
1: É, mas é uma jogada rápida da Chapecoense que começa no campo de defesa e aí o Miguel Carvalho, ele consegue passar por trás da defesa corintiana e sai cara a cara com o Cauê. Foi muito bem o goleiro corintiano e corajoso, mais do que tudo, evitou o segundo gol.

0: Chape.
1: 24 minutos desse segundo tempo, o Timão vem de novo, por ali agora com o Rodrigo Gargo, Gargo por dentro, tem Bidon, lado direito, bola pro Mateuzinho, segurou, prendeu, esticou, dele pra cá, o César, mano, contra a marcação, trouxe pra perna canhota, segura, prende, tenta trabalhar a jogada, veio o toque por dentro pra Breno Bidon, de novo pra Caio César do mano a mano, abre a jogada, lado direito no gramado, Mateuzinho, prefere trabalhar por dentro, de novo com Breno Bidon, pintou, lançamento na área pro Lingaró. Antes dele chega bem o Heitor, faz o corte por ali, o lateral direito da Chapecoense, toque errado, veio o Gustavo Henrique, ganha, Breno Bidon, esticou, Linga, linha de fundo, cruzamento na área, Doma tirou, Anderson pelo alto, vem e tira, fez a defesa o goleiro da Chapecoense, a Chape se salva de novo ali para dela.
0: Mais uma vez aparece o Anderson para fazer essa defesa, ele que passou pela base do Palmeiras, chegou nessa temporada para a Chapecoense, está fazendo o seu 20º jogo pelo time de Santa Catarina. Por enquanto, os dois goleiros trabalhando bastante no segundo tempo, hein, Vitário?
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1: O Timão vem de novo, lado esquerdo do campo, Lingar, cruzamento na área, tirou o Miguel, sobrou ainda, Mateuzinho atira pro gol, fica no meio do caminho, Eduardo Doma chega para fazer o corte, só que já não valia mais nada, né, Pratela?
0: Marcação de impedimento assinalado ali pelo auxiliar número 1, Rodrigo Figueiredo Henrique Correia, do Rio de Janeiro, que hoje é assistente do Wagner do Nascimento Magalhães.
1: Gabriel Dodziak, 26 minutos do segundo tempo. Tempo vai passando, o Corinthians vai se complicando em casa na Neoquímica Arena. Corinthians que vem de 3 derrotas seguidas no Campeonato Brasileiro. Não dá para perder pontos para a Chapecoense, né, Dodziak?
3: Não dá, embora recentemente São Paulo e Bahia tenham perdido, né? Mas, de fato, para essa recuperação acontecer, Corinthians precisa de 3 pontos contra o adversário mais fácil possível. Em casa, jogando contra a lanterna do campeonato. Mas tá faltando esse golzinho. Boas movimentações, vou repetir, boas movimentações do Corinthians ali do meio pra frente, mas tá faltando a finalização indefensável. Tá faltando a jogada na qual o atacante não perde de jeito nenhum.
1: Matheus Bidu acabou dominando errado, sobra de bola ficando com o time da Chapecoense, vem pelo lado direito do campo com o Marcinho, esticou na linha de fundo, Heitor passou, pediu, recebeu, cruzamento na área, bate no Matheus Bidu, Gustavo Henrique chega para fazer o corte pro time corintiano, sobra de bola ficando pelo lado esquerdo do campo de defesa, o time do Corinthians sai jogando por ali, agora com o Rodrigo Garro, rompe a linha central do gramado, deu tapa à frente, a bola bem aberta por ali, chegando o Jess Lingard, recebeu, mano a mano ele contra a marcação, segurou, brecou, não encarou o Camilo, preferiu trabalhar por dentro, veio por ali agora, ó, o Breno Bidon abre a jogada, lado esquerdo do gramado tem o Jess Lingard, mano a mano contra a marcação, saiu o toque, Caio César esticou linha de fundo, antes da chegada do Jess Lingard, tira bem a defesa, Cauã Faria chegou tirando e colocando pela linha de lado ali para dela.
0: E aí o jogador da Chapecoense, o Cauã, ele vai com o corpo em cima do Caio César e evita a batida de lateral rapidinho, por isso recebe cartão amarelo o zagueiro da equipe da Chapecoense.
1: Chape que se protege, o Timão vem, 28 minutos desse segundo tempo, esticou o Garro na linha de fundo, bola muito forte, é só tiro de meta, o cronômetro não para e a CBN marca. 28 minutos, segundo tempo de partida, Neoquímica Arena.
4: Corinthians
1: 1,
4: Chapecoense
1: também 1. Central da bola, Leonardo Dai.
5: Mais cedo no Rio, o Palmeiras empatou com o Botafogo no estádio Nilton Santos em 0-0. Mais cedo ainda, o Santos venceu o Internacional fora de casa por 3-2.
1: Vamos juntos aqui no Futebol Globo CBN, por enquanto com um empate na Neoquímica Arena. 1 para o Corinthians, 1 para a Chapecoense. Chape que muda, né, para dela.
0: Mais 2 vezes, vão entrar o número 16, o Bruno Matias, que é volante, na vaga do Heitor, número 5, lateral direito. E o Everton, 26, está entrando na vaga do Iago Felipe. Iago Felipe já tinha cartão amarelo. O Everton, número 26, está entrando. O Bruno Matias entra na vaga do Heitor, que não tinha cartão amarelo, mas também sai. Já mexeu 4 vezes a Chapecoense do Rafael Lacerda.
1: Segue colocando sangue novo, Gabriel Dudziak.
3: Exato, e de novo eu vou partir do pressuposto de que o desejo é ter jogadores descansados, capazes de correr bastante e tirar a Chapecoense lá de trás nos momentos em que o Corinthians trocar muitos passes.

0: parece que é o Everton que vai jogar na lateral direita da equipe da Chapecoense, onde antes estava o Heitor. Heitor, ex-internacional.
1: Lado direito do campo de defesa, o Corinthians tem a posse da bola por ali, agora com o Tioca. Tioca fez o toque por dentro, chega no Rodrigo Garro, abre a jogada, lado direito do campo, boa bola, Breno Bidon, esticou para a linha de fundo, vem Caio César, recebeu mano a mano, ele prefere voltar a jogada mais uma vez ali, agora para Breno Bidon. Breno Bidon trabalha a posse da bola por dentro, Rodrigo Garro recebeu, não encarou, voltou Gustavo Henrique, abre a bola, lado esquerdo do gramado, chega por ali, agora no Carrijo, Carrijo segurou, voltou, lado canhoto do campo para Matheus Bidon, trouxe por dentro, costurou, encarou a jogada, volta para Carrijo, Carrijo gira o corpo, gira o jogo mais uma vez, lado direito do campo teria o Tioca, preferiu o toque, lado esquerdo, chegou ali no Matheus Bidu, pico da área, Jess Lingard recebeu, mano a mano, olhou para a área, voltou, de novo, Bidu cruzou para a área, a bola passa por todo mundo, caiu César, evita a saída pela linha de lado, ele mano a mano contra a marcação, ele ganha no primeiro momento, prefere fazer o toque atrás, a bola chega mais uma vez ali, no zagueiro corintiano que é o Tioca, Tioca abre a jogada, lado direito do campo, chega de novo no Caio César, Caio César que distribui para Mateuzinho, temos 30 minutos, 30 jogados desse segundo tempo, segue 1-1, tensão na Neoquímica Arena, 1 para o Corinthians, 1 para a Chapecoense, a falta está marcada, falta em cima do Breno Bidon, é falta pro Timão fazer a cobrança para dela.
2: Exato, e aí só falando sobre o Everton é lateral direito, acabei sendo induzido pela placa mostrada ali pelo árbitro. O Everton que chegou na Chapecoense na temporada passada, rodou para alguns times do interior aqui de São Paulo, jogou na Inter de Bebedouro, jogou no Capivariano, jogou também na Portuguesa Santista, desde o ano passado tá na equipe da Chapecoense.
1: Timão que vem lá do esquerdo do campo, esticou linha de fundo, vem Rodrigo Garro, dominou, invadiu a área lá do esquerdo, tentou cruzamento, a bola passou e foi pela linha de fundo. Só tiro de meta para Chapecoense aí para dela.
2: E por enquanto vai conquistando um pontinho valioso fora de casa. Corinthians tentou na jogada pelo lado esquerdo, mas em posição de impedimento o Garro não poderia seguir no lance.
1: 31 minutos jogados desse segundo tempo. O Corinthians está empatando em casa na Neoquímica Arena. 1 para o Corinthians, 1 para a Chapecoense. A Chape vem. Lado esquerdo do campo, Bolassi recebeu. Linha de fundo, vem o cruzamento na área, batida para o gol. Gol!

0: Bolasse, Bolasse, foram o cruzar, o lançamento para frente, um toque de cabeça no meio do caminho ali no Garcês, mais três toques na bola do Bolasse, dominando, ajeitando e cruzando na medida para o Marcinho de primeira, mandando para o fundo do gol. A Chapecoense surpreende na Neoquímica Arena e vira o jogo. E o placar da CBN agora marca para você:
1: Corinthians
0: 2 para Chapecoense. Às vezes, Marcinho, o detalhe do gol é seu, Guilherme Pradella.
2: Que não é a primeira vez que a Chapecoense consegue criar um grande lance com esse lançamento que vem lá do goleiro até o campo de ataque. Ganhou na corrida o Bolasse, cruzamento na medida, ó, uma belezinha de cruzamento pro Marcinho, que chega finalizando para fazer o nono gol dele, na verdade, o décimo gol dele na temporada. Nunca teve uma temporada tão goleadora como teve o Marcinho em 2026 pela Chapecoense. 2-1 vence a Chapecoense de virada. E no Corinthians, acionado o protocolo desespero total.
0: Que coisa, Gabriel Dodziak, é gol da Chapecoense. 33 minutos do segundo tempo, segue 2-1 para a Chape. Aliás, agora está 2-1 para a Chapecoense, hein, Gabriel Dodziak?
3: Incrível. A gente meio que comentava sobre essa possibilidade, mas de verdade não achei que ocorreria. Foi assim, um gol de manual do time que joga em ligação direta. É um bicão do goleiro, o Garcês desvia, a bola sobra para o Bolasse, ele cruza e o Marcinho chega na frente da marcação para fazer o 2-1. Sabe o que me lembrou, Bitar? Aquela época que a gente falava do futebol do Fernando Diniz. Ah, é muito bonito.

0: Tu toca, toca, cria, cria e perde o jogo. Hoje tá aparecendo esse Fernando Diniz. E pra mim já tinha ficado lá atrás, lá nos tempos, sei lá, de São Paulo, de Audax. Fazia tempo que eu não via um jogo desse jeito. O Corinthians até perdeu jogando mal, mas desse jeito, jogando bem pra ganhar e tá 2-1 pra Chapecoense, fazia tempo que eu não via.
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1: Quase 35 minutos do segundo tempo, por enquanto 2-1 para a Chapecoense. Surpresa na Neoquímica Arena, tem falta marcada para o time corintiano fazer a cobrança. Desespero total na Neoquímica Arena, o Corinthians, Dai, vai se complicando na tabela do Brasileirão, né, Dai?
3: 11º lugar com 32 pontos neste momento, o Corinthians, 7 de vantagem para a zona de rebaixamento. Chapecoense está chegando a 17 com um jogo a menos. Tá muito ruim ainda, né?
4: É contra o Vasco, né, esse jogo.
3: É em casa, né?
4: Sim.
3: Então, assim, poderia chegar a 20 pontos. O Remo tem 23. Já não está tão longe, assim, pelo menos, de não ser lanterna do campeonato.
1: Agora, esse resultado faz o Santos... Ah, não, não. Teria que ser mais um, né?
3: Aquele gol do Inter ainda deixa o Corinthians... O último gol do Inter de pênalti, né? Deixa o Corinthians na frente do Santos.
1: O Corinthians vem lá do direito do campo. Antes da chegada do Caio César. Tira bem o Fernando. A bola pega na marcação do Caio César. Vai pela linha de lado. Sai em arremesso lateral. Que coisa. Diga aí, Pradela.
4: E o Corinthians, por enquanto, enfrentando a sua quarta derrota seguida no Campeonato Brasileiro. Perdeu para o Cruzeiro. Perdeu para o Coritiba. Perdeu para o Santos na última rodada jogando em casa. É a pior sequência. Já é a pior sequência do Corinthians com 3 derrotas no Campeonato Brasileiro. E agora está aumentando para 4. Mexe mais uma vez a Chapecoense. Pela última vez, entra o David, camisa 19. David, 19, tá entrando e tá saindo o Marcinho, número 7. Hoje fez barba, cabelo e bigode o Marcinho, hein?
1: Impressionante, 2 gols marcados na Neoquímica Arena pelo Marcinho, 2 para a Chapecoense, 1 para a equipe corintiana. Lado direito do campo, o Timão chegando mais uma vez agora com o Caio César, mano a mano contra a marcação, segurou, prendeu, voltou o Carrijo, preferiu fazer o toque por dentro, o Breno Bidon para frente, tentativa com o Guinegão, tira bem a defesa, aí aparece por ali agora o Bruno Matias retomando para o time da Chape, tem interrogação direta, para no meio do caminho, a bola volta mais uma vez ali com o Rodrigo Garro. 37 minutos, 37 no segundo tempo, 2 para a Chape, 1 para o time corintiano. Timão que vem mais uma vez agora pelo lado direito do gramado. Rodrigo Garro lançou na área nas mãos do Anderson. Sai do gol para fazer a defesa ali, para dela.
4: Para a Chapecoense, que ainda não venceu fora de casa nesse Campeonato Brasileiro. Por sinal, são 3 pontos conquistados até agora como visitante. Empates com Vasco, Mirassol e com Santos. Pela primeira vez está conseguindo um triunfo jogando longe de Santa Catarina.
1: Aliás, só vencendo paulistas até aqui nesse Campeonato Brasileiro. Venceu o Santos lá na primeira rodada por 4-2, mas recentemente bateu o São Paulo e agora vencendo a primeira fora de casa. 2 para Chapecoense, 1 para o Corinthians em plena Neoquímica Arena. Lado direito do campo de defesa, saem jogando por ali agora João Pedro Tioca.
4: Lá 37
1: minutos e meio. Diga aí, Pradela.
4: Pedro Raul, daqui a pouco no Corinthians, e tem mais um ali também à beira do gramado. O Corinthians vai mexer mais 2 vezes.
1: O Timão vem lá do esquerdo do campo, chegando ali agora com o Matheus Bidu, tentativa de lançamento, a falta está marcada. É falta para a equipe corintiana fazer a cobrança aí, para dela.
4: Parece que o Dieguinho que vai entrar também junto com o Pedro Raul daqui a pouco no Corinthians, a ver se é essa a mudança ou não e se é agora com essa batida de falta ou depois. Garro posicionado para fazer a cobrança, Corinthians busca o empate contra a Chapecoense. Última colocada do Campeonato Brasileiro.
1: 38 minutos jogados desse segundo tempo, 2 para a Chapecoense, 1 para o time corintiano.
4: Mudando.
1: Diga.
4: Pedro Raul, 18, entrando na equipe corintiana. Pedro Raul, 18. E o Matheus Pereira também vai entrar. Matheus Pereira está entrando. Tá... E acho que vai ser o Rodrigo Garro, hein? Garro ia fazer a batida, aparentemente vai sair. Entra o Matheus Pereira e entra o Pedro Raul. Rodrigo Garro está saindo. E o outro a gente confirma daqui a pouquinho quem vai sair.
1: Vem chance na bola parada ali pro time corintiano fazer a cobrança. Atenção, torcedor alvinegro, quem sabe agora o empate. Mateuzinho tá na bola, o Corinthians tendo a chance. Mateuzinho, cruzamento na área, subiu a defesa, tirou, voltou, Caio César em cima da marcação, sobra agora com o Breno Bidon, ele abre a jogada lato direito do gramado, chega no Caio César. Caio César não encara no mano a mano, vem por ali agora Matheus Pereira, cruzamento na área, passa pelo Gustavo Henrique, passa por todo mundo.

0: Vai fora, é só tiro de meta para a Chape fazer a cobrança. 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
0: Gabriel Dodziak, duas mudanças no time corintiano. O que pretende agora o técnico Fernando Diniz? E já emenda uma segunda pergunta. 39,5 do segundo tempo, já está naquela hora do desespero do Gustavo Henrique como centroavante, do Ziaque.
2: É, daqui a pouco deve ir também, né? Um desespero muito grande. Vai você, já eu complemento, Bitar.
0: Chegando por ali o time corintiano, a bola pelo lado esquerdo do campo de ataque. Tentativa de lançamento aí fica curto por ali para Anderson que volta pelo lado esquerdo do campo de defesa. Vem por ali o time da Chapecoense pelo lado esquerdo. Tenta ligação direta, lançamento pro Bolassi. De cabeça ajeitou Garcês, cara a cara para fazer, ele bateu para fora! A bola vai pela linha de fundo, é só tiro de meta. Era o terceiro da Chapecoense, em um modo muito parecido com o segundo gol, hein, Pradella?
3: Dessa vez, o chutão que veio lá do campo defensivo teve um desvio no meio do caminho do Golaço, mas extremamente semelhante. E o Corinthians não está tendo capacidade para evitar esse tipo de lançamento, mais do que isso, marcar os atacantes que conseguem.

0: Link, lado esquerdo do campo, chegando o Lingard. Lingard preferiu voltar por dentro. Vem a jogada pro time corintiano. Cruzamento na área, Pedro Raul. Sobe bem a defesa e tira. Sobra de bola. Guinegão ganhou, bateu pro gol. Passe, vai pela linha de fundo. Um chutaço do Guinegão. Ela passou triscando o travessão do Anderson. Linha de fundo, é só tiro de meta para Chapecoense e para Dela.
1: Que tem que se segurar para conseguir esses três pontos valiosos. Daqui a pouco já sobe a plaquinha dos acréscimos. Por enquanto, um 2-1 valiosíssimo para o time de Santa Catarina.
0: Corinthians, que no meio de semana tem Libertadores da América contra o Estudiantes fora de casa, né, Pradela?
1: Quarta-feira, 9:30 da noite, lá na Argentina. Primeiro jogo das quartas de final, Libertadores.
0: Vem, Timão, lançamento. Buscando Gustavo Henrique, tira bem a defesa. Gustavo Henrique já tá lá na área, hein, Pradela?
1: É. Ah, um jogo desse tipo, protocolo, desespero total.
2: E eu ia falar naquele momento, Vitar, que eu não gosto muito, não. É claro que você tem momentos e momentos, mas hoje o Corinthians, quando trocou passes, jogou por baixo, foi bem, né? Aí você vai para 10 minutos finais, com os acréscimos, e abandona tudo isso e fala, não, vamos cruzar de qualquer jeito. Pode dar certo, mas não gostei, não.
0: 42 minutos do segundo tempo, vem o Breno Bidon, encarando a marcação, ele abre a jogada pelo lado esquerdo, chegando o Matheus Pereira, esticou, Matheus Bidon, cruzamento na área, nas mãos do Anderson. Anderson sai do gol para fazer a defesa, fala Dai.
3: Dos, por enquanto, 17 pontos que a Chapecoense tem no campeonato, contando com esses três parciais, 11 contra os quatro grandões de São Paulo. Ganhou uma e empatou a outra contra o Santos. Por enquanto está ganhando uma, empatou a outra contra o Corinthians e ganhou do São Paulo. E só não empatou com o Palmeiras lá no primeiro turno no Bank Park, porque tomaram um pênalti lá, aquela coisa toda.
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0: 43 minutos do segundo tempo, o placar é de 2-1 para Chapecoense em plena Neoquímica Arena. Mateuzinho, cruzamento na área, toque de cabeça, ela passa pelo Gustavo Henrique, vai fora! Vai pela linha de fundo, é só tiro de meta, o Timão de novo perdendo uma grande chance aí para Adela.
1: Passou pelo Caio César também, que estava fechando ali no segundo pau. Corinthians abusando dos cruzamentos, mas chute que é bom no gol, nada.
0: Só cruzando a bola na área, por enquanto nada de gol. Fez um, abriu o placar logo no comecinho ali com o Matheus Bidu, só que o Marcinho marcou duas vezes. 2-1 para a Lanterna Chapecoense na Neoquímica Arena. 43 minutos e meio do segundo tempo, segue 2-1 Chape. Timão que vem pelo lado direito do campo, chega no Matheus Pereira. Matheus Pereira pro Bidu, Bidu esticou, lado esquerdo olhou para a área. Lingard pintou o cruzamento, tira bem a defesa. Sobra de bola ficando com o time da Chapecoense, vem por ali, dá um bicão pro alto, Bolassi. Bolassi dá um bicão, mas o Garcês não gostou não, viu, Pradela?
1: É, porque devolve a bola rapidamente pro Corinthians e a Chapecoense não consegue segurar um pouquinho. Daqui a pouco sobe a plaquinha com os acréscimos, Bitar.
0: Matheus Pereira vem pelo lado direito do campo, fez a inversão do lance, a bola pelo lado esquerdo para Gustavo Henrique, ajeitou, virou o corpo e virou a jogada. Matheus Bidu olhou pra área, ele preferiu voltar a Gustavo Henrique, de longa distância, cruzamento na área, desvio de cabeça para trás, a defesa tira. Bola pela linha de fundo, vem aí, escanteio pro time corintiano, pra Adela.
1: Por enquanto a Chapecoense está se virando como dá para evitar esses cruzamentos, mas agora tem tiro de canto. Corinthians pressiona e mexe. Dieguinho 61 tá entrando, Dieguinho 61 tá entrando, já confirmo quem saiu.
0: Lado esquerdo do gramado, vem por ali o time corintiano, quem sabe agora. Pintou o cruzamento na área, Bidon desviou, tira bem a defesa, alivia por ali, a Chapecoense põe pra frente de qualquer maneira.
1: Aí o César.
0: Aí o César saiu, é isso, Pradela?
1: Pra entrada do Dieguinho. A última vitória da Chapecoense contra o Corinthians, viu, Vitar? Foi em 2019, pela Copa do Brasil, quarta fase, uma vitória por 1-0, jogando em casa. Agora preciso pesquisar a última vez que a Chapecoense ganhou do Corinthians jogando na Neoquímica Arena, se é que aconteceu, hein?
3: Eu desconfio que não tenha acontecido. Posso estar esquecendo de alguma coisa, mas que eu me recorde, pelo menos, jamais aconteceu.
0: Teremos aí mais 6 minutos desse segundo tempo, vamos até 51, vem Dieguinho, o Timão tentando voltar pro jogo, perde na Neoquímica Arena, 2 pra Chapecoense, 1 pro time corintiano. Timão que vem 6. Mais uma vez ali pelo lado esquerdo do campo, a bola bem aberta, chegando, pintou o cruzamento na área, sobe bem a defesa no meio do caminho, vem ali o Gustavo Henrique.

0: abre o jogo pelo lado direito, força demais antes da chegada do Breno Biton. Garcês tirou, voltou, Biton ganhou de novo, Garcês chega pra fazer o corte, Fernando complementa, dá o bicão pra frente, tira de qualquer maneira, sobra de bola ficando com o time corintiano, vem Dieguinho, Bolasse chega antes na cobertura, leva melhor, Garcês abre pelo lado esquerdo do campo, vem por ali agora Bolasse, Bolasse tenta escapar da marcação, Guinegão, volta pra retomar pro time corintiano, tem chance aí do Corinthians, quem sabe o empate no finalzinho do jogo. Mateuzinho recebeu no bico da área, voltou Breno Biton, olhou pra área, segurou, prendeu, voltou de novo Biton, inverte o lance, bola pelo lado esquerdo do campo, chega no Matheus Bidon, trouxe por dentro, ameaçou, bate, voltou de novo, lado esquerdo, ela chega por ali agora na participação do Linga, Linga fez o cruzamento na área, defesa tirou meio esquisito, voltou de novo, Mateuzinho pintou o cruzamento na área, sai do gol Anderson para fazer a defesa.
1: Nunca.
0: Diga.
1: Nunca a Chapecoense venceu o Corinthians na Neoquímica Arena. Nos jogos como mandante, o Corinthians tem 5 vitórias e 4 empates por enquanto, conseguindo um feito inédito, o time de Santa Catarina.
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0: O timão vem de novo, lado direito, o cruzamento na área, o desvio pro gol, defendeu Anderson, espetacular, gigante a defesa do goleiro da Chapecoense, na testada na área do Pedro Raul, ele ganhou da marcação, testou pro chão como manda o manual, Anderson fez a defesa no centro do gol para Adela.
1: Com o pé direito, garantindo por enquanto assim a terceira vitória da Chapecoense em confrontos contra o Corinthians, isso no 20º jogo entre as equipes. Corinthians ainda pressiona no finalzinho.
0: E vem de novo o Dieguinho, lado direito do campo, chegando mano a mano, partindo para a linha de fundo, segurou, prendeu, voltou, balançou, ganhou, cruzamento na área, tira bem a defesa, manda a bola pela linha de lado, tira o Bruno Matias, ela sai em arremesso lateral, 48 minutos, vamos até 51, são os instantes finais, já temos 48 minutos do segundo tempo, segue 1 pro Corinthians, 2 pra Chape, Mateuzinho vem, lado direito do gramado, cruzamento na área, bola pega na defesa, sobra de novo, Mateuzinho, cruzamento na área, toque de cabeça do Pedro Raul, a bola vai pela linha de fundo, sai em tiro de meta, essa foi pra fora, pra dela.
1: Pra fora, Corinthians que volta a jogar agora no meio de semana, quarta-feira contra Estudiantes lá na Argentina, pela Libertadores, depois Campeonato Brasileiro. É o Flamengo, líder do campeonato, domingo, 5:30 da tarde, no Rio de Janeiro.
0: 49 minutos do segundo tempo, segue 2-1 para Chapecoense, o timão vem de novo agora com o Dieguinho, mano mano contra a marcação, ele segurou, prendeu, esticou, linha de fundo, cruzou na área, a bola passa para todo mundo, tira bem a defesa da Chapecoense, ali envia por ali agora o Miguel, sobra de bola ficando pelo lado esquerdo com o Linga, jogo tá parado, o árbitro deu o quê, hein, para dela?
1: Aparentemente posse de bola para a equipe da Chapecoense, que volta a jogar agora no outro sábado, 5 da tarde em casa, contra o Internacional, aí é duelo de times que estão ali na parte de baixo da tabela, depois Campeonato Brasileiro também, Atlético Mineiro no sábado dia 19 de setembro, jogo fora de casa.
0: O Dudziak, é cedo ainda para falar que a Chapecoense pode sonhar se confirmar a vitória hoje, Dudziak?
3: Não, pode falar, né? Sonhar ainda não tá pagando imposto, Bitar.
0: Mas ainda, né?
3: Não sei, por enquanto...
0: 49:50 desse segundo tempo, placar de 2-1 para o time da Chapecoense. Lado direito do campo, vem por ali o Mateuzinho, o Mateuzinho com o Dieguinho. O Corinthians já buscando empate para diminuir o prejuízo na Neoquímica Arena. São os instantes finais de jogo. Lado esquerdo do campo, chega por ali agora o Matheus Pereira. Matheus Pereira volta com o Linga, Linga de novo. Lado esquerdo do campo, Matheus Pereira inverte o lance. Matheus Bidô recebeu, encarou. Trouxe pelo lado esquerdo do campo de novo ali para o Matheus Pereira. Já olhou para a área, pintou o cruzamento. Biton dominou, escapou, virou bike, manda por cima do gol. A jogada foi bonita, a foto incrível, mas ele mandou pra fora, pra dela.
1: Tentou o Biton algo diferente. Ele recebe a bola, quando ele domina no peito, ela cai no chão e fica alta. Tava de costas pro gol. Aí ele pensou em tentar algo diferente. Afinal de contas, o que o Corinthians estava tentando também não estava dando muito certo. Mandou por cima do gol, tiro de meta, Chapecoense está garantindo 3 pontos, Bitar.
0: 3 pontos importantíssimos para Chapecoense.

0: Ultimão ainda vem pelo lado direito do campo, quem sabe uma última chance. Trabalha a posse de bola por dentro, por ali, agora com o Matheus Pereira. Ele fez o break contra a marcação. O jogo vai terminar na Neoquímica Arena. Talvez uma última chance pro Timão. Matheus Pereira vai colocar a bola na área. É falta marcada. O Timão tem uma última alternativa. Matheus Pereira, atenção, torcedor corintiano. Quem sabe o empate agora. Matheus Pereira lançou na área. Sobe bem a defesa da Chapecoense. Tira, tira, mandando pela linha de lado. Vai terminar o jogo na Neoquímica Arena. No momento em que o árbitro apita pela última vez, terminou.
1: Corinthians
0: 1, Matheus Bidu.
1: Chapecoense.
0: Marcinho, duas vezes de virada, deu Chapecoense na Neoquímica Arena. 2 para Chapecoense, 1 para o Corinthians. A primeira vitória da Chapecoense na capital paulista contra o Timão, na Neoquímica Arena. 2 para Chape, 1 para o Corinthians. 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

0: Terminou o jogo na Neoquímica Arena e surpreendentemente deu Chapecoense. 2 para Chapecoense, 1 para o Corinthians de virada na Neoquímica Arena. Corinthians que praticamente começou o jogo vencendo, né? Gol do Matheus Bidu, com menos de 2 minutos, abriu 1-0 e depois tomou a virada. Gabriel Dudziak, a sua manchete do jogo, quero ouvir o Dudziak.
1: Começou muito bem, terminou muito mal.
0: 9:33 do horário de Brasília, vamos até as 10 da noite repercutindo essa grande vitória da Chapecoense. Esse resultado preocupante, 4ª derrota em sequência do Corinthians no Campeonato Brasileiro. Vem aí, depois do nosso recado, Leonardo Dai aqui no Futebol Globo CBN, para quem quer saber mais e melhor sobre futebol.
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9 horas e 35 minutos no horário de Brasília. É, rapaz, que coisa, hein? A Chapecoense, acho até que vai ser rebaixada, mas vai ser rebaixada machucando uma turma aí, hein? Terminou o jogo na Neoquímica Arena, 1 para o Corinthians, 2 para o Chapecoense. O Corinthians perdeu para a lanterna do campeonato. Chapecoense em último lugar no Campeonato Brasileiro, já tinha vencido o São Paulo em Chapecó e agora também vence o Corinthians na Neoquímica Arena. Deixa eu só pedir para o Guilherme Pradella depois vir aqui no estúdio, por favor. Corinthians perdeu para Chapecoense por 2-1. Jogo na Neoquímica Arena pelo Campeonato Brasileiro, 26ª rodada do Brasileirão. Chapecoense vai a 17 pontos, está 11 pontos atrás ainda do último time fora da zona de rebaixamento, enquanto o Corinthians estaciona aí nos 32 pontos neste momento, está em 11º lugar. O Timão, que quarta-feira tem um jogo muito importante contra o Estudiantes de La Plata pela Libertadores, jogo de ida das quartas de final na Argentina, né, em La Plata, e depois o jogo de volta vai ser na Neoquímica Arena. A 26ª rodada do Campeonato Brasileiro está praticamente concluída, né?

gente tem um jogo só para acontecer ainda amanhã. Os jogos já encerrados: Red Bull Bragantino 2, Bahia 3, São Paulo 2, Atlético Mineiro 0, Fluminense 1, Vasco 0, Coritiba 1, Mirassol 2, Cruzeiro 3, Atlético Paranaense 1, Internacional 2, Santos 3, Remo 0, Flamengo 1, Botafogo 0, Palmeiras 0, Corinthians 1, Chapecoense 2. Amanhã, às 8 horas da noite no Barradão, tem o jogo entre Vitória e Grêmio para fechar a rodada. Flamengo é o novo líder do campeonato com 54 pontos, o Palmeiras é o segundo com 53, o Atlético Paranaense é o terceiro com 45, o Fluminense é o quarto com 45, o Bahia é o quinto com 43, fechando a zona de classificação para a próxima Libertadores. Depois, Cruzeiro em sexto com 42, Coritiba em sétimo com 37, Atlético Mineiro em oitavo com 36 e um jogo a menos, Red Bull Bragantino em nono com 35 e um jogo a menos, São Paulo em décimo com 33 e um jogo a menos, e o Corinthians em 11º lugar com 32 pontos, fechando neste instante a zona de acesso à próxima Sul-Americana. Depois, Santos em 12º com 32 pontos e um jogo a menos, Botafogo em 13º com 31 pontos e um jogo a menos, Vitória em 14º com 29 pontos com um jogo a menos e o Grêmio em 15º com 28 pontos com dois jogos a menos. No caso, tô contando como jogo a menos aí esse Vitória e Grêmio de amanhã. Então, Vitória amanhã joga e fica em dia com a tabela, o Grêmio joga e ainda fica com um jogo atrasado. Mirassol em 16º, 28 pontos, e aí vem a zona de rebaixamento com o Vasco em 17º lugar com 25 pontos, o Internacional em 18º com 25 pontos, o Vasco tem um jogo a menos, o Remo em 19º com 23 pontos e a Chapecoense com 17 pontos e um jogo a menos. Como a gente dizia, né, se a Chape eventualmente vencer esse jogo a menos que tem com o contra o Vasco, a gente vai ter a Chapecoense com 20 pontos, né? Eu teria a Chapecoense com 20 pontos, três atrás aí do Remo, que é o penúltimo colocado, então pelo menos para não cair em último lugar, dá para dizer que a Chapecoense tá viva, evitar o rebaixamento aí vai ser muito mais difícil, né? Se a Chapecoense ganhar todos os jogos que ela tem até o fim do campeonato, 33 mais 17, ela vai para 52. Então ela poderia perder aí no máximo 10 pontos, assim, no limite do limite do limite, perder 10 pontos para ainda assim contar, para não cair para a segunda divisão. Peraí que eu fiz a conta errada, faltam 39 pontos para a Chapecoense, né? Então, 39 mais 17, ela poderia fazer 56. Então, ela pode perder aí, no máximo, estourando 15 pontos em 13 jogos para não cair para a segunda divisão. É muito difícil, mas vai fazendo, sem dúvida alguma, um segundo turno muito melhor do que o primeiro. Isso dá para dizer com toda certeza. Chapecoense empatou com o Santos, Chapecoense venceu São Paulo e Corinthians, Chapecoense empatou com o Bahia. Então, só aí a gente está falando de 8 pontos conquistados em 6 rodadas do segundo turno contra 9 pontos conquistados no primeiro turno inteiro do Campeonato Brasileiro. O Chapecoense não vencia um jogo fora de casa desde maio. Venceu um amistoso contra o Grêmio durante a Copa, mas jogo mesmo fora de casa, jogo oficial, desde maio na Copa Sul-Sudeste, a Chapecoense não vencia, venceu o Corinthians por 2-1. Em um minuto, vou ver se o Gabriel Dudziak consegue explicar por que o Corinthians perdeu o jogo. Ah, um minuto já foi, agora não. Então, aquela mensagem dos nossos patrocinadores, aqueles todos juntinhos. Então, depois dessa mensagem, o Gabriel Dudziak vai tentar explicar por que o Corinthians perdeu para a Chapecoense por 2-1 na Neoquímica Arena.

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1: Teoricamente, cabe ao outro time, o time mais frágil, se arriscar no campo de ataque, buscar o gol de empate, abrir espaços sem conseguir, né? Porque não é um time muito qualificado. E o Corinthians teve essas possibilidades hoje. O Chapecoense tentou subir marcação, tentou trocar um pouquinho mais de passe, não estava conseguindo nada. E enquanto a Chape não conseguia nada, ofensivamente falando, o Corinthians teve oportunidades para ampliar. Teve uma com o Memphis Depay, que foi um chute perigoso aos 15 minutos, a bola passou por cima. Teve outro chute dele aos 27. Um lance também com o Caio César, aos 34. Outro com o Rodrigo Garro, aos 37. Foi uma grande defesa do goleiro Anderson. Depay outra vez, 39. E aí chegou Chapecoense. Primeira vez que chegou no ataque. Uma jogada que se inicia no lado esquerdo. É até um momento no qual aí também entra algo, né? De mentalidade, de emocional, porque o jogo estava tão fácil que o Mateuzinho decide dar combate lá longe do setor dele, lá no meio do campo. Perde a dividida, vem o time da Chapecoense pelo lado esquerdo de ataque, direito de defesa do Corinthians, onde deveria estar o Mateuzinho. E aí tem um pouquinho mais de espaço, vem o cruzamento para a área. Ainda assim, não dá para falar que o Mateuzinho é o culpado do gol, porque vem o cruzamento para a área, o Corinthians afasta parcialmente, a bola sobra para o Heitor aqui no lado direito. O Heitor olha para a área, levanta a cabeça, coloca na primeira trave, onde aparece o Marcinho se antecipando ao Gustavo Henrique. 1-1. E aí já vira outro jogo, né? Aí já virou outra coisa, porque o Corinthians volta a estaca zero, volta a ter que arriscar mais, volta a ter que trabalhar para fazer um segundo gol. Até faz. Só que o gol é anulado por impedimento do Matheus Bidu no início da jogada, que termina com o Bidon indo às redes. Mas, enfim, não vale o gol e aí fica no 1-1. Vamos para o segundo tempo. E a gente vê possibilidades do Corinthians fazer esse segundo gol que buscava. Por quê? Tinha espaço para jogar. Tava conseguindo fazer boas tramas. Mas chegava ali na frente da área da Chapecoense e definia mal. Seja porque teve erro do Carrijo, por exemplo, batendo para gol, seja porque alguma decisão foi mal feita, seja porque o goleiro Anderson trabalhou muito bem. Não vinha o segundo gol corintiano. E o Corinthians começou a se mandar para frente. O Diniz começou a fazer mexidas para colocar o time mais e mais para frente. E aí vem aquela situação. Tá pressionando. O adversário não consegue sair de trás. O adversário vai para a ligação direta. E a ligação direta é aquilo: você tem que ganhar a primeira bola ou a segunda. Não tem escapatória desse cenário. Você pode ser o Manchester City, você pode ser Barcelona, Paris Saint-Germain, qualquer time que seja dominante nos jogos. Forçou o chutão do adversário, ou você ganha a primeira bola ou você ganha a segunda. O Corinthians perde a primeira bola, perde a segunda bola. Aí acabou, é chance do adversário, não tem como fugir disso. Vem o cruzamento do Bolasse e o gol do Marcinho, 2-1 Chapecoense. Aí o Corinthians está meio que em parafuso, não vou dizer desespero do Corinthians, mas aí as coisas já não saem com tanta fluidez, aí aquela jogada mais trabalhada já é uma jogada mais apressada, aí aquela troca de passes já vira um cruzamento precipitado. As coisas não acontecem, bate uma frustração, o técnico faz mexidas e quem entra não vai bem, e aí termina o jogo desse jeito aí que foi.
2: Chapecoense venceu o Corinthians por 2-1 em Itaquera. Gabriel Dudziak, sem falsa modéstia, uma das coisas que eu gosto no que a gente faz aqui na CBN é como a gente, eu acho que muitas vezes ajuda a tentar pelo menos dar o tom certo para as coisas e o peso certo para as coisas, né? E eu queria falar um pouco

0: sobre isso, porque assim, é óbvio que o resultado é muito frustrante, é muito ruim, né? Basta ver que o Grêmio venceu a Chapecoense com alguma tranquilidade na semana passada, não muita tranquilidade, mas venceu. Mas eu não queria deixar de falar também, Gabriel, que perder para a Chapecoense claramente não é no segundo turno o que era, o que teria sido, no caso, perder para a Chapecoense no primeiro turno, né? É um time que me parece que nesse pós-Copa, no mínimo, já deixou de ser um time assim que é vitória certa antes de entrar em campo, né? Já é pelo menos, não sei se seria um time para jogar desse jeito e talvez não caísse, se começasse assim desde o começo do campeonato, nem sei se chega a esse ponto, mas pelo menos já não é um time assim de outro patamar na Série A do Campeonato Brasileiro para baixo. Acho que isso é importante também a gente colocar como contexto, né, Gabriel?
1: Sim, e nosso ouvinte é inteligente também, vai entender o que a gente está falando. Ninguém aqui está dizendo que é normal perder esse jogo em casa, ninguém aqui está dizendo que é, entre aspas, aceitável, né? A gente sempre tenta também filtrar o que, que é aceitável, né? Aí você fala assim, é inaceitável, tá, isso significa o quê?
0: Tem que prender os jogadores.
1: É, amanhã os caras estão enforcados em praça pública, exato. não é isso, né? Mas assim, não é aceitável no sentido de que não pode ser tratado como algo normal, mas...
0: Não é pra acontecer. Né?
1: Não é pra acontecer, porque o Corinthians tem mais qualidade, o Corinthians é mandante, Chapecoense é lanterna e tem um motivo pra ser lanterna, né? O elenco é ruim, o time não teve tanta continuidade assim com seus treinadores, mas é um fato. A gente tem, num recorte de 5 jogos, a Chapecoense tem 7 pontos agora.
0: O Corinthians, né?
1: É, perdeu 2. Em 5 jogos, né? Perdeu do Coritiba e perdeu do Grêmio.
0: E em 6 perdeu 2, porque aí entra o empate com o Santos, né? Aí são 8 pontos em 6 jogos.
1: Isso. O próprio Corinthians tem 3 nesse mesmo recorte, né? Então, assim, os outros que estão na zona de rebaixamento, o Remo tem 2 em 5 jogos, o Inter tem 3 em 5 jogos, o Vasco tem 4 em 5 jogos, o Mirassol tem 5 em 5 jogos. Então, veja, é uma campanha que nesse recorte recente deveria colocar a Chapecoense na briga. Ainda não está, porque a diferença é muito grande. A gente está falando de 11 pontos para sair do rebaixamento. Provavelmente não vai dar. E até em algum momento ouvi, agora não lembro se foi aqui, se foi o Bruno Faria ou se foi em outro lugar, que o objetivo da Chapecoense nem era se safar, e sim não fazer a pior campanha da história de um clube nos pontos corridos, que é a própria Chapecoense.
0: E já não faz mais, né? 17 agora já tá livre desse. E aliás, como é engraçado o Campeonato Brasileiro, eu sempre falo isso. Você quer definir o que é o Campeonato Brasileiro? Pior time da história dos pontos corridos é Chapecoense 2021, com 15 pontos, se eu não me engano. O segundo melhor time da história dos pontos corridos foi o Atlético Mineiro de 2021. Só fica abaixo do Flamengo 2019. E a Chapecoense não perdeu nenhum jogo pro Atlético naquele campeonato. Ganhou um e empatou o outro. Brasileirão.
1: É sempre muito achatada, né, a tabela. Aí você tem 2 pontos que, às vezes, né, 2 pontos que fogem muito da curva. Eu acho que é isso que aconteceu, né? Você tem um que ganhou muitos pontos e outro que perdeu muitos pontos. O achatamento veio porque um perdeu muito, o outro ganhou demais. E esses dois são realmente os pontos fora da curva. Mas acho que vale, né, essa reflexão de que é uma Chapecoense diferente, e os times que ainda forem enfrentar a Chapecoense daqui pro final do campeonato, é bom que entendam isso. Talvez se o rebaixamento da Chapecoense vier com 3 rodadas de antecedência, aí não, né? Se você for enfrentar a Chapecoense na 36, 37, 38, talvez seja mais tranquilo.
0: Você sabe quem são os 2 últimos adversários da Chape,
1: não,
0: né?
1: Sei quem são.
0: Palmeiras e Flamengo.
1: Oh, beleza, hein?
0: 9:55, Corinthians perdeu por 2-1 em casa para Chapecoense. E aí, Gabriel, assim, tem um problema ofensivo do Corinthians que o Diniz não conseguiu resolver. Isso é um fato inquestionável. O Iroberto saiu do time e o Corinthians não conseguiu reagir a isso. Não conseguiu se encontrar ofensivamente. Isso desde que o Yuri se machucou. Mas me chama a atenção, Dudziak, que a grande marca desse trabalho do Diniz tem sido a consistência defensiva. E num recorte mais recente, 2 gols sofridos do Coritiba, 2 sofridos do Cruzeiro, 2 sofridos da Chapecoense, tomou gol do Santos e perdeu o jogo. O que acontece, Gabriel? Ah, teve o Internacional, né? 2 gols sofridos em Porto Alegre e 1 em casa na Copa do Brasil. O que acontece, Gabriel?
1: É uma boa pergunta. Acho que o time tá falhando em alguns lances assim mais básicos, né? Do jogo de futebol. Por exemplo, o jogo contra o Coritiba, 2-1 Coxa, o goleiro Cauê, pra mim, foi responsável pelos gols, tá? Então, assim, era um time meio mesclado, o Cauê...

0: e foi pro jogo e foi mal. Então assim, já coloca um pouquinho na conta dele. Hoje, foram erros defensivos feios, assim, coletivos, né? De forma geral, coletivos. Então, é uma primeira bola que não é afastada, é um rebote que fica com o time adversário. Isso, para mim, assim, se deve muito à concentração no jogo. Acho que é por aí. O gol do Santos, né, contra o Corinthians, é muito na qualidade do Neymar, mas tem uma certa falta de concentração, que ninguém encosta no rebote do Oliva, né, que é quem faz o gol. Os gols contra o Cruzeiro, agora tô tentando me lembrar aqui, mas acho que foram de bola aérea, né? Uma jogada que vem de cruzamento,
1: Da direita e o Isso. Gol do Wanderson, o segundo gol, o primeiro agora não tô me lembrando bem como foi.
0: Foi do Bruno Rodrigues o primeiro gol. Não me lembro aqui, não me recordo também. Mas enfim, eu acho que a gente pode fazer um pacote de falta de concentração, sobretudo falta de concentração. O jogo lá contra o Inter, né? Na ida. É uma bola parada, o gol do Matheus Bahia, rebote.
1: Bola e aí, afastada.
0: Aí dá 3 minutos, tem o pênalti, né? Assim, acho que principalmente essa questão, não é, o Corinthians está sendo punido na transição, ou é na bola parada, não, eu acho que é principalmente assim, lances em que você tem que ter a concentração, ou para ganhar uma primeira bola, para chegar numa segunda bola, para se posicionar bem, para estar presente no lance.
1: Pra gente encerrar antes do melhor e pior em campo, Gabriel, quando o Corinthians passou pelo Rosário Central, já nesse contexto sem Yuri Alberto, de muita dificuldade, o tom era assim: ufa, passou, agora tem um mês para melhorar pro Estudiantes. Me parece que o Corinthians que joga quarta-feira contra o Estudiantes é pior do que o Corinthians que eliminou o Rosário Central, Gabriel.
0: É sim. Acho que é o pior momento do Corinthians com o Fernando Diniz, né? Em termos de resultado, não me parece haver dúvidas. Em termos de desempenho, eu vou reforçar que eu gostei de algumas coisas que foram feitas hoje. Acredito que o treinador vá citar essas boas coisas, mas de uma forma geral não tá bom, né? Não é o suficiente. O Corinthians vai ter que repetir esse modo Diniz do começo da passagem dele pelo Corinthians, né? Não levava gol de jeito nenhum e ganhava na bola parada.
1: Concentração.
0: Para tentar obter pelo menos um empate com o Estudiantes e quem sabe no segundo jogo já tá um pouquinho melhor.
1: Primeiro jogo é na Argentina, segundo jogo em Itaquera. 9h58, vamos para a eleição do craque do jogo para Corinthians 1, Chapecoense 2.
2: O craque do jogo.
1: Fala, Gabriel.
0: Tem dois. Um fez 2 gols e o outro evitou uns 3, 4 gols. Eu vou no cara que evitou porque foi ele que deixou a Chapecoense no jogo a ponto de poder fazer a virada. Anderson, goleiro da Chape.
1: Quem fez os gols foi o Marcinho.
2: O pior em campo.
1: Para Corinthians 1, Chapecoense 2.
0: Eu poderia votar no Alan outra vez, parece que todo jogo eu voto nele, mas é porque é um jogador que não adiciona, né? A gente tava falando fora do ar aqui, não muda nada, né? Não acontece nada. Mas eu vou mais no Memphis Depay, que era pra decidir. E tem até uma imagem aí que vai rodar, depois a gente vai apurar.
1: Saiu descontente aí, aquela coisa, não se sabe se com ele mesmo.
0: Isso, aí o Diniz vai ser perguntado, aí vai falar, Memphis é um grande jogador.
1: Valeu, Gabriel.
0: Tchau.
1: 9h59, fica por aqui essa edição do Futebol Globo CBN. Estivemos juntos por 7 horas deste domingo. Acompanhamos a vitória do Santos por 3-2 sobre o Internacional em Porto Alegre. O empate 0-0 Palmeiras e Botafogo no Rio. E agora a vitória da Chapecoense 2-1 sobre o Corinthians na Neoquímica Arena. Futebol Globo CBN volta terça-feira, Sul-Americana, Boca Juniors e São Paulo, 9h30 da noite, em Buenos Aires. Agora vem aí o repórter CBN e na sequência o Mundo Corporativo com o Milton Jung. Obrigado pela companhia, uma ótima semana para você. A gente se encontra terça-feira no Futebol Globo CBN para quem quer saber mais e melhor sobre futebol.
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0: 6 de setembro de 2026. A equipe econômica estimou que as receitas totais do governo vão atingir 3 trilhões e 200 bilhões de reais nesse ano, o equivalente a 23,7% do produto interno bruto. Para o próximo ano, a expectativa da área econômica é de uma pequena queda nas receitas totais. As informações constam na proposta de orçamento para o ano de 2027, encaminhada nessa semana ao Congresso Nacional, que projeta um superávit de 18,5 bilhões de reais nas contas públicas no próximo ano. Uma médica de 37 anos foi encontrada morta em um apartamento de Maringá, no norte do Paraná, onde morava com a família. O marido, João Vitor Domingues Romero, de 25 anos, é suspeito de cometer o crime e foi preso em flagrante depois de ser encontrado ferido. Um bebê, filho do casal, também estava no apartamento. Ele não teve ferimentos e foi acolhido por familiares da vítima. Os líderes do Alternativa para a Alemanha dizem que os resultados da eleição desse domingo deram um mandato para governar o estado da Saxônia-Anhalt, que tem pouco mais de 2 milhões de habitantes e o de menor força econômica no país. As projeções indicam que o partido teve o dobro de votos do segundo colocado, o Partido Conservador do atual chanceler Friedrich Merz. Mas, como a projeção não indica a maioria absoluta, o Alternativa para a Alemanha precisaria formar uma coalizão com partidos menores para conseguir governar. Se isso acontecer, esse será o primeiro governo de extrema-direita em um estado na Alemanha desde o regime nazista. O líder do partido já falou em deportar estrangeiros mantidos no país por razões humanitárias desde o primeiro minuto.
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2: Olá, tudo bem com você? Seja muito bem-vinda, seja muito bem-vindo a mais um capítulo do Mundo Corporativo, que hoje se dedica a falar de como as empresas podem se preparar para riscos cada vez mais imprevisíveis e que muitas vezes estão conectados entre si. Nosso convidado, Leonardo Coelho, CEO da Aon para o Brasil. Leonardo Coelho, muito obrigado pela sua gentileza de estar conosco aqui no Mundo Corporativo. Um bom dia.
3: Muito obrigado, Milton. Um bom dia a você também e a todos os ouvintes.
2: Leonardo Coelho, você costuma usar uma expressão que é riscos convergentes. Para quem admira uma empresa, o que, que mudou na prática nesse cenário? O risco aumentou? Ficou mais difícil de entender de onde vem o próximo problema?
3: Sim, de certa forma, sim. E quando a gente fala de risco, sempre lembrando, riscos são físicos e humanos. E Milton, hoje, num ambiente mais complexo e mais volátil, quando a gente olha para grandes tendências globais, eu diria que a gente tem 4 grandes tendências. Comércio, eu diria que a parte de tecnologia e tudo que vem, né, com a entrada da inteligência artificial, essa dinâmica da aceleração da tecnologia nos negócios e no nosso dia a dia. Clima, mudanças climáticas como impacto irrelevante, né, nesse aspecto de riscos. E a força de trabalho. Então, essas grandes 4 tendências, elas, de certa forma, elas geram um ambiente cada vez mais volátil, com mais complexidade para o ambiente de negócios e, sobretudo, gera uma pressão adicional nas empresas para que elas se tornem mais resilientes e consigam, de certa forma, estar preparadas para esse ambiente de negócios.
2: E necessariamente o problema não se restringe a uma dessas áreas, ou seja, nós estamos falando aqui em convergência. Me ajuda a enxergar essa questão, me dá um exemplo concreto dessa convergência. Como é que um problema que é aparentemente restrito, uma guerra, sei lá, uma seca, um ataque cibernético, né? Você falou da questão da tecnologia, sim, desencadeia consequências em várias outras áreas de uma empresa?
3: Bom, você tem, quando você fala, por exemplo, de ambientes geopolíticos instáveis, seja por uma guerra, seja por uma questão de decisões econômicas, globais ou locais, isso se combina com ciclos cada vez mais frequentes, por exemplo, de eventos climáticos mais drásticos,

0: força de trabalho impactada gera maior custo, maior dificuldade de atração e retenção de talentos, tanto atração e retenção. E nesse ambiente, obviamente, você tem uma necessidade de gerir tanto essa visão de risco físico quanto humano. Então, eu diria que esses riscos convergentes, eles cada vez mais geram necessidade das empresas estarem preparadas, serem resilientes, sobretudo não só olhando do ponto de vista de cobertura, né, ou proteção, mas também de um plano de negócio muito estruturado que, obviamente, precisa levar em consideração essas quatro grandes tendências.
1: Nesse ambiente, qual é a falha mais comum das empresas? É não identificar o risco, é subestimar a dimensão desse risco ou até identificá-lo, mas reagir muito tarde?
0: Eu diria que identificar talvez seja o mais fácil, ou vamos dizer assim, menos complexo. O mais complexo hoje para as organizações é ter uma política e uma gestão, né, de longo prazo, ou seja, estrutura para que esses riscos sejam tratados. Então, só para você ter uma ideia, hoje no Brasil mais da metade das empresas tratam gestão de risco como um tema de board ou um tema de governança corporativa, né? Então, a grande maioria delas tem, de certa forma, uma estrutura de gestão de riscos estabelecidas. Mas aí, citando um exemplo, por exemplo, da questão da tecnologia, o avanço dos ataques cibernéticos, do Brasil hoje é um dos países que tem mais foco de ataques cibernéticos no mundo. Só cerca de 24% das empresas hoje avaliam proteção, né, nas suas estruturas de contratos seguros contra ataques cibernéticos. O mesmo para, por exemplo, catástrofes e danos ambientais, que é algo também que precisa evoluir muito do ponto de vista de cultura de seguro de uma forma geral no país. Então, eu diria que mais do que a identificação, a estrutura, governança e, de fato, um planejamento de longo prazo que permita as empresas serem resilientes e estejam preparadas para lidar com essa volatilidade, essa mudança muito frequente em termos de variação de riscos no mundo.
1: Pelos estudos que vocês realizam, Naeon, quais são as maiores vulnerabilidades no Brasil?
0: Olha, eu diria que as maiores preocupações hoje do empresário e das empresas é as variações de clima. Eu acho que o impacto climático é um dado muito importante. A cadeia de suprimento e de commodities, então a escassez ou o preço de commodities, variação cambial, aspectos regulatórios e de legislação também são pontos que preocupam e que geram muito impacto. Eu diria que esses são os maiores, assim, eu diria que os maiores riscos que a gente olha para os próximos 3 anos aqui, olhando para o Brasil.
1: De alguma maneira, quer dizer, os grandes casos, os grandes acidentes, as grandes crises, de alguma forma elas são pedagógicas. E eu vou pegar o exemplo, aqui, que é o caso da enchente no Rio Grande do Sul. Perfeito. Muitas empresas atingidas, um prejuízo enorme, perda de equipamentos, de produtos, etc. Foi pedagógico aquele momento?
0: Sempre é. Esse em específico foi pedagógico e foi realmente muito traumático. Ele foi um evento de impacto, né? Obviamente, muito extensivo, né? Se a gente avaliar o tempo que isso gerou em termos de recuperação para o Estado e também a severidade, ou seja, o que ele gerou de danos. Para você ter uma ideia, Milton, o que a gente estima em termos de impacto ali, né? Eu estou falando basicamente de danos patrimoniais, né? A gente estima que não mais do que 35% de toda a perda física que aconteceu no Estado tinha algum tipo de cobertura para seguro. E aí a gente pode, obviamente, considerar desde um bem de uma pessoa física, para ser mais, né, objetivo, por exemplo, o seguro de um carro, né, assim como uma planta industrial e seus equipamentos. É sempre pedagógico, né, ele sempre gera uma percepção maior a risco, e isso eu diria que não só nas empresas e nas pessoas, de uma forma geral, mas também no Estado, que entendeu a necessidade de buscar, obviamente, eu diria que estratégias de prevenção aliado ao poder, no caso a iniciativa privada. Então, sim, ele é educativo, ele gera, obviamente, um impacto relevante na sociedade, mas ele ajuda também a gente a trabalhar com o olhar de futuro e a ser mais resiliente.
1: E vocês perceberam uma mudança do olhar do empresariado brasileiro, considerando o que aconteceu lá? Mas também, vamos pegar o caso mais recente que estamos vivenciando, que é uma crise no Estreito de Hormuz, que atinge diretamente empresas, falta de chegada de produtos, aliás, já tínhamos sofrido isso durante a pandemia. Tudo isso, todo esse cenário, faz com que o empresário brasileiro consiga entender melhor hoje quais são os riscos que eles realmente estão enfrentando?
0: Sem sombra de dúvida, o exemplo dessa tensão geopolítica no Estreito de Hormuz, ele impactou a cadeia logística. O nosso país é um país que

0: tem um papel relevante, eu diria que no cenário global, principalmente quando a gente fala da potência que é o Brasil no agronegócio, na parte de exportação e, obviamente, de consumo externo. A cadeia de transporte, a cadeia logística, ela foi seriamente impactada. Oil and gas também. Então, isso, sem sombra de dúvida, gera um alerta cada vez mais intenso dentro do corpo diretivo das empresas para que elas estejam preparadas para esse tipo de evento. Isso se faz através de estudo de dados. Então, acho que aqui a predição e trabalhar com dados para modelagem futura é um dos caminhos. Obviamente, os programas de seguros cada vez mais sofisticados. Então, essa é uma tendência global, né? Vou te dar um exemplo. Os data centers no Brasil. Uhum. Os data centers, eles consomem energia, água para resfriamento. O processo de construção de um data center, ele é bem minucioso e complexo. Isso é algo que está crescendo muito, principalmente com a questão do consumo da inteligência artificial. Então, hoje os programas de seguros, eles estão cada vez mais sofisticados para que você consiga proteger, por exemplo, nesse caso, toda a cadeia, desde o momento da concepção, caso de construção, até o momento de desenvolvimento e operação de um data center. Isso passa por N fatores: escolha do terreno, avaliação de talento na região, se existe, a questão da energia limpa, porque hoje quem compra, né, capacidade de inteligência artificial, que são as grandes empresas de tecnologias no mundo, elas estão preocupadas também com esse aspecto, né, de ESG, de que a energia é limpa, renovável. Então, esses programas estão cada vez mais sofisticados.
1: E onde entra o trabalho que vocês realizam na estratégia das empresas?
0: A Aon se posiciona sempre como uma parceira de negócios. A Aon é uma consultoria, obviamente temos no nosso DNA a gestão e transferência de riscos, ou seja, somos uma empresa de gestão de risco, uma corretora de seguros muito grande, mas sempre com uma visão de consultoria. Então, o que a Aon faz, quando a gente fala em termos de soluções, a gente está muito bem posicionado olhando para riscos físicos através de uma estrutura de gestão de riscos, que a gente chama de riscos comerciais e industriais, e a nossa estrutura de capital humano. Com isso, a gente tem diversas soluções, seja na parte de dados analíticos, eu diria que na nossa expertise de colocação, de transferência de risco, mas também criando estratégias de resiliência para as organizações. Então, por exemplo, força de trabalho. Quando a gente fala o ciclo de vida de um colaborador, desde o momento em que ele é contratado até o momento em que ele se aposenta. A Aon busca aqui desenvolver essa jornada em conjunto com os RHs. Quando a gente fala sobre proteção de riscos patrimoniais, essa jornada também muito bem próxima ao que a gente chama de gerente de riscos das empresas, que olham, obviamente, essa necessidade de proteção de riscos físicos. Então, a Aon é uma grande consultoria, com grande expertise em transferência de riscos físicos e humanos.
1: Quando a gente olha aqui para o Brasil, de acordo com os estudos que vocês fazem, aparece lá no topo a interrupção dos negócios como o principal risco apontado pelas empresas que foram pesquisadas pela Aon. O que pode interromper uma empresa brasileira hoje?
0: Dentro dessas quatro grandes tendências, diversas situações. Por exemplo, nós fizemos um trabalho recentemente. Esse projeto de interrupção de negócio, a gente trabalha sempre com uma consultoria de diagnóstico. Então, em inglês, business interruption, seria interrupção de negócios. E é um trabalho de mapeamento de potenciais riscos que podem interromper um negócio, tá? Então, imagina que a gente, e é uma coisa super, super recente, é uma empresa, uma fintech, uma empresa que está trabalhando em um ambiente de open finance. Então, você tem diversas situações, desde a parte de tecnologia, infraestrutura, porque, por exemplo, uma parada de energia ou até mesmo uma invasão hacker pode afetar um negócio, né? Principalmente numa plataforma tecnológica, mas também pessoas, a estrutura de cargos e salários, outro dado. A Aon hoje, no mundo, ela conta com uma das maiores bases de estrutura de cargos e salários para algumas indústrias. Financeira, tecnologia, como exemplo, que é a base da Radford McLagan. Essa base, por exemplo, ela foi toda redesenhada com novas estruturas de cargos e salários, considerando esse novo ambiente dos profissionais que hoje são requeridos para, por exemplo, trabalhar com inteligência artificial. Então, é engenheiro de machine learning, engenheiro de inteligência artificial. Então, até para estruturar, por exemplo, uma empresa que está surgindo, seja uma startup ou até mesmo uma empresa que precisa remodelar, por exemplo, o seu plano de negócios. Olhar a estrutura de cargos e salários, como é que você está posicionado para você poder atrair e também reter seus profissionais, é um dos trabalhos que a gente executa para ajudar as empresas a ter esse olhar de sustentabilidade dos seus negócios.
1: Aí eu vou pedir para você me ajudar então para enxergar esse ponto, porque me surpreende quando você fala, até porque nós temos um lugar comum de visão.
0: Sim.
1: Sobre as coisas e sobre o mercado de seguros, por exemplo. Né? Onde é

0: que entra essa questão da força do trabalho, né? Que tipo de trabalho é esse que vocês podem realizar, tem expertise para desenvolver, para gerar uma segurança para a empresa, para o negócio?
1: Muito bem. Bom, acho que primeiro, um grande ponto para a gente partir é entender que hoje a força de trabalho, ela mudou. Desde a Revolução Industrial, que a gente vê hoje nos dias atuais. Então, hoje, quando a gente olha para o mercado de trabalho, a gente vê minimamente 4 gerações trabalhando conjuntamente. Do Z ao Boomer, que a gente chama ali Zoomers, né? Então, você tem uma geração entrando num ambiente de trabalho que já nasceu com o mundo digitalizado, né? Com as telas e todas essas conexões que nós temos. Nós temos, por exemplo, a geração X, no meu caso, né? Que viu a transição do que é analógico para o digital. E dentro desse contexto, Milton, hoje o profissional, cada vez mais, ele é um recurso escasso, caro de desenvolvimento e que impacta muito o negócio, seja pela sua perda ou seja pela sua necessidade de atração. Então, vou te dar alguns exemplos. Custos de saúde no Brasil. O Brasil hoje tem uma das maiores inflações médicas do mundo. Duplo dígito quase nos últimos 10 anos. Esse ano a gente está um pouco abaixo do duplo dígito, está em torno de 9,5%. Mas é um impacto relevante para quando você fala de projeção financeira. Então, gestão de saúde é algo que a gente faz consistentemente e de uma forma muito conectada com soluções próprias da Aon. Talento. Então, a gente tem soluções de assessment, nós temos soluções de desenvolvimento de carreira, né? Para as empresas, obviamente, oferecerem isso através de seus RHs para os profissionais. Então, eu diria que, de forma prática, além da gestão de seguros e benefícios, é olhar mesmo essa jornada que os RHs cada vez estão olhando de forma mais integrada. Hoje, por exemplo, quando você olha para um profissional da geração um Z, né? E um X, por exemplo, são perspectivas diferentes, né? Por exemplo, o trabalho remoto, híbrido, ele tem um valor, ele tem peso diferente, por exemplo, em gerações. A preocupação com a aposentadoria tem peso diferente. Até a questão do custo e da valorização do benefício que é oferecido. Isso tudo, cada vez mais, torna-se necessário que a estratégia de pessoas dentro de uma empresa seja muito mais do que a contratação de um benefício em si isolado. Tem que olhar um pouco essa jornada e com esse olhar mais abrangente. Isso é possível ser feito com as soluções que a Aon tem, com a expertise de dados, com ferramentas e obviamente com a aplicação disso em conjunto com as empresas.
0: E aí, é claro que você fala sobre esse tema comigo de cátedra, né? Porque afinal, você, antes de assumir cargo de CEO, você atuava nessa área de saúde e talentos.
1: Sim, embora poucos saibam, a minha carreira começou na parte de property and casualty, ou seja, na parte de riscos de ramos elementares, seguros de coisas. Mas eu logo transitei para a área de saúde, né? Ali mais ou menos na década de 90, 95, eu comecei minha jornada na área de seguros e eu diria que sim, eu tenho um background muito forte na área de capital humano, né? Saúde e talento. Mas hoje, acho que o grande papel de um grande executivo é cuidar de pessoas, é liderar pessoas, né? Então, e ter os melhores profissionais. Então, hoje eu não posso mais dizer que eu sou uma pessoa de saúde e talento, eu sou uma pessoa que olha os riscos convergentes, como você bem colocou no começo da nossa conversa.
0: E até para deixar aqui o nosso ouvinte dentro do assunto, você assumiu em fevereiro desse ano.
1: Sim.
0: A função de CEO, mas antes ocupava esse cargo, por isso essa citação aqui. Quando uma empresa investe em tecnologia sem preparar as pessoas para trabalhar com ela, que tipo de risco está criado?
1: Vários, né? Desde riscos financeiros, do ponto de vista de investimento. Você está muitas vezes investindo numa tecnologia ou numa solução, se você não tem a expertise necessária para gerá-la, você não vai ter não só a total eficiência ou total escalabilidade que aquela solução pode te dar, ou pode, obviamente, ter um investimento ali mal alocado. Hoje, o perfil do profissional vem mudando. As empresas hoje, elas não contratam só mais olhando para a formação mais tradicional dos profissionais. Hoje o perfil de contratação cada vez mais está orientado para habilidades do que para formações, eu diria que do ponto de vista de formação tradicional, e também por comportamentos, porque hoje as empresas precisam de pessoas com senso crítico, e voltando de novo à inteligência artificial e a tecnologia, né? A IA vem para, por exemplo, acelerar execução de tarefas e, obviamente, ajudar em termos de escala e de processamento. A inteligência humana é insubstituível. Então, a decisão de negócio, ela precisa sempre estar do lado humano. Então, formar profissionais e investir nesse desenvolvimento para que eles sejam os melhores humanos a tomarem decisões considerando esse cenário da chegada da inteligência artificial é um grande desafio para as organizações.

gerações. E isso eu diria que ainda tem um espaço gigantesco para evoluir. Porque hoje se discute se as empresas estão conseguindo fazer a adoção, né, ou a inserção da inteligência artificial.

0: Qual é a recomendação que vocês dão diante da necessidade de se equilibrar ali a velocidade da inovação e a segurança?
1: Sempre entendendo aquilo que o negócio necessita. Então, acho que ponto de partida é o líder de negócio, ele precisa ter uma visão daquilo que é necessário para o negócio evoluir. Então, à medida que as empresas fazem investimentos, elas precisam estar seguras de que aqueles investimentos estão alinhados aos seus propósitos e que eles têm as pessoas certas. Então, nesse sentido, eu acho que uma política de RH bem consolidada, olhando para esse comportamento da força de trabalho e, sem sombra de dúvida, conectando o que a gente acredita que é mais importante, que é essa visão de evolução e de engajamento da força de trabalho. Isso hoje tem muitas empresas no Brasil com grande maturidade nesse aspecto. A gente tem cases muito relevantes e a gente observa que, quando isso é bem feito, você não só altera a performance, mas como você também aumenta a capacidade produtiva e retenção desses talentos. Para mim, eu sempre tenho um mantra, que é cultura, pessoas e performance, nessa ordem. Se você não tem cultura, você não tem as pessoas certas. Se você não tem as pessoas certas, a sua empresa não performa. Então, para mim, essa ordem é muito relevante para o sucesso de qualquer negócio.
0: Eu falei aqui na combinação de velocidade da inovação com segurança. Agora, um outro aspecto também a ser equilibrado, que é combinar ali prudência e evitar paralisia. Quer dizer, existe o risco de uma organização mapear tantos perigos que passe a ter medo de agir?
1: Esse é um risco iminente e não deveria ocorrer. Porque justamente, Milton, é impossível você conseguir prever e se proteger de todos os riscos possíveis. Então, isso é utópico. O que você falou faz muito sentido. Precisa sempre ter e por isso que é importante que as empresas, como eu coloquei, a maior parte das empresas do Brasil tem suas áreas de gestão de risco muito consolidadas. Essas decisões daquilo que a gente vai proteger ou aquilo que a gente assume do ponto de vista de alto risco, autogestão do risco, é muito comum nas empresas, né? Principalmente quando você pega empresas que têm ali exposição a montantes maiores em termos de patrimônio e disposição a risco. Então, sem sombra de dúvida, essa jornada ela não pode gerar letargia de avanço. E aí é muito importante uma consultoria e um serviço profissional ao seu lado, porque decidir investir ou não em proteção de risco ou uma estrutura de apoio de seguros, ela pode ser fundamental para o sucesso da sua organização. Mas também não investir é outra decisão que pode estar na mesa. Então, faz sentido a sua pergunta e eu acho que tem que ter um equilíbrio nesse aspecto.
0: Que tipo de cuidados ou para onde o gestor deve olhar, o empresário deve olhar para conseguir medir exatamente como ele está lidando essa questão de gestão de riscos dentro da empresa?
1: Eu acho que os resultados históricos são muito importantes. Qualquer empresário hoje tem que olhar o ROI sobre o investimento. Então, há uma constante revisão da sua exposição ao risco e da sua proteção ao risco, seja ele qual for, e como isso vem evoluindo na jornada e na história da empresa. Então, obviamente, qualquer indústria tem ali seus focos ou sua preocupação maior à exposição de risco. Então, você pega tecnologia, vai ter um tipo de preocupação, óleo e gás, outro tipo de preocupação, se você pega manufatura. Então, são riscos que algumas indústrias já são conhecidos, riscos que eles estão mais expostos. E a mensuração e a trajetória desses riscos em termos de impacto no balanço é muito importante. E outra coisa importante é, uma apólice segura, ela simplesmente repõe o bem ou a perda financeira. O grande segredo está em como eu crio mecanismos protecionais e como eu trato de prevenir esses riscos, tanto físicos quanto humanos. Porque assim eu consigo ter, obviamente, um programa de seguros mais, eu diria que mais eficiente, com menos investimento, e eu crio uma estrutura e governança corporativa onde o meu negócio funciona melhor. Então, se eu tenho uma maturidade de gestão de riscos, eu consigo equilibrar muito esse peso entre o que eu invisto em proteção e o que eu invisto em prevenção.
0: Vamos lá, tem um velho ditado que diz assim, em casa de ferreiro, espeto de pau. Como é que funciona essa questão da gestão de risco dentro da Aeron, considerando concorrência, mercados, etc.?
1: De forma muito séria, né? Acho que a Aeron acaba sendo um grande laboratório. A gente gosta muito de inovar. E a inovação, ela faz parte eu diria que dos 1.400 colaboradores que nós temos no Brasil, dos 60 mil no mundo. Então, por exemplo, quando a gente fala de capital humano, a Aeon tem uma solução proprietária nela, mais de 15 anos, que é uma ferramenta de assessment, tá? Então, essa ferramenta de assessment, ela ajuda a gente a traçar perfil, por exemplo, para contratação, para retenção ou para promoção, ou até mesmo para avaliar o comportamento de alguns perfis profissionais em alguns ambientes, por exemplo, de ambiguidade. Só para dar um exemplo, essa é uma ferramenta de assessment que nós aplicamos em algumas indústrias, por exemplo, empresas aéreas, para avaliar, por exemplo, equipe de bordo em ar, como essa equipe se comporta em situações.

0: situações de ambiguidade ou de tomada de decisão. Essa ferramenta, por exemplo, hoje a Aon usa para contratar, para promover e para desenvolver pessoas. Então, é assim que a gente consegue, obviamente, junto com os nossos clientes e junto com o que a gente aplica dentro de casa, evoluir nossas soluções. Esse é só um dos exemplos, mas a gente tem exemplos de gestão de saúde, a gente tem exemplos na parte de well-being financeiro, a gente lançou plataformas que ajudam, por exemplo, os nossos colaboradores a avaliarem ali a continuidade ali dos seus investimentos em plano de previdência, se muda fundo, qual a projeção de aposentadoria. Então, esse tipo de geração de dados e insights, ele ajuda a qualquer empresa e qualquer pessoa a tomar melhores decisões. A gente busca sempre aplicar isso dentro da própria organização.
1: E você, como executivo, né? Como CEO, você assumiu a liderança em fevereiro de 2026, convenhamos, você assume a liderança numa empresa num período que é marcado justamente aí por todas essas incertezas sobre as quais nós estamos conversando. Qual é a decisão na sua própria trajetória profissional que ajuda a explicar como você lida com riscos?
0: Eu acho que o grande segredo para qualquer pessoa que lida com riscos é não ignorá-los. Você precisa conhecê-los. A partir do momento que você conhece esses riscos, você consegue se preparar melhor para lidar com eles. Então, acho que nunca subestimar, seja qualquer risco, e buscar trabalhar da melhor forma possível para tornar, acho que, a empresa mais preparada e mais resiliente a lidar com eles. Então, eu diria que meu conselho é esse: não ignore, porque os riscos existem. E dentro desse contexto de desafio, Milton, como qualquer empresa, a Aon tem ambições de crescimento, ambições de expansão e sobretudo, esse olhar de que essa construção é uma construção que precisa gerar impacto positivo na sociedade onde a gente está e precisa gerar oportunidade de crescimento para os seus colaboradores. Então, é muito o que a gente trabalha e, com isso, obviamente, a gente consegue fazer o que é o nosso propósito, que é ajudar nossos clientes a tomarem decisões e as melhores decisões.
1: Leonardo Coelho, quero agradecer muito a sua gentileza de compartilhar a sua experiência, conhecimento, chamando a atenção também das empresas para essa questão da gestão de risco aqui no mundo corporativo. Muito obrigado e até uma nova oportunidade.
0: Eu que agradeço, Milton. Muito obrigado.
1: Leonardo Coelho, CEO da Aon para o Brasil, conversou com você aqui no mundo corporativo. Essa entrevista completa fica à sua disposição no canal da CBN, no YouTube, no nosso site, no Spotify, no podcast mais próximo do seu celular e lá no meu blog, miltonjung.com.br. Jung você escreve com J-U-N-G. Colaboraram com este programa Carlos Greco, Letícia Valente, Priscila Gubiotti, Débora Gonçalves e Rafael Furugem. Até o próximo capítulo do Mundo Corporativo.
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0: Domingo, 6 de setembro de 2026. O presidente Lula usou o pronunciamento em alusão ao Dia da Independência para reforçar a defesa da soberania nacional. Sem mencionar os Estados Unidos diretamente, Lula defendeu o livre comércio, afirmou que as riquezas brasileiras pertencem ao povo e disse que o país não será colônia de ninguém. Na fala de 3 minutos e 43 segundos, o presidente defendeu a proteção das terras raras. Nesta segunda-feira, Lula participará do tradicional desfile cívico-militar que ocorre na esplanada dos ministérios em Brasília. A Receita Federal apreendeu 45 garrafas de vinhos estrangeiros avaliados preliminarmente em R$500 mil no Paraná, perto da fronteira com o Paraguai. A apreensão foi feita durante fiscalização na BR-277, no oeste do estado. O lote continha rótulos raros, sem documentação fiscal, de entrada no país e era transportado em um carro vindo da fronteira com o Paraguai. Ninguém foi preso. O Havaí decretou estado de emergência diante da aproximação do furacão Lowell, que deve avançar a oeste do arquipélago entre a noite de segunda-feira e amanhã de terça. O sistema é classificado na categoria 3, com ventos de até 190 km por hora. Autoridades alertam para o risco de inundações generalizadas, deslizamentos e ondas de quase 7 metros no litoral. Brasília, 10h31.
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1: Oi, pessoal, tudo bem? O CBN Sustentabilidade de hoje aborda a agenda ESG na indústria farmacêutica. Eu converso com a Tati Marques. Ela é diretora de comunicação e de impacto da Biolab. A Biolab é uma empresa farmacêutica brasileira, fundada em 97, vai fazer ainda 30 anos, é jovem, que desenvolve, produz e comercializa medicamentos. Tati, que prazer te receber aqui no CBN Sustentabilidade. Tudo bem com você?
2: Tudo bem, Rosana. Muito obrigada pelo convite. O prazer é todo meu de estar aqui representando a Biolab e poder conversar com você na CBN.
1: Conheço a empresa, sei da reputação, sei da excelência, da competência. É uma empresa 100% brasileira, de controle familiar. Isso é um detalhe importante que a gente vai aprofundar aqui no programa. Conta para aqui para os nossos ouvintes um pouco da trajetória da Biolab.
2: Tá, eu acho que a trajetória da Biolab mistura com a minha também, né? Então, além de ser diretora de comunicação e impacto, que daqui a pouco eu explico certinho porque tem esse nome, eu também faço parte da segunda geração da companhia, né? O que é um grande orgulho e uma grande responsabilidade. A Biolab é uma empresa jovem, como você falou, vai fazer 30 anos no ano que vem, em maio do ano que vem. Mas é sim uma das maiores e melhores indústrias farmacêuticas nacionais, e esse é o nosso objetivo, ser uma das melhores indústrias farmacêuticas nacionais, sempre. E a Biolab começou focada em cardiologia, e nós hoje em dia somos Biolab & Co, é o nosso grupo, né? Então a gente tem foco em farmacêutica, foco nos genéricos, foco na linha animal. Então a gente consegue abordar aí, a gente fala que é a bio dos brasileiros, a gente consegue abordar aí os brasileiros todos.
1: Maravilha. O fato de ser uma empresa familiar normalmente leva a gente a imaginar que vocês têm uma visão mais longa dos negócios. De que maneira isso impacta a relação com a sustentabilidade, com a inovação, com a agenda ESG?
2: Isso. Eu acho que um grande impacto é uma empresa familiar, normalmente ela tende a ser uma empresa mais humana na forma de lidar, eu acho, com as pessoas, o acolhimento, né? Eu acho que o clima também tem um pouco mais dessa questão familiar mesmo, né? A gente convive muito, a gente é muito intenso, né?

0: essa relação família, negócios. Eu até acabei de falar que a gente não sabe muito como separar, né, a família da empresa, porque estamos almoçando, tomando café, jantando juntos, falando sobre a empresa. E por que esse impacto e cuidar disso para mim é muito relevante, né? Então, por ser parte da segunda geração da companhia, eu já carregava em mim esse cuidado com perenidade. Quando eu falo de sustentabilidade, eu penso muito como sustentar a empresa daqui para frente, com a longevidade da empresa, com prevenção de riscos, com como a gente cuida da nossa comunidade, como a gente cuida das nossas pessoas e como a gente tem uma governança forte para sustentar que a empresa consiga ser uma das grandes empresas. Então, eu acho que essa questão familiar que nos trouxe até aqui, agora a empresa é uma empresa completamente redonda. Eu digo que é uma empresa hoje que, se você olhar nosso relatório de sustentabilidade, que inclusive a gente lançou um terceiro relatório esse ano, acabamos de lançar, é uma empresa 100% transparente. O que eu coloco no meu relatório é exatamente ou mais até do que uma empresa que precisa colocar um relatório de sustentabilidade, disponibilizar esse relatório de sustentabilidade. Então, eu não tenho necessidade, mas eu faço, porque eu tenho certeza que a transparência, a qualidade do que a gente entrega nos traz esse benefício de ser uma das melhores brasileiras.
1: E por que que esses atributos, transparência, tem muito a ver com ética, né? Com uma boa governança. Por que que isso é um ativo hoje de uma empresa?
0: É a imagem de marca que a gente tem, né? A grande imagem. Se você trabalha com saúde, você tem que ser confiável. Eu acho que as pessoas têm que ter certeza que aquele medicamento, aquele remédio que elas estão tomando, que dando danos para os pais, para os filhos, para os pets, ele vem de uma garantia de qualidade, de uma excelência, de matérias-primas, de um processo produtivo muito qualificado. Então, cuidar da saúde dos brasileiros é uma grande missão e uma grande responsabilidade. Eu tenho que ter certeza de que essa transparência e essa ética façam que a imagem da Biolab seja perpetuada e que isso não esteja sempre intacto.
1: Muito bem. Tati, quando a gente olha para a população brasileira, a gente nota já que grande parte está envelhecendo. E com isso vem o aumento de algumas doenças crônicas. De que maneira isso muda o olhar da Biolab para com a população brasileira, na forma mesmo de desenvolver a sustentabilidade na área de saúde?
0: A Biolab, por ser uma empresa que nasceu com esse foco na cardiologia, então a gente sempre teve esse olhar que cuida mais da parte de longevidade, né? Então, hoje a gente, como eu falei, a bio dos brasileiros, que a gente tenta abordar também o passo a passo da trajetória da longevidade das pessoas, né? Então, a gente tem desde pediatria, né? Então, com esse envelhecimento da população, a gente também tem trazido mais vitaminas, medicamentos que pensam em longevidade, saúde mental. A gente está tentando, então, trazer esse entorno, né? Esses medicamentos que cuidam de todos os momentos, que estão em todos os momentos da necessidade dessa trajetória de vida.
1: E há programas estruturados para tornar esses medicamentos cada vez mais acessíveis às populações menos favorecidas?
0: Rosana, a Biolab já participa há muito tempo do programa Farmácia Popular. Então, sim, a gente tem medicamentos da linha cardiológica que as pessoas podem pegar de graça nas farmácias. Então, sim, a Biolab é muito preocupada com isso e também com as famílias dos nossos colaboradores, porque eu acho que falar de sustentabilidade também é falar das pessoas que participam da nossa empresa. E essas pessoas, elas também têm uma questão bem próxima de garantir que essas pessoas sejam tratadas da melhor forma possível. E aí a gente consegue também esse acesso às famílias dos nossos colaboradores, aos nossos medicamentos.
1: Isso impacta de que maneira o tratamento que vocês dispensam aos colaboradores?
0: Eu acho que o impacto para nós é muito positivo, primeiro, desse contato de imagem, de marca, de ser uma família, uma empresa próxima, uma empresa que entra na família do colaborador, que está dando suporte. A gente tem toda uma parte de apoio social também, social não, a gente tem um projeto, ele chama Projeto Dorcas. As pessoas podem nos procurar esse canal para falar sobre problemas, se elas tiverem problemas financeiros, problemas de saúde, saúde de familiares, de saúde dos pets, por exemplo. Então, a gente tem um canal que não chega para nós, né? Então, um canal que ela consegue abordar, né, com esse programa,

0: programadoras, tirar todas as suas dúvidas, procurar necessidades, auxílio médico, etc. Então, é um grande programa que a gente tem de apoio aos nossos colaboradores.
1: Uma rede mesmo de apoio para que as pessoas
0: 100%.
1: Possam
0: se eu tiver um problema no meu pet, se eu estourou um cano de água na minha casa, se furou o pneu do meu carro, eu posso ligar nesse programa e a Biolab vai ajudar sem que os nossos internos fiquem sabendo.
1: É interessante ter foco nisso, né, Tati? Muita gente pensa que sustentabilidade está mais voltada a cuidar do meio ambiente, mas sem as pessoas você não opera uma empresa de sucesso.
0: A Biolab é uma empresa de pessoas e para pessoas. Eu vejo que, se você pensar, como eu disse, parte social é minha paixão, né, pessoal. E eu acho que essa forma de ser, de cuidar, de estar presente, de apoiar o entorno das nossas fábricas, sabe? Então, de fazer ações sociais em torno das nossas fábricas, as comunidades carentes que estão próximas. Eu acho que isso é um trabalho muito bonito que a gente faz aí, ligado a todo mundo que está perto do nosso ecossistema.
1: Com relação ao consumo de água e de energia, a gente sabe que é uma indústria farmacêutica intensiva nesses dois insumos. O que vocês fazem para reduzir o consumo e também para reduzir as emissões de gases de efeito estufa, né? Não se fala mais em nada hoje em dia.
0: O Biolab, no ano passado, a gente fez um mapeamento, então, de todos os nossos gases de efeito estufa. Então, a gente conseguiu neutralizar os gases, focado principalmente no Brasil, na nossa unidade do Brasil. A gente tem uma fábrica nova, nosso grande polo industrial, que vai ser Pouso Alegre, né, Minas Gerais, que a gente está construindo uma fábrica que a gente diz que é para a Biolab de daqui 50 anos. Então, é uma fábrica que foi totalmente projetada, painéis fotovoltaicos, com tratamento de água, todas as nossas unidades sem tratamento de efluentes, né? Então, tem as unidades de tratamento de água. A gente é muito preocupada. Aliás, a indústria farmacêutica tem uma regulamentação já um pouco mais forte na questão ambiental, né? A gente tem uma preocupação muito com o cuidado do solo, cuidado da água. Então, a gente tem toda essa questão e as nossas fábricas são projetadas, a nossa fábrica de Pouso Alegre, principalmente, para que a gente consuma menos energia, para que a gente tenha sempre tratamento de água, os descartes corretos dos nossos resíduos. Então, eu acho que é o nosso papel, a gente não. A saúde, né? Estão ligadas, assim. E a gente tem olhado muito para isso, para a questão dos gases de efeito estufa também.
1: Imagino que o mesmo cuidado vocês dispensam na questão do gerenciamento de resíduos, porque os medicamentos, se forem descartados incorretamente, podem ter alto potencial de contaminação.
0: Exatamente, eu acho que a gente tem algumas formas de cuidar disso. Eu digo também pela questão, quando a gente começa a falar de pessoas, das nossas pessoas, em todas as nossas unidades, a gente tem um ponto de coleta de todos esses medicamentos vencidos, de blisters, de embalagens que foram utilizados, e as pessoas podem levar para nossos pontos de coleta das nossas, todas as nossas unidades, que isso será incinerado, será tomado as devidas providências de acordo com o que a Biolab já faz. Uhum. Além disso, a gente tem um programa que é feito com todas as indústrias farmacêuticas, que é do Sindicato das Indústrias Farmacêuticas, do Sindusfarma, onde eles têm os pontos de coleta para que a gente coloque nos pontos de venda, né, nos pontos de venda, esse retorno também do medicamento, para que a gente tenha o devido cuidado para cuidar desses resíduos também.
1: Isso da porteira para fora, como se fala aí no jargão. Mas dentro da fábrica, como é o tratamento para reduzir desperdício e também o quanto vocês usam já de material reciclado, reaproveitado, destinado aí de forma circular?
0: A gente estabeleceu agora, a gente está estabelecendo um programa, então, quando a gente consegue mapear por unidade o quanto a gente gasta de água, de energia, então a gente consegue saber, por exemplo, onde eu consigo que está inadequado ou adequado, então eu consigo esse mapeamento por um sistema que a gente tem hoje, então eu sei dizer por unidade os nossos gastos e eu sei também controlar e dar disso. A Biolab também tem a questão do uso de papéis que usam nas nossas embalagens, do certificado FSC, então a gente tem a garantia de que aquele papel foi feito de uma forma mapeada e que a gente consiga utilizar materiais que sejam de origens certificadas.
1: Esse é muito importante, a questão do papel certificado, né? Que já é uma prática no mercado, mas o uso, por exemplo, de materiais recicláveis ou reciclados na hora de compor a embalagem, ou então mesmo outros materiais que dispensem, por exemplo, o plástico, a indústria está voltada para isso, para a questão da embalagem, que é um gargalo importante.

0: importante, né?
1: É, a gente usa, então, a embalagem no nosso papel tem a certificação, como eu disse, mas sobre os resíduos, não. A gente hoje não utiliza o plástico de uma forma, de uma fonte reciclável, mas todo o nosso resíduo vai, esse resíduo do plástico, ele vai para uma fonte que consegue ser renovada. Então, hoje o meu material que eu utilizo não vem de uma reciclagem, mas todo o material que sobra dos nossos resíduos, etc., ele vai para a reciclagem. A gente já utilizou em diversos materiais também.
0: Tem uma destinação correta.
1: Exatamente.
0: Agora, Tati, eu queria destacar a questão da inovação do design. E que, por exemplo, muitas empresas lançaram comprimidos em versão reduzida, exatamente para evitar o desperdício ali do consumidor. Você está com uma dor de cabeça, em vez de você comprar ali várias cartelas, você compra uma cartelazinha menor, exatamente para não correr o risco de deixar aquele excedente na gaveta, esquecido, e em algum momento perdeu a validade. Então, assim, medidas simples de inovação que trazem um benefício muito grande em termos de sustentabilidade, né?
1: Exatamente. É, isso é muito bacana, Rosana. A Biolab, por ser focada em uma empresa de atendimento ao médico, né? Então, o nosso grande ponto focal é o médico. Então, eu falo primeiro com o médico para que o médico indique o medicamento para o paciente. Então, a grande maioria dos nossos produtos são medicamentos. Então, aí com medicamentos, você tem uma regulamentação certinha para a quantidade de comprimidos na caixa. Então, assim, isso vai de acordo com a prescrição médica, né? Então, é diferente daquele comprimido que você compra no balcão, comprimido de dor de cabeça. Então, o foco da Biolab, ele é um pouco diferente, mas claro, é muito importante que as pessoas não tenham esses comprimidos em casa, né? Esse excesso de comprimidos que acabam não utilizando e muitas vezes depois utilizam de forma incorreta. Então é muito importante a gente conscientizar as pessoas de que isso não deve ser feito.
0: Agora, Tati, falando da cadeia produtiva como um todo, né? Quando a empresa tem ali os seus processos operacionais já muito consolidados, é muito fácil de você rastrear tudo, né? De você não incorrer em alguma irregularidade. Mas quando você olha para fora, para a cadeia de fornecimento, a gente vê que ela é muito fragmentada. E muito desses insumos você não tem controle. Ou porque são produzidos fora do país, ou seja, existe um rigor muito maior com relação à rastreabilidade. Como é que vocês operam nesse sentido?
1: Rosana, todos os nossos produtos, eles são tratados de uma forma muito correta, de uma forma, nosso compliance é muito forte. Então, a gente mantém sim esse rastreamento de todas as nossas matérias-primas. E, por exemplo, a gente tenta procurar sempre, quando é um medicamento, a gente, todos os estudos clínicos são feitos, né? Então, a regulamentação da Anvisa é muito correta, para que a gente tenha com o paciente a melhor matéria-prima possível e que isso venha de um rastreamento. E eu tenho um exemplo legal para contar para você de um produto que não é medicamento. A gente tem a nossa linha de ômegas, que tem na parte veterinária e tem na parte humana. E a gente conseguiu agora a certificação que chama Friend of the Sea. Friend of the Sea é uma certificação internacional que garante que é a rastreabilidade desse ômega que vem da vida marinha, né? Então, é a única empresa brasileira farmacêutica que tem esse selo Friend of the Sea. Então, e isso é tratado da mesma forma com a linha humana do que a linha veterinária. E essa é a importância de você entender a qualidade de um produto Biolab, porque eu trato dos pets assim como eu trato dos humanos. A minha qualidade é a mesma, a minha matéria-prima é a mesma. O meu grau de certificação é o mesmo. Porque hoje, para Biolab, a gente entende que o pet hoje faz parte da vida das famílias também.
0: É um filho.
1: É um filho. Então, a gente tem que ter certeza que o medicamento que ele está dando para o pet também é o mesmo medicamento de qualidade que ele vai tomar na casa dele.
0: Com relação às mudanças climáticas, elas já representam um risco para a Biolab? Como é que vocês colocaram esse tema no radar e de que maneira estão se adaptando à nova realidade do clima?
1: Rosana, a gente tem sempre acompanhado por uma questão de realmente da sustentabilidade, pensar nesses riscos. Hoje a gente, os impactos são pequenos porque a gente tem adequado internamente na área. A gente tem uma área específica de meio ambiente que fica sempre olhando para esses impactos, né? Então, a minha área de sustentabilidade, ela tem, ela intercorrência

0: Né? Ela conversa com diversas áreas da companhia. Então eu falo com a área de regulatórios, eu falo com a área de biodiversidade, eu falo com a área de meio ambiente. Então eu consigo coletar essas informações. Então em cada um desses nichos eu tenho pessoas focadas nesses riscos que a gente pode correr, sim.
1: Vamos falar um pouco de diversidade e inclusão, porque historicamente é um setor masculino, mas a gente está vendo que as mulheres estão ascendendo, elas não estão presentes apenas na base corporativa, né? Estão galgando aí os altos cargos, estão indo para os conselhos de administração. Eu conheço uma mulher poderosa lá dentro da Biolab, minha amiga Denise, agora você, mas como é que está a representatividade feminina?
0: Olha, eu acho que lá na Biolab não tem muito essa questão de uma empresa majoritariamente masculina, né? Uhum. A gente tem praticamente 45% das presenças de mulheres em cargos de liderança.
1: 45%. É bastante alto em relação ao mercado,
0: né? Muito alto. Na nossa diretoria tem alguns bons exemplos e também na segunda geração, eu, minha irmã, então eu tô lá trabalhando como todo mundo e em cargo de diretoria também. Então a gente tem sim essa preocupação e a gente não trata de forma diferente, né? É diversidade, mas somos humanos e a gente entende que aquilo é uma questão de obrigação.
1: E outras categorias minorizadas, por exemplo, pessoas pretas, pessoas da comunidade LGBTQIA+, os neurodivergentes, até mesmo a questão do etarismo. Mulheres mais velhas, por exemplo, teriam oportunidade na empresa?
0: Lógico, a gente tem casos também, é uma empresa muito grande, né? Então a gente tem diversos níveis de cargos e o que eu digo é que a Biolab tem, por exemplo, na força de vendas, a gente tem 1.800 representantes na nossa força de vendas, a gente tem pessoas de todas as idades lá, a gente tem pessoas de todos os tipos, a gente tenta também trazer a inclusão, a gente tem um projeto que chama EduClick, um programa de inclusão de pessoas que não tiveram acesso à educação e que a gente consegue conscientizá-las da forma de educar, digitalizar essa pessoa. Então a gente provê em cursos que as pessoas conseguem fazer, os nossos funcionários internos conseguem fazer sobre como entrar num computador, como se digitalizar, como ter esse acesso. E no final a Biolab ainda arca com 50% de um computador, um celular, um notebook dessa pessoa. Então a gente também dá oportunidade para o nosso funcionário, que às vezes está num cargo, né, num cargo de auxiliar de limpeza, num cargo de copa, que eles consigam ter acesso, para que a gente quer que essa pessoa desenvolva e cresça dentro da companhia. Eu quero sempre manter que as pessoas, por ter esse lado humano, as pessoas queiram ficar conosco. E a gente tenta sempre trazer uma forma melhor delas se desenvolverem conosco.
1: Esse é o segredo de uma empresa que está num setor altamente regulamentado, ou seja, via de regra, todas estão ali naquele mesmo patamar de exigência. Mas o que é que faz uma empresa como a sua se diferenciar no mercado?
0: Olha, eu acho que a Biolab, ela tem esse jeito meio mineiro. Poucas pessoas não conhecem, né? A gente fala que a gente gosta de ficar quietinho lá no nosso canto. Uma empresa discreta, né, eu diria. E eu acho que o nosso segredo é trabalhar realmente profundidade com ética, os nossos valores, os nossos princípios, a gente manter sempre esse nosso padrão de qualidade. Esse é o nosso segredo. A Biolab, você tem que ter certeza que quando você está falando de Biolab, você está falando de qualidade, você está falando de confiança, você está falando de valores, de princípios, de pessoas. Eu acho que é isso.
1: Agora, Tati, por estar ali na indústria farmacêutica, a gente nota que há um rigor muito grande com relação à governança, né? Que vai além do compliance, de fazer ali o que a lei exige, mas tá mais no sentido de fazer o que é certo pelo que é certo.
0: Exatamente.
1: Né? Ter a ética mesmo ali no coração dos negócios. Não só por uma questão de exigência dos consumidores, investidores, da sociedade em geral, mas de convicção mesmo de que é assim que se prospere, é assim que se deixa um legado.
0: Lógico, eu pretendo estar lá, né? A gente brinca, né? Eu pretendo estar lá com a empresa dos próximos 100 anos, se eu conseguir. E eu acho que a governança é a base de tudo. Hoje a gente tem uma área de governança corporativa, a gente tem consultores externos, né? Então a gente tem um board todo formado ali de conselheiros externos, formado por pessoas muito importantes, de setores diferentes, que trazem visões diferentes. A gente tem hoje um conselheiro internacional que que já foi CEO e presidente de empresas farmacêuticas em diversos países. Então, a Biolab hoje, ela tem um corpo muito maior, né? Eu vejo que a gente procurou nos auxiliar com pessoas que têm muita experiência.

0: experiência, muita expertise para preparar realmente a questão de governança. Então, eu convido vocês todos que queiram olhar nosso relatório de sustentabilidade. Ele está 100% transparente, com base GRI lá, contando da nossa governança, da nossa estrutura e como a gente tem os nossos conselheiros independentes, assim, que são muito expressivos e que a gente se reúne periodicamente com eles para trazer isso para nós. Então, sem dúvida, governança corporativa é algo muito sério na Biolab.
1: Essencial. Para onde caminha a inovação de vocês?
0: A Biolab, vocês verão, né? Temos muitas novidades a chegar. A Biolab hoje, ela está no Brasil e a gente também tem uma unidade no Canadá, uma pequena unidade. A Biolab é uma empresa que pensa grande, né? É uma empresa que está sempre se inovando. A gente montou, né, esse Biolab & Co, esse grupo das nossas grandes marcas. É uma empresa que se aproxima, né, da classe médica, 100% classe médica. E também, né, de pensar sempre no acesso a produtos que façam a diferença na vida das pessoas, como eu disse, de pensar nesse portfólio de produtos que atendam a vida dos brasileiros.
1: Tati, a gente poderia ficar aqui a tarde inteira conversando, né?
0: Eu adoro.
1: Mas, ó, já acabou o nosso tempo, tá vendo? Vamos desobedecer aqui e continuar nosso papo? O que você acha? Obrigada, viu,
0: Obrigada,
1: Tati, por sua presença.
0: Rosa.
1: Adorei o bate-papo. Continuem assim e vocês estão de portas abertas aqui para virem comunicar outras novidades dos próximos relatórios, né? Esse de 2025 já foi, acabou de ser divulgado, não é isso?
0: A gente brinca 25/26, uhum. Porque como a gente não tem obrigatoriedade de soltar em abril, a gente já colocou as novidades de 26, porque a gente não aguenta segurar.
1: Muito bem.
0: Então a gente acabou de soltar.
1: Parabéns e volte sempre.
0: Obrigada, Rosana, é um prazer. Foi ótimo.
1: Gente, eu conversei com a Tati Marques, diretora de comunicação e impacto da Biolab. Além de ter acesso a conteúdo pelo YouTube, você também encontra essa entrevista no site, no aplicativo da CBN, ou na sua plataforma de podcast preferida. Colaboraram comigo aqui no CBN Sustentabilidade, minha linda produtora, Karina Almeida. Nos trabalhos técnicos, o Juliano Fonseca e o Bruno Carvalho. E na edição, Rafael Furugem e o Luiz Fugliage. Um beijo para você, até semana que vem.
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0: domingo, 6 de setembro de 2026. Pelo menos 5 pessoas morreram após um avião cargueiro da Amazon sair da pista e atravessar uma estrada próxima ao Aeroporto Internacional de Miami neste domingo. A aeronave pegou fogo e atingiu veículos no solo, deixando ao menos 3 pessoas em estado crítico. O terminal suspendeu totalmente as operações de pousos e decolagens. Em nota, a Amazon afirmou que está trabalhando em conjunto com autoridades locais para entender o que aconteceu. O ministro do STF, Flávio Dino, afirmou que problemas reais e graves estão sendo misturados com interesses eleitorais. Dino usou as redes sociais neste domingo para se manifestar sobre a crise na Suprema Corte, após a revelação de mensagens trocadas entre Alexandre de Moraes e Daniel Vorcaro e a divulgação de relatórios com questionamentos sobre a atuação de André Mendonça nos casos Master e do INSS. 24 pessoas ficaram feridas e precisaram ser levadas ao hospital depois de parte da estrutura de um dos camarotes ceder na festa do peão de Campo Limpo Paulista, no interior de São Paulo. A organização do evento afirmou que está apurando informações, mas pontuou que, por causa das fortes chuvas, houve uma aglomeração no camarote e parte da estrutura cedeu. Horário de Brasília, 11:01.
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1: Perdemos da Estuba, que logo no começo está preso em algum multiverso, justo hoje que precisávamos dele para a parte jurídica, né, da nação, usar os conhecimentos dele sobre leis, ia nos ajudar muito a entender Brasília. Estamos eu e você, Zé, por enquanto, tudo bem?
2: Fala, Teco, tudo bem? Boa noite. É o que temos, né? Já o nosso craque já se lesionou no vestiário.
1: É. Pô, justo hoje que a gente esperava ver alguma preparação para ser um advogado fluir para nós, explicar para nós os detalhes desses problemas todos em Brasília, não teremos, né?
2: Não, da Estuba tá numa temporada tipo coalhada, né, do Chico Anísio aqui no fim de expediente, né? É o coalhada do fim de expediente.
1: Mas é, o coalhada muita gente não vai nem entender, né? É mais velho do que é anos 80 o coalhada, né?
2: Era um jogador bastante pitoresco, que o Chico Anísio fazia com brilhantismo na TV.
1: É isso. E aí, Zé, tudo bem? Como foi a semana aí? Algum destaque? Não sei se o nosso convidado já tá conosco.

0: daqui a pouquinho, então não dá tempo de falar desse caldo pra lá de esquisito que aconteceu em Brasília no STF, hein?
1: Difícil falar alguma coisa que já não falaram, né? Porque a gente, o país inteiro tá falando as mesmas coisas, né? Uhum. O timing foi ótimo, né? Uma semana, um mês da eleição, assim, a gente tava precisando ter uma nova crise, uhum, pra deixar mais complicado o que já não é simples, né? E, não sei, acho que a gente já não tem mais adjetivo, né, Teco? Porque, na verdade, cada ano que a gente faz aqui, a gente fala que nunca viu isso antes, que agora foram 80 dias numa semana, mas aí começa uma semana como essa, acontece o que aconteceu, a loucura toda do que foi vazado, né? Me dá só um pouco de uma sensação, um certo déjà vu, né? Uma coisa que é uma investigação seríssima, com coisas, assim... muito importantes, né? Muito claras, provas muito claras contra o ministro Supremo, só que a investigação, pelo visto, foi feita também de um jeito meio estabanado, meio parecido com Lava Jato, e periga não dá em nada também, meio nesse afã, meio de vazar coisa, de tentar emparedar o culpado, e nessas a gente acaba perdendo a oportunidade de dar uma limpada aí na República, né?
0: Eu entendo essa discussão da forma e evidentemente que a forma é importante, mas a gente também não pode perder de vista o conteúdo das coisas, né? Isso também estão vira uma loucura, porque não dá mais para, assim, como sociedade, é difícil a gente desler o que a gente leu, né? Desver o que a gente viu. A forma não foi certa, tinha que ter sido A, B, C, foi feito X, Y, Z. Podemos até discutir, concordar, a gente não entende muito desse negócio, mas e o conteúdo, e essa história? Porque eu acho que essa vez eu não sei se eu estou mais inflamado do que deveria, porque há muito tempo tem uma linha muito tênue da imoralidade, mas não ilegalidade, né?
1: Sim,
0: a imoralidade já é um absurdo, né? A gente já está discutindo que isso não deveria estar acontecendo num determinado nível de poder ali na presidência da República, ou num Senado, ou num STF, né? Nem o imoral deveria caber. Mas me parece dessa vez que a gente está falando de uma coisa que nem se discute sobre a ilegalidade, né? Porque tem umas mensagens que são... Sim, o dinheiro estava nessa linha, né? O contrato da mulher, o presente para o filho, tudo ali cabe ali você tentar se contorcer. Mas, cara, as mensagens, o trabalho feito... É um negócio inacreditável, né? Assim, é um negócio meio de maluco, assim... E aí acho estranho como é que a gente vai fingir que isso não importa, porque o jeito como a gente descobriu isso tá errado, né?
1: Sim, não, eu concordo contigo. O que mais me assusta nessa história toda é pegar uma instituição que é fundamental para o funcionamento da democracia e de repente jogar no lixo, né? Porque na verdade todo esse jogo aí, né, de empurrar com a barriga, de não investigar, de contra-atacar... tudo isso vai desgastando ainda mais o Supremo, que já tem sido muito questionado ao longo do tempo. E abre porta para quem não é muito afeito aos ideais democráticos no país a justificar tudo que foi feito no passado e que também estava errado, entendeu? Então, eu acho que o pior disso tudo para mim, fora a imoralidade e a ilegalidade, como você falou, é a questão mesmo do jogar no lixo uma instituição que a gente precisa dar para funcionar. Talvez tenha que trocar os homens que estão lá e colocar talvez outro tipo de pessoa, né? Porque também uma coisa que a gente ouve muito falar é que essas pessoas elas ganham muito bem para elas serem corruptíveis, né? E na verdade a gente está vendo que a baliza é muito alta, né? Porque a sedução da grana ou do poder ou das benesses é tão fácil... que leva todo mundo de roldão, né? Tá levando o ministro do Supremo, tá levando o procurador da Geral da República, leva senador, leva governador, leva todo mundo, assim. Então, a gente vai ter que repensar que tipo de homem público a gente vai querer pro país também, né?
0: A gente vai ter que repensar isso, mas por enquanto é uma loucura a gente tá vendo as pessoas tentando dizer que não foi bem assim, que não é bem isso, que não é para tanto, né? Tudo bem que tá todo mundo que tava dizendo isso tem algum rabo preso em alguma coisa... Mas, pô, pelo amor de Deus, né? Não vamos falar nada então, né? Vamos ficar em silêncio e lamentar, pelo menos. Solta uma nota dizendo que lamento o acontecido, mas não... Pô, não tenta me dizer que não aconteceu, que não... Sei lá, o que não importa muito, né? E eu tô achando legal se, tipo, essa outra ameaça, assim. Não, se for investigar A, vai ter que investigar B. Pô, se investigue A, B, C, D e E, né? Se investigue todo mundo. Tudo que a gente quer é isso, né?

0: se essas hipóteses forem essa, não precisa nem ter dúvida do que tem que fazer, né? Isso também é uma outra coisa meio maluca, essa ameaça de, ah, se investigar A, vou investigar B, como se fosse um problema se investigar B, né?
1: E outra coisa também que a gente se acostumou e que não é normal é esse protagonismo do Supremo em termos de midiáticos mesmo. Cara, há 15, 20 anos atrás, a gente mal sabia quem eram os 11 ministros do Supremo. Uhum. Agora a gente sabe tudo. Sim, sabe absolutamente tudo sobre essas pessoas, elas estão hiper em evidência. É um excesso, né, de presença também, né? Eu acho que tudo isso dá nessa em crises como a gente está vivendo também, né?
0: Já desabafamos aqui, você vai ao Rock in Rio, Zé, nenhum dia, né? Não, né?
1: Não vou, não. Não me animo com o set list, mas eu garanto que vai estar bem cheio, todo mundo vai ficar bem feliz, eu não vou fazer falta nenhuma.
0: Nossa, sim, viu? Achei fraco o line-up. Mas enfim, falaremos disso também.
2: Hi, my name is Branford Marcellus. We are in the beautiful Spivey Hall in Murrow, Georgia, making a recording with the great Diane Reeves in celebration of John Coltrane's legendary recording with Johnny Hartman.
0: Estamos de volta.
3: This is actually my first time working with Branford, recording this record. It's been a long time coming. I'm glad that it was this project that he invited me to do because I have a deep love for ballads.
0: Que isso, Zé?
3: And of course,
1: oh, isso é um discão. Well, é, saíram as primeiras faixas, vai sair agora durante um mês. Somatório aí do quarteto do Branford Marsalis, né, dos maiores saxofonistas do jazz americano, e a Diane Reeves, que é uma das maiores cantoras do jazz. Eles acabaram de soltar, acho que três faixas com uma prévia do que vai ser o disco.
2: Coltrane was an exquisite ballad player.
1: Eu não sei do que ele está falando tanto, mas as músicas são ótimas.
0: É você que mandou, pô. Muito bem, estamos de volta, ó. Participem em fimdeexpediente@cbn.com.br, pelo Twitter @fdcbn. Só mandar um alô aqui, já choveu um monte de gente aqui mandando as mensagens, é, mandando observações sobre o STF e a política. Vamos só deixar claro, investiguem todos, qualquer pessoa que esteja fazendo algo errado, se servindo do país, que seja investigado e punido. Não temos preferência. Então, se fulano de tal também fez, vamos investigar fulano de tal. É, um erro não justifica o outro, né? Vamos nessa.
1: E eu também sou a fim de lançar uma nova lei no Brasil, é que se alguém der um troco pro Vorcaro, assim, no comércio, tem que ser investigado, cara. Porque é impressionante, cara, o impacto desse cara.
0: O Vorcaro, ele é uma espécie de central pública, né? O país inteiro manda mensagem pro cara. O cara não trabalha, né?
1: Claro, o trabalho dele era esse, né?
0: Pô, o cara passava o dia inteiro respondendo pedido, favor, arrumando coisas diferentes, dinheiro, contrato, viagem, charuto. Pô, é muita coisa pro cara. Por isso que o banco quebrou também, né? O cara não tava conseguindo olhar o banco ali também. Meu Deus do céu. Eu nem imaginava que ele fosse tão famoso assim pelo pessoal, porque ele assim, até acontecer tudo aquilo, ele era um cara qualquer, assim, se cruzasse comigo na rua, eu não sabia quem era.
1: Não, e parece que ele era bom, né? Porque ele atendia quase tudo que era pedido, né?
0: É, parece que ele era meio bobo, né? Não sabia dizer não, né? Porque também, meu, gastou uma fortuna com coisa aí que no final das contas não adiantou pra... Porque toda essa fortuna que ele gastou era pra ser blindado, né? No final o cara tá preso, né? Não adiantou muito.
1: Verdade.
0: E aí, chefinho, estamos em que pé? Fale conosco.
4: Boa noite, Teco, Zé. Boa noite para os nossos ouvintes. A gente teve aqui uns probleminhas técnicos, mas o Nuno já está conectado aqui pelo WhatsApp. Ele vai fazer apenas por áudio.
0: Ele vai fazer um teste no vestiário agora, é isso?
4: Isso, ele já está ouvindo a gente.
0: Se a gente falar alô, ele vai ouvir, por exemplo.
4: Eu acho que sim. Vamos testar agora.
0: Então calma, vamos deixar o Zé fazer a apresentação como ele merece, porque afinal estamos falando de um multiartista que joga nas 11. Esse também joga nas 11 da arte, né, Zé? Manda, presente nosso convidado como ele deve ser apresentado.
4: Estamos sem o áudio do Zé.
0: É, agora o Zé caiu. Não, você tá aí, Zé?
1: Tô aqui, tá me ouvindo?
0: Então fala. Estamos ouvindo você.
1: É, não, a gente tem hoje aqui no Fim de Expediente, um dos maiores artistas.

0: notícias do Brasil, Nuno Ramos. Ela é indefinível, acho que vai, o nosso papo vai começar por aí. É artista plástico, escritor, compositor, até diretor de ópera ele agora. Boa noite, Nuno, tudo bem?
1: Se conseguimos, que bom.
2: Conseguimos, deu certo.
1: Nossa, a próxima a gente faz ao vivo, pelo amor de Deus.
2: É isso, tudo bem? Boa noite.
1: Boa noite, boa noite. Muito prazer em estar aqui com vocês.
2: Zé, começa contigo, você tem a preferência.
0: Ô Nuno, bom, obrigado por ter aceitado o nosso convite. Na próxima, com certeza, a gente faz pessoalmente. A gente tem que parar de confiar nessas máquinas. Elas estão enlouquecendo a gente e não funcionam. Conta pra gente, você acabou de relançar, né, o Ensaio Geral, que é o livro que você lançou na primeira edição há quase 20 anos. Que, de certa forma, eu acho que é um livro que meio que resume a loucura que é a tua trajetória, né? Alguém que fez de tudo no campo das artes nessas últimas décadas do Brasil. Você já conseguiu se explicar esse teu interesse onívoro pelo mundo das artes?
2: É muito boleto para pagar, Zé. Tem que fazer várias coisas.
1: Pois é, tive filho cedo, né? Você sabe, é uma coisa assim meio... que não é uma intenção, né? Não é um projeto exatamente, fazer tudo. É uma coisa que vai meio rolando, né? Eu acho que começou com uma história que eu tive uma formação para ser escritor e alguma coisa falhou no final da adolescência. Eu comecei a pintar sem largar a coisa de escrever. E aí fui dentro das artes visuais, eu comecei como pintor, depois fiz escultura, aí comecei a fazer performance, instalação e tal. Então, foi abrindo, assim, eu peguei um pouco esse jeito de me meter em coisa que eu não conheço, né? O que tem, vocês lembraram a ópera aí agora, uma coisa meio, eu não sei ler partitura, né? Então, foi criar uma coisa muito, numa situação, eu e o clima, né? Nós dois, numa situação muito louca, assim, de falta de controle. Isso tem um lado bom, um lado ruim. O lado ruim é que você não tem parâmetros que talvez devesse ter. O lado bom é que por isso mesmo, você talvez tenha uma posição às vezes mais ingênua ou que prescinda de uma série de coisas que parecem inevitáveis a outra pessoa. Então, acho que nesse jogo eu vou tentando achar o meu caminho um pouco em tudo que eu faço, né?
2: Ô Nuno, você é artista desde sempre, né? Porque eu descobri que você é mais um integrante da geração equipe que tem os Titãs, entre outros, né? Você estava naquela turma toda ali, estava metido com arte. Você poderia ter sido dos Titãs? A gente poderia ter tido você em alguma parte daquela banda, já que tinha 8, 9?
1: Você sabe que eu sou colega de classe do Arnaldo e sou casado com a Sandra, então ele é meu cunhado, né? E eu fui também colega de classe do Paulo Miklos e amigo ali dos outros. Eu poderia até, eu estava no grupo quando os Titãs se formaram, mas graças a Deus eu não me meti nisso. Quer dizer, eu tenho muita vergonha de palco, canto pessimamente e comecei a compor depois também, sabe? Uhum. Comecei a compor depois na minha amizade com o Rômulo, com o Clima, com o Rodrigo Campos, com o Kiko, com a Jussara, com esse outro grupo que entrou na minha vida um pouco depois. Então, essa experiência assim, pós-adolescente mesmo, eu estava na casa 7, né, começando a pintar, e eles formando os Titãs. Então, foi uma experiência que eu já estava indo para a pintura mesmo.
0: Mas aquela efervescência lá do Equipe nos anos 70, você acha que contribuiu para essa tua visão meio plural nas artes, assim, essa coisa de que todo mundo se... Porque eles também se meteram com várias coisas outras, né? Vários dos integrantes ali, né?
2: O Tony escreve, né?
1: Paulo o Belotto escreve, o Arnaldo é um multiartista, o Paulo é ator, enfim. Não, eu acho que o Equipe foi uma experiência de fato muito forte para todos nessa época, né? E então eu acho que havia um clima muito legal, muito, muito aberto, uma espécie de pré-democracia, onde a coisa estava assim, pedindo para nascer, a bomba estava vindo e a gente precisava achar um outro jeito e ninguém sabia muito o que tinha.

pela frente. Então aquilo foi uma experiência coletiva muito legal. A gente lembra da feira medieval, onde a gente brincou de Idade Média, as coisas que cada um foi fazendo, tinha performances maravilhosas e tal, os professores eram particularmente interessantes. Então foram anos assim muito muito legais.

0: Tá tudo como assim, como os meus materiais que nunca secam, alguns que eu uso, vaselina e tal, tem algo assim de um negócio que não se forma, né? É, num mundo que vem se formando muito rápido. Eu acho que um pouco por intuição, o meu texto também dura muito, ele não consegue se fixar numa forma, né? A minha parte de escrita não é bem poesia, não é bem conto, mas é um pouco. Essa é mais uma indefinição, talvez, de gênero e de linguagem do que a capacidade de fazer todas, né? Claro que eu faço quadros, faço poemas, que você pode chamar assim, mas talvez o mais peculiar é uma certa indefinição em relação ao gênero, uma certa resistência em relação a se entregar aqueles princípios, né? Então, desde fisicamente os materiais que eu uso, quanto... Porque eu tenho uma impressão que, sob pressão do mundo, das instituições, mercado, imprensa, assim, divulgação e tal, tudo hoje se forma muito depressa, né? Quer dizer, as pessoas têm muito, muito claro o que fazem, mesmo às vezes muito jovens, me impressiona às vezes, você fala com um menino assim, e já o discurso muito articulado e tal, e eu acho que no meu caso a coisa vai somando e vai meio boiando e escorrendo, né? Como uma coisa, quer dizer, eu espero, né? Não sei se é assim, mas eu espero que seja como uma lava, assim, que não congela, né? Que tá ainda meio quente, ainda não fixou a sua forma e o seu desejo até o fim.
1: Ô Nuno, eu vi uma entrevista tua, acho que na Vejinha, na Veja, dizendo que você escreveu um livro que demorou 10 anos o livro para ser escrito.
0: 14, menino, ele sai agora.
1: É esse livro, 14 anos?
0: Isso.
1: Do dia que você escreveu agora, você lembra da... Pô, já não é outra história, é outro mundo, outro Nuno, outro tudo.
0: Então, esse me acompanhou, chama minha voz de volta, né? Que é um pouco isso que você está fazendo a pergunta. Cadê a voz original, 14 anos atrás, né? Eu até ganhei uma bolsa, morei um ano em Berlim, que era para finalizar o livro, mas eu fui aumentando, porque, enfim, de novo um pouco a mesma coisa, né? De ir aumentando, de... Esse é um livro com realmente minha voz de volta, porque ele tem muitas vozes. Ele sai agora em novembro. É um texto assim, que tem três vozes, uma é itálico, a outra é negrito, a outra é em vermelho. Para quem não sabe, né, itálico é aquela letrinha caída, negrito é aquela mais cheia, e bom, vermelho, vermelho. E essas três vozes vão conversando com memórias minhas e tal. E então, uma primeira parte tem como referência essa coisa de memória, e na segunda eu como que reficcionalizo algumas coisas que eu contei no plano da memória. Então, como se eu mentisse, como se eu pervertesse essas memórias em quatro limbos, eu chamo, que são como coisas assim pós-morte e tal, onde eu reelaboro isso. Então, acho que numa época um pouco assim de autoficção, é uma grande ficção do alto, né? Quer dizer, é um jeito assim de mentir um pouco de novo, né? Em paz e sem muito grilo.
1: Boa, vou dar um repórter CBN rapidinho, um minuto, dois, avisar para o torcedor do Santos, que acho que é você, o caso, né, Nuno?
0: É o meu caso.
1: Que o menino Ney se machucou, lesão de grau 2, viu, Zé? 30, 60 dias parado.
2: Uau. Toda lesão agora é grau 2, né? É um negócio assim, acho que é um padrão básico, né, da lesão agora no Brasil.
1: Queria parabenizar o Santos e o menino Ney, porque ele tá fazendo um controle de carga há uns 10 anos, resolveu jogar um jogo que o Santos precisava ganhar de 4 gols do Palmeiras para se classificar. Mostrando que tem vaga para todos nós, como amigo, como auxiliar de alguma coisa. O mundo não tá completo. Tem muita ineficiência ainda solta por aí. Menino Ney se machucou de novo.

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0: Domingo, 6 de setembro de 2026. Os principais candidatos à presidência vão participar de atos públicos no feriado do Dia da Independência. Em Brasília, o presidente Lula participa das celebrações oficiais na Esplanada dos Ministérios. Flávio Bolsonaro, do PL, convocou um ato na Avenida Paulista para protestar contra o Supremo Tribunal Federal. A crise envolvendo o ministro Alexandre de Moraes também será tema de outros atos em São Paulo, promovidos pelos candidatos Romeu Zema, do Novo, e Renan Santos, do Missão. Já Augusto Cury, do Avante, fará ato em Copacabana, no Rio de Janeiro, para reforçar sua campanha e tentar ampliar espaço fora da polarização. A apresentadora de televisão egípcia Sara Khalifa foi condenada à morte por enforcamento por um tribunal do Cairo, acusada de integrar uma organização criminosa voltada à fabricação e ao tráfico de drogas sintéticas. Outras 11 pessoas também foram condenadas à mesma pena. As investigações resultaram na apreensão de mais de 750 quilos de entorpecentes e na descoberta de laboratórios clandestinos. A defesa da apresentadora vai recorrer da sentença. O Flamengo venceu o Remo por 1-0 e assumiu a liderança do Campeonato Brasileiro. O rubro-negro tem 54 pontos ganhos, um a mais que o Palmeiras, que empatou em 0-0 com o Botafogo e caiu para a segunda posição. O Atlético Paranaense manteve a terceira posição na tabela, com 45 pontos, apesar da derrota por 3-1 para o Cruzeiro. Nos outros jogos de domingo, o Corinthians perdeu em casa para o Lanterna Chapecoense por 1-0, o Santos venceu o Internacional por 3-2 no Beira-Rio e o Mirassol ganhou do Coritiba fora de casa por 2-1. Hora de Brasília, 11:32.
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0: saindo de algum lugar, indo para algum lugar. Estamos ouvindo quem, Zé?
1: A perda importante da semana, né? Cassandra Wilson, enorme cantora, compositora americana, aí, que foi um super sucesso, né? Nessa transição entre o jazz e fazendo interpretações da música pop também no jazz, assim, como essa versão do Fragile, do Sting, né? Foi uma tremenda cantora, eu vi ela algumas vezes, assim, era uma artista incrível.
0: Muito bem, ó, mandar um abraço aqui para o José Matinho, para o Luiz Cláudio, para a família Foz, todos ouvindo o programa. Zé, quer começar o segundo bloco mandando uma pergunta?
1: Ô Nuno, eu fico imaginando, se for fantasia minha, você já me fala. Que você passa assim a maior parte do teu tempo trabalhando isoladamente, sozinho, e essa mais ou menos é a tua rotina. Quando um cidadão que tem uma vida dessas resolve dirigir uma ópera com um coro de 80 pessoas, o que acontece com a cabeça dela?
2: Olha, eu tô sempre um pouco envolvido em... É assim, ó, minha vida divide um pouco em dois. Tem um momento como agora, nesse minuto, eu tô no meu ateliê, um ateliê grande, tô sozinho, tô aqui pintando, né? Então, essa parte da obra, desenho e pintura, é... Claro que eu tenho assistentes que me ajudam a fazer a tinta, enfim, a me dar as condições para eu pintar, mas é uma coisa que eu faço, meu corpo faz, não tem como ninguém... me ajudar nesse ato, né? Agora, há uma parte grande do que eu faço que são exposições grandes ligadas a outros materiais que eu não produzo eu mesmo, né? Quer dizer, eu não talho o mármore que eu mando fazer, alguém faz isso para mim. Numa instalação, eu, por exemplo, se eu mexo com vozes, eu vou a um estúdio, eu gravo vozes, o cara... Então, nesse sentido, não é assim tão absurdamente diferente de fazer a ópera que eu fiz com um coro de 80 pessoas e uma orquestra inteira. Eu e o Clima fizemos. É sempre uma coisa fora de mim, que envolve, no caso, por exemplo, de esculturas públicas, envolve engenheiro, envolve arquiteto, envolve cálculo, coisas que às vezes se aproximam um pouquinho da arquitetura. Então, eu acho que eu tenho esse duplo mecanismo, né? Quando eu escrevo ou pinto, são coisas, ou desenho, são coisas solitárias que eu faço, em geral, nesse fim de dia mesmo, que a coisa acalma e eu fico aqui. Quando são essas ideias mais de instalação, de coisa pública, alguma coisa ligada a uma apresentação de teatro, performance e tal... Aí eu tô em grupo, né? Eu não tô sozinho, eu tô num grupo. Eu preciso de algo fora de mim. Então,

0: São situações bem distintas, né? Eu sinto muita falta dessa aqui, de ficar aqui sozinho, fazendo as minhas coisas, mas sou muito atraído também por esses outros projetos, né?
1: Ô, Nuno, por quê?
2: Só para dar um serviço, né? A gente está falando da ópera aqui. A ópera Intolerância 1960, do Luiz Nono, que teve no Municipal de São Paulo. A ópera, ela está viajando ou ela foi só no Municipal durante a temporada, no meio do ano?
0: Não, ela foram só aquelas 7 apresentações e 3 ensaios abertos. Espero que a gente refaça isso, né? Porque foi tão... Mas a gente deixou um documento, assim, que daria para retomar, filmamos muito, estamos até acabando de montar, né? Mas foram só essas apresentações mesmo.
1: Uhum. Ô Nuno, especificamente da parte dos quadros, não sei se você conseguiria contar como é que começa o seu processo. Você faz muitos quadros enormes, né? Como é que você começa isso? Da onde vem a inspiração? Se não te dá um pouco de... Eu vi uma exposição sua que você tinha uns 30 quadros. Só de pensar em começar aquilo já me daria uma canseira do cão, assim, uma preguiça até. Como é que, da onde você parte para chegar em tantos quadros daquele tamanho e com tudo aquilo que você usa nos quadros?
0: Então, eu também estou ficando velho, está mais difícil de dar conta desses quadros. Eles são grandes, mas não são gigantes. Só fazendo essa distinção, quer dizer, são quadros assim, esses 4x3, 5x3, é grande.
1: Ué, muito grande.
0: Mas não é quadro, mas enfim, você vê quadros do Kiefer. Juro, de 12x6, enfim, a minha escala é essa e eu não consigo muito aumentar isso e também tive muita dificuldade em fazer coisa menor. Eu não sei, não há um desenho, entenda isso, não é que eu faça um desenho e depois eu reproduzo no quadro. Eu pinto no chão, uhum. Eu ponho o chassi no chão, que é uma coisa um pouco que aquele pintor americano, Jackson Pollock, inventou, né, nessa escala ao menos, né? E nesse palco, com o perdão do termo, eu tenho lá as minhas armas, digamos, né? Que vão variando, mas são materiais como cobre, latão, alumínio, tem muito pano, tem muito plástico, uma coisa assim, e tinta, né? A tinta sempre um pouco misturado, óleo com materiais graxos, como vaselina, parafina e tal. Esses corpos todos são os que eu uso como se fossem a minha aquarela, as minhas cores e tal. Eles são bastante violentos, têm corporeidade muito forte. Então, se eu ponho um, ele fica muito autônomo, muito sozinho. Aí eu tenho que dar uma abafada nele. Aí abafou demais, aí precisa trazer um personagem de volta. Aí sobe alguma coisa. E assim vai indo, você vai chamando e apagando, até que alguma coisa muito descontínua se torne mais homogênea e contínua, né? Que não fique assim um personagem e os outros, não fique figura de fundo e tal. E você sabe que eu pinto no chão e uma regra que eu tenho desde que eu sou menina é que não vale subir na escada para olhar ali do alto, né? Eu realmente não subo. Então eu acho que é só para entender que não é totalmente visual, tem uma coisa muito física também, de você estar dentro do quadro ali, envolvido por essas coisas. Claro que os olhos contam muito, mas eles não são sozinhos, eu não estou assim compondo exatamente, eu estou assim meio nessa luta de dar vazão à força de cada elemento, mas ao mesmo tempo fazer com que ele conjugue com os outros também, e assim a coisa vai indo, às vezes por alguns meses mesmo, né? E esses quadros grandões acabam ficando prontos. Quando é curioso, eu quando ponho de pé, que é um dos momentos mais felizes da minha vida, né? Botar aquilo uau, e aí eu vejo, porque é engraçado, eu faço no chão, mas é para ser visto. Eu pouquíssimas vezes eu deitei o quadro de novo, então tem alguma coisa que vai razoavelmente bem nesse jeito, assim, de não olhar, de não tentar segurar pelo olho, entendeu? Mas de deixar os corpos todos falarem entre si.
1: É por isso que você demora tanto no livro, você se liberta no quadro.
0: Pode ser. Mas é verdade, o quadro pintar agora mesmo, tem uma sujeira, uma coisa assim do corpórea que é muito divertida, muito bacana, assim.
2: Alazar.

0: o papo sobre arte está muito legal, muito bem, mas vamos ao que interessa aqui. Eu acho que você é um dos melhores ensaístas brasileiros na atualidade. E obrigado. Alguns dos seus melhores textos são sobre futebol. Você já fez alguma reflexão atual desses 15 anos ou depois do 4-0, que é aquele texto que você faz depois do Barcelona 4, Santos 0, ou do nosso maravilhoso 7-1 de 2014? Como que você olha esses textos com tudo que aconteceu depois e nesse momento que a gente está vivendo agora em relação ao futebol brasileiro?
1: Ai, cara, é difícil saber por onde começar, não acha? Olha, eu acho assim... Eu acho que a gente precisa cair na real, né? A real neste momento é que o Brasil, ele não está com um grande time, né? Falando do time da Copa, é um bom time, dava para ter ido mais longe. Acho que o jogo que a gente perdeu era um jogo que estava na mão. Perdemos quando, de certa forma, o Ancelotti fez o que todo mundo queria, né? Quer dizer, a direita queria o Neymar, ele pôs, a esquerda queria o Endrick, ele pôs, e nós fomos para a Cucuia num jogo ganho, eu acho. Um jogo que estava muito na mão, muito nosso, enfim. Copa é Copa, mas não era para ter sido aquilo. A gente estava melhor até essas duas mudanças, né? Uma espécie de unanimidades polares, assim, que ele acatou, né? E aí ferrou tudo. Eu acho que a gente... O Brasil, eu brinco assim, que ele foi um pouco estragado pelo Nelson Rodrigues, né? Com essa coisa de acabar o complexo de vira-latas, então, do qual eu sinto uma certa falta. Quer dizer, a gente precisa jogar com aquilo que a gente tem. O Brasil por decreto divino, o melhor time ou o país que tem o melhor futebol. Faz tempo que a gente não produz um time mais equilibrado, né? Eu acho que quando o Neymar jogava bola, a defesa era espetacular, os laterais demais, Casimiro, volante muito bom, e ali na frente muito fraco, né? Gabriel Jesus, Oscar, enfim, são bons, mas não é cara assim para ganhar a Copa. Depois inverteu, estão aparecendo Vini, Estevão, Endrick, Neymar ainda, digamos, há um tempo atrás ainda jogando, e a defesa ficando mais fraca. Então, a gente está... Eu acho que a gente precisa jogar com aquilo que a gente tem, entender, primeiro, que o outro também joga, né? Quer dizer, que o adversário, os times hoje são mais equivalentes, e que não adianta a gente moralizar tudo como uma traição à nação, entendeu? Quer dizer, não é porque nós perdemos que o time não tentou ou que faltou raça, esse tipo de coisa moralista, e eu acho que coisa de classe dominante olhando o pobre, sabe? Assim, não tem raça, não tem vontade.
2: Tem uma soberba do Brasil, né, em relação ao resto, né? A gente sempre se coloca como favorito, a gente acha que é uma vergonha empatar com uma Noruega, com uma Dinamarca, como se a gente fosse
1: exatamente
2: melhor.
1: Exatamente.
2: Tem uma terapia para ser feita ali do torcedor brasileiro, né?
1: E nós entregamos jogos, né? Quer dizer, essa é a nossa especialidade. Quer dizer, eu acho que o jogo contra a Croácia, por exemplo, aquilo, bicho, vem cá, faltam 6 minutos de jogo, a gente leva um contra-ataque. Nenhum time no mundo leva um contra-ataque numa prorrogação. Desculpa, você pode tomar um gol de escanteio, aquelas coisas que bate a bola não sei onde entra, mas de contra-ataque... Quer dizer, o Fred entra e ele vai para onde? Vai para a área fazer um gol. Quer dizer, isso é que eu digo, que tem uma soberba, uma coisa assim de 1-0 tá pouco.
2: Esse é o ponto, né, Nuno? Porque
1: esse é o ponto.
2: Se acaba 1-0, a manchete do jornal do dia seguinte é: Brasil joga pouco e vence só por 1-0.
1: Exatamente, né? Exatamente. É eternamente assim. O Brasil, fazendo um mecanismo meio simplório, assim, o Brasil é o ego do futebol, né? Então, o ego está submetido ao inconsciente e ao superego, né? A Alemanha é o superego, por isso que não ganha mais nada, porque o superego com a extrema direita, o superego mesmo foi posto no lixo, né? Com o Trump, porque o Trump não tem superego, né? É outra coisa, não tem grab them by the pussy, né? E tudo bem, né? Então, a Argentina é o id, né? É o inconsciente, ela, a

0: aciona mecanismos assim, quase na fronteira da legalidade, ou mesmo não só a coisa da legalidade. Ela vê o jogo em aspectos estranhos, né? Acho que nessa Copa, a coisa que eles, como que jogavam 30 minutos por jogo, que é o quanto o Messi aguenta jogar mesmo, né? E o resto eles meio que seguravam, o jogo ficava meio besta. De repente, pum, eles jogavam 26 minutos com tudo, né? E aí tinha Deus, Nosso Senhor jogando, acabou com sorte também, eles foram até a final, talvez o time não fosse bom o suficiente para isso, mas enfim, futebol. Agora, o futebol, que é um jogo tão inexplicável, um jogo cuja força vem mesmo da dificuldade de você segurar, de você quantificar, de você ter os argumentos exaustivos sobre o que aconteceu e tal, nós parece que tratamos essa potência do futebol essencialmente em termos morais, né? Quer dizer, quando vencemos está tudo certo, quando perdemos realmente... E o futebol não é isso, o futebol você não... Olha, no limite, cara, você não pede nem pro adversário, você pede pra trave, você pede pro montinho de grama, você pede pro juiz, você pede pra uma bola que bateu na costa da cabeça, esbarrou no zagueiro e entrou. Isso é que é a maravilha do jogo, é que ele não permite essa formatação contemporânea de tudo e de todos, né? Em categorias, gêneros, e que a pessoa se... O futebol é rebelde em relação a isso. Claro que menos do que já foi, né? Mas ainda assim, no momento em que ele é tão central, você vê jogos onde está tudo aberto. O final da Champions, bom, a final da Copa do Mundo, não é essa outra, né? Um jogo extraordinário, né? Com tudo podendo acontecer e tal. Nós temos que nos entregar a esse demônio do futebol, de novo. Isso é um pouco mais, escuta, nós somos parte, nós não somos centro, nós estamos, claro, nós sempre teremos um bom time, talvez esse time de ouro desse para chegar lá nas quartas, na semifinal, talvez, acho que campeão não vejo muito, mas enfim, valeu, é curioso como logo isso tudo se transforma num discurso de basicamente que faltou raça, os jogadores agora são ricos, eles não têm... Que é uma forma, acho, de um pouco racista, de falar mal do pobre, né? De não aguentar que um cara preto, vindo de uma periferia pesada, hoje tem uma casaça, não sei onde, tem uma vida de rico. Isso fica um pouco insuportável para o público, né? Ou parte dele. Então, não sei, eu acho que o futebol abre no país uma questão também muito interessante de como a gente simboliza a vida do país, né? Como a gente entende a nossa distribuição de renda ridícula, né? Como ela, no fundo, conta nesse jeito muito violento de interpretar o jogo, né? Agora, bicho... O futebol mudou, a gente tem os jogadores aqui há pouco tempo, os técnicos não podem tentar nada, são despedidos depois de 3 derrotas, não forma pensamento em clube nenhum, tirando Palmeiras, Flamengo, ou o Flamengo mandou embora o Felipe Luiz, um vencedor, um menino inteligente, vindo com força e tal, entendeu? É muito louco, né? Uhum. Então, não sei, eu acho que, apesar de eu não gostar desse time, mas eu acho que 94 tem algo a nos dizer, que eu acho que foi um time mediano, com 2 caras lá na frente muito bons, uma zaga boa, mas enfim, não era um grande time, mas eu acho que um time que um pouco tentou entender o que tinha, sabe, jogar com aquilo que dava e...
1: Ah, sem vergonha, sem vergonha de não ser especial, né, de ser eficiente ali, de falar, olha,
0: exatamente,
1: não temos bola para encantar, vamos ganhar como dá aqui.
0: Isso, claro, foi uma Copa mais fraca, eu não acho que isso seja modelo, mas eu acho assim que tem algo ali que é sempre esquecido, é 82 de ponta cabeça, onde era o melhor time, mas talvez não soubesse ler a potência dos adversários, né? Tinha uma certa dificuldade com isso. Uhum. O que em 70 não, 70 acho que os caras sabiam quem era Inglaterra, Uruguai, quase que perderam, né? 82 tinha uma certa, assim, narcisão do verdadeiro futebol brasileiro que tinha voltado e tal. Então, claro, é um time que eu amo muito mais.

0: mais do que 94, mas 94, às vezes eu penso assim como um time, meu, vamos, nós não temos um camisa 10, né? Tentou o Raí, não deu, tal, então vamos jogar sem, tentar achar assim um pouco o tamanho do possível, né? Que é um valor que em jogo conta muito, né? Você saber o seu tamanho.
1: Sim. Então é isso, Zé.
2: É isso, agradecer aí o Nuno pelo seu tempo. Nuno, vamos marcar uma próxima. Poxa, no estúdio para ficar mais solto aí.
0: Vamos sim, super obrigado aí por me receberem, foi um grande gosto conversar aí com vocês.
1: Prazer foi nosso.
2: Valeu, abraço.
1: Estamos de volta. Boa música, hein?
2: É, um bom aperitivo aí pro disco que vai sair em janeiro. Simple Minds aí, 50 anos também.
1: Tio 50 anos também, hein? Bastante banda 50 anos mais já, hein? Muito bem. E para calar os críticos, para acalmar os corações e amenizar o trânsito, eis que temos Dan Stubach entre nós.
3: E aí, gente, tudo bem? Boa noite, boa tarde, bom dia para todos. Antes tarde do que nunca, estava aqui gravando dia longo, cenas de briga, daí demora mais do que a gente gostaria para ficar tudo bom. Mas é isso aí, tamo juntos.
1: Foi uma pena, a gente queria usar seus conhecimentos jurídicos, já que você é um advogado agora na novela, para tentar depurar o que está acontecendo no STF. Não foi possível, será para semana que vem esse assunto.
3: Você sabe que teve uma coisa na internet de fazer o filme, se fosse um filme do Brasil, que ator faria qual personagem, né? E aí fizeram a escalação total. Eu fui escolhido, fui eleito para fazer o Alexandre de Moraes, o que você acha?
1: Não é possível, né? Sério?
3: É um belo personagem, hein?
1: É, mas começamos com um problema de altura e cabelo, né?
3: É só rapar, cara.
1: Não é só rapar, né? Tem um gasto aí de maquiagem grande aí, hein?
3: Pois é. Mas enfim, um dia esse filme será feito.
1: Muito bem. Para avisar você, Denstubach, que foi um ótimo programa, você pode ver no YouTube ou ouvir nas principais plataformas do ramo.
3: Ah, deve ter sido. O Nuno é craque, né?
1: Isso. Vamos para as dicas?
4: Dica da semana.
1: Quer falar você, Dan? Começar?
3: Patinco. Eu sempre me falaram dessa série, eu nunca dei tanta bola. Falaram que o livro é muito bom. Aí eu fiz aquele truque de vou ver a série e não vou ler o livro. E tá funcionando, a série é ótima. Patinco. Também vi Bug Nights essa semana, mas a dica principal vai pra essa série, Patinco, que tem 3 temporadas.
1: Onde tá isso?
3: Acho que é HBO.
1: HBO. Bom, eu reforço aqui a sugestão para você escolher nesse feriadão entre Silo e Matéria Escura, criar coragem, ir em frente. Você me mandará um obrigado semana que vem. Rock in Rio tem Foo Fighters hoje, vale a pena ficar até meia-noite para ver esta banda. E você, Zé, mande as suas.
2: Filme tem A Mulher Secreta no Netflix, achei bacana, filme escandinavo ali, interessante.
1: Você virou um embaixador dos países nórdicos escandinavos, né? Toda vez que sai alguma coisa,
2: né?
1: Os consulados mandam pra você antes, mandam convite.
2: É, tô esperando, ainda sou um pouco valorizado, né, pelo pessoal de lá, tirando o pessoal dos restaurantes que sempre me procura, o pessoal das embaixadas realmente não tá me dando muita bola. Pra quem tá atrás de uma boa biografia sobre o Brasil, acabou de sair o Carlos Lacerda, né, Lacerda Coração de Tempestade, no Mar Magalhães. É um prato cheio, assim, pra história do Brasil. É, o primeiro volume vai de 14:55. Dá para ler isso junto com as biografias do Getúlio, pelo Lira Neto, ou a biografia do Chateaubriand, fazer um cruzamento entre todas, você vai ter uma ótima história do Brasil.
1: Ele é um baita personagem,
2: interessantíssimo,
1: né?
2: Super, muito.
3: Tá incrível, na verdade, tá, eu confundi, o Pachinko tá na... Eu confundi com Lanternas. O Pachinko tá na Apple TV, tá? Só para corrigir.
1: Na Apple TV, Lanternas é que tá na HBO, um episódio por domingo. O Zé falou, qual é o filme mesmo que você falou? Desculpa.
2: A Mulher Secreta no Netflix.
1: Mulher Secreta no Netflix é a biografia.

0: do Lacerda. Então é isso, temos feriados.
1: Amanhã eu vou para BH, alguma lembrança de lá, estarei em BH, Palácio das Artes, concessão às 16h às 20h, e no domingo 11h da manhã e 19h. 4 sessões em 2 dias, vai ser lindo no Palácio das Artes.
0: Vai lá no Mercado Novo, lá comer a gastronomia local, que é maravilhoso, né? Manda mensagem pro nosso correspondente, Cuxi Marcelini, para ele se ceronear lá.
1: É, eu já mandei, ele deu uma dica, é lá mesmo, no mercado.
0: É,
1: eu vou.
0: É isso aí. Muito bem, daí
2: se você quiser, se quiser deixar uns ingressos aqui pra temporada aqui no Rio, já tem gente me pedindo ingresso aqui, eu posso vender direto pras pessoas já, cara.
1: É, cara, tá vendendo super bem, vai ser incrível, lá em novembro. Lá no, mas deixa sim, fazer um mercado negro aí.
0: Muito bem, muito bem. Então vamos embora, aproveitando o jabá. Quem for de Curitiba, quarta-feira tem uma palestra aí à noite. Quem for de Londrina, quinta-feira tem uma palestra aí à noite. Procure a CBN local. Vamos nessa?
1: Boa, valeu. Uma pena não ter participado mais. Grande abraço para todos. Bom final de semana.
0: Valeu, até semana que vem.

0: Segunda-feira, 7 de setembro de 2026, o ministro André Mendonça, do Supremo Tribunal Federal, liberou para julgamento no plenário da corte o relatório da Polícia Federal, que apontou uma disputa, uma suposta relação entre o ministro Alexandre de Moraes e o ex-banqueiro Daniel Vorcaro. Agora cabe ao presidente do STF, ministro Edson Fachin, decidir quando e se o caso será analisado pelo plenário. Na semana passada, André Mendonça retirou o sigilo e enviou o relatório da Polícia Federal para a presidência e para a manifestação da Procuradoria-Geral da República. Fachin aguarda as respostas de Mendonça e Moraes, do procurador-geral Paulo Gonet e do diretor-geral da Polícia Federal, Andrei Rodrigues, para se manifestar. O presidente do STF deu até sexta-feira para que eles prestem informações sobre os acontecimentos que causaram uma crise na Suprema Corte. Torcedores do Internacional entraram em confronto com a segurança e a tropa de choque no Beira-Rio após a derrota por 3-2 para o Santos neste domingo. Integrantes de uma torcida organizada tentaram invadir a área de acesso dos jogadores e derrubaram gradis no pátio externo. O grupo foi dispersado pela polícia. O protesto mirou o técnico Paulo Pezzolano e a diretoria colorada, obrigando o elenco a deixar o estádio por uma saída alternativa. Hora de Brasília, 12:01.
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1: Muito bom dia, você que está conosco aqui na CBN em todo o Brasil, em diversas partes do mundo. Começa aqui o CBN Madrugada. Hoje é 7 de setembro de 2026, feriado da Independência. E a gente abre o programa com a Tânia Morales. Ela recebeu no CBN Noite Total a Tatiana Pita, autora do livro Planejar para o Outro Aprender.
2: Tatiana, bem-vinda. Boa noite.
3: Muito obrigada. Boa noite, obrigada Tânia, obrigada a todos.
2: Bom, eu queria entender o que é, assim, o ato de aprender. O que que se entende pelo ato de aprender, né? A gente tem tradicionalmente na escola o conceito de que, estudou, tirou nota alta, aprendeu, mas você já parte de um outro, né? De uma outra perspectiva. Mas o que se entende por aprender algo?

0: aprender não é essa memória que nós temos muito da nossa escola, né? Então, eu memorizar informações e saber repeti-las, isso tanto faz, um conceito, uma execução, não significa que eu aprendi, significa que eu consigo executar isso. Uhum. Exato. Agora, aprender realmente é quando eu tenho a capacidade de explicar um conceito, de compreender um processo e, a partir disso, usá-lo para resolver as situações do meu cotidiano, tenha eu a idade que tiver. Então, aprender é dar significado a esse conhecimento.
1: Não é acumular o conhecimento,
0: exatamente,
1: né?
0: Exatamente, exato. Não.
1: É saber essa que o Brasil foi descoberto em 1500 por Pedro Álvares Cabral. Isso
0: nos torna uma enciclopédia, de saber informações. Aquela ideia antiga em que a gente repetia as informações, lembra? Você decorava, ia sem mexer muito
1: ia lá
0: pra devolver na prova, isso.
1: É, e aí muito provavelmente depois que acabava a prova, uns 3 dias depois você já esqueceu o que você decorou.
0: Nem precisa.
1: Nem três dias, né?
0: E isso também causa essa memorização causava esse fenômeno que muitas vezes você repete uma informação sem compreendê-la, quando você chegava numa prova, você falava, esqueci, essa ideia do branco, esqueci, não sei o que é. Ou muitos professores já ouviram isso, o aluno, um mês depois, você fala, ah, lembra aquilo? Não, você nunca falou sobre esse assunto, eu nunca vi isso, porque realmente ele não ficou. Então, aprender significa que o meu cérebro deu significado.
1: Isso.
0: E não que eu simplesmente sei que aquilo, sei repetir aquilo.
1: É. Né? Vai para além do contexto escolar, né? Porque a ideia é que a gente continue aprendendo na vida. Então, qualquer conteúdo com o qual a gente tenha contato, a gente pode dizer que a gente aprendeu se a gente pegou o sentido da coisa. É isso?
0: Isso. Se eu consigo transpor isso exatamente para situações do meu cotidiano, então isso, por exemplo, documentos como a própria Base Nacional Comum Curricular nos ajuda a entender que toda a aprendizagem precisa ser contextualizada. Ela precisa ir além dessa ideia de ensinar essa informação, porque senão ela não vai transformar.
1: É.
0: Então, o conhecimento transforma o sujeito.
1: Interessante, né? Eu tô pensando aqui da perspectiva nossa aqui, que a gente trabalha com notícia, né? E a repetição da notícia, das notícias separadamente, é uma coisa. Outra coisa é você conseguir fazer a síntese, entender o que relaciona um fato no outro, isso seria...
0: Exatamente. Então, quando eu simplesmente, né? Vamos pensar nessa ideia escolar que nós tínhamos, quando eu planejo, inclusive, para ensinar, e quando é essa era a ideia de onde a gente vem, e infelizmente ainda se vê em alguns setores, e até famílias valorizam isso. Então, eu vou ouvir uma informação, vou repetir o que me falaram, então isso também é importante se entender. Essa prova que também cobra o que alguém me disse ou alguém me ensinou a fazer naquele momento, me treina. Treinar é uma coisa que hoje não cabe, porque exatamente o que você acabou de falar no começo sobre a IA, se eu quero só respostas e informações, eu já tenho lá, ela está muito mais organizada. Agora, o que eu preciso é saber analisar informações, tomar partido, olhar, avaliar, tomar decisões para ver qual é a melhor resolução para o problema que me apresenta. Então, esteja na educação infantil, em que eu tenho que simplesmente resolver uma situação ali do meu cotidiano, quantas tampinhas eu quero, como é que eu vou separar os copos para dar para o meu amigo, como é que a gente vai fazer uma brincadeira. Ao eu estar no ensino superior e tomar uma decisão para uma situação do meu trabalho, para eu poder me posicionar, para eu poder entender qual é o cenário que se aplica melhor à solução que eu desejo. Então, é outra coisa. Isso significa que eu aprendi. Claro que eu preciso saber os conceitos, claro que eu preciso compreender os processos, mas só isso não garante que eu aprendi.
1: Exato, isso é muito interessante, isso é a chave, né? Aí vou pro título do seu livro, Tatiana, Planejar para o Outro Aprender. E aí, do papel dos educadores, como é esse planejamento pro outro aprender, né? Nesse conceito de aprendizado, que vai além de acumular informação e tal, é uma outra história, né? Do que tradicionalmente a gente entende.

0: por educação? Sim.
1: É, muda completamente a nossa posição como professor. O planejar para o outro aprender vem de todo o meu estudo sobre o planejamento reverso, que é uma teoria que já existe, mas que nos convida principalmente a entender que eu só posso planejar para te ajudar a aprender se eu te conhecer primeiro. Então, eu sou uma professora velhinha já, que vem do magistério, que vem de outras ideias. Então, a gente vem de um universo em que a gente aprendeu a ensinar. Eu tanto faz se eu desse aula em Chapecó ou no Acre, eu vou ensinar. Então, essa perspectiva, ela olha para o conteúdo. Ela olha eu buscar estratégias para melhor articular esse conteúdo. Quando eu inverto isso, por isso chama planejamento reverso, eu preciso, antes de mais nada, entender quem é você. Entender que o quinto A não é igual ao quinto B, que a Maria não é igual ao João. E que para eu planejar, eu preciso ter claro o que eu quero que você aprenda. Qual é a melhor forma para que isso aconteça. Mas antes de mais nada, eu preciso fazer uma avaliação diagnóstica, entender os seus processos e os seus caminhos para aí sim planejar como é que eu vou te ajudar a aprender.
0: Mas aí planejar... é o meu aluno ou o meu classe no conjunto, assim?
1: O meu aluno e a minha turma. Eu preciso compreender, e talvez isso até para alguns professores, quando eu vou dar formação, assusta, porque você pensa, nossa, eu vou ter que fazer várias estratégias. Não, eu tenho que entender que eu vou ter várias respostas. A ideia de planejar para o outro aprender é também parar de procurar respostas corretas e entender processos de aprendizagem. Quando eu entendo o processo, eu consigo perceber se realmente você está aprendendo e como você está aprendendo. Quando eu procuro resposta correta, ela me engana, que é o tal de eu posso tirar 10 e não ter entendido absolutamente nada. Eu posso tirar do 8, posso tirar do 5 e estar num caminho. Então, a ideia é ouvir o seu aprendizado. Então, por exemplo, eu vou te dar uma questão de matemática, eu tenho que entender por que que você fez isso? Por que que você escolheu esse caminho? O que te leva a pensar sobre isso?
0: Na minha resposta, é isso?
1: Isso, exatamente. Eu paro de perguntar o que é alguma coisa e falo, Tânia, me explica. Se você tivesse que explicar o que é relevo para alguém, como você faria? Quando você precisa me explicar, eu entendo como é que você compreendeu esse conceito. E aí você não me dá uma resposta fechada, mas você me dá essa construção. A partir daí eu penso o próximo passo.
0: Agora... Tá, então seria a educação nesses parâmetros seria mais individualizada.
1: Ela é mais personalizada no sentido de ouvir quem está ali. Ela é mais personalizada porque eu paro de generalizar a educação e começo a compreender que as realidades e as pessoas que estão na minha frente vão olhar para as coisas de maneiras e tempos diferenciados. Parece mais complicado ou talvez mais confuso, porque se eu tenho 30, 60, 80 alunos...
0: É isso que eu tô pensando, numa sala de aula, como é que a coisa funciona?
1: Ela funciona porque eu começo a dar ouvido para esse processo de resposta. De novo, não é a quantidade de coisas diferentes. Todo mundo vai escrever o mesmo texto. Só que cada um dos meus alunos está num processo de escrita. Quando eu vou corrigir, quando eu vou ler esses textos, eu preciso olhar com este olhar. Eu não vou procurar quem escreveu o texto segundo o parâmetro X e essa resposta correta, mas eu preciso entender por que que a Tânia escreveu desse jeito. Por que que você ainda não consegue tal situação? Por que que você não desenvolveu tal habilidade? E a partir daí, então que tipo de intervenção eu faço? É um trabalho mais personalizado porque eu preciso olhar para o detalhe.
0: Entendi.
1: Eu preciso olhar para as pessoas.
0: O diagnóstico não é pela nota em si.
1: Isso,
0: é pelas nuances.
1: Exatamente. E isso faz com que o diálogo seja essencial nesse trabalho. Eu preciso abrir frentes de diálogo. Você pode escrever sua resposta. Você pode conversar comigo sobre essa resposta. Você pode mostrar para os seus amigos e argumentar por que que você chegou nisso. Mas é isso que eu tenho que olhar. O erro, ele deixa de ser algo punitivo, que eu vou dar certo ou errado, e ele começa a ser algo, na verdade, que é essencial.

0: como professor. Porque quando eu entendo o seu erro, eu entendo o seu pensamento e aí sim eu posso te ajudar.
1: Pode atuar, né? Sim. Exato. É interessante, você tá falando, Tatiana, e eu tô pensando aqui numa questão que tem me acompanhado bastante, que é a coisa da IA. Eu fico impressionada com a IA, que a gente pede tudo pra IA e a faz com a qualidade. Aí eu falo, meu Deus, e os professores, como é que eles se viram nisso, né? É, porque se você chega pro professor com texto perfeito, trabalho, lição de casa, aí você chega com texto perfeito, né? Apesar de que também tem que dar uma erradinha para não dar muito na cara que é IA. Mas enfim, você entrega lá pro professor. É, esse professor, se não te conhece, ou se não te pergunta sobre aquele conteúdo, ele não vai saber. Ele, né? Se não tem uma relação. Então, tu me explica isso que você escreveu. Eu fico pensando, acho que o professor tem que chegar e falar, me explica isso que você escreveu. Né?
0: Eu vou brincar da nossa IA aqui, Tânia. A nossa IA era a Barça.
1: Verdade.
0: Meus amigos que trabalham lá na Barça. Era a Barça. Então, assim, se eu te pergunto, me fale sobre, pensa no nosso tempo agora, se eu te faço uma pergunta, me fale sobre o descobrimento do Brasil, você vai me trazer uma informação que está ali produzida. Agora, isso serve para quê? Se a minha pergunta é simplesmente para você coletar informação e você me trouxe ela, acabou. Isso não é pesquisa. Sim. Isso não é uma relação que eu faço. Agora, cada um vai procurar informações diferentes sobre o descobrimento. E aí a gente juntos vai ler isso, vai ver o que é verdade, vai ver o que não é, vai ver quem é que escreveu, por que escreveu. E a partir daí a gente vai junto criar um conceito, vai criar um entendimento sobre esse conceito. Aí as coisas são diferentes. Se eu tenho um lugar hoje que me responde tudo, eu tenho que aprender a perguntar, não mais a responder.
1: A Isara Ferreira faz uma pergunta aqui interessante. Se a aprendizagem é mensurável, uma vez que a nota nessa concepção é completamente dispensável, né? Dá para mensurar e estabelecer notas por outros critérios?
0: Dá. A gente precisa olhar para a habilidade que eu quero que o estudante desenvolva. E a partir da habilidade que eu quero que ele desenvolva, eu estabeleço critérios avaliativos. Então, que provas, que elementos me dizem que você aprendeu ou não? Então, é importante só um item aí. Não é que eu dispenso a nota, uhum, ou não é a prova que eu jogo fora. Não, eu posso quantificar uma aprendizagem. Mas é o que eu preciso é não só quantificar, mas principalmente qualificar os dados que eu coleto. No nosso país, a gente é muito bom de coletar dados, mas a gente tem que aprender a ler os dados. O que que eles me falam? O que eles me informam? E isso é feito a partir de critérios avaliativos das habilidades que eu quero desenvolver.
1: Sim, para depois, na vida, né, a gente ser capaz de compreender as coisas que estão acontecendo, né? Eu volto aqui para a minha realidade, que são as notícias, que são os acontecimentos. E as pessoas leem ali em rede social as coisas muito rapidamente e não conseguem, né? Tô falando em geral, assim.
0: Sim.
1: Articular, sim, as coisas.
0: Exato. Então, né? Eu preciso que você saiba, pense uma criança em alfabetização, preciso que você saiba o que é uma letra, o que é uma sílaba, o que é uma frase, o que é um texto. Mas eu preciso que você entenda que hoje tem muitas formas de ter um texto, que um texto pode ter muitos pontos de vista, que você precisa ler a intencionalidade desse texto, em que fonte ela foi colocada, por que que estava ali, quem escreveu e qual é a ideia que ela pode transmitir. Então, eu vou além do processo.
1: E assim, bom, eu tenho 2 minutos, mas eu queria, só pra gente não assustar o ouvinte, falar, ai, tudo tá muito mais difícil. Na verdade, é muito mais instigante aprender assim.
0: É, exato.
1: Né?
0: Exato.
1: É mais legal, né?
0: Exato. Porque professor e aluno, estudante, na verdade, estão num processo de aprender pelo olhar da curiosidade. Eu só aprendo se eu estiver curioso. É a curiosidade que nos move. Então, a dica é pelo nosso tempo, ao invés de eu chegar respondendo, planejar para ensinar é uma sala de aula que respondia. Eu agora vou chegar perguntando. E é a partir da pergunta que a gente vai construir os conceitos, os procedimentos e os comportamentos que hoje eu preciso para aprender.
1: É isso. E não que a resposta não está dada no aluno, ele precisa estudar.
0: Exatamente, exato.
1: Né? Só senão
0: que
1: vira aqui,
0: a gente começa ao contrário. A gente começa da pergunta para a resposta.
1: Aí vai procurar, vai pesquisar, vai elaborar.
0: Isso, exatamente.
1: Vai responder.
0: Isso não mudou nada.
1: Muito bem, tem que se debruçar, tem que ler, tem que estudar.
0: Isso. Só que com sentido.
1: É, exatamente. Isso torna tudo mais bonito.

0: Muito bom, Tatiana Pita, muito obrigada, viu, pela entrevista.
1: Eu que agradeço.
0: Valeu.
1: Obrigada, Tânia, obrigada a todos, até mais.
0: Até, a educadora psicopedagoga Tatiana Pita, ela está lançando o livro Planejar para o Outro Aprender. É interessante essa mudança de perspectiva, né? Agora com a IA, as coisas não precisa adquirir, né? Acumular o dado, o conhecimento em si, a informação em si, porque a IA te dá. Você precisa ser capaz de pegar essa informação e elaborar na sua cabeça, né? Aplicar, relacionar com outras coisas. Não é, isso torna tudo mais interessante, porque esse negócio de ficar acumulando conhecimento, decorando, né? Repetindo um monte de frase pronta, isso é chato pra dedéu.
2: No Sala de Música, João Marcelo Bosco, ele reproduz Wanna Be Starting Something, de Michael Jackson.
3: Agora pro assunto de hoje, qual é?
4: Olha, a gente vai instrumento por instrumento aqui, começando com Paulinho da Costa.
3: Saudades.
4: Esse mês não tínhamos falado dele.
3: Nossa, hein? Tava cheio. Nossa, que bom que você lembrou. Conte mais.
4: Ainda bem. Então, ele gravou, enfim, desde o início da carreira do Michael, antes do Off the Wall, né? Quando ainda eram os Jacksons. Primeiro Jackson 5 na Motown, lá de Detroit. Quando saíram, o nome era da Motown e eles passaram a ser os Jacksons. E desde então, tava lá o seu Paulinho. Nesse álbum, o segundo que o Quincy Jones produziu, Thriller, o álbum mais vendido da história, tem a música de abertura. E na música de abertura tem muito do molho dele, né, do Brasil. Cuíca, enfim, uma série de instrumentos que eu acho que a gente ouve primeiro. O que é interessante é que também vai avançando um pouco e a gente tem a entrada da bateria eletrônica, a popular aqui na nossa sala de música, né? A Lean Drum, né? Que o Prince usou em quase todas as suas gravações dos anos 80. Enfim, é uma das mais usadas nesse período, né? Ela tá aí, contrabaixo dobrado, né? O Louis Johnson do Brothers Johnson junto com o sintetizador do Greg Phelan-Gaines, então os metais, é muito interessante, começa com a percussão, a gente vê bem ali uma música que é conhecida, mas quando ouvida assim, né, depois que você volta e escuta ela na íntegra, ouve diferente, né?
3: Ah, e você vamos falou, lá. Né, você falou que seria pegadas sentimentais, posso me preparar aqui para ficar um pouco emocionado?
4: Não, eu fico emocionado, porque eu estava lá quando saiu esse disco e eu lembro, né, de eu levantar a agulha da picape e aí colocar naquele silêncio e ver o que vai acontecer, né?
3: Essa é uma sensação demais.
4: É um looping de felicidade pura na minha memória. Vamos lá.
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0: nosso ouvinte Silvio tá perguntando, Paulinho da Costa vai fazer uma canja no espetáculo do Bom Nojo? Se não, acho que não. Fala. Olha, mais, João.
1: Infelizmente o Gulfstream do Nando está lá, né, trocando uma peça, não vai dar.
0: É.
1: Não é isso? Olha, isso aí foi gravado em Los Angeles, num estúdio muito importante da época, Westlake, um estúdio grande, e nessa produção, como eles tinham

muito pouco tempo, várias gravações aconteciam e experimentações em estúdios em paralelo, né? Então tem o caso

0: já tinha muita experiência, abriu, né, dividiu as coisas e fez processos em paralelo, uma sala só com sintetizadores, buscando timbres, ó, que era um negócio assim, para, pero, e aí os caras lá ficavam quebrando a cabeça. O André Bistar em Sanfim é interessante porque você vê que a percussão colocou um olho, né, trouxe um, você tira o Paulinho, fica uma coisa muito, fica dura assim, né, no bom e no mau sentido. Vamos ouvir a saideira? Porque vale a pena, né?
1: Bora.
0: Não é todo dia, hein? Olha, um clássico assim, decupado. 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

0: batidas da música mundial. Eu gosto demais. Talvez seja a minha preferida do Michael, essa, hein?
1: É realmente incrível, né? E a letra é meio Jorge Ben, né? Você vai depois falar isso outro dia, né? São imagens, são sensações, não tem muita ligação, assim. É diferente, né?
0: Ah, legal demais.
1: Meio surrealista, né? Então é isso, muito obrigado.
2: Boa, João.
1: Sempre bom. Tava com saudade do Paulinho. Obrigado, Nando.
2: Nós também.
0: A gente obrigado, também. Tatiana.

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1: O ministro André Mendonça, do Supremo Tribunal Federal, liberou para julgamento no plenário da corte o relatório da Polícia Federal que apontou uma suposta relação entre o ministro Alexandre de Moraes e o empresário Daniel Vorcaro, dono do Banco Master. Agora, cabe ao presidente do STF, ministro Edson Fachin, decidir quando e se o caso será analisado pelo plenário. O advogado e especialista em direito constitucional, Leonardo Tajaribe Júnior, explica quais decisões podem ser tomadas por Fachin.
2: Na posição de ministro do Supremo Tribunal Federal, ele tem que decidir se isso será submetido ao plenário da corte, se for, se a sessão será pública ou não, ou ainda ele poderá decidir de forma individual também. Mas aqui é importante ressaltar também que uma decisão do plenário da corte traz uma legitimação institucional muito maior do que uma decisão individual.
1: A tendência é que o presidente da corte aguarde as manifestações dos envolvidos antes de tomar uma decisão. A gente lembra que na quinta-feira, Fachin deu um prazo de 5 dias para que André Mendonça, Alexandre de Moraes, o procurador-geral da República, Paulo Gonet, e o diretor-geral da Polícia Federal, Andrei Rodrigues, prestem informações em relação ao relatório que mostra as trocas de mensagens entre Moraes e Vorcaro. Na semana passada, Mendonça retirou o sigilo do relatório da Polícia Federal e encaminhou o documento à presidência do STF. A PGR já se manifestou pela nulidade da investigação comandada por Mendonça, que apontou relação entre Moraes e Vorcaro. O caso abriu uma das maiores crises institucionais da história do STF. Isso porque, em resposta, Moraes encaminhou a Fachin um pedido de investigação contra Mendonça, escalando a crise dentro da corte. Na petição, Moraes afirmou haver fortes indícios de improbidade administrativa, abuso de autoridade, crime de responsabilidade e favorecimento a determinados grupos políticos na atuação de Mendonça como relator dos casos envolvendo o banco.

0: Master e as fraudes do INSS. De Brasília, João Rosa.
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0: O presidente Lula defendeu a soberania do Brasil durante o pronunciamento de 7 de setembro, transmitido no domingo em cadeia nacional de rádio e televisão. Lula afirmou que o país precisa se manter forte e não pode baixar a cabeça para outras potências estrangeiras. Segundo o presidente, defender a independência é também defender a soberania nacional. Lula disse que, mais do que nunca, é preciso lutar pelo que é do Brasil. O presidente também destacou que o país tem a segunda maior reserva de terras raras do mundo.
2: Não podemos baixar a cabeça diante de potências estrangeiras que querem transformar o Brasil novamente em colônia. Não somos colônia e não seremos colônia de ninguém.
0: Ainda durante o pronunciamento, Lula afirmou que um país soberano é capaz de defender o próprio território. O presidente também disse que o Brasil trabalha pela paz mundial e pela harmonia entre as nações. Sem citar diretamente os Estados Unidos, Lula criticou indiretamente o tarifaço imposto pelo governo norte-americano sobre produtos brasileiros.
2: Defendemos o livre comércio. Nenhum governante estrangeiro tem o direito de dizer de quem podemos comprar e para quem podemos vender. Somos um país soberano e nossas decisões pertencem a nós e a mais ninguém.
0: Vale destacar que durante o discurso, Lula não comentou a crise institucional envolvendo o Supremo Tribunal Federal e o conflito entre os ministros Alexandre de Moraes e André Mendonça. Lula encerrou a mensagem fazendo um aceno aos cristãos e desejando que Deus continue abençoando o Brasil. A transmissão do discurso foi autorizada pelo presidente do Tribunal Superior Eleitoral, ministro Nunes Marques. Na decisão, o ministro afirmou que a divulgação do pronunciamento é de interesse público. De Brasília, João Rosa.

segunda-feira, 7 de setembro de 2026. O partido de extrema-direita Alternativa para a Alemanha venceu a eleição estadual na Saxônia-Anhalt. A legenda obteve 44% dos votos e alcançou um resultado inédito no país desde a Segunda Guerra Mundial. O desempenho representa uma dura derrota para a coalizão conservadora do chanceler Friedrich Merz, impulsionada pela alta insatisfação popular com o governo federal. Apesar da votação expressiva, a posse do líder local, Ulrich Siegmund, no governo estadual ainda dependerá de alianças para formar maioria no parlamento. Morreu em São Paulo neste domingo, aos 73 anos, o ator Rony Fachini. A informação foi confirmada pelo perfil do prêmio Bibi Ferreira nas redes sociais.

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1: Estamos aqui com a cardiologista Carolina Casadei. Ela é médica responsável pela seção de insuficiência cardíaca avançada do Instituto Dante Pazanese de Cardiologia, o IDPC. Doutora Carolina, bem-vinda. Boa noite.
2: Boa noite, muito obrigada, agradeço o convite, um prazer imenso estar aqui com vocês, podendo falar desse assunto que eu gosto tanto.
1: Nossa, coração artificial. O que é? Como é que ele funciona? Explica pra gente.
2: Então, ele na realidade é um dispositivo que ele é implantado cirurgicamente mesmo, o paciente vai pra cirurgia, abre, né, o peito, faz uma cirurgia cardíaca e na ponta do coração é colocado um motorzinho mesmo, que vai sair um fiozinho pela barriga do paciente e ficar conectado com o meio externo por um painel de controle e por baterias. E isso vai ajudar esse coração que está doente a ter fluxo aí, e mandando sangue para todo o corpo e perfundindo todos os nossos órgãos.
1: O coração continua, é como um aparelho que vai bombeando ali, é isso?
2: Exatamente, vamos supor que a gente precise de 10 litros de sangue e o coração só dá 2, porque ele tá doente, não consegue dar o resto. Esse aparelho entra para dar os 8 que faltam.
1: Ele vai bombar. Vai bombar. E a bateria, mas aí fica pro lado de fora do corpo?
2: A bateria fica pro lado de fora do corpo, isso. É conectado ao meio externo, esses pacientes eles têm pares de bateria. Ele tem uma autonomia para ficar desligado da tomada, digamos assim, 24 horas. E aí em 24 horas ele tem que se carregar na tomada. É mais de um par de bateria que ele tem.
1: Uau! Isso é muito novo?
2: Na realidade, esse dispositivo especificamente que a gente está falando, o estudo dele começou lá em 2015, os primeiros implantes, né, fora do nosso país. No nosso país, a gente já tem implante desde de 2018, mas que ele ficou acessível para a população do SUS aí, foi desde de 2024, o financiamento aí 100% SUS que a gente teve no Instituto Dante Pazanese.
1: Ah, bom, porque é um procedimento, imagino que caro, né?
2: Sim, sem dúvida, é um dispositivo, ele é caro, porque é uma tecnologia muito grande envolvida por detrás disso aí, toda a sua manutenção.
1: Só para entender, não é o marca-passo, marca-passo é outra coisa.
2: Não, é outra coisa, não tem nada a ver com o marca-passo.
1: É outra lógica.
2: Outra lógica. O marca-passo, ele vai atuar quando a gente tem problema no feixe elétrico do coração.
1: Ah, tá.
2: O dispositivo não, ele vai funcionar como se fosse o nosso coração mesmo, a bomba que vai bombear o fluxo aí para os órgãos.
1: Agora, esse dispositivo, que é o coração artificial, né? Ele pode ser, ter o mesmo efeito do que um implante de um coração?
2: Ele entra em casos para substituir o transplante de coração.
1: O transplante de coração.
2: Exatamente. Ele é utilizado como, por exemplo, os pacientes têm contraindicação por algum motivo ao transplante de coração. Então, esse dispositivo ele é usado como uma terapia de destino aí para esse paciente que vai receber.
1: O resultado é o mesmo ou o transplante de um coração mesmo humano é melhor?
2: No primeiro ano, a sobrevida tanto do transplantado quanto do dispositivo é igualzinho, 85% de sobrevida no primeiro ano, tá? Depois desse primeiro ano, o transplante ainda é um pouquinho melhor pelas complicações ainda de sangramento que a gente pode ter aí nesses dispositivos. Mas lembrando que o estudo foi feito aí para ter uma vida média de 10 anos de sobrevida. Lembrando que começou em 2015 isso, né? A gente já tem pacientes aí com 11 anos.
1: Sim, o ideal seria então um transplante. Mas é que o transplante nem sempre é possível por uma condição do paciente e também porque demora, né? Tem uma fila de transplante do coração, né, doutora?
2: Exatamente. E como a gente sabe, muitos pacientes, infelizmente, falecem na fila à espera de um órgão, né?
1: Por exemplo, pode colocar esse coração artificial até que se encontre um coração para ser transplantado nesse paciente. E aí vale a pena fazer as duas cirurgias? Depois tira esse artificial e põe o coração transplantado?
2: Também é uma coisa que se faz. A gente pode colocar esses dois, tem duas indicações.

0: indicações, ou para o paciente que tem contraindicação e vai viver com esse dispositivo para o resto da vida, chamado terapia de destino, ou como ponte para o transplante cardíaco. Ele vai esperar que o dispositivo, sim, acesse aí um transplante de coração para ele.
1: Eu estou olhando aqui os nossos ouvintes. A Isaura Ferreira, eu também fiquei pensando nisso, né? Como é que funciona para carregar? Tem uma bateria
0: tomada.
1: Que fica pro lado de fora. Tomada normal.
0: Tomada normal. Tomada normal.
1: Vai ter um equipamento, um aparelhinho que põe a bateria para carregar.
0: Tem uma como se fosse uma CPU que a gente vai ligar na tomada. E essas baterias vão ficar encaixadas nesse lugar.
1: E aí, enquanto isso, o paciente, ele tem 24 horas.
0: Ele tem outro par de bateria, né? Que funciona em pares. Toda vez que ele tá, é um par de bateria. A hora que ele vai trocar essa bateria para pôr para carregar, ele põe a outra nele.
1: Entendi.
0: Mas ele pode se ligar nesse aparelhinho que fica direto na tomada também.
1: Coisa interessante. Então ele não precisa. Ele fica ali também, caso ele não consiga. Ele tem algum imprevisto e não consiga fazer o carregamento. Aí ele fica ali do lado da tomada.
0: Exatamente.
1: Não tem perigo, não, falando sério, de um choque, alguma questão assim?
0: Não. Choque não. O que tem perigo, sim. E aí a casa desses pacientes são visitadas pela Enel, aqui no caso em São Paulo, né? Porque não pode faltar energia elétrica na casa desses pacientes. Eles têm uma certa prioridade aí, né? E se acontecer isso aí, eles são orientados a ir para um hospital mais próximo, que o hospital sempre vai ter um gerador.
1: Nossa, é mesmo, né? Em São Paulo, em que muitas vezes a gente fica dias sem energia elétrica.
0: Dias não podemos ficar.
1: Não podemos, um paciente que depende de um coração artificial, né? E assim como outros pacientes também, de outros quadros
0: sim,
1: que dependem.
0: Sim, outras coisas, né? Respirador, enfim.
1: Exato. Uau! É interessante, né? Porque o coração é uma maquininha mesmo. Falando assim, a gente tem a noção exata de que é uma bomba.
0: Exatamente. É uma bomba, que fica um fluxo ali, mandando sangue para o nosso corpo a todo minuto.
1: A todo minuto. E não pode parar.
0: Não pode parar.
1: Né? Esse é o ponto. Porque um paciente com isso, para esses casos, né? Tanto do transplante quanto do coração artificial, que na verdade são os mesmos casos, tirando...
0: Isso, são praticamente as mesmas indicações.
1: É a insuficiência cardíaca grave, né?
0: Isso, isso.
1: O que é a insuficiência cardíaca e o que é a insuficiência cardíaca grave que precisa de um transplante ou então de um coração artificial?
0: Insuficiência cardíaca é quando o coração tá fraco, tá? Por N motivos, ou porque o paciente teve um infarto e ficou com uma cicatriz no coração, ou porque ele tem diabetes e pressão alta de longa data que não tratou, ou no nosso país, que é muito comum, doença de Chagas, que esse coração vai crescer e vai perder a função. Então isso é uma insuficiência cardíaca. E a gente tem tratamentos com remédios para insuficiência cardíaca, tá? Se o paciente não fizer o tratamento adequadamente, ele vai ter sintomas de cansaço, falta de ar, cansaço, e o paciente vai piorando desse cansaço até ele ter cansaço para tomar banho, para pentear o cabelo. Ele acorda à noite com falta de ar, ele não consegue ficar deitado na cama, ele tem que levantar para puxar o ar, tamanha a falta de ar que esse paciente tem. Se com o uso do medicamento adequado esse paciente continuar com esses tipos de sintomas, é um paciente que a gente precisa pensar em uma terapia mais avançada aí para ele. Se ele já teve internação por insuficiência cardíaca, que precisou usar remédio na veia, por exemplo, é um paciente que a gente também tem que prestar muita atenção.
1: Então, cansaço extremo e falta de ar podem ser um sinal de que o coração não está funcionando bem.
0: Isso, sim, pode ser um dos sinais.
1: Em alguma medida, dá para viver assim?
0: Em alguma medida, dá para viver assim, isso. A gente consegue, em números, depois, com alguns exames, medir em número esse cansaço para deixar isso uma coisa mais objetiva, digamos assim.
1: Não
0: com
1: quer
0: algum
1: dizer...
0: grau de cansaço, dá para viver.
1: Não quer dizer que toda a insuficiência cardíaca vai evoluir para uma situação grave, né?
0: Não, com certeza não. Só se a gente não tratar direitinho, né? Aí vai.
1: Tem que tratar em qualquer hipótese,
0: tem que tratar.
1: Agora, doutora, aproveitando aqui, né, a questão da insuficiência cardíaca, tem pessoas que já têm uma predisposição cardíaca a ter problemas

0: de fato isso está mais relacionado aos nossos hábitos de vida?
1: Tem as duas coisas, né? A gente tem um componente, tem as cardiomiopatias genéticas, sim, tá? Então, tem genes que a gente pode herdar que são relacionados a cardiomiopatias, inclusive, que levam à insuficiência cardíaca, tá bom? E tem as coisas que a gente adquire com os hábitos. Por exemplo, se a gente for tiver uma pressão alta e não tratar, se nós formos obesos, se formos sedentários, hábito de tabagismo, tudo isso são coisas que vai aumentar a chance da gente ter um aumento aí do nosso risco cardiovascular e doenças cardíacas, né?
0: Se a pessoa já tem uma insuficiência cardíaca, ela precisa tomar cuidado para fazer atividade física?
1: Sem dúvida nenhuma. Ela precisa, ao mesmo tempo que ela precisa fazer atividade física, ela precisa fazer uma atividade física orientada e precisa passar no médico para que isso seja orientado de forma adequada.
0: É, né?
1: Quem Porque foi? Senão ela pode ter uma arritmia e aí fica pior ainda.
0: Sim, então tem que tomar cuidado. Mesmo uma atividade física de que não seja aeróbica,
1: Tem que tomar cuidado. A gente tem que orientar como que esse paciente deve fazer a atividade física. Ele precisa fazer, mas de uma forma orientada.
0: Então, o ideal é a gente fazer atividade física para evitar que apareça uma insuficiência cardíaca.
1: Perfeito.
0: Né? Se aparecer,
1: perfeito,
0: aí, opa, para tudo, né? O nosso ouvinte aqui, ó, o Cláudio André. Impressionante a evolução da medicina. É, pois é, agora temos também um coração artificial, né? Uma bombinha. Mas como é qual o tamanho dessa bombinha?
1: Exatamente assim, ó. Conseguem ver minha mão aqui?
0: É, pra quem tá.
1: Aqui.
0: Não, mas é isso.
1: Aí,
0: é um.
1: Assim.
0: Alguns centímetros, pra quem não
1: alguns
0: tá
1: centímetros, isso. Pra uns 4 centímetros.
0: Uns 4 centímetros.
1: Ela é redondinha, redondinha com 4 centímetros, que vai ficar acoplado.
0: Nossa.
1: Dentro do coração. Isso
0: mas
1: a gente não vai ver.
0: Mas o coração tem que tamanho?
1: O coração, ele tem mais ou menos o tamanho da nossa
0: pulso
1: mão.
0: Pulso fechado. E aí
1: isso
0: varia de cada pessoa.
1: Só que
0: pessoa.
1: Aí a gente vai cortar a pontinha do coração pra acoplar.
0: Ah,
1: né?
0: Vai
1: a gente
0: ficar...
1: cortaria aqui e acoplar essa bombinha aqui. Cortaria um pedacinho redondo aqui e acoplaria esse motorzinho aqui na pontinha do coração.
0: Vai plugar esse motorzinho...
1: Isso.
0: É, e ele vai pulsar.
1: Vai sugar o sangue, né? E jogar para onde precisa jogar e ser distribuído pelo corpo.
0: Ele vai sugar o sangue que está no coração. É porque a função
1: isso
0: do coração é essa, é isso? O sangue
1: está
0: lá e ele vai bombar.
1: Tá lá. Exatamente. E mandar para onde precisa mandar.
0: E da forma como ele vai bombar, esse sangue vai voltar pro coração.
1: Depois volta. Passa lá,
0: volta.
1: Vai ser filtrado, oxigenado pelo pulmão e tudo mais, e depois volta pro coração.
0: E é isso que nos mantém vivos, hein, doutor?
1: Exatamente.
0: Né? Esse é o nosso motor, né? O coração.
1: É. Mas essa bombinha, ela não fica visível pra gente. A única coisa que vai ficar visível pro meio externo é um fiozinho mesmo, assim, que vai sair pelo abdômen do paciente.
0: Vai sair
1: é só
0: um
1: isso
0: fiozinho.
1: Que vai ficar visível. Isso.
0: Mas e a bateria?
1: Então, esse fiozinho
0: já tem
1: vai
0: um buraquinho.
1: Vai tá conectado num controlador, né? Um controle remoto e as baterias.
0: Que a pessoa vai carregar.
1: Sempre com ela. Ela tem várias bolsinhas, e tem mais de 16 tipos de bolsinhas lá para o paciente ver qual que ele se adapta melhor. Tira-colo, mochila, colete, enfim,
0: sim,
1: pochete.
0: Porque aí ele
1: sempre
0: tem que carregar. E só para entendermos aqui, para a gente visualizar. E esse dispositivo que fica externo, ele é pesado? Ele é de que tamanho?
1: Não, ele é pequeno. Ele é desse tamanho assim e as baterias também são desse tamanho, tá? Vamos estar falando aí em torno, no total, de uns 2 quilos.
0: 2 quilos. Tá, não.
1: Nem isso.
0: Tranquilo. Aí é só ter o cuidado de carregar.
1: Sim.
0: Todo dia. As baterias, né? A pessoa não precisa ficar ela ligada do lado, mas também se precisar pode ficar ela na tomada.
1: Pode.
0: Mas aí carrega com quanto tempo demora para carregar?
1: Em termos de 7 horas tá carregado, ou até menos.
0: E sendo duas, exige um cuidado, né? Exige
1: Sim.
0: um cuidado.
1: Assim, a pessoa, por exemplo, a gente tem paciente que mora em São Paulo e no final do ano foi fazer uma viagem pro Nordeste. Ela foi tudo bem, só que tem que ter uma programação ali, né? A gente teve que avisar a companhia aérea e tudo mais. Eu fiz uma cartinha. Quando chegou lá, também a casa tinha, não podia faltar.

0: energia e tudo mais, mas deu tudo certo, ela se divertiu.
1: No avião dá pra carregar? Dá, né?
0: No avião, não.
1: Não.
0: Não é aconselhado, não. Então, ela tem que fazer uma viagem aí de avião até de 12 horas. Depois disso, tem que parar em algum lugar, carregar e depois continua.
1: E esses dispositivos, como é o nome, que já ficam com a energia acumulada, que o pessoal usa para celular?
0: Powerbank. Então, o problema obrigada, qual é? Se a gente colocar o nosso celular no power bank, o que vai acontecer com ele? Ele vai aquecer. Ele vai ficar quente, o nosso dispositivo, a gente não pode aquecer a bateria que tá lá dentro, né? O problema disso tudo ser carregável é o aquecimento que as baterias ainda têm. É uma tecnologia que a gente espera que vai evoluir.
1: Equipamento específico, entendi. Uau, maravilhoso. E a tecnologia só tende a evoluir, né, doutora Carolina?
0: Assim esperamos, né?
1: É, com também
0: certeza.
1: Esperamos.
0: A gente estuda para isso.
1: Que bom. Viva a ciência, né, gente? Viva a ciência, viva a pesquisa científica. Por isso que tem que investir em pesquisa científica, porque depois retorna positivamente para todo o conjunto da sociedade. E agora também o coração artificial disponível no SUS, pelo SUS, né?
0: Porque com serviços selecionados. Isso.
1: É. Aí no Dante Pazanese, por exemplo, vocês fornecem pelo SUS, né? Fazem a cirurgia pelo SUS.
0: SUS. Isso.
1: Muito
0: isso.
1: Bom. Ou se for fazer particular, aí é
0: particular, caro. Assim, a gente consegue fazer muitas vezes com que o plano pague, sim. É, o plano libera. Tive mais de uma ou duas situações que, quando precisou, o plano liberou. Eu fiz uma carta pedindo, justificando por que o paciente não podia fazer o transplante, por que ele tinha que ir para dispositivo. E o convênio dos pacientes liberaram, sim, o implante, todo custo.
1: Muito bom. Aí a Isara pergunta se para dormir é incômodo.
0: As pacientes não reclamam.
1: Não.
0: Não reclamam. É um fio. É um fio ali a mais.
1: É um fio, mas tem um negocinho, né?
0: Bolsinha. Mas ela tem e ela pode ficar, tipo, do seu criado do mudo, por exemplo.
1: Não fica no junto
0: apoio
1: no corpo.
0: Ali.
1: Perfeito.
0: É, bem que seja pertinho de você, entendeu?
1: E é curioso, hein, o coração artificial. O Jonathan pergunta qual a diferença para o marca-passo, verdade? Eu falei do marca-passo, mas a gente não marcou a diferença entre eles.
0: Então, a diferença, o marca-passo, ele é mais ou menos desse tamanho, né? E ele é implantado debaixo aqui do nosso músculo, acima que a gente tem do peitoral aqui, tá?
1: Tá, ele tem uns 3, 4 centímetros, né? Pra quem não tá...
0: E ele vem debaixo do músculo, a gente não tem que abrir o peito do paciente pra colocar o marca-passo, tá?
1: Ele vem embaixo do músculo antes do coração.
0: Isso.
1: Ele não chega no coração.
0: Exatamente. Não chega no coração, só vai chegar depois um fiozinho do marca-passo que vai chegar no coração.
1: Ele não é tão eficiente quanto esse coração artificial.
0: São diferentes.
1: Funções diferentes, gente.
0: Isso,
1: é verdade.
0: Exatamente, verdade. São funções diferentes. Um é quando a gente está com problema no feixe elétrico e um é quando a gente está com problema na bomba.
1: Na bomba, que aí o coração não bate. Nossa, quantas pessoas serão salvas, né, com esse dispositivo?
0: Assim, esperamos, né? Muitas pessoas que teriam a contraindicação ao transplante por alguns motivos, ou mesmo em fila, que não conseguiriam esperar um coração a tempo.
1: A fila demora para um coração, para um transplante de coração?
0: Demora.
1: Demora. Quanto,
0: demora.
1: Assim?
0: No estado de São Paulo, a gente, infelizmente, não consegue mais transplantar paciente vindo de casa, basicamente. Tamanha é a demanda que a gente tem de os pacientes internados e graves. Paciente que está internado usando droga na veia para ajudar esse coração a bater, por exemplo. E muitas vezes esses pacientes ficam internados mais de 6 meses esperando um coração, internado, sem sair do hospital.
1: 6 meses para conseguir um coração?
0: Internado.
1: E os que estão em casa não vão conseguir um coração?
0: Mais de anos. Geralmente, o que acontece? A doença vai evoluindo, eles vão piorando, até chegar um momento que eles vão ter que internar.
1: Ah, tá.
0: E aí eles vão, entendeu?
1: Que coisa, né? Sendo que é uma bombinha.
0: Né? Pois é.
1: Muito bom.
0: Por isso que a doação de órgãos também é muito importante.
1: E a doação
0: de órgãos. Não pode deixar de lembrar.
1: Exatamente. Muito bom. Vamos fechar com isso. É, as pessoas precisam manifestar já previamente o desejo de fazer uma doação?
0: Precisa. Pela nossa lei, né, do Brasil,

0: Vamos supor, eu, Carolina, eu sou doadora. Só que eu não contei para minha família. Meu marido ou minha mãe, no dia que eu morreu, que eu morrer, decidiram que não vão doar meu órgão. Não vai doar. Não vai ser feita a minha vontade. Então, eu preciso
1: Tá.
0: expressar para minha família que eu quero ser doadora.
1: Entendi. Porque senão fica a critério da família, né?
0: Exatamente. Exatamente.
1: Muito bom. Família, eu quero ser doadora. E aí
0: Isso.
1: podemos ser de vários órgãos e o coração
0: De
1: é
0: vários
1: caso
0: órgãos.
1: específico quando há uma morte cerebral, né?
0: Exatamente, exatamente. A gente precisa ter a morte cerebral, porque a morte já aconteceu, que é a hora que o cérebro parou de funcionar, e vai ser questão de horas ou alguns dias para esse coração e o resto dos órgãos parar também. A morte já foi dada, né? Mas a gente precisa ter esse coração batendo ainda para que a gente possa pegar, captar esse coração e colocar em outra pessoa.
1: Agora eu vou fazer uma pergunta difícil e em 1 minuto de resposta. E, ok, o coração parou, morremos. Será que um dia a gente vai chegar a um ponto de ressuscitar o coração?
0: Difícil, né?
1: É.
0: É
1: Não
0: difícil,
1: tem
0: porque a
1: como.
0: hora que
1: Se
0: ele.
1: parou, parou, parou.
0: Depende do tempo. Às vezes, se for muito tempo, uma parada. O coração parou. Mas ele tá ali, foi assistido, tava no hospital, ali do lado, foi a manobra de ressuscitação. Talvez a gente consiga aproveitar sim esse coração. Agora, depende do tempo que esse coração ficou parado.
1: Tem que ser segundos, é isso?
0: É,
1: Senão ele
0: alguns
1: já começa a
0: minutos, né?
1: deteriorar.
0: Minutos.
1: Minutos.
0: Deteriorar muito. Minutos.
1: É rápido a deterioração. Por isso que é tão delicado.
0: É. Exato.
1: Uau! Muito bom! Viva a ciência, viva o transplante de órgãos, né? E
0: Isso
1: também o
0: aí.
1: nosso autocuidado com a saúde, né? Para que o
0: Sem
1: nosso
0: dúvida
1: coração,
0: nenhuma.
1: para que a gente mantenha a
0: Sem dúvida
1: saúde do
0: nenhuma.
1: coração. Doutora Carolina, muito obrigada, viu? Foi ótima conversa.
0: Obrigada, eu que agradeço o convite. Muito obrigada mesmo. Boa
1: Boa
0: noite.
1: noite, é Carolina Casadei, cardiologista, médica responsável pela seção de insuficiência cardíaca avançada do IDPC, que é o Instituto Dante Pazanese de Cardiologia. Agora o Dante Pazanese passa a oferecer o coração artificial com cobertura do SUS, porque é uma tecnologia nova e cara, né? Pouquíssimo acessível. Agora o SUS também dá cobertura.
2: Espaço aberto para Rosana Jatobá. No CBN Sustentabilidade, ela comenta que a regulamentação de combustível sustentável da aviação pode encarecer passagens aéreas.
3: Quer dizer que podemos ter um problema com o preço das passagens aéreas, Rosana?
4: Essa, Denberg, isso é em razão do decreto que saiu agora em agosto, que é considerado um avanço, né, no setor. Ele é de fato uma peça central para o marco regulatório da aviação sustentável, que ele vai obrigar as companhias a reduzir as emissões de carbono com o uso do SAF, que é esse combustível sustentável, um combustível feito a partir de matérias-primas renováveis. O problema é que o SAF, Sardenberg, pode custar de 2 a 5 vezes mais que o querosene de aviação tradicional. E é aí que aparece a questão: quem é que vai pagar essa conta? O setor aéreo argumenta que combustível já pesa muito na conta das empresas, representa cerca de 40% dos custos. E com a entrada do SAF, da obrigatoriedade, essa conta tende a aumentar progressivamente. A meta inicial é reduzir em 1% as emissões por meio do SAF, mas o percentual de redução de emissão vai subindo até chegando a 10% em 2037. Se toda essa diferença ficar só com as companhias, pelo menos uma parte deve ser repassada para o preço das passagens. Passagem mais cara significa menos gente voando, menos acesso ao transporte aéreo, principalmente das classes C e D, que a gente observou nos últimos anos, o acesso, né, a poder fazer uma viagem.
5: Rosana, qual seria a solução para as companhias aéreas passarem a usar o combustível sustentável sem penalizar o passageiro? Lembrando que os preços das passagens aéreas já subiram esse ano, principalmente por causa da guerra no Oriente Médio, que acabou disparando o preço do querosene, né?
4: Bem lembrado, Nadege, o querosene de aviação ficou 50% mais caro com a disparada do preço internacional do petróleo, e a gente vê por isso que a aviação de fato é um setor muito pressionado pelos custos. O que é que o setor aéreo deseja agora? Um tratamento tributário mais favorável para o SAF. Então, o governo abriria mão de parte da arrecadação para diminuir a diferença de preço entre o combustível sustentável e o combustível fóssil, né, o querosene convencional.

0: Até agora, esse decreto, ele prevê linhas especiais de financiamento para produção e aquisição de SAF, mas não prevê uma isenção tributária específica. Esse é um ponto. Outra possibilidade seria estimular a produção nacional de SAF, porque aí você ganha escala, aumenta a concorrência e, consequentemente, consegue baratear o combustível sustentável. E eles estão falando também em uma ferramenta complexa que não cabe aqui aprofundar, que é parecida com a lógica dos créditos de carbono e que, no final das contas, poderia baratear os custos logísticos do SAF. Então, assim, existem mecanismos técnicos, tem também disposição do governo nesse esforço pela descarbonização da aviação brasileira. O que não se sabe ainda é quanto desse custo o poder público está disposto a absorver. E se o governo e as agências reguladoras vão conseguir regulamentar tudo isso rapidamente, porque o prazo oficial para a edição dessas normas vai até o dia 18 de dezembro, praticamente na véspera de o programa começar para valer. Então, eles vão ter que voar, para não perder aqui a beleza do trocadilho, né, gente?
1: Tá certo. Então, o que eles pedem no começo é redução de impostos.
0: É, eles querem, o prioritário é isso, é uma tributação específica, um alívio tributário aí para o setor conseguir fazer com que o preço do SAF seja realmente mais competitivo, para a gente, no final das contas, não absorver o impacto por meio de passagem mais cara. Ninguém quer, né, Sardenberg?
1: Tá certo. Rosana Jatobá, obrigado, Rosana.
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0: segunda-feira, 7 de setembro de 2026. O presidente Lula usou o pronunciamento em alusão ao Dia da Independência para reforçar a defesa da soberania nacional. Sem mencionar os Estados Unidos diretamente, Lula defendeu o livre comércio, afirmou que as riquezas brasileiras pertencem ao povo e disse que o país não será colônia de ninguém. Na fala de 3 minutos e 43 segundos, o presidente defendeu a proteção das terras raras. Nesta segunda-feira, Lula participará do tradicional desfile cívico-militar que ocorre na Esplanada dos Ministérios, em Brasília. A Receita Federal apreendeu 45 garrafas de vinhos estrangeiros avaliadas preliminarmente em R$500 mil no Paraná, perto da fronteira com o Paraguai. A apreensão foi feita durante fiscalização na BR-277, no oeste do estado. O lote continha rótulos raros, sem documentação fiscal de entrada no país e era transportado em um carro vindo da fronteira com o Paraguai. Ninguém foi preso. O Havaí decretou estado de emergência diante da aproximação do furacão Lowell, que deve avançar ao oeste do arquipélago entre a noite desta segunda-feira e amanhã de terça. O sistema é classificado na categoria 3, com ventos de até 190 km por hora. Autoridades alertam para o risco de inundações generalizadas, deslizamentos e ondas de quase 7 metros no litoral.
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2: No quadro A Palavra, Victor Stirman conversa com a Petra Chaves sobre o termo deserto.
3: Oi, Petra, tudo bom?
4: Tudo ótimo. E eu sempre lembro. Tô bem. E você?
3: Tudo bem. Tudo ótimo. Adorando essa palavra que você escolheu para hoje.
4: Ah, eu também. Eu quero só lembrar os nossos.

0: nossos ouvintes, que a cada semana nós escolhemos aqui para o nosso quadro uma palavra, que é o ponto de partida dessa conversa, que pode surgir de uma notícia, de um livro, de uma frase, de uma experiência, ou mesmo da escuta. E justamente, Vitor, eu contava para você nos nossos bastidores, essa semana viajei, estive no deserto do Atacama, inclusive deixei ali alguns registros lindos nas minhas redes sociais, o pessoal comentou bastante. E sabe que eu, no deserto do Atacama, vivenciando aquela experiência tão profunda, meio da semana, vendo a catástrofe acontecendo no Nepal, aquelas enchentes, depois de uma avalanche ali das geleiras, né? Derretimento de geleiras, depois uma avalanche, depois aquela enchente, inundação, aquela tristeza imensa. E aquilo me afetou demais, né? Passando por aquela experiência de uma viagem bastante introspectiva, vendo a tristeza do outro lado do mundo, mas um cenário relativamente parecido, né? Daquelas cadeias montanhosas, eu ali nos Andes, aquela tristeza acontecendo nos Himalaias. E aí eu pensei de trazer para você uma palavra hoje. E a palavra, Vitor, é deserto.
1: Então, Pétria, eu imagino só o impacto que teve o deserto para você. Eu tenho uma relação muito forte com o deserto e eu acho que é impossível você ir ao deserto e ficar dias no deserto sem ser transformado por ele. E por quê? Tem muitos aspectos isso. Um aspecto importante é a dimensão do deserto, o quanto que você se sente pequenininho diante daquelas dimensões tão gigantescas, sem limite, onde o céu e a terra ficam mais ou menos do mesmo tamanho. Mas tem uma coisa que eu acho que você também deve ter experimentado, eu quero saber. Você notou o quanto que o deserto parece com o mar? Você notou o quanto aquelas ondulações todas lembram ondas e, de certa maneira, as montanhas também parecem uma continuação das dunas do deserto e das colinas? Você notou?
0: É impressionante o que eu percebi pegando essa imagem que você traz, que é uma imagem que eu tenho muito quando vejo também o oceano assim praticamente infinito, né, na nossa visão, assim, aquele horizonte, é que parece uma miragem. Parece você aperta o olho, assim, não vê o fim, ou quando é que uma coisa acaba e outra continua, né? Parece uma miragem, foi essa a minha sensação.
1: Então, tem uma conexão muito forte disso com a outra história que você contou, a história trágica no Nepal e no Himalaia. E essa é bem interessante. Por quê? Porque o deserto, na medida em que ele nos protege do excesso de informações, nos traz para o silêncio e nos coloca diante dessa dimensão tão pequena e tão infinita ao mesmo tempo, ele é o berço da palavra terapeuta. Não sei se você sabe disso. Então, eu sou terapeuta, tenho uma relação muito próxima com o deserto, porque a palavra terapeuta surgiu com um cara chamado Filon de Alexandria, que mais ou menos na época de Cristo, ele começou a levar pessoas para o deserto, para viver no deserto. E ele achava que lá você podia curar as doenças da alma e cultivar a espiritualidade. Então, tudo começou mais ou menos por volta do ano zero, quando o Filon de Alexandria levou as pessoas para o deserto e começaram a viver todos no deserto. Eles ficavam lá, eles meditavam, eles faziam a vida contemplativa, e nessa vida contemplativa eles se interiorizavam e se curavam. Hoje em dia, é claro, nós não vivemos assim, mas o deserto é uma referência muito poderosa. Por quê? Porque na medida em que a gente cria esse silêncio e esse contato com o infinito, a gente começa a se curar da principal, talvez, doença do nosso tempo, que é o excesso de informação e a invasão de informação que muitas vezes você nem tem como digerir. Nossa alma precisa desse silêncio e desse vazio que o deserto pode trazer. Quando você tenta meditar, quando você tenta se isolar um pouco,

0: você tenta se interiorizar, é sobre isso. É sobre a possibilidade de você ficar mais lenta e, ao mesmo tempo, focar a tua atenção melhor naquilo que é mais importante. Philon percebeu isso, imagino, mais de 2000 anos atrás. E ele levava as pessoas para o deserto para que elas pudessem fazer isso, atingir esse silêncio que leva a um equilíbrio interior. Agora, qual é a conexão com o Nepal e o Himalaia? Tem muita gente que diz que, na verdade, Philon teve essa ideia porque ele já teve contato naquela época com relatos e referências dos yogis e dos ascetas indianos, que começaram justamente naquela região do norte da Índia. E lá foram desenvolvendo essa prática, isso muitos séculos ainda atrás, de você abandonar as coisas do mundo e se isolar para tentar atingir verdadeiro equilíbrio e encontrar Deus. Essa história é tão forte que, só para você ter uma ideia, alguns séculos depois do Philon, os cristãos acharam que Philon e seus colegas eram os primeiros cristãos e se inspiraram neles para criar os monastérios. Então, os monastérios cristãos que surgiram primeiro no deserto, justamente na mesma região próxima de Alexandria, eram também continuação dessa mesma tradição. Então, lá onde teve essa grande inundação, essa, na verdade, foi um deslizamento, né, de geleira, que depois teve essa catástrofe toda, que foi em volta do Monte Kailash, que é absolutamente sagrado para eles, lá na Índia, no Nepal, no Tibete. Aquela região é a região do grande fluxo de espiritualidade e de busca da interioridade, que depois chegou na Alexandria, chegou em Philon, inventou a terapia ou os terapeutas, e dali depois todos os monastérios cristãos. Então é uma linhagem só. E o mais incrível, Pétria, é que a gente está falando dessa mesma onda que ora é parada e ora tem movimento. Imaginar as montanhas como ondas muito lentas é um grande exercício. Olhar para tudo em um outro tempo e entender que, quando você está centrado no teu infinito interno, quando você está centrado no teu ponto de eternidade, tudo passa, mesmo quando está parado. E aí você está livre. Então o deserto é isso, um portal para a liberdade.
1: Impressionante. Mais uma última pergunta. E por que, se é esse portal para a liberdade, e eu sei que é, porque é bastante impressionante você passar por uma experiência como essa, e muitas vezes o deserto ele aparece até em escrituras sagradas, né, Vitor? E tem uma simbologia, um símbolo muito importante. Se ele é essa passagem para a liberdade, por que, por outro lado, tantas vezes esse deserto causa tanto medo?
0: Porque o deserto te remete direto para você mesmo. Então, o deserto te obriga a olhar para dentro. Sabe qual foi a minha primeira experiência forte com o deserto? Foi no deserto de Wadi Rum, na Jordânia. E eu saí andando no deserto, e aquele deserto daquele filme Lawrence da Arábia, um deserto muito bonito. É diferente do Atacama, porque tem pedras muito grandes que você fica muito perto delas. Então você tem muito claramente a noção de como você é pequenininho. No Atacama, as coisas altas estão mais distantes. Mas então eu estava lá e eu saí andando, e eu fiquei andando uns 2 quilômetros longe de todo mundo, e não tinha nenhum vento, não tinha nada. E aí, naquele silêncio absoluto, eu só comecei a escutar o quê? Os barulhos do meu próprio corpo, a minha respiração, a minha pulsação, o quanto que meu corpo era uma máquina que fazia barulho, porque eu era a única fonte de barulho ali. Então, essa história de que, quando você encontra um sábio no deserto, você acha ele é um sábio, ele foi pro deserto. Não, é o contrário.

0: quem vive no deserto acaba sábio, porque acaba completamente lançado de volta para si mesmo. Você não tem escolha. Então é claro que o deserto, no começo, pode dar uma certa ansiedade, uma certa angústia, porque num primeiro momento, quando você vai voltar para dentro, você não sabe o que você vai encontrar. Mas a certeza é que, se você passa esse primeiro momento de susto e você segue naquele silêncio e naquele som, que é o som da tua respiração e o som do teu coração, você vai encontrar ali uma paz que você não vai encontrar em nenhum outro lugar. E isso vale muito a pena.
1: Vitor Stirneman. Vitor, é um privilégio poder compartilhar o teu conhecimento aqui no Revista CBN. Sabe que na semana passada fizemos um corte, né, para as redes sociais da tua fala, e foi muito impressionante o retorno das pessoas em relação a uma palavra difícil, né, que a gente abordou na semana passada. Eu fiquei até receosa como isso ia impactar os nossos ouvintes, e eu fiquei muito impressionada com o retorno e o desejo, o anseio das pessoas por essa profundidade, que tem a ver com o deserto também, se a gente olhar para esse deserto que leva a nós mesmos, como você tão bem colocou aqui pra gente. Então, por tudo isso, eu só tenho a agradecer pela nossa conversa. Obrigada.
0: Obrigado a você, Petri.
2: É hora do quadro 50 Debates para o Brasil. Milton Young e Anadédia Calado trazem discussões sobre educação sexual nas escolas. Os entrevistados são Luciana Temer, advogada, diretora-presidente do Instituto Liberta, e o Guilherme Schelb, procurador da República em Brasília.
3: Quando falamos de educação sexual, estamos tratando de assuntos que podem ir do conhecimento do próprio corpo e da prevenção do abuso sexual, até gravidez na adolescência, infecções sexualmente transmissíveis, relacionamentos, sexualidade. A questão é saber quem deve assumir a responsabilidade por esse aprendizado. Para discutir o tema, nós convidamos Guilherme Schelb, procurador da República em Brasília, mestre em Direito Constitucional, especialista em Segurança Pública, Infância e Educação, e Luciana Temer, advogada, professora de Direito Constitucional da PUC e diretora-presidente do Instituto Liberta. Procurador Guilherme Schelb, muito obrigado pela sua gentileza ter aceitado o nosso convite para participar deste debate.
4: Uma honra estar aqui.
3: Luciana Temer, muito obrigado pela sua gentileza de estar conosco aqui nesse debate.
5: Tenho certeza, é um debate muito proveitoso para todo mundo.
3: E conforme aqui combinado previamente, serão feitas duas perguntas por mim e pela Anadédia Calado. E vocês têm cerca de 2 minutos para cada resposta. Começo com o procurador Guilherme Schelb, para compreender o seguinte: a escola já ensina conteúdos relacionados à reprodução humana, prevenção de infecções e saúde. Onde, na sua avaliação, deve ser traçada a fronteira entre aquilo que a escola pode ensinar como conhecimento científico e aquilo que deve ser reservado aos valores e às escolhas de cada família?
4: Bem, eu partiria de um limite que se impõe a todos, não só a escola, se impõe às famílias também, e também a qualquer pessoa que se dirija a crianças para tratar do tema da sexualidade. É o respeito às leis. Nós temos que partir das leis. Nós vivemos num Estado democrático de direito. De direito significa que tem leis que regem as coisas. E a lei brasileira, ela diz o seguinte: menores de 16 anos, olha o que diz a lei, são absolutamente incapazes. A ponto da lei dizer que, nesse caso, os menores de 16 anos, eles devem ser representados pelos pais. Por quê? Porque a ciência, aí vem a psicologia, a biologia, a medicina, identificam nas crianças e adolescentes uma fragilidade. Eles não são adultos pequenos. Você não pode tratar temas da sexualidade adulta com uma criança, porque ela não tem desenvolvido ainda o conhecimento formal lógico. Ela vive na fantasia. E um detalhe: as crianças são altamente vulneráveis às imagens, às mensagens que são levadas a ela. É por isso que você vai ter no Estatuto da Criança e do Adolescente mais uma lei severa, que apresentar temas da relação sexual. Aí se envolve mesmo masturbação, prática sexual propriamente dita, sexo oral, que infelizmente é o que está sendo feito em escolas. Eu tenho aqui dezenas de fotos

0: de provas materiais do que é feito hoje na educação sexual nas escolas. Ensina a criança a fazer sexo. E isso é gravíssimo. E os pais também. Eu não quero separar só a escola, mas comentar. Esses limites legais se impõem também à família. Ou seja, quando a criança é exposta a temas da sexualidade adulta, e você vê aí no YouTube, você vê pênis ereto e a criança e o adolescente colocando, ensinando a criança, o aluno, a colocar camisinha no pênis ereto. Eu estou me referindo a uma coisa gravíssima, a uma violação da dignidade sexual dessa criança. Agora, o ponto central é respeitar a integridade psicológica e sexual da criança, e o limite é exatamente esse, um dos limites. Não se pode apresentar à criança temas da sexualidade adulta sem o devido cuidado.
1: Dividindo o tempo aqui entre vocês, agora gostaria de ouvir da Luciana Temer o que exatamente deveria ser ensinado e como decidir o conteúdo adequado para cada idade, Luciana.
2: Claro, olha, bom, eu presido o Instituto Liberta, que defende ferozmente até a chamada educação sexual nas escolas. E aqui a gente não usa o termo educação sexual, porque justamente ela traz muitas confusões, né? O que a gente defende é a prevenção de violências sexuais com crianças pequenas e sexualidade saudável e responsável com adolescentes. E aqui eu vou dar alguns dados que justificam essa nossa defesa, não é? Nós temos no Brasil 6 registros de estupro de menores de 14 anos por hora. Então, vamos lá tratar de dados, para cada um poder tirar suas conclusões. São 6 registros de estupro de menores de 14 anos por hora nesse país. 30% tem até 9 anos de idade dessas meninas e desses meninos. A maioria são meninas. Essa violência é uma violência intrafamiliar. Em 60% dos casos, ela aconteceu dentro da casa da vítima, praticada por familiares, né? Então, a gente está falando de uma violência gigante e intrafamiliar. Ora, se a criança não tem uma preparação na escola, e aqui eu concordo plenamente com o Dr. Guilherme, que não é falar sobre sexualidade com crianças e nada disso, é falar sobre percepções e prevenções de violência. Isso é possível? É possível. Nós lançamos um guia para familiares e cuidadores justamente preparando as crianças ao longo da idade, de acordo com a sua faixa etária, para tocar em questões que são questões de prevenção de violência. Mas eu queria rapidamente falar dos adolescentes. Nós temos no Brasil, são 30 bebês nascendo por dia, filhas de mães de até 14 anos de idade. Né? Isso é insustentável sob qualquer aspecto que se observe. E, segundo a lei, isso é estupro de vulnerável. São 30 bebês nascendo por dia. Então, como é que a gente não fala sobre isso? Mas mais do que isso, eu vou citar aqui a pesquisa PENSE, que foi feita pelo IBGE junto com o Ministério da Educação e da Saúde, que mostra que a maioria dos jovens hoje tem tido relações sexuais a partir dos 13, 14 anos de idade. Meninos 13, meninas 14 anos de idade. Então, a gente está lidando com uma realidade no qual nós adultos não conversamos sobre isso, nós permitimos, não é, que essas informações cheguem e cheguem de forma absolutamente deturpada ou simplesmente não cheguem. Por isso que a gente defende que nós adultos temos que ter a responsabilidade de falar. E aqui, queria só lembrar que no artigo 227 da Constituição, a criança e adolescente jovem é prioridade absoluta, responsabilidade da família, do Estado e da sociedade.
3: Procurador, sobre a decisão a respeito do conteúdo, se o tema for obrigatório em alguma medida, quem deve definir e padronizar esse currículo? É o Ministério da Educação, é a escola, o professor, é o Estado? E aí como ficaria o papel da família nesse caso?
0: Aqui está o ponto central, complementando o que a doutora Luciana falou. O ponto central é que não se tem uma definição. Cada um faz o que bem acha melhor. Um professor de uma visão faz uma coisa, o outro faz outra, uma escola faz de um jeito, a outra faz de outra. Não tem regra nenhuma. Cada um faz o que bem quer. Nós tivemos aí em São Paulo uma mostra no museu, um homem nu, desconhecido, andando com o pênis à mostra e as crianças andando do lado, normalizando exatamente o que os pedófilos querem.

0: utilizado para o Brasil inteiro. Então, isso acontece nas escolas também. As crianças são expostas a conteúdos abusivos e ilegais. O meu ponto aqui é a gente primeiro proteger a criança e não praticar com ela um novo abuso. Porque você veja, numa escola, numa sala de aula com 50 alunos de 10, 11 anos, tem alunos que já estão transando. Tem alunos que nunca beijaram na boca. Como vai ser aula de educação sexual para essa turma tão heterogênea? É o que nós estamos fazendo. Então, eu estou propondo a proteção das crianças e adolescentes e, sim, trabalhar sexualidade. Precisamos as famílias serem orientadas para trabalharem. Atenção, o percentual de famílias onde ocorre abuso é muito pequeno. A maioria das famílias são boas, elas cuidam dos filhos. Então, muitas vezes também ocorre essa inversão. O ambiente familiar é abusivo. Não, alto lá. Há um contexto de uma maioria silenciosa de famílias preocupada com seus filhos, que cuidam dos filhos. Então, nós precisamos também trazer a família para isso e haver uma união com base na lei e não no que o professor ou o pai acha. Atenção. Eu não estou aqui condenando a escola, não. Mas o que está acontecendo hoje é a anomia. Não há normas para isso, Nádia. Cada um faz o que bem quer.
1: Luciana, sobre a decisão do conteúdo, quem deve definir, padronizar esse currículo para que haja, em alguma medida, equidade ali entre as escolas e entre a informação que essas crianças e adolescentes vão receber na sua educação?
2: Eu acho que primeiro... Nadédia, o primeiro passo para que isso aconteça, e concordo com o doutor Guilherme, que as coisas têm que ser padronizadas, têm que ser discutidas, o que vai ser dito para cada faixa etária, é primeiro entender a importância de se falar nisso nas escolas. Eu acho que assim, partindo do ponto de que é importante falarmos sobre prevenção às violências e sexualidade saudável e responsável nas escolas, isso seja um consenso social, aí a sociedade vai sentar e vai discutir o que temos para cada faixa etária. Vou repetir aqui, no nosso guia para familiares e cuidadores, a gente tem isso, né? Então, para uma criança de 2 anos, você tem um tipo de atitude, de conversa, nem chega a ser conversa, mas atitudes protetivas. Com um menino de 10 anos de idade, você vai falar sobre violência digital, você vai falar sobre responsabilidade, você vai ter uma outra conversa. O que nós não podemos mais... é não fazer esta conversa. E aqui, eu acho que as questões não são excludentes. A responsabilidade, como eu disse, segundo o artigo 227 da Constituição, é da família e da sociedade, não é? Então, elas não se excluem. Elas têm que haver uma conversa e um acordo sobre como é que essas coisas vão caminhar. Mas eu preciso dizer aqui também que nós estamos falando de uma sociedade no qual, de cada 10 adultos, 3 são analfabetos funcionais. Então, a gente não pode deixar só na mão das famílias a competência para conversar sobre essas questões. E aqui eu faço esse recorte, lógico, quase intelectual, mas é verdade que nenhuma família das melhores classes sociais e escolas aqui de São Paulo, a maioria delas não consegue falar sobre isso com os filhos. Então, a gente precisa enfrentar essa questão juntos, como sociedade.
3: Luciana Temer, Procurador Guilherme Shelby, muito obrigado pela gentileza de vocês, pelos argumentos que trouxeram aqui para esse nosso debate, para que as pessoas que estão nos acompanhando possam tirar aí suas conclusões e levarem essa discussão à frente nas suas redes sociais também. Muito obrigado. Lembrando que esses debates são 50 debates para o Brasil, que nós levaremos até a semana da eleição do primeiro turno. Esses debates ficam à sua disposição. Lá no canal da CBN no YouTube tem o vídeo do debate completo para você compartilhar com as pessoas, ou também no nosso site cbn.com.br, no aplicativo da CBN.
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0: Segunda-feira, 7 de setembro de 2026. Pelo menos 5 pessoas morreram após um avião cargueiro da Amazon sair da pista e atravessar uma estrada próxima ao Aeroporto Internacional de Miami, nos Estados Unidos. A aeronave pegou fogo e atingiu veículos no solo, deixando ao menos 3 pessoas em estado crítico. O terminal suspendeu totalmente as operações de pousos e decolagens. Em nota, a Amazon afirmou que está trabalhando em conjunto com as autoridades locais para entender o que aconteceu. O ministro do STF, Flávio Dino, afirmou que problemas reais e graves estão sendo misturados com interesses eleitorais. Dino usou as redes sociais neste domingo para se manifestar sobre a crise na Suprema Corte, após a revelação de mensagens trocadas entre Alexandre de Moraes e Daniel Vorcaro, e a divulgação de relatórios com questionamentos sobre a atuação de André Mendonça nos casos Master e do INSS. 24 pessoas ficaram feridas e precisaram ser levadas ao hospital depois de parte da estrutura de um dos camarotes ceder na festa do peão de Campo Limpo Paulista, no interior de São Paulo. A organização do evento afirmou que está apurando informações, mas pontuou que, por causa das fortes chuvas, houve uma aglomeração no camarote e parte da estrutura cedeu.
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2: Conosco mais uma vez aqui no CBN Madrugada, Tânia Morales. Ela traz a Mari Del Priori, historiadora e escritora, autora de Meu Nome é Francisca, biografia de Chica da Silva.
3: Nós vamos falar sobre Chica da Silva, essa mulher que habita o imaginário brasileiro, foi retratada em filme, em telenovela. A Chica da Silva, que foi escrava alforriada, se tornou a mulher mais rica do país ao ter se amasiado com um contratador de diamantes. Essa história que todos nós conhecemos de alguma forma, mas não nos detalhes e nas nuances. E é aí que nós, então, temos aqui a nossa entrevistada, que está lançando um livro. É a historiadora Amari Del Priori, que está lançando o livro Meu Nome é Francisca, uma história de Chica da Silva, o livro que sai pela editora José Olímpio. Mari Del Priori, bem-vinda, boa noite.
4: Tânia, que prazer estar aqui com você, ainda mais ouvindo essa notícia boa de que estão prendendo político ladrão.
3: Estão prendendo.
4: Né? Ai, coisa boa. Bom, só no unicômio mesmo, mas a primeira parte eu gostei demais de ouvir.
3: Estão prendendo.
4: No seu programa, que é ótimo, que eu já ouvi tantas vezes. Vamos lá.
3: Vamos lá, hein, Mari? Bom, eu já te entrevistei tantas vezes e acho você uma entrevistada maravilhosa, e além de ser uma historiadora muito boa, também incrível. E agora você, então, joga os seus holofotes sobre Chica da Silva. E é interessante porque aí você vai desmistificar essa mulher que a gente tem no imaginário, assim, cheia de estereótipos, né? Queria, antes de que você falasse pra gente que características que a gente imediatamente associa a Chica da Silva, que você já vai desconstruindo no seu livro.
4: Bom, Tânia, aquela que ficou mais forte, né? De uma mulher desfrutada, de uma mulher que ficava fazendo acrobacias na cama, de uma mulher extremamente sexualizada. Muita imagem que foi passada. Eu lembro que o filme sobre Chica da Silva foi feito em 77, no momento da grande libertação sexual, pílula chegando ao Brasil. Então a Chica realmente encarnou, eu acho, aquela mulher que estava ali se libertando. Ao passo que a Chica, ou a Francisca da Silva, como eu faço questão de chamá-la, foi uma dona de casa, extremamente caprichosa, mãe de 13 filhos que ela teve ao longo de

0: 15 anos, aos quais ela se dedicou para educar, para formar, para torná-los elegantes, civilizados, mandando as filhas para o melhor convento que havia na época, o convento de Macaúbas, mandando os filhos para Portugal para aprender, enfim, terem profissões e se realizarem. Teve uma relação extraordinariamente estável com o contratador de diamantes, o João Fernandes, e ela desmistifica a história de outras chicas, Tânia. Isso que é importante, quer dizer, a Chica da Silva não foi a única. Nós temos todo um conjunto de mulheres, né, antes escravas, agora alforriadas, mulheres que vão se libertar de várias maneiras, comprando a sua alforria, ou sendo vendidas, ou se tornando companheiras, concubinas, dentro de relações muito estáveis, e que vão enriquecer, talvez não tanto quanto a Francisca, que chegou a ter 600 escravos, só libertou um. Desses 600, ela só libertou um. Ela fazia questão de ter escravos, inclusive, de etnias diferentes, para poder controlá-los melhor. Isso mostra também a maneira como ela era hábil em tratar dos seus negócios, cuidar dos seus negócios, desenvolver a sua riqueza. Ela tinha escravos tanto catando ouro e diamantes, como ela tinha escravas vendeiras, vendendo produtos pelas ruas. Ela tinha escravos que trabalhavam nas suas fazendas como agricultores. É uma mulher que sabia tocar o negócio ali que nasceu dessa relação conjugal tão estável, e como elas teríamos muitas, e eu cito ao longo do livro, justamente, eu vou mostrando através da história dela outros exemplos. Nós temos, acho que os nossos ouvintes não têm a menor ideia, mas o segundo grupo mais rico de Minas Gerais no século XVIII foi justamente o grupo dessas mulheres ex-escravas, forras, que ganham a sua vida, quer através desses concubinatos extremamente estáveis, quer através dos seus próprios negócios. O empreendedorismo dessas mulheres foi qualquer coisa fenomenal, e é um empreendedorismo, pouca gente sabe também, Tânia, trazido da África. Porque justamente nessa região subsaariana, de onde vieram, veio o grosso das nossas escravizadas, havia a tradição das mulheres serem economicamente independentes e elas poderem manipular aquilo que era delas, né? Que era o dote que elas recebiam por ocasião dos casamentos polígamos, importante saber disso, tá? Polígamos, as mulheres estavam acostumadas à poligamia e capazes de reproduzir a riqueza que acabavam conquistando. Então, é a história de uma dona de casa que tem um belíssimo casamento. Eles não podem se casar, mas eles têm uma união estável, como milhares de famílias tiveram no período colonial. Os historiadores chamam essas famílias de famílias plurais, né? Esses casamentos que adquiriam diversa forma, né? O homem partia muitas vezes em busca de uma sobrevivência melhor, as mulheres ficavam, arranjavam outro companheiro, tinham um filho com esse outro companheiro, depois esse companheiro ia embora, depois o terceiro morria, mas enfim, elas... O importante era estar junto, sobreviver junto e, na medida do possível, ter o máximo de mobilidade social possível, que é, Tânia, o que nós já vamos ver a partir do século XVIII. Os nossos ex-escravizados com uma mobilidade social muito grande e o aparecimento, né, dos nossos mestiços, dos nossos pardos, que já são maioria em algumas cidades mineiras, e que serão maioria na segunda metade do século XIX. São nascidos de Franciscas e de João Fernandes.
1: Bom, é, dos nossos ex-escravizados com uma mobilidade social muito grande, relativo, né? Quer dizer, pô, alguns, é uma minoria, porque até hoje não há essa mobilidade social, apenas como uma possibilidade, né? Mas assim, porque senão dá a impressão de que era fácil.
0: Os nossos pardos hoje constituem a nossa grande classe média, para não dizer da nossa elite branca, que é mais parda do que branca, né? Isso os historiadores também vêm provando para determinadas regiões como sul de Minas, Vale do Paraíba, Rio de Janeiro, Bahia. As nossas elites têm muito mais de pardas do que exatamente de brancas. O número de brancos vai, digamos, ali se controlando. As pessoas se intitulam brancas, e é muito interessante, porque graças à mobilidade sociedade financeira, numa sociedade fluida como foi a nossa, fluida, onde as pessoas iam de um lugar para o outro, nós temos mulheres, hoje tem estudos fantásticos sobre essas escravizadas que eram capazes de sair do Rio de Janeiro e para Minas, ou ir para Bahia.

0: ir da Bahia para Pernambuco, quer dizer, havia uma circulação muito grande de pessoas, e as pessoas iam arranjando as suas vidas, né? Iam tentando se equilibrar, né? Mas o que nós temos já no século XIX, que também é pouco conhecido e pouco estudado, mas os historiadores vêm trabalhando nesse sentido, é toda uma classe de advogados, de médicos, de políticos, de jornalistas, que são, como eu digo, filhos dessas Franciscas da Silva.
1: Entendi.
0: Longe de serem vítimas, como querem alguns radicais, do estupro, né? São mulheres que, através da duração das suas relações, dos laços familiares que constituíam, das estratégias que tinham também para sobreviver, do reconhecimento dos seus filhos, Tânia, isso é muito importante, quem trabalha com documentos desse período fica impressionado de ver como os pais tinham a preocupação de deixar para os seus filhos bens, sobretudo para as filhas, para que elas casassem bem, bem, para que elas não fossem, para que elas não tivessem que se prostituir ou viver de forma indigna, né? Então, muito testamento, a gente percebe também esse reconhecimento dos filhos, a acumulação de bens. Nós temos as famosas sinhás pretas, né? Em toda a região litorânea, em Minas também, mas enfim, do Maranhão a Pernambuco, a Ceará, a Bahia, Rio de Janeiro, várias histórias, várias teses sobre essas mulheres que enriquecem através do comércio, desse saber fazer comércio que elas trazem das Áfricas, né? E, como você disse muito bem, uma mobilidade social possível, mas que em momento nenhum é desperdiçada, né? E nós temos já, desde o primeiro reinado, a volta de Dom Pedro I, né, pardos que foram da maior importância, né, como o Visconde de Montezuma, como foi o Torres Homem, que foi o primeiro pardo que foi o presidente do Banco do Brasil, e depois, mais tarde, no momento da abolição, bom, ainda nessa época, o Antônio Rebouças, pai dos irmãos Rebouças, quer dizer, nós temos vários tipos, e à medida que a história vai avançando e os historiadores vão se debruçando sobre documentos, essa classe de pardos, ela vai se revelando, né? Eu lembro bem que a Chica é, quer dizer, casais como a Chica e o João foram, digamos assim, a origem, né, dessa
1: ascensão dos pardos. Agora eu tava pensando aqui, né, porque a Chica da Silva era ela já era alforreada antes de se juntar a ele, ou ele que alforreou ela. Só pra...
0: Ele alforreou.
1: Tá. Mas enfim, ele assume esse casamento, embora formalmente não poderia, eles têm 13 filhos, esse homem branco assume os filhos e tem condições de dar a eles uma boa educação, e enfim, tinha muito dinheiro, assim como acontecem com outras ex-escravizadas, alforriadas, que vivem maritalmente com homens brancos. Esses filhos são reconhecidos, esses filhos têm uma possibilidade de ascensão social. Aquelas crianças que foram resultado do estupro, que também acontecia, essas não, essas crianças, os pais não assumiam.
0: Depende, você tem inúmeros processos do Vale do Paraíba, por exemplo, quer dizer, o estupro não era corriqueiro, né? Outra coisa também que os historiadores vêm desvendando é a ética dos senhores de escravos. O senhorzinho não entrava na senzala para ficar estuprando escravo, primeiro que os escravos, a maior parte das vezes, eram famílias organizadas e famílias que duravam de 3 a 4 gerações dentro de uma mesma senzala. Então não havia essa liberdade era muito mal vista. Havia uma deontologia entre os senhores de escravos, havia uma forma de comportamento que era vigiada pela comunidade. Não, um senhor de escravo que passasse o seu tempo a estuprar escrava, certamente não seria bem recebido, né, naqueles lugares que eles frequentavam, que eram as Irmandades, que era a Santa Casa de Misericórdia, que era a maçonaria. Quer dizer, tudo isso, é importante a gente ver que há também uma espécie de exagero nessas histórias que são contadas, a julgar pelas famílias de escravos que os historiadores vêm estudando com muito afinco. Não sou só eu digo sempre que eu sou grata aos meus colegas, porque eles fazem um trabalho fenomenal. Então, são famílias de escravos que são acompanhadas por gerações e que a gente vai vendo que eles vão tendo uma mobilidade social, né? Isso é muito importante até para a autoestima da nossa população.

0: população brasileira, que é uma população mestiça.
1: Sim. Agora, Mari, ainda sobre isso que eu estou pensando aqui, né? Que os registros, a história vai apagando quem vai ficando para trás, né? Hoje, como historiador, quando a gente se debruça sobre os escravizados, o que tem de registros é dessa parcela que conseguiu fazer uma ascensão social?
0: Não. De todo tipo, olha, desde 1988, quando houve o primeiro grande congresso lá na Universidade de São Paulo sobre a questão da escravidão, os estudos sobre escravidão têm se multiplicado. O que não se multiplica, Tânia, é o interesse das pessoas por história do Brasil. Quer dizer, eu fico até muito agradecida de você estar aqui me ouvindo, podemos falar horas sobre o que você quiser, porque história é uma coisa fascinante e os estudos de história têm avançado enormemente. Então, o que nós temos são estudos sobre famílias escravas, sobre embranquecimento, como é que se branqueava através justamente dessa mobilidade social que eu estou falando. E não eram só as mulheres ricas, casadas com homens brancos, ricos, que viam seus filhos formados. Olha, justamente o nosso Torres Homem, que vai estudar na Sorbonne, o cara vai para a Sorbonne, né? Ele era jornalista, os pais que o pai era um padre, a mãe era uma vendedora de cheiro, portanto, gente pobre. Mas ele consegue, justamente, através de um amigo, jornalistas, estudar na Sorbonne, volta para o Brasil, vai se tornar um grande antagonista de Dom Pedro II, que ele malha a mais não poder, e depois ele se torna um grande amigo de Dom Pedro II, que o faz primeiro presidente do pardo do Banco do Brasil. Podemos até chamar de negro hoje, né? Essa coisa de autodeclaração. Eu não creio que ele fosse autodeclarar negro, porque ele era um homem, inclusive, de uma vaidade enorme, deixou muita coisa escrita. Então, não era só quem era casado com rico que tinha essas vantagens, não. Tá? E a Universidade de Coimbra, eu lembro, só não aceitava escravos, mas tivemos negros na Universidade de Coimbra estudando também filosofia, artes e tudo que se estudava ali no século XVIII.
1: Aliás, é bom que se diga que muitos dos escravizados que vieram para o Brasil eram qualificados.
0: Altamente.
1: Tinham qualificação antes de virem, inclusive.
0: Quando não eram pessoas importantes dentro das suas tribos, das suas, enfim, dos seus grupos, né? Sim. Eram capturados em guerras, eram capturados por dívidas, eram capturados, enfim, muitas vezes porque eram confundidos com feiticeiros poderosos, enfim, nós temos o perfil mais variado. Tem inclusive um francês que veio ao Brasil no século XIX, ele entrevista escravos, e está até publicado isso pela José Olímpio, chama-se Entrevista com Escravos, esqueci agora o nome desse viajante francês, em que você ali entende em que condições as pessoas muitas vezes eram feitas escravas. Mas eu lembro que no início do século XIX, Tânia, da mesma maneira que a escravidão aqui começa a demandar mais e mais mão de obra, porque é o café, a explosão do café, na África, nas Áfricas, como dizia o Albert da Costa e Silva, esses grupos entram em guerra, porque até devido ao grande mercado de escravos, né, o grande negócio que se constituía o tráfico transatlântico. E aí você vai ter realmente rázias que levavam aldeias inteiras, isso contado de forma muito precisa, muito jornalística, por viajantes que, da mesma maneira que percorreu o Brasil, percorreu a África nesse momento. Né? Então eles contam, eles chegam nas aldeias, que não tem mais ninguém, que as aldeias estão destruídas. Então as próprias guerras internas nessa região subsaariana vai provocar a vinda de gente que, como você lembrou muito bem, vinha com muito saber,
1: E aí tinha alguma opção, né, de ascensão. Agora, a estrutura da economia brasileira era com base na escravidão. Então não daria para todo mundo fazer ascensão, porque senão quebrava. A própria Chica da Silva traz em si essa contradição, né? Porque ela ganhava dinheiro a partir dos escravizados.
0: Uma contradição, mas são pessoas que viviam a escravidão na África também, né? A escravidão na África até hoje, é bom que se diga, né? É um costume ancestral. Então essas pessoas sabiam que era escravidão. Quando a Chica compartilha o primeiro dono dela, que é um médico, né? Que vai, muito provavelmente ela foi vendida pela mãe para esse médico. Era ela e uma outra amiga, uma outra jovem escrava.

0: elas vão ser engravidadas ao mesmo tempo, vão ter filhos ao mesmo tempo. É o primeiro filho
1: do mesmo médico.
0: Mesmo médico que é acusado de bigamia. E é por isso que ele tem que se ver livre da Chica e vai vender para o João Fernandes, né, por R$800, a nossa Francisca da Silva. Ela estava acostumada com poligamia, ela sabia o que, que era uma família africana, uma família polígama, né? Até hoje, quem gosta de literatura africana está cansada de ver nos grandes autores africanos as menções à poligamia, até bem recentemente na África. E em alguns estados ainda, se não aceita juridicamente, aceita por uma questão de costumes. Então elas vivem amigavelmente, os filhos delas crescem juntos até o momento em que o médico é acusado de bigamia, e aí, para não se ver as voltas com a Igreja Católica, que punia, isso era um crime para a Igreja Católica, né? Estava nas constituições da Arcebispado da Bahia, com um pecado punível, um crime punível. Ele então se desfaz, vende a Chica para o João Fernandes, que vai alforreá-la no Natal. Eles passam um ano juntos e no Natal ele alforria e ela então passa a ter o nome dela, Francisca da Silva.
1: Então, e aí, mas aí ela se torna uma mulher muito rica, né? Porque ela se casa com um segundo casamento, que aí sim foi um casamento não formal, mas eles viveram por 15 anos, né?
0: Aceito na sociedade dos brancos, é bom dizer que a fluidez da nossa sociedade permitia que os filhos tivessem padrinhos brancos, padrinhos importantes, até os pais, os avós de quem, meu Deus, que vão ser, de alguém muito importante, que vão ser padrinhos do segundo filho da Chica com o João Fernandes, né? Então eles têm o cuidado de escolher padrinhos importantes dentro da sociedade. Ela é recebida em toda parte, ela é inclusive recebida nas irmandades de brancos, onde os filhos também irão frequentar, irão também dar a sua parcela como tesoureiros, trabalhando. Você sabe que essas irmandades tinham várias categorias aí de pessoas que atuavam dentro das irmandades. Então ela transita, e é interessante como a nossa sociedade é fluida nesse momento. E na Bahia, também estudada pela Kátia Matoso, nós sentimos a mesma fluidez, onde essas pessoas vão quase que mudando de identidade. É muito interessante, né? Nós poderíamos pensar até nisso, uma espécie de mudança de identidade, como ocorria com mulheres muito pobres que, uma vez fugindo dos seus casamentos ou das suas casas, transitavam pelo Brasil, iam de um estado para o outro, trocavam de nome, trocavam de marido, tinham um filho aqui, tinham um filho acolá. Quer dizer, havia uma fluidez, havia uma mobilidade. É por isso que a escravidão, a gente não pode falar em escravidão no Brasil, a gente tem que falar em escravidões, né? Isso é o Flávio dos Santos Gomes que lembra sempre, porque a nossa escravidão foi muito diversificada, né? Ela variou de lugar para lugar, de região, de atividade para atividade. E onde houve cidade, Tânia, onde houve comércio, né? Essas mulheres souberam se sair magnificamente bem. A Chica não foi, é como eu diria, é uma Francisca, né? Mas foram várias Franciscas.
1: E aí eram escravas de ganho, né? Faziam comércio, dava parte para os senhores, então, e ficava quando, com parte.
0: Quando com a qual iam comprar a liberdade,
1: comprava alforria.
0: Eram donas de tendas, eram as famosas sinhás pretas ou donas pretas, como eram chamadas. Muitas delas vão fundar terreiros de candomblé na Bahia, no Rio de Janeiro. São mulheres que também têm escravas, né? Lembro também que a primeira providência quando um escravo se alforreava
1: era ter escrava, porque era a estrutura da sociedade. É tudo muito rico. Enfim, nem falamos muito sobre o livro propriamente dito, mas a linguagem não vai dar tempo de desenvolver, que eu tenho 30 segundos. Mas a Mari Del Priore escreve em primeira pessoa, né? Usando ali uma linguagem da época, de Minas ali, do Brasil colonial, enfim, tudo isso muito rico. É a biografia da Chica da Silva. Meu nome é Francisca, uma história de Chica da Silva, que sai pela editora José Olímpio, da historiadora Mari Del Priore. Mari, obrigada, viu?
0: Obrigada, Tânia. Bom programa para vocês todos e uma boa noite para os ouvintes.
1: Boa noite, tchauzinho.
2: Espaço aberto agora para o professor Mário Sérgio Cortella no quadro No Meio do Caminho.
3: Professor Cortella, talvez até mais cedo do que se imaginasse, nos deparamos com esse cenário das armas de guerra,

0: Estamos falando aqui de um caso que chama a atenção, preocupa a ONU. Um drone russo guiado inteiramente por inteligência artificial, chip de uma empresa americana, NVIDIA, escolhe sozinho o alvo. E com isso matou 3 civis na Ucrânia e deixou todo mundo em alerta. Porque a arma tem autonomia para matar quem ela escolher? É preocupante, professor.
1: Bastante, bastante. Aliás, uma das coisas fortes em relação à inteligência artificial é que ela, como eu digo sempre, tem que ser automática, mas não autônoma. Como um elevador, né, Milton? Quando eu entro no elevador, eu aperto o botão do andar que eu quero ir, ele facilita meu esforço, ele favorece eu não ter que subir escadas, ele me leva mais rápido, ele economiza energia de mim, mas ele não pode decidir para onde eu vou. Eu não posso chegar e apertar e é ele que decide. Por isso, autonomia é diferente de automatismo. A presença de armas de destruição, armas de fratricídio, que sejam orientadas por autonomia e que depois são batizados, como você na Dédia viram, de drones assassinos, como se o drone por si tivesse uma consciência para inclusive ter o julgamento moral e tornar-se ali uma pessoa má. Nem pessoa é e tem efeito maldoso, mas por si não tem essa condição. De fato, isso é uma preocupação, só para não perder o grande poeta, pensador alemão, escritor Goethe, no final do século XVIII, escreveu uma obra chamada O Aprendiz de Feiticeiro. Muita gente se lembra. E ela termina com uma advertência: nunca coloque em ação forças que não possa controlar. E nós estamos fazendo isso, e é um risco.
2: Fiquei pensando em Kant, professor Cortella, que fala de autonomia como capacidade de se dar a própria lei moral, mas a inteligência artificial não é um ser humano e não tem consciência. E matar envolve uma carga moral, né? Quando a decisão de matar não passa pela consciência humana, o que que a gente perde?
1: A gente perde completamente a possibilidade. Tem isso como uma escolha deliberada, uma escolha que seja marcada por princípios, valores. É claro que a mesma inteligência humana que produziu essa arma pode fazer com que haja controle. Mas, se nós tivermos essa condição, como o Milton lembrou, chegou muito mais cedo do que era, do que se imaginaria como um cenário de horror. Claro, insisto, mesmo o ser humano que faz isso é capaz de outras coisas. Hoje é aniversário, se vivo estivesse, Albert Sabin, uma das pessoas que mais contribuiu na humanidade, faria aniversário hoje, 120 anos. Alguém criou uma vacina com gotinha para poliomielite e abriu mão dos direitos de patente para que se pudesse usar. É o mesmo ser humano que produz a vacina, que salva, também pode produzir esse drone. Nos dois casos é escolha, né, Milton? E sendo escolha, nós temos que escolher agora se nós vamos admitir que isso siga, né, no nosso horizonte e, portanto, o horror, ele se instale como condição normal ou se a gente interrompe enquanto é tempo.
0: O curioso nisso tudo é que nós estamos discutindo aqui o direito do ser humano ter um monopólio de decidir se pode ou não matar alguém, né?
1: Pois é, e aí a gente tem essa ideia marcada pela possibilidade de olhar o homicídio justificável ou não, né? Porque numa guerra essa questão ela ganha outro contorno, mas cuja escolha está não no drone, mas em quem o programou para que ela tenha essa ação. E aí, claro, de novo, a ética entra como sendo uma forma de anteparo de proteção. Quando ela fica de lado, quando ela é obscurecida, aí a gente entra num circuito perigoso na história humana que é o vale tudo.
0: Muito obrigado, professor Mário Sérgio Cortella, e um bom dia.
1: Abraço.
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0: segunda-feira, 7 de setembro de 2026. Os principais candidatos à presidência vão participar de atos públicos no feriado do Dia da Independência. Em Brasília, o presidente Lula participa das celebrações oficiais na Esplanada dos Ministérios. Flávio Bolsonaro, do PL, convocou uma manifestação na Avenida Paulista para protestar contra o Supremo Tribunal Federal. A crise envolvendo o ministro Alexandre de Moraes também será tema de outros atos em São Paulo, promovidos pelos candidatos Romeu Zema, do Novo, e Renan Santos, do Missão. Já Augusto Cury, do Avante, fará um ato em Copacabana, no Rio de Janeiro, para reforçar sua campanha e tentar ampliar espaço fora da polarização. A apresentadora de televisão egípcia Sara Khalifa foi condenada à morte por enforcamento por um tribunal do Cairo, acusada de integrar uma organização criminosa voltada à fabricação e ao tráfico de drogas sintéticas. Outras 11 pessoas também foram condenadas à mesma pena. As investigações resultaram na apreensão de mais de 750 quilos de entorpecentes e na descoberta de laboratórios clandestinos. A defesa da apresentadora vai recorrer da sentença. O Flamengo venceu o Remo por 1-0 e assumiu a liderança do Campeonato Brasileiro. O rubro-negro tem 54 pontos ganhos, um a mais que o Palmeiras, que empatou em 0-0 com o Botafogo e caiu para a segunda posição. O Atlético Paranaense manteve a terceira posição na tabela, com 45 pontos, apesar da derrota por 3-1 para o Cruzeiro. Nos outros jogos de domingo, o Corinthians perdeu em casa para o Lanterna Chapecoense por 1-0, o Santos venceu o Internacional por 3-2 no Beira Rio e o Mirassol ganhou do Coritiba fora de casa por 2-1.
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4: O ministro André Mendonça do Supremo Tribunal Federal liberou para julgamento no plenário da corte o relatório da Polícia Federal que apontou uma suposta relação entre o ministro Alexandre de Moraes e o empresário Daniel Vorcaro, dono do Banco Master. Agora, cabe ao presidente do STF, ministro Edson Fachin, decidir quando e se o caso será analisado pelo plenário. O advogado e especialista em direito constitucional, Leonardo Tajaribe Júnior, explica quais decisões podem ser tomadas por Fachin.
5: Na posição de ministro do Supremo Tribunal Federal, ele tem que decidir se isso será submetido ao plenário da corte, se for, se a sessão será pública ou não, ou ainda ele poderá decidir de forma individual também. Mas aqui é importante ressaltar também que uma decisão do plenário da corte traz uma legitimação institucional muito maior do que uma decisão individual.
4: A tendência é que o presidente da corte aguarde as manifestações dos envolvidos antes de tomar uma decisão. A gente lembra que na quinta-feira, Fachin deu um prazo de 5 dias para que André Mendonça, Alexandre de Moraes, o procurador-geral da República,

0: Pública, Paulo Gonet, e o diretor-geral da Polícia Federal, Andrei Rodrigues, prestem informações em relação ao relatório que mostra as trocas de mensagens entre Moraes e Vorcaro. Na semana passada, Mendonça retirou o sigilo do relatório da Polícia Federal e encaminhou o documento à presidência do STF. A PGR já se manifestou pela nulidade da investigação comandada por Mendonça, que apontou relação entre Moraes e Vorcaro. O caso abriu uma das maiores crises institucionais da história do STF. Isso porque, em resposta, Moraes encaminhou a Fachin um pedido de investigação contra Mendonça, escalando a crise dentro da corte. Na petição, Moraes afirmou haver fortes indícios de improbidade administrativa, abuso de autoridade, crime de responsabilidade e favorecimento a determinados grupos políticos na atuação de Mendonça como relator dos casos envolvendo o Banco Master e as fraudes do INSS. De Brasília, João Rosa.
1: 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Em A Nossa Língua de Todo Dia, o professor Pascoal explica se existe alguma relação entre precipício e precipitar.
2: O nosso ouvinte Thales Emanuel Dias conta que fizeram um rolê na casa do Bochecha, em Posse Carlos. Aí a Fernanda, professora, minha amiga, a Júlia, esposa do André, o Carlos, o anfitrião e eu, tava todo mundo lá. Daí a conversa vai, a conversa vem. Ele não lembra o porquê, mas ele disse o seguinte: eu nunca vi um precipício. Daí o André acabou perguntando: qual a relação que há entre precipício e precipitar? A Júlia chegou até a comentar: as palavras abismado e abismo até tem alguma ligação, pois ficamos abismados diante de um abismo. Poxa, que lindo. Como eu falo sempre no podcast, eles disseram: pergunta pro professor Pascoal.
3: Cara, mas eu acho que talvez seja a coisa que eu mais ouço na vida fora daqui, é: pergunta pro professor Pascoal.
2: Lá em casa a gente fala direto.
3: Não me deixa esquecer que eu tenho uma consulta para te fazer no fim da aula, professor, por favor. Mas vamos lá, pro abismo, okay. Pro precipício, espero que a gente não caia.
4: Ai, ai, ai, Thales Emanuel Dias, né? Que é de Poços de Caldas, pelo jeito aí, pela conversa, né? Mas a pergunta do nosso amigo é impressionante, né? Estamos em um rolê aqui agora. Eu dei muita risada quando vi. Uma delícia de pergunta. Bom, a questão é a seguinte: vamos começar pelo abismo, não é o objeto da pergunta dele, mas é bom lembrar que abismo, ao pé da letra, abismo é uma palavra de origem grega, não é? E ao pé da letra, desculpe, de uma palavra de origem latina, perdão, que vem do grego, né? Que significa sem fundo, né? Literalmente, ao pé da letra, né? Então, o abismo é sem fundo. O precipício não tem nada a ver, literalmente falando, com essa coisa de ausência de fundo. O precipício tem a ver com a ideia do salto com a cabeça, né, para baixo, né, de pôr a cabeça para baixo e pimba, né, e mergulhar, né, com ela devidamente acaba solta, como se diz no dialeto no dialeto de Nápoles, né, que é uma maravilha, né? Então a relação é com esse movimento, né? De quem vai pular com a cabeça devidamente posta adiante, né? E lá se vai. Depois, por extensão, o precipício é uma depressão, é um buraco profundo, uma cavidade profunda e tal, né? No Rio Grande do Sul existe um lugar lá, meu Deus do céu, é Fortaleza que se chama, nada a ver com a capital do Ceará, é um lugar absurdo, perto ali de Gramado, Canela, aqueles lugares, né? Os ouvintes vão ajudar, vão lembrar o nome do lugar.
2: Onde há um precipício. Onde há um abismo.
4: É um precipício, ali a gente vê o fundo,
2: tá bom.
4: Mas o fundo é tão longe que dá a impressão de que não há fundo, né? Bom, em suma, vamos ouvir a Joselina, querida Joselina Pérola Negra, que vai cantar uma canção em que há essa palavra pra gente, o precipício.

0: pra gente pensar um pouco, composição de Beto Sem Braço, era o apelido desse compositor. A canção está no disco Sorriso Aberto, de 98. Enquanto isso, a gente vê se os ouvintes nos ajudam, ou se você, Fernando, ou se eu aqui caço o tal do Canyon, que
1: existe Canyon lá do Itaim Bezinho. Fácil de falar, hein? Rapaz, mas é isso?
0: Itaim Bezinho. Vamos ver se é esse. Vamos Itaim tocar a música e a gente já volta.
2: Deve ser Itaim Bezinho.
0: Vamos lá.

0: professor, vamos lá, diz aqui, se eu quiser me jogar no precipício, você deixa?
1: É, a letra é pesada, fala de como os bichos se dão bem, mas os humanos não, né? E aí vem essa coisa de, se eu quiser me jogar no precipício, você deixa. Bom, quando a gente pensa em precipício, essa coisa de pular lá no fundo, esse lugar fundo, e eu vi aqui o Itaim Bezinho, acho que é esse mesmo, viu?
0: Ó, tem também o Quênia Fortaleza. Antônio Iglesias está falando também, no Parque Nacional Aparados da Serra.
1: Tá vendo?
0: Tem vários.
1: Eu acho que fui a esse Fortaleza, né? Que é assustador, a gente... E não há nada, não há proteção, não há coisa alguma. Se bobear, você despenca. Você vai lá para baixo, né? E adeus, né? Era uma vez, né? Agora, quando a gente pensa em precipício e em precipitar, que tem relação sim, a gente acha que não, porque a gente usa precipitar com o sentido de a pessoa que se precipita, que vai adiante, que faz a coisa antes da hora e tal. Mas a gente vai ouvir Carlos Drummond de Andrade. É um poema belíssimo dele, que está no livro A Rosa do Povo. Prestem muita atenção no poema, chama-se Consolo na Praia. É ele mesmo, Drummond, que vai dizer o poema para nós. Vamos lá.
2: E aí?
3: Consolo na praia. Vamos, não chores. A infância está perdida. A mocidade está perdida. Mas a vida não se perdeu. O primeiro amor passou. O segundo amor passou. O terceiro amor passou. Mas o coração continua. Perdeste o melhor amigo. Não tentaste qualquer viagem. Não possuis carro, navio, terra. Mas tens um cão. Algumas palavras duras em voz mansa te golpearam. Nunca, nunca cicatrizam. Mas e o humor? A injustiça não se resolve. A sombra do mundo errado, murmuraste um protesto tímido. Mas viram outros. Tudo somado, devias precipitar-te de vez nas águas. Estás nu na areia, no vento. Dorme, meu filho.
1: Esse poema é impressionante porque fala da insolubilidade, né? Tudo somado, devias precipitar-te de vez nas águas. Qual é o sentido aí de precipitar-te? Jogar-te de cabeça nas águas, né? Sentido que a gente hoje não usa. A gente usa o precipitar com essa ideia do movimento, como alguém que mergulha, mas mergulha no sentido da pressa, né? De fazer a coisa antes da hora, de tomar a decisão equivocadamente, porque se precipita, né? Se lança antes da hora. Existe até uma palavra que eu gosto muito de usar e uso brincando com os meus amigos, que é a palavra precipite, né?

0: sempre que alguém quer já, né? Tá com agonia de, eu digo, não, calma, não seja precípite, né? Que é uma palavra lindíssima, que é da mesma família. Então, precipitar tem relação lá com precipício, a ideia de se lançar, de se jogar e tal, de cabeça, e por extensão de sentido, por sentido metafórico, essa coisa de fazer a coisa antes da hora, né? De ser precipitado, de se lançar inadequadamente, de não esperar, né? De fazer a coisa acontecer antes do que devia acontecer. É isso.
1: Muito legal. Os nossos ouvintes mandaram para cá o Canyon Fortaleza, nos Aparados da Serra, em Cambará do Sul, Canyon Itaimbezinho e outro na região que é o Fortaleza. Foi o. Certo? Acho que é isso. Estou juntando aqui informação de vários ouvintes. E teve um outro que diz.
0: Estou vendo aqui no chat.
1: Parque Nacional Aparados da Serra Cambará do Sul, onde tem o Canyon Itaimbezinho, com mais de 700 metros de profundidade, divide os estados do Rio Grande do Sul e Santa Catarina. Obrigada aos nossos ouvintes, hein? E aí eu pus as imagens aqui no buscador, lindão, viu?
0: Tá aí
1: um bom destino turístico, né? Para ir conhecer os canyons no sul do país. Muito legal. Bem legal mesmo.
0: E essa cidade, quando faz frio, né? Quando vem aquelas ondas de frio, essa cidade costuma, Cambará do Sul, costuma ser daquelas que registram temperaturas baixíssimas.
1: Tô vendo aqui, dá pra fazer até de bicicleta. Deve ser um rolê legal esse.
0: Olha lá.
1: Ô professor, antes de te deixar aí, preciso reportar aqui, como fazemos sempre, uma dúvida jornalística. A gente pronuncia Tibé ou Tibete?
0: Olha, eu diria Tibete, porque você pega no adjetivo tibetano, né? Que a gente sempre diz que é relativo ao Tibete, a forma grafada em português. Tibete com E no final, né? Então a gente pronuncia o que está escrito, né? Tibete, que é o nome em português dessa região, que, se não me engano, é propriedade, entre aspas, da China, né? Tomada pela China ali, em suma, pertence à China. Tibete, como é no final.
1: Muito bem. Muito obrigada.
0: E beijo para os ouvintes.
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3: Você não esteve aqui ontem porque estava em trânsito para lá e para cá com literatura para as infâncias. E o que você traz pra gente nesse domingão, Janaína Barros?
4: Sim, um dia super especial. Em breve eu vou trazer aqui um relato para os ouvintes. A escritora, a autora espanhola Olga de Dios está em mais uma visita pelo Brasil. Eu estive com ela ontem em um evento riquíssimo na Livraria 97. E em tudo que eu acredito, Petra, crianças perto de seus autores, com diálogo aberto, conhecendo de sua arte, podendo conversar pertinho com eles. Mas em breve eu trago todo esse relato, também a palavra da Olga, para os nossos ouvintes. Mas hoje eu queria falar sobre outra coisa que é muito esperada na literatura para as infâncias e também muito pedida, né, pelos adultos, por pais, mães, professores, enfim. E são livros que falam sobre emoções, Pétria. Mas nem sempre a gente vai conversar sobre emoções explicando, né, porque é difícil explicar o que a gente sente. Eu acho que a gente não precisa ser literal, principalmente com as crianças, porque crianças também são humanos, né? Também estão descobrindo as coisas e vivendo as complexidades da vida, assim como a gente. Então, acho que a gente pode deixar que as próprias crianças signifiquem, né, as situações que elas estão passando. Então, livros sobre emoções não precisam ser dicionários, não precisam conter verbetes explicativos. A experiência fica mais rica quando a gente pode encontrar um pouquinho do que a gente sente na experiência do outro, né? E notar que certas coisas que a gente vive não são só nossas, não acontecem só com a gente, são universais, né? Todo mundo passa por isso. E a ficção dá muitos caminhos para a gente pensar sobre isso.

0: e também falar sobre essas experiências. Eu trouxe livros aqui para compartilhar com os ouvintes, para a gente perceber o quão bonito é a gente poder conversar honestamente com as crianças sobre tudo que todo mundo sente.
1: Que lindo. Traz para a gente as dicas, portanto, Jana.
0: O primeiro livro é esse daqui que está na minha mão, para quem está nas transmissões aqui no YouTube, Globoplay, também no site da CBN, chama Pedaços. É da Xfang e foi lançado pelo Record, que é o selo para as infâncias e juventudes da editora Record. E aqui a gente tem uma situação muito corriqueira que acontece todo santo dia com toda criança, que é estar entediada dentro de casa, procurando alguma coisa para fazer. A criança aqui do livro, ela estava na casa da avó, ela chama Mei Mei, e estava absolutamente entediada, nada parecia tão divertido. Aí ela resolve dar um susto no gatinho, o gatinho que estava com ela, a gatinha Mimi. Só que ela não contava que esse susto ia provocar a queda da xícara da avó dela. E é uma xícara que estava ali na sala e que a avó deveria gostar muito, e ela fica assustadíssima quando a xícara cai no chão e quebra. Imediatamente ela se vê devorada pela culpa. E ela fica imaginando milhares de situações que poderiam acontecer se essa avó descobrisse que ela quebrou a xícara. Essa avó ia ficar zangada, essa avó ia gritar, essa avó podia até expulsar a Mimi de casa. Imagine você. E ela se refugia com essa culpa e com esse medo e com tudo aquilo misturado. A avó, ao contrário, Pétria, a chama para tomar um chá. E aí, quando elas começam esse ritual do chá na sala, tomando um lanche, o que acontece? A avó diz para ela, acho que a gatinha quebrou a xícara. Imediatamente ela se sente mal com a situação, percebe os olhares da gata para ela. Como assim você não vai confessar que foi você, não fui eu que quebrei a xícara? E já imaginando o que aquela gata estava pensando, e mais uma vez se refugia porque não sabe lidar com o que está acontecendo dentro dela. E finalmente, quando ela confessa o que aconteceu, o acidente, quebrou a xícara caiu no chão. Imagine o que essa avó faz, Pedro. Essa avó me vem com uma frase que é a seguinte: eu sou ótima em consertar coisas. E a partir daí, essa avó faz a gente pensar sobre as histórias que estão nos objetos. Os objetos também carregam memórias. Imagine você, Pétria, e ouvintes, que história é essa xícara, essas rachaduras coladas dessa xícara poderiam contar no futuro.
1: Que lindo, Jana, que lindo.
0: Esse livro, mais uma vez aqui na tela, é vencedor de um prêmio, do prêmio de melhor livro ilustrado do New York Times. E aí eu trago um outro livro que vai conversar muito diretamente com ele. Aqui nas minhas mãos, A Sua Alteza Lamacenta, Princesa do País do Lodo, é da Beatrice Alemanha. A gente já falou dela por aqui, saiu pela WMF. E aqui a gente vai encontrar a menina Yuki. A menina Yuki pensa que ela tem um temperamento difícil e quando ela está nervosa, ela se sente enrolada por dentro, como os fios dos postes nas ruas. Ela faz essa comparação. O irmão vai buscar ela na escola e ela tem certeza absoluta que o irmão não gosta dela. Porque ela acha que o irmão não dá papo para ela, não dá conversa. O irmão se fecha no capuz do casaco dele, como se fosse um irmão múmia, ela fala. E ela tem certeza de que essa situação é justamente porque o temperamento dela é muito complicado de se lidar. O irmão dá a chave para ela levar para casa. No caminho para casa, ela encontra um bueiro aberto. E ela fala pro bueiro, segura você a chave e joga no bueiro. Quando ela se dá conta do que ela fez, que a chave estava num buraco profundo, ela desce nesse bueiro por escadas infindáveis e vai encontrar lá dentro uma princesa que chama Princesa Lamacenta, a Princesa do Lodo. Essa princesa vai levar essa menina a discutir sobre a raiva, a discutir sobre o medo, a discutir sobre a culpa que vem com tudo isso, com as situações que acontecem. E aí eles vão andar

por caminhos sombrios, por uma selva escura, vão passar por um lago que é onde as crianças que aprontam alguma coisa pulam e ninguém mais acha, vão passar pelo Museu dos Odiosos, que é um lugar onde ficam guardados todos os objetos que a gente joga ou que as crianças jogam para fora no bueiro, vão passar pela

0: mergulho metafórico nas próprias emoções dessa criança. E no meio de tudo isso, o irmão vai buscá-la para eles voltarem juntos para casa. O irmão que era justamente a pessoa que ela achava que detestava ela. A princesa Lamacenta fica furiosa que a Yuki vai embora, se transforma numa lama enorme. E aí o que ela entende com isso? Que crescer é lidar com emoções que a gente desconhece, mas que fazem parte da gente. E que no meio dessa situação é melhor resolver abraçar as nossas dificuldades, né? Porque afinal de contas elas vão acontecer e a gente vai ter que lidar com elas. Ela abraça essas dificuldades e promete voltar para brincar, sempre que for possível. A arte da Beatrice Alemanha celebra em todos os livros dela a infância de uma maneira muito honesta, né? Abre todos esses diálogos a partir de acontecimentos corriqueiros da vida das crianças e faz a gente discutir a humanidade, né? As experiências que são tão complexas quanto difíceis e absolutamente universais. Todo mundo passa, inclusive e principalmente as crianças.
1: Coisa mais linda. Tem mais algum ou você vai já dar aqui pra gente a lista?
0: Já vou dar a lista pra gente desses livros que eu achei que juntos eles fazem uma boa parceria, Pétria, pra gente entender que a gente não precisa explicar nada. Tá tudo nas experiências da vida e a gente olhando para elas é que a gente vai entender, né? Se reconhecer ou de repente sacar uma experiência que é diferente da nossa, mas que tá no mundo. Então vamos lá, os livros de hoje falam sobre emoções, um tema tão pedido, tão discutido na literatura para as infâncias. Não precisamos de dicionários nem de verbetes explicativos, é só encontrar no outro um pouquinho da gente, né? Um pouquinho do que todo mundo passa. Pedaços é o primeiro livro da Expang. Os pedaços estão em tudo, inclusive nos fragmentos das ilustrações. Sim. Queria chamar isso a atenção na capa. Saiu pela Reco Reco, selo para as infâncias da editora Record. E o segundo, que conversa muito com esse, com medo, com a culpa, com a raiva, a Sua Alteza Lamacenta, a Princesa do País do Lodo, saiu pela WMF, mais uma obra incrível da Beatrice Alemanha. Abraçando as nossas dificuldades, né? A gente vai crescendo e entendendo como é que a vida é.
1: Lindo, lindo, lindo. Nossa página da infância, literatura para as infâncias, com a curadoria delicada, delicadíssima, de Janaína Barros. Ela sempre deixa aqui para você também esses livros, mas também os cortes para você que perdeu, não conseguiu no Instagram também, né, Jana?
0: Isso, Petra. Essa conversa continua ao longo da semana lá no @bjanaina. Lá no @bjanaina eu deixo os cortes e a gente continua falando sobre livros e infâncias, né? Um caminho tão bonito para a gente conversar com os nossos pequenos e com as nossas pequenas.
1: Demais. @bjanaina.
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0: O ministro André Mendonça, do Supremo Tribunal Federal, liberou para julgamento no plenário da corte o relatório da Polícia Federal que apontou uma suposta relação entre o ministro Alexandre de Moraes e o ex-banqueiro Daniel Vorcaro. Agora cabe ao presidente do STF, ministro Edson Fachin, decidir quando e se o caso será analisado pelo plenário. Na semana passada, André Mendonça retirou o sigilo e enviou o relatório da Polícia Federal para a presidência e para a manifestação da Procuradoria-Geral da República. Fachin aguarda as respostas de Mendonça e Moraes, do procurador-geral Paulo Gonet e do diretor-geral da Polícia Federal, Andrei Rodrigues, para se manifestar. O presidente do STF deu até sexta-feira para que eles prestem informações sobre os acontecimentos que causaram uma crise na Suprema Corte. Torcedores do Internacional entraram em confronto com a segurança e a tropa de choque no Beira-Rio após a derrota por 3-2 para o Santos neste domingo. Integrantes de uma torcida organizada tentaram invadir a área de acesso dos jogadores e derrubaram gradis no pátio externo. O grupo foi dispersado pela polícia. O protesto mirou o técnico Paulo Pezzolano e a diretoria colorada, obrigando o elenco a deixar o estádio por uma saída alternativa.
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3: Vamos falar sobre emagrecimento sustentável. Como manter o peso? Esse é o grande desafio. Nós estamos aqui com o Dr. José Afonso Salete. Ele é especialista em obesidade e doenças metabólicas. Dr. José Afonso Salete, muito bem-vindo. Boa noite.
4: Boa noite, Tânia. É um prazer estar com seus ouvintes aqui da CBN e agradeço a oportunidade de esclarecer um pouco mais a respeito dessa pandemia mundial e das diferentes formas de tratamento que a gente dispõe.
3: Sobre obesidade, pois é. Bom, agora com as canetas emagrecedoras, ficou até mais fácil perder peso, né? Mas o desafio é manter, né? Fazer um emagrecimento sustentável, que independa de qualquer outros recursos. Quais que são os principais obstáculos, doutor, para que as pessoas se mantenham magras?
4: Olha, a base de todo o tratamento da obesidade, Tânia, é a mudança comportamental. Então, nós vamos ter na base da pirâmide a determinação do paciente em adquirir um hábito alimentar saudável, em fazer uma atividade física regular e ter um controle psicológico, às vezes com algum distúrbio psiquiátrico que pode ocorrer, para que você contenha a compulsão ou a vontade de, digamos assim, descontar na comida alguma frustração que a gente tenha do lado pessoal, que isso é muito frequente também. Então, o equilíbrio disso é que vai levar, primeiro, a um bom resultado na perda de peso, que é o primeiro grande desafio, e o segundo desafio, que talvez até maior, que é a manutenção a longo prazo. Diante disso, a gente tem no escopo do arsenal terapêutico aí dos tratamentos, o tratamento clínico propriamente dito, de adequação comportamental.

0: geral, como nós falamos há pouco, medicações, eventualmente procedimentos endoscópicos, balão intragástrico e, em casos mais extremos, o tratamento cirúrgico para tratar tanto a obesidade como as doenças metabólicas.
1: Depois eu quero falar um pouco sobre as doenças metabólicas. O senhor falou da determinação do paciente em mudar hábitos e conter a compulsão. Agora, talvez os hábitos sejam mais fáceis de serem mudados por uma determinação, né? Agora, a compulsão já entra no terreno da saúde mental, né, doutor?
0: Olha, você novamente colocou muito bem. A gente sempre fala, nós trabalhamos com o tratamento da obesidade, cirurgia bariátrica há praticamente 28 anos. Hoje o Instituto tem mais de 25 mil pacientes operados nesse período todo, né? Então é uma experiência bastante robusta e a gente fala até em tom de brincadeira que a obesidade é a doença que mais mata no mundo. Nós temos mais da metade da população mundial com algum grau de sobrepeso e desses mais de 20% já com obesidade e cujo diagnóstico é fácil de fazer, não é? A relação aí de peso normal, sobrepeso ou diferentes níveis de obesidade é uma continha de matemática simples, é o tal IMC. Você pega o peso, divide pelo quadrado da altura, vai dar um número. Se der maior que 25, você já começa com sobrepeso e por aí vai. E as doenças associadas também, principalmente hipertensão, diabetes, dislipidemias, problemas osteoarticulares, distúrbios ventilatórios e tal. Então, não tem nem, o médico não tem nem que interpretar muito, o diagnóstico é muito fácil. E o tratamento também é muito fácil. Quem não ouviu, fecha a boca e vai malhar. Se isso funcionasse de uma maneira tranquila.
1: Se fosse assim,
0: isso, né? Seria muito fácil, né? Então, por que que a gente tem tanta dificuldade? Porque, na realidade, essa mudança comportamental, ela tem que ser, o paciente tem que ser orientado. O paciente precisa procurar uma equipe médica que tenha no seu escopo os diferentes arsenal terapêutico e tenha uma equipe transdisciplinar que possa dar a ele suporte psicológico, suporte psiquiátrico, orientação, reorientação de hábito alimentar, de atividade física e que tenha as diferentes alternativas que sejam de maneira individualizada ao melhor de cada um. Quando a gente fala da compulsão alimentar, nessa grande casuística nossa, nós chegamos a ter um estudo feito pelo Departamento de Psiquiatria da USP, junto com o doutor Paulo Salé, que é o psiquiatra que nos dá todo o suporte há mais de 20 anos, uma tese de mestrado do doutor Pedro Gordon, da nossa casuística pessoal, que mostrou que 30% dos nossos pacientes tinham algum grau de transtorno de comer compulsivo e que obviamente foram diagnosticados e tratados com medicação, com psicoterapia, mas mesmo com todo esse suporte, esse é um percentual de pacientes que tem resultado menos bons do que o paciente que não tem compulsão. Então, deixando muito claro que esse componente psiquiátrico, psicológico, também é muito fundamental, não só na perda de peso, como na manutenção a longo prazo.
1: A compulsão é a pessoa jogar na comida alguma inquietação emocional, né?
0: Um tipo de compensação.
1: Compensação na comida.
0: Então isso, exatamente.
1: Você sabe que eu conheço uma pessoa muito próxima e tal, que tá muito obesa, e aí vem aquela pressão, não, mas agora com caneta emagrecedora, ela falou assim, mas se eu usar a caneta emagrecedora, eu vou perder o apetite. E a minha grande fonte de alegria é a comida. Então, eu vou perder essa fonte. Eu fiquei tão embasbacada que eu nunca tinha pensado por esse ângulo, né? Vocês vão me tirar a minha fome, que é a forma de eu me saciar emocionalmente, né? De alguma forma. E aí eu fiquei pensando, uma pessoa que tem esse perfil psicológico, né? Que esteja passando por isso, que é um transtorno, né? Como o senhor disse. E ainda assim, vai fazer o emagrecimento, vai usar caneta, enfim, ou vai se submeter a uma dieta, vai ter um desequilíbrio,

0: existe o risco dela recorrer a outras formas para compensar a comida? Isso também ser igualmente perigoso?
1: Olha, sua pergunta é uma das perguntas que eu mais escuto em todo esse tempo a nível de consultório, tanto dos pacientes como de quem tem interesse no assunto. Na verdade, assim, a questão da compulsão alimentar é um mecanismo de compensação, como nós falamos, que alguns pacientes realmente buscam isso. Mas não existe nenhum estudo que evidencie que, uma vez o paciente submetido a um tratamento eficiente, como as canetas ou então a cirurgia, que ele, emagrecendo, vai procurar um outro mecanismo, ou no álcool, ou no cigarro, ou em compra, né? Então, assim, não existe essa causa-efeito. Até porque, se existisse assim, não faria muito sentido tratar, né? Porque você estaria resolvendo um problema e dando margem a surgir outras situações. Então, na verdade, isso não tem um mecanismo de causa-efeito bem estabelecido. Agora, é óbvio que o paciente que tem transtorno de comer compulsivo, ele precisa de um suporte também da parte psiquiátrica, com medicação, com psicoterapia, para que ele tenha uma situação sustentável no seu tratamento. E uma outra coisa muito importante, Tânia, é a gente ter a certeza de que a estrela principal dessa história não é a caneta, não é a cirurgia, não é o cirurgião, não é só o psiquiatra, a estrela principal é o paciente. É foco no paciente que a gente precisa ter para acolhê-lo, envolver ele num tratamento que tenha, assim, disciplina, mas que mostre um objetivo muito claro e que mostre resultado. E nesse sentido, envolver também os familiares e os convivas é muito importante, porque são eles que vão ver os primeiros sinais de alerta de mecanismos de compulsão ou eventualmente de troca de compulsão, que vão alertar o paciente, que vão procurar dar um suporte no sentido de que ele procure uma equipe médica. Por exemplo, esse paciente que você falou que tem uma obesidade extrema e que não quer tratar com medicação ou cirurgia, porque ele vai perder talvez a principal motivo de prazer atual dele, que é comer. É um transtorno psiquiátrico sério. Não tem como. A gente sabe que a gastronomia é um dos grandes prazeres que a gente tem na vida. Mas, Tânia, não tem como a gente conceber que uma pessoa que num almoço ingira 3 litros de alimento e tome 2 litros de refrigerante faça isso por prazer, não é? É uma escalada que não tem fim, né? Então, a primeira coisa é resgatar a saúde mental desse paciente.
0: E aí precisa medicamento também, né?
1: Precisa
0: psiquiátrico.
1: Perfeito. E olha, como falei para você, não é algo assim, é muito raro. 1/3 dos nossos pacientes tinha algum grau de transtorno de comer compulsivo. Então, é o contrário, é muito frequente. Claro que existem níveis diferentes. Existem aquelas situações mais extremas, como essa que você relatou, e outras que a gente precisa ter uma acurácia para fazer o diagnóstico correto. Então, faz parte do preparo pré-tratamento, seja pré-cirúrgico, pré-medicamentoso, uma avaliação rigorosa e criteriosa de uma equipe transdisciplinar, psicólogo, psiquiatra, quando necessário, nutricionista, orientador de atividade física, que a gente dê ao paciente condições e orientações para que ele tenha essa mudança comportamental e ele irraigue isso para a vida toda.
0: É, porque jogar só na força de vontade é até injusto com o paciente, né? Porque aí a gente faz um julgamento moral.
1: É muito injusto, você tem toda a razão. Esse é outro cuidado que a gente tem que ter. É muito frequente a gente receber pacientes já traumatizados, que às vezes não é só o familiar, o convívio social, às vezes os próprios médicos pouco informados em relação ao problema, que levam para esse lado de falta de virtudes morais ou falta de determinação. Não tem nada a ver, muito pelo contrário. Esse paciente precisa muito de acolhimento, de atenção e de uma abordagem transdisciplinar.
0: Agora, voltando um pouquinho para

0: canetas, né? Que virou assim a grande coqueluche, solução milagrosa e tal. É, tem gente que usa indiscriminadamente e usa, depois para, aí volta a engordar, usa de novo, sem nenhum acompanhamento médico. A gente sabe que essas coisas infelizmente acontecem, né? Essas canetas, para quando elas não são indicadas e acompanhadas com o médico, elas oferecem algum risco, imagino eu, né? É, elas, eu ouvi falar que elas fazem a gente perder massa, massa magra, músculo. É isso? Isso pode ser um problema, né?
1: Sim, é o que está muito em voga aí, que é o problema da sarcopenia, que é justamente a perda de massa magra e o acúmulo de massa gorda com retenção de líquidos, não é? Então, isso acontece em qualquer tratamento que leve a uma perda de peso muito agressiva. Seja com a cirurgia, seja com o balão, seja com as canetas. Então, é fundamental que se tenha uma orientação de equipe transdisciplinar adequada. O problema, Tânia, é o seguinte: até a gente não gosta muito de falar de canetas emagrecedoras, porque isso, de certa forma, dá um tom de vulgaridade, que você vai em qualquer farmácia ou então alguém traz um dentro do pneu de caminhão de algum lugar um monte de caneta, você vai lá, pega e te aplica na barriguinha aí uma vez por semana e vai emagrecer. Isso aí é um risco enorme, e a gente tem aí os riscos inerentes ao tratamento, problemas de formação de cálculo de vesícula, pancreatites relatados e tal. Como todo tratamento médico tem um monte de benefícios e tem as suas intercorrências. Agora, se você usar isso de maneira indiscriminada, por exemplo, paciente de peso normal que quer perder mais tantos quilos, que quer, vai casar, ou vai ser testemunha de um casamento, quer entrar no vestido de noiva, a apologia ao corpo perfeito, que não é perfeito. Não é? Então, a gente tem aí uma situação muito difícil em relação a isso. Então, assim, o paciente precisa ter uma avaliação, uma orientação médica adequada. Esses, a gente chama de análogos do GLP-1, desse hormônio intestinal aí, a gente conhece na cirurgia bariátrica e metabólica há mais de 25 anos. Então, isso começou a ser estudado a partir do momento que nós observamos que eu faço uma cirurgia bariátrica num paciente que tem 150 quilos, diabetes tipo 2, e com 60 dias de operado ele tá com glicemia normal, tá euglicêmico. Mas ele não emagreceu o suficiente para isso. E aí se estudou essas incretinas que é produzido no intestino e estimula a célula pancreática a produzir mais insulina. Não é? Então, foi a partir daí que a farma conseguiu sintetizar esses derivados. Nós começamos com o GLP-1, depois o GIP, e agora está associando aí um terceiro agonista. Então, são mecanismos conhecidos. Eu acho que outra coisa que tem que ficar muito clara, Tânia, é o seguinte, que nós não temos um shopping de venda de emagrecimento. Quer dizer, você procura um médico e tem na sua prateleira lá mudança comportamental, medicação, balão, procedimento endoscópico e cirurgia. Qual que a senhora escolhe? Pede esse aqui da prateleira segunda que está em promoção. Quer dizer, a equipe tem que ter o domínio das diferentes técnicas e selecionar o paciente certo para cada tipo de tratamento. Eu não tenho nenhuma dúvida que paciente que tem indicação médica eticamente correto, por exemplo, de tratamento cirúrgico e sabe que precisa e quer operar, ele vai ser melhor tratado com a cirurgia do que qualquer outro. Por quê? Porque ele vai ter uma perda de peso adequada e uma possibilidade de manutenção a longo prazo muito maior do que qualquer tratamento medicamentoso. Agora, não é por isso que sai operando todo mundo.
0: Sim, cada caso
1: como
0: é um caso.
1: Exato, como contrário também é verdade. Não é porque as canetas permitem emagrecer que todo mundo quer emagrecer vai lá e compra caneta ou na farmácia ou na esquina e sai tomando. Quer dizer, é equivocado e não é inócuo.
0: Agora, doutor, falando um pouquinho da questão metabólica, né? Tem pessoas que têm um metabolismo mais acelerado que outras, tem pessoas que têm mais tendência a engordar, aquelas que têm um metabolismo mais lento. E o que determina o ritmo do nosso metabolismo?
1: Olha, a gente tem tido possibilidades de estudar.

0: profundamente a questão da obesidade, até pela abrangência mundial que ela toma nos últimos 20 anos de uma forma muito significativa. E a gente sabe que vai muito, muito além só de comer errado, inatividade física, são os fatores ambientais, são fundamentais. Sim. Mas assim, você tem perfil genético, tem perfil hereditário, os genes da obesidade estão sendo muito estudados, principalmente nesses últimos 5 anos, ao ponto de que provavelmente daqui a alguns anos nós vamos ter exames laboratoriais que vão nos permitir orientar melhor ainda o tipo de tratamento. Eu vou saber através de uma avaliação pré-tratamento qual o paciente meu que vai ser melhor responsivo ao tratamento ótimo. Medicamentoso, ao tratamento cirúrgico. Então, isso é um caminho muito longo ainda. Se você for considerar dentro da medicina os tratamentos clássicos para as principais doenças, são todos aí estabelecidos há 70 anos, 80 anos, o caminho. Uhum. O tratamento da obesidade em níveis extremos, cirurgia bariátrica e metabólica, ainda é uma criança quase adolescente. Nós temos 30, 40 anos aí de experiência, mas a evolução do conhecimento científico nessa área nos últimos 5 a 10 anos foi muito superior aos outros 30 anteriores. Então, nós estamos no caminho certo, mas já tem muito conhecimento, mas temos que andar muito mais.
1: Então, né? Nesse sentido, cada um tem uma característica, para além dos nossos hábitos e tal, cada um tem uma característica já orgânica, né? De maior ou menor tendência a engordar.
0: Tem também componente genético hereditário, tudo que você isso, colocou muito bem.
1: Tudo isso incluído, né? É, porque tem gente que fica muito brava, né? Fala, pô, mas eu não como tanto, o outro é magrinho, come bem mais que eu, também tem essas coisas que a natureza nem sempre é justa, né, doutor? Então a gente tem que fazer o que está ao nosso alcance. Né?
0: Verdade. E a equipe médica transdisciplinar que trabalha com essa doença, com esse perfil de paciente, tem que ter muito cuidado. Porque às vezes o paciente senta à nossa frente, está muito, muito acima do peso e diz que não faz nenhum excesso. A tendência da gente é dizer, todos falam a mesma coisa. Mas muitas vezes,
1: às vezes é a tendência mesmo.
0: Tem características, por exemplo, tem um pintor colombiano, o Botero, que é um cara que clássico, que pinta pessoas lindas, gordinhas, sim, que dançam, que são felizes e tal. Tem um quadro dele que retrata muito, muito essa situação que você tá colocando, Tani, que tem uma família toda de obeso. O pai é obeso, a mãe é obeso, uhum, o filho é obeso, a filha é obesa, mas do lado tá um gato obeso e um cão obeso. Então, quer dizer, qual é a genética disso, né?
1: Aí o pessoal gosta de comer bastante. Muito bom,
0: é hábito, né? O
1: somos
0: hábito
1: resultado de tudo isso, né? Dos hábitos e da genética. Muito bom, doutor, muito obrigada, viu, pelos esclarecimentos, uma ótima noite aí pro senhor.
0: Você também, foi um prazer falar com você.
1: Prazer foi meu, até a próxima.
0: Tchau, tchau.
1: É o doutor José Afonso Salete, ele é especialista em obesidade e doenças metabólicas. Não é fácil não, são muitos os fatores, né? Relacionados à obesidade. Agora com as canetinhas o pessoal acha que é fácil, é só emagrecer, tomar, não, mas o desafio é manter, de preferência sem precisar recorrer a essas soluções milagrosas que, não vamos nos esquecer, sempre trazem efeitos colaterais, né? É um medicamento.
2: No momento do brinde, Suzana Barelli comenta sobre vinho inédito que deve ser lançado em janeiro do ano que vem, hein?
3: E aí, Suzana? Bom, Vega Sicília é um nome de muito prestígio no mundo do vinho. E agora a novidade que você vai nos contar é que para janeiro de 2007, essa vinícola Vega Sicília vai lançar o primeiro branco produzido na Europa. Tá, Vega Sicília, obviamente.
4: Produzido na Espanha, né? Eles têm um projeto na região de Tokaj que tem um vinho branco.
3: Sim.
4: A história é essa mesma. Vega Sicília é um ícone entre os grandes vinhos do mundo. Ele é elaborado na região de Ribeira del Duero, na Espanha. É aqueles vinhos com todos os predicados possíveis de qualidade. E o Pablo Alvarez, que é o CEO da vinícola, desde

0: 1982, faz muito tempo, ele, há muito tempo ele quer ter um branco espanhol. Ele tentou plantar vinhedos, procurou vinhedos pela Espanha toda, apostou, plantou, aí espera amadurecer, porque um vinhedo, com esse plante, ele começa a dar frutos 3, 4 anos depois, e qualidade, vinhos de qualidade precisa, assim, você espera 10 anos, aí ele espera 10 anos, aí diz, não, esse vinhedo não tem qualidade para ser um branco. E até que mais recentemente, ele acabou chegando na região de Rias Baixas, que é a região da Galícia, lá da Espanha, né? Meio fronteira com Portugal ali, que tem uma grande uva que chama Albarinho. E ele plantou Albarinho, começou o projeto, gostou do resultado, tem investindo, e tem uma grande curiosidade sobre esse vinho, se ele vai ser lançado mesmo, quando ele vai ser lançado. E essa semana está aqui no Brasil a principal executiva dele, que ela acabou de assumir o posto, que é a Jéssica Jume, e ela contou que sim, que eles estão tudo organizado, desenvolvendo rótulos, pensando em linguagem, pensando qual vai ser todo o marketing do lançamento desse vinho. Ele é um Albarinho da safra de 2024, que vai ser lançado, começa a ser lançado na Espanha no comecinho de janeiro de 2027. E ela diz que a expectativa é que esse vinho venha logo para o Brasil. O Brasil não vai ser o primeiro mercado que esse vinho vai ser apresentado, mas ela falou assim, mas o Brasil é cada vez mais é importante comprador de vinho. Né? A Ásia está comprando menos grandes vinhos, então muita gente está olhando aqui para a gente. E ela falou, não, eu imagino que lançando na Espanha, logo depois o vinho vem para cá. Então, assim, tem uma super curiosidade. Eu falei, é um vinho branco da safra 2024, mas que vai ser lançado em 2027. Então, não vai ser um vinho fresco, jovenzinho. Né, um vinho, mas você pergunta, mas esse vinho amadureceu em barrica de carvalho para dar maior complexidade, ou ficou mais tempo com as leveduras, que é uma outra maneira de dar complexidade nos vinhos. E tudo ela fala, não posso falar, sorri, ou seja, ela não dá detalhe nenhum do vinho, mas ele se chama Deiva, que é o nome da vinícola, da nova vinícola e do vinho, e tal, com o lançamento confirmado. E assim, quando esse vinho for lançado, daqui a pouco vai ser muito, o que se prevê é assim, que Albarinho ou Alvarinho, que a gente conhece dos vinhos portugueses, já é uma uva que tem crescido em consumo no Brasil, não só no Brasil, mas também no Brasil, e com o lançamento desse vinho, vai chamar, né, com essa assinatura Vega Sicília, vai chamar muito mais atenção a essa uva branca, né, porque o Vega Sicília faz vinhos, né, que tava falando, tem o projeto Oremos, que ele faz na Hungria, o resto tudo é na Espanha, e ele tem vinhedos em Rioja, né, em Ribeira, que é o grande Vega Sicília, o Leão, e também na região de Touro. Então, assim, vai ser uma nova região espanhola que vai ser explorado, e isso, para quem gosta de vinho branco, é muito bom.
1: Agora, rapidamente, você disse aí no meio do seu comentário que você, para produzir, digamos, um vinho novo, você planta, faz a plantação e vai conseguir produzir vinho, daria 10 anos.
0: Um vinho de qualidade, para a videira estar considerada uma videira adulta, que vai começar a dar tudo que a videira pode produzir daqui a 10 anos. Quando a gente pensa nos grandes vinhos, eles no começo ou eles vendem a uva, ou eles utilizam em outros vinhos antes de usar no seu vinho principal. Um vinho mais simples, um vinho com menos complexidade, a partir do terceiro, quarto ano, você consegue elaborar. Tem vinícolas, tem projetos aqui, por exemplo, esses projetos que a gente fala de poda invertida aqui na região da Mantiqueira, que às vezes tem gente fazendo vinho já na segunda safra, mas aí é uma empolgação do produtor, porque a videira, ela precisa de tempo de safra, precisa que a raiz aprofunde um pouco mais para ela conseguir dar complexidade. E quando você está querendo um vinho de complexidade, você tem que esperar isso. Os grandes vinhos começam a usar as uvas, por exemplo, os grandes vinhos de Bordeaux começam a usar as suas uvas a partir por volta de 10 anos depois de ter replantado a videira. E antes ele põe ou em outro vinho mais simples, ou ele vende essa uva para terceiros. Isso é muito comum.
1: Suzana Barelli, obrigado, Suzana. Até.
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0: Segunda-feira, 7 de setembro de 2026. O advogado-geral da União, Jorge Messias, divulgou nota neste domingo em defesa da própria atuação institucional em meio à crise decorrente das investigações sobre o Banco Master. Nas redes sociais, Messias rebateu questionamentos sobre decisões recentes e declarou que a função pública jamais deve se pautar por amizade ou interesses pessoais. A manifestação ocorreu após a Polícia Federal apontar em relatório de inteligência que a AGU não adotou medidas solicitadas pela corporação contra decisões do ministro André Mendonça. Jorge Messias reforçou que mantém independência técnica e conta com respaldo do presidente Lula. Um porta-voz da FIFA confirmou que o atual presidente da entidade, Gianni Infantino, vai tentar a reeleição em 2027. A eleição está marcada para março, mas as candidaturas devem ser manifestadas até 18 de novembro. Gianni Infantino está no terceiro mandato. Ele virou alvo de críticas pela condução da Copa do Mundo deste ano, principalmente pela proximidade com o presidente americano Donald Trump. O italiano Kimi Antonelli, da Mercedes, venceu o Grande Prêmio da Itália de Fórmula 1. O companheiro de equipe dele, George Russell, e Max Verstappen, da Red Bull, completaram o pódio. O brasileiro Gabriel Bortoleto, da Audi, terminou na 11ª posição.
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0: No quadro 50 debates para o Brasil, Milton Jung e Nadédia Calado trazem discussões sobre voto obrigatório. Os entrevistados, Gaudêncio Torquato, que é consultor de política e de comunicação organizacional, e a Maria Tereza Aina Sadek, cientista política e docente da Universidade de São Paulo.
1: Votar deve ser uma obrigação do cidadão ou uma escolha? No Brasil, o voto é obrigatório para quem tem entre 18 e 70 anos. É facultativo para jovens de 16 e 17 anos, pessoas com mais de 70 anos e analfabetos. A obrigatoriedade faz parte da história eleitoral brasileira desde 1932 e parte da ideia de que escolher os governantes não é apenas um direito, mas também um dever do cidadão. É isso que discutiremos hoje nos 50 debates para o Brasil. O voto deve continuar obrigatório ou chegou a hora de o Brasil permitir que cada cidadão decida se quer ou não participar da eleição? Para debater, convidamos Gaudêncio Torquato, consultor de política e de comunicação organizacional, e Maria Tereza Aina Sadek, cientista política e docente da Universidade de São Paulo. Gaudêncio Torquato, muito obrigado pela sua gentileza ter aceitado nosso convite.
2: Prazer que participe dessa audiência.
1: Maria Tereza, muito obrigado pela sua gentileza também ter aceitado o convite.
3: É um prazer estar com vocês.
1: E conforme combinado previamente com os convidados, cada um responderá duas perguntas, minha e da Nadédia. Cada resposta terá cerca de 2 minutos de duração. Começo com o senhor, Gaudêncio Torquato, para entender por que votar deve ser um direito, mas não uma obrigação. O que que a democracia brasileira ganharia se o eleitor pudesse simplesmente decidir ficar em casa?
2: Não, absolutamente. Primeiro, eu preciso dizer que a quebra, o voto facultativo, apresenta uma quebra de 35% da participação eleitoral popular, ou seja, estariam aptos a votar apenas 158 milhões de eleitores. Agora, isso não significa absolutamente que com isso a democracia enfraquece, porque o direito de votar abre também a liberdade de votar, abre também a liberdade de

0: e não votar, você pode escolher o candidato, mas também pode não querer ir obrigatoriamente ir às urnas. Então, o voto facultativo, na minha visão, permite maior liberdade de expressão ao eleitor. Significa um voto mais racional, menos emocional, muito mais consciente, muito mais cívico. Nos últimos tempos, o voto no Brasil está saindo do coração para a cabeça. O voto emotivo está dando lugar ao voto racional, ao voto consciente. Então, a cidadania ativa se faz com a liberdade de querer ir ou não querer ir votar. Então, essa posição, ela está sendo hoje observada em alguns países, por exemplo, nos Estados Unidos. O voto facultativo, ele permite que 50% não vá às eleições, mas na França, por exemplo, tem chegado até mais de 80% de participação, embora o voto seja facultativo. No Reino Unido, há eleições em que mais de 70% do eleitorado comparece também, o voto facultativo. Não significa, portanto, o voto facultativo enfraquecimento da democracia, ao contrário, só vai às urnas quem tem consciência cívica, quem é cidadão ativo, Milton.
1: E agora me permita ouvir então aqui a Maria Tereza, professora, se votar é um direito do cidadão, por que que o Estado deve obrigá-lo a exercer esse direito? Por que não permitir que cada pessoa decida se quer ou não participar da eleição?
2: Pois é, você tem toda a razão, eu concordo inteiramente com o professor Gaudêncio, só que nós temos que olhar por que foi introduzido o voto obrigatório no mundo inteiro. Na verdade, foi uma tentativa de fazer com que aqueles que poderiam se expressar e estavam excluídos se expressassem. Na verdade, isso favoreceu as minorias econômicas. Então, os pobres passando a votar, o que que aconteceu? Diminuía o poder das grandes elites, diminuía o poder daqueles que eram mais poderosos. A pergunta que nós temos que nos fazer hoje é: esse voto foi introduzido no Brasil em 1932. Tudo bem. Desde lá, muitas situações se alteraram no país, não é? Nós crescemos em índice de escolaridade, crescemos em índices de diminuiu a pobreza no país. Então, vale a pergunta: será que aquilo que aconteceu de 1932 ainda está presente hoje, ou o eleitor tem a capacidade de escolher se ele quer ou não? Então, eu acho que são dois ângulos diferentes. Um é a hipótese do indivíduo, do eleitor. Ele tem o direito de escolher. E a outra questão é: quais são os impactos do voto no sistema como um todo? Eu concordo inteiramente com o professor Gaudêncio, sobretudo na seguinte dimensão: as pessoas votam, no dia seguinte elas esqueceram em quem votaram. Então, esse sistema já mostra que ele tem um problema aí que tem que ser resolvido e pensado.
3: Gaudêncio, se o comparecimento cair para 40, 50% do eleitorado, como acontece em países com voto facultativo, um presidente eleito por uma fatia minoritária da população teria a mesma legitimidade que tem hoje? Existe um piso de comparecimento abaixo do qual o resultado perderia essa legitimidade?
0: Olha aqui, primeiramente, pegando aí o gancho da professora Sadek, você dizer que em 1932... o voto abarcava apenas 10% da população ativa, 10% apenas da população. Era um eleitorado muito pequeno, então evidentemente justificava-se na oportunidade o voto facultativo. Agora, o voto obrigatório, para tentar, vamos dizer assim, começar uma experiência eleitoral no Brasil com um número maior de eleitores. Agora, o que olhar para cá, o eleitorado rural hoje abriu o campo para o eleitorado urbano, que evidentemente é quem a maior massa eleitoral do país, é a população urbana. Então, eu acredito que os valores mudaram, o sentido do voto também mudou. Como eu disse, o voto ficou mais consciente, mais racional. As crises que têm se desenvolvido ao longo do tempo, as denúncias de corrupção, escândalos, estão de uma certa forma afastando a sociedade do poder político. E nesse momento é importante que acendamos

0: a vela, a luz, para esse voto mais consciente, mais cívico. O John Stuart Mill, ele defendeu, ele dizia que a sociedade precisa de cidadãos ativos, não cidadãos passivos. Esses cidadãos ativos são os cidadãos que devem escolher livremente o seu direito de votar ou não votar. Como nós estamos vendo em alguns países, essa participação do voto facultativo tem sido muito maior, tem aumentado nos últimos tempos. Nos países europeus, por exemplo, há uma crescente expansão do voto facultativo que implica um voto maior, uma participação maior do eleitorado. Uhum. E não o contrário, quer dizer, o voto obrigatório tem afastado o eleitor das urnas.
1: Maria Tereza, na democracia, um presidente eleito por uma fatia minoritária da população tem a mesma legitimidade do que aquele eleito por uma fatia maior causada pela obrigatoriedade do voto?
2: O que as pesquisas mostram é o seguinte: quando as eleições são muito competitivas, o comparecimento tende a crescer demais nas eleições, independentemente do voto ser facultativo ou obrigatório. Quando as eleições não são competitivas, o comparecimento tende a cair. Mas vamos pensar o seguinte na situação brasileira. Hoje, nós temos uma situação que, apesar do voto ser obrigatório, as sanções são muito baixas. Não é? Quer dizer, o que se paga do ponto de vista financeiro é muito baixo. Agora, é claro que quando o voto é facultativo, o voto é mais consciente. As pessoas vão porque elas têm consciência do seu dever. E tendo consciência do seu dever, elas podem ter um voto mais consciente, mais indicado e, mais do que isso, elas certamente se lembrarão do seu voto. Uma pesquisa que me entristece muito, assim como pesquisadora, é ver que 2 dias após as eleições, a maior parte da população não sabe em quem votou. Quer dizer, sabe para os cargos do executivo, mas para o legislativo não. E na situação que nós estamos vivendo, o legislativo ganhou muito poder. E ao ganhar muito poder, é necessário que o voto, sobretudo para o Senado, quando está em pauta questões que são muito relevantes para a vida política do Brasil, sejam votos mais conscientes e sabidos por que é que se vota.
3: Maria Tereza Assada aqui, Gaudêncio Torquato, quero agradecer a gentileza de vocês terem trazido aqui os seus argumentos a propósito dessa discussão do voto obrigatório ou facultativo nas eleições brasileiras. Muito obrigado pela presença de vocês, obrigado também a você que está participando aqui, mandando suas mensagens a propósito desse assunto. E eu quero reforçar aqui, primeiro, que todos esses debates que nós estamos propondo aqui para os nossos convidados, todos esses debates ficam à sua disposição no canal da CBN, no YouTube, no nosso site, lá na CBN, no cbn.com.br. Agora, também quero reforçar o convite, porque hoje, 10:30 da manhã, iniciamos a série de sabatinas com os candidatos à presidência da República. Os 6 mais bem classificados, colocados na última pesquisa Quest, foram convidados para a participação. Candidato Lula e Flávio Bolsonaro não confirmaram presença. De acordo com o sorteio, o entrevistado de hoje será Romeu Zema, do Novo. Amanhã nós teremos a oportunidade de entrevistar Ronaldo Caiado, do PSD. Na quinta-feira, Renan Santos, do Missão. E na sexta-feira, Augusto Cury, do Avante. Participam dessa entrevista os jornalistas do Globo, do Valor e aqui da CBN. Eu estarei ao lado da Malu Gaspar, do Lauro Jardim e da Maria Cristina Fernandes. E você acompanha essa entrevista por todas as plataformas aqui da CBN, do Globo e do Valor Econômico também.
4: Conosco agora o Michel Coforado. Em Pra Onde Vamos, ele fala se estar sozinho está virando um sinal de uma vida bem vivida.
5: Fala, Michel. Vamos lá, Michel hoje vai trazer um assunto bom, um assunto que eu gosto. Estar sozinho virou sinal de uma vida bem vivida. É mesmo, é? Já posso me vangloriar?
6: Antes só do que mal acompanhado,
5: sempre,
6: né? Como a companhia, a oferta de companhia tá cada vez pior, então ficar sozinho tá sendo um bom sinal. tem uma mudança aí, acabou de sair uma pesquisa nos Estados Unidos mostrando essa transformação, sobretudo no

0: comportamento dos mais jovens. O dado é interessante porque a gente já falou aqui em outros momentos sobre a epidemia de solidão e como a ideia de que uma vida pautada pela digitalização e pela transformação dos modos de vida tem levado a muita gente a diminuir o número de amigos, mas não só, a ficar mais tempo sozinho. Isso estava sendo visto como um ponto negativo porque tem um impacto gigantesco na saúde mental. Só que essa pesquisa mostrou um movimento interessante, que ele é novo. Primeiro ponto aqui que eles trazem é que 67% dos jovens da geração Z, que é o pessoal aí que está com 20 e poucos, final dos, entrando nos 20 e poucos, começando os 30, reclamam um pouco da solidão. Só que essa solidão, ela não estava pautada só numa ideia de uma angústia porque está sozinho, porque não encontra ninguém. Porque na mesma medida em que eles se sentem cada vez mais sozinhos, com menos amigos, eles também estão evitando sair de casa. E aí a crise financeira tem um papel e um impacto gigantesco nisso. Porque está cada vez mais caro sair de casa. Você sabe bem, né? Você sai da sua casa, vai na padaria, já gastou uma graninha. Foi no restaurante próximo da tua casa e já foi mais outra grana. E aí, o que é interessante é que 51% deles vão tendo a ideia de que não vale tanto a pena, assim, sair de casa para gastar dinheiro. E o mais doido é que 65% deles, depois que decidem ficar em casa, acham que fizeram a escolha certa, porque não vão desorganizar as contas do mês por conta de uma saída com os amigos para um restaurante, para padaria, para show, sei lá para quê. Então as pessoas estão ficando mais sozinhas em casa. Agora, o problema econômico, né, ou a pressão econômica que a vida social coloca sobre todos nós, não é só o único lado que tem mudado essa relação com estar sozinho. Segundo aspecto interessante é que a gente, pré-tempos de digitalização, ou seja, antes da internet, antes do streaming aparecer na tua casa, antes de você poder pedir comida pelo telefone, antes dessa coisa toda de você ter um celular no bolso que te permite fazer muita coisa, ou tá com gente sem tá, a gente acreditava que uma pessoa, quando não saía de casa, ela automaticamente podia ser vista ou entendida como uma pessoa solitária. O jogo que a digitalização colocou numa mudança completa desse aspecto é que agora você pode estar em casa, mas isso não quer dizer que você está sozinho. Porque você pode estar conversando com seus amigos no WhatsApp, você pode estar interagindo com seus contatinhos no seu aplicativo de dating, você pode estar vivendo uma vida com muitas aspas aí junto dos outros, apesar de estar sozinho.
1: Uhum.
0: E aí, o que é interessante é que isso mudou a nossa perspectiva sobre o que é alguém que está sozinho. Porque não é o fato de alguém estar andando sozinho que faz daquela pessoa sozinha. Então, essa transformação tem alterado por completo a nossa percepção do que é estar sozinho, ou se é melhor estar sozinho ou estar acompanhado, ou quem está sozinho não está sozinho. É. Isso tem mudado tudo mesmo.
1: Até porque, Michel, me corrija se eu estiver errada, mas até outro dia, estar sozinho era necessariamente estar sem um par. Era não formar um casal, né?
0: Era não formar um casal, mas era não ter amigos, e por conta disso a pessoa ficava em casa. A imagem clássica que a gente tem de uma pessoa solitária é aquela que estava enfurnada em casa, e por estar enfurnada em casa era um sinal claro de que ela não tinha um companheiro, uma companheira, ou não tinha amigos ou família suficientemente próximos ao ponto de fazê-la sair de casa. O dado agora, que eu acho que é revelador para mudar a nossa percepção sobre essa figura que está em casa, é que, primeiro, tá caríssimo sair de casa.
1: Demais.
0: E o segundo ponto é que você pode estar sozinho em casa tendo uma vida ativa. Você pode estar sozinho em casa fazendo exercício físico, você pode estar sozinho em casa jogando seu Fortnite, sei lá, seu game, interagindo com pessoas. Você pode estar sozinho em casa assistindo sua série preferida, porque você não aguenta mais a loucura que é andar por uma grande cidade do Brasil. Você pode estar sozinho em casa, estando junto. Então, isso mudou a ideia de solidão. E acho também que há um aspecto interessante que não havia no passado, e que a gente já falou disso aqui outras vezes, que é uma capacidade maior que a gente tem hoje de escolha sobre a vida que você quer viver e também que tipo de programa vale a pena ser vivido. ninguém

0: que está ouvindo aqui rir, a gente duvida que, apesar dos problemas de viver em 2026, a individualidade que a gente construiu nos últimos anos deu a possibilidade de você ter mais modos de vida diferentes possíveis do que eram nas gerações anteriores. Todo mundo seguia mais ou menos o mesmo padrão, pelo menos era cobrado por isso. Agora não, né? E aí isso abre outras possibilidades de estar bem, mesmo se estar bem sendo longe dos outros.
1: Tá bom, bom, eu fiquei pensando no meu caso, que tudo é vezes quatro quando você sai de casa.
2: É, você... Não existe sozinho pro Fernando.
1: Não, não. E aí, olha, sair ficou caro. E aí a gente sempre acha alternativas mais baratas. Receber amigos em casa virou meio que uma saída ótima para isso. Ao invés de ir ao local, então vem aqui que eu faço, tal, tal. Uma grande saída para quem...
0: E quando você tá sozinho, o que você sente?
2: Paz.
1: Eu gosto, cara, eu gosto. Nada mal.
0: Eu posso imaginar.
1: Eu gosto.
2: Então, quer dizer,
0: eu posso imaginar.
2: Negócio de ficar sozinho virou um ativo.
1: Pra quem?
0: Virou.
1: Pra quem?
0: É luxo.
2: Ué, pra
0: tá
2: quem? Pra quem gente... vive numa família. É, exatamente. Ou vive, enfim, cheio de obrigações e compromissos sociais e profissionais, é também é um luxo.
1: E assim, acaba compartilhando isso com a minha companheira, porque assim, quando eu tô sozinho, assim, nossa, que bom, não tem criança, não tem que fazer nada. E ela, quando também está, fala a mesma coisa.
2: Passa.
1: É um bom sentimento.
2: Também.
0: É, que legal. No outro dia, o meu professor de inglês foi na minha peça, na minha aula de espetáculo. É. Aí foi ele, a mulher dele tem dois filhos pequenos. Aí eles estavam com aquela cara de gente que tá uns 3 anos, 4 anos sem sair de casa, sabe? É, porque as crianças demandam muito, né? É. E aí foi engraçado que eu olhei pra cara dele, ao mesmo tempo que ele tinha saído de casa pra ir no espetáculo, ele tinha uma sensação de estar meio perdido, assim, de que fazem as pessoas depois que saem do espetáculo.
2: Perdeu habilidades sociais.
0: Perdeu.
2: Muito bom.
0: Passa, né? Depois...
1: Nossa, vai crescer, gente.
2: E recupera rapidinho também, né? Habilidade social, você pratica rapidinho e já retoma, né? Eu acho.
0: É isso.
2: Muito bem.
0: É isso.
1: Tá bom. Amiga.
2: Valeu,
0: eu
2: Michel.
0: Eu espero lá, hein?
2: Eu vou sábado, hein?
1: Oh, sabe que eu não vou, sabe por quê? Adivinha. Porque as crianças têm 1 milhão de compromissos, acabou com a agenda do final de semana. Eu vou esperar a segunda temporada, desculpe, amigo. Eu te escrevi agora, mas vou falar no ar.
0: Você pode tudo,
2: Eu vou trocar minha noite de sábado sozinha por ver o Michel Alcoforado no teatro, na peça, espetáculo, aula, maravilhosidades. Que ele tá aprontando.
1: Ou então vou sozinho no Rio. Ah, já gostei.
2: Legal.
0: Tchau. Vai inventar uma pauta pra você no Rio. Então tá bom. Um mundo e meia hora no Rio.
1: Boa.
0: Tchau. Tchau.
2: Beijo.
3: No quadro Assunto é Dinheiro, Luiz Gustavo Medina traz uma análise do desempenho do mercado imobiliário brasileiro no segundo trimestre.
4: É que a gente já comentou aqui, quem circula aí pelas cidades brasileiras, não apenas nas capitais, mas as cidades brasileiras, vê muita atividade no mercado imobiliário, né? Muito prédio subindo, muito apartamento pequeno sendo vendido, prédios mistos de escritório e residencial. E, bom, isso tá mercado bem aquecido. Agora, nós temos aqui uma pesquisa que você vai nos comentar, que houve ao longo do segundo trimestre desse ano uma queda nos lançamentos, mas um aumento de vendas.
5: Vamos lá. Na verdade, né, Sandberg, esse setor está aquecido já tem uns 4-5 anos, né? Que esse ecossistema todo aí de lançamento, vendas, aluguel, a gente fez
4: Airbnb.
5: Aqui uma centena de colunas mostrando como estava forte, né? A gente até se questionou várias vezes se em algum momento ia ter uma inflexão por conta dos juros altos, que também foi uma característica desse período todo. E agora a gente tem uma coisa que é diferente, né? Eu já tinha feito uma coluna recentemente de preço de aluguel que não estava subindo tanto, ou estava subindo abaixo da inflação em muitas capitais. E agora esses números aqui da Confederação Brasileira de Indústria e Comércio, da CEBIC, né? Eles mostram uma coisa interessante, né? São números do trimestre, do segundo trimestre e do semestre todo, né? Então, de lançamentos, a gente teve uma queda no segundo trimestre em relação ao segundo trimestre do ano passado de 1,3, e no semestre teve uma queda também de 0,3, estabilidade, mas você não teve crescimento de lançamentos em termos de unidade. Em vendas, a gente teve alta no trimestre e teve alta no

semestre, também 5%. O que acontece quando você vai abrindo a pesquisa, né, e dá uma olhada ali nos números? A gente vê que o número, né, eles chamam de VGV, né, que é o valor geral de vendas, que tem a ver com quanto custa aquele apartamento, quantidade de apartamentos versus o preço, né? Isso teve uma queda brutal.

0: 4% em relação ao ano passado, mostrando que o que está sendo lançado e consequentemente vendido tem sido imóveis menores, né? Só para o ouvinte ter uma ideia, o valor médio do segundo trimestre foi de R$580 mil de um apartamento. O ano passado era de R$752 mil. Então, uma queda bastante, mostrando que estão tendo que diminuir, né, o tamanho do apartamento e o tamanho do preço. Provavelmente diminuir o tamanho do apartamento por conta do preço, né? Está ficando muito caro e as pessoas não conseguem pagar, então tem que ir para um apartamento menor mesmo.
1: Esse preço médio que você fala é nacional?
0: Nacional, 220 cidades. E uma coisa, Sérgio, para a gente ficar de olho aqui, né? Tem muita gente reclamando desse terceiro trimestre, né? É um terceiro trimestre que começou com, parte dele é Copa do Mundo já. A gente tem tido umas notícias ruins ali de economia. A expectativa do PIB para o terceiro trimestre é meio que zero, né? Então seria uma estabilidade. Seria interessante a gente acompanhar esses números dos imóveis, porque fazia muito tempo que não tinha uma notícia de aumento de aluguel abaixo da inflação, aumento de preço do imóvel abaixo da inflação. Isso apareceu no segundo trimestre desse ano. Então, curioso para ver aqui no terceiro trimestre, para ver se, enfim, se foi um dado fora da curva por conta de um monte de coisa, inclusive Copa do Mundo, ou se na verdade está perdendo um pouco o fôlego, porque a bem da verdade é muito tempo com juro muito alto também, e esse setor ele é muito influenciado por juro alto, né? Tanto para você construir quanto para você comprar, né?
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0: Feira 7 de setembro de 2026. O partido de extrema-direita Alternativa para a Alemanha venceu a eleição estadual na Saxônia Anhalt. A legenda obteve 44% dos votos e alcançou um resultado inédito no país desde a Segunda Guerra Mundial. O desempenho representa uma dura derrota para a coalizão conservadora do chanceler Friedrich Merz, impulsionada pela alta insatisfação popular com o governo federal. Apesar da votação expressiva, a posse do líder local, Ulrich Siegmund, no governo estadual ainda dependerá de alianças para formar maioria no parlamento. Morreu em São Paulo neste domingo, aos 73 anos, o ator Rony Fachini. A informação foi confirmada pelo perfil do prêmio Bibi Ferreira nas redes sociais, sem divulgação da causa da morte. Com carreira marcante no teatro, cinema e televisão, o artista ficou amplamente conhecido por interpretar o pai da família Silva na série educativa Rá-Tim-Bum. Rony também atuou em diversas produções da TV Globo, como Malhação, A Diarista e Cheia de Charme. Ninguém acertou as 6 dezenas da Mega Sena e o prêmio está acumulado em 70 milhões de reais. 78 apostas fizeram a quina e vão levar pouco mais de 30 mil reais cada uma. Os números sorteados foram 8, 17, 24, 43, 47 e 58. A seleção brasileira vai enfrentar o Canadá na terça-feira às 10 da manhã pela segunda rodada da Copa do Mundo Feminina Sub-20. Na primeira rodada, o Brasil goleou a Tanzânia por 4-1 e lidera o Grupo B com 3 pontos ganhos. A seleção canadense empatou em 1-1 com a Inglaterra e aparece na segunda posição junto com a equipe inglesa.
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2: Olá, seja muito bem-vindo, seja muito bem-vinda ao CBN Professional, que está na sua 11ª temporada e sempre trazendo executivos para inspirar você. Nessa temporada, a gente está focando nas grandes decisões que esses executivos tomaram. Decisões de carreira, decisões de negócios e decisões, claro, de vida, que fizeram com que pudessem chegar ao topo e ter esse trabalho, essa carreira de sucesso. Comigo sempre aqui no CBN Professional, você já sabe, a Estela Campos do Valor. Estela, tudo bem?
3: Olá. Tudo bem? Bom, ótimo. O negócio é o seguinte, ajeite seus fones de ouvido, né? Que nós estamos começando ali, ajuste o som do seu tablet, do seu computador, perfeito, do seu rádio, que nós vamos ter muito aqui para falar sobre liderança.
2: Pois é. Hoje vamos falar sobre decisões que mudaram o rumo de um negócio, a forma de fazer gestão, de pensar carreira, de viver. Depois de 20 anos de uma carreira bem-sucedida no Brasil, Europa, Estados Unidos, na KPMG, Citigroup, AES, onde chegou a ser, inclusive, o CFO Global, Gustavo Pimenta, que está conosco aqui hoje, decidiu enfrentar um novo desafio.
3: Bom, em 2021, ele se juntou à Vale. Bom, uma das maiores mineradoras do mundo, né? Quando a empresa ainda estava se recuperando ali de um dos seus piores momentos, né? Que foi o desastre de Brumadinho e também de Mariana, né? Que é ligado a Samarco, que é uma joint venture aí da companhia com a BHP. Bom, e não foi para qualquer cargo. Ele assumiu ali como VP, vice-presidente de finanças e relações com os investidores, lidando com os efeitos, né, de todas essas confusões, esses desastres na reputação da Vale.
2: Pois é, também foi responsável pelas áreas de suprimentos e de energia, descarbonização na Vale. Seu desafio era reconquistar a confiança, fortalecer a governança da Vale e acelerar a atuação da empresa na transição energética. Gigantescos desafios.
3: Bom, economista formado pela Universidade Federal de Minas Gerais, ele tem MBA pela Universidade de Georgetown, especializações aí na Universidade de Nova York, Fundação Dom Cabral, na Escola de Negócios da Ordem e na área de finanças e também de gestão, além de um mestrado em economia e finanças pela FGV.
2: Bom, e aí, em 2024 chegou ao cargo de CEO Gustavo Pimenta. Muito obrigado por estar conosco aqui no CBN Professional para dividir um pouco dessa carreira com os nossos ouvintes.
4: Eu que agradeço, Thiago, Estela, obrigado pela oportunidade aqui, um prazer estar com vocês.
3: O prazer é nosso. Bom, Gustavo, vamos começar a nossa conversa aqui. Quando você se juntou lá à Vale, né, a empresa, como a gente colocou aqui no começo, estava lidando aí com os efeitos de Mariana, Brumadinho, né, os desastres, tinham acontecido alguns anos antes. Mas, ao mesmo tempo, você estava num ponto alto da sua carreira, né? Você estava ali há mais de 10 anos na AES e também era CFO global da companhia. O que que estava em jogo para você nessa decisão de ir para a Vale, né? A gente quer saber quais eram as suas dúvidas, o que que te levou para uma mudança assim?
4: Foi uma decisão difícil, importante, que hoje certamente eu tenho muito orgulho dela porque deu muito certo, mas não foi uma decisão fácil, porque eu tinha uma carreira consolidada fora do Brasil, já era o vice-presidente financeiro de uma companhia grande, uma companhia internacional listada nos Estados Unidos, e tinha toda uma perspectiva de seguir ali, me desenvolvendo ali dentro da companhia. Morava em Washington com a minha família, minhas crianças crescendo ali nos Estados Unidos, e tudo estava caminhando muito bem. Quando a Vale me procurou, inicialmente eu falei, olha, eu não estou pensando em voltar para o Brasil, não sabia o nome da empresa, até então, quando me comentaram, olha, é para a Vale. E tocou o meu coração.
2: Isso
4: porque
2: mudou o cenário.
4: Mudou o cenário por várias questões, né? Uma, porque eu sou

0: De Minas Gerais, sou mineiro e a Vale, para todo mineiro, ela tem uma relação quase que emotiva ali com a companhia. E dois, porque a companhia, naquele momento, passava por um grande processo de transformação no pós-Brumadinho, né? E eu olhava aquilo e dizia, eu acho que eu posso ajudar, né? Eu acho que aqui tem uma história bonita de redirecionar uma companhia, transformar uma companhia, que sempre foi uma companhia que foi o orgulho do brasileiro, era o meu orgulho. Eu tenho pessoas que trabalharam na companhia, amigos. Então, para mim, foi uma oportunidade de poder voltar para o país e, de uma certa forma, também contribuir para uma companhia que, naquele momento, eu precisava de ajuda, né? E, de novo, como eu comentei, foi a decisão mais certa que eu já tomei na minha carreira. Estou super feliz, minha família está feliz com o desafio. Mas não foi fácil, levou bastante tempo. Foi um namoro de quase 9 meses até eu dizer sim. Mas graças a Deus essa foi a decisão.
1: Ninguém sabe, né? Mas essas mudanças demoram, né? Quando os headhunters começam a falar, né, Gustavo?
0: Demoram porque eu acho que quando você está numa posição confortável, consolidado, você trocar por algo é uma reflexão pessoal, né? O que que isso significa na minha carreira? Eu vou deixar algo, né? Para então apostar numa outra carreira. Eu já estava há mais de 10 anos naquela empresa e já tinha uma história ali, né? O Gustavo todo mundo conhecia, sabia dos meus potenciais, dos meus desafios. Então, quando você inicia uma trajetória nova, você tem que construir tudo de novo. É um grande desafio e aí você fica com aquelas dúvidas, né? Será que vai dar certo? Será que eu vou me dar bem com o time? Será que eu vou me dar bem com o chefe? Será que eu estou entendendo todo o contexto dessa decisão? Então, sempre tem. E você nunca vai estar 100% certo, né? E o seguro daquela decisão. Então, um pouco do sentimento. E eu tinha aquele sentimento. Eu dizia para minha esposa, olha, algo me diz que essa é a decisão certa. Não consigo explicar, mas algo lá no fundo me diz que essa é a decisão certa.
1: Agora, também, só para complementar aqui, você estava mudando de CFO para ser o CEO. Isso é uma mudança de carreira. Importante, é um outro papel, né?
0: Isso
1: também foi um motivador?
0: No primeiro momento, quando eu fiz essa migração da S para Vale, eu mudei ainda como CFO. E fiz essa reflexão porque eu estava numa trajetória de potencialmente me tornar o CEO na companhia onde eu trabalhava. Era uma discussão que a gente tinha à época. Então também teve essa consideração. Poxa, eu estou tão próximo de tornar o CEO aqui nessa companhia.
2: Seria um CEO global, né?
0: Global. Numa companhia que, de novo, eu tenho uma história. Vou abrir mão para apostar numa trajetória nova.
1: Você já estava rumo, olha.
0: Já estava rumo. Obviamente que numa carreira, né, tudo pode acontecer e nada é garantido nesse sentido, mas existiu uma indicação muito positiva para esse caminho. Então, abrir mão disso para apostar num reinício de ciclo também foi talvez uma das partes mais complexas aqui, né? Mas, de novo, acho que foi a decisão mais certa. A Vale tem algo que eu talvez não tinha lá, que também foi muito importante para mim. É uma companhia tão relevante para o nosso país e para o que ela faz e para o mundo, que o potencial que ela tem de tocar as pessoas, de transformar o mundo, é muito grande. Isso foi uma das coisas que mais me atraiu, assim. Eu sempre tive essa vontade de fazer algo relevante ou de contribuir para algo relevante. E a Vale está muito inserida nesse tipo de debate, né? Por tudo que a gente faz.
2: E, Gustavo, o que que dessa experiência no City, mundo afora, com a S, você acha que foi importante para você carregar para Vale e aí ter esse novo passo de CFO para CEO depois?
0: Então, eu rodei muito, né? Então, eu comecei a carreira na KPMG, depois eu tinha na minha cabeça que eu precisava vir para São Paulo, que era importante, eu estava em Minas, estava em Belo Horizonte. Em Belo Horizonte. Então, eu vim para o trainee do City, fiquei aqui alguns anos, aí o City me deu uma oportunidade muito importante, talvez uma das mais importantes que eu tive, que foi de ir trabalhar fora do Brasil. Então, fui para Nova York, fui para Londres, voltei para Nova York. Depois eu saí do City, fui para a AES, que é essa companhia de energia, vindo para o Brasil, fui o CFO da Eletropaulo, à época, da Tietê, algumas companhias conhecidas aqui. Então a própria AES falou, olha, a gente quer ver se você vai bem fora do Brasil. Me chamaram para ir para o Panamá, para cuidar, ser o CFO da nossa região ali no Panamá.
2: Sai um pouco desse roteiro, Estados Unidos, Europa.
0: Estados Unidos, E eu no começo eu falei, mas Panamá, sério? Assim, eu tô aqui em São Paulo, o mercado é enorme, o que que eu vou... Mas foi muito bom para mim porque a companhia era muito grande na região e eu cuidava de vários países. Então, cuidava de México, El Salvador, cuidava da República Dominicana. Então, eu rodei muito aquela região e aprendi muito culturalmente, né? Depois eu fui para os Estados Unidos e assumi como CFO. Então, essa carreira e essa diversidade de experiências me ajudou muito a ter uma sensibilidade cultural, que hoje é muito importante.

0: eu acho que para os executivos, né? A Vale, a gente está pelo mundo, então eu estou com chinês, eu estou com indiano, eu estou com árabe o tempo inteiro. Então essa sensibilidade cultural para fazer negócio, para conduzir discussões estratégicas é super importante. E talvez essa visão sistêmica das coisas, né? O mundo que a gente vive hoje, a vida para o CEO está muito mais difícil, eu imagino, do que estava um tempo atrás, pelo grau de volatilidade, mudança tecnológica, geopolítica, guerra, não guerra. Então, é um ambiente mais complexo que você precisa conviver e conseguir operar. E essa visão, acho que internacional, experiência, te dá muita, muita capacidade de pensar sistemicamente e tomar as melhores decisões a partir de um entendimento macro, geopolítico, de riscos. Eu acho que isso contribui para ter um melhor julgamento, né? Porque no final do dia eu estou tomando decisão o tempo inteiro e é muito com base em julgamento, informação, né? Mas também muito julgamento, e isso você vai buscando essas experiências para fazer.
1: Tem que entender essa cultura para fora, né? Você falou os chineses, os árabes, os americanos, mas também para dentro.
0: Para dentro.
1: Porque o Brasil também tem uma diferença cultural enorme entre Rio, Pará, exato, Minas, né? Brasília.
0: Nós temos uma operação muito distribuída pelo Brasil. Eu costumo dizer que nós pulsamos e sentimos o Brasil de uma forma muito profunda. A gente tem até um escritório em São Paulo, mas eu sempre digo, nós não estamos em São Paulo, a gente está no interior do Brasil, né? Mais de 100 municípios. Então a gente vive o Brasil, todas as suas belezas, todos os desafios. Então você também tem essa capacidade de entender o contexto que você está inserido. É uma companhia que tem muita relação com esses stakeholders, né? Com esses públicos externos, seja municípios, seja comunidades, povos indígenas. Esse é o nosso dia a dia, né? É um negócio, eu brinco que é dos negócios que eu trabalhei ao longo da minha vida, a mineração é o mais complexo. Mais que banco, no meu julgamento, da minha experiência, mais que energia. Porque pensa algo, a gente tira o minério do meio da floresta amazônica, de uma área que a gente tem dedicada à nossa operação. A gente leva ele para a China, 42 dias de viagem, então ferrovia, porto, navio, Cabo da Boa Esperança. Chega lá, você tem que blendar, onde uma tonelada deste produto vale $100.
1: Nossa.
0: Né? Então você imagina a quantidade de situações de risco, né? Pensando sistemicamente, que esse tipo de operação tem. Ela está espalhada, ela é uma cadeia muito estendida. Você chove, não chove, dá sol, você tem relações externas com povos, comunidades. Então, isso faz com que esse ambiente seja um ambiente muito relevante e a liderança da Vale tem que ter a capacidade de fazer essa gestão de uma forma muito efetiva.
2: Pensando agora, né, nas suas decisões de negócio, Gustavo, um dos primeiros marcos, logo que você chegou, né, como CEO em 2024, foi a assinatura do acordo, né, de repactuação de Mariana, né, um acordo de, acho que 170 bilhões de reais, isso, né? Considerado uma decisão, assim, crucial, né, em todo esse processo. Eu queria saber, assim, qual foi a importância disso para a tua gestão? Como é que foi lidar com essas negociações, né? Você tava, né, que envolviam, né, entidades públicas, privadas, né? O que que te exigiu como líder esse momento difícil?
0: Eu acho, primeiro, uma visão que a gente tinha naquela época de que era muito importante concluir e avançar sobre sistemas que a companhia vinha carregando. Então, esse acordo de Mariana, ele se refere ao desastre de 2015 da Samarco. E se a gente pensar, haviam 10 anos que esse acordo estava em discussão, com várias idas e vindas judiciais e tal. E a gente tinha uma consciência e uma certeza muito grande de que, para a gente poder olhar para o futuro, a gente precisava avançar rapidamente nessa reparação. Eu tinha muita confiança e muita certeza da importância de fazer isso, né? E então foi um dos temas que eu mais me dediquei, até antes mesmo de assumir como CEO, eu já vinha trabalhando nesse acordo, e a gente conseguiu concluir ele logo na sequência e a partir dali avançar nessas reparações, né? Porque a Vale, assim como de Mariana, a gente passou por dois desastres que foram muito dramáticos para a sociedade, afetaram profundamente a nossa reputação, né? Afetaram, inclusive, a cultura interna e a confiança e a autoestima da equipe, né? E a gente precisava olhar para frente, e na nossa visão estava muito claro que a gente não conseguiria olhar para frente se a gente não avançasse sobre esses temas que estavam pendentes. Então, por isso eu me dediquei tanto ao acordo. Acho que foi um acordo que exigiu muita negociação, mas é um acordo que é completo, está homologado pelo Supremo, envolveu todas as partes, então nos deixou muito confiantes de poder olhar para frente e colocar a companhia na trajetória que a gente queria. Então esse foi certamente um momento importante da gestão.

0: gestão. E a gente agora segue avançando, né? Cumprindo todos os compromissos que a gente assumiu naquela data, e as coisas vêm caminhando muito bem.
1: É, antes da gente ir para aquele nosso quadrinho, eu queria só fazer, assim, Gustavo, uma pergunta, assim, qual que você vê como seu maior desafio hoje no comando da Vale?
0: Eu não acho que seja crescer no cobre, crescer no minério. Eu acho que isso está, não diria que está contratado, mas a gente está bem encaminhado. Eu acho que é seguir avançando nessa evolução cultural e tocar o coração das pessoas, para que a gente realmente, lá na frente, quando eu posso olhar para trás, a gente tenha uma companhia onde a cultura é um elemento impulsionador da estratégia. Não estamos lá, não estamos distantes, mas tem muito trabalho ainda para ser feito. Então eu acho que essa é uma jornada que vai seguir depois de mim, provavelmente com outro presidente, né? Mas é algo que eu acredito muito numa companhia. Eu costumo dizer assim, o que a Vale faz no final? A gente faz gestão de gente e de ativo. Muita gente, você falou de 170 mil, e muito ativo. Nós precisamos ser excelentes nisso, né? Uma vantagem competitiva é ser o melhor do mundo em gestão de ativos, inteligência artificial, tem muita coisa que a gente está fazendo ali e tal, é uma pauta enorme para a gente. Mas também precisamos ser excelentes em gestão de pessoas, né? E as pessoas precisam se engajar naquilo que a gente acredita que é a forma correta de tocar uma companhia. Então, e essa é uma pauta desafiadora, difícil, não é uma questão da noite para o dia, não é o dizer que a gente fez e... É uma questão, né, dia a dia, um bloquinho que você vai construindo. Esse é talvez o grande legado que eu espero deixar.
2: Que bacana. Bom, a gente quer agora mais dicas diretas para os nossos ouvintes.
3: Caminho das Pedras, hein?
2: Exatamente. Bom, uma pergunta que a gente tem feito aqui para todo mundo, Gustavo, é a seguinte: que conselho você gostaria de ter ouvido quando estava começando na carreira?
0: Olha, tem vários, mas eu diria que escolha o seu chefe. Muitas vezes é o chefe que nos escolhe. E a gente dá pouca atenção a isso, né? Porque a gente quer entrar numa empresa, a gente quer... Mas o teu chefe ou o teu líder, ele é talvez uma das pessoas mais importantes para que você possa alcançar o teu objetivo. E se você errou no chefe, troca de chefe. Eu tive a sorte de ter muitos chefes bons, mas tive experiências de chefes ruins, que não me desenvolveram, não me deram... Eu aprendi muito com esses. Eu dizia à época, eu falava assim: essa pessoa é tudo que eu não quero ser quando eu fosse chefe. Eu lembro dela até hoje. Então foi ótimo, porque eu aprendi.
2: Um exemplo negativo, é isso que eu vou fugir.
0: Eu aprendi, falei assim: esse não. Mas eu tive a sorte de ter melhores chefes do que maus chefes. E eu aprendi demais com esses caras, ou com essas pessoas. E eu acho que isso é muito importante, porque o chefe, ele vai acreditar em você, vai te tirar o melhor de você, vai te esticar, né? Vai te levar para aquele ponto do desconforto que você vai desenvolver. Então, escolha teu chefe. Eu acho que é uma das questões mais importantes.
2: Baita dica. Mas assim, CEO com um número de acionistas tão gigante quanto a Vale tem, quem é o chefe ali?
0: Hoje eu não tô podendo escolher muito. mas eu já escolhi, já tive a oportunidade de escolher.
2: Legal. Bom, queremos mais dicas.
1: Bom, Gustavo, agora chegou aquele momento. Nós queremos saber aí o que você anda lendo. Se você já leu um livro que te impressionou, que te moldou aí na tua carreira, te fez mudar o pensamento. Como é que é isso, Gustavo?
0: Eu adoro ler, leio bastante. E tem um livro que eu li já tem alguns anos, e eu passo para vários colegas, que chama Principles, ou Princípios, de um investidor chamado Ray Dalio. E ele fala muito sobre... tomada de decisão, vários dos temas que a gente tratou. E ele tem um termo que eu uso até com o meu time, que é transparência radical. Então ele diz que a gente só consegue tomar decisões ou reduzir os riscos das decisões, melhores decisões, quando a gente é 100% transparente. E é isso que eu tento praticar, né, no meu dia a dia com a minha equipe. E então eu acredito muito nesse conceito da abertura, do diálogo aberto, transparente, porque eu acho que isso te faz... De novo, melhora o teu processo decisório. Então, para mim, eu uso esses termos, vários termos que ele tem no livro, e gosto legal. Bastante.
1: Tem algum que está na cabeceira hoje?
0: Eu tô lendo. Eu tenho vários livros que eu vou abrindo e vou lendo em paralelo, né? Eu tenho um que eu tô lendo que chama The War Below, na verdade, Guerra. Não sei se ele tem ainda a tradução para português, mas ele fala sobre a guerra no subsolo para minerais críticos e como é que isso tem um impacto geopolítico, né? Se a gente for pensar, muito das dinâmicas geopolíticas ao longo desses últimos 50,

0: 70 anos foram ao redor do óleo, do petróleo. Uhum. Né? Então, Oriente Médio, guerras, não guerras, parcerias, alinhamentos entre países comerciais e institucionais. E você, o petróleo provavelmente vai seguir tendo o teu papel, mas você começa a inaugurar uma nova era, a gente está muito convencido disso, dos minerais, né? Sendo o novo petróleo dessa próxima geração, porque ele é o que alimenta o data center e todo o mundo da inteligência artificial. E isso vai gerar uma série de dificuldades, questões do ponto de vista geopolítico. A gente está vendo já entre terras raras, né, na China com os Estados Unidos, esses temas estão muito, né, a gente agora, todo mundo fala sobre terras raras, entende um pouquinho de terras raras, mas isso passou a ter um papel muito grande. Então eu tenho lido muito sobre isso. Tem um outro que eu tô lendo que chama The New Map, do Daniel Yergin, que também é muito bom, que fala também dessa questão geopolítica. Então eu tenho me interado muito e tenho me interessado muito pelos impactos que a minha cadeia tem nessa mudança de e até para pensar como é que a Vale se posiciona nesse ambiente, né, para ser uma vencedora nesse processo de um mundo talvez mais fragmentado. E então é uma coisa que eu tenho lido e tenho me interessado bastante.
1: Que legal, que bacana. Mas e agora, para relaxar, para esquecer o trabalho, o que que o Gustavo Pimenta gosta de fazer?
0: Eu sempre gostei de esporte, sou aficionado por esporte, joguei bola quando era jovem e para mim então o exercício físico me faz...
1: Jogou bola séria, assim, tá federado?
0: Eu fui federado, joguei futsal, eu era do futsal lá em Minas, num clube chamado Olímpico e jogava direitinho, tá? Os campos perderam aí um certo talento, mas acho que a Vale se beneficiou mais. Mas eu adoro, então, para mim é muito importante correr. Eu corro com certa frequência, faço exercício, jogo
2: participa
0: tênis.
2: Participa de corrida profissional também?
0: Participo de corrida, eu parei de fazer longonas, assim, por questão de joelho e, né? Vai chegando uma idade que você tem que controlar um pouco mais. Mas para mim, o exercício físico é um momento onde eu trabalho minha mente. Mais do que a questão física, é um momento de resetar, de refletir. Eu vou pensando em várias questões do trabalho, da família e tal. Então, para mim, o esporte sempre foi muito importante e é uma coisa muito... Assim, eu fico um tempo sem fazer, eu já me sinto diferente. Assim, corri hoje de manhã, por exemplo.
1: Legal.
0: Então, para mim, é uma coisa importante.
1: Legal.
2: Agora, dá tempo de ver filmes, séries? Você gosta de...
0: No avião só. Hoje em dia...
1: Esse é o momento.
0: A gente tá sempre na estrada, né? Eu viajo muito. Uhum. Então, tô sempre vendo alguma coisa. E gosto, gosto de tudo. Assisto, minha esposa está sempre me indicando, você deveria ver isso, deveria ver aquilo. Tem muita coisa boa, né? E tem muita coisa interessante que a gente vem acompanhando. Eu tenho acompanhado, há um tempo fechei a temporada lá do Succession, que também
2: sim.
0: Te mostra como não ser também.
1: Como não ser.
2: Eu gosto dos exemplos. Vários seus falaram.
0: Eu gosto do como não ser, o como não ser te ensina muito também, né?
2: Verdade.
0: E ali tem vários exemplos de como não ser. Brincava com colegas, eu e meu filho adoramos Ted Lasso, a gente assiste
2: Ted
0: muito
2: Ted Lasso, que divertido. Também é outro clássico aqui.
0: Mas eu vejo de tudo, eu tenho lá no meu iPad, tô sempre assistindo alguma coisa.
2: Muito bem.
1: Legal, bacana. Gustavo Pimenta, muito obrigado por ter vindo até aqui e conversado com a gente, dividido tanto com os nossos ouvintes, certamente muitos ensinamentos, muitas dicas aqui para quem, dos executivos que ouvem o CBN Professional.
0: Eu que agradeço, forte abraço.
2: Muito obrigada, viu?
1: Valeu. Muito bem, muito legal. Bom, queria agradecer também a você que nos acompanhou aqui, muito obrigado. Lembrando que você pode também escrever, mande mensagens pra gente, dúvidas, sugestões, reclamações, para CBN Professional, tudo junto, @cbn.com.br. E eu lembro que participaram do episódio de hoje a Bárbara Nor, a Rafaela Zampori, a Ellen Menezes, a Débora Gonçalves, o Cláudio Antônio, além de nós, eu, Thiago Barbosa aqui da CBN, e a Estela Campos do Valor. Estela, muito obrigado mais uma vez, estando aqui com a gente.
2: Obrigado. Tamo aí no próximo.
1: Então tá bom.
2: Valeu.
1: Até a próxima. Tchau, tchau.
2: Até mais.

0: 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Dr. Luiz Fernando Correia aponta a síndrome que se relaciona à alimentação e afeta maratonistas e atletas.
1: Muito bom dia, Dr. Luiz Fernando Correia.
2: Bom dia, Milton. Bom dia, Nadédia. Bom dia, ouvintes.
3: Bom dia, doutor.
1: Hoje o senhor nos traz uma informação sobre uma síndrome que atinge maratonistas, ciclistas, pessoal que treina

0: pesado na academia e está relacionada à alimentação. Que síndrome é essa?
1: Então, essa é a síndrome REDS, R-E-D-S, ou seja, deficiência energética relativa ao exercício. Essa síndrome começou a ser observada, Milton, já bem atrás, principalmente pelos fisiologistas e médicos do Comitê Olímpico Internacional, que observavam uma coisa que antigamente se chamava de tríade da mulher atleta. Ou seja, as atletas de alta performance comumente paravam de menstruar, tinham alterações fisiológicas, perda de massa óssea, e isso continuou sendo estudado e passou a ser entendido como essa síndrome de deficiência energética relativa ao exercício. Vamos entender o que está acontecendo. Atletas de alta performance treinam exaustivamente, gastam uma quantidade absurda de energia e muitas vezes não comem o suficiente, não recebem uma ingesta calórica e nutricional suficiente para repor o que gastam nos seus treinos. Com o avanço do movimento fitness, aumento de treinamento em academias, amadores fazendo esportes em nível de atleta de alta performance, isso passou a atingir também público que não é atleta profissional. Para você ter uma ideia, uma pesquisa feita por fisiologistas com ginastas da seleção de ginástica rítmica brasileira mostrou o seguinte: 70% das meninas do time juvenil apresentavam essa síndrome. A diferença, quando se separava das atletas, as que tinham um suporte nutricional especializado para o esporte, esse número caía para 40%. Ou seja, muitas vezes a sensação de que quem está malhando muito pesado, treinando para competições, principalmente fazendo competições de alto, de muita resistência, ultraman, triatlons, enfim, as categorias que têm limitação de peso, como levantamento de peso, saltos ornamentais, ginástica rítmica, que tem uma preocupação muito grande com ficar magrinho ou estar no peso certo, também podem sofrer dessa síndrome. E o que que vai acontecer? O que vai aparecer para o atleta amador? Cansaço, falta de disposição, uma baixa da libido até, e muitas vezes as mulheres não chega a aparecer a queda da menstruação, Milton, mas tudo isso fica como uma coisa assim, tipo, o atleta tá cansado, ele tá em burnout. Não, na verdade existe uma razão fisiológica e o que falta é um suporte nutricional esportivo específico para aquela categoria e para aquele atleta.
0: E fica o alerta então para essas pessoas todas. Eu tava aqui só rememorando REDS, deficiência energética relativa ao exercício. É esse o nome, isso. E o sobrenome.
1: É esse o nome.
0: Dessa síndrome dessa sobre síndrome. A qual nós estamos nos referindo, para a qual nós podemos nos proteger de alguma maneira.
1: Isso é muito importante, Milton, porque você vê a quantidade de atletas amadores, vamos dizer assim, de pessoas comuns, que não são atletas de alta performance, que treinam nesse nível. Elas treinam em academias, elas treinam para fazer triatlo, elas treinam para provas de ultraman, provas de corrida de resistência. E aí o que acontece? Eles vão sofrer tanto quanto um atleta de alta performance. Então, é fundamental, quando a gente fala que exercício é tratamento, exercício é tratamento para a saúde, exercício faz parte, o suporte nutricional adequado para se fazer exercício é fundamental para que mantenha massa magra, não se perca músculo, mantenha massa óssea, que também se bobear vai junto. Ou seja, Milton, fazer exercício é muito bom, é muito importante. E agora, sabe o que precisa sempre? Uma boa orientação por trás de um endocrinologista, de um nutricionista, de um preparador físico. Também é uma coisa para ser feita em conjunto.
0: Muito obrigado, doutor Luiz Fernando, e um bom dia.
1: Bom dia para você, Milton, Nadred e todos os ouvintes.
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segunda-feira, 7 de setembro de 2026. O presidente Lula usou o pronunciamento em alusão ao Dia da Independência para reforçar a defesa da soberania nacional. Sem mencionar os Estados Unidos diretamente, Lula defendeu o livre comércio, afirmou que as riquezas brasileiras pertencem ao povo e disse que o país não será colônia de ninguém. Na fala de 3 minutos e 43 segundos,

0: anos, o presidente defendeu a proteção das terras raras. Nesta segunda-feira, Lula participará do tradicional desfile cívico-militar que ocorre na Esplanada dos Ministérios, em Brasília. A Receita Federal apreendeu 45 garrafas de vinhos estrangeiros, avaliadas preliminarmente em R$500 mil no Paraná, perto da fronteira com o Paraguai. A apreensão foi feita durante fiscalização na BR-277, no oeste do estado. O lote continha rótulos raros, sem documentação fiscal de entrada no país, e era transportado em um carro vindo da fronteira com o Paraguai. Ninguém foi preso. O Havaí decretou estado de emergência diante da aproximação do furacão Lowell, que deve avançar a oeste do arquipélago entre a noite desta segunda-feira e amanhã de terça. O sistema é classificado na categoria 3, com ventos de até 190 km por hora. Autoridades alertam para o risco de inundações generalizadas, deslizamentos e ondas de quase 7 metros no litoral.
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4: Em A Nossa Língua de Todo Dia, o professor Pasquale traz a origem das palavras bússola e compasso.
5: Antônio Iglesias, nosso ouvinte, diz que por esses dias estava assistindo a um filme cujo nome não se lembra, quando um personagem disse que estava perdido, pois não encontrava sua bússola. O filme era falado em inglês e o cidadão que fez a legenda colocou... tá bom, vou ter que ler a frase em inglês. A frase em inglês era assim: I'm lost, I cannot find my compass. E o cidadão que fez a legenda escreveu: estou perdido, não consigo encontrar meu compasso. Para quem não é fluente em inglês, imagino que essa frase tenha ficado sem sentido. E a dúvida dele é: qual é a origem da palavra bússola? Porque parece que não tem relação nenhuma com compasso, que é usada em inglês tanto para bússola quanto para o instrumento de desenho para traçar círculos. E ele sabe disso porque ele é engenheiro civil, deve ter usado muito compasso na faculdade, e diz que essa dúvida o persegue há anos. E pede para você o quê, professor? Um norte.
6: Genial, né? Me deu um norte.
5: Maravilhoso.
6: E ele diz aí, ele agradece, manda um abraço para mim, para você e pro Fernando.
5: Muito bom.
6: E você foi injusta com ele, ele não é ouvinte profissional, não. Fui até pescar.
5: Ele não é? A gente achou que
6: não,
5: sim.
6: É.
5: O Fê que falou: olha ele de novo. E a gente achou que
6: não era
5: o de sempre. Então era o primo dele, porque tem um Iglesias que vive escrevendo pra gente também.
6: Tem dois Iglesias, e eu pesquei aqui nos e-mails passados, dois e-mails são dele e um outro e-mail de um outro Iglesias, então, mas ele diz que é ouvinte assíduo. Vamos lá, vamos direto pro primeiro auxílio, que é bem legal, e a gente já entra no clima. Eu não vou dizer nada, pode tocar, vamos lá.

Imperial, de Gilberto Gil, de 1969. Era uma música pro adeus, né? Porque eles foram embora, ele e Caetano Veloso, convidados gentilmente a dar uma bandola no exterior, né? E diz o Gil: a Bahia já me deu, graças a Deus, né? Régua e compasso. A palavra compasso, dizem os dicionários, vem do francês, né? Que por sua vez vem do latim, né? O compasso é aquele instrumento que a gente conhece muito bem, tem duas perninhas, né? A gente usa para fazer círculos e tal. E no latim, compassare, né? Que é o verbo, o sentido é de medir com o passo, né? Então esse é o compasso. Em inglês, de fato, se usa compass para designar a bússola, e no plural de compasses, para designar o nosso compasso, aquilo que é compasso em português, em italiano e por aí vai, né? Já a bússola é outra conversa. Vamos ouvir Gal Costa, uma preciosidade. A música se chama Minha Voz, Minha Vida, de Caetano Veloso. Com ela, tá no disco Minha Voz, de 1982. Veja o que faz Gal Costa com a voz. Vamos ouvir.

minha bússola e minha desorientação. Caetano Veloso encontrando aqui uma antítese bonita, porque ao mesmo tempo em que minha voz é minha vida, é meu segredo, é minha revelação, é minha luz escondida, ela é minha bússola e ao mesmo tempo minha desorientação. A bússola é um instrumento inventado na China, não me lembro quando exatamente, mas há muito tempo. A palavra bússola é do italiano, né? Achei aqui a informação, século 13, qualquer coisa assim, da invenção da bússola. A palavra bússola vem do italiano, bússola, é assim que se pronuncia, bússola, e significa uma pequena caixa de bucho. Bucho é um arbusto, né? Com o qual se fazia essa caixinha, e na caixinha se colocava a agulha, né? Que aponta para o norte, né? Por isso o nosso ouvinte genialmente diz: me dê um norte, professor, né? Diz ele aqui. Então, é basicamente isso, é um instrumento que determina posições, né? Direções horizontais e tal, e tal, e tal. E vem do italiano bussola, que em italiano vem a ser una scatoletta di bosso, né? Scatoletta é caixinha, di bosso é o nosso bucho, e esse bucho, como eu disse, é um arbusto.

0: busto. Cuidado para não confundir bucho com bucho. Esse bucho da bússola é com X, né? Que é um arbusto, como eu já disse, é uma árvore pequena, uma madeira dessa árvore. E o bucho com CH é o bucho que todo mundo tem, animais racionais e irracionais, é o estômago dos peixes, dos mamíferos, por extensão o estômago do homem, né? O ventre, a barriga e por aí vai. Esse já é com CH. É isso.
1: Muito bem. Se você tem dúvidas a serem encaminhadas ao professor Pasquale, você pode endereçá-las a nossa língua, tudo junto sem acento, a nossa língua @cbn.com.br.
2: No Show da Notícia, Guilherme Muniz conversou com Laura Scaciotta, nutricionista que integra o Núcleo de Pesquisas Epidemiológicas em Nutrição e Saúde da USP. O assunto da vez é alimentação nos ambientes escolares.
3: A gente fala agora sobre saúde, mais especificamente a saúde das nossas crianças, porque uma pesquisa publicada nessa semana na revista científica Cadernos de Saúde Pública, essa pesquisa aponta uma correlação entre os tipos de alimentos que são vendidos ou oferecidos ali nos ambientes escolares com a saúde dos nossos alunos e com os bons hábitos alimentares ou hábitos não tão bons assim. E sobre isso eu converso agora com a nutricionista Laura Scaciotta, que integra o Núcleo de Pesquisas Epidemiológicas em Nutrição e Saúde da USP. Laura, muito obrigado pela sua participação aqui na CBN.
4: Eu que agradeço, muito prazer estar aqui.
3: Laura, queria começar te ouvindo sobre esse estudo, né? O que que no geral, em linhas gerais, esse estudo mostrou a respeito da oferta de alimentos pouco saudáveis, dos ultraprocessados, no ambiente escolar e a saúde dos nossos alunos brasileiros? O que que vocês tentaram mapear com esse levantamento?
4: Nosso estudo teve dois objetivos. Então, o primeiro foi avaliar se as regras que existiam, que regulamentavam a venda de alimentos ultraprocessados nas cantinas escolares, estava associada a uma diminuição, ao aumento do consumo de ultraprocessados por esses alunos. E a gente identificou que sim, né? Quando os alunos frequentam escolas cobertas por essas normas, eles têm um menor consumo de alimentos ultraprocessados. Nosso outro objetivo foi avaliar se a maior disponibilidade de alimentos ultraprocessados nas cantinas se associava com o maior consumo, e também encontramos esse resultado.
3: E como que vocês fizeram esse levantamento? Vocês chegaram a ouvir os alunos, os professores, os pais? Isso foi feito com base em dados? Como que vocês conseguiram avançar nisso?
4: Nós utilizamos dados da Pesquisa Nacional de Saúde do Escolar de 2019, a PENSE. Então, a PENSE faz, né, essas perguntas para alunos sobre o consumo de alimentos deles no dia anterior à entrevista. Nós utilizamos esse questionário e também utilizamos um questionário que foi realizado com os diretores das escolas para saber quais eram os alimentos comercializados nas cantinas. Para avaliar as normas, a gente fez um levantamento sistemático de todas as regulamentações, né, que envolviam leis, portarias, decretos e resoluções que tratassem do tema.
3: E quais alimentos que vocês identificaram que estão sendo oferecidos hoje em dia para os nossos alunos? É claro que tem diferenças, né, regionais ou até de acordo com essas regras, mas exemplos que você poderia trazer aqui para a gente, que tipos de alimentos que vocês identificaram que estão sendo oferecidos hoje em dia para os nossos alunos?
4: Então, a PENSE, ela pergunta sobre uma série de itens ultraprocessados, como refrigerantes, bolinhos de pacote, chocolates, salsichas, linguiças, pão de forma, entre outros alimentos.
3: E essa pesquisa, o que que vocês puderam identificar a respeito das regiões do nosso país, né? Hoje em dia, são muitos os municípios que adotam regras para regular a venda dos alimentos nas escolas. Existe algum tipo de desequilíbrio regional, por exemplo, nessas regras?
4: Sim, nós encontramos que a maioria dos alunos, de fato, frequentavam escolas com cobertura normativa, mas temos variações de acordo com as regiões do país. Então, tem capitais das regiões Norte e Nordeste que não possuem nenhuma regulamentação sobre a venda de ultraprocessados nas cantinas. E, por outro lado, todos os estudantes da região Sul, nessa pesquisa,

0: frequentavam escolas cobertas por essas normas. Então, a gente vê que tem um descompasso aí entre algumas regiões e os adolescentes que estudam em escolas dessas regiões norte e nordeste, eles estão mais expostos, então, a esses ultraprocessados.
1: E foi possível encontrar também alguma diferença entre escolas particulares e escolas públicas?
0: Sim, nós vimos que a maior parte dos alunos que estudavam em escolas sem cobertura normativa eram de escolas privadas, né, escolas particulares. Portanto, eles também estão menos protegidos contra a regulação de consumo.
1: Nas escolas particulares tem menos desse tipo de regramento, é isso?
0: Isso.
1: Tá. E como que são essas regras hoje em dia, né? Em linhas gerais, claro, tem diferenças, mas são regras que proíbem a oferta de itens ultraprocessados ou são regras que tendem a ir diminuindo a oferta? O que que tá hoje em dia em vigor no nosso país?
0: A gente tem uma variedade muito grande das normas, então algumas sim proíbem todos os tipos de alimentos ultraprocessados, outras vão em subgrupos específicos, como as bebidas açucaradas, e por isso é tão importante que a gente tenha uma uniformidade, então, de uma lei que seja nacional e que estabeleça um critério único para todo o país.
1: Para que a gente possa de fato avançar numa padronização. E essa regra, na sua visão, com base na sua experiência, a gente deveria ir para um modelo já de proibição ou seria importante ter algum tipo de escalonamento, de avanço nessa restrição? Como que você entende que seria um caminho para a gente tentar nacionalizar isso?
0: Acredito que o melhor caminho seja mesmo a proibição da comercialização dos alimentos ultraprocessados em todas as escolas. Esses alimentos já foram associados a uma série de doenças crônicas não transmissíveis, como obesidade, hipertensão arterial, diabetes tipo 2, até mortalidade. Então, os adolescentes já são o grupo da população que mais consome ultraprocessados, com cerca de 26% das calorias da alimentação vindas desse grupo de alimentos. Então, é necessário a gente frear essa exposição a esses alimentos.
1: Tem alguma questão, doutora, a respeito do momento de vida dessas crianças, desses adolescentes, em contato com os alimentos ultraprocessados e com esse risco que a senhora acabou de mencionar? Ou seja, é ainda mais importante a gente conseguir, criar esses novos hábitos para os mais novos em comparação a, por exemplo, um adulto? Existe alguma questão, que a idade, o momento da vida dessas crianças e adolescentes torne ainda mais importante a gente avançar com essa discussão, pensando no ponto de vista da saúde física mesmo deles?
0: A infância e a adolescência são momentos cruciais, né, ali para a formação de hábitos alimentares. Então, hábitos formados durante esse período da vida podem perdurar para toda a vida adulta. E quanto mais a gente incentivar uma alimentação saudável, quanto mais hábitos saudáveis forem estabelecidos nesse momento, maior chance deles perdurarem para toda a vida, melhorando assim a qualidade de vida e de saúde desses adolescentes.
1: Bom, vários desses alimentos que a senhora mencionou, eles são geralmente não só mais saborosos, né? Mas também são práticos de comer. Você, por exemplo, o refrigerante, leva ali a latinha, abre em qualquer lugar, toma. Um bolo de pacotinho também você consegue colocar na mochila e levar. Muitas vezes eles acabam sendo escolhidos não só porque são mais gostosos, mas também porque são práticos. Os lugares que restringiram ou que adotaram algum tipo de regra para diminuir o consumo e a oferta de ultraprocessados, eles oferecem o que no lugar, né? O que que pode ser colocado nessa alimentação das crianças e dos jovens no lugar? Até porque a gente sabe que, dependendo do que se oferecer, é possível que o jovem tenha algum tipo de rejeição, enfim. O que que se coloca no lugar desse tipo de alimentos, sabendo que eles são sim mais gostosos, são mais práticos, mas tem todo esse risco de saúde que você mencionou?
0: Uma série de alimentos saudáveis que podem ser colocados em lugar e vendidos e que muitas vezes já são comercializados nas escolas e oferecidos até mesmo por meio do Programa Nacional de Alimentação Escolar, que são os alimentos in natura e minimamente processados, que devem ser a base da nossa alimentação. Então, a gente pode investir em frutas, em iogurtes, em preparações culinárias feitas em casa, né? Feitas a partir de alimentos de verdade e não dos ultraprocessados, que são formulações industriais, que são ricas em açúcares, em gordura, em sódio, são nutrientes que fazem mal à nossa saúde em excesso e que tem um marketing associado muito forte e por isso se

0: tornam muito atrativos, né? Muito palatáveis também.
1: Agora, doutora, com base na sua experiência, né? A senhora falou sobre a criação de novos hábitos, a importância de regras como essas para criar novos hábitos alimentares para crianças e jovens que vão poder adotar esses novos hábitos pelos próximos anos. Que tipo de análise a gente pode fazer com relação ao papel da escola e ao papel da alimentação em casa nessa discussão toda? Ou seja, o fato das escolas oferecerem hábitos mais saudáveis quando tem essas regras, isso faz com que essas crianças se alimentem melhor também em casa? Ou, por outro lado, se em casa esses hábitos saudáveis não são mantidos, a criança come direitinho na escola, mas chega em casa, tem um salgadinho, tem um refrigerante, tem um bolo. No final das contas, isso acaba sendo mais difícil de restringir também o consumo nas escolas. Eu queria te ouvir um pouco sobre essa formação de novos hábitos, mas essa correlação entre o que é oferecido nas escolas, mas também na casa dessas crianças.
0: Claro que todos os ambientes vão influenciar como o consumo alimentar dessas crianças, desses adolescentes. Então, a casa é um ambiente, a escola é outro, e outros espaços que esses jovens possam circular. Mas o que a gente tem visto é que a escola é um local formador de hábitos, e hábitos alimentares incluídos, né, nessa questão. Então, é um espaço propício para que o aluno entenda quais são hábitos que devem ser mantidos, hábitos saudáveis. Ali deve ser um espaço seguro, mesmo que ele não tenha uma alimentação, acesso a uma alimentação tão saudável dentro de casa, na escola, que pelo menos seja esse espaço que ele possa, cuidar da sua saúde e ter seu direito à alimentação adequada respeitado.
1: Bom, para fechar a análise aí com relação à pesquisa, no geral, a senhora diria que os dados que vocês encontraram são positivos, são negativos? Você diria que a gente está melhor do que a gente estava algum tempo atrás? Eu sei que a gente já falou aqui sobre a importância de ter, por exemplo, uma regra nacional para unificar isso tudo. Mas olhando como um todo essa pesquisa, ela traz bons, recados sobre a alimentação das nossas crianças, a gente está melhor do que a gente estava antes dessas regras começarem a ser implementadas?
0: Acredito que sim. Ultimamente, recentemente, nós temos vários estados e municípios também que criaram novas regras para coibir a venda e até a publicidade de alimentos ultraprocessados na escola. Posso citar como exemplo a cidade do Rio de Janeiro, de Niterói, que aplicaram essas normas em 2023, e mais recentemente o estado do Ceará, no final do ano passado, que também aprovou a lei que proíbe a comercialização desses alimentos nas escolas de todo o estado.
1: Para a gente encerrar, doutora, a gente certamente tem muitos pais, muitas mães responsáveis nos ouvindo nesse momento. Semana que vem vão preparar e voltar a preparar lancheiras para os alunos levarem alguns alimentos ali para as escolas. Que tipo de orientações, com base nessa pesquisa e em todo o seu conhecimento, você diria para eles terem em mente no momento de fazer as escolhas para esse momento de volta às aulas, hein?
0: Para que eles prefiram sempre alimentos in natura e minimamente processados aos alimentos ultraprocessados. Essa, inclusive, é a regra de ouro do Guia Alimentar para a População Brasileira, que está disponível na internet, pode ser consultado por qualquer pessoa que tiver dúvidas. Inclusive, no guia tem imagens de refeições, de almoço, jantar e também de lanches que podem ser realizados baseados numa alimentação saudável.
1: Muito bem, assim a gente consegue garantir a saúde dos nossos jovens e crianças e certamente as famílias acabam se beneficiando também com uma alimentação um pouco mais saudável, se tornando um hábito alimentar em toda a família. Eu conversei com a nutricionista Laura Scacciota, que integra o Núcleo de Pesquisas Epidemiológicas em Nutrição e Saúde da USP, a Universidade de São Paulo, e participou desse estudo sobre a saúde do que a qualidade do que os nossos alunos tem comido nas escolas aqui do nosso país. Doutora, muito obrigado pela sua participação na CBN. Até uma próxima.
0: Muito obrigada, até mais.
2: Espaço aberto mais uma vez para o Dr. Luiz Fernando Correia. Ele fala sobre diabetes tipo 5.
3: Bom dia, Milton. Bom dia, Nadédia. Bom dia, ouvintes.
4: Bom dia, doutor.
5: Doutor Luiz Fernando, que hoje fala sobre diabetes tipo 5, que confesso é uma novidade para muitos de nós.
3: Pois é, Milton, é uma coisa que pouca gente conhece. Eu estou falando aqui direto do 37º Congresso da Sociedade Brasileira de endocrinologia e metabologia, que está começando hoje no Rio de Janeiro.

E um dos temas que me chamou a atenção foi esse, diabetes tipo 5. Confesso que eu tive que estudar para entender. Então vamos lá fazer um resumo. Não é novo, essa foi uma descoberta de 1900.

0: um quadro diferente de diabetes. Isso foi sendo estudado, obviamente, com pouca intensidade pela localização dos pacientes, né? E aí, em 85, a Organização Mundial da Saúde chegou a fazer um consenso para tentar classificar como diabetes ligado à desnutrição, mas não deu certo. Então, hoje em dia, já se entende como diabetes tipo 5. Vamos ter uma palestra nesse congresso com a doutora Margaret Hawkins, de Nova York, que vai apresentar um consenso internacional sobre essa doença, mostrando que é, sim, uma forma de diabetes diferente da habitual, ou seja, a gente está acostumado a ver diabetes do adulto, geralmente em pessoas ou com obesidade ou com sobrepeso, e começando mais tarde, ou diabetes tipo 1, do jovem, mas esse sim, sem produção de insulina adequada. Esses portadores do diabetes tipo 5, eles têm produção de insulina, só que não na quantidade adequada e que não funciona tão bem. Muito provavelmente, ainda está sendo estudado isso, por conta de todo o passado de desnutrição que esses pacientes têm, muitas vezes, como eu falei, desde a época da gestação, Milton.
1: Doutor, a gente conhece o tipo 1 e o tipo 2 e agora o tipo 5. Existem o tipo 3 e o tipo 4?
0: Não, Nadésia, não tenho 3 e 4. Não sei por que foram direto pro 5. Essa pergunta eu vou fazer para a doutora Margarete. Por que tipo 5, né?
1: É, realmente, mas é interessante saber sobre isso, porque a gente ainda enxerga muito diabetes como uma doença de excessos, né? E aí nos aparece isso que desfaz esse paradigma do que a gente pensa como sendo diabetes.
0: É, exatamente, o estranho é isso, né? A gente está acostumado a ver, como eu falei, o diabetes aparecer em pessoas que consomem carboidratos em excesso, estão com sobrepeso ou com obesidade, mas nesse caso não, são pacientes muito magros, desnutridos muitas vezes, com essa história, geralmente com essa história passada de desnutrição desde a infância.
2: Perfeito, doutor Luiz Fernando Correia, muito obrigado aí pela sua gentileza, pelas suas informações aqui hoje ao vivo do congresso. Muito obrigado, um bom dia para o senhor.
0: Obrigado, Milton, e teremos mais novidades. Vem aí uma novidade que eu estou esperando, não posso falar ainda porque está embargado, que é um novo consenso sobre doenças da tireoide na gravidez, e quando, assim que eu puder eu conto para todo mundo.
2: Bom, esperamos você amanhã aqui com novidades então.
0: Obrigado, Milton.
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Segunda-feira, 7 de setembro de 2026. Pelo menos 5 pessoas morreram após um avião cargueiro da Amazon sair da pista e atravessar uma estrada próxima ao aeroporto internacional de Miami, nos Estados Unidos. A aeronave pegou fogo e atingiu veículos no solo, deixando ao menos 3 pessoas em estado crítico. O terminal suspendeu totalmente as operações de pousos e decolagens. Em nota, a Amazon afirmou que está trabalhando em conjunto com as autoridades locais para entender o que aconteceu. O ministro do STF, Flávio Dino, afirmou que problemas reais e graves estão sendo misturados com interesses eleitorais. Dino usou as redes sociais neste domingo para se manifestar sobre a crise na Suprema Corte, após a revelação de mensagens trocadas entre Alexandre de Moraes e Daniel Vorcaro, e a divulgação de relatórios com questionamentos sobre a atuação de André Mendonça nos casos Master e do INSS. 24 pessoas ficaram feridas e precisaram ser levadas ao hospital depois de parte da estrutura de um dos camarotes ceder na festa do peão de Campo Limpo Paulista, no interior de São Paulo. A organização do evento afirmou que está apurando informações, mas pontuou que, por causa das fortes chuvas, houve uma aglomeração no camarote e parte da estrutura cedeu.

0: No Jornal da CBN, Milton Jung conversa com o Pedro Bonenberg sobre os maiores doadores para campanhas eleitorais.
1: Pedro Bonenberg está aqui ao meu lado. Fez um levantamento em dados oficiais sobre doações, financiadores das campanhas eleitorais. E o que que você encontrou, Pedro?
2: Milton, bilionários, empresários, ex-integrantes de governos, até nomes ligados ao agro, estão entre os maiores doadores das campanhas eleitorais desse ano até o momento. Esse dado, pelo menos essa constatação, é de dados do Tribunal Superior Eleitoral, a que a CBN consultou nesses últimos dias e atualizou até essa quinta-feira, dia 27, mostrando que os 10 maiores doadores, pessoas físicas, já destinaram até o momento juntos quase 10 milhões de reais a candidaturas e partidos. O maior doador, Milton, é o empresário Alexandre Grandene Bartelli. Ele é cofundador da Grandene, que já repassou nesse momento, esse homem, 3 milhões de reais. Desse total, 2 milhões e meio foram destinados somente à campanha de Luciano Zucola, do PL, candidato ao governo do Rio Grande do Sul. O Grandene é um dos principais nomes do setor de calçados do país. O segundo maior doador é Fabiano Augusto Martins Silveira, com 2 milhões de reais. Advogado e ex-ministro do governo Michel Temer, ele direcionou o valor ao MDB na Paraíba. E aí o partido recebe esse dinheiro e deve distribuir aos candidatos. Advogado e doutor em direito eleitoral, o Ari Jorge Nogueira conversou com a gente, explicou que desde 2015, Milton, pessoas jurídicas estão proibidas de fazer doações. Além disso, mesmo pessoas físicas, como os donos de empresas, por exemplo, têm uma limitação máxima de 10% dos rendimentos brutos recebido no ano anterior. O Ari contou pra gente que mesmo candidatos muito ricos também têm suas limitações.
3: Vamos supor que existe um candidato a governador muito rico e ele quer se autofinanciar. Dos recursos próprios que ele pode injetar na campanha, sem incorrer em irregularidade, está limitado a 10% desse teto máximo. Então seria 10% de 3 milhões e meio, em torno de 350 mil. Isso para o governador do Acre, tá? No Rio de Janeiro, o teto máximo seria 8 milhões 894 e aí uns quebrados. Então, em torno de 800 mil seria o máximo que um candidato milionário poderia injetar na própria campanha. Não há nenhum benefício fiscal.
2: Outro nome de destaque, Milton Jung, é o Marcos Alberto Cabaleiro Fernandes. Ele doou 600 mil reais até agora. Empresário, ele é ligado ao setor financeiro, imobiliário, e foi um dos fundadores do Banco Inter. E aí chama atenção aqui, Milton e Naded, a diversidade de aportes. Apesar de ter doado 400 mil reais para Flávio Rospi, do PL, lá em Minas Gerais, ele também doou 200 mil para Edinho Silva, presidente nacional do PT e candidato a deputado federal em São Paulo. O Rodrigo Garcia, doutor em Direito e mestre em Ciência Política, conversou com a gente, explicou que as novas regras, elas limitam contribuições relevantes para uma campanha presidência, que é muito cara. No entanto, elas podem ser decisivas para candidaturas ao Legislativo e a governos dos estados.
4: Comunicação, transporte, equipes jurídicas, material gráfico, fazer campanha é muito caro. As doações, elas ajudam muito, elas são determinantes. Talvez isso aconteça menos com campanhas presidenciais. Antigamente era possível que uma grande empresa doasse muito dinheiro para o candidato à presidência. Mas um empresário, ele pode fazer uma doação, às vezes, para um candidato a deputado, a senadora, quem sabe, ao governo.
2: Bom, o presidente Lula do PT e Flávio Bolsonaro do PL receberam recursos majoritariamente do fundo eleitoral e ainda não tem grandes doadores registrados nesse momento, Milton. Só que chama atenção, um fato curioso por aqui, uma doação pequena que o presidente Lula, candidato à reeleição, recebeu. Um dos cidadãos, qualquer pessoa pode doar para as campanhas, doou 22 centavos para Lula. 22, que é o mesmo número da urna de Flávio Bolsonaro, adversário dele do PL. Nosso ouvinte que quiser saber quem são os maiores doadores e quem recebeu mais dinheiro até agora, vendendo meu peixe aqui, Milton, pode ir lá no site da CBN. Tem lá a listinha completa, a descrição de quem são e para onde está indo esse dinheiro, Milton.
1: O candidato Augusto Cury, candidato à presidência pelo Avante, que aliás será nosso entrevistado na sabatina hoje, o candidato Augusto Cury fez uma autodoação de 150 mil reais, e por curioso, mais do que o partido colocou na campanha dele até aquele momento, né? As doações estão chegando ainda, como eu disse, faltam 37 dias ainda.

0: mas apenas por curiosidade aqui.
1: No quadro CBN Dinheiro, Marcelo D'Agosto fala sobre o que fazer com os debêntures de empresas que entraram em recuperação judicial.
2: A Lídia investiu em debêntures da Rodovias do Tietê. A empresa entrou em recuperação judicial, reestruturou as dívidas e mudou de dono. Ela pergunta qual a orientação para quem tinha dinheiro investido nessas debêntures. Lídia, debênture é um título que uma empresa pode emitir respeitando as regras estabelecidas pela Comissão de Valores Mobiliários. Como esses títulos são associados à saúde financeira da companhia, são chamados de títulos de crédito privado no jargão de mercado. Isso porque, se a empresa tiver dificuldades financeiras, o investidor fica sujeito ao risco de não receber tudo o que aplicou. Assim, os títulos de crédito privado têm um risco maior do que uma aplicação no Tesouro Direto, por exemplo. Mas a remuneração é maior. Inclusive, em muitos casos, como esse da Rodovias do Tietê, os rendimentos são isentos de impostos de renda. Para reorganizar as dívidas e sair da recuperação judicial, a Rodovias do Tietê teve que fazer um acordo com os credores, que podiam converter os títulos em ações, investir mais dinheiro para dar um fôlego adicional à companhia ou continuar com as debêntures e receber uma remuneração menor e proporcional ao lucro da empresa daqui para frente. A orientação, então, é acompanhar o desempenho da empresa no site de relações com os investidores e esperar para tentar recuperar pelo menos uma parte do que foi investido. Até a próxima e continue mandando as suas perguntas para cbndinheiro@cbn.com.br.
1: Espaço aberto agora para o Fernando Andrade. Ele conversa com a Mariana Tibbs, que é coordenadora do Centro de Informações sobre Saúde e Álcool.
3: Nosso assunto na CBN agora é o álcool, o consumo do álcool. O que está mudando na nossa sociedade com relação ao álcool e um alerta também com relação ao alcoolismo. E a nossa convidada é Mariana Tibbs, socióloga e coordenadora do Centro de Informações sobre Saúde e Álcool no Brasil. Mariana, bem-vinda à CBN e obrigado por aceitar nosso convite.
4: Eu que agradeço, super importante a gente falar desse tema.
3: A primeira pergunta que eu gostaria de fazer é o seguinte: existe dose segura de álcool?
4: Segundo a Organização Mundial da Saúde, não existe dose segura de álcool. O que isso significa em termos práticos? Significa que qualquer nível de consumo pode representar algum risco para a saúde. É claro que esse risco ele está associado a fatores individuais, como o sexo biológico, a idade da pessoa, o estilo de vida dela. Então, tudo isso vai contar para definir qual será esse risco. Né? Mas hoje a OMS é muito taxativa nesse sentido, de que nenhum nível de consumo é seguro, e quanto maior for o consumo, ou seja, quanto mais próximo dos níveis abusivos, os riscos também aumentam significativamente.
3: Mariana, eu gostaria de trazer uma pesquisa da Ipsos IPEC, que foi feita recentemente, e mostrou que os brasileiros deixaram de beber no último ano. 64% dos entrevistados declararam que não beberam em 2025. Isso significa um aumento em relação ao ano de 2023, quando 55% disseram que não consumiram álcool. E foram os jovens, veja só, os jovens que puxaram essa fila. O que que isso significa?
4: Olha, de fato, a gente se surpreendeu muito com o resultado dessa pesquisa, porque até então a gente só observava a queda do consumo de álcool em países estrangeiros, como Reino Unido, Austrália, Estados Unidos e alguns outros países europeus. No Brasil, a gente ainda não tinha dados nesse sentido, né? Então, a gente não podia dizer que aqui também esse fenômeno vinha acontecendo. Mas, finalmente, com essa pesquisa da Ipsos IPEC, que foi feita agora no ano passado, em 2025, a gente observou que essa tendência chegou aqui também, ou seja, que os jovens estão parando de beber, né? Isso é muito importante porque mostra uma série de fatores que a gente pode associar aí essa queda. O primeiro que aparece aí nas pesquisas internacionais é uma maior atenção à saúde. Né? Então, na medida em que são jovens que estão muito presentes nas redes sociais, eles têm muito acesso à informação, eles também sabem mais a respeito dos danos que o uso excessivo, principalmente, pode causar para o organismo. Então, tem essa questão, né? Uma preocupação com a saúde. Eu acho que conta também para isso uma questão com a preocupação com a estética, né? Eu acho que o álcool, para muitas pessoas, ainda é associado...

0: essa questão de inchaço, né? Ele pode aumentar a barriga. Então, muitos jovens que estão aí frequentando academia, em grupos de corrida, tentando ter um estilo de vida mais saudável, acabam deixando de consumir por associarem o álcool a um prejuízo desse estilo de vida, né, que eles estão tentando seguir. E também tem a questão da reputação, né? É uma geração que está muito imersa nas redes sociais, e isso apareceu numa pesquisa qualitativa também feita pelo IPEC lá em 2023, que mostrou que os jovens tinham muito medo de perder a reputação quando eles bebiam. Né? Ou seja, ligar para uma pessoa, para um ex-namorado ou namorada, perder objetos quando eles saem, falar alguma coisa inapropriada, até se comprometer em relação a situações de trabalho. Né? Muitas vezes você está num happy hour da sua empresa e você fala alguma coisa porque você está embriagado e depois você se arrepende. E ainda tem o perigo daquilo ficar registrado nas redes sociais. Então isso pode ser muito perigoso. Né? Então acho que todos esses fatores acabaram aí se somando para influenciar nessa queda. E também eu acho que faltou dizer sobre uma mudança de comportamento mesmo, de hábitos, né? Porque me parece ser uma geração que está mais diurna, fazendo programas mais matutinos, mais diurnos, estão indo para o parque correr, indo para academia treinar, gostam de frequentar cafés, restaurantes, e não tem uma vida tão voltada para a vida noturna. Né? Com essa coisa de você ficar a madrugada toda numa festa, já não faz mais tanto sentido assim para essa geração. É claro que existem exceções, né?
1: Sim.
0: E a pesquisa também mostrou que esse também é um fenômeno, essa queda, né, do consumo de álcool, ela está mais associada a jovens das classes mais elevadas, né, das classes A e B. Ao passo que ainda o consumo pesado de álcool também aparece associado a menor escolaridade, menor renda, ou seja, maior vulnerabilidade social. Então, tudo isso é importante a gente observar quando a gente fala dessa queda, né? Será que ela é válida para todos os jovens, para todos os jovens brasileiros, ou ainda é um fenômeno um pouco mais segmentado aí em certos nichos, né, em certas classes sociais, em certas cidades mais metropolitanas? Então, tudo isso a gente ainda não tem muita profundidade, né? Mas a gente está observando para tentar entender melhor esse fenômeno.
1: Então vamos agora para o problema, de acordo com essa pesquisa, que são os bebedores abusivos, aqueles que têm uma falsa percepção de consumo. 82% acreditam beber de forma moderada. Como assim?
0: Pois é, esse também foi outro dado muito surpreendente dessa pesquisa, né? Que os consumidores abusivos, a grande parte dele, né, mais de 80%, acreditam que bebem de forma moderada. Ou seja, eles não têm consciência do quanto eles estão bebendo, eles não têm consciência do padrão de consumo que eles têm, né? E muitas vezes essa pessoa também acredita num mito que é muito comum. Ela vai dizer assim: ah, mas eu só bebo bastante nos fins de semana, então eu não sou um bebedor abusivo. Muita gente pensa dessa forma ainda. Ela acha que porque ela só bebe no fim de semana, ainda que seja bastante, ela não vai ter problemas. Isso é o maior mito que a gente precisa desfazer hoje em dia. Porque ainda que o consumo seja um pouco mais esporádico, se ele for muito concentrado e elevado, ele vai trazer muitos problemas para essa pessoa. A gente sempre precisa fazer, quando se trata de álcool, uma conta básica, que é a seguinte: o nosso fígado só consegue metabolizar uma dose por hora. E se você beber mais, ele não vai acelerar esse processo. Ele não consegue fazer isso. Então, isso significa que se você beber muito de uma vez só, você vai ficar intoxicado. Vai ter excesso de álcool circulando no seu organismo. E aí que começam a surgir os problemas, os maiores problemas, né? Então, isso é muito importante para as pessoas pensarem e avaliarem. E às vezes, dicas simples, como beber devagar, intercalar uma bebida alcoólica com uma não alcoólica, procurar consumir álcool com o estômago cheio, né? Sempre com alimentos, não beber quando você estiver em situações que possam colocar você em risco. Isso também tudo é muito importante, são dicas que vão fazer diferença, não só no dia seguinte, mas para a tua saúde ali no médio e no longo prazo.
1: Homens e mulheres bebem de forma diferente, Mariana?
0: Bebem de forma diferente ainda. A gente nota que o uso abusivo de álcool, ele é muito mais frequente ainda entre homens, tá? Historicamente falando, sempre foi assim, e isso não é só no Brasil. Acho que no mundo todo a gente vê esse padrão, né? Então o uso abusivo, ele é muito mais associado ainda ao sexo masculino. Porém,

0: Tem um detalhe importante aí. A gente também observou, ao longo da última década, um crescimento bastante significativo do uso abusivo entre mulheres. Ou seja, as mulheres estão bebendo cada vez mais e num padrão de consumo que pode, com certeza, trazer problemas. Então, isso também é muito preocupante, né? Porque a gente sabe que o corpo feminino, ele é mais sensível ao álcool do que o corpo masculino, por questões biológicas mesmo, diferenças de metabolização no fígado, menor massa corporal, menos água no corpo. Então, todos esses detalhes vão interferir no resultado do consumo no corpo, né? Então, é preocupante que as mulheres venham cada vez mais fazendo uso abusivo nos últimos tempos.
1: Você falou anteriormente sobre beber rápido, me lembrei daquele fenômeno chamado binge drinking. O que que é isso? Qual que é o problema dele?
0: É exatamente esse o X da questão. O binge drinking, em linhas muito gerais, é quando a pessoa bebe uma grande quantidade de álcool num curto período de tempo. Então, pode ser assim, 4 ou mais doses num churrasco, numa festa, 5 ou mais doses, no caso dos homens, num jogo de futebol, num happy hour. Então, quando isso acontece, a pessoa ingere uma grande quantidade num curto período de tempo. E ela justamente não vai dar esse tempo para o fígado dela metabolizar aquela grande quantidade de álcool que ela ingeriu. E é por isso que é tão perigoso esse padrão, que está associado não só a problemas de curto prazo, né, como maior propensão a sofrer acidentes, a se envolver em violência, mas também a problemas de médio e longo prazo, né? Então aumenta a propensão a ter problemas cardiovasculares, como hipertensão, aumenta o risco de você ter determinados tipos de câncer, né? Então é bastante complicado, e as pessoas, esse é um padrão assim que todos devem evitar, né? Nesse caso não há exceções, é um padrão que não faz bem para ninguém, todos devem evitar, né? Então é isso, 4 doses ou mais numa ocasião para mulheres, 5 doses ou mais numa mesma ocasião para os homens. Sendo que uma dose, para a gente ter aí uma boa medida, é mais ou menos uma latinha de cerveja, né? Um copinho de chope, uma tacinha de vinho, um shotzinho de destilado.
1: Você falou no vinho, eu lembrei daquele paradoxo francês que ficou muito conhecido, daquela taça de vinho todos os dias é bom para o coração. Isso se sustenta ainda?
0: Olha, isso não se sustenta mais, porque as pesquisas começaram a observar que, na verdade, existiam muitos outros fatores associados a essa melhor saúde cardiovascular que não eram diretamente causados pelo álcool, né? Então, hoje se sabe que isso está muito mais ligado a um conjunto de fatores associados ao estilo de vida do que só um único fator isolado, como o consumo de álcool. Então, a dieta mediterrânea hoje, ainda é muito presente o consumo de vinho. Mas note, é o consumo leve de álcool. Muitas vezes é apenas uma tacinha de vinho junto com o almoço. É só uma tacinha de vinho junto com o jantar. A gente não está falando desse uso excessivo de você ficar embriagado, né? Veja que tem uma boa diferença aí no padrão de consumo. E justamente nessas culturas, né, como na França, na Itália, Portugal, Espanha, existem outros hábitos associados também a esse uso mais leve do álcool, que é você comer mais vegetais, você ter uma alimentação mais balanceada, você ter um cuidado com o estresse, né, o melhor manejo do estresse. Então, até a qualidade de vida vai interferir nessa melhor saúde cardiovascular. E isso não está ligado somente à quantidade de álcool que você vai consumir. Por isso que é super importante hoje a gente ter essa ideia, né? A gente saber, porque eu acho que muitas pessoas, elas não estão dispostas, elas gostam de beber álcool, né? Elas não estão dispostas a falar, ah não, eu vou parar totalmente. Então, para essas pessoas que gostam e desejam beber, é importante prestar atenção no como. Como se dá esse consumo? Né? É um consumo excessivo ou é um consumo mais leve? É um consumo mais frequente ou é um consumo mais esporádico? Eu bebo devagar ou eu bebo rápido? Eu bebo com o estômago cheio ou com o estômago vazio? Ou eu bebo para ficar alegre ou eu bebo quando eu preciso enfrentar algum problema? Todas essas questões que eu estou colocando aqui vão ajudar essas pessoas que bebem a refletir sobre o padrão de consumo de álcool e também ajudá-las a diminuir os riscos que elas estão correndo, né? Então, por isso que eu acho que é importante a gente falar sobre esse assunto.
1: Mariana, eu me lembro de um movimento, não sei se, acho que ainda acontece, que é o beber menos e beber melhor. viu isso?
0: Exatamente, então acho que é por aí, eu acho que tem esse movimento, tem os Sóbrios Curiosos, tem o Janeiro Seco, tem muitos movimentos aí que estão surgindo, justamente tentando incentivar essa reflexão que a gente estava conversando agora, né? Então você tentar entender por que você bebe,

0: né? Como você bebe, quais são os gatilhos, em que situações, se o seu consumo está dentro de um estilo de vida aí que está prezando por ter mais saúde, né? Então, se você está preocupado também com a atividade física, com uma alimentação melhor, como que está sendo sua vida no conjunto? Eu acho que é legal a gente olhar para o consumo de álcool nesses cenários, nesses contextos, né? Eles ajudam a gente a entender melhor quais são todos esses riscos para a saúde que a gente está correndo hoje.
1: Eu queria agora falar com você sobre o acesso e o preço, porque é muito comum em grandes cidades a gente ver pessoas em situação de rua vulneráveis, com uma pequena garrafinha de bebida, às vezes colorida, que na verdade não é garrafinha, tem ali meio litro. Eu fiz uma pesquisa rápida do quanto custa, em média R$ 5. Qual que é o problema disso, do preço, da facilidade do acesso?
0: Ah, com certeza. Eu acho que você ter à disposição das pessoas bebidas que sejam assim tão baratas e com uma qualidade tão ruim é extremamente nocivo, extremamente problemático. Eu acho que isso deve ser objeto, sim, de intervenções, né, de políticas públicas, porque esse acesso tão facilitado de uma substância que pode, sim, ser erroneamente utilizada em situações de vulnerabilidade social pode ser um imenso perigo. Né? Então, quando a gente vai ter esse olhar para essas populações mais vulneráveis, principalmente, eu acho que ter essa preocupação com o acesso, né, o preço das bebidas, não ter disponibilidade de bebidas que sejam tão acessíveis e baratas, eu acho que é super importante, sim.
1: O Brasil, na sua avaliação, tem políticas eficazes de prevenção ao alcoolismo contra o tabaco? Nós estamos tentando sustentar isso ainda, né? Contra o alcoolismo tem?
0: Eu acho que o Brasil tem caminhado nessa direção de desenvolver algumas políticas importantes. Aí eu citaria, primeira delas, a lei seca, que foi super importante para reduzir o número de acidentes de trânsito relacionados ao uso de álcool, reduziu aí mais de 30% dos acidentes na última década. A gente tem a lei que criminaliza a oferta de álcool para menores de idade, hoje em vigor no Brasil. A gente tem alguns programas que vêm sendo desenvolvidos, por exemplo, aqui no município de São Paulo, como Modera SP, né, que foi desenvolvido pela Prefeitura Municipal aqui de São Paulo, que promove esse programa de rastrear o uso nocivo de álcool e já propor algum tipo de intervenção, né, e voltado para atenção primária em saúde. É um exemplo, né, que temos aqui na cidade e que pode ser generalizado para o Brasil todo, mas a gente enfrenta certamente ainda muitos desafios, né? A gente sabe que o problema do alcoolismo ele é grave no Brasil, nem sempre acesso à saúde e a tratamento existem, sobretudo em áreas mais periféricas, mais vulnerabilizadas. Então, assim, o próprio medicamento que é usado para tratar o alcoolismo, ele ainda não está disponível no SUS, né, na rede federal.
1: Qual que é ele? Fale-me mais.
0: Seria hoje, eu não sou médica, né? Então
1: Tudo bem.
0: não é minha especialidade, mas o medicamento hoje que é mais usado para tratar o alcoolismo é um medicamento chamado Naltrexona. E hoje é o padrão ouro, né, indicado para tratar essa doença. E aqui em São Paulo, em 2024, ele se tornou disponível na rede de atenção primária à saúde. Mas nós sabemos que em muitos municípios do Brasil ainda não tem disponível, né? E no próprio SUS, na lista de medicações que estão incorporadas, ela ainda não está disponível. Então, tudo isso ainda vai sendo um desafio, né? A gente precisa avançar aí nessa discussão, ter mais. Proporcionar mais acesso a tratamento para as pessoas que sofrem com o problema, porque quanto mais cedo o problema do alcoolismo foi identificado, maiores são as chances de você ter um bom prognóstico, né? Trata-se de uma doença crônica, né, que muito provavelmente muitas pessoas convivem com ela por muitos anos, né, ao longo da vida, e que quanto antes essa pessoa buscar tratamento e tiver ajuda, melhor vai ser esse prognóstico, né? É uma doença também que ainda sofre com muito estigma, então as pessoas demoram a procurar ajuda porque ainda é vista muito como uma falha moral, uma falha de caráter, como falta de vontade. Então tudo isso retarda a busca por ajuda, né? E é importante dizer que há tratamento gratuito oferecido pelo SUS no Brasil hoje, tá? Pode ser por meio de uma unidade básica de saúde, né? Ou seja, um postinho de saúde, ou pode ser no próprio CAPS, AD, Álcool e Drogas, né? Então, se você tiver alguém da família que você conhece que está sofrendo com esse problema, você pode procurar ou uma unidade básica.

0: Básica de Saúde ou o próprio CAPS, álcool e drogas, que há profissionais lá que vão acolher essa pessoa e vão encaminhar para o melhor tratamento disponível hoje.
1: Perfeito. Mariana Tibes é socióloga e coordenadora do Centro de Informações sobre Saúde e Álcool no Brasil. Mariana, obrigado por compartilhar com a gente aqui suas ideias, suas informações e até uma próxima oportunidade.
0: Eu que agradeço.
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0: Segunda-feira, 7 de setembro de 2026, o ministro André Mendonça liberou para o plenário do STF o relatório da Polícia Federal sobre supostas relações entre Alexandre de Moraes e o ex-banqueiro Daniel Vorcaro. A decisão de pautar o caso em sessão aberta ou secreta cabe agora ao presidente da corte, Edson Fachin. Os dois ministros têm até sexta-feira para dar explicações formais sobre a crise. A determinação também vale para o Procurador-Geral da República, Paulo Gonet, e para o chefe da Polícia Federal, Andrei Rodrigues. Imigrantes brasileiros detidos pelo Serviço de Imigração dos Estados Unidos estão sendo deportados para nações africanas, como Libéria e Guiné Equatorial, em vez de retornarem ao Brasil. A medida atinge pessoas que alegaram risco de vida em sua terra natal ao pedir asilo, o que impede legalmente o retorno ao território de origem. Com base em acordos bilaterais firmados por Washington com governos estrangeiros, cerca de 25 mil pessoas já foram enviadas a países terceiros sob forte crítica de entidades de direitos humanos. Morreu em São Paulo neste domingo, aos 73 anos, o ator Ronay Fachini. A informação foi confirmada pelo perfil do prêmio Bibi Ferreira nas redes sociais, sem divulgação da causa da morte. Com carreira marcante no teatro, cinema e televisão, o artista ficou amplamente conhecido por interpretar o pai da família Silva na série educativa Rá-Tim-Bum. Ronay também atuou em diversas produções da TV Globo, como Malhação, A Diarista e Cheia de Charme. Hora de Brasília, 5 horas.
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0: No Bem-Estar em Movimento, Eduardo Hauen responde mensagem de ouvinte, está se recuperando de herpes zóster. Explica como voltar a se exercitar depois de meses parado.
1: Hauen, a Cristina mandou mensagem, tem 63 anos, em abril teve herpes zóster. Até hoje toma remédios para imunidade e pregabalina para dor.

0: me exercitar com receio de exigir muito do meu corpo, pois sempre fui muito ativa. Treinos metabólicos intensos, cama elástica e musculação com pesos que aumentavam continuamente. Estou sentindo muita falta dos exercícios e não sei como retomar a rotina. Como você pode ajudar a Cristina Hawaii?
1: Bom dia, Cristina. O mais importante, Milton Adege, aqui, a imunidade dela realmente caiu, né? Teve gripe, pegou herpes zoster, mas o exercício físico e voltando de uma forma lenta e gradual melhora essa imunidade. Então é super importante voltar sim, mas tem que ter paciência, Milton. 3 meses parado, aí já é o suficiente pra gente perder força, resistência, equilíbrio, que é o que a gente chama de descondicionamento. A boa notícia é que isso recupera, mas tem que ser, né? Não é do dia pra noite, tem que ser devagar. O segundo ponto muito importante é que o jeito certo, né? Como é que a gente volta isso? Começa com atividades leves, como caminhada, alongamento, depois começa um fortalecimento simples, com o próprio peso do corpo, só depois disso a gente retorna aí a musculação como ela fazia antes, com os pesos que ela fazia antes. Dessa forma a gente vai vendo, vai melhorando o condicionamento dela, ver se ela tá cansada ou não tá cansada, para quê? Se volta, Milton, na intensidade que ela fazia antes, pode ser que essa imunidade baixe mais ainda, então é muito importante respeitar esse caminho aí. E ela também fazia aí cama elástica, né, exercício de alta intensidade, isso a gente tem que ter paciência, né? Quando ela estiver bem condicionada, ela volta aí com a intensidade que ela fazia. E um terceiro ponto muito importante é a dor, né? Então a herpes zoster tem muita dor, então é por isso que ela toma esse remedinho aí que é a pregabalina, que é para quem fica com aquela dor crônica do herpes zoster. E essa dor ela dura aí meses, até mais de 6 meses, então é muito importante ela lembrar que esse remédio pode também, além de ele causa sono, tontura, então para voltar com exercício de alta intensidade ou que dependa de equilíbrio, tem que ter uma atenção maior, ele pode dar tem um risco de queda. Então quando ela começar a voltar ali, melhorar o condicionamento, ela começar a fazer um exercício de maior intensidade, tudo que pode e coloca ela em risco, por exemplo, correr numa esteira, pular numa cama elástica, ela voltar com o médico dela, ver se ela continua usando esse remédio ou não, avaliar qual o grau de tontura que ela tem, para que não aconteça aí um risco de queda, que é o risco que tem para quem está tomando essas medicações. Então, Cristina, volta à atividade física, né? Volta de uma forma leve, não tenha pressa de chegar onde você estava, em alta intensidade. Comece devagar e com certeza aí você vai chegar no nível que você estava de exercício.
0: E fico alerta para a importância de se tomar a vacina da herpes zoster, que existe aí à disposição, não está na rede pública ainda, mas ajuda e ajuda bastante. A Cristina deve ser testemunha aí do quanto um paciente sofre quando tem herpes zoster, a dor que provoca. Por isso a vacina ajuda bastante nesse sentido, né, Eduardo?
1: A vacina depois de 50 anos é indicada, Milton, e ajuda muito.
0: Certo, muito obrigado. Muito obrigado a Cristina, que mandou mensagem para bemestar@cbn.com.br. Muito obrigado a você, Raul, hein? Até amanhã.
1: Até amanhã, bom dia a todos.
2: No CBN Agro, Cassiano Ribeiro, da Globo Rural, comenta sobre a redução do consumo de fertilizantes no ano de 2026.
3: Bom dia para você, ouvinte. A demanda por fertilizantes no Brasil deve chegar a 45 milhões e 300 mil toneladas neste ano, segundo a estimativa da Agroconsult, que é uma das maiores consultorias especializadas no país. O volume representa uma queda de quase 8% em relação ao recorde registrado no ano passado, quando o país consumiu 49 milhões de toneladas de fertilizantes. Essa redução deve ser puxada principalmente pelas lavouras de soja, milho e trigo. Já para algodão e café, culturas que também usam bastante fertilizante, a expectativa é de estabilidade. No trigo, a previsão é de uma retração significativa, que obviamente acompanha aí a redução no plantio da cultura. Já a soja, que é a principal commodity agrícola produzida e exportada pelo Brasil, ela deve manter a área plantada no ciclo 2026-2027, enquanto o milho pode ter um pequeno avanço aí, especialmente por causa da safrinha. De acordo com a Agroconsult, a queda no consumo de fertilizantes está relacionada tanto à redução das importações, que são responsáveis por maior parte do abastecimento no mercado interno, quanto da produção nacional. E apesar desse cenário, há um sinal positivo na visão da Agroconsult. Os preços das principais commodities agrícolas pararam de cair, indicando aí uma possível recuperação.

0: nos preços no próximo ano. Ainda assim, a consultoria alerta que isso não significa necessariamente melhora na rentabilidade, porque tem muito custo envolvido. E outro ponto de atenção, claro, é o fenômeno climático El Niño. Segundo a empresa, os efeitos sobre o clima ainda são incertos e o comportamento das chuvas no início de outubro será fundamental para definir o ritmo de plantio da soja e, consequentemente, da safrinha ou da segunda safra de milho que será cultivada logo em seguida. Se atrasar o plantio da soja, atrasa a colheita e atrasa a entrada das sementes de milho segunda safra. Tudo isso, claro, tem a ver com risco. Quanto mais atraso, maior o risco de perda e isso pode afetar a área plantada.
1: Espaço aberto para Nadédia Calado conversou com o Alex Fernandes Borer, historiador e autor do livro A História dos Santos Católicos para Quem Tem Pressa.
2: Nosso convidado é o historiador e autor do livro Alex Fernandes Borer. Seja muito bem-vindo aqui à CBN. Falei seu nome certo? Boa noite.
3: Boa noite. Falou sim.
2: Perfeito.
3: Alex Fernandes,
2: bora. Certinho, então. Alex, seu livro sintetiza uma história de milênios, né? E o título define muito bem, né? Para quem tem pressa, mas quer entender a riqueza dessa história, tem interesse pelo tema. O que que faz um historiador da arte, da cultura, se debruçar sobre a vida dos santos? Por que agora? Por que o projeto? De onde você partiu para escrever esse livro?
3: Eu já pesquiso esse tema há mais de 20 anos, na verdade. Eu sou professor de iconografia cristã, então eu já tangenciei temas parecidos há muitos anos. Né? Então, eu sou de Ouro Preto, uma cidade histórica famosa, né, do Brasil, e um dos objetivos das minhas aulas com os alunos é que eles entendam a história dos santos, qual o santo que está representado, né? Então, a gente tem uma série de esculturas, pinturas, eles têm que saber identificar aqueles santos. Cada imagem de santo vai ter um atributo específico, né? Santo que porta um livro, que porta uma cruz, que porta uma palma, o que significa isso? E aí, a partir daí, eu tive a ideia de fazer uma espécie de história do mundo ocidental, né? Nos últimos 2000 anos, desde da morte de Cristo até os dias atuais, sob a perspectiva da história dos santos. São personagens fascinantes, né, que transitam aí entre o religioso e não religioso, entre a história e a história com H maiúsculo e a história com H minúsculo, né? Então, são personagens, a meu ver, fascinantes. E não dá para a gente entender o mundo atual sem entender esses personagens.
2: Aproveitando que você citou Ouro Preto, a gente visita Ouro Preto e outros lugares do Brasil que tem igrejas históricas, e sem um guia dificilmente a gente entende tudo que está ali contido naquelas obras de arte, né, em todas aquelas obras, na arquitetura. E o seu livro tem um índice de iconografias, né? Como é que isso pode ajudar uma pessoa a ler essas obras de arte, essas igrejas, esses símbolos que ela encontra fazendo turismo, que muitas vezes passam despercebidos, né? A gente bate o olho, acha bonito, mas não sabe o que aquilo quer dizer.
3: Sim, nós selecionamos cerca de 400 santos, são 400 santos selecionados, são, a meu ver, os mais importantes pro mundo ocidental. Tem santos também no mundo oriental, tal, mas foquei nesse santos do mundo ocidental. E eu criei 600 verbetes que ajudam o pesquisador, restaurador, historiador, ou o público comum a identificar o santo. Então, por exemplo, você entra numa igreja e tem lá um santo segurando um cajado e um cachorro nos pés. Você procura no verbete cajado, no verbete cachorro, e ali vai indicar para você que aquele santo que você viu, muito provavelmente é São Roque, um santo franciscano da Idade Média, que se tornou muito querido no Brasil no século XVIII, porque ele é protetor das pestes, inclusive o culto dele nas cidades históricas de Minas Gerais, no interior do Brasil, aumentou muito depois da pandemia, porque muitas pessoas se apegaram novamente com ele, por ele ser o protetor contra as pestes.
2: Super interessante, né? A história vai tendo esses ciclos. E para a gente dar todos os passos atrás, eu queria te perguntar o que define um santo, e queria que você explicasse como essa definição se transformou também, né? Nem sempre foi a mesma coisa.
3: Não, originalmente santo eram todos que seguiam a fé cristã. A partir da morte de Jesus até meados do segundo século, santo praticamente é todos os cristãos. Mas a partir do momento

0: começa uma série de perseguições, o Império Romano começa a perseguir, né, de forma sistemática os cristãos. Às vezes vai ser uma perseguição mais forte, outra vez mais amena, mas a perseguição sempre vai existir até o século IV, quando o cristianismo passa a ser oficial. Durante esse período, os martírios vão ser muito comuns. Homens e mulheres que vão morrer pela fé, que vão dar a vida pela fé. Então, naquele momento, o santo é todos que morrem pela fé. Só que a partir do momento que a Igreja Católica surge como a única igreja cristã oficial do Ocidente, os martírios cessam. Isso aí, a partir do ano 330 em diante, praticamente já não há martírios, ou pelo menos não martírios de forma sistemática como acontecia antes. E aí surge um novo tipo de santo, que é chamado de santo confessor. A maioria dos santos são santos confessores. O próprio São Paulo, que eu citei agora, é um santo confessor. O que é um santo confessor? É um santo cuja existência, cuja vida por si só já é um exemplo de fidelidade a Deus. E que, portanto, ele também está no céu. Santo hoje, né, na concepção atual da igreja, são todos que estão no céu. Então, o céu deve ter muito mais santos do que a igreja reconhece. Mas quando a igreja reconhece um santo que pode ser colocado nos altares, a igreja reconhece que esse santo está junto a Deus, né? Essa é a visão da Igreja Católica, né? Os protestantes têm outra visão sobre a santidade, a Igreja Ortodoxa tem uma visão parecida com a da Católica, mas diverge em alguns aspectos, especialmente sobre a questão da canonização, né? Na Igreja Católica Romana, a gente tem espaço, né? O servo de Deus, primeiro o candidato declarado servo de Deus, depois há um milagre, ele é declarado beato, depois há um outro milagre, e aí sim ele é declarado santo.
1: Como é que é para o historiador separar o que é um fato biográfico da história de um santo daquela parte mais fantástica que ganha contornos de lenda ali da história daquele mesmo santo?
0: Isso é uma coisa muito difícil. Quanto mais a gente recua na história do cristianismo, tem santos mais antigos, São Jorge, Santa Cecília, Santa Luzia, são santos muito do começo do cristianismo, as lendas se sobrepõem à existência real daquele santo. Então, por exemplo, a própria Igreja Católica reconhece que São Jorge, por exemplo, ele é uma figura muito mais lendária do que real. A gente sabe que existe um São Jorge, mas a gente não sabe quem foi ele. Em épocas mais recentes, especialmente da Idade Média para cá, a gente já consegue separar aquilo que virou alvo de fé dos fiéis e aquilo que a gente sabe que é real na história dos santos. Por exemplo, São Francisco de Assis é um santo bastante estudado, né? São Domingos de Guzmão, da mesma época de São Francisco, um santo muito estudado. A gente tem muitos santos do século XIX, por exemplo, que são interessantes, porque são os primeiros santos fotografados, né? Então a gente conhece bastante sobre esse santo do ponto de vista biográfico. Só que a gente tem que separar biografia de hagiografia. A geografia são as biografias feitas para personagens como os santos, mas que envolvem relatos como, por exemplo, relatos fantásticos, por exemplo, como levitações. Muitos santos são famosos por levitar, santos que bilocam, estão em dois lugares ao mesmo tempo, santos que voam. A gente tem, por exemplo, São José de Cupertino, padroeiro dos aviadores. Ele era famoso por voar. Inclusive, se conta na história dele, na geografia e não na biografia dele, né? Eu, como historiador, me interesso pela biografia, mas a geografia também é importante para a gente entender o contexto que esse santo viveu, né? A fé das pessoas que o elegeram como santo. Mas era, segundo a geografia dele, era necessário até amarrar uma corda nele para ele não sair voando por aí. Então, esses relatos são muito interessantes, porque eles revelam, as hagiografias revelam muito sobre a fé das pessoas, sobre o contexto cultural que esse santo viveu, e a biografia revela a importância, o impacto cultural que esse santo pode ter. São Francisco de Assis, por exemplo, independente dele ser um personagem hoje santificado, sagrado, o pensamento de São Francisco é um pensamento extremamente importante para o mundo ocidental, né? A visão mais positiva do mundo que ele traz, a ideia da tolerância, do amor ao próximo, vai abrir caminho pro mundo moderno que a gente conhece hoje. Então, não é à toa que, a partir da década de 70, ele sempre vai se metamorfoseando, né? Ele vira padroeiro de várias coisas. Na década de 70, ele passa novamente, como ele era anteriormente, padroeiro dos animais, depois padroeiro dos ecologistas. Os hippies também acabam adotando São Francisco, por causa da pobreza absoluta que ele prega, como um símbolo, né? Então, é interessante isso, né? Porque ele vai se adaptando conforme a época vai passando.
1: Por falar em animais, para a gente pegar mais um exemplo curioso, né, que o livro traz para a gente, você mostra que um cachorro chegou a ser considerado santo, foi venerado como santo, isso provocou toda uma história. Eu queria te ouvir um pouquinho sobre isso.
0: Sim, há um cachorro que foi, a igreja não reconhece ele, logicamente, mas ele se chamava Guinefort, um santo extremamente importante na Idade Média, na França, e até hoje há resquícios desse culto na cidade que ele vive, no interior da França. Mas resumidamente, a história dele é realmente uma história curiosa. Ele era muito amigo de uma criança, né? Vivia num castelo com uma família nobre. Os pais saem, quando os pais voltam e vão pro quarto do filho, eles vêem sangue na cama e o cachorro, eu suponho que o cachorro matou o filho, eles matam o cachorro. Depois eles percebem que não, o cachorro tinha matado uma serpente que iria atacar o filho. Muito arrependido, essa história provavelmente é real que eu estou contando, muito arrependido, o pai acaba construindo uma capela para sepultar o cachorro, e essa capela passa a ser alvo de romarias. As pessoas começam a procurar, primeiro cura para os seus animais de estimação, depois cura para si próprios, e vira um grande culto. A igreja tenta combater esse culto, demole a capela, mas o culto, como eu disse, ele continua até os dias de hoje. Então é muito curioso como as pessoas são criativas, né, no que diz respeito à fé, e se apegam, né, com aquilo que elas amam, no caso deles, cachorro, né, o melhor amigo do homem, então seria justo acreditar nele.
1: Legal demais essa história. E uma outra que eu gostaria de te perguntar sobre é sobre uma figura que acho que está muito presente na vida mesmo de quem não é católico e que a gente não se dá conta que é um santo, que é o Papai Noel, né?
0: Sim, o Papai Noel. Então, quando os pais, no Natal, ali, contam a história do Papai Noel para os filhos, e aqueles filhos mais velhos falam, isso é, Papai Noel não existe, né? Vocês estão inventando e tal. Existe sim, né? Papai Noel é o São Nicolau de Mira, um personagem real, a gente conhece até razoavelmente bastante da vida dele. Ele foi um santo importante no século IV, um santo importante para a criação do catolicismo como a gente conhece hoje. E ele tinha algumas coisas que as geografias contam dele, né, as geografias posteriores. Ele era muito rico, parece que ele era rico mesmo, e ele costumava andar nas noites escuras ali, escutando as pessoas nas casas. Ele estava escutando na janela, então a pessoa dizia, eu estou precisando de dinheiro para pagar o aluguel. Então ele jogava o dinheiro muitas vezes pela janela ou pela chaminé, daí vem a ideia dele entrar pela chaminé, e no dia seguinte a pessoa tinha o dinheiro ali. Ou a pessoa estava com fome, ele dava pão para as pessoas, mas geralmente de forma anônima, os presentes apareciam. E ele também é muito ligado a crianças, né? Ele teria ressuscitado 3 crianças que teriam sido mortas por um canibal que teria vivido ali na época dele, mas isso é uma história lendária, né? Mas ele teria ressuscitado essas 3 crianças, então muitas vezes ele é representado essas 3 crianças. No século XIX, o Nicolau, ele começa a se mesclar com uma figura élfica do norte da Europa, né? Que já era comum, esses contos élficos, tá? Ele começa a se metamorfosear, ele começa a deixar de ser o personagem sagrado do cristianismo e passa a ser gradualmente também um elfo. E há alguns poemas ali do século XIX, que eram muito comuns em cartões, especialmente na Inglaterra e nos Estados Unidos. Esses poemas falam muito de São Nicolau como um velho bonachão, que andaria num trenó noturno, que teria suas renas. E é esses poemas do século XIX que vão meio que padronizando a figura que a gente conhece como Papai Noel hoje. Mas, e hoje ele praticamente deixou de ser um personagem religioso, né? A gente vê o Papai Noel quase só como uma figura bonachona mesmo, do Natal, mas ele realmente existe. Apesar de no Brasil o culto dele não ser tão comum quanto outro santo, extremamente é importante na Itália, na Europa Oriental, mesmo no norte da Europa, então nos Estados Unidos, né? Ele é muito importante ainda. Então, esses 2 vezes antes que você desmentir a história do Papai Noel pro seu filho, né? Porque ele existiu de fato.
1: Demais. E um outro ponto também que é abordado no livro é a questão da falta de diversidade, né? Por que que a gente tem poucos santos negros? Ou a gente tem poucos santos representados como negros? O que que a gente sabe sobre isso?
0: Eu fiz até um levantamento para ver quantos santos eram africanos, quantos eram asiáticos, enfim. mas cerca de 80% dos santos do mundo ocidental, aqui eu vou pegar só a Igreja Católica Ocidental, né, a romana. Se a gente pegar só a Igreja

0: ocidental, a gente vai ver que 80% dos santos são europeus, brancos, e há um número muito menor de santos africanos. E lembrando que quando a gente fala de santos africanos, a gente muitas vezes está falando de santos da diáspora romana, né? São santos brancos também. Santos subsaarianos, né? Santos negros, mais ao sul da África, a gente já tem um número bastante reduzido, né? Eu poderia citar aqui alguns santos importantes para a gente, que são Moisés Anacoreta, Santo Antônio de Noto e o principal de todos, São Benedito, tão importante para os negros, né? Especialmente interior de Minas Gerais, Bahia, Rio de Janeiro, né? Que é o santo preferido das congadas, né? Foi o santo preferido dos negros do século XVIII. E como santa mulher negra, Santa Epigênia. Ela, sim, é a mais famosa. Santa Epigênia e São Benedito são os dois santos negros mais famosos, né? À toa que os negros se apegavam, né, sobremaneira com esses dois santos. E isso mostra que a Igreja Católica era uma igreja, e é, de certa forma, uma igreja eurocentrada. Né? A maioria dos papas são europeus, a maioria dos papas são italianos, inclusive, né? A gente agora que está quebrando esse ciclo de milhares de anos de papas nascidos na Europa. A gente tem até alguns papas nascidos na Ásia e na África, mas são papas brancos, né, caucasianos, que vem desse mundo romano antigo. Então isso mostra que a igreja é uma igreja eurocêntrica e que em algum momento vai ter que acordar para isso, né? E isso não acontece só com os negros, não. Quando eu fui somar também os santos que eu achava, esses 400, que eu acho que são os santos mais importantes do mundo ocidental, eu achava que as mulheres rivalizariam com os homens em número. E não foi isso que aconteceu. Os homens estão em maioria. Então, eu não sei o número total, porque são milhares e milhares de santos, não sei exatamente o número de mulheres e o número de homens, mas desses santos mais importantes, os homens são mais importantes, são os que aparecem mais. E as mulheres têm uma coisa interessante. Há dois tipos de mulheres muito comuns, que são as mulheres virgens, né? Morrem por defender sua virgindade, e as mártires. Né? Um outro tipo menos comum são pecadoras arrependidas. A gente não pode deixar de pensar que isso é fruto de uma sociedade patriarcal, né? Uma sociedade misógina e patriarcal, que privilegia mulheres submissas, né? Enfim. Mas uma outra mulher se destacou dentro da igreja como grandes pensadoras, né? Talvez a figura mais importante seja Santa Teresa d'Ávila. Ela se destaca pelo pensamento avançado, pelo pensamento teológico e filosófico, e quando ela morre, a igreja não vê outra alternativa, tem que transformá-la numa doutora. Alguns santos têm título de doutores, pelo seu grande conhecimento. E ela vira a primeira doutora da igreja. Mas casos como o dela são bastante raros.
1: A gente tem no Brasil... Perdão, pode seguir.
0: Não, a igreja é feita por homens, né? Então ela vai se adaptando conforme passa o tempo. Então, se espera que daqui para frente comece a aparecer mais mulheres com pensamento inovador, como Santa Teresa. Né?
1: Sim, e na questão racial eu ia dizer que o Brasil tem uma outra camada, porque aqui nós temos o fenômeno do sincretismo, né? Como que isso criou uma nova camada de significado mesmo para a figura desses santos que aqui são associados aos orixás?
0: Sim, os orixás. A gente não pode imaginar que os negros chegam aqui, os africanos, e que eles trocam de religião e passam a ser católicos, né? Eles são batizados de forma obrigatória, né? Obrigado isso. Eles são afiliados às Irmandades do Rosário, em Minas Gerais vai ter uma força gigantesca, né? As Irmandades do Rosário que vão construir suas igrejas, muitas vezes igrejas impressionantes, né? Igrejas muito ricas, e eles não eram católicos de fato, eles nem falavam português, na verdade, eles falavam ainda as línguas originais. Então, nada mais esperado que o sincretismo acontecesse, né? Por mais que a igreja era uma igreja vigilante, que prestasse atenção nesse tipo de questão, eles começaram a associar orixás aos santos. Numa mistura muito parecida com o que aconteceu no passado entre os antigos deuses greco-romanos com os santos, né? Porque muitos santos acabaram tendo como seus símbolos ou como seu patronato os mesmos símbolos e patronatos dos deuses antigos. Isso acontece no Brasil milhares de anos depois. É onde esses orixás permaneceram vivos através desses

Isso é muito interessante a gente dar. É extremamente complexo de entender isso, né? Mas é muito interessante, porque isso foi uma forma.

0: isso quase que gera uma nova religião, né, no século XVIII, em Minas Gerais, por exemplo, mas isso é uma outra história.
1: Eu, como repórter, cheguei a cobrir dia de São Jorge, no Rio de Janeiro, lá em Quintino, na igreja que é mais tradicional, em que os pais de santo e mães de santo ficam do lado de fora da igreja e, enfim, com outros tipos de rituais, né? É, dando passe, enfim, tem uma coexistência bem harmoniosa, bem pacífica, que se tornou bem tradicional, que eu acho que é um bom exemplo disso que aconteceu. Alex, queria perguntar se o livro já está disponível e um pouquinho também sobre a recepção que você tem visto das pessoas.
0: Sim, o livro já foi lançado, foi um grande lançamento ocorrido aqui no Rio Preto, no Museu da Importância. O livro está tendo uma recepção excelente, né? Muita gente tem entrado em contato, é um tema muito interessante, né? O prefácio é do Leandro Carnal, que me interessa bastante, né, a temática do livro. O Carnal, ele tem um foco de estudo parecido, né, com o meu, especialmente essa questão do cristianismo, a história do cristianismo, então isso me interessa bastante o livro. E o mais importante, é um livro que agrada de não só pesquisadores sobre o tema, é um livro para o grande público, porque nos últimos anos eu tenho me dedicado a esse tipo de pesquisa, sabe? A pesquisa não pode ficar só presa na academia, ela tem que ir em direção ao grande público. Então não adiantava eu fazer uma planilha super sofisticada, falar com uma linguagem empolada, típica da academia, e o público ficar de fora. Então tem gente, por exemplo, comprando esse livro porque são curiosos, pessoas que são religiosas, que estão comprando esse livro, que realmente são católicos, protestantes comprando o livro para entender a própria história do cristianismo, porque ali vai ter um capítulo sobre a reforma protestante e como que Martinho Lutero divide ali a igreja, né, no século XVI.
1: Sim.
0: Judeus compraram o livro, têm comprado o livro, né, até para entender também a questão da perseguição dos judeus na Europa, né, aqueles santos que muitos santos vão defender os judeus, outros não, né, então isso tudo é abordado no livro.
1: Demais. Ótimas histórias e reflexões, como as que você ouviu aqui, estão no livro A História dos Santos Católicos para Quem Tem Pressa, saindo pela editora Valentina, do historiador Alex Fernandes Borer, que conversou aqui comigo e com o ouvinte da CBN. Agradeço muito pelo papo, parabéns pelo trabalho e sucesso com o livro. Volte sempre.
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0: Segunda-feira, 7 de setembro de 2026. O presidente Lula usou o pronunciamento em alusão ao Dia da Independência para reforçar a defesa da soberania nacional. Sem mencionar os Estados Unidos diretamente, Lula defendeu o livre comércio, afirmou que as riquezas brasileiras pertencem ao povo e disse que o país não será colônia de ninguém. Nesta segunda-feira, Lula participará do tradicional desfile cívico-militar que ocorre na Esplanada dos Ministérios, em Brasília. O Tribunal Regional Eleitoral de Minas Gerais determinou que o portal ICL Notícias retire do ar reportagens que afirmavam que o deputado Nicolas Ferreira chamou o banqueiro Daniel Vorcaro de lindão. O juiz constatou que, nos áudios gravados, o parlamentar usou o vocativo Dani, considerando a palavra divulgada inverídica. Em nota, o ICL sustentou que se baseou em transcrições oficiais, classificou a remoção integral como desproporcional e informou que vai recorrer da liminar. Ninguém acertou as 6 dezenas da Mega Sena e o prêmio está acumulado em 70 milhões de reais. 78 apostas fizeram a quina e vão levar pouco mais de 30 mil reais cada uma. Os números sorteados foram 8, 17, 24, 43, 47 e 58. Hora de Brasília, 5:30.
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0: bom dia, ouvinte. Com o pacote lançado pelo presidente dos Estados Unidos na sexta-feira, os pecuaristas norte-americanos e a indústria nacional de carne terão uma série de medidas para conter a pior crise de oferta de gado da história recente do país. O rebanho bovino dos Estados Unidos está no menor nível em 75 anos, enquanto o consumo de carne bovina cresceu quase 10% no país na última década. Uma das ordens executivas determina que o Departamento de Agricultura investigue possíveis violações de concorrência entre os frigoríficos. Trump tem criticado a concentração da indústria em 4 grandes empresas, entre elas 2 brasileiras que também atuam em território norte-americano, JBS e a National Beef, que é controlada pela MBRF. O governo americano também quer fortalecer pequenos frigoríficos, reduzir a burocracia na expansão de carnes e criar um selo de identificação para produtos produzidos nos Estados Unidos. As medidas foram anunciadas depois que pecuaristas americanos rejeitaram e criticaram abertamente uma proposta de aumentar em 300 mil toneladas as importações de carne bovina com tarifas reduzidas. Brasil e Argentina seriam os principais beneficiados por essa medida, inclusive. A Casa Branca atribui parte da redução do rebanho à seca severa em importantes regiões produtoras do país, que prejudicou aí pastagens e reduziu também a oferta de alimentos para os animais. A estratégia de Trump, portanto, combina proteção ao produtor americano, estimula a produção doméstica e pressão sobre a indústria de carnes, justamente em um momento de oferta apertada e preços elevados da carne bovina nos Estados Unidos. Outras informações sobre esse assunto estão no site globorural.com.br. Eu volto amanhã. Bom início de semana e até lá.
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2: Tatiana Vasconcelos recebeu no estúdio CBN o Nando Reis.
3: Você tá ouvindo Pra Você Guardei o Amor. Nome da música que dá nome à turnê do cantor e compositor Nando Reis.
4: É um prazer estar aqui falando com vocês.
3: Tudo bem aí?
4: Tudo ótimo, tudo ótimo.
3: Você sabe que eu tava dando uma olhada no material de divulgação da turnê? E ele diz que você, nessa turnê, coloca em primeiro plano a sua faceta mais conhecida, a romântica. E aí eu fiquei pensando nessa palavra, porque o romântico na música brasileira, numa época, foi muito associado ao brega. Mais recentemente, é muito associado ao sertanejo. Você se considera um artista romântico, um compositor de músicas românticas? O romântico hoje, para você, é um gênero musical?
4: Eu acho que há uma certa, digamos, conotação um pouco pejorativa, depreciativa, quando se fala da música romântica, justamente que isso é uma quase que uma tradição, sabe? Nos anos 70, 80, grandes compositores e grandes que faziam programas, né? Programas de auditório, eles eram vistos como uma espécie de segunda classe. E acho isso preconceituoso, né? Uhum. Porque esse tema do amor, eu acho que ele é tão universal que ele está presente em qualquer, digamos, estilo. Então, me chama um pouco a atenção caracterizar um estilo sobre um tema que está presente em todos. Mas, por outro lado, não é nem um pouco descabido, né? Porque é característico do meu trabalho, do ponto de vista temático, eu abordar as relações humanas, né? E tanto nesse âmbito amoroso, que vai desde do conjugal, namoro, etc., com uma outra pessoa, até filhos e tudo mais, mas eu acho que ele tem uma abordagem também mais ampla, de que é uma relação amorosa com o mundo, que nesse sentido é uma coisa que não só não deveria ser visto como uma forma pejorativa, muito pelo contrário, como uma

0: a forma fundamental de se difundir, né, algo que está se perdendo. As pessoas estão vivendo a base do ódio.
1: Eu também fiquei pensando sobre a música, porque Pra Você Guardei o Amor é de 2009, né, Nando? É uma música já longeva, tem mais de 17, né? Também 26. 17 anos, foi muito tocada, muito cantada pelas pessoas. Conheço gente que casou com a sua música e imagino que essa não seja a primeira vez que você esteja ouvindo algo assim. Conta a história dela, como é que ela surgiu, como foi feita.
0: Isso é curioso, né? Porque ela foi gravada originalmente no meu disco Dres, que é de 2009, uma versão que eu cantei junto com a Ana Canhas. Naquele momento, antes mesmo da gravação, quando eu compus a canção, eu terminei e falei, nossa, essa é uma música muito triste, porque a primeira estrofe, especialmente, ela fala de uma pessoa que tem muita dificuldade de receber e expressar o amor, ou seja, uma solidão, né? E é uma canção no qual todo o desenvolvimento dela é numa perspectiva otimista daquela pessoa, né? Do sujeito, de fato, sair dessa situação. E, para minha surpresa e felicidade, a música foi vista de uma outra forma, o que é muito bom, né? Porque, na verdade, significa que as pessoas se projetam na música, se identificam e reconhecem na música aquilo que faz parte, né? Se relaciona com a vida delas. E passou a ser uma canção tocada muito em playlists de parto, em casamentos, inúmeras pessoas falam. E essa é uma das razões que me levou a fazer uma nova versão, justamente porque a primeira versão eu acho ela muito frenética, sabe? O meu sentimento sobre o caráter da canção na época era um pouco de uma urgência, de um desejo. E eu fiz uma versão agora com a Marisa, que é, curiosamente, a primeira vez que foi Marisa Monte, gravamos juntos, né? Nós que somos amigos de longa data. E é uma versão com arranjo sinfônico, orquestral, mas, digamos, de muito distinta da primeira.
1: Tá. Ô, Nando, a gente tá com um pouquinho de dificuldade na nossa comunicação, conexão de internet, tá prejudicando um tiquinho o entendimento.
0: Então, vamos lá, recapitulando. A canção, ao longo desses anos, né, de sua própria existência, passou a ser tocada muito em casamentos, em playlists de parto, e a primeira versão, ela é muito frenética, muito acelerada, rápida, muito bonita, tanto que foi como a música se firmou, né? E eu queria fazer uma versão um pouco mais suave, mais romântica, vamos dizer assim, e convidei Marisa Monte, com quem sou parceiro, amigo dela há décadas, e nunca havia gravado, né? Então fizemos essa versão, que daí justamente como relacionado com o nome da turnê, né? Assim, um cartão de visitas da turnê.
1: Como é que você e Marisa se conheceram? Você acabou de dizer, são amigos há décadas, mas nunca tinham gravado juntos. E como é que se deu essa parceria artística? Como é que vocês trabalham?
0: A Marisa, o primeiro disco dela, que eu acho que é de 91, era um disco ao vivo, e ela gravou Comida, dos Titãs, né? Do Arnaldo, do Brito e Marcelo. E aí a gente passou uma vez fizemos programa de televisão juntos, né? E eu fui assistir ao show dela, nos ficamos próximos, né? Ela é da mesma geração, vamos chamar assim. E naquele momento, eu e ela estávamos, digamos, no início, eu acho que do nosso desenvolvimento como compositores. Eu tenho parcerias com ela dessa época e, enfim, ao longo dessas três décadas de convivência, de amizade, fizemos mais canções. Eu acho que há uma afinidade muito grande, né, da nossa linguagem, da nosso modo de pensar, da nossa sonoridade.
1: Bom, além de Pra Você Guardei o Amor, o que é que mais você escolheu?

0: escolheu para compor o repertório dessa turnê e como é que você escolheu? Que linha de raciocínio você percorreu para escolher as músicas que comporiam a turnê?
1: Então, eu não sei se o áudio ficou truncado no momento, que eu estava dizendo que a minha compreensão do que é o amor, né, ela vai além das relações conjugais, pessoais e tudo mais, ela se estende a um olhar e uma atitude perante ao mundo. Então, eu reuni como repertório, fazer uma seleção de para um repertório é uma coisa muito subjetiva, que atende a critérios de cada artista. Eu tenho, felizmente, na minha história, né, uma quantidade grande de músicas que ficaram, se tornaram conhecidas, que as pessoas vão aos shows e querem ouvir. Então, estarão presentes essas e outras, resgates, coisas que há algum tempo eu não apresentava, versões minhas que eu fiz de duas canções muito conhecidas e lindas, né, que é o Muito Estranho, do Dalto, que eu já gravei, e a gente não apresentava, nunca, acho que eu nunca apresentei com a banda, salvo no disco ao vivo que eu gravei.
0: Mas em show então, nunca. Coisa... Legal.
1: Legal.
0: É. E algo que me ocorre aqui, depois de tanto tempo de carreira, tão acostumado com a sua rotina artística, com essa vida de artista, como é que você se prepara para uma turnê, Nando?
1: Cara, eu vou confessar que eu ainda fico nervoso. Eu tava comentando aqui com o meu pessoal que a gente tem uma estreia no sábado, e nunca se sabe, né? De uma forma geral, quando se sobe ao palco, por mais preparado que você esteja, o show ele acontece ali, na interação com a plateia, naquele momento. Então, há pequenas variáveis, né? Que são muito, que inclusive dão a graça e vida ao show. No entanto, para montar uma turnê nova, eu acho que a preparação vai desde a concepção, né, da escolha do repertório, a concepção visual, cênica, iluminação e tudo mais, o repertório, né, como eu disse, e os ensaios, né? Eu gosto de ensaiar, eu acho fundamental. E nessa turnê há um elemento novo, vamos chamar assim, quem vai se apresentar junto com a gente, está, né, na banda, é a Lanlan, percussionista, com quem eu conheço, trabalhei há muito tempo, ela já participou, né, da turnê do Luau, era da banda da Cássia, né, num período onde eu produzi os discos. Então, ter uma percussão, ele é um elemento também que modifica a sonoridade, a gente tem que ensaiar para cuidar, e aí é uma delícia, é uma parte do trabalho que eu gosto muito de fazer.
0: Você trouxe a Cássia, eu ia justamente citar a Lanlan, porque além de ser sua amiga e de ter trabalhado muito com você, foi uma parceira artística muito importante na carreira da Cássia Eller também, né? E bom, a Cássia tá sempre com você, né, Nando? Nos shows, nas turnês, nas entrevistas, através das suas músicas que ficaram muito populares na voz dela. Vamos ouvir um tiquinho, vai.
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0: Eu fico pensando se você não canta, se não tem uma turma do lado de fora te esperando depois no fim pra fazer protesto. Essa tem que ter, né?
1: Sim, não, eu tenho que cantar. E eu gosto de cantar, canto com o maior prazer. Porque, enfim, obviamente, fico muito feliz de que a música, que as pessoas gostem da música, pois ela foi feita, né, não exatamente para a Cássia, mas sobre a nossa relação, né, no momento da nossa convivência, e ela fala diretamente sobre a Cássia, e ela passou a ser, o emblema da nossa relação, né? Legal. Pois a Cássia continua sendo a cantora que mais gravou músicas minhas, né? 25 anos após a sua morte, nós tivemos, eu produzi dois discos dela com ela em um terceiro posto. Então, poder cantar essa música é emocionante, é prazeroso, e de fato ela teve uma importância definitiva na minha vida por dar voz e

0: versões definitivas das minhas canções.
1: Uhum. Vocês, quando se encontram, quando estão se preparando para uma turnê, para tocar juntos, para, enfim, executar músicas que, como você disse, ficaram marcantes na voz da Cássia, e a Cássia sendo um elo entre vocês, você e Lalã, vocês racionalizam esse encontro? Vocês falam sobre o legado da Cássia? O que que tem dela quando vocês sobem ao palco? Ou virou algo já tão natural que só acontece?
0: Isso, a gente tocar as músicas que ela gravou e tocar com pessoas que eram próximas do círculo dela, né? Como tem o Walter Vilaça, o grande amigo dela, que é guitarrista da banda. Aliás, amigo e presente na vida da Cássia muito antes de mim, né? Indiretamente ou inevitavelmente a gente evoca a presença dela, e mais ainda por eu cantar essa canção. Mas, no entanto, ano passado eu fiz um show único no Koala com o Chico, filho dela, né? Que há razões óbvias por ser filho, mas uma característica muito mais marcante, né? Que é o timbre da voz muito semelhante, coisas gestuais. E ali nós, com a banda, grande parte da banda, que era a banda da Cássia, tocamos uma parte do show, era, tinha essa, digamos, o repertório, né? Então, nesses dois anos, e logo em seguida, em dezembro, eu fiz um outro projeto com a Corona, no qual eu era um luau, que homenageava o luau da Cássia, no qual eu participei. Ou seja, em pouco tempo a gente se reaproximou, se reconectou não só com o repertório, com pessoas e com arranjos muito próprios. Então, sabe, passado tanto tempo da morte dela, isso já não é uma coisa tão triste, assim, passa a ser uma memória boa, positiva, lembrar de momentos felizes de uma pessoa tão importante nas nossas vidas, né?
1: Lindo, bonito demais. Bom, já que você falou da banda, Lalã na percussão, Walter Vilaça na guitarra, Felipe Cambraia no baixo, Alex Vellen nos teclados, Eduardo Schuller na bateria e Sebastião Reis no violão. Seu filho faz parte da banda. Eu me lembro de quando vocês estiveram aqui no estúdio CBN, eu não sei se foi na pandemia ou logo depois da pandemia, falando do disco, do EP que vocês gravaram juntos, voz e violão, e que ele produziu. Como é que tem sido trabalhar com seu filho? O que é que você se preocupa em transmitir artisticamente para ele? O que é que você tem aprendido com ele?
0: Nossa, eu acho que eu aprendo mais do que eu transmito, porque o Sebastião é muito talentoso, muito, muito. Ele é muito dedicado, ele é perfeccionista, ele tem um timbre de voz lindo, né? Então, junta-se a amizade, o amor, né? E aquela surpresa, né? Porque todo mundo que é pai ou mãe mantém uma relação com o filho, né? De que se volta, você se lembra quando nasceu, aquela incógnita, aquela apreensão do futuro e ver. É um milagre, né? Assim, a vida é magnífico, né? Então, é muito bom tê-lo no palco. E ele é um menino também querido, é uma peça importante na banda, musicalmente e emocionalmente.
1: Legal. Bom, tem mais duas perguntas aqui para fazer para você sobre assuntos diferentes. Primeiro, quero relembrar a turnê dos Titãs, o encontro. Que eu achei que foi, eu falei, foi o ano passado? Foi 2024? E não, foi 2023 e o tempo tá passando muito loucamente. E foi uma turnê muito legal, né? O ano inteiro vocês tocaram, fizeram show em tudo quanto é cidade do Brasil, shows lotados e tal. Como é que você se sentiu? Vocês falam em fazer mais disso?
0: Olha, me senti muito bem. Foi um reencontro, né? A turnê chamava-se Encontro. Emocionante. A gente não tocava juntos. Eu fiz uma participação, porque aquela turnê comemorou os 40 anos do primeiro show, né? Eu fiquei 20 anos na banda. E ali, com a presença do Arnaldo também, a gente privilegiou no repertório as canções, né, que a gente gravou juntos. E foi muito bom ver que as músicas são completamente atuais, elas se dialogam, né? Não

0: ficaram datadas.
1: Nem vocês.
0: Pessoalmente, para mim foi muito especial, porque eu voltei não só a tocar com meus amigos, tocar músicas que eu não tocava há muito tempo, e voltar a tocar contrabaixo, porque eu nos Titãs era contrabaixista e cantor, e depois que eu saí para minha carreira solo, eu nunca mais toquei baixo. E foi divertidíssimo, assim. A gente não fala, né, sobre isso, porque ainda estamos curtindo o barato que foi fazer essa turnê.
1: Muito bom. Quero trazer um outro assunto que veio à tona recentemente. João Bosco, nome importante, histórico da nossa música, e a defesa que ele fez da música Gol Anulado, de 1976, Nando, cuja letra fala de uma reação violenta de um homem ao descobrir que a mulher dele torce para outro time. Uhum. Isso num contexto em que a violência contra a mulher, num tempo, né, diante da luz contemporânea, em que a gente está tirando isso da normalidade, problematizando como deve ser e entendendo isso como um enorme problema a ser resolvido. Ele foi muito criticado por causa dessa postura ao dizer que a música deve continuar sendo cantada, executada, porque, segundo ele, não é uma lei, é uma expressão artística. Outros artistas preferem reformular as letras ou, quando revisitam os seus repertórios mais antigos, acabam fazendo uma outra adaptação ali quando executam essas músicas ao vivo. Eu queria te ouvir, como é que você entende questões como essa revisão, essa readequação de letras compostas há muito tempo e que podem ter se tornado anacrônicas?
0: Cara, eu acho, em primeiro lugar, o artista, o compositor, é do direito dele decidir o que ele faz com sua obra e arcar com as consequências ou defendê-las da forma. Então, eu não vou atacar o João Bosco de maneira alguma, nem criticar um artista magnífico. No entanto, essa questão é complexa, né? Porque dentro desses temas, né? A conotação que eles têm, o sentido que eles têm nesse momento, muito distinto do que o momento que eles foram compostos, assim, a análise de uma obra, ela tanto se dá no contexto da sua criação, como no contexto da apresentação dela. Então, são coisas delicadas e, de certa maneira, relativas, sensíveis, melhor dizendo, sabe? Onde você, o artista, de certa maneira não, é intrínseco da sua profissão, a sua consciência da sua responsabilidade, daquilo que o que ele fala, ele se coloca, ressoa, né? Então, a maneira como cada um se expressa, ela tem, digamos, áreas delicadas e sobre questões como qualquer conotação que possa ser, digamos, vista como incentivadoras ou legitimadoras de violência, elas são perigosas. No entanto, eu acho que há coisas muito mais graves sendo pronunciadas do que do que o João Bosco faz, né? Eu acho que a atitude de gente cuja responsabilidade social e política é muito maior, que fala coisas inadequadas completamente. Então, claro, a área cultural, de música artística, ela tem uma área de atuação. Mas esse assunto, a grande responsabilidade é de quem comanda, né? Governo, política e tudo mais.
1: Bem, Nando Reis, cantor, compositor, se prepara, alongando para começar essa turnê. Vai para Minas Gerais, vai para Santa Catarina, Pernambuco, Sergipe, Bahia, volta para São Paulo, vai para o Rio Grande do Norte, outras cidades em Pernambuco, na Paraíba, Rio de Janeiro, termina no Rio Grande do Sul. Quero te agradecer mais uma vez, Nando, por estar aqui conosco.
0: Eu que agradeço a você, Tati, a CBN.

0: gente fecha o programa hoje com o quadro Futuramente. A Marta Gabriel traz reflexões sobre o que levar em conta na hora de usar a inteligência artificial.
1: Uma das questões mais importantes para o nosso futuro é decidir quando usar ou não a IA. Mesmo que ela consiga fazer algo, torna-se cada vez mais crítico perguntar se ela realmente deve fazer. Por isso, a pergunta mais importante não é apenas o que ela consegue fazer, mas em que situações vale a pena delegar algo a ela e em quais devemos deliberadamente preservar o humano. Uma forma de avaliar isso é considerar algumas dimensões que vão além da produtividade e do benefício imediato do uso da IA e consideram os demais valores envolvidos na decisão. Então, a primeira dimensão, obviamente, é o benefício, né? O que a gente ganha usando a tecnologia, mas a segunda dimensão é o risco, o custo do erro. O que acontece se ela falhar? A terceira dimensão é a reversibilidade. Se der errado, a gente consegue desfazer? Quanto menos reversível, mais cautela, né? A quarta dimensão, incerteza. Sabemos como ela funciona e quais serão suas consequências? Quanto maior a incerteza, maior a necessidade de experimentação controlada. Essa é a situação hoje com os agentes, né? A gente sabe como eles funcionam e quais serão suas consequências no uso. A quinta dimensão é autonomia. Quanto poder de decisão a gente está transferindo para a tecnologia? E aí, entre os agentes de novo, né? Quanto maior a autonomia, maior a necessidade de limites e governança. Sexta dimensão, qual é o impacto humano e social do uso da IA nessa situação? Ela afeta a dignidade, direitos, relações, capacidades ou oportunidades? Quanto mais ela afetar, maior necessidade de julgamento humano. E sétima é a dependência e os efeitos de longo prazo. O uso da IA nessa situação pode atrofiar capacidades ou criar dependência? Quanto mais criar dependência ou atrofiar, maior a necessidade de preservar alternativas que não usem a IA, né? Que você usa o seu cérebro sozinho. Então, a lógica que une essas dimensões todas poderia ser resumida assim. Quanto maior o benefício, maior o incentivo para o uso. Mas quanto maior forem os outros indicadores, risco, irreversibilidade, incerteza, autonomia, impacto humano, dependência, maior deve ser o controle humano. E com isso a gente consegue pensar em um espectro de delegação entre usar livremente a IA, usar com supervisão, usar com o humano decidindo e quando não delegar para IA de jeito nenhum. Então, por isso, a pergunta especialmente importante para o nosso futuro com a IA é: mesmo que ela faça isso melhor do que nós, será que a gente quer que ela faça? E essa pergunta separa capacidade tecnológica da IA da escolha humana e provavelmente será uma das questões centrais dessa fase da evolução tecnológica.
0: Final na edição desta segunda-feira, feriado aqui de 7 de setembro, do CBN Madrugada, com a produção da Beatriz Lacorte, trabalhos técnicos do Cláudio Antônio, Claudinho e também do Ricardo Garcia.
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0: Um ótimo feriado para você. Meia-noite estamos de volta com mais uma edição aqui do CBN Madrugada e eu espero você. Tchau.

quarta-feira, 7 de setembro de 2026. As autoridades americanas investigam as causas do acidente com um avião cargueiro da Amazon, que deixou 5 mortos e 5 feridos. A aeronave saiu da pista e atravessou uma estrada próxima ao aeroporto internacional de Miami.

0: Miami. O avião pegou fogo e atingiu veículos no solo. O terminal suspendeu totalmente as operações de pousos e decolagens por 3 horas. Em nota, a Amazon afirmou que está trabalhando em conjunto com as autoridades locais para entender o que aconteceu. A Receita Federal apreendeu 45 garrafas de vinhos estrangeiros avaliadas preliminarmente em R$500 mil no Paraná, perto da fronteira com o Paraguai. A apreensão foi feita durante fiscalização na BR-277, no oeste do estado. O lote continha rótulos raros e sem documentação fiscal de entrada no país e era transportado em um carro vindo da fronteira com o Paraguai. Ninguém foi preso. Morreu em São Paulo neste domingo, aos 73 anos, o ator Rony Fachini. A informação foi confirmada pelo perfil do prêmio Bibi Ferreira nas redes sociais, sem divulgação da causa da morte. Com carreira marcante no teatro, cinema e televisão, o artista ficou amplamente conhecido por interpretar o pai da família Silva na série educativa Rá-Tim-Bum. Rony também atuou em diversas produções da TV Globo, como Malhação, A Diarista e Cheia de Charme. Horário de Brasília, 6:02.
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0: 6:03.
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0: Olá, muito bom dia. Seja bem-vinda, seja bem-vindo ao Jornal da CBN desta segunda-feira, 7 de setembro de 2026. Acompanhe a partir de agora os principais destaques de hoje.
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0: Candidatos à presidência vão participar de atos públicos neste dia da independência. Em Brasília, o presidente Lula participa das celebrações oficiais na esplanada dos ministérios. Flávio Bolsonaro, do PL, convocou uma manifestação na Avenida Paulista para protestar contra o Supremo Tribunal Federal. A crise envolvendo o ministro Alexandre de Moraes também será tema de outras mobilizações em São Paulo, promovidas pelos candidatos Romeu Zema, do Novo, e Renan Santos, do Missão. Augusto Cury do Avante participará de um ato em Copacabana, no Rio de Janeiro, para tentar ampliar espaço fora da polarização. Neste domingo, o presidente Lula fez um pronunciamento em cadeia nacional de rádio e TV em alusão ao 7 de setembro. O presidente usou a fala para reforçar a defesa da soberania nacional, que tem sido mote da campanha à reeleição.
2: Defender a independência do Brasil é defender nossa soberania e nossa democracia. Mais do que nunca, é preciso lutar pelo que é nosso. Temos a segunda maior reserva de terra rara do mundo e a maior fonte de água doce. No último mês, descobrimos uma nova e rica reserva de petróleo. Foi aprovado no Congresso Nacional o marco legal que permitirá o Brasil transformar as enormes reservas de minérios críticos e terras raras em desenvolvimento e riqueza para o povo brasileiro. Não podemos baixar a cabeça diante de potências estrangeiras que querem transformar o Brasil novamente em colônia. Não somos colônia e não seremos colônia de ninguém.
0: Sem mencionar os Estados Unidos diretamente, Lula criticou o tarifaço imposto aos produtos brasileiros. Antes do pronunciamento, o presidente usou as redes sociais para atacar o adversário, Flávio Bolsonaro, na questão das sobretaxas americanas.
3: A tarifa vai chegar pro Brasil.
2: São traidores da pátria. A história não os perdoará.
4: É o Pix dos Estados Unidos, aqui é o Zelle. Então dá para você ir para uma mesa de negociação com os americanos?
2: O Pix é do Brasil. É público, é gratuito e vai continuar assim.
5: Nós não estamos em condições de exigir nada por parte do governo Trump. Ele vai fazer o que ele quiser, independente da nossa vontade.
2: Ninguém tem que ter medo de nada, porque a gente não vai baixar a cabeça.
0: 6:06 agora. Hoje o presidente Lula vai concentrar sua agenda no desfile oficial em Brasília. A coordenação do Palácio do Planalto retirou os símbolos partidários do evento e reforçou a moderação nos pronunciamentos oficiais para evitar contestações ou acusações de abuso de poder político perante o Tribunal Superior Eleitoral. A campanha de Flávio Bolsonaro convocou ato na Avenida Paulista, combinando o lema Fora Lula com protestos contra o ministro Alexandre de Moraes. Numa live, o senador pressionou a ministra Carmen Lúcia a votar a favor da investigação contra o magistrado.
6: Eu quero muito ver como vai ser a votação da ministra Carmen Lúcia nesse julgamento agora, né, gente? Como é que ela, que sempre se disse uma defensora da democracia, da liberdade, que sempre foi contra a impunidade, como é que ela vai se colocar agora? Se ela vai proteger o Brasil, a democracia e o próprio Supremo Tribunal Federal, ou se a Carmen Lúcia vai proteger o Alexandre de Moraes, porque é seu coleguinha ali de plenário, e acha que ele também tem que estar acima da linha. Então, Carmen Lúcia, o Brasil está aguardando para ver como vai ser o seu voto na semana que vem, se a senhora vai autorizar que o Alexandre de Moraes seja formalmente investigado, ou se a senhora vai passar a mão na cabeça dele. Com tudo isso que já veio à tona, vai ficar muito ruim para sua história, para sua biografia, né, como gosto de falar por aí.
0: Embalado pelos recentes avanços nas pesquisas eleitorais, o escritor e psiquiatra Augusto Cury realiza no Rio de Janeiro a caminhada da independência na praia de Copacabana. Neste domingo, o candidato do Avante voltou a dizer que a alta rejeição de Flávio Bolsonaro fortalece a candidatura de Lula.
7: Lula da Silva, o sonho dele é ter Flávio Bolsonaro no segundo turno, porque ele vai apontar erros, encurralá-lo, vai trucidá-lo e talvez eu seja o pesadelo de Lula da Silva. E eu gostaria de estar no segundo turno com ele. Por quê? Com muito respeito, com muita humildade, mas gostaria de aposentá-lo.
0: Os demais presidenciáveis também marcaram manifestações para hoje, com foco em segurança jurídica e mobilização regional. Romeu Zema do Novo e Renan Santos do Missão realizam atos em São Paulo contra decisões do Supremo Tribunal Federal. No domingo, o candidato do Missão cumpriu a agenda em Fortaleza, onde defendeu transformar o Estado em um polo de tecnologia e inovação.
8: O Ceará pode crescer muito usando energia limpa, energia renovável, usar as linhas de transmissão de fibra ótica que conectam os Estados Unidos com o mundo que passam pelo Ceará. Portanto, ter um polo de tecnologia aqui é obrigação. Ainda mais agora que tem ITA no Ceará e que boa parte do melhor capital humano que vai trabalhar no Brasil todo sai daqui. É saber aproveitar esse capital humano aqui para que a gente gere desenvolvimento econômico.
0: O candidato do PSD, Ronaldo Caiado, fez campanha na Feira do Garavelo, em Aparecida de Goiânia, e defendeu mudanças nas regras de escolha de ministros do Supremo Tribunal Federal.
9: Teses que encaminharia o Congresso Nacional que o ministro Supremo só poderá assumir o cargo aos 60 anos ou mais, ele terá também, ao chegar aos 75 anos, ao se desligar, ficará 2 anos sem poder dar pareceres, 4 anos sem poder exercer a profissão e 8 anos sem poder ser candidato.
0: 6:10. Sobre a crise no STF, o ministro André Mendonça liberou para julgamento no plenário da corte o relatório da Polícia Federal, que reuniu mensagens trocadas entre o banqueiro Daniel Vorkari e o ministro Alexandre de Moraes. Agora, cabe ao presidente da corte, Edson Fachin, definir a data da inclusão em pauta e o formato da sessão, como destacou o especialista em direito constitucional, Leonardo Tajaribe Júnior.
10: Na posição de ministro do Supremo Tribunal Federal, ele tem que decidir se isso será submetido ao plenário da corte, se for, se a sessão será pública ou não, ou ainda ele poderá decidir de forma individual também. Mas aqui é importante ressaltar também que uma decisão do plenário da corte traz uma legitimação institucional muito maior do que uma decisão individual.
0: Nas redes sociais, o ministro Flávio Dino afirmou que problemas reais e graves estão sendo misturados com interesses eleitorais. O ministro se manifestou após o presidente da corte defender o fim do inquérito das fake news, que tem Alexandre de Moraes como relator. O inquérito foi aberto em 2019.

0: objetivo de apurar ataques ao STF e a seus integrantes, e vem sendo prorrogado sucessivamente, o que levou a ser alvo de críticas de juristas. Na publicação deste domingo, Flávio Dino não citou o inquérito diretamente, mas perguntou, abre aspas, é possível um julgador, qualquer que seja ele, prometer o final de um inquérito como se fosse um candidato ou para receber aplausos? Fecha aspas. Na sexta-feira, o ministro Edson Fachin retirou o pedido de investigação contra André Mendonça do inquérito das fake news e abriu um procedimento em separado no gabinete da presidência da corte. Para o advogado Rodrigo Kanayama, o inquérito das fake news precisa ser arquivado.
1: Insustentável o inquérito das fake news já está há muito tempo, né? Nós daqui da OAB do Paraná nos manifestamos expressamente pelo fim deste inquérito. Nós entendemos que no momento teve uma importância, mas essa importância esgotou rapidamente, e aqui nossa bandeira da OAB, inclusive, é para que o inquérito das fake news seja arquivado definitivamente. Então há muito tempo isso já deveria ter acontecido, não é de hoje, e esperamos, a nós, especialmente da advocacia, da academia, esperamos que esse inquérito das fake news seja finalmente enterrado e que isso não volte a acontecer.
0: 6:12.

0: água, abre a lata que estava fechada. Samulino escapou e botou a bola no fundo.
1: O Flamengo venceu o Remo por 1-0 e assumiu a liderança do Campeonato Brasileiro. O rubro-negro tem 54 pontos ganhos, um a mais que o Palmeiras, que empatou em 0-0 com o Botafogo e caiu para a segunda posição. O Atlético Paranaense manteve a terceira posição na tabela com 45 pontos, apesar da derrota por 3-1 para o Cruzeiro. Nos outros jogos de domingo, o Corinthians perdeu em casa para o Lanterna Chapecoense por 1-0. O Mirassol ganhou do Coritiba, fora de casa, por 2-1. E o Internacional perdeu para o Santos por 3-2 no Beira-Rio. Em protesto, torcedores do Internacional tentaram invadir a área de acesso dos jogadores e derrubaram gradis no pátio externo. O protesto tinha como alvo o técnico Paulo Pezzolano e a diretoria colorada e obrigou, ou melhor, o elenco a deixar o estádio por uma saída alternativa. Hoje, Vitória e Grêmio fecham a 26ª rodada, às 8 da noite, no Barradão. Pelo Campeonato Brasileiro Feminino, Corinthians e Cruzeiro decidem hoje quem vai enfrentar o Bahia nas semifinais. Na outra semi estarão Flamengo e São Paulo, que eliminaram os adversários no fim de semana. O rubro-negro tirou a Ferroviária e o tricolor paulista despachou o Grêmio. Na Fórmula 1, o italiano Kimi Antonelli, da Mercedes, venceu o Grande Prêmio da Itália de Fórmula 1 e fez dobradinha com o companheiro de equipe, George Russell. Max Verstappen, da Red Bull, completou o pódio. O brasileiro Gabriel Bortoleto, da Audi, terminou na 11ª posição. Após a vitória diante da torcida em Monza, Kimi Antonelli chegou a 267 pontos, 66 a mais do que o companheiro de equipe. Lewis Hamilton, da Ferrari, aparece na terceira posição, com 191 pontos. A próxima etapa da Fórmula 1 será na Espanha, no próximo fim de semana, com o GP no circuito urbano de Madrid. Esses e outros assuntos você acompanha a partir de agora no Jornal da CBN. Nós vamos juntos e juntas até às 10 da manhã. Manda mensagem aqui para os... Você pode participar mandando mensagem para o meu e-mail, que é debora.freitas@cbn.com.br, ou para o nosso WhatsApp, que é o 11 99911 9981. Você fica agora com o noticiário da sua região.

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3: Eita, 7 de setembro, feriado nacional. Graças à inteligência artificial, aqui estão 4 robôs. Uau!
4: Eu só me lembro, no 1º de janeiro, o ouvinte ligou lá pra rádio. Geraldo, tu estás ao vivo aí? Tem certeza, Geraldo? Não, eu sou uma fita.
3: E o pior é que hoje é capaz de fazer tudo isso e ser uma fita.
5: Tá vendo
3: uma
5: você? Fita. Pois é, verdade.
3: Bom, minha gente, céu bonito, tudo bonitinho aqui, tudo arrumadinho, claro. 7 de setembro de 2026, 250 dias do ano, faltando 115 para terminar. Lua quarto minguante, hoje é dia da pátria e da independência do Brasil. Há 204 anos isso acontecia e é dia do grito dos excluídos.
4: A maré neste momento está baixando. Às 7h14 chega a 50 centímetros. 1h25 da tarde, 1,95 centímetros. 7h40 da noite, 63 centímetros. A previsão do tempo é de praia. Dia de sol com algumas nuvens. À noite, poucas nuvens.

0: A mínima na madrugada foi de 23, a máxima de 29 graus.
1: Só para lembrar,
2: sim.
1: Não tem férias para tubarão, não tem feriado para tubarão.
2: É.
1: Vá à praia,
2: verdade.
1: Com tudo bem, com todo o cuidado do mundo. Que o tubarão trabalha hoje.
2: E se for tricolor, principalmente. Principalmente. É que hoje é dia de festa.
1: Opa.
2: Vamos embora. Jornal do Comércio hoje destacando: Mendonça libera o plenário do Supremo um relatório sobre Moraes. Desfile de 7 de setembro reúne militares, escolas e muda trânsito na Imbiribeira. Prévias de carnaval começam hoje em Olinda com reforço de policiamento. Recife tem protestos da esquerda e da direita neste 7 de setembro. E a manchete, André Luiz Cabral, mais importante: Santa Cruz vence Botafogo da Paraíba na estreia pelo quadrangular final da Série C.
1: Já sou eu?
0: É.
1: Eu tô muito feliz com essa vitória do Santa Cruz. A gente falou disso no fim de semana.
0: Sim, sim. E importante a vitória, né?
1: E aconteceu com a gente, mas de um jeito que eu tive medo de que eu vou ficar com a Adinha aqui, de vez em quando eu escuto. Aí quando eu vi, a primeira vez que eu liguei, Santa Cruz estava ganhando de 1-0. E vamos em frente. Meu Deus, e agora? Vai lá, vem cá. E a cidade certamente está mais alegre.
0: Sim, sim, com certeza.
1: E depois nós vamos conversar um pouco mais. No acerto de contas, o nosso André vai fazer um balanço. Me parece que o Santa Cruz agradou mais do que o Náutico jogando ontem.
0: Sim, com certeza.
1: Uhum.
0: Com certeza. Foi o melhor pernambucano do fim de semana. O Náutico jogou na quinta-feira, mas vamos colocar da rodada, né? Sem dúvida foi. Agora, ficou muito claro que o Botafogo é melhor que o Santa Cruz.
2: Uhum.
0: É por isso que o futebol é tão interessante, tão empolgante.
1: Yeah.
0: Então foi preponderante, fundamental ganhar o jogo ontem, porque o Santa enfrentou talvez o melhor adversário da chave.
1: E Dalpozo não ficou para tomar o banho do mar de Santa Catarina.
0: Não, foi-se embora, vai para Santa Catarina.
1: O Diário de Pernambuco já está nas ruas e chegando às bancas e está no papel. Mendonça manda investigação sobre Moraes para plenário do STF. Transporte público e trânsito. Tem esquema especial para o desfile neste 7 de setembro. Carnaval! Pitombeira abre ensaios e comemora seu novo espaço. Fórmula 2. Rafael Câmara termina em segundo lugar. Foi isso que tu gostasse, foi?
0: Não, ele
2: não,
0: falou da Fórmula 1.
2: Fórmula 1.
0: A Fórmula 2 é porque o Rafael é pernambucano.
2: É o pernambucano.
1: Ah, mas esse aqui é pernambucano.
0: É pernambucano, da Fórmula 2.
2: A Fórmula 1 foi espetacular.
0: Fórmula 1, Antonelli, foi um espetáculo italiano. 60 anos sem um italiano ganhar uma corrida em casa.
2: E a narração do EV,
0: né?
2: Do
0: Everaldo Marques. Foi sensacional.
1: Série C, Santa abre rodada com vitória por 1-0 na Arena. Em pronunciamento, Lula disse que o Brasil não será colônia.
0: Folha de São Paulo. Extrema-direita vence a eleição local na Alemanha pela primeira vez após a Segunda Guerra. Dívida e crédito caro reduzem otimismo com o emprego. O estado de São Paulo, dívida pública deve superar o PIB em 2034, prevê mercado. Direita radical vence em estado alemão, mas precisará de coalizão.
2: E na internet, o portal cbnrecife.com destaca: após derrota para o Ceará, Sport demite técnico Gilmar Dalpozo. O Leão também demitiu auxiliar Emerson Nunes. Operação do Ibama em Caruaru prende traficantes de animais silvestres e recupera aves. O município é considerado pelo Ibama como um dos principais polos da prática criminosa no Nordeste. E Ministério Público recomenda à polícia que evite excessos em manifestações no 7 de setembro e nas eleições 2026. O Ministério Público solicitou a proibição do porte e emprego de munição de impacto controlado, projétil de borracha, apontado como menos letal.
1: Também a Folha de Pernambuco no papel, nas ruas e nas bancas. Santa Cruz larga bem na luta pelo acesso. O tricolor bateu o Botafogo da Paraíba por 1-0. Recife tem desfile e trânsito especial neste feriado. Procissão celebra Nossa Senhora da Penha.

O portal G1, na internet, também destacando: universitário denuncia racismo após médico comentar saudade de quando faz.

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2: Uma correção de um placar de ontem no jogo entre Corinthians e Chapecoense. O resultado, na verdade, foi 2-1, não 1-0, como dissemos aqui. Então, o Corinthians perdeu em casa para o Lanterna Chapecoense por 2-1.
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3: Hoje nós temos uma pergunta da Nathalie de Maceió, Alagoas. Dr. Howen, entrei nessa onda de corrida e surgiu uma dúvida. Correr faz o Botox durar menos? Quem treina bastante precisa fazer aplicação com mais frequência ou isso é mito? Bom dia, Nathalie. Não é mito, não. Quem treina pesado realmente pode perceber o Botox durando menos. Tem um estudo clínico, ele comparou mulheres com baixo, médio e alto nível de atividade física aplicando a mesma dose de Botox na testa e entre as sobrancelhas. E o resultado? Quem treinava mais teve o efeito reduzido mais rápido, com o músculo voltando a se mexer antes, em comparação àquelas que treinavam bem leve. E a explicação mais provável é que o treino intenso, ele acelera a renovação dessa comunicação entre o nervo e o músculo, fazendo o efeito da toxina passar mais depressa. Na prática, o que significa isso, Nathalie? Quem treina bastante pode precisar repetir uma aplicação um pouco antes, dentro daquela janela, né? Lembrando que homem geralmente dura de 4 a 6 meses, mulheres de 3 a 5 meses. Então, pode ser que você tenha que voltar ali e fazer uma aplicação um pouco antes. E a orientação de a gente evitar aquele exercício pesado no dia da aplicação, principalmente nas primeiras horas, não é pelo tempo do Botox, mas sim para evitar que se espalhe ali em áreas em volta ali onde foi aplicado. Então, o ideal é sempre conversar com quem aplicou o procedimento para avaliar o momento certo ali para fazer um retoque, sempre olhando ali a expressão facial de cada pessoa. Ou seja, individualizar o tratamento e pode sim encurtar aí o tempo de refazer o Botox. E para quem tem dúvida igual a Nathalie, pode mandar a dúvida no e-mail bemestar@cbn.com.br.
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Segunda-feira, 7 de setembro de 2026. O presidente Lula do PT concentra a agenda no desfile oficial de 7 de setembro em Brasília. O evento cívico-militar terá foco na soberania nacional, no combate ao feminicídio e nas pautas sociais. A coordenação do Planalto retirou símbolos partidários e reforçou a moderação nos pronunciamentos para evitar acusações de abuso de poder político na justiça eleitoral. A campanha do candidato do PL, Flávio Bolsonaro,

0: convocou um ato para a Avenida Paulista com o lema Fora Lula e atos contra ministros do STF, inclusive Alexandre de Moraes, após as revelações de mensagens do magistrado com o ex-banqueiro Daniel Vorcaro. Embalado pelo avanço nas pesquisas eleitorais, o escritor e psiquiatra Augusto Cury, do Avante, realiza no Rio de Janeiro a Caminhada da Independência. O candidato vai percorrer parte da orla de Copacabana. A coordenação da campanha definiu a cor branca para reforçar o discurso de superação da polarização, União Nacional e valores familiares. Já Romeu Zema, do Novo, e Renan Santos, do Missão, promovem atos em São Paulo contra decisões do Supremo. Ronaldo Caiado, do PSD, participa do desfile de 7 de setembro em Goiânia. O ministro do STF, André Mendonça, liberou para julgamento no plenário da corte o relatório da Polícia Federal que reuniu mensagens trocadas entre o banqueiro Daniel Vorcaro e o ministro Alexandre de Moraes. Cabe agora ao presidente do Supremo, Edson Fachin, definir a data da inclusão do tema na pauta e o formato da sessão. Ele já decidiu que vai relatar, num procedimento único, tanto as suspeitas levantadas contra Moraes quanto a acusação de que Mendonça cometeu abuso de autoridade. Fachin mandou os dois magistrados prestarem informações formais sobre o caso até a sexta-feira. O prazo também vale para o Procurador-Geral da República, Paulo Gonet, e o Diretor-Geral da Polícia Federal, Andrei Rodrigues. No horário de Brasília, 6h33.
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2: 6h35.
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Eu tenho saudade de uma cena. Menino, na rua da minha cidade, desfile de 7 de setembro, catavento verde e amarelo girando na mão, bandeira do Brasil. Colegas de escola marchando desajeitados. E aquele sentimento no peito de fazer parte de um país. Já sei o que você vai dizer. Você era uma criança em plena ditadura, sem noção nenhuma da realidade dura que acontecia lá fora. É verdade, eu sei disso hoje. A nostalgia tem dessas. Ela edita. Mas repara que a saudade que carrego talvez nem seja daquele Brasil. É do sentimento. De pertencer a algo maior que o meu quintal. Porque o tempo de agora é desgastante de outro jeito. Tudo virou motivo de divisão. Não importa o que aconteça. Cada um encontra justificativa para defender o seu lado. E o escândalo do adversário sempre grita mais alto que o do aliado. Foi se perdendo a coletividade, o povo, o sentimento de nação. E olha, isso nem é exclusividade nossa. O mundo inteiro anda fraturado assim. Aí chega mais um 7 de setembro, depois de tantos escândalos perpassando por todas as esferas do poder, como desde sempre. 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

anos depois, a pergunta segue sem resposta. Mas uma coisa eu sei. Eu não posso mudar o que acontece nos gabinetes desse país. Posso mudar o que eu faço no meu cotidiano, o trabalho entregue com dignidade, a palavra cumprida, o cuidado com quem cruza o meu dia, não com os que amos, mas como todos que posso ajudar. Por enquanto, é essa a contribuição que tenho para um país melhor. 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
9: 6h40 no Recife. Começa daqui a pouco o tradicional desfile cívico-militar do Recife, às 8h. Lembrando que hoje, 7 de setembro, dia da independência do Brasil. Então, o evento reúne representantes militares e da sociedade civil na Avenida Marechal Mascarenhas de Moraes, no bairro da Imbiribeira, zona sul da capital pernambucana. Inclusive, as tropas já estão ocupando a Mascarenhas de Moraes, próximo ao Atacado dos Presentes, próximo a Ferreira Costa também. Tem desvio no trânsito, a gente vai informando a você ao longo desta edição. Então, 7 de setembro marca 204 anos de independência do país e terá essa solenidade presidida pela governadora Raquel Lira, também com a presença de outras autoridades. Estarão presentes integrantes das Forças Armadas, das Forças Auxiliares e dos governos de segurança e dos órgãos de segurança pública, melhor dizendo, além de estabelecimentos de ensino, associações e outras instituições civis. Vale dizer para você que há bloqueios no trânsito desde as 4h, no sentido centro, o primeiro desvio está nas proximidades da Justiça Federal, direcionando os condutores para a rua 10 de julho. Já no sentido aeroporto, o bloqueio acontece na altura da rua Júlio Verne, enquanto que as pessoas que vierem do centro devem acessar a rua Arquiteto Luiz Nunes e depois a Avenida Engenheiro Alves de Souza, com acesso à nova ponte Júlia Santiago. CTTU

está no local justamente para orientar os condutores, né, diante desses desvios que devem seguir até o meio-dia, é até quando o desfile deve durar. Este 7 de setembro, então, marcando 204 anos da independência do Brasil.

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3: 6h44.
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0: Kimi Antonelli, da Mercedes, venceu o Grande Prêmio da Itália de Fórmula 1. Uma corrida para ficar na memória dos torcedores que lotaram as arquibancadas do circuito de Monza e viram um piloto italiano voltar a vencer em casa depois de 60 anos. A última vez tinha sido em 1966 com Ludovico Scarfiotti pela Ferrari. Antonelli largou da 19ª colocação após sofrer punição por troca de peças do carro antes do treino classificatório. Em uma corrida de recuperação, fez 26 ultrapassagens. Conseguiu a vitória ao ultrapassar seu companheiro de equipe, George Russell, a 3 voltas do final. Foi a 6ª vitória do jovem de 20 anos na temporada. Russell terminou na 2ª colocação. Em 3º, Max Verstappen da Red Bull completou o pódio. Pierre Gasly da Alpine, que surpreendeu ao conseguir largar da 1ª colocação, terminou apenas em 7º. O brasileiro Gabriel Bortoleto, que largou de 10º, terminou em 11º. Correndo em casa, a Ferrari decepcionou. Charles Leclerc, que largava em 3º, jogou duro com Lewis Hamilton, companheiro de equipe, logo na 1ª curva e fez o companheiro que largou de 4º cair para 10º. Na 3ª volta, Leclerc perdeu o controle do carro e bateu. A corrida foi paralisada após o acidente. Hamilton cruzou a linha de chegada na 6ª colocação. Com o resultado, Kimi Antonelli segue na liderança do Mundial de Pilotos com 267 pontos. Seu companheiro de equipe, George Russell, é o segundo com 201. No Mundial de Construtores, a Mercedes lidera com 468 pontos, seguida pela Ferrari com 346. A próxima etapa do Mundial da Fórmula 1 será na Espanha, com o Grande Prêmio de Madrid, já no próximo final de semana. De São Paulo, Guilherme Pradella.
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0: Brasil e a Confederação das Indústrias Indianas assinaram um acordo que prevê a ampliação do comércio e a atração de investimentos entre os países. 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
1: 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E com os resultados que a gente tem hoje, nós estamos aí na quinta posição.
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9: O Sport demitiu o técnico Gilmar Dalpozo e o auxiliar Emerson Nunes após a derrota por 2-1 para o Ceará na Arena Castelão pela 26ª rodada da Série B. As demissões foram anunciadas via redes sociais. O Leão agradeceu aos profissionais pelos serviços prestados e desejou sucesso na sequência da carreira. Em 11 jogos, Gilmar Dalpozo conquistou apenas 3 vitórias, deixando o clube na 8ª posição, com 38 pontos. Com a demissão, o clube pernambucano terá o seu 4º técnico nesta temporada. Em 9 meses, também passaram pelo comando do rubro-negro Roger Silva e Márcio Goiano.
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11: O Central já acertou o retorno de 10 atletas que jogaram a Série D deste ano pelo clube. A equipe caruaruense encaminhou a formação de boa parte do elenco, que deve ser fechado em 26 atletas. De acordo com o portal GE Caruaru e Região, entre os retornos confirmados estão Lucas Amaral, goleiro, Guilherme Lucena, lateral direito, Felipe Ramon, lateral esquerdo e Caio Vinícius, atacante. Outros nomes devem ser anunciados em breve. O Central participa do primeiro turno do novo campeonato pernambucano, previsto para começar no dia 17 de outubro. A equipe caruaruense está no grupo B, ao lado de Belo Jardim, Porto, Xangrande, Ipiranga e Pesqueira.

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0: é mais time das nove, né? São 6h53, entrou uma vinheta desatualizada, eu diria. Tudo bem, Pedro Doria? Bom dia.
1: Tudo bom, Débora? É um pouquinho mais cedo, né?
0: É, ó, feriado e a gente tá mais cedo aqui. E o Pedro vai falar sobre uma nova versão do ChatGPT. O que que tem de novidade? Quem é que vai ter acesso a essa nova versão, Pedro?
1: Pois é, Débora, eles lançaram faz 4 dias só, no finalzinho da semana passada, e ainda não chegou para a maioria dos clientes, tá? Mas é um ChatGPT novo para quem é assinante pago. É a versão 6. É o melhor GPT que já teve. E eu acho que mais interessante é a gente conseguir comparar com Claude Fable 5.1, que é a versão mais avançada do Claude. Para aí a gente consegue entender melhor o que que serve, para que tem esse GPT 6. E a diferença é a seguinte: o que que esse GPT 6 vai fazer de melhor do que qualquer outra inteligência artificial que existe hoje? Ele vai pilotar o seu computador melhor do que qualquer outra. Isso não é uma coisa que muita gente tem feito, não, mas é a melhor coisa para você fazer com uma inteligência artificial hoje em dia. Quer dizer, putz, recebi um formulário que eu tenho que preencher, uma coisa de burocracia, pega lá no meu e-mail, baixa o PDF, preenche para mim com os meus dados, entra no GovBR, faz a assinatura digital e despacha para mim. Esse tipo de uso, fazer alguma coisa complicada no computador, que em geral envolve uma certa burocracia, um monte de passo repetitivo, isso o Claude Fable e o GPT já tem feito com alguma eficiência, nenhuma outra inteligência artificial faz. E a grande promessa desse GPT 6 é isso: ele vai pilotar o seu computador como nenhuma outra IA consegue.
0: E essa é uma versão paga, né, como você já disse, também é uma versão que alucina?
1: Débora, essas versões, quando a gente pega, veja... desculpa, eu te interrompi, você
0: não,
1: ia fazer
0: não,
1: uma outra pergunta.
0: Pode ir andamento desse segmento.
1: Pois é, que o grande ponto é o seguinte: essas IAs muito sofisticadas, elas alucinam muito poucas. Veja, a alucinação é da natureza dessas inteligências artificiais, dos grandes modelos de linguagem. Mas eles conferem tanta coisa na internet, eles fazem tanta busca na web, eles confirmam tanto cada informação que dão, que a minha experiência, pelo menos, é de que elas alucinam raríssimas vezes. É sempre bom você conferir qualquer dado delicado, mas elas alucinam muito pouco. Agora, veja, o Claude Fable 5.1, ele ainda é melhor em inteligência. O que que eu quero dizer com inteligência? Quando você pega e começa a fazer pesquisas muito complicadas, pede para ele cruzar informações, checar relatórios distintos e trazer algum tipo de resposta, o Claude ainda é melhor. Enquanto que o GPT vai pilotar melhor o seu computador, o Claude é melhor em inteligência. E cada inteligência artificial vai ser sutilmente diferente uma da outra mesmo a partir daqui.
0: Muito bem. Pedro Doria, muito obrigada, viu? Até a próxima.
1: Imagina, até semana que vem.

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2: Segunda-feira, 7 de setembro de 2026. Imigrantes brasileiros detidos pelo Serviço de Imigração dos Estados Unidos estão sendo deportados para nações africanas, como Libéria e Guiné Equatorial. Segundo a TV Globo, a medida atinge pessoas que alegaram risco de vida e pediram asilo, o que impede legalmente o retorno ao território de origem. Com base em acordos bilaterais firmados por Washington com governos estrangeiros, 25 mil pessoas já foram enviadas a países terceiros sob forte crítica de entidades de direitos humanos. O endividamento e o crédito caro estão reduzindo a empolgação dos brasileiros com os indicadores positivos do mercado de trabalho. É o que mostra um estudo de economistas ligados à Fundação Getúlio Vargas. A análise teve como base dados da Pesquisa Nacional por Amostra de Domicílios do IBGE. Desde o fim de 2019, o emprego cresceu em média 1,3% ao ano e o rendimento 1,9%, com queda de 5 pontos percentuais na taxa de desemprego e avanço de 1,9 ponto percentual no nível de ocupação. Apesar da melhora, a confiança do consumidor, medida pela FGV, aponta para pessimismo em todas as faixas de renda. A situação é pior entre os domicílios com ganhos mais baixos. O cantor Elton John fecha hoje a quarta noite de apresentações no Rock in Rio. O astro britânico sobe ao palco às 11 da noite, depois de Gilberto Gil. No horário de Brasília, 6h59.
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2: 7:25.
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3: Olá, muito bom dia para você que acompanha a CBN. O trânsito está tranquilo na área central do Recife nesta manhã de feriado. Em Santo Amaro, a Avenida Cruz Cabugá segue sem grandes retenções. A Avenida Conde da Boa Vista tem trânsito livre, tanto no sentido Derby, quanto para quem vai em direção à Rua do Hospício. Movimento tranquilo também na Rua Gervásio Pires, Avenida Visconde de Suassuna e a Avenida Mário Melo. 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Betânia Ribeiro para a CBN Recife. 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
2: Está no ar mais uma edição do Boletim da Eleição, que de segunda a sexta, dentro do Jornal da CBN, destaca para você as principais notícias do cenário eleitoral em Pernambuco, destacando então a agenda dos candidatos. A candidata à reeleição Raquel Lira, do PSD, não tem agenda de campanha hoje. Ela participa agora pela manhã do desfile cívico-militar de 7 de setembro, na Imbiribeira, zona sul do Recife. O candidato Ivan Moraes, do PSOL, participa também agora pela manhã da 32ª edição do Grito dos Excluídos, com concentração no Parque 13 de Maio, no Recife. Já o candidato João Campos, do PSB, estará em um encontro sobre inclusão no bairro do Poço da Panela, na zona norte da capital, e depois segue para um evento com correligionários em Carpina, na Mata Norte. O boletim da eleição fica por aqui, mas você segue sintonizado na CBN.
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segunda-feira, 7 de setembro de 2026. O Tribunal Regional Eleitoral de Minas Gerais mandou o portal ICL Notícias retirar do ar reportagens que afirmavam que o deputado Nicolas Ferreira, do PL, chamou o dono do Banco Master, Daniel Vorcaro, de lindão. Na decisão, o juiz Jair Francisco dos Santos afirmou que ouviu o áudio e constatou que, em todas as mensagens, o parlamentar se referiu ao empresário como Dani. Em nota, o ICL sustenta que se baseou em transcrições oficiais, classificou a remoção integral como desproporcional e informou que vai recorrer da liminar. O Havaí decretou estado de emergência em virtude da aproximação do furacão Lowell. O fenômeno deve avançar a oeste do arquipélago entre a noite de hoje e amanhã de terça-feira. O sistema foi classificado na categoria 3, numa escala que vai até 5, com ventos de até 190 km por hora. Autoridades alertam para o risco de inundações generalizadas, deslizamentos e ondas de quase 7 metros. Vitória e Grêmio fecham hoje a 26ª rodada do

0: Campeonato Brasileiro. O jogo está marcado para as 20h no Barradão. Ontem, o Flamengo venceu o Remo por 1-0 e assumiu a liderança. O rubro-negro tem 54 pontos, um a mais que o Palmeiras, que empatou por 0-0 com o Botafogo e caiu para a segunda posição. O Atlético Paranaense manteve o terceiro lugar na tabela com 45 pontos, apesar da derrota por 3-1 para o Cruzeiro. Nos outros jogos de domingo, o Corinthians perdeu em casa para o Lanterna do torneio, a equipe da Chapecoense, por 2-1, mesmo placar da vitória do Mirassol sobre o Coritiba no Couto Pereira. Já o Internacional perdeu para o Santos por 3-2 no Beira-Rio. Em protesto, torcedores do clube gaúcho entraram em confronto com a segurança e a tropa de choque. Integrantes de uma organizada tentaram invadir a área de acesso dos jogadores e derrubaram gradis no pátio externo. O ato tinha como alvo o técnico Paulo Pezzolano e a diretoria colorada. O elenco deixou o estádio por uma saída alternativa. No horário de Brasília, 7h33.
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1: O Jornal da CBN está de volta agora para toda a rede, também no Dial. E a gente vai a Brasília. Isa Stassiarini está na Esplanada e fala mais para a gente sobre a expectativa para o desfile de 7 de setembro. Oi, Isa, bom dia.
2: Oi, Débora, muito bom dia a você e aos ouvintes. Pois é, expectativa aqui na Esplanada dos Ministérios para o início, né, do desfile do 7 de setembro, que começa logo mais marcado para as 9 horas da manhã. Por enquanto, nenhuma autoridade chegou aqui na tribuna presidencial. Os jornalistas já estão chegando aos poucos. E lembrando que na edição deste ano, o desfile tem como mote o slogan "A Força que Une o Brasil, Soberania Nacional". E vai ter três principais eixos. Primeiro, a soberania, que é essa força que une o Brasil. O segundo eixo temático, que é o Brasil unido pela proteção de meninas e mulheres, uma pauta, né, que o presidente Lula tem levantado quase que em todo o discurso sobre o combate ao fim da violência contra as mulheres. E o terceiro eixo temático é a Copa do Mundo Feminina 2027, é no Brasil, uma referência à Copa do próximo ano. E aí, lembrando que alguns principais momentos aguardados do desfile é o motorizado, também a apresentação da pirâmide humana, que gera muita expectativa, né, em quem está assistindo, e claro, ao final, a apresentação da Esquadrilha da Fumaça, que faz aquele show no céu aqui de Brasília. Agora, para o evento, Débora, o Palácio do Planalto costuma convidar ministros do governo e também representantes de outros poderes da República, né, como os presidentes da Câmara, do Senado e também do Supremo Tribunal Federal. E aí há uma expectativa grande sobre se a presença de ministros do Supremo vai estar marcada no desfile este ano, lembrando que no ano passado nenhum integrante da

0: Suprema Corte compareceu ao desfile. Iniciando o evento, ocorre em meio à crise institucional no STF, o que acaba colocando ali em dúvida se vai haver ou não a presença de ministros, especialmente o ministro do Supremo Tribunal Federal, Alexandre de Moraes, e também André Mendonça. Desfile, portanto, marcado para logo mais às 9 horas da manhã, Débora.
1: Tá certo, obrigada por enquanto, Isis Stassiarini, que volta aqui na programação da CBN para atualizar essa expectativa, enfim, eu trazer pra gente quem é que vai estar presente no desfile de 7 de setembro, no desfile oficial. E em São Paulo, Guilherme Gimenez tem aqui mais detalhes sobre uma conquista da extrema-direita na eleição regional da Alemanha. Oi, Gimenez, bom dia para você.
2: Bom dia, Débora. Com cerca de 44% dos votos, segundo a apuração parcial, a Alternativa para a Alemanha, partido de extrema-direita, venceu a eleição para governar a Saxônia-Anhalt, estado do leste alemão. A sigla teve o dobro de votos do segundo colocado, partido conservador do atual chanceler, Friedrich Merz. Como não teve maioria absoluta, o Alternativa para a Alemanha precisaria formar uma coalizão com partidos menores para conseguir governar. Se isso acontecer, este será o primeiro governo de extrema-direita em um estado na Alemanha desde o regime nazista. Ulrich Siegmund, líder do partido no estado e que deve assumir o governo regional se a coalizão for formada, já falou em deportar estrangeiros mantidos no país por razões humanitárias desde o primeiro minuto, de acordo com ele. O Alternativa para a Alemanha tem como uma de suas principais bandeiras a restrição à imigração. O programa do partido também prevê mudanças na educação, nos meios de comunicação públicos e na política energética. A legenda defende ainda uma aproximação com a Rússia e a redução do apoio alemão à Ucrânia. A votação nacional para o parlamento da Alemanha está prevista apenas para 2029. Débora.
1: Obrigada, Guilherme Gimenez, pelas informações. São 7h40 agora. O presidente Lula defendeu, durante o pronunciamento do 7 de setembro, a soberania brasileira e criticou de forma indireta o tarifaço imposto pelos Estados Unidos. Lula afirmou que o Brasil precisa se manter forte e não pode baixar a cabeça para não se transformar em colônia de outras potências estrangeiras. O presidente não comentou a crise institucional vivida pelo Supremo Tribunal Federal.
3: O presidente Lula defendeu a soberania do Brasil durante o pronunciamento de 7 de setembro, transmitido no domingo em cadeia nacional de rádio e televisão. Lula afirmou que o país precisa se manter forte e não pode baixar a cabeça para outras potências estrangeiras. Segundo o presidente, defender a independência é também defender a soberania nacional. Lula disse que mais do que nunca é preciso lutar pelo que é do Brasil. O presidente também destacou que o país tem a segunda maior reserva de terras raras do mundo.
4: Não podemos baixar a cabeça diante de potências estrangeiras que querem transformar o Brasil novamente em colônia. Não somos colônia e não seremos colônia de ninguém.
3: Ainda durante o pronunciamento, Lula afirmou que um país soberano é capaz de defender o próprio território. O presidente também disse que o Brasil trabalha pela paz mundial e pela harmonia entre as nações. Sem citar diretamente os Estados Unidos, Lula criticou indiretamente o tarifaço imposto pelo governo norte-americano sobre produtos brasileiros.
4: Defendemos o livre comércio. Nenhum governante estrangeiro tem o direito de dizer de quem podemos comprar e para quem podemos vender. Somos um país soberano e nossas decisões pertencem a nós e a mais ninguém.
3: Vale destacar que durante o discurso, Lula não comentou a crise institucional envolvendo o Supremo Tribunal Federal e o conflito entre os ministros Alexandre de Moraes e André Mendonça. Lula encerrou a mensagem fazendo um aceno aos cristãos e desejando que Deus continue abençoando o Brasil. A transmissão do discurso foi autorizada pelo presidente do Tribunal Superior Eleitoral, ministro Nunes Marques. Na decisão, o ministro afirmou que a divulgação do pronunciamento é de interesse público. De Brasília, João Rosa.
1: Lula e Flávio Bolsonaro recorreram às redes sociais para trocar críticas na véspera do 7 de setembro. O presidente candidato à reeleição relembrou as falas do adversário sobre o tarifaço imposto por Donald Trump. Já o candidato do PL renovou os ataques a Alexandre de Moraes. Ronaldo Caiado defendeu a quebra de sigilo de todos os

0: inquéritos no STF.
1: O domingo de véspera de feriado, no 7 de setembro, da campanha presidencial, foi mais movimentado nas redes sociais do que nas ruas. Os dois principais candidatos não tiveram agendas públicas. O presidente e candidato à reeleição Lula, do PT, relembrou em uma postagem declarações antigas dele e dos filhos de Jair Bolsonaro sobre o tarifaço imposto por Donald Trump contra o Brasil.
2: A tarifa vai chegar pro Brasil.
3: Sou um traidor da pátria. A história não os perdoará.
4: É o Pix dos Estados Unidos, aqui é o Zelle. Então dá para você ir para uma mesa de negociação com os americanos?
3: O Pix é do Brasil. É público, é gratuito e vai continuar assim.
5: Nós não estamos em condições de exigir nada por parte do governo Trump. Ele vai fazer o que ele quiser, independente da nossa vontade.
6: Ninguém tem que ter medo de nada, porque a gente não vai baixar a cabeça.
1: Flávio Bolsonaro, do PL, fez uma transmissão ao vivo e lembrou os 8 anos da facada sofrida pelo ex-presidente Jair Bolsonaro durante a campanha presidencial de 2018 em Juiz de Fora. Flávio ainda fez críticas ao presidente Lula e ao ministro Alexandre de Moraes do Supremo Tribunal Federal.
7: Esse é o meu principal ponto, o mais preocupante. Imagina indicar mais 4 Alexandre de Moraes para o Supremo. Chega ao ponto de colocar o ministro André Mendonça dentro da inquérito das fake news, só comprovando que ele sempre usou esse inquérito para perseguir todo mundo. Então, quem ele acha que está incomodando ele, ele bota lá naquele inquérito. E ele supostamente é a vítima e ele próprio quer investigar.
1: Ronaldo Caiado, do PSD, visitou a Feira do Garavelo, em Aparecida de Goiânia, e também comentou a crise envolvendo o Supremo Tribunal Federal. O ex-governador de Goiás defendeu a quebra de sigilos dos inquéritos que estão nas mãos dos ministros Alexandre de Moraes e André Mendonça.
8: O eleitor não pode ser enganado neste momento. Isso pode ser um golpe à democracia brasileira. No momento que a sociedade não sabe em quem está votando e que amanhã ele está envolvido em qualquer escândalo e ele não pode pedir o voto dele de volta. Então, é momento de total transparência para a eleição de 2026.
1: Quem também foi às redes sociais para fazer campanha foi Augusto Cury. O candidato do Avante comemorou a subida nas pesquisas na última semana que o levou ao terceiro lugar e disse que a alta rejeição de Flávio Bolsonaro fortalece a candidatura de Lula.
9: Lula da Silva, o sonho dele é ter Flávio Bolsonaro no segundo turno, porque ele vai apontar erros, encurralá-lo, vai trucidá-lo e talvez eu seja o pesadelo de Lula da Silva. E eu gostaria de estar no segundo turno com ele. Por quê? Com muito respeito, com muita humildade, mas gostaria de aposentá-lo.
1: Renan Santos, do Missão, participou de uma carreata em Fortaleza. Romeu Zema, do Partido Novo, fez campanha no Triângulo Mineiro. Nas redes sociais, voltou a fazer publicações com críticas ao Supremo Tribunal Federal e personagens relacionados às investigações envolvendo o Banco Master. De São Paulo, Fábio Portugal.
0: Já já, às 8 horas, nós teremos mais detalhes, mais informações sobre a crise no STF e às 8 e meia também vamos repercutir o tema com o cientista político Adriano Oliveira sobre a possibilidade de contaminação do processo eleitoral. Já está a menos de um mês das eleições gerais no Brasil.
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1: Com informações da Zona Sul do Recife para você que acompanha a CBN, o trânsito segue tranquilo na região nesta manhã.

0: Avenida Domingos Ferreira tem trânsito moderado, com apenas alguns pontos de intensidade. Mesma situação na Avenida Boa Viagem. A Avenida Conselheiro Aguiar segue sem grandes retenções. A Via Mangue flui bem tanto no sentido centro, quanto para quem vai em direção à Boa Viagem. 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Betânia Ribeiro para a CBN Recife.
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8: Jorge Moraes vai à Argentina para conhecer o Renault Niagara e vai dizer para a gente exatamente mais sobre essa nova picape da montadora. Vem de lá, Jorge.
9: Bom dia, Geraldo. Bom dia, ouvintes. Audiência aqui do CBN Automotores. Quarta-feira, dia de lançamento da nova picape Renault Niagara. A princípio é uma pré-apresentação, mas ela vai concorrer com Rampage, com Toro, com Chevrolet Montana de algum jeito, a BYD Mako, que vai chegar em novembro, e a futura picape Tucan. A apresentação mundial está confirmada agora, então na Argentina essa picape ela vai ser produzida na fábrica de Santa Isabel, em Córdoba, e as vendas são latino-americanas, tá? Isso é bem importante afirmar. A Niagara certamente vai utilizar a mesma propulsão do Boreal, 1.3 Turbo Flex, 163 cavalos de potência, 27,5 kg de torque e o câmbio automatizado de dupla embreagem e 6 marchas. Então está aí o resultado bem justo que a gente já acompanha no próprio Boreal, que é o SUV que começou a se descolar da gama Renault e é um dos melhores do segmento. Também esperada uma configuração eletrificada, híbrida leve, desse carro com tração integral. Já pensou? Acho que a Renault vai certa nesse caminho e provavelmente a proposta será surpreender os jornalistas, aos convidados que vão conhecer em primeiro

0: primeira mão o a Niagara, que tem um visual bem musculoso, que bem diferente da Oroch, né, que é um modelo derivado do Duster, que tem uma proposta, inclusive, mais focada no trabalho. Preço, dimensões, capacidade da caçamba e as versões reveladas agora no próximo dia 10. Não sei se a Renault vai disponibilizar um embargo ou algo parecido, mas a gente vai estar de olho aqui para sempre trazer a notícia em primeira mão para os ouvintes da CBN. Na próxima quarta e na quinta-feira em diante, eu vou estar voltando com as notícias da picape Niagara, que é a novidade da Renault nesse segmento do utilitário com caçamba, onde a Fiat governa muito bem com Strada, com Toro e a Titano, que a gente não pode deixar de citar porque o preço-benefício é dos bons. A gente se fala, caronas, porque se é para falar de carro, é para falar com a gente aqui na rádio. Tchau, pessoal.
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3: Segundo uma pesquisa da Associação Brasileira das Entidades dos Mercados Financeiro e de Capitais, em parceria com o Datafolha, revela que quase um terço dos brasileiros, ou seja, 31% da população, não tem nenhum centavo guardado para enfrentar imprevistos, como a perda do emprego ou despesas de saúde. E mesmo entre os que conseguiram juntar algum dinheiro, a situação é de alerta. 43% dizem que a reserva duraria no máximo 6 meses. Hoje, apenas 36% dos brasileiros têm algum tipo de investimento. O estudo traz outro alerta importante: ganhar mais não garante segurança financeira. Sabe aquele aumento de salário ou promoção no trabalho? Muita gente aproveita o dinheiro extra para trocar de carro ou fazer novas compras, em vez de guardar uma parte. Com isso, os gastos sobem no mesmo ritmo da renda e a família continua sem proteção para momentos de crise.

0: Vilela.
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0: situação financeira de empresas familiares no Brasil segue pressionando junto à taxa básica de juros, Selic, de 14%, segundo a avaliação do Banco Central, divulgada pela reunião do Comitê de Estabilidade Financeira na última quarta-feira. O contrário do crédito mais caro ocorre em meio ao aumento do endividamento das famílias e a elevação da inadimplência e sinais de maior pressão das despesas financeiras sobre as empresas.
1: O IBAMA, em operação na cidade de Caruaru, no Agreste de Pernambuco, prendeu 27 traficantes de animais e resgatou 510 aves. O município é considerado pelo IBAMA como um dos principais polos da prática no Nordeste. Ao total, 87 agentes participaram da ação na Feira de Caruaru. Foram resgatados inúmeros pássaros em situação de maus tratos. As aves eram comercializadas em feiras livres e viviam presas em gaiolas apertadas, sem água e sem comida. Algumas delas precisaram receber atendimento médico para tratar dos ferimentos. Procurada pela reportagem da CBN, a Polícia Civil de Pernambuco informou que 9 pessoas permaneceram presas após terem sido autuadas em flagrante. Vender aves silvestres sem autorização legal é crime ambiental.

0: pena é de 6 meses a 1 ano de prisão, além do pagamento de multa e apreensão dos animais. Após a operação na feira de Caruaru, as multas aos autuados somam cerca de R$1 milhão.
1: E você já sabe, né, torcedor do esporte, Dalpozo caiu. Carpini está na agenda do esporte. Após a derrota para o Ceará por 2-1, o técnico Gilmar Dalpozo foi demitido do esporte. Thiago Carpini, ex-Fortaleza, está interessando ao esporte.

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0: Marcelo D'Agosto, muito bom dia, tudo bem?
1: Bem, bom dia, ouvintes.
0: D'Agosto, a pergunta hoje é do Vitor, do Rio de Janeiro. Ele se aposentou e quer usar o valor do investimento do VGBL para ele ter uma renda mensal e complementar os gastos. Mas ele vai precisar sacar do VGBL, porque se ele faltar, a mulher dele deixaria de receber. Então ele pergunta se investir em CDB é uma boa opção, se você tem alguma dica.
1: Olha, Vitor, o VGBL é um plano de previdência. Então, depois de um tempo, você pode transformar tudo aquilo que você acumulou numa renda mensal. E você tem algumas opções. Uma delas é receber uma renda mensal vitalícia, até morrer. Nesse caso, a seguradora faz uma conta levando em consideração o saldo do seu investimento e a sua idade. Outra possibilidade é receber uma renda mensal por um prazo certo, parecido com o Tesouro Renda Mais. A seguradora estabelece por quanto tempo você vai receber um valor específico com base naquilo que, do saldo que você tem no VGBL. Uma terceira alternativa é sacar as aplicações no VGBL conforme a sua necessidade. O dinheiro fica rendendo lá e você vai tirando quando precisar. Aí, nesse caso, você tem que controlar o valor do resgate para o dinheiro não acabar. Agora, dessas opções, a única em que os recursos não são transferidos para os seus herdeiros é a renda mensal vitalícia. Mas, mesmo assim, existe a possibilidade de contratar uma renda vitalícia que pode ser transferida para sua esposa. Assim, se a sua maior preocupação é deixar um recurso financeiro para sua esposa, existem opções no VGBL em que o valor do seu investimento é transferido para os seus herdeiros. Então, você não precisa sacar. A principal dica, então, é entender bem as opções disponíveis no seu plano VGBL. Até porque a tributação do VGBL tende a ser mais favorável do que as demais aplicações financeiras, como o CDB que você está considerando. Então, em resumo, antes de pensar em sacar do VGBL, avalie as opções disponíveis na seguradora. Essas alternativas são difíceis de entender, por isso vale a pena pensar nessas alternativas com calma, mas dá preferência a manter os recursos no VGBL.
0: Tá certo, muito obrigada, Marcelo D'Agosto. Até.
1: Até, um abraço, até amanhã.
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Segunda-feira, 7 de setembro de 2026. O presidente Lula do PT concentra a agenda no desfile oficial de 7 de setembro em Brasília. O evento cívico-militar está marcado para as 9 da manhã e terá foco na soberania nacional, no combate ao feminicídio e nas pautas sociais. A coordenação do Planalto retirou símbolos partidários e reforçou a moderação nos pronunciamentos para evitar acusações de abuso de poder político na justiça eleitoral. A campanha do candidato do PL, Flávio Bolsonaro, convocou um ato para a Avenida Paulista, em São Paulo, com o lema Fora Lula e manifestações contra o ministro do STF, Alexandre de Moraes, após a revelação de mensagens do magistrado com o dono do Banco Master, Daniel.

0: Informação importante para você, já falamos mais cedo do bloqueio da Avenida Mascarenhas de Moraes para o desfile cívico-militar de 7 de setembro. O desfile começa neste momento, agora 8h04 da manhã. A governadora Raquel Lira já se faz presente e faz também um desfile em carro aberto pela Mascarenhas de Moraes. Nós também temos o registro de outras autoridades presentes, como integrantes das Forças Armadas, auxiliares e também órgãos de segurança pública. O desfile deve terminar somente por volta do meio-dia. Também teremos de escolas desfilando ao longo desta manhã.
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2: 8h04.
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4: Nós já estamos na terceira hora do Jornal da CBN dessa segunda-feira, 7 de setembro de 2026. Seja muito bem-vinda, seja muito bem-vindo você que chegou agora. E nós vamos a Brasília, porque a Isa Stassiarini tem mais informações sobre a crise no STF.
3: Plantão Lauro Jardim.

0: Hoje não tem o Lauro Jardim, então será por conta e risco, diz Stassiarini. Vamos falar mais sobre aí a crise do STF, Isa, em que pé estamos e quais são? O que, que deve acontecer essa semana?
1: Responsabilidade em Débora de ocupar esse espaço, mas vamos lá. A partir de agora, Débora, quem decide o futuro, né? É o presidente do Supremo Tribunal Federal, Edson Fachin, que vai decidir quando e até mesmo se ele leva ou não para o plenário o relatório da Polícia Federal que revelou conversas entre o banqueiro Daniel Vorcaro e o ministro do Supremo Tribunal Federal, Alexandre de Moraes, inclusive conversas essas em que o banqueiro pede orientação, né, ao ministro Alexandre de Moraes sobre se deveria ou não deixar o país. Isso porque o ministro ontem, em meio ao plantão, liberou para o julgamento o relatório da Polícia Federal que mostrou essas conversas. E aí, agora cabe a Fachin decidir se vai ou não levar para o plenário e quando isso deve ocorrer. Durante o plantão, eu conversei com algumas fontes do Supremo Tribunal Federal que me disseram que deve ter algum despacho ao longo desta semana, depois do feriado do dia 7 de setembro. E aí, algumas possibilidades que Fachin pode fazer. Primeiro, levar para o plenário para análise do pleno de todos os 10 ministros, né? São 11, mas por enquanto ainda pendente daquela indicação do presidente Lula, portanto, Fachin pode levar ao pleno. A segunda possibilidade é ele tomar uma decisão individual, uma decisão monocrática, por isso que ele tem conversado informalmente com alguns ministros sobre qual o melhor caminho. E uma terceira possibilidade aventada é ele avocar para si o relatório do inquérito que apura as fraudes do Banco Master. Só que eu conversei com alguns interlocutores que me dizem que Fachin tem uma postura muito institucional, preza muito pela imagem do Supremo Tribunal Federal, e se ele avocar para si o relatório do Banco Master, isso poderia gerar um novo capítulo dessa crise toda, porque retiraria o ministro André Mendonça à frente do caso. E para que isso pudesse ser feito diplomaticamente, Mendonça por si só teria que se declarar, né, que ele está abrindo mão do relatório do Banco Master, o que ele não indica fazer isso. Então, em vez de avocar para si o inquérito, a relatoria do Banco Master, o que Fachin poderia fazer é ficar apenas com a parte da investigação que cita Alexandre de Moraes e outros ministros também, como Dias Toffoli, a ver qual vai ser o desdobramento, né, dessa crise institucional toda ao longo dessa semana, Débora.
0: Agora, Isa, digamos que o

0: Ministro Edson Fachin decida colocar o relatório em julgamento, levar para o plenário. O que, que seria julgado exatamente?
1: Seria julgado, Débora, se o relatório da Polícia Federal foi ou não válido quando pedido pelo ministro André Mendonça. Por quê? Pelo regimento interno do Supremo Tribunal Federal, um ministro não pode abrir um processo contra outro, que foi o que André Mendonça fez ao pedir esse relatório da Polícia Federal e pedir de forma individual, sem consultar o Ministério Público nem a própria Polícia Federal. Portanto, quem tomou essa iniciativa foi o próprio ministro André Mendonça, o que, segundo o regimento e a lei orgânica da magistratura, isso não é possível. Portanto, o que Fachin, caso ele leve para o plenário, iria colocar em discussão não é uma investigação contra o ministro Alexandre de Moraes, mas sim analisar a validade do relatório produzido pela Polícia Federal a pedido do ministro André Mendonça.
0: Mas digamos que esse relatório seja considerado válido, se isso acontecer, aí não teria outro caminho a não ser abrir uma investigação contra Alexandre de Moraes, né? Mas isso não aconteceria nesse julgamento, seriam muitos passos. Então, primeiro o ministro Edson Fachin teria de liberar para julgamento, decidir levar a julgamento, aí avalia se o relatório é válido ou não e depois o que vai ser feito.
1: Exatamente. Depois, caso o pleno decida que o relatório é válido, aí sim uma outra etapa da apuração é justamente verificar se o ministro Alexandre de Moraes poderia ou não ser incluído no rol dos investigados dentro do processo. Mas para isso acontecer, como você muito bem disse, Débora, teriam algumas etapas antes para serem cumpridas. Nesse momento que eles vão analisar a validade ou não do relatório da Polícia Federal. E aí, caso o ministro Alexandre de Moraes seja incluído no rol ali dos investigados como alvo, né, depois que essas conversas vieram à tona, seria a primeira vez na história que um ministro do STF entraria como um dos investigados em um inquérito que tramita na Suprema Corte, Débora.
0: Bom, tá com cara do quê? De acordão, né, Isa? Mas vamos acompanhar aí os próximos passos. Agora a gente tá ouvindo aí ao fundo, um teste, som, tal, você tá na esplanada, né? Como é que tá a situação, a expectativa pro desfile de 7 de setembro?
1: Isso, Débora, eu inclusive tô vindo aqui mais próximo à tribuna das autoridades para checar se alguém já chegou aqui na esplanada dos ministérios. Deixa eu dar uma olhadinha, Débora. Por enquanto eu não vejo nenhum ministro, nenhuma autoridade, por enquanto, que chegou aqui na tribuna de autoridades. Agora, a grande expectativa, Débora, é saber se integrantes da Suprema Corte vão ou não marcar presença em meio a essa crise institucional toda que o STF enfrenta, né? O presidente do STF, o ministro Edson Fachin, ainda não confirmou oficialmente, a gente consultou a agenda dele, não tem esse compromisso, ao contrário do presidente do Senado, Davi Alcolumbre, que vai marcar a presença, pelo menos, né, a agenda pública dele confirma esse comparecimento, e também o presidente da Câmara, Hugo Mota. E aí, lembrando que Davi Alcolumbre é citado naquele outro relatório, são dois, né, da Polícia Federal, que Moraes pediu para a PF e que não tem valor probatório, é importante dizer isso, quando ele citou o ministro André Mendonça no inquérito das fake news, né? Que foi um contra-ataque depois que esse relatório que cita conversas entre o banqueiro Daniel Vocari e o ministro Alexandre de Moraes veio à tona. E aí Davi Alcolumbre aparece entre os citados nesse relatório sem valor probatório pedido pelo ministro Alexandre de Moraes Gerais e que foi produzido pelo setor de inteligência da Polícia Federal. Esse desfile começa logo mais às 9 horas da manhã com o tema Soberania, a Força que Une o Brasil. E aí é bom a gente lembrar, né?

0: Débora, que estamos em meio a um ano eleitoral e, por conta disso, o Palácio do Planalto vetou institucionalmente qualquer referência de bandeira partidária ou qualquer alusão ao partido do presidente Lula, ao PT e também cores que pudessem remeter à campanha, que é o branco e o vermelho. Débora.
1: Obrigada, Isis Tassiarini, diretamente da Esplanada dos Ministérios em Brasília. Você fica agora com o noticiário da sua região.
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3: De volta com informações da Zona Norte do Recife, a movimentação segue tranquila na região. A Avenida Norte tem trânsito moderado, com apenas alguns pontos de intensidade ao longo da via. Nada que exija desvios. A Avenida Rui Barbosa segue sem grandes retenções. O movimento está tranquilo também na Avenida Rosa e Silva. E a Avenida Professor José dos Anjos tem trânsito bom nos dois sentidos da via. 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Betânia Ribeiro para a CBN Recife.
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3: 8:21.
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5: Aldo Vilela.
6: Importadores europeus de carne de frango estão antecipando compras do Brasil diante da proximidade da entrada em vigor da restrição às exportações brasileiras. O presidente da Associação Brasileira de Proteína Animal, Ricardo Santin, anunciou que as vendas brasileiras à União Europeia cresceram 73% de janeiro a julho desse ano e, na avaliação do executivo, a antecipação reduz o risco de pressão imediata sobre os preços domésticos enquanto o mercado europeu permanecer fechado ao produto brasileiro. Em janeiro foram cerca de 27 toneladas comercializadas, em fevereiro e março 30 mil toneladas em cada mês e em abril 33 mil toneladas. Em maio as vendas chegaram a 40 mil toneladas e recuaram para 28 mil toneladas em junho.
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0: André Luiz.
1: E o Santa Cruz começou muito bem a disputa do quadrangular decisivo na Série C. Venceu o Botafogo da Paraíba por 1-0 ontem na Arena, que marcou o maior público do time do povo na Série C deste ano e na temporada como um todo. 27.479 espectadores para uma renda de 1.030.044. O gol da vitória foi marcado por Heron na cobrança de uma penalidade máxima. Tricolor do Arruda, ao lado do Maringá, lideram o quadrangular B com 3 pontos cada um. O time paranaense venceu o Floresta, jogando no Ceará, também pelo placar de 1-0. Notícia importante do final de semana: reunião do Conselho Deliberativo, convocada

0: convocado extraordinariamente para falar sobre a nova Sociedade Anônima do Futebol, a SAF do Santa Cruz. Na Ilha do Retiro, nada de feriadão com paz. O Sport perdeu mais uma no Campeonato Brasileiro, 2-1 para o Ceará no sábado à noite no Castelão, e demitiu o técnico Gilmar Dalpozo após a derrota. Dalpozo esteve à frente do comando do Sport em 11 jogos, tendo obtido 3 vitórias, 4 empates e 4 derrotas. Somou apenas 13 pontos em 33 disputados. Thiago Carpini desponta como o favorito, 42 anos de idade, recentemente esteve no Fortaleza, também com passagem importante pelo Guarani de Campinas. O Sport também sondou outros treinadores, outros técnicos, como Roger Machado e Mozart. Estes declinaram do convite do Sport Clube do Recife. Elenco voltando a trabalhar nesta segunda-feira. Afinal de contas, na quinta, 21h30, o Sport enfrenta o Lanterna. Lanterna, Ponte Preta. Não é possível que não vença em plena Ilha do Retiro, 21 horas e 30 minutos, confirmando o horário do jogo. Ontem, trabalho nos aflitos. Hoje, tem viagem para Belo Horizonte. Jogo na quarta-feira, 20h30, no Independência. Técnico Hélio dos Anjos fez o alerta. O Náutico tropeçou contra a Ponte Preta. O América é o vice-lanterna, só tem 14 pontos, e ao lado da Ponte Preta, que tem 10, tem as piores campanhas da Série B e são equipes virtualmente rebaixadas para a quarta divisão na temporada de 2027. Então o Náutico tem a chance aí de somar mais 3 pontos. No final da rodada de número 26, o Náutico ocupa a 10ª posição.
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0: 8h27.
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0: Respondendo a essas perguntas, você vai ter aí uma pista do que pode estar te incomodando nessa mudança. Vale se perguntar também quais são os ganhos. Você vai ter mais autonomia? Vai aprender algo novo? Vai ampliar seu networking em um outro setor? Essa mudança combina com a busca por uma nova rotina? Ela vai te livrar de relações tóxicas no trabalho que estão te adoecendo hoje? Bom, esqueça o que as outras pessoas podem falar. Demonstre que está convicto de que é hora de encontrar um novo caminho profissional. Você não deve explicações para ninguém. Mas se a mudança vai complicar o pagamento dos seus boletos, pense já em caminhos para complementar seu orçamento. E se você tem alguma pergunta ou sugestão, manda aqui para a gente no e-mail trabalhosa@cbn.com.br. Até a próxima.
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2: Oiê, tudo bem? Olha, a independência financeira é o sonho de muitos brasileiros, mas a verdade é que para uma boa parte da população, esse ainda é um sonho distante. Um levantamento divulgado pela Serasa em setembro de 2024 mostrou que apenas 35% dos brasileiros consideram que atingiram a independência financeira. E aí, para os entrevistados, conseguir pagar as contas em dia, ter os gastos planejados e também pagar as dívidas de forma segura são alguns dos primeiros passos para atingir a estabilidade financeira. Acontece que seguir esses passos exige muita organização. Além disso, é essencial ter uma reserva emergencial sempre à mão em casos de imprevistos. 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

Segunda-feira, 7 de setembro de 2026. O ministro do STF, Flávio Dino, afirmou nas redes sociais que problemas reais e graves estão sendo misturados com interesses eleitorais. O magistrado se manifestou após o presidente da corte defender o fim do inquérito das fake news, que tem Alexandre de Moraes como relator. O inquérito foi aberto em 2019 para apurar ataques ao Supremo e tem sido prorrogado sucessivamente, o que gerou críticas de juristas. Na publicação, Dino não citou o processo diretamente, mas perguntou: é possível a um julgador, qualquer que seja ele, prometer o fim de um inquérito como se fosse um candidato ou para receber aplausos? As buscas por sobreviventes após o desabamento de um prédio na Índia entraram no segundo dia. De acordo com as autoridades, são 6 mortos e 6 feridos até o momento. Os socorristas retiraram pelo menos 12 pessoas dos escombros. O edifício de 5 andares ficava em Nova Delhi e abrigava um alojamento estudantil para rapazes. O imóvel tinha mais de 50 anos e passava por reformas. As autoridades suspeitam de que o acúmulo de água e as escavações no porão tenham provocado o colapso. O partido de extrema-direita Alternativa para a Alemanha venceu a eleição no estado da Saxônia-Anhalt. Como não obteve maioria absoluta, no entanto, a legenda terá de formar uma coalizão com siglas menores para conseguir governar. O partido tem como uma das principais bandeiras a restrição à imigração, além de propor mudanças na educação, nos meios de comunicação públicos

0: e na política energética. A legenda também defende a aproximação com a Rússia e a redução do apoio à Ucrânia. No horário de Brasília, 8h33.
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0: 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Próximo confronto do Leão é na quinta, contra a Ponte Preta. 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

0: Isso está Sarine, está de volta, diretamente da Esplanada. Quem já chegou aí para o desfile de 7 de setembro, Isa?
1: Débora, olha, o presidente da Câmara, Hugo Mota, presidente do Senado, Davi Alcolumbre, e também o presidente do Supremo Tribunal Federal, Edson Fachin, viu, Débora? Em meio à crise institucional que o Supremo vive, Fachin veio e está marcando presença representando a Suprema Corte. Agora, nenhum outro ministro do STF chegou até o momento. A gente não sabe se algum outro ministro vai vir ou não. E também chegou o diretor-geral da Polícia Federal, Andrei Rodrigues, e também o advogado-geral da União, Jorge Messias, além de ministros do governo. O vice-presidente da República, Geraldo Alckmin, também já está aqui. Ou seja, Débora, os principais nomes agora, claro, aguardando o presidente da República, Lula, e a primeira-dama, Janja. Débora.
0: Obrigada, Isa, pelas informações. A crise do STF pautando também o 7 de setembro. E a gente fala mais agora sobre esse assunto, porque esse confronto aberto entre Alexandre de Moraes e André Mendonça expôs, ou tem exposto, as divisões que existem dentro do STF. Além de mobilizar articulações de bastidores entre os magistrados e colocou em debate a credibilidade dessa que é a principal instituição do judiciário brasileiro. Para analisar os impactos políticos dessa crise, suas possíveis repercussões nas eleições, nós conversamos agora com o cientista político, professor da Universidade Federal de Pernambuco e sócio da Cenário Inteligência, Pesquisa Qualitativa e Estratégia, Adriano Oliveira. Muito bom dia ao senhor, seja bem-vindo.
2: Bom dia, Débora, como vai?
0: Bem, obrigada. Agradeço a gentileza de conversar conosco sobre esse assunto para a gente tentar esclarecer aqui para o nosso ouvinte quais são as possibilidades de impacto. Até porque a gente está a menos de um mês, né, das eleições gerais. Quem tem utilizado a crise, de que forma tem utilizado para influenciar o debate eleitoral, professor?
2: Veja, Débora, desde a eleição de 2018... eu detecto nas pesquisas qualitativas da Cenário Inteligência um eleitor antissistema, um eleitor que reclama das instituições. Esse eleitor que reclama das instituições permitiu a ascensão de Jair Bolsonaro na eleição de 2018, fez com que ele também tivesse um desempenho muito bom na eleição 2022, e esse eleitor ele está presente também nesta eleição. Todavia, desde 2025, do início do ano, nós verificamos também através de pesquisa que existe um eleitor, inclusive é maioria, que está cansado com a polarização, está cansado do lulismo, parte do princípio de que o Lula já deu o que tinha de dar, e está cansado da radicalização do bolsonarismo. Então, esse eleitor, ele procurou uma alternativa. Todavia, essa alternativa não foi trazida à tona. Candidatos, pré-candidatos à época, como Ratinho Júnior, e hoje candidatos como Romeu Zema e Ronaldo Caiado, optaram por ter um comportamento de viúvas de Jair Bolsonaro.

0: dias se apresentaram com o bolsonarismo. Agora, mais recentemente, é que Caiado acordou e está trazendo na sua campanha uma campanha independente, ou seja, se deslocando tanto do Flávio, como também se deslocando de Jair Bolsonaro. O escritor Augusto Cury, nessas duas últimas semanas, ele de fato ele teve uma ascensão eleitoral. Inclusive, nesse instante aqui, eu estou analisando uma pesquisa qualitativa e ele aparece espontaneamente. E quem é esse eleitor que está querendo Augusto Cury? É esse eleitor cansado com a polarização, cansado com o sistema. Portanto, essa crise do STF só reforça esse desencanto com as instituições, só reforça esse desencanto com o sistema. Mas a pergunta é, quem será o beneficiado dessa crise do STF? O presidente Lula ou Flávio Bolsonaro? Eu vejo que ambos têm um benefício. O Flávio Bolsonaro, ele tem um benefício porque o ministro do Supremo Tribunal Federal, Alexandre de Moraes, ele está em evidência, ele está sofrendo acusação, ao mesmo tempo também que o presidente Lula, ele também tem benefícios. Por quê? Porque ele não está envolvido no escândalo Master, ele não está envolvido em nenhum tipo de celeuma que está envolvido nesse momento em relação ao Supremo Tribunal Federal. Então, eleitoralmente, eu vejo que tanto o Flávio Bolsonaro como o presidente Lula, eles ganham ou se mantêm onde estão em virtude dessa crise instalada no Supremo Tribunal Federal.
1: Inclusive, quando a gente vai fazer buscas pelo nome de Alexandre de Moraes, no Google, a principal pesquisa que aparece é se ele é de esquerda ou de direita. Acho que isso é um reflexo dessa polarização, né, que a gente vive há tanto tempo. E agora, como o senhor disse, o cansaço do eleitor em relação a isso. Agora, o senhor acredita que essa crise pode beneficiar candidaturas que defendam mudanças no STF, por exemplo, impeachment, que possam induzir pelo menos a abertura, né, de processo de impeachment de ministro, trazer a discussão sobre limite do mandato?
0: Veja, nesse caso específico, seria a eleição para o Senado. Então, tem diversos candidatos ao Senado que têm defendido o impeachment de ministro do Supremo Tribunal Federal. Todavia, é importante destacar algo fundamental. Em todos os estados que a Senado Inteligência faz pesquisa qualitativa, quem elege um senador, quem permite a eleição dos senadores, é a boa avaliação do governador. Por quê? Porque o eleitor não sabe o que é o Senado, não sabe o que faz o Senado, e é um voto que ele decide no último instante. E quando ele toma a decisão, é porque ele ouviu o governador de sua preferência e, consequentemente, esse governador que esteja aprovado, esteja para vencer a eleição no primeiro turno, tende a eleger nessa eleição esses dois senadores. Portanto, eu não vejo como algo decisivo. É um reforço, porque, de fato, se ele está defendendo a agenda do impeachment de ministro do Supremo e tem essa crise forte em torno do Supremo Tribunal Federal, isso reforça a tese daquele senador que esteja defendendo o impeachment. Mas quem elege senador é governador bem avaliado. E é importante salientar também que a esquerda tem seus heróis no judiciário e a direita tem seus heróis no poder judiciário. Então, aquele eleitor identificado mais com o lulismo, ele tem a idolatria em relação a Alexandre de Moraes, em virtude de que Alexandre de Moraes teve um papel meritório na defesa da democracia brasileira. E aqueles que defendem Jair Bolsonaro, o bolsonarismo, tem André Mendonça e também a bandeira do impeachment, em virtude de todo o processo que Jair Bolsonaro passou por decisões do Supremo Tribunal Federal, e daí optam por André Mendonça e também para aquelas pessoas que venham a defender o impeachment de ministro do Supremo Tribunal Federal.
1: Professor, muito obrigada pela conversa conosco nessa manhã de segunda-feira. Um ótimo dia.
0: Disponha sempre, Débora. Um bom dia.
1: Nós conversamos com um cientista político, professor da Universidade Federal de Pernambuco e sócio da Cenário Inteligência, Pesquisa Qualitativa e Estratégia, Adriano Oliveira, repercutindo essa crise sem precedentes, que assola o STF e, consequentemente, tem impactos políticos. 8h42.
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6: Com informações para você que vai da área central do Recife em direção à região da Imbiribeira, o trânsito está moderado na rua Arquiteto Luiz Nunes, com alguns trechos de retenção. Lembrando que a via está sendo utilizada como desvio devido às interdições na Avenida Mascarenhas de Moraes para o desfile de 7 de setembro. Tem alguns pontos de intensidade também na rua Engenheiro Alves de Souza, de onde os motoristas podem acessar a Ponte Júlia Santiago. 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Betânia Ribeiro para a CBN Recife.

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1: O SENAC está com inscrições abertas para mais de 2.000 vagas gratuitas em cursos nas áreas de tecnologia, gastronomia, beleza, saúde, gestão e muito mais. As vagas são para Recife, Paulista, Caruaru, Serra Talhada, Garanhuns e Petrolina. As inscrições têm início nesta terça-feira. Para se inscrever, basta acessar o site pe.senac.br/psg. Repetindo, pe.senac.br/psg. O resultado sai já na quarta-feira e as aulas começam a partir do dia 14 deste mês.
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1: O Ministério Público de Pernambuco recomendou ao Comando-Geral da Polícia Militar que determine aos agentes a observância do uso da força policial durante a 32ª edição do Grito dos Excluídos, que ocorre no Recife nesta segunda-feira, feriado da Independência, com concentração a partir das 9 da manhã no Parque 13 de Maio, no bairro da Boa Vista, região central do Recife. As medidas também devem ser adotadas no contexto do 7 de setembro e das eleições gerais 2026. Entre as recomendações, a 7ª Promotoria de Justiça de Defesa da Cidadania da capital solicitou a proibição do porte e emprego de munição de impacto controlado, projétil de borracha apontado como menos letal. Em resposta, a Polícia Militar acatou as recomendações parcialmente, mantendo aos policiais a disponibilidade do uso das balas de borracha para uma eventual necessidade. Por isso, o Ministério Público requisitou à corporação a relação dos agentes habilitados e autorizados a fazer o uso do instrumento. O Ministério Público argumenta que a iniciativa tem fundamento em episódios de violência policial ocorridos no estado, com registro de lesões graves e mortes. Após a concentração no Parque 13 de Maio, o Grito dos Excluídos segue encaminhada até o Pátio do Carmo, no Recife.

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0: 8h55.
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0: água, abre a lata que estava fechada, Sabulino escapou e botou a bola no fundo da rede. E bola no fundo da rede tem aquele barulhinho bom, aquele barulhinho bom, Sabulino.
1: PVC, muito bom dia pra você, Flamengo, que passou o Palmeiras, né? Agora é líder. Tudo bem?
2: Tudo bem, Débora. Bom feriado pra você, bom feriado pra todo mundo. O Flamengo assumiu a liderança pela primeira vez neste Campeonato Brasileiro, 26ª rodada. O Palmeiras foi líder de 21 dessas 26 rodadas. E ontem o Flamengo inverteu essa situação, pum, vencendo a tempestade do segundo tempo em Belém. Flamengo marcou o encontro com o gol depois da chuva, não, durante a chuva. Tava caindo uma tempestade quando o De Arrascaeta deu o passe e o Samuelino fez 1-0. Eu tô brincando com isso porque em Belém se conta que você marca os encontros antes ou depois da chuva. O encontro do Flamengo com o gol foi durante a tempestade. E daí, o resultado, a vitória do Flamengo por 1-0, combinada com o empate de Botafogo e Palmeiras, tirou a liderança do Palmeiras depois de 19 rodadas seguidas, 21 das 26 o Palmeiras liderou, como eu falei, e colocou o Flamengo na liderança pela primeira vez. Tem uma razão objetiva para isso. Além do bom desempenho do Flamengo nas últimas rodadas, apesar de o Flamengo não ser o líder do segundo turno, é o vice-líder e foi o vice-campeão no primeiro turno. Desde 2023, quem não ganha nenhum turno não é campeão. Em 23 o Palmeiras foi terceiro do primeiro turno, segundo do segundo turno e foi campeão mesmo assim. Dessa vez o Flamengo não lidera nenhum dos dois turnos por enquanto, mas é o líder do campeonato pelo desempenho da segunda metade, porque o desempenho da segunda metade da campanha desabou no Palmeiras. Desde que o Abel chegou, ele tinha sido sexto colocado no segundo turno em 2021.

0: Nesse momento, o Palmeiras é o nono colocado do segundo turno. E é por isso que perdeu a primeira posição na classificação, que de fato conta, que é a classificação geral. O Flamengo agora é líder pela primeira vez no campeonato. Palmeiras vice-líder depois de 19 rodadas seguidas.
1: E se a gente for lá pro final da tabela?
0: Pro final da tabela a gente vai ver a Chapecoense, que é campeã paulista. Ela não é campeã paulista, mas ela tem 3 vitórias só no campeonato. Ela ganhou do Santos, ganhou do São Paulo e ontem ganhou do Corinthians. Pela primeira vez ganhou fora de casa. E o incrível é que diante de 44 mil pessoas, num frio desgraçado de 12, 11 graus ontem em Itaquera, 44 mil pessoas lotaram o estádio do Corinthians. Corinthians saiu na frente aos 2 minutos e tomou a virada da Chapecoense, que ganhou só a terceira vez no campeonato. Muito ruim a situação do Remo, que não consegue deslanchar, perdeu pro Flamengo, como a gente falou. Péssima situação do Internacional, que talvez tenha mudança de técnico hoje, vamos acompanhar o noticiário. E do Vasco, que não consegue sair da zona de rebaixamento. Dos últimos 10 jogos, o Vasco ganhou um só do Cruzeiro na semana passada. São os 4 que nesse momento estão na zona de rebaixamento. O Santos se distanciou porque ganhou de 3-2 no Internacional, fez 3-0 no primeiro tempo, jogou o segundo tempo com um homem a mais e não conseguiu ampliar, correu risco, foi 3-2. Mirassol também deslanchou porque ganhou do Curitiba, em Curitiba, por 2-1. Então os 4 que estão na zona de rebaixamento agora: Vasco, Internacional, Remo e Chapecoense, apesar da terceira vitória, ganhando pela primeira vez em Itaquera na casa do Corinthians.
1: PVC, dá pra falar rapidinho do Grêmio.
0: O Grêmio joga hoje contra o Vitória, às 20h. O Grêmio saiu da crise no dia do aniversário do Luiz Castro e hoje joga contra o Vitória. O Vitória vem de 4 derrotas seguidas. Vamos ver se o Grêmio consegue ganhar na casa do Vitória, lá no Barradão, em Salvador.
1: Valeu, PVC. Beijo e até amanhã no meu horário lá no Ponto Final, tá bom? E você combinado, vai estar aqui beijo. De manhã com Cássia e Milton.
0: Bom feriado pra todo mundo.
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0: Segunda-feira, 7 de setembro de 2026. O presidente do STF, Edson Fachin, acompanha em Brasília o desfile de 7 de setembro em meio à crise que atinge a corte. O ministro André Mendonça liberou para o plenário do Supremo o relatório da Polícia Federal sobre as mensagens trocadas entre o ministro Alexandre de Moraes e o dono do Banco Master, Daniel Vorcaro. A decisão de pautar o caso em sessão aberta ou secreta cabe agora a Fachin. Mendonça e Moraes têm até a sexta-feira para dar explicações formais sobre a crise. A determinação também vale para o Procurador-Geral da República, Paulo Gonet, e para o chefe da Polícia Federal, Andrei Rodrigues. O presidente Lula usou o pronunciamento do Dia da Independência para reforçar a defesa da soberania nacional. Sem mencionar os Estados Unidos diretamente, ele defendeu o livre comércio e a proteção das terras raras. Afirmou que as riquezas brasileiras pertencem ao povo e disse que o país não será colônia de ninguém. As autoridades americanas investigam as causas de um acidente com um avião cargueiro da Amazon. 5 pessoas morreram e 5 ficaram feridas. A aeronave saiu da pista e atravessou uma estrada próxima ao Aeroporto Internacional de Miami. O avião pegou fogo e atingiu veículos. O terminal suspendeu totalmente as operações por 3 horas. Em nota, a Amazon informou que trabalha em conjunto com as autoridades para entender o que aconteceu. No horário de Brasília, 9:02.
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1: 9:03.

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1: Eu comando agora aqui, vamos juntos até o meu dia. Hoje é segunda-feira, 7 de setembro de 2026. 250 dias do ano, faltando 115 para terminar. Lua no quarto minguante. Hoje é dia da pátria, é dia da independência do Brasil, 204 anos, e é dia do grito dos excluídos. Ok? Doutora?
4: Ok.
1: Bom, vamos dar uma passada no que pode acontecer hoje. Empregada doméstica trabalha hoje?
4: Se trabalhar, ela vai ter direito aí a horas extras ou a compensação, ou até a banco de horas, se tiver esse acordo coletivo aí junto ao sindicato da categoria. A secretária doméstica, a empregada doméstica, ela é igual a todos os outros empregados. Então, dia de feriado é feriado para ela também. Uhum. Caso ela esteja trabalhando, ou ela vai ganhar esse dia aí a 100%, ou ela vai ter uma folga compensatória no decorrer da semana para compensar esse dia de trabalho dela hoje.
5: O Xandão, elas tiveram um avanço muito grande, Geraldo, a partir da lei que regulamentou.
4: Sim,
5: isso. Porque a empregada doméstica era quase que uma escravidão. Não, você não tinha horário, você não tinha nada
1: um
5: que
1: absurdo.
5: Protegesse.
1: E eu fui empregado doméstico. Entendeu? Era para se arrombar. Mas vamos nós. Aqui, deixa eu anotei aqui para perguntar a André. Bom, André, deu uma passadinha na situação do nosso futebol. Eu torci demais ontem pelo Santa Cruz. Santa Cruz venceu.
6: O Santa Cruz começou muito bem, tinha que ter vencido o Botafogo. Lembrar que é um quadrangular de ida e volta, ou seja, 6 rodadas, classificando 2 para a Série B do ano que vem. O primeiro colocado de cada quadrangular faz a final em 2 jogos. O que interessa é subir. Final é a cereja do bolo. Uhum. Né? Então, foi fundamental, porque eu vejo o Botafogo como o melhor time do grupo. E ontem, em vários momentos do jogo, mostrou ser melhor que o time do Santa Cruz. É verdade que o Santa faz o gol, deixa um pouco mais a bola com o time do Botafogo e se retrai para fazer a marcação, para se proteger, para jogar no contra-ataque. Isso é fato. E claro, quando você tem a bola, aparece mais. Circula, criou chance. O goleiro do Santa Cruz foi uma peça importante. O goleiro do Botafogo também foi uma peça importante. Eu vou dizer, no fim de semana, foi um dos melhores jogos que eu vi.
1: E o seu palpite é que o Santa Cruz vai para ver?
6: O Santa passa com o Botafogo. É o meu palpite. Agora... Vai. É preciso ganhar os 3 jogos em casa. Tem 3 jogos em casa, né? 3 dentro e 3 fora. Se você faz o 100% em casa, faz 9 pontos, na média, 1 ponto fora você está classificado.
1: Sport não vai mais para.
6: Não, o Sport ainda tem chance, ficou mais difícil.
1: Uhum.
6: Né? Faltam 12 jogos. O Sport perdeu novamente para o Ceará, demitiu o treinador que não era para ter vindo. Não era para ter vindo.
1: E esse que está para vir,
6: O Thiago Carpini é muito parecido com o Dalpozo. Agora, não tem o desgaste do Dalpozo. Quando falaram assim, Dalpozo está conversando, o torcedor já chiou. Então é mais complicado. Agora, eu não sei se o Carpini vai fechar, porque ele já negou essa gestão uma vez.
1: Uhum.
6: Que não quis. Ah, não, preferiu, declinou do convite, agradeceu, aquela coisa toda. O Sport foi atrás de Roger Machado, que não aceitou a conversa, o convite. Então, tem essa dificuldade também. Faltam 12 jogos.
1: Sim.
6: E essa gestão encerra o mandato em dezembro.
1: Uhum.
6: Você não pode fazer um contrato de mais um ano para frente, porque tem eleição.
1: O nosso Raul, que é do Conselho Deliberativo, tem algum treinador na cabeça para trazer?
7: Não, eu já fui do Conselho Deliberativo, mas não quis ser mais, não. Porque é muita confusão, Geraldo. E eu tenho um amigo dos dois lados, aí fica aquela confusão miserável.
5: E uma reunião com 200, 300 pessoas, né, Raul?
7: Eu já presidi o Conselho Deliberativo do Esporte interinamente, porque eu era vice-presidente do Conselho, e Júlio Campos, que era português, era presidente. E ele passava

0: meses em Portugal e eu tinha que presidir as reuniões do conselho. Aí é um negócio passional demais, a discussão sai do plano esportivo, da racionalidade, vai pro plano pessoal, é um inferno.
1: Quando tem eleição perto, complica mais ainda, né, Raul?
0: Não, e o pior, rapaz, é que eu sou constrangido por amigos que ficam dos dois lados. Eu tenho gente muito amiga minha que participa dessa gestão, tenho gente que está na oposição, aí resolvi fazer do futebol um divertimento, porque se você mergulhar mesmo nessa luta interna dos clubes de futebol, é uma coisa muito tóxica.
2: É, o conselho é complicado em todo canto. O sindicato dos radialistas tinha tudo gente boa e tal, e chegava cheio de ideia, mas ele dá ideia para você fazer. Eu cheguei. Chegou aquele dos Olhos Verdes, Geraldo, Queiroz, era Henrique Queiroz, aquele
1: Ivanildo Queiroz, não?
2: Ivanildo Queiroz. Uma reunião, ele era do conselho. Geraldo, eu tô com ideia da porra. Qual é a ideia? Semana Santa. Ele disse: o sindicato pega, compra peixe e vai vender mais barato o pessoal botando ali na frente da TV Universitária. Eu disse: rapaz, que ideia. Tu vai para lá? Ele disse: não, mas eu não vou estar trabalhando. Ele disse: eu também. Quem é que vai? Que conversa é essa?
3: É sempre assim, né?
2: E condomínio, tem problema?
3: Vixe Maria, quer alguma coisa pra se aborrecer, vai ser síndico. E tem um amigo da gente que diz o seguinte: você quer botar o demônio dentro do condomínio, cria um grupo de WhatsApp.
4: Mas era que isso aí, que eu ia dizer. Lascar, e o condomínio piorou muito depois da figura do WhatsApp, né? Porque agora com a figura do WhatsApp...
3: Porque você tem um livro lá de ocorrência, né, Geraldo? Então você viu alguma irregularidade, você anota e depois a providência será tomada. Agora com o WhatsApp o negócio tem que ser imediato.
2: Doutor Alexandre, tem uma notícia aqui que, se for verdade, eu ainda não estou confirmando, mas eu sei que a senhora não vai gostar, é que parece que está se confirmando a separação do Fátima Bernardes e o
4: Túlio Gadelha. Veja, a gente já cantou essa pedra aqui, né? Lá atrás, a gente já cantou essa pedra. Ele tem andado
2: parece
4: muito...
2: Parece que tá se confirmando. Você veja que ela não tem aparecido aqui. Veio uma vez, me parece, por elegância, participou de um
4: evento. Eu acho que saiu muitas notícias...
2: Bota agora que ela teria dito a César Tralha, que tinha se separado, deu uma entrevista agora recentemente, juntou a filha, e foi da... A filha é uma semelhança com ela, que é uma coisa absurda, né? Aí foram entrevistar o Bonner e já estão até admitindo que ela volta para Bonner.
4: Não, ali foi um programa, é um podcast.
2: Sim.
4: E a menina com a mãe, o primeiro entrevistado vai ser o pai.
2: É a primeira mulher que volta pro marido?
4: Não. Eu mesmo já voltei pro meu ex-marido, depois a gente se divorciou de vez, mas eu mesmo já voltei para ele.
2: E
4: então, assim,
2: se brincar, volta de novo.
4: Volta mais não, agora em outra vida.
1: Pensa
4: e olha que eu não quero mais vir, que eu já disse, em outra vida eu não quero mais. Nessa aqui não tem mais perigo. Agora, já está resolvido.
5: Ele foi, acredito eu, difícil, porque Fátima tem um peso muito grande no nome dele.
4: Tem.
5: Entendeu? E para ele, quer dizer, o silêncio dele, isso era ruim. Agora, na dúvida, já se
2: nesse
5: sabe.
2: Nesse momento atual, né?
5: Nesse momento atual.
2: Eu, ela
5: precisa...
2: ficaria com ele até a eleição, depois dizia: olha, você agora é senador, vai ganhar muito dinheiro.
5: E ele gostava do nome, da denominação, namorada de Fátima Bernardes. Era algo muito forte para ele.
2: Olha, ela arruma uma namorada para ele, famosa também.
3: Você vê o problema do cara namorar uma mulher famosa ou o contrário, né? O peso é muito maior, né?
0: Rapaz, eu quero ser amigo de vocês até o fim da vida.
4: Pronto. Mas esse assunto já é antigo aqui, porque a gente já cantou essa bola lá atrás, né?
2: Ah, perguntar não ofende. Eu vi aqui. Eu vi aqui uma notícia. Não. Eu sempre me perguntaram se você era o dono do Plaza Shopping. E eu passei a vida toda. Olha, eu não tenho nenhuma ideia. Agora, como o Raul é um rapaz de boa aparência e pode casar com uma filha de rico, quem sabe se ele não é um genro aí importante. Você já teve alguma coisa a ver com o Plaza?
0: Nunca. Eu já soube de outras formas minhas, mas dessa eu nunca soube.
3: Essa é novidade também. Essa é novidade. Mas tem outras de Raul que incomodariam mais. Tem outras que incomodariam.
1: Essa até que é boa, né, Raul? Essa até que é boa.
0: Essa é boa, essa é boa.
2: Mas olha, uma coisa que Paulo Abanda chegou falando aqui cedo, que vale a

0: Pena ser correto, eu, doutor Roberto Magalhães, todo mundo sabe que ele está numa situação difícil, mas tem os assessores, parece que ele tem dois cuidadores. E Manuela, minha filha, me disse: olha, eu vi o doutor Roberto Magalhães passando, você não viu, ele não está saindo de casa. Vi, ela ficou arretada, foi lá. Quando ele saiu ontem, ela tirou uma foto, mandou para mim. Eu botei a foto do doutor Roberto no Instagram. Ele até bem distante, ela não podia se aproximar muito, bem distante, com as duas pessoas segurando a mão dele. Até agora, nós temos 124 mil
1: visualizações, acessos, né?
0: Visualizações, é. 124 mil. E eu fui ler algumas coisas assim que...
1: Dos comentários,
0: pelo,
1: né?
0: Menos 400 elogios, assim, da
2: a força
0: da
2: de,
0: melhor
2: a força
0: qualidade.
2: De um homem decente,
0: da
2: a reputação
0: qualidade.
2: Permanece no top.
0: Isso, doutor Raul Henri trabalhou com o doutor Roberto. O doutor Roberto tinha fama de chato, mas um homem correto.
3: Não, ele não era chato, meu querido amigo. Eu fui vice-prefeito dele 4 anos, e tivemos uma convivência diária praticamente. A grande figura humana, muito transparente, muito verdadeiro, dizia o que sentia sem muito filtro, e tem histórias com ele engraçadíssimas. Uma vez ele, eu uso relógio assim de camelô, né? E ele chegou lá, ele trabalhava no 9º andar e eu no 7º. Ele sempre, antes de chegar quando ele chegava na prefeitura, passava no meu gabinete antes para conversar sobre as notícias do dia, o que tinham dito os jornais e tal, e olhava pro meu braço e dizia assim: ô, doutor Henri, esse relógio não está condizente com o seu cargo. Eu tô aberto, é porque eu gosto de jogar futebol, vou pra praia, não sei o quê. Esse relógio de plástico resolve. Não, de jeito nenhum. Esse relógio não é condizente com o seu cargo. Se eu lhe der um relógio, o senhor usa, eu digo, com o maior prazer, claro, né? Aí no dia seguinte chegou ele com uma caixinha, com um relógio lindo. Agora um reloginho de ouro, assim, com aquela pulseirinha de couro de tartaruga, um negócio que não tinha nada a ver comigo, né? E eu, um relógio bonito mesmo, uma caixa toda acolchoadinha. Dourado, aquele acolchoado. Aí eu peguei o relógio, levei para casa, mas não botei do braço, né? Guardei como um presente. E ele continuou passando na minha sala e olhava pro meu braço e nada do relógio. Quando foi depois de 15 dias, ele disse: doutor Rico, eu queria lhe fazer um pedido. Eu disse: pô, não, doutor. Ele disse: devolva meu relógio.
1: Rapaz, bem característico dele. Olha, tem outra
2: dele. Ele vai usar, me dê de volta.
4: Errado ele não tá, não. Mas foi uma desfeita.
1: Mas não era, hein, Raul? Mas não era maldade. A forma dele ser
3: não, era maravilhoso isso.
1: Ele foi visitar papai uma vez.
4: Você devolveu o relógio?
3: Hã? Claro que devolvi.
1: Geraldo, ele foi visitar papai uma vez lá no Engenho do Meio. Papai morou 40 anos no Engenho do Meio. Aí, era a época de eleição, reuniu um pessoal lá e tal. Ele disse: olha, isso na frente de todo mundo, Raul. Sua casa é maravilhosa, extraordinária. Agora, esse bairro é uma porcaria. Rapaz, como é que faz uma reunião depois disso?
3: Primeira reunião dele, candidato a prefeito, com apoio de Jarbas, Jarbas saindo da prefeitura e ele disputando a eleição. E eu, candidato a vice, né? E Jarbas precisou ir para Brasília. Aí disse: Raul, comanda aí a reunião com o doutor Roberto, com a minha equipe e tal, porque você é o vice-prefeito, você coordena a reunião. Aí ele foi pro debate, né? Aí tava João Negromonte, tava Dorani, tava Marcos Cunha, Cadoca, todo mundo na reunião. E chegou Dona Maria, que trabalhava no debate, você conheceu.
0: Sim.
3: Dona Maria se viu o cafezinho lá e tal, chegou Dona Maria com um cafezinho, né? E todo mundo pegou seu cafezinho, quando chegou nele, ele deu uma recuada. Aí disse: a senhora tem aquele de papelzinho, eu querendo interpretar o que ele tava querendo. Aí disse: Dona Maria, é aquele adoçante de envelope, aquele papelzinho, a senhora tem? Ele disse: não, doutor Henrique, não é isso não. É a xicrinha de papel. O senhor sabe, eu sou candidato a prefeito. Eu tomo café nessa xícara, pego uma pneumonia, como é que eu vou fazer?
0: Olha, e a paixão dele pro relógio era uma coisa impressionante. Ele, todas as vezes que ia pro debate, ele levava um relógio para disputar com o meu, porque eu sempre... Parei de colecionar, porque isso é para quem não tem o que fazer. Mas eu tenho uns 40 ou 50 relógios, né? Aí fui trocando e sempre que ele ia, eu procurava botar um melhorzinho. E eu tinha passado em Miami e comprei um Bullovan, que não era de ouro, mas ele era todo cor de ouro, pequenininho, lindo, lindo. Aí ele chegou com o dele, relógio bom. Ele, os dois xirimbapas ficavam lá para votar e ele

0: Dizer qual era o melhor. Disse, vamos para cá. Eu digo, aqui é o meu. Aí ele mostrou, isso aqui é o meu. Aí os xirimbabas disseram, o de Geraldo é mais bonito. Quando eu vi a hora, ele demitiu os caras.
1: E ele ganhou, e Raul ganhou um relógio dele e não usou, imagine.
0: Gente, tem uma coisa também de exemplo que é importante, está circulando hoje, entrou aí no nosso radar, gente de Garanhuns, viu, doutora?
1: Opa!
0: Vamos trazer a história, vamos lá.
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3: Eu quero esclarecer, eu venho esclarecer aqui a sociedade de Garanhuns principalmente, que a família Couto não compactua, não concorda com esse tipo de comportamento desse agressor. Mesmo sendo meu filho, eu não aceito determinadas coisas. Nós não aceitamos isso. A minha nora e a minha neta está escondida dentro de Caruaru por causa dele. Estou pagando seguranças para ficar com ela. Determinadas coisas eu não aceito. Eu peço às autoridades que tomem conhecimento dessa situação.
0: Isso é com o filho, né?
1: Que coisa importante. Veja que eu achei. É uma família tradicional, né? A família Couto, em Garanhuns. Esse que está falando é Fábio Couto, o filho dele, de fato.
0: Apareceu a cara da moça toda machucada.
1: Isso. E eu achei muito, além de prudente, né? Muito leal, assim, e da parte dele, ele pai. Mas ele não passou a mão na cabeça do filho, né? Ao contrário, ele pediu às autoridades que providenciassem, que tomassem todas as providências cabíveis, pegou a neta e a nora para cuidar dela e dar toda a assistência e colocou o filho realmente na situação que ele precisa estar, né? De... Não tem outra palavra, de um bandido,
0: né? E pediu à polícia que prenda.
1: E isso, de um bandido, porque como é que... Veja só... É uma família tradicional, ele foi muito bem educado, teve acesso a boa educação, enfim. E como é que hoje, no dia de hoje, a gente falando tanto nessa questão, né, da mulher, da misoginia, do abuso, e hoje, com tudo isso aí, ele faz uma coisa dessa com a filha e com a mulher, né?
4: O importante é ver, enxergar essa família, o valor moral desse pai e da mãe e dessa mãe. Porque veja que ele está tornando público o pai, mostrando quem é o filho. Segundo lugar, a proteção. Ele saiu para proteger quem não era filha, que é a nora e a neta. E disse, eu inclusive coloquei, pelo que eu vi aqui, seguranças para proteger.
5: Tirou da cidade.
4: Ele só errou quando disse, está em Caruaru.
5: É.
4: Por que ele vai dizer que está em Caruaru se o filho, se é um bandido, vai atrás dessa moça em Caruaru? Mas o importante dessa situação é o exemplo. É um pai tomando a decisão. Sei que para ele, como pai, deve ser muito dolorida. Mas ele sabe o filho que tem e sabe o que o filho fez e não botou a mão, que normalmente a gente vem para proteger. A gente vem para enganar, quer dizer, proteger o filho e enganar a população. Não, meu filho não fez isso ou aquilo outro, não. Parabeniza essa família. É um exemplo que eu sei que é raro no Brasil, é uma exceção. E por ser uma exceção, está aqui na rádio.
0: Né?
4: Entendeu? Diga, o normal é silenciar, ficar.
0: Não diga só no Brasil, não é raro. É raro na humanidade.
4: Não. Isso é raro no Brasil.
0: Estados Unidos.
4: Em alguns países, essa questão
0: Unidos,
4: moral é muito séria.
0: Você viu o que aconteceu com o Biden, com o filho, já saiu perdoando, e Trump perdoando o outro.
4: Não, eu estou dando o exemplo aqui
1: no
4: Brasil.
1: É uma relação paternal, é família. É normal que a família e que o pai passe a mão, porque é filho. Assim, não é... Não é para ser, mas essa é uma questão que as pessoas olham assim, mas é o pai, né?
0: É
1: a mãe,
0: né?
1: É instintivo. Isso. Mas ele não, foi de muita decência e é louvável o que ele fez, né? Eu também parabenizo.
0: Ele diz, acho que pai amaldiçoado faz isso com o filho.
1: Não.
5: Vai ver quem é o filho, né?
0: Mas olha, doutor Rui, tem aqui uma reclamação que acho que vai lhe custar um telefonema agora.
1: Eita.
0: Tem uma moça aqui mandando dizer o seguinte, né? Bom dia. Por favor, denuncie. A Praia de Boa Viagem está imunda hoje. Não é uma sujeira comum aqui e acolá. é um monte de lixo espalhado em todo

0: canto na areia. Tanto que dá a impressão de que um caminhão de lixo soltou a carga ali. Está muito insalubre. Conversei com um barraqueiro e ele disse que não está mais passando o pessoal da limpeza como passava antes. Eu tenho certeza que eu dou um telefone.
1: O Geraldo, claro, deixa eu livrar, Raul.
0: Você viu isso
1: aí? Não, não vi. Ontem eu fui à praia no final da tarde. Eu gosto de tomar um banho de mar. Final da tarde, é extraordinário, com meus meninos. E os garis estavam limpando, como sempre fazem, depois de um domingo, depois de um feriado. Isso deve ser um ponto isolado. Uhum. A limpeza estava funcionando como sempre funciona.
2: E na madrugada.
1: Dá esse depoimento com muita honestidade.
2: E na madrugada passa um trator. Faz com um tipo um arado bem grande, mas com uma tela de ferro que vai tirando,
3: vai peneirando
2: entendeu? É.
4: Então, se ela, doutor, se ela, se ela
0: puder, guarde seu telefone.
4: Não, se ela puder falar pode onde é esse
3: qual
4: ponto,
3: é a localidade.
4: Qual a localidade facilita.
0: Pode ser uma coisa localizada.
4: Claro, sim, claro, é. Claro.
2: Uhum. Agora, que tá ruim andar na avenida, tá, porque tá em obra, tem muita areia, tem uma calçada. A gente vê que tá em obra, mas é uma questão, na minha opinião, passageira. Uhum. Logo, logo tá a calçada.
4: Eu ontem pedalei, fazia tempo que eu não pedalava, eu pedalei até Candeias ontem. Essa ciclovia tá maravilhosa. Porque a outra fazia curva, essa é linha reta.
2: Linha reta.
4: É, e um pavimento muito bom.
0: Isso. Doutor Paulo Albano, no sábado, eu vi aqui uma entrevista de Jorge Moraes com o diretor do Detran. E ele tratou daquele assunto que a gente sempre fala, a partir do fim das autoescolas, ou quase fim, as facilidades que o governo criou, o CONTRAN criou, o governo federal, isso partiu, foi uma ideia do ministro dos transportes, que era o filho de Renan, e o CONTRAN aceitou, e hoje na minha cabeça criaram facilidades demais para se ter essa carteira de habilitação. Não se faz mais manobra, não se faz teste. Aí o diretor do Detran estava dizendo aqui ao nosso Jorge Moraes que muitas vezes o cara chega lá para pegar a carteira e não sabe ligar o carro. Não sabe ligar o carro.
1: É, chega a ser inacreditável,
0: não,
1: né, Geraldo?
0: É possível, rapaz.
1: Veja, a facilitação.
0: Mas quando o cara não sabe ligar o carro, ele diz, não, o senhor vai aprender aí, depois volta.
1: A facilitação do ponto de vista social, de quem você facilitar para quem não pode tirar, preço, etc, etc. Ok, agora, essa facilitação técnica, não tem mais baliza, não tem isso, não tem aquilo, eu realmente não consigo enxergar isso como algo importante pro trânsito.
0: É mais perigoso do que dar um revólver ao cara pra ele atirar na conta boa.
1: É o mesmo nível, né? Porque ele tá com a arma. Eu não consigo entender, eles têm lá os argumentos deles, mas não, a mim, particularmente, não me convence.
0: O cara não sabe ligar o carro, doutor.
3: Práticas saíram de 20 horas para 2 horas.
2: Eu não acredito nessa pessoa que falou, não sei quem é ele.
0: Isso foi o diretor do...
2: Esse diretor tá muito no gabinete.
0: Olha,
2: deixa eu falar.
0: Deixa eu falar. Não, para o senhor não se enganar com ele. A conversa dele aqui, ele se mostrava preocupado com isso e dizia que muitas vezes está reprovando lá na entrada o cara que não sabe ligar o carro. Que não é possível que o cara pegue sem saber ligar o carro.
2: Mas vamos lá, veja bem, qual o papel do Detran? O papel do Detran é fiscalizar, aplicar as provas e reprovar quem não tem condições de tirar carteira de motorista. A partir do momento que eu, que não sei ligar um carro, vou tirar uma carteira e eu aprovo, o culpado é o Detran.
0: Ele não aprova.
2: Não está aprovando,
0: não.
2: Se ele está reprovando, está correto.
5: Ele está assustado com o volume.
2: Sim, mas aí esse volume...
5: Porque no caso 2...
2: Deixa eu falar, André, mas esse volume não vai jamais ter a carteira de motorista. É uma tentativa de tirar e não tira, como na OAB. Você se forma em direito, mas vai fazer uma prova e a OAB aprova ou não? Sim. A prova é que vai aprovar.
0: O teste da OAB é mais difícil do que o de prova.
2: Então, vamos lá. Então, eu acredito, Geraldo, que é o seguinte, se o Detran fizer o seu papel de, na hora de qualquer aluno que estiver estudando para tirar, ou candidato a tirar carteira de motorista, que não tiver a capacidade ali do rigor, ou pouco ou muito, ou facilitando não, do rigor da prova, e o Detran passar, o culpado é o Detran. Se não passou, o cara vai sem saber assinar, vai analfabeto, vai sem saber dirigir, mas ele não irá passar. A preocupação de Paula Boa.

0: cena, é como se esse pessoal tivesse todo ele
1: e
0: dirigindo.
1: Foi o que o homem disse aqui.
0: E não tá, então o Detran tá aprovando.
1: Não, veja.
2: Na hora que ele vai pra rua,
1: ele é liberado da baliza.

0: doutor Bosco, é a mudança da legislação.
1: Mas veja, existe não... o rigor da prova.
0: Mas a prova, ela deixou de ter os requisitos necessários, e básicos.
2: E aí é o que o presidente já disse.
1: Requisitos práticos e tem um teórico. Continuam.
2: Sem a aula, doutor João, o que ele está dizendo é que sem a aula prática, está chegando lá, camarada, que nem o carro sabe ligar.
1: Mas entenda, Parabona, tem que ter aula prática, a pessoa tem que conhecer prática, porque ele vai fazer o teste.
2: Mas reduziram de 22 horas para duas.
1: Não importa. É o rigor da lei. Peraí, pô. É cheiro.
3: A zona ficou tão grande que o cara que não sabe ligar o carro vai lá no Detran tentar tirar. Isso mostra a libertinagem.
2: Doutor João, no final, tá concordando com a gente ou não?
1: Não,
2: o senhor é a favor que a aula prática tenha sido
3: diminuída? Ele não quer acabar as autoescolas.
1: Não, veja bem. Eu tô dizendo o seguinte. O CONTRAN ou o DETRAN, a norma estabeleceu um mínimo para ser aprovado.
2: Caiu de 22 para 2.
1: Um mínimo, eu não quero saber quantas horas
3: não
1: são.
3: Não precisa mais fazer baliza.
1: Veja bem, se a lei diz que você...
3: Não precisa mais fazer baliza.
1: Perfeito, não precisa fazer baliza, mas se o DETRAN, se aquele cara cumpriu aquele mínimo estabelecido pelo DETRAN, ele tem capacidade
2: de
1: dirigir.
2: Tomara que o senhor encontre um bocado dele pela rua quando sair daqui.
0: Isso aí é o que o senhor está dizendo, mas... Atenção. Não é o que está acontecendo.
3: Atenção, motorista inábil.
1: Existe
3: curso. Jogue técnico. O seu carro em cima de uma moto bem bonita aqui na frente. A gente volta já.
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0: Segunda-feira, 7 de setembro de 2026. A polícia investiga a morte de uma médica na cidade paranaense de Maringá. O corpo foi encontrado no apartamento da família. O marido é o principal suspeito da morte e foi preso em flagrante depois de ser localizado ferido. O filho do casal estava no imóvel, o bebê não tinha nenhum ferimento e está com familiares da vítima. 24 pessoas ficaram feridas e precisaram ser levadas ao hospital depois de parte da estrutura de um dos camarotes ceder na festa do peão de Campo Limpo Paulista, no interior de São Paulo. A organização do evento informou que, por causa das fortes chuvas, houve uma aglomeração no camarote e parte da estrutura cedeu. A aprovação do presidente Donald Trump caiu para o nível mais baixo desde o começo do segundo mandato. De acordo com pesquisa do Instituto Focal Data para o jornal Financial Times, o indicador está em 33%, o que representa recuo de 3 pontos percentuais em relação ao levantamento anterior. A pesquisa revelou desgaste no campo econômico. 57% disseram que estão numa condição financeira pior sob o governo do republicano. E quase 2/3 afirmaram que a economia dos Estados Unidos está na direção errada. Uma apresentadora de televisão do Egito foi condenada à morte por enforcamento. Segundo a justiça do país, Sara Khalifa fazia parte de uma organização criminosa voltada à fabricação e ao tráfico de drogas sintéticas. Outras 11 pessoas foram condenadas à mesma pena. As investigações resultaram na apreensão de mais de 750 quilos de entorpecentes e na descoberta de laboratórios clandestinos. A defesa da apresentadora vai recorrer da sentença. No horário de Brasília, 9h32.
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3: Agora com informações da Zona Oeste do Recife.

Avenida Bidias de Carvalho tem trânsito moderado no geral, com poucos pontos de movimento mais intenso no sentido centro, mas nada que atrapalhe o caminho para você que vai de San Martín em direção ao Derby. Trânsito moderado também na Avenida Caxangá, mas para você que vai da Iputinga a Madalena, a Avenida Maurício de Nassau é uma opção ainda mais rápida agora. 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Betânia Ribeiro para a CBN.

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18: Por favor, Raul Henrique, tem números de uma pesquisa?
19: A nova pesquisa Quest.

0: teste para presidente após a crise do STF. Entrevistas abrangem o pico da repercussão da polêmica entre os ministros André Mendonça e Alexandre Moraes. O campo abrange o pico da repercussão da polêmica entre os ministros na última terça-feira. A pesquisa foi encomendada pela TV Globo e o jornal O Globo, com entrevistas do dia 3, que foi quinta-feira, até ontem. Será divulgada durante o dia de hoje. A pesquisa ouviu 2.004, fez 2.004 entrevistas.
1: Mas não trouxe o número?
0: Não, ela ainda vai ser divulgada. Ela ainda vai ser divulgada. Nossa.
2: Mas ela trouxe um detalhe que eu ouvi os comentaristas analisando, Geraldo, que é bem interessante. A maior preocupação do brasileiro residia na questão da segurança. Uhum. Nesta pesquisa agora, possivelmente influenciado por esse episódio do STF, sim, passou a ser a corrupção.
0: Está claro que pesou, né? Está claro, uhum, que pesou essa confusão de ministro para lá, acusando ministro para cá. A corrupção, por ter passado, está evidente que pesou. E Pernambuco terá uma pesquisa divulgada também esta semana para governo e o Senado pela Quest.
1: Uhum. Vamos para o radar, Jota? O radar? Vamos lá, Estados Unidos.
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4: Os bilionários americanos desembarcaram com tudo na campanha para manter a maioria republicana nas eleições para renovar o Congresso dos Estados Unidos agora em novembro. 9 dos 10 maiores doadores individuais deram mais de $1 bilhão a candidatos do partido do presidente Donald Trump. Quem mais desembolsou até agora foi Elon Musk, dono da plataforma X, da Tesla e da SpaceX, com $90 milhões. E você sabe quais são as principais áreas de atuação desses bilionários que apoiam os republicanos? Vamos lá. Criptomoedas, petróleo e gás, finanças, big techs, apostas esportivas, as famosas bets, cassinos e indústria. E por que os executivos dessas áreas precisam manter os republicanos no poder? A resposta é óbvia: eles vão ganhar mais dinheiro ainda, porque apostam que seus candidatos chegarão ao Congresso para garantir menos regulação ambiental para o setor de petróleo e as big techs, regras favoráveis para as bets e cassinos, mais proteção comercial para a indústria, menos poder para os sindicatos e, claro, menos impostos para os próprios bilionários. E agora vem a parte mais interessante. Será que a família do presidente tem ganhado dinheiro com empreendimentos nessas áreas? A resposta é sim, em todas elas, e não foi pouco. Segundo levantamentos de veículos como The New York Times, The Washington Post, The Wall Street Journal e a agência Reuters, eles ficaram pelo menos $4 bilhões mais ricos desde que Trump voltou à Casa Branca.
1: Está espantado, doutor Raul?
5: É impressionante, né? Como a sociedade americana tem se desvirtuado no processo político. A gente vê que tem inclusive um vídeo de Eduardo Gianetti, que fez muito sucesso, sim, que ele fala do adoecimento mental da sociedade americana. A quantidade de pessoas morrendo por suicídio, por consumo de droga, porque a riqueza dos super ricos nos Estados Unidos aumentou muito e a pobreza na parte de baixo da pirâmide também aumentou muito. Diferentemente da Europa, onde os países têm um equilíbrio muito maior nessa questão da desigualdade, das preocupações sociais. A sociedade americana é uma sociedade que se transforma cada dia mais numa sociedade muito cruel desse ponto de vista. O discurso do mérito, né, que todos têm que ser vencedores, quem tem mérito é vencedor no processo econômico e social dos Estados Unidos. Isso tem causado um adoecimento e um aumento da desigualdade. A gente sempre teve aquela coisa do American Way of Life, que os Estados Unidos é a terra da liberdade, onde todo mundo pode se dar bem, mas o que a gente vê é uma concentração da riqueza muito grande, o que tá sendo dito aí na matéria que você apresentou, e um aumento da pobreza também muito grande.
1: Bom, agora nós estamos com os bancos aqui no Brasil para seguir em greve, que depois amanhã fecha de novo. Então vamos lá.
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6: E a semana vai ser bem conturbada aí para a gente, que é correspondente bancário, para os bancários. Segunda-feira, feriado. Terça-feira, paralisação nacional aí dos bancos. Todos os bancos irão parar. A Caixa vai parar no dia 10. E quem

0: Tem processo rolando aí, solicitação de engenharia, não vamos conseguir solicitar engenharia porque não vamos ter sistema, vai ser tudo pausado, greve geral, não temos data de volta e nem hora, então esperamos que seja logo, né, para a gente voltar aos trabalhos, voltar à produção aí do mercado imobiliário, que vai ser uma paralisação geral aí para a gente. Informações da semana é essa, greve nacional nos bancos.
1: Aí sim, morre por terra, Geraldo, que o banco perdeu força. Veja, não, porque não tem mais força, ninguém vai para banco, o bancário perde força, está mostrando a matéria aí que é o contrário.
2: É, vai ter problema por causa da Caixa, né?
3: É, quase todo ano. A
4: financiamento,
3: questão,
4: né? Financiamento
1: é uma parte, né? É, pesada, né?
3: A questão é a renovação da convenção coletiva do trabalho, né? Que todo ano tem essa grande dificuldade. É, os bancos privados, eles meio que já... aceitaram majoritariamente aí a renovação da CCT. Mas aí os públicos, feito a Caixa, o Banco do Brasil, não. Então,
4: a força
3: essa
4: é a Caixa.
3: Então, está aí tendo uma grande dificuldade nesse sentido. E é justamente...
2: Deve entrar BNB também, enfim, todos os bancos.
3: Né? É, não entram todos os bancos, mas assim, os privados já deram ok, estariam de acordo com a nova convenção. E quem não está de acordo são os bancos públicos, né?
4: Agora, veja bem, aí é interessante isso. Aí eu mostro o que quebra a greve. É que os serviços digitais continuam funcionando. Você vai estar com o banco em greve, você vai entrar no aplicativo da Caixa, você vai pagar o seu boleto, você vai fazer sua transferência. O que a moça fez referência aí é a questão da engenharia. Provavelmente avaliação de imóveis para financiamento.
2: Ela é vendedora,
4: né?
2: De imóveis.
4: Pronto, é vendedora de imóveis, né? É. Então é isso. Mas aí onde quebra a greve, onde quebra o serviço, é o seguinte... Continua a operacionalização, o Raul no telefone dele, vai no banco, vai pagar uma duplicata, geral também se trabalha com isso, quer dizer, quem é cliente
3: consegue
4: do Caixa Econômica vai conseguir
3: fazer
4: transferência, fazer seu PIX, afetou algum determinado setor, é totalmente diverso como era no passado, que a greve bancária parava tudo, era um inferno.
3: Ninguém fazia nada, né? Não fazia transferência, não fazia pagamento.
2: Isso sacar foi uma área nobre, né?
1: Sim.
2: Trabalhar em banco, o cara adorava que a filha dele namorasse com o cara do Banco do Brasil.
4: O Banco do Brasil era uma honra. Era ser funcionário do Banco do Brasil. O concursado era um concurso difícil para se fazer.
2: Aquela turma casou com o cara do Banco do Brasil?
5: Não, casou não. Meu cunhado é metido a cozinheiro. Mas lá em Catende, quando eu morava lá, o cara passava no concurso do Banco do Brasil, rapaz, virava um herói na cidade.
2: É. Funcionário da Sudene.
1: Não pode ser feita a piada do Zelezinho, né?
3: Uhum. Da Sudene, chegou, da Chesf, antigamente da Celpe.
2: Chesf? Aposentado
3: isso,
2: da Chesf.
3: É.
2: Era um cartaz enorme.
1: Agora, na piada do Zelezinho, o cara chegou na casa da moça, namorada, disse que era gerente do Banco do Brasil. Aí o pai da moça foi lá para visitá-lo na agência. Uhum. Ele, na verdade, era segurança. Aí o pai disse, mas rapaz, você enganando nós, dizendo que era... Não, rapaz, esse Itamar que entrou aí inventou um tal de rodízio. Pensa no rodízio.
2: A gente volta já.
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7: De volta falando da Zona Oeste do Recife, a Avenida Doutor José Rufino tem trânsito moderado, com alguns pontos de intensidade nos dois sentidos, no trecho entre a altura do Barro e as imediações de Coqueiral. É o melhor caminho para você que vai da região de Areias em direção a Tegipió. Não vale a pena desviar por dentro de Jardim São Paulo. E a Avenida Recife flui bem, com alguns pontos de intensidade. Mesma situação na Rua São Miguel, em Afogados. 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Betânia Ribeiro para a CBN.

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14: Essa violência doida, tá ali a manchete. Desfile de 7 de setembro é suspenso após tiroteio em Rondônia. Homem foi morto em um bar em Candeias de Jamari, suspeito foi preso. Foi preso. Eu me lembro desse, o que era 7 de setembro. Primeiro, com relação à praia, que eu acho que não vai mudar, né? A praia deve estar super lotada hoje, né, doutor?
15: Hoje é o pessoal
14: vinha ônibus. Era o dia de praia, né?
16: Inclusive, era, Chico Anísio dizia, quando fazia aquela sátira com Paulo Francis, né? Se perguntar ao brasileiro o que é 7 de setembro, eles dirão, praia!
17: Mas é interessante, eu tenho essa recordação, tinha a aeronáutica, botava uns tambores em alto mar e passava atirando nesses tambores no dia 7 de setembro, entendeu? Esses dias assim marcaram minha vida. Eu ia muito pro desfile na Conde da Boa Vista. Eu morei também na rua do Jiriquiti. Tinha desfile no dia de hoje, o barulho começava cedo lá na rua. É uma beleza, é uma maravilha ver a juventude, os jovens, as escolas participando, você treinando o aluno a tocar uma banda de música, enfim. Eu acho isso muito, é um dia importante e cívico para a nação.
14: Pois eu achava um dia chatíssimo, porque tinha que ficar lá trabalhando, vendo aquele pessoal para lá e para lá, aqueles canhões velhos, tudo arrebentado, entendeu? E
16: desde cedo, importante dizer, agora, que o desfile é a nova, a gente chega às 5. a cobertura. E era obrigado na ditadura militar a fazer a cobertura.
14: E a gente está falando de

0: Pra depois, pra, porque pra gente que trabalha nisso aqui não tinha praia, não. Nessa altura tava tudo a todas as rádios. E o sucesso era Tavares Maciel, que ele gritava na Conde da Boa Vista e você ouvia no Alto do Pascoal.
1: Nesse momento...
0: tá saindo com seus membros de fora, seu fulano de tal. Agora, essa música aí que a gente gostava de fazer um protestozinho, essa música, Paulo, era proibida. Bota um minutinho aí, vai.

0: cutucando, a ditadura é cutucar o cão com a vara curta, né, velho?
1: Era pra... Yeah. Hoje tem mulher na parada, né?
2: Tem.
1: Hoje tem soldado, né? Tem.
3: E me chama pra empurrar canhão.
1: Minha gente, com relação a carro elétrico, olha, é impressionante que a gente já sabe que esses influenciadores ganham dinheiro para tocar fogo em alguma coisa, e a história de falar mal do carro elétrico, aqui deve ter muito, não sei se é dono de posto de gasolina, se é vendedor de petróleo,
0: tudo isso, né, Geraldo?
1: Mas vamos ver isso aí, escuta aí.
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5: Carro elétrico não presta. Todo mundo que chega em mim e me fala essa frase, eu faço a seguinte pergunta. Então me fala um carro com custo-benefício melhor para o dia a dia do que um carro elétrico. Pensando, combustível, manutenção que faz a cada 20 mil quilômetros, manutenção na concessionária que é em conta, a garantia que é maior do que os outros carros, e sem contar que quase todos os estados é isento de IPVA. Não presta. Então me fala um carro com custo-benefício melhor para o dia a dia hoje.
1: Entendeu? Como é que tem a situação?
6: Rapaz, eu ando muito de Uber e hoje tem muito... A frota de Uber tem muito carro elétrico.
7: Tem, muito.
6: Eu só vi uma opinião de um motorista que disse assim, eu vendi meu carro elétrico porque a minha família é de Petrolina.
1: Uhum.
6: E ele não tem autonomia para chegar até lá. Então eu tenho que parar para abastecer durante uma hora no caminho, então fica ruim para mim. Mas fora disso... Todo mundo que tem carro elétrico é apaixonado por
2: e
6: carro
2: elétrico.
6: E a
2: única ressalva que eu escuto, pelo mesmo motivo de aplicativo, é a preocupação é com a revenda.
1: Uhum.
2: Quando eu precisar me desfazer do carro, eles acham que terão dificuldade.
8: Eu gostaria de pontuar o seguinte, para quem ganha dinheiro se movimentando como um taxista ou um Uber, o carro elétrico é negócio, porque ele se paga. Porque se você tiver células solar em casa, mais ainda. Eu vejo os taxistas, o Uber... Enchendo a bateria na Ferreira Costa, em shopping center. Agora, para quem vive viajando e utiliza o carro para longa distância, na minha opinião, não é negócio. Agora vem o segundo ponto. A bateria de um carro desse, realmente a manutenção é pequena, mas se der problema na bateria, é o preço de um carro. E o outro é o que o André falou, é a revenda desse veículo. Qual vai ser o preço daqui a 5 anos, 6 anos de um carro desse? Ainda não chegou os 5 anos de utilização. Mas qual vai ser o preço de uma revenda de um carro desse?
1: Outra novidade é que a China acaba de preparar agora um equipamento que a bateria carrega em menos de 5 minutos.
6: Rapaz, mas os chineses são impressionantes.
1: Em menos de 5 minutos.
0: Como já tem carro com autonomia de 1000 quilômetros, Geraldo. Os híbridos passam disso. É questão de tempo, é um caminho sem volta.
8: Mas, agora,

0: todas essas ponderações são verdadeiras. Você não sabe ainda a revenda, quando ele sair da garantia,
1: quanto
0: você
1: tempo vai durar a bateria, né?
0: Mas é elétrico, a maioria tem garantia de 5 anos.
2: A garantia é muito grande.
1: Mas quanto tempo vai durar a bateria para carregar?
0: Pós-garantia,
1: né?
0: Que você assim não sabe.
3: Mas o raciocínio é celular. Seu celular, a bateria fica ruim, fica carregando, descarregando, o carro é a mesma coisa.
1: Quanto tempo? Hoje não, o carro zero você consegue carregar, a durabilidade da bateria é muito grande.
0: Atenção, eu sei que os carros BID. A combustão estão derretendo, Geraldo.
4: Atenção, BID, bom de um representante conversar com o doutor Bosco.
5: Ele hoje
4: volta já.
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5: 9:59.
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4: Talvez uma das coisas mais simples que você possa fazer.

0: fazer pelo seu cérebro hoje seja dormir. Eu tive um paciente que se orgulhava de dormir somente 4, 5 horas por noite. E ele dizia: doutor, para mim isso basta, eu funciono assim. Só que ele já estava começando a esquecer as coisas. E sabe por quê? Quando a gente dorme, principalmente aquele sono pesado da madrugada, o cérebro não para, ele faz faxina. É como se uma equipe de limpeza estivesse passando dentro da nossa cabeça. Essa limpeza tira o lixo que se acumula no cérebro durante o dia. E um desses lixos, a tal proteína beta-amiloide, tem a ver com a perda de memória, com aquela doença que todo mundo tem medo, o Alzheimer. Pesquisadores descobriram que quem dorme menos de 6 horas por noite, com o passar dos anos, vai acumulando mais desse lixo no cérebro. Mas não é por uma noite mal dormida que a pessoa vai ficar doente, mas é dormindo mal por muitos anos que o problema vai crescendo devagar, sem a gente perceber. O Alzheimer, que aparece aos 75 anos, na verdade começou a ser construído lá atrás, muito antes dos primeiros esquecimentos. Por isso que dormir não é perder tempo. Dormir é cuidar do cérebro que você vai ter daqui a 20, 30 anos. E às vezes, é justamente quando você dorme que o seu cérebro está trabalhando para preservar a coisa mais preciosa que você tem, a sua memória.
1: Isso é um neurocientista que vem com isso. E eu já... Prepare logo o meu Santa Mara.
2: Você consegue dormir quantas horas por noite, Geraldo? Normalmente.
1: Eu quero dizer para vocês que eu não gosto de dormir.
3: Eu também não gosto, não.
1: Eu não gosto. E eu acho que esses erros de Deus. Porque, olha, se Deus vai me matar qualquer dia desse aí e eu vou ficar dormindo o resto da vida, por que que eu tenho que estar acordado agora? Deixa eu curtir um pouquinho das coisas, ler alguma coisa, ver alguma coisa, né?
4: Mas deixa eu falar assim, eu entendo que o sono é importante, Geraldo, para você ter essa vida de qualidade no futuro. Você aí aprende a ter bom humor, você descansa a sua mente, você tem a saúde física que melhora também, porque você vai estar descansado, relaxado. Quer dizer, eu acho que o sono, diferentemente do seu raciocínio, ele vai prolongar mais tempo de vida. Agora, você tem, a única coisa que eu digo que o sono, mesmo você dizendo que dorme pouco há muitos anos, e é verdade, o seu aprendizado, a sua memória é sensacional.
1: Não.
4: Eu tô esquecendo
1: muita coisa, impressionante.
4: Mas é muito pouco comparado.
1: Mas eu tenho memória de coisas que...
4: Pronto, o sono não lhe atacou.
1: Exóticas.
4: Aí. Não lhe atacou aí.
1: Mas entendeu? Olha, nome de pessoas. Isso já está me criando problema.
5: E o cérebro é seletivo. Por exemplo, uma pessoa que você não vê há 30 anos. Se você não foi muito ligado a essa pessoa, você vai esquecer o nome.
1: Agora,
5: o cérebro é seletivo, ele faz fazendo a limpeza. Se você...
1: A minha memória visual é boa, muito boa.
3: Pronto, a minha também. A minha memória visual é boa.
1: Assim, eu já vi essa pessoa em algum lugar. Aí a gente vai em frente.
6: Ô Geraldo, mas essa coisa que você falou aí de não querer dormir, não gostar de dormir, é muito das pessoas que não querem abrir mão do estado de alerta, estado de vigília, que não querem simplesmente se entregar ao desconhecido, porque o sono, você perde totalmente o controle sobre a sua vida.
1: Quem está dormindo está morto.
6: É, exatamente. Agora, comigo acontece o seguinte: quando eu durmo muito bem, por exemplo, do domingo para segunda-feira, na terça-feira vai ser um desastre. E tem um conceito disso. Eu li uma matéria e recentemente fui ver
3: desastre
6: no Google.
3: Desastre em que sentido?
6: Há pessoas que estudam essa coisa do sono, dizem que tem um fenômeno do banco de sono, do banco de horas de sono. Quando você dorme muito bem uma noite, na outra noite falta sono.
1: Não, e você nota, Raul, a noite que você dorme bem, o seu rendimento é muito melhor no
5: dia. Claro, sim.
1: Todos nós sabemos disso.
5: E por que a segunda-feira é tão maldita? Porque você perde o ritmo. Você sai do ritmo. O cara que dorme, como Geraldo, dorme muito pouco, ou o cidadão que dorme até 6 horas, 5 horas, 4 horas, tende no final de semana a dormir um pouco mais.
2: O Geraldo já fez grandes debates aqui e os médicos já são unânimes.
1: Hoje é todo mundo.
2: Sono, alimentação e atividade física.
5: É fundamental.
2: E o sono, os efeitos colaterais, sim, que um remédio possa causar ainda é menos mal do que você não dormir.
1: Os médicos que eram contra remédio para dormir
2: já mudaram.

0: são todos a favor,
1: veja bem,
0: porque nada é pior do que não dormir.
1: Veja bem, o sono é uma necessidade biológica. Quer dizer, você, por mais que Geraldo briga, ele está brigando contra a natureza. Tá certo? Tá errado. Ele briga
2: contra o sono. A questão, eu acho que não é brigar. Eu durmo quando o sono chega. E o sono não chega. Às vezes eu tô resolvendo.
1: Sim, mas se você
2: coisas,
1: toma.
2: Mas se eu tiver
1: você procura
2: sono,
1: um profissional, toma um remédio pra
3: você tem que
1: pra facilitar. Tirar o telefone da cara, porque o telefone agita seu cérebro. Isso. Quer dizer, você tem que se preparar para dormir. Agora, brigar com a natureza, Geraldo briga com a biologia.
0: Não, veja, eu acordo e venho pra cá. Eu acho muito melhor estar aqui vendo besteira.
1: Sem dormir, de que está dormindo.
0: Do que está dormindo. É. Eu acho que é. Porque o dormir é bom para a saúde, mas nem tudo que é bom para a saúde.
2: Presta, né, Geraldo?
0: Essa coisa.
2: Ai, meu Deus.
0: Já tinha. Vamos ver esse negócio do STF? Ou você tem convenção aí agora?
4: Bora. 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
5: E agora, André? O áudio vazou, a pauta mudou, a máscara caiu. E agora, André Mendonça? Um ministro que decidiu escancarar conversas que mostram a proximidade entre Alexandre de Moraes e Daniel Vorcaro também foi flagrado em interlocução com um banqueiro. Reportagem bombástica de Paulo Motorim revelou que o ministro, que é relator do caso Master no STF, se reuniu secretamente com Vorcaro em março de 2025. O local de encontro foi um instituto fundado pelo próprio Mendonça, o ITER. Esse instituto, inclusive, fechou seu maior contrato justamente com a cidade que mais investiu e perdeu dinheiro no Banco Master, São Roque. Talvez essa seja apenas uma infeliz coincidência, mas o fato que o Motorim trouxe foi confirmado pelo próprio ministro. Houve, de fato, um encontro entre André Mendonça e Daniel Vorcaro. E o que é mais estranho é que um dos áudios obtidos pelo Motorim, o advogado Ciro Rocha Soares, diz que levou o ministro ao alfaiate a pedido de Vorcaro em fevereiro, um mês antes da reunião entre eles. E olha, tem até foto disso. Em outra mensagem, antes do encontro, Ciro disse que Mendonça ficou balançado quando foi assuntado sobre a situação do Master. O ministro, em nota, negou que tenha tratado do banco na reunião que teve com Vorcaro. Depois dessa matéria do ICL, o G1 revelou ainda que Vorcaro prestou depoimento no gabinete de Mendonça na semana passada, sem que a Polícia Federal participasse. A justificativa do Mendonça foi a de que o banqueiro foi relatar ameaças, mas é muito estranho que tenha acontecido justo na semana anterior ao vazamento de conversas com Alexandre de Moraes. Muita água ainda vai rolar nesse moinho, mas as revelações colocam em suspeição o relator do caso Master, que ontem jogou uma bomba no meio do STF que parecia que provocaria um terremoto na corrida eleitoral em benefício de Flávio Bolsonaro, que até tentou surfar na onda, apesar de não ter explicado onde foi parar exatamente o dinheiro que Vorcaro repassou para o filme Dark Horse. Hoje, o mesmo ministro, que foi indicado por Bolsonaro para o posto, mostra que também tem teto de vidro.
0: Eu, inclusive, estava com uma simpatia danada por esse André. Achava ele... Ultimamente, não quero nem acreditar em tudo isso que estão dizendo.
1: Isso é um louco.
0: Eu não quero... Não...
1: Esse rapaz está falando aí, Geraldo.
0: Peraí.
1: Falando da suspeição do ministro.
0: Peraí.
1: Suspeição porque... Peraí, não. Tem um limite para essas cortinas de fumaça, Geraldo. O cara está criando uma cortina de fumaça. Veja bem, qual foi o crime que André Mendonça cometeu? Pô, bota o seu crime. Abre aí. Agora, Alexandre de Moraes cometeu sim... negociação, o filho recebendo dinheiro e o cara tá tendo, o ministro André Mendonça tá suspeito porque se encontrou com o Vorcaro. A procuradoria estava com o André, com o Vorcaro, quando ele recebeu, porque o cara foi denunciar o delegado, chefe da Polícia Federal. Se a procuradoria estava presente, o cara tá criando ilusão, pô, a procuradoria estava junto.
2: E por lei, Paulinho, é perfeitamente possível, sim, ouvissem a Polícia Federal. Se a Polícia Federal,
3: são coisas distintas.
2: Isso,
3: tudo entra a danada, desgraçada,
1: não, mas
3: da politização.
1: Como se
3: Moraes caísse, fosse ajudar Flávio. Uma coisa não tem nada a ver com a outra. Flávio tem explicações a dar. Flávio pegou lá dinheiro de um mafioso. Esse cara é um mafioso, que tinha até sicário pra matar gente.
6: E que não é público.
3: Flávio foi pegar dinheiro.
6: Depois
3: negou, depois foi de novo. Então, essa coisa tem que separar. O que a gente precisa é organizar, moralizar, Geraldo, a maior corte do país. Você tem um advogado-geral, um procurador-geral da União, que o filho viajou às custas do mafioso, que está citado 33 vezes nesse inquérito e quer anular tudo.
1: O ministro fazendo a advocacia administrativa.
3: Seu André Mendonça, explique. Explique, porque ele também tem que explicar. Agora, uma coisa é uma coisa, outra coisa é outra coisa, e tem que se apurar tudo.
2: Mas, peraí, calma.
3: A politização é que está explicando.
2: Paulo, ele já explicou, ele explica, ele disse...

0: Olha, ele não negou que tinha se reunido, convocaram, não. Muito pelo contrário, ele disse que negou. Aí o que o rapaz aí acabou de dizer foi que ele se reuniu em segredo lá atrás. Não, ele se reuniu como ele se reuniu com outros tantos. O advogado, ele fez o papel dele, ele vende o serviço dele. Todos nós
1: vocaram, já sabemos como funciona. Vocaram, Geraldo, eu não me lembro na história da República um elemento tão perigoso.
0: Também.
1: Ele se infiltrou em todas as esferas de poder.
0: Direita,
1: eu não sei,
0: esquerda,
1: sinceramente,
0: centro.
1: Eu não sei quem escapa.
0: Isso.
1: Eu não sei quem escapa.
0: Agora você não pode chegar e dizer que André Mendonça cometeu um crime porque recebeu o cara e o advogado fez o papel dele, vendeu o serviço dele.
2: Não, a procuradoria estava lá junto com o Votaro.
3: O que o André fez? Jogar no ventilador, como ele jogou?
2: Não jogou, não. Ele botou na corte. Peraí, não é jogar ventilador, não. Ele abriu o processo
3: e
2: botou na corte.
3: É legal. O que ele fez é legal.
2: É legal.
0: É legal.
1: Se ele quis ajudar Flávio, o tiro sai pela culatra. Porque Flávio está tão envolvido quanto qualquer outro. Não tem ajuda nenhuma pra Flávio
0: Bolsonaro. Se ele fosse
1: pra
0: ajudar, ele ia permanecer tudo nenhuma em silêncio, ajuda. Tudo em segredo.
4: O que a gente deve pedir a Deus é que se encontre uma forma diferente de indicar ministro.
1: É exatamente
4: Olha,
1: isso.
4: Olha, pra mim assim, seria... A gente faria cada OAB de cada estado indicaria, vamos dizer, dois nomes. Botava pro Senado escolher.
2: Juiz de carreira, rapaz, ministro de carreira.
4: Não, juiz de carreira, tem juiz de carreira safado também.
2: Não, mas...
4: Esses caras, boa parte que estão lá são juízes. Olha, o negócio é a forma de escolher. Escolher não... O cargo é muito importante para você dizer... Por exemplo, Lula, que estava querendo botar o
3: Messias.
4: Messias, agora parece que está querendo botar o governador do Rio de Janeiro. Que é um desembargador. Porque está tendo um bom desempenho, não é? Mas continua sendo indicação do presidente da República.
1: É muito ruim isso.
4: Era para ter.
1: Eu bato nessa
4: não pode
1: tecla
4: ser
1: muito
4: um homem
1: tempo.
4: Só para dizer.
3: E hoje, ruim. Como polarizou tudo.
1: Isso fere
3: tudo.
1: A isonomia dos poderes, isso fere o equilíbrio, não tem sentido.
3: Como polarizou tudo, se você indicar o cara mais competente, mais conceituado, o outro lado vai reclamar. Não tem jeito.
1: E veja, quando você mete a política nisso, qual é a crítica ao André Mendonça? Ah, ele fez isso para beneficiar Flávio. Não beneficia nada. Ele deve, inclusive, cobrar de Flávio esses dinheiros recebidos. Ah, foi dinheiro privado. Não é dinheiro privado.
3: Não é privado, não.
1: É dinheiro de um mafioso.
4: Isso. Eu vi um filmezinho de André Mendonça.
3: Sim.
4: Meus irmãos e minhas irmãs, agradecendo aos crentes pelas orações que estava recebendo, continuassem rezando por ele. Ih, rapaz, tem uma cara de picaretagem da bexiga lixa. A gente volta já!
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3: 10:16.
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6: De volta com informações da Zona Sul do Recife, a Avenida Boa Viagem tem movimento moderado, mas com alguns pontos de intensidade ao longo da via. Você que vai da região de Piedade em direção ao Derby pode fazer o caminho pela Via Mangue, que segue fluindo bem nos dois sentidos. Para quem vai da área central do Recife em direção à Boa Viagem, a Avenida Domingos Ferreira segue com movimento moderado, sem grandes retenções. 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Betânia Ribeiro para a CBN Recife.
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4: Eita! Vamos saber dessa história de carne inventada? Carne que não é de carne?
5: Carne de laboratório.
4: Veja aí.
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6: A JBS gastou milhões para fabricar carne sem boi. Inaugurou a Biotech Foods em Floripa e tem a maior fábrica de carne de laboratório do mundo na Espanha. Isso não é sobre carne mais barata, é sobre controle. Fica grudado até o final para entender o tamanho disso. A JBS começou em 1953 com um açougue da família Batista em Anápolis. Hoje é dona da Friboi, da Seara, da Swift e da Maturata. Está em mais de 20 países e quando ela mexe, a comida no mundo inteiro se mexe. Junto. Boi, qualquer um cria. Precisa de pasto, de clima e de 3 anos de ciclo de fazendeiro. Não tem patente, não tem licença, não tem dono. Império nenhum aceita depender de uma coisa que não dá para controlar. E foi aí que eles fizeram o impensável. Em vez de criar mais gado, a JBS comprou o controle da Biotech Foods, uma empresa espanhola de carne cultivada. A lógica é brutal. Eles pegam uma única célula do boi e multiplicam em biorreatores e constroem carne de verdade dentro de uma fábrica. Sem pasto, sem abate, sem fazendeiro. Agora, olha isso. Em 2021, foram 100 milhões de dólares na Biotech Foods. Em 2023, começa a obra da maior fábrica de carne cultivada do mundo na Espanha. 1.000 toneladas por ano. Mais de 300 milhões de reais num centro de pesquisa em Florianópolis. E, coincidentemente, em dezembro de 2023, a Anvisa publicou a regra que abre a porta para alimento de cultivo.

0: o celular no Brasil. A porteira já está aberta e carne de mil reator depende de patente, de fábrica e de licença. Até a BRF, dona da Sadia da Perdigão, correu atrás e fechou com a israelense Aleph Farms para fazer a mesma coisa. Coincidência? A lição é uma só. Quem controla a comida, controla o mercado inteiro. Gigante nenhum espera a disrupção chegar. Ele compra a disrupção antes. E aí, já imaginou aquela lasanha congelada bolonhesa vindo com carne de laboratório? Você comeria?
1: Nem invente isso, viu, doutor Raul? Que é cozinheiro.
2: Impressionante.
1: É melhor a gente comer lá debaixo do pé do caju do índio.
3: É.
1: A nossa tanajurazinha, a nossa piabinha.
2: É verdade, coisa geral.
1: Agora... Isso é coisa do cão.
2: É, eu tive na... Eles têm uma escola em São Paulo, a JBS, e para 1000 alunos.
3: Uhum.
2: E eles fazem seleção para o acesso e contrataram os melhores professores de São Paulo. Fizeram um edital pagando R$25 mil por mês a um professor. E a escola é um negócio impressionante. Eu fui lá ver e eles preparam já os futuros veterinários, os futuros gerentes de lojas, a partir do ensino fundamental nessa escola. Então, é um pessoal realmente que está na fronteira, investindo em formação profissional, investindo em educação e investindo, pelo que a gente viu aqui, em ciência e tecnologia de ponta.
4: Mas veja bem, é mais uma preocupação com o bem-estar animal e a questão ambiental. Porque o pessoal diz aí que o animal, o boi, solta pum, e o pum do boi afeta a camada de ozônio. Quer dizer, você está trazendo agora já um novo perfil para um público, que eu entendo que é um público de futuro. A preocupação com o boi que é morto para alimentar a gente. As pessoas não toleram. Então, eu já estou agora...
1: Quem não tolera?
4: As pessoas, tem grupos de pessoas que não toleram comer carne animal. O vegetariano, não. Rapaz, em supermercado na Europa, Geraldo, a área de comida vegetariana... é gigantesca. Você não imagina o tamanho. Então, isso na Europa, como ele falou, na Espanha, em alguns países, isso é muito sério. Então, quer dizer, eu estou trazendo agora, eu estou agregando um público com essa carne produzida. Eu não sei se é segura, mas por conta de uma campanha de bem-estar animal e a outra questão, o meio ambiente, né?
1: Eu vi um médico dizendo: qual é a comida ideal a que Deus fez? Entendeu ou não?
3: Isso.
1: Comida ideal a que Deus fez. Essas coisas que o cara chega aqui e inventa.
5: Lembrando, é bom lembrar para quem está nos ouvindo que essas carnes elas têm que obrigatoriamente vir com um rótulo, né, de cultivado em células. Então, a partir de hoje ou a partir já de algum tempo, as pessoas que vão comprar carne no mercado, elas têm que olhar os rótulos.
1: Eu vou terminar comprando uma boneca inflável para o Dr. Bosco. Vamos embora!
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0: quarta-feira, 7 de setembro de 2026. A equipe econômica estimou que as receitas totais do governo vão atingir 3 trilhões e 300 bilhões de reais neste ano. O montante equivale a 23,7% do produto interno bruto. Para o próximo ano, a expectativa da área econômica é de uma pequena queda nas receitas totais. As informações constam na proposta de orçamento para o ano de 2027, já encaminhada ao Congresso Nacional. O superávit projetado chega a 18 bilhões e meio de reais nas contas públicas no próximo ano. A Receita Federal apreendeu no Paraná 45 garrafas de vinhos estrangeiros avaliadas preliminarmente em R$500 mil de reais. A carga estava num carro abordado perto da fronteira com o Paraguai. A apreensão aconteceu numa fiscalização na BR-277, no oeste do estado. O lote continha rótulos raros, sem documentação fiscal de entrada no país. Ninguém foi preso. A Rússia informou que não descarta a retomada das negociações com a Ucrânia e os Estados Unidos para pôr fim à guerra no leste da Europa. O anúncio foi feito depois dos enviados americanos Steve Witkoff e Jared Kushner encerrarem uma rodada de reuniões com os presidentes Vladimir Putin e Volodymyr Zelensky. Os encontros com os líderes russo e ucraniano ocorreram no fim de semana. Horário de Brasília, 10h33.
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2: 10 horas e 34 minutos.
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2: Reportagem CBN, Lucas Arruda.
4: Em alusão aos 204 anos da independência do Brasil, em pleno ano eleitoral, a capital pernambucana tem manifestações públicas em dois pontos ao longo deste 7 de setembro, concentrando

0: diferentes espectros políticos. Agora pela manhã, a região central do Recife recebe a 32ª edição do Grito dos Excluídos e Excluídas, que teve início no Parque 13 de Maio, no bairro da Boa Vista, em direção ao Pátio do Carmo, no bairro de Santo Antônio. Tradicionalmente mobilizado por movimentos sociais, sindicais e religiosos, o Grito dos Excluídos pauta temas como a reforma agrária, a luta por moradia digna e o fim da jornada de trabalho 6x1. À tarde, a partir das 2 horas, a Avenida Boa Viagem, na zona sul do Recife, será palco de uma manifestação contra o presidente Lula e o ministro Alexandre de Moraes, do Supremo Tribunal Federal. A mobilização, marcada por grupos de direita, acontece simultaneamente em outras 14 cidades do país, como São Paulo, Rio de Janeiro e Brasília. No Recife, os manifestantes se concentram em frente à tradicional padaria Boa Viagem. O Ministério Público de Pernambuco recomendou ao Comando-Geral da Polícia Militar que determine aos agentes a observância do uso da força policial durante as manifestações.
1: O desfile cívico em Caruaru.
2: Aline Melo, da TV Asa Branca.
3: Em Caruaru, a programação começou cedo, desde as 7h30 da manhã, com o hasteamento das bandeiras no quartel do Trio de Guerra. Às 8h da manhã, deram início os desfiles, com concentração no pátio de eventos Luiz Lua Gonzaga. Já desfilaram a Polícia Rodoviária Federal, o Corpo de Bombeiros, a Polícia Militar. Cerca de 57 instituições participam da celebração nesse 7 de setembro aqui em Caruaru em 2026. Muitas escolas, inclusive, já tomaram as ruas também. E a programação segue até o meio-dia. O desfile vai até a Avenida Manuel de Freitas, no centro de Caruaru, ou seja, quem estiver pela região ainda consegue prestigiar o desfile aqui em Caruaru, no Agreste de Pernambuco, até o meio-dia.
1: O preço dos alimentos.
2: Tivemos elevação nos índices.
4: Os preços globais dos alimentos subiram em agosto para o nível mais alto desde o fim de 2022. O movimento decorre do calor extremo e da seca na Europa, da ameaça de um El Niño severo e das turbulências comerciais causadas pelas guerras na Ucrânia e no Irã, segundo a Organização das Nações Unidas para a Alimentação e a Agricultura, a FAO. O índice de preços de alimentos da entidade registrou média de 133,3 pontos em agosto, patamar acima dos 130,8 pontos de julho. O indicador acompanha as variações mensais de uma cesta de commodities alimentícias negociadas internacionalmente.
1: O embargo à carne brasileira.
2: Governo estudando a lei de reciprocidade.
5: O governo Lula ameaça usar medidas de reciprocidade contra o embargo da União Europeia à carne brasileira. Os ministérios das Relações Exteriores e da Agricultura afirmaram que o país se reserva o direito de usar os instrumentos necessários para garantir condições comerciais justas. O principal argumento da União Europeia para o veto é que os produtores brasileiros descumprem as regras sobre o uso de antimicrobianos na pecuária.
1: A educação e o voto.
2: Pesquisa aponta a importância do conhecimento na hora do voto.
6: Uma pesquisa do Instituto Ideia mostrou que a educação influencia o voto de 71% dos brasileiros. 83% defenderam que a alfabetização seja a prioridade dos candidatos nas próximas eleições e 80% apoiaram a ampliação do ensino técnico para gerar mais oportunidades aos jovens. O levantamento também avaliou as escolas públicas do país. 45% dos entrevistados consideraram a qualidade das instituições ótima ou boa. Santa Catarina e Ceará registraram os melhores índices. Já Rio de Janeiro, Rio Grande do Norte e Roraima, os piores. Foram ouvidas 20 mil pessoas de todo o país entre maio e julho. O nível de confiança é de 95%.
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2: Marcelo D'Agosto.
8: É uma estratégia muito especulativa. O investimento em ações tende a se valorizar por duas razões. Uma é a redução da taxa de juros. E a outra é o crescimento da economia ou de algum setor econômico específico. Quando os juros caem, qualquer ativo que proporcione um fluxo de recebimentos se valoriza. As ações não distribuem um rendimento constante como um título de renda fixa, mas quem investe em ações recebe dividendos periodicamente. Os dividendos são uma parte do lucro da companhia que é distribuído para os acionistas. Com juros mais baixos, o valor desses dividendos ao longo do tempo aumenta. Já o crescimento da economia

0: dia é bom para quem investe em ações, porque o lucro das empresas aumenta e o potencial de distribuição de dividendos também aumenta. Se tivesse um candidato que é a favor dos juros altos e contra o crescimento econômico e outro que quer reduzir os juros e melhorar a economia, daí sim faria sentido essa aposta na Bolsa com base nas pesquisas eleitorais. Só que todos os candidatos defendem mais ou menos a mesma coisa. Você pode achar que um candidato é melhor para o país do que outro, mas aí volta na questão dos fundamentos, né? Se o programa do governo não mirar em juros mais baixos e no crescimento econômico consistente, a bolsa não vai subir. Então, em resumo, cuidado com essas apostas de curto prazo. O mercado financeiro gosta dessas simplificações, porque dá a impressão de ter o controle das explicações para a variação da bolsa, mas no longo prazo o que vale mesmo são os fundamentos da empresa e do país.
1: Orçamento federal. Previsão do governo supera os 3 trilhões de reais.
2: A equipe econômica estimou que as receitas totais do governo vão atingir 3 trilhões e 200 bilhões de reais nesse ano, o equivalente a 23,7% do produto interno bruto. Para o próximo ano, a expectativa da área econômica é de uma pequena queda nas receitas totais. As informações constam na proposta de orçamento para o ano de 2027, que projeta um superávit de 18 bilhões e meio de reais nas contas públicas no próximo ano.
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1: A campanha em Pernambuco. Reportagem CBN, Lucas Arruda.
4: A candidata à reeleição Raquel Lira, do PSD, não tem agenda de campanha hoje. Ela participa agora pela manhã do desfile cívico-militar de 7 de setembro, na Imbiribeira, zona sul do Recife. O candidato Ivan Moraes, do PSOL, participa também agora pela manhã da 32ª edição do Grito dos Excluídos, com concentração no Parque 13 de Maio, no Recife. Já o candidato João Campos, do PSB, estará em um encontro sobre inclusão no bairro do Poço da Panela, na zona norte da capital, e depois segue para um evento com correligionários em Carpina, na Mata Norte.
1: O feriado dos presidenciáveis. Candidatos para cima e para baixo, Brasil afora.
5: O presidente Lula, do PT, concentra a agenda no desfile oficial de 7 de setembro em Brasília. O evento cívico-militar terá foco na soberania nacional, no combate ao feminicídio e nas pautas sociais. A coordenação do Planalto retirou símbolos partidários e reforçou a moderação nos pronunciamentos para evitar acusações de abuso de poder político na justiça eleitoral. A campanha do candidato do PL, Flávio Bolsonaro, convocou um ato para a Avenida Paulista com o lema Fora Lula e atos contra ministros do STF, inclusive Alexandre de Moraes, após as revelações de mensagens do magistrado com o ex-banqueiro Daniel Vorcaro. Embalado pelo avanço nas pesquisas eleitorais, o escritor e psiquiatra Augusto Cury, do Avante, realiza no Rio de Janeiro a Caminhada da Independência. O candidato vai percorrer parte da orla de Copacabana. A coordenação da campanha definiu a cor branca para reforçar o discurso de superação da polarização, União Nacional e valores familiares. Já Romeu Zema, do Novo, e Renan Santos, do Missão, promovem atos em São Paulo contra decisões do Supremo. Ronaldo Caiado, do PSD, participa do desfile de 7 de setembro em Goiânia.
1: Pesquisa. Eleitores falaram os pontos importantes para a escolha dos candidatos.
6: A pesquisa Quest, divulgada hoje, apontou quais são as características que os eleitores consideram mais importantes na escolha do candidato a presidente. 31% dos entrevistados responderam não estar envolvido em corrupção. Para 28% é ter um compromisso com a democracia. E 15% disseram que é ser duro no combate à violência e ao crime. Apenas 2% citaram a opção ser crítico ao Supremo Tribunal Federal. A Quest entrevistou quase 2.004 pessoas entre os dias 30 de agosto e 1º de setembro. A margem de erro é de 2 pontos percentuais para mais ou para menos e o nível de confiança é de 95%.
1: Cássio Nunes Marques.
7: Ministro saiu em defesa da Justiça Eleitoral.
8: Em meio à crise entre ministros do Supremo Tribunal Federal e ao receio de que o conflito possa afetar a confiança no processo eleitoral, o presidente do TSE, Nunes Marques, afirmou que a Justiça não escolhe vencedores e não tem preferência por candidaturas. Durante a cerimônia de assinatura digital e lacração dos sistemas eleitorais, o ministro disse que a Justiça Eleitoral vai trabalhar para garantir que os eleitores possam definir livremente os rumos do país.
7: Cristiano Zanin acionou a Justiça Eleitoral pelo vazamento de dados.
9: O ministro do STF, Cristiano Zanin, acionou a presidência da Corte, o Tribunal Superior Eleitoral e o Tribunal Regional Eleitoral do Paraná, após ter os dados fiscal e bancário vazados. As informações aparecem no registro de candidatura do ex-procurador da República, Deltan Dallagnol, ao Senado. O ex-coordenador da Lava Jato alegou que apresentou à Justiça cópias de procedimentos para responder à impugnação da candidatura dele. Deltan Dallagnol também disse que os documentos são necessários para a própria defesa e que jamais teve a intenção de expor dados de Cristiano Zanin.
1: O Frevo em Olinda começa hoje.
7: Reportagem CBN, Lucas Arruda.
4: Que este 7 de setembro marca os 204 anos da independência do Brasil, você bem sabe. Agora, em Olinda, a data também simboliza o início da temporada dos ensaios para o Carnaval. Oficialmente, faltam 155 dias para a Folia de Momo começar. Mas, a partir de hoje, a Marim dos Caetés já passa a receber uma multidão para frevar ao som das orquestras. Uma história que tem tudo a ver com a cinematográfica Pitombeira dos Quatro Cantos. Foi a Pitombeira quem, de certa forma, oficializou a data no calendário do Carnaval de Pernambuco, apesar de antes dela já haver alguns lampejos de folia no feriado da Independência. No clima das comemorações de 80 anos, o presidente da Pitombeira, Hermes Neto, conta que tudo aconteceu, por acaso, no início dos anos 2000, na gestão de Júlio da Silva Filho.
10: Os ensaios da Pitombeira eram todos os domingos e um determinado domingo caiu 7 de setembro. E aí ele decidiu ir para a rua com aquelas pessoas que acompanhavam aquele ensaio, que eram pouquíssimas pessoas na sede. E aí, há 26 anos, a gente construiu essa data que já é importante, essa saída. E as pessoas já estão no calendário dos foliões, já está no calendário de Pernambuco, esse ensaio da Pitombeira no 7 de setembro.
4: Após o sucesso do filme O Agente Secreto, dirigido por Kleber Mendonça Filho, as vendas da camisa retrô da Pitombeira foram impulsionadas. Somente neste ano, mais de 15 mil unidades foram vendidas. Um dinheirinho a mais no caixa, que proporciona a abertura das comemorações do jubileu de 80 anos e a compra de um novo espaço no sítio histórico de Olinda, que deve ser aberto apenas em novembro. A atual sede, na rua 27 de janeiro, vai virar um museu. Se hoje, 7 de setembro de 2026, o seu caminho, ouvinte da CBN, é Olinda, vale o convite do presidente Hermes Neto.
10: Eu gostaria de convidar todos os amantes do carnaval, a nação pitombeirense, né, todos os amantes do frevo, para quem botasse a camisa pitombeira, quem não tivesse, botasse amarelo e preto, a partir das 13 horas, né, na Pitombeira, e às 16h30 a gente sai, para prestigiar e matar a saudade do frevo.
4: A festa será conduzida pelas orquestras do Avesso, do Maestro Babá, do Maestro Carlos e Paranampuca. Para garantir a segurança dos foliões em Olinda, 640 profissionais da Secretaria de Defesa Social estarão nas ruas. Então, que comecem os ensaios para o Carnaval.
7: De carros. Mais de 270 mil unidades foram emplacadas.
11: Os emplacamentos de carros comerciais leves, caminhões e ônibus novos somaram 275 mil unidades em agosto, uma queda de 1,6% sobre julho. Levantamento da Federação Nacional da Distribuição de Veículos Automotores mostra que os licenciamentos subiram 22% na comparação com agosto de 2025. No acumulado do ano, as vendas somaram 1 milhão e 970 mil, um aumento de 18% em relação ao ano passado.
7: 10 horas e 49 minutos.
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2: De volta com informações da Avenida Gaminon Magalhães, ela segue com movimento moderado no geral, com apenas alguns pontos de intensidade, principalmente entre a altura do Espinheiro e a região do Paissandu, mas nada que exija desvios. Continua sendo o melhor caminho para você que vai de Olinda em direção à Boa Viagem. Em Santo Amaro, a Avenida Cruz Cabugá também segue com trânsito moderado, sem grandes retenções. 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Betânia Ribeiro para a CBN Recife.
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6: 10h51.
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6: Acumulou de novo.
8: Ninguém acertou as 6 dezenas do concurso 3.054 da Mega Sena. Os números sorteados foram 8, 17, 24, 43, 47 e 58. Já 78 apostas fizeram a quina e vão levar pouco mais de R$30 mil cada.
6: Futebol pernambucano.
7: Santa venceu e Dalpozo caiu.
9: No último sábado, o Sport perdeu para o Ceará por 2-1, jogando na Arena Castelão. O gol rubro-negro foi marcado pelo atacante Marlon, já nos últimos minutos do segundo tempo. Com o resultado, o Leão caiu para a nona posição da Série B, somando 38 pontos. O técnico Gilmar Dalpozo foi demitido e o Sport planeja anunciar um novo comandante nos próximos dias. Quem também entrou em campo no fim de semana foi o Santa Cruz. Neste domingo, o tricolor do Arruda venceu o Botafogo da Paraíba por 1-0, em duelo disputado na Arena de Pernambuco. A vitória veio com gol de pênalti, marcado pelo atacante Heron. Na próxima rodada, o time pernambucano enfrenta o Maringá, fora de casa, em duelo que vale a liderança da chave.
6: Campeonato Brasileiro.
7: Fechando mais uma rodada hoje.
8: Vitória e Grêmio fecham hoje a 26ª rodada do Campeonato Brasileiro. O jogo está marcado para as 20h no Barradão. Ontem, o Flamengo venceu o Remo por 1-0 e assumiu a liderança. O rubro-negro tem 54 pontos, um a mais que o Palmeiras, que empatou por 0-0 com o Botafogo e caiu para a segunda posição. O Atlético Paranaense manteve o terceiro lugar na tabela com 45 pontos, apesar da derrota por 3-1. Para o Cruzeiro. Nos outros jogos de domingo, o Corinthians perdeu em casa para o Lanterna do torneio, a equipe da Chapecoense, por 2-1. Mesmo placar da vitória do Mirassol sobre o Coritiba no Couto Pereira. Já o Internacional perdeu para o Santos por 3-2 no Beira Rio.
6: Fórmula 1.
7: Antonelli segue fazendo história.
10: Kimi Antonelli, da Mercedes, venceu o Grande Prêmio da Itália de Fórmula 1. Uma corrida para ficar na memória dos torcedores que lotaram as arquibancadas do circuito de Monza e viram um piloto italiano voltar a vencer em casa depois de 60 anos. A última vez tinha sido em 1966 com Ludovico Scarfiotti pela Ferrari. Antonelli largou da 19ª colocação após sofrer punição por troca de peças do carro antes do treino classificatório. Em uma corrida de recuperação, fez 26 ultrapassagens.

0: conseguiu a vitória ao ultrapassar seu companheiro de equipe, George Russell, a 3 voltas do final. Foi a 6ª vitória do jovem de 20 anos na temporada. Russell terminou na 2ª colocação. Em 3º, Max Verstappen da Red Bull completou o pódio. O brasileiro Gabriel Bortoleto, que largou de 10º, terminou em 11º. Com o resultado, Kimi Antonelli segue na liderança do Mundial de Pilotos com 267 pontos. Seu companheiro de equipe, George Russell, é o 2º com 201. No Mundial de Construtores, a Mercedes lidera com 468 pontos, seguida pela Ferrari com 346.
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2: E a direção do Esporte Clube do Recife fez o inevitável. Demitiu o técnico Gilmar Dalpozo depois de 11 partidas no comando do Esporte Clube do Recife. É a chamada crônica da morte anunciada. Gilmar Dalpozo, aliás, na primeira vez que comandou o esporte, ainda na gestão passada, também tinha uma rejeição enorme, gigante, junto ao torcedor do Esporte Clube do Recife. E desta vez não foi diferente. Já chegou com plena desconfiança da arquibancada. E acredito também com não tanta confiança assim da gestão diretora do futebol do esporte, que aliás está sendo muito infeliz na temporada, não só na escolha do treinador, como nas opções na hora de demitir. Escolheu Roger Silva para comandar, sem cacife, sem experiência, sem a devida tranquilidade e maturidade para comandar um time do porte do Esporte Clube do Recife. Caiu, não deu certo, só durou até a estreia na Série B do campeonato. Colocou o Márcio Goiano como um projeto de emergência porque ninguém aceitou vir treinar o esporte. Inclusive Gilmar Dalpozo, que declinou do primeiro convite e não quis vir à Ilha do Retiro lá atrás. Márcio Goiano, enfim, foi efetivado. Teve dificuldades, problemas, não tinha tantas opções técnicas para mudar sempre o panorama e corrigir as dificuldades do time, foi colocado para fora do comando técnico. E aí a gestão foi buscar um treinador que tinha renegado o esporte há pouco tempo para o comando. E estava muito na cara que o Dalpozo tinha e teria dificuldade para fazer esse time andar. Conversei com um dirigente do esporte no dia de ontem e perguntei o que foi que pesou para sair o Gilmar Dalpozo do comando. O dirigente disse o seguinte, abre aspas, sentimos que ele não conseguiria dar liga, não conseguiria encaixar o time. Fecha aspas. Que pena que a gestão do futebol do esporte demorou 11 rodadas para ver, para poder enxergar, pagou para ver e quebrou a cara o que todo mundo já sabia. Vamos ver o que essa mesma gestão vai fazer na contratação de um novo treinador. O esporte tem obrigação de ganhar da Ponte Preta. Mesmo sem treinador no comando, tem que fazer os 3 pontos para chegar aos 41 e dar tranquilizada na questão da classificação. Ou então, vamos ver quem será o nome escolhido pela gestão. Bom dia!
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3: O 7 de setembro virou uma espécie de termômetro da força da direita no Brasil. Nesta segunda-feira, o candidato a presidente Flávio Bolsonaro, do PL, lidera uma manifestação na tradicional Avenida Paulista, enquanto em Pernambuco, seus apoiadores também se mobilizam na Avenida Boa Viagem. Mais do que atos políticos, as concentrações servirão para medir a capacidade de mobilização do bolsonarismo nesta reta decisiva da campanha. A estratégia repete o movimento consolidado pelo ex-presidente Jair Bolsonaro, que transformou a data da independência em ponto alto de suas campanhas e das manifestações em defesa do seu governo. Agora caberá ao filho mostrar se conseguiu ou não herdar também essa força nas ruas. O tamanho e a repercussão dos atos desta segunda não representam necessariamente uma antecipação.

0: não exato do resultado eleitoral, mas oferecerão um parâmetro importante sobre o entusiasmo da militância. A menos de um mês da votação do dia 4 de outubro, a direita pretende usar as imagens desse 7 de setembro para demonstrar força e criar uma nova onda até as urnas. Como eu falei há pouco, nesta segunda, os apoiadores do ex-presidente Jair Bolsonaro realizam um ato na Avenida Boa Viagem a partir de 14h e terá como pauta principal o pedido de impeachment do ministro Alexandre de Moraes do Supremo Tribunal Federal. Para finalizar, o candidato a governador de Pernambuco, Ivan Moraes, recorreu ao Tribunal Regional Eleitoral, TRE Pernambuco, para tentar garantir presença no debate à TV Nova, marcado para sexta-feira, dia 11 de setembro. A emissora convidou apenas os candidatos Raquel Lira e João Campos para o primeiro enfrentamento nessa eleição. Essas e outras informações você acompanha no blog do elielson.com.br.
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2: 11 horas e 1 minuto.
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0: Segunda-feira, 7 de setembro de 2026. Imigrantes brasileiros detidos pelo Serviço de Imigração dos Estados Unidos estão sendo deportados para nações africanas, como Libéria e Guiné Equatorial. Segundo a TV Globo, a medida atinge pessoas que alegaram risco de vida e pediram asilo, o que impede legalmente o retorno ao território de origem. Com base em acordos bilaterais firmados por Washington com governos estrangeiros, 25 mil pessoas já foram enviadas a países terceiros sob forte crítica de entidades de direitos humanos. O endividamento e o crédito caro estão reduzindo a empolgação dos brasileiros com os indicadores positivos do mercado de trabalho, é o que mostra um estudo de economistas ligados à Fundação Getúlio Vargas. A análise teve como base dados da Pesquisa Nacional por Amostra de Domicílios do IBGE. Desde o fim de 2019, o emprego cresceu em média 1,3% ao ano e o rendimento 1,9%, com queda de 5 pontos percentuais na taxa de desemprego e avanço de 1,9 ponto percentual no nível de ocupação. Apesar da melhora, a confiança do consumidor medida pela FGV aponta pessimismo em todas as faixas de renda. A situação é pior entre os domicílios com ganhos mais baixos. O cantor Elton John fecha hoje a quarta noite de apresentações no Rock in Rio. O astro britânico sobe ao palco Mundo às 11 da noite, depois de Gilberto Gil, João Batista e Luísa Sonza. No palco Sunset, destaque para Roupa Nova e Vanessa da Mata. No domingo, os destaques foram o escocês Calvin Harris e o grupo americano Black Eyed Peas. No horário de Brasília, 11:03.
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2: Hoje vamos fazer história falando de pesquisas de estatísticas com o Dr. Gauss Cordeiro, professor da Universidade Federal de Pernambuco, membro das Academias Pernambucana e Brasileira de Ciências, o nosso doutor João Matos, do IBOP, especialista em pesquisa de satisfação.
3: De novo?
2: Isso parece coisa de motel, né?
3: É, de novo.
2: Pesquisa de satisfação. Parece que o cara fica na frente do Eros. Como foi o negócio aí? Tá. Bom. Mas por que pesquisa de satisfação?
3: Da outra vez já fizeram isso.
2: Já?
3: E não mudaram, não.
2: Mas não foi o segundo que disse que...
3: Não, eu nunca satisfiz ninguém.
2: Escute. E o professor Ricardo Maranhão, geólogo, gente boa aqui, que colabora sempre com esse programa. Doutor Gauss, vamos começar falando de estatística. Estatística entra em quase tudo, né? A vida sem estatística não é vida, não é isso?
4: É, a estatística, Geraldo, ela atingiu níveis nunca antes sonhados, né?
2: Uhum.
4: É, antes eu gostaria de dar bom dia à sua audiência e aos meus colegas de bancada. E, por exemplo, a inteligência artificial hoje utiliza algoritmos de busca que são baseados em critérios estatísticos. E a gente pode definir que a inteligência artificial seria matemática, estatística, por conta dos algoritmos de busca, mais computação. Então, hoje a estatística é extremamente importante, desde a realização de exames, né? Hoje em dia você vai ter máquinas mais precisas de diagnóstico utilizando inteligência artificial. Então, ela no Brasil, ela começou com uma ciência, antes era uma área da matemática, teve o início na Embrapa, com o melhoramento dos planejamentos de agricultura. E com a criação da Associação Brasileira de Estatística em 1984, é que passou a se tornar uma ciência mais utilizada em pesquisa no Brasil.
2: Embrapa. Muita gente, inclusive, eu não sabia, vim me informar recentemente que a Embrapa vem do governo de Médici.
4: É, a Embrapa, veja, ela, uma das pessoas importantes lá foi o Pompeu Memória. Ele estudou, ele foi aluno do Sir Ronald Fisher, que é o pai da estatística moderna. E ele estudou em Cambridge e trouxe, aprendeu as técnicas de melhoramento de planejamentos, de experimentos lá com o Sir Ronald Fisher. E foi uma pessoa extremamente importante na Embrapa. E hoje a Embrapa ainda faz pesquisas importantes no agronegócio.
2: É a melhor das estatais brasileiras. Parece que a partir da Embrapa foi esse pique enorme que nós tivemos na agricultura brasileira.
4: Agricultura, né? As pesquisas, vejam, elas começaram na Rotam Experimental Station, na Inglaterra, exatamente na época da Primeira Guerra Mundial, para melhorar a produtividade no plantio de batata e de outros alimentos necessários à população. E quase todos os grandes estatísticos da Inglaterra, que foi o berço da estatística moderna, trabalhavam nesse instituto, que seria o equivalente à Embrapa no Brasil.
2: Na área da saúde,
4: exatamente. Hoje em dia você... Por exemplo, o indivíduo, o homem, né, faz a cirurgia, a prostatectomia radical, para tirar a próstata. Então, a partir de medidas estatísticas na patologia do tumor, você pode saber a chance de cura desse paciente e também a chance de recorrência ou o tempo de sobrevida do paciente, dependendo, obviamente...
2: Isso vale por medicamentos também?
4: Tudo, né? Acurácia de medicamentos... A estatística está associada em tudo. Inclusive, o bioestatístico mais importante, infelizmente ele faleceu, Michel Catan, dos Estados Unidos, ele tem um dos maiores salários

0: dos Estados Unidos na área de bioestatística. Nós publicamos alguns artigos juntos com o pessoal da Universidade de São Paulo, e esses modelos persistem sendo usados em algumas clínicas de urologia nos Estados Unidos.
1: O senhor tem publicado algumas coisas na área de saúde?
0: Tem, publiquei vários tipos de câncer.
1: Eu vi uma colega sua fazendo uma estatística com relação ao SUS, trazendo na estatística como foi que o SUS começou e como é que ele é hoje. Que tipo de gente ele atendia, que tipo de gente ele está atendendo hoje. A questão da média de vida, como ela cresceu tremendamente, nós estamos ficando caros.
0: Veja, Geraldo, o SUS é uma ideia extremamente importante, não é? Seria o equivalente ao National Health Service na Inglaterra, só que o SUS depende de ter uma carência crônica de recursos.
1: Uhum.
0: Não é? Você não pode dar um bom atendimento médico sem recursos. 74% da população brasileira depende do SUS. Uhum. Mas, só para você ver como o governo federal investe pouco no SUS, o que o governo federal gasta com o parlamentar é o equivalente a que poderia atender 32 mil pacientes no SUS.
1: Uhum.
0: Então, essa é uma conta simples que mostra como nós temos pouco investimento do governo federal no SUS. Uhum. E, obviamente, dos governos estaduais e municipais que também colaboram com o SUS.
1: Uhum. Hoje o senhor publica aqui na Folha de Pernambuco, um caderno de opinião, pesquisas eleitorais, ciência ou torcida? O senhor quer falar mal do doutor João, né?
0: Não, longe disso. Veja, eu acho apenas que se utiliza no Brasil ainda métodos arcaicos, métodos que foram introduzidos em 1935. Para ser bem preciso, George Gallup fundou o Instituto Americano de Opinião Pública nesse ano, em 1935, quer dizer, há 90 anos atrás, e utilizou uma amostragem por cotas, que na realidade não é uma amostragem aleatória.
1: Uhum.
0: Não é? Então, não quero dizer que as pesquisas não sejam importantes. Elas são importantes, mas elas não definem o resultado de uma eleição.
1: Uhum. Agora, sem estatística, não se faz pesquisa. É assim, doutor João?
2: É.
1: Uhum.
2: Continuando aqui, ele falou aí no Gallup, em 1935, o Gallup lançou a primeira pesquisa e teve um resultado favorável. Em 1942, o fundador do Ibope foi aos Estados Unidos, estagiou com o Gallup.
1: Uhum.
2: E em 1942 fundou o Ibope aqui no Brasil.
1: Uhum.
2: Então, naquele tempo, começou a trabalhar por cotas de amostra.
1: Uhum.
2: E para que você faça uma amostra perfeita, você tem que conhecer o universo.
1: Uhum.
2: E o universo de eleitores do Brasil, naquele tempo, não se tinha grandes informações sobre o que era o universo, qual era a composição do universo. O universo era, o Brasil era um país rural, o universo era rural, e com a evolução do tempo, não se tinha em cima do momento o acompanhamento da evolução.
1: Uhum.
2: Então, você, para tirar uma amostragem, você conhecia um universo que já o IBGE mostrava, mas um universo com 12, 15 anos de atraso.
1: Uhum.
2: Então, tinha-se uma dificuldade de fazer a amostra.
1: Uhum.
2: Hoje nós temos, imediatamente, você sabe quantas pessoas no Brasil recebem o Bolsa Família. Você sabe quantas pessoas têm nível superior, quantos por faixa de idade. Você sabe que nós aqui, os coleguinhas, já somos quase a maioria.
1: Uhum.
2: E a juventude, jovens, a pirâmide está diminuindo. A gente tem essa informação em cima do momento. Então, você consegue fazer uma amostra perfeita.
1: Uhum.
2: Só que naquele tempo, você tinha acesso às pessoas.
1: Uhum.
2: Hoje, você não tem mais acesso. Quando eu comecei no Ibope, um pesquisador meu entrava num prédio aqui em Boa Viagem, 10 horas da noite,

0: noite para fazer uma entrevista.
1: Sim.
0: E era recebido.
1: Uhum.
0: Hoje ele não consegue passar nem na frente do prédio.
1: Uhum.
0: Então, hoje você tem como construir uma amostra perfeita, um pequeno grupo que representa o universo, mas você não tem acesso a esse grupo. Então, eu vou lhe dizer, por isso eu deixei de fazer pesquisa e saí, porque eu fico naquela incerteza. Uhum. Eu acertava a pesquisa com 0,2% de certeza.
1: Uhum.
0: Os resultados batiam. Hoje, eu não tenho mais certeza que vou conseguir isso.
1: A pesquisa por telefone, ela é menos... ela tem menos valor do que a pesquisa
2: individual?
0: Olha, os institutos estão lutando para descobrir o meio certo de fazer.
1: Sim.
0: E ainda lutam. Alguns fazem por telefone, outros fazem por internet. Existem aqueles que ainda insistem em fazer face a face.
1: Uhum.
0: Mas eu te digo, eu pessoalmente não sei qual é o certo.
1: De quantas pessoas o senhor precisa para dizer o que é que aquele grupo pensa? Com 100 pessoas da Conta da Boa Vista, o senhor pensa, dá para fazer?
0: É um pouco pouco. Você veja, no Brasil se faz com 2004, 2006 entrevistas.
1: Uhum.
0: Aí o pessoal diz, por que que não é 2000, é 2006? Porque na hora que você vai fazer a divisão, tá 25,2. Aí você dividir um cara no meio para entrevistar,
1: sim,
0: não dá. Você tem que... você...
1: o que é que o lado de cima pensa?
0: É, então você tem que entrevistar a pessoa toda. Aí o número não fica exatinho, 2000 bonitinho, fica 2004. 2006, 2002. Então essas coisas que acontecem.
1: Uhum.
0: Mas é preciso de um número consistente.
1: Uhum.
0: Para encontrar a margem de erro. E essa margem de erro que a gente vê é uma margem de erro calculada sobre a média, sobre 50%.
1: Uhum.
0: Se eu tenho 15% ou 12%, como esse novo candidato a presidente é Cury, né?
1: Cury
0: está apresentando, então a margem de erro dele não é a mesma margem para quem tem 45%. É uma margem diferente por causa dos cálculos.
1: Uhum.
0: Da fórmula. Mas botam-se o mesmo cálculo para todo mundo.
1: Alguma coisa lhe surpreende, doutor João, nesses números que têm aparecido? De repente o pessoal deixou de lado gente com carreiras históricas, grandes. E foi até... Cury hoje é muito comentado no Brasil, né?
0: Eu nunca tinha ouvido falar nele. E olha que eu comecei a ouvir.
1: Na área política, ele é mais dado. Ele é psiquiatra.
0: Eu me assustei.
1: Ele vendeu 70 milhões de livros aqui no Brasil.
0: É. Então, quando eu vi o nome dele a primeira vez, eu estava com 2%, depois pulou para
1: 10%.
0: Aí eu fiquei pensando, vamos ver se a próxima ele sobe.
1: Uhum.
0: Porque em pesquisa você não pode fazer apenas uma pesquisa. Quando algum político vinha pedir pesquisa na véspera da eleição, eu dizia, eu não vou fazer a pesquisa na véspera da eleição para você, porque eu preciso de um histórico.
1: Uhum.
0: Os candidatos sobem ou descem. Você pega um candidato que lá no começo está disparado e ele começa a descer.
1: Uhum.
0: Quando ele começa a cair e o outro subir, eu digo aquela brincadeira que as crianças tinham antigamente nas praças do pau de sebo, que
1: sim,
0: botava uma nota lá em cima. O político que começa lá em cima e começa a escorregar, ele vai embaixo.
1: Uhum.
0: Não, não tem jeito de parar no meio.
1: Uhum.
0: Então, e isso é a experiência que eu adquiri. Aí eu fico esperando, será que o Cury vai subir além de 10? E eu vi uma pesquisa agora, eu não sei qual foi o instituto que fez, que ele dá 12,5. Eu falei, eita, ele está subindo.
1: Uhum.
0: Eu não sei, embora...
1: Até onde ele vai, né?
0: Não sei até onde, está faltando pouco tempo, né? Só um mês, né?
1: Hoje ele estava falando, dizendo aqui no Guia Eleitoral, que está querendo aposentar Lula.
0: Então, e tem que ver também o eleitorado. O brasileiro tem uma cabeça esquisita, não dá para entender.
1: Uhum.
0: Nós

0: reclamamos muito aí dos políticos, que os políticos são desonestos. Os políticos é aquela pequena amostra que são representam o que é a população.
1: Sim.
0: Eles são desonestos porque a população é.
1: Eita. Agora, o Brasil tem sido muito criticado porque dá pouca atenção às pesquisas. Por exemplo, o IBGE, de vez em quando, tem dificuldade enorme para se organizar, para fazer pesquisas fundamentais, para estatísticas fundamentais para as nossas vidas. O senhor entende assim também, doutor?
2: Veja bem, Geraldo, o IBGE é uma instituição séria.
1: Uhum.
2: Sempre foi uma instituição séria. Eu conheço o IBGE. Nunca trabalhei no IBGE, mas eu morei muito tempo no Rio de Janeiro, tinha contatos com algumas pessoas que tinham cargos importantes no IBGE. Jessé Montello, por exemplo, foi presidente do IBGE. É uma instituição muito séria. Agora, como tudo na vida, existe o viés político, né?
1: Sim.
2: O viés político é que estraga qualquer instituição.
1: Uhum.
2: Esse presidente mesmo do IBGE atual, ele tem sido criticado pelos próprios servidores do IBGE.
1: Uhum.
2: Mas é um instituto sério.
1: Uhum.
2: É um instituto sério. Mas quando entra a política, aí as coisas começam a se tornar mais incertas, né?
1: A informação do IBGE interessa aos institutos de pesquisa?
0: Totalmente. É fundamental.
2: Uhum.
0: É fundamental. Sem IBGE você não faz pesquisa. É. Política, uhum, sobretudo, não faz.
1: Uhum. A sua área, então, agora, doutor Maranhão.
3: Ricardo
1: Maranhão. O senhor gosta mais do Ricardo do que do Maranhão?
3: Tanto faz. Só que no nome, Maranhão, né?
1: Doutor Ricardo Maranhão, o senhor na sua área de geologia, a pesquisa, a estatística é importante?
3: A estatística é importante em qualquer parte da ciência.
1: Sim.
3: Mas os dois especialistas são especialistas em estatística. Uhum. Eu gostaria de falar um pouquinho sobre pesquisa, especificamente na minha área.
1: Exatamente.
3: Vamos ver o que aconteceu, por exemplo, com o petróleo da costa do Equador, do foz do rio Amazonas, uhum, tá certo? Essa pesquisa de petróleo na bacia ou na foz do rio Amazonas, ela começou em 2010, mais ou menos, pela Exxon, que é uma multinacional, que começou a pesquisar primeiro a bacia das Guianas e também solicitou autorização ao IBAMA para pesquisar a bacia do estado do Amapá e do estado do Amazonas. O IBAMA não autorizou a Exxon a fazer a pesquisa. Então, a Exxon continuou a pesquisar somente as Guianas. Uhum. Enquanto isso, a Petrobras comprou três áreas, tá certo? Na bacia da foz do Amazonas e começou a pesquisar. Isso em 2012, 2013, mais ou menos. Em 2014, a Petrobras solicitou autorização para furar o primeiro poço, que é um poço exploratório, para ver se tem alguma possibilidade de ter petróleo ou não ter petróleo. E isso foi encaminhado para o IBAMA. E o IBAMA passou a estudar essa autorização. Isso demorou 11 anos.
1: Uhum.
3: Quer dizer, a Petrobras há 11 anos que está tentando estudar a bacia da foz do Amazonas. Nesses 11 anos, o que aconteceu? A Exxon continuou pesquisando a mesma bacia, só que nas Guianas, e descobriu petróleo. E já em 2015, quer dizer, já em 2015, ele descobriu petróleo na foz do Amazonas, nas Guianas. E vem aumentando a sua produção significativamente. Basta dizer que em 2020, a produção da Exxon nessa região das Guianas era de 70 mil barris, passou para 120 mil barris em 2021, para 287 mil barris em 2022, para 400 mil barris em 2023, para 650 mil barris em 2024,

0: a 900 mil barris em 2025. Uhum. Esse número, o que significa? Para vocês terem uma ideia, isso que a Exxon está produzindo nas Guianas, ou que produziu nas Guianas em 2025, representa 30% de toda a produção do Brasil. Uhum. Tá certo? Enquanto isso, a Petrobras não conseguiu sequer verificar se tinha petróleo ou se não tinha petróleo lá. Por quê? Porque um órgão técnico, mas também burocrático, não autorizou a pesquisa de petróleo. Até que agora, em 2024, em outubro de 2024, essa foi a autorização, foi autorizada, e a Petrobras fez o primeiro furo e descobriu o petróleo. Quer dizer, tudo indica que nós vamos ter aqui, na foz do Amazonas, no Brasil, a mesma quantidade de petróleo que foi descoberto. Mas nós passamos o quê? Nós atrasamos a pesquisa da Petrobras durante 15 anos. 14 anos de alguma coisa, e mais 5 ou 6 anos que vão ser necessários para poder a Petrobras começar a explorar petróleo. Vamos ver.
1: Porque nós fomos tão ágeis no pré-sal e demoramos tanto nesse jogo, que parece ser mais difícil. Né?
0: Não, é a mesma coisa.
1: É
0: a mesma coisa, só que não começou, passou por um problema. Pessoal, então vamos ver qual foi o problema disso aí, o que resultou nisso aí. Para vocês terem uma ideia, a Petrobras é uma empresa que tem uma receita maior do que toda a arrecadação dos três maiores estados do Brasil.
1: Uhum.
0: Ou seja, a Petrobras tem uma receita de 490, teve uma receita no ano de 2025 de 497 bilhões de reais, enquanto que São Paulo arrecadou 268, Minas Gerais 73 e Rio de Janeiro 53. Ou seja, toda a arrecadação desses três estados, arrecadação federal, estadual e municipal, totalizaram 397 bilhões de reais, enquanto que a receita da Petrobras foi 497,5 bilhões de reais. O que a Petrobras pagou ao governo de impostos, tá certo? Neste ano de 2025, foi 277 bilhões de reais. E São Paulo, Minas Gerais e Rio Grande do Sul arrecadaram 397. Ou seja, a Petrobras está se aproximando de tudo que os três maiores estados do Brasil produz. E se nós olharmos os cinco maiores bancos do Brasil, a Petrobras recolhe de impostos para o Brasil mais de que 30% de que todos os bancos, grandes bancos, ou seja, Banco do Brasil, Caixa Econômica, Itaú, BTG, assim por diante, a soma de todos esses bancos,
1: uhum,
0: é menos do que a Petrobras recolhe para o Brasil, tá certo? Isso, qual é o significado disso? É que um atraso burocrático está fazendo com que o Brasil deixe de arrecadar, por exemplo, cerca de 69 a 70 bilhões de reais por ano. E o que é 69 a 70 bilhões de reais? Não é um número pequeno, mas é um número que seria o suficiente, por exemplo, para acabar com o déficit primário brasileiro. Ou seja, nós estamos pagando um juro exorbitante da ordem de 14% ao ano, tá certo? Por quê? Porque nós estamos com um déficit primário muito grande. Então, isso está fazendo com que o Banco Central tenha que aumentar o juro. Se nós tivéssemos deixado que a Petrobras seguisse o mesmo caminho que a Exxon seguiu, nós estaríamos hoje praticamente sem nenhum déficit público. Tá certo?
1: Aqui nós temos um giro para pegar notícia.
0: Pois não, não tem problema.
1: A gente volta daqui a pouquinho. Tem estatística para o Euninho? O senhor tem? Ele tem também, viu?
2: Não, o senhor tem? Euninho, não. Eu não tenho, mas eu sei que vai vir aí um super Euninho.
1: A gente volta já.
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4: De volta com informações da movimentação no Recife, o trânsito segue tranquilo pela cidade neste feriado.

A Avenida Norte, por exemplo, tem movimento moderado nos dois sentidos. Tem alguns pontos de movimento mais intenso entre a região da Tamarineira e a altura da Encruzilhada, mas sem grandes problemas. Para você que vai de Casa Amarela em direção a Campo Grande, a Avenida Professor José dos Anjos está ainda mais tranquila. A Casas Bahia está pertinho de você.

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0: segunda-feira, 7 de setembro de 2026. O ministro do Supremo Tribunal Federal, Cristiano Zanin, pediu providências contra o ex-procurador da República, Deltan Dallagnol, aos presidentes do STF, do Tribunal Regional Eleitoral do Paraná e do Tribunal Superior Eleitoral. Na solicitação de registro de candidatura ao Senado, o ex-coordenador da Lava Jato publicou dados bancários e fiscais sigilosos do magistrado do Supremo. A informação foi revelada pelo portal Metrópolis. Dallagnol incluiu no sistema do TSE cópias de processos em que é alvo no Conselho Nacional do Ministério Público, incluindo uma reclamação disciplinar proposta por Zanin. Entre os arquivos, existem documentos da Receita com informações sobre rendimentos e movimentações bancárias do ministro. Zanin teve os sigilos quebrados pela Lava Jato em 2019, no Rio de Janeiro. A investigação mirava desvios na Fecomércio do Estado. Depois, a apuração foi anulada pelo Supremo. Na época, o magistrado era advogado do presidente Lula. Vitória e Grêmio fecham hoje a 26ª rodada do Campeonato Brasileiro. O jogo está marcado para as 8 da noite no Barradão. Ontem, depois de o Internacional perder para o Santos por 3-2 no Beira-Rio, torcedores do Clube Gaúcho entraram em confronto com a segurança e a tropa de choque. Integrantes de uma organizada tentaram invadir a área de acesso dos jogadores e derrubaram gradis no pátio externo. O ato tinha como alvo o técnico Paulo Pezzolano e a diretoria colorada. O elenco deixou o estádio por uma saída alternativa. Horário de Brasília, 11h34.
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1: Bom, o doutor Graus está pedindo espaço para falar sobre o que se gasta na eleição.
2: É, Geraldo, veja bem, o Brasil é um país, não é um país pobre, o Brasil é um país de muitos pobres. Então eu fico estarrecido com o valor que o governo repassa para o fundo eleitoral. Esse valor em 2026 é de 5 bilhões. Só para, quer dizer, para uma campanha de um mês, dois meses. Não é? E muito dinheiro que vai pelo ralo, que você não precisa.

0: precisaria, por quê? Você tem as mídias sociais gratuitas, você tem o Instagram, você tem o Facebook, tem a propaganda do rádio, da TV, que claro que essas propagandas são pagas, mas já dá visibilidade aos candidatos. Agora, o que me deixa intrigado é que toda a ciência brasileira tem 3 bilhões para o ano 2026, enquanto em 2 meses se gasta 5 bilhões. E o que me deixa mais amargurado ainda é ver nos semáforos, nas praças, jovens em idade produtiva segurando bandeirinha. Isso, para mim, o Tribunal Superior Eleitoral devia proibir isso. Por quê? Para o bem dos jovens. Ele vai ganhar R$60 ou R$50 no final do dia, onde ele poderia estar estudando, poderia estar trabalhando, que é um capital humano que realmente está sendo desperdiçado. Deixa a bandeirinha lá sem ninguém, ou então ficar distribuindo selinho. Isso aí é uma coisa absurda. Isso aí é de um país terceiro-mundista, tá certo?
1: Então, da forma que eles fazem essa divisão, com quem tem mandato, quem não tem mandato e vai querer conquistar, se o senhor quiser eu quero ser...
0: É muito difícil.
1: Gauss quer ser deputado.
0: Não
1: vai ter, não, claro, vai ter condições.
0: Não, eu não tenho nenhum interesse em
1: sim, ser mas deputado. Eu digo... Nosso João.
0: Não, João.
1: Qualquer um bicho desse aqui. Não tem chance nenhuma.
0: Claro, porque as pessoas que estão no poder, no caso, por exemplo, o Congresso Nacional. Exatamente, dividem para elas. Então você tem uma democracia, uma pseudodemocracia. Porque a chance de quem está lá se reeleger é muito maior do que aquele que vai começar. Então você elimina os jovens que sejam talhados para a política, tá certo?
2: Você falou aí em democracia. Democracia é só um conceito. Cada um tem a sua.
0: Então o que eu noto é o seguinte: vários candidatos medíocres, por exemplo, do Centrão, que visa apenas interesses próprios, eles vão ser reeleitos por conta desse fundo eleitoral e, o pior ainda, por conta das emendas parlamentares. Eu trabalho na universidade, eu sei que tem professores que são a favor das emendas parlamentares. Eu acho aquilo ali um verdadeiro absurdo. Eu sempre, quando eu vou tirar dinheiro no caixa eletrônico, eu me lembro das emendas parlamentares. É como se você pudesse aplaudir o caixa eletrônico por dar o dinheiro que é seu, tá certo? Então eu acho isso um absurdo. O Brasil está atrasado exatamente por conta disso. Então falta pessoas. Humberto de Campos, né, dizia que o Brasil é um deserto de homens e ideias. Persiste sendo, um deserto de homens e ideias. As pessoas visam apenas maximizar a sua função de utilidade. Então vamos eliminar esses jovens que ficam em semáforos, no sol, deixa lá as bandeiras ao relento, mas e reduzir esse fundo eleitoral de 5 milhões. 5 milhões poderia estar investido na ciência, poderia estar investido nos hospitais. Muitas pessoas não conseguem fazer um tratamento de câncer a tempo por conta da demora. Então, vamos acabar com isso.
1: Dr. Gauss tem uma opinião formada sobre o Bolsa Família?
0: Não, eu acho que o Bolsa Família é fundamental, mas eu acredito que deveria ser revista alguns conceitos, Por exemplo, colocar a questão da pertinência, A dona Ruth Cardoso, ela era uma socióloga bastante respeitada, ela criar esses auxílios para as pessoas, mas com alguma contrapartida, Obviamente para as pessoas que sejam inválidas para o trabalho, Agora, não a Bolsa Família para o cidadão que possa trabalhar, É como o Luiz Gonzaga dizia, que aquela esmola ao cidadão de bem ou vicia o cidadão ou torna ele envergonhado, Então, eu acho que isso pode ser revisto.
1: O doutor Ricardo Maranhão tem referências positivas ao Bolsa Família. Pelo menos já nos disse aqui uma vez. É? Você acha que ele vai nos ajudar agora no reunião?
3: Olha, vamos ver o El Niño. Qual é a situação do El Niño hoje?
1: Veja a notícia que está saindo agora. Veja como ela alarma. Falar em El Niño do Nordeste brasileiro dá calafrios. E se for um super El Niño, então as memórias são aterrorizantes. A última ocorrência do evento, patati patatá, aí vem aqui um negócio que assusta tanto, dá vontade da gente se mudar.
3: Saiu correndo. Olha, o El Niño é um fato concreto, tá certo? As águas do Oceano Pacífico, na costa do Equador e do Chile, elas estão esquentando. Nós estamos vivendo um processo de El Niño. Isso não significa que

0: nós vamos entrar numa fase muito crítica. Por quê? Porque a situação hidrológica nossa é relativamente boa. Por exemplo, hoje, o Rio São Francisco, no reservatório da hidrelétrica de Três Marias, ele tem 85,77% da sua capacidade. Quer dizer, é um reservatório quase que cheio. Uhum. Sobradinho está com 72% da sua capacidade. Itaparica, que é hoje Luiz Gonzaga, está com 68%. Queimado está com 79%. Ou seja, os nossos reservatórios ao longo do Rio São Francisco, eles estão absolutamente cheios e adequados para, se o El Niño vier forte, eles terem como resolver o problema na maioria dos municípios do Nordeste. Uhum. Basta dizer que a transposição do Rio São Francisco hoje já atende a 300 municípios do Nordeste todo. Uhum. Então, são 300 municípios protegidos. Além do mais, eu, a semana atrasada, eu fui para o sertão do Pajeú. A área do sertão do Pajeú está completamente esverdeada, os rios estão cheios e tem barragem como a de Bretas que está praticamente transbordando. Então, nós não estamos vendo ainda problemas do El Niño, quer dizer, esse super El Niño que é vendido na imprensa, uhum, como uma coisa terrível e que vai criar uma situação catastrófica no Nordeste, nós não vemos ainda motivos para isso, uhum, tá certo? Além do mais, o El Niño, nem sempre a presença do El Niño significa uma época de seca. Uhum. Para você ter uma ideia, nós tivemos 31 El Niños de 1990 até hoje. 31 El Niños. Desse 31 El Niños, apenas não, já é uma quantidade significativa, 9 transformaram-se em seca. O resto é como se ele não tivesse existido. Uhum. Tá certo? Então, é necessário pesquisas mais adequadas para isso aí, porque além do El Niño, por exemplo, a seca no Nordeste depende da situação do Atlântico Equatorial. Tá certo? Se eu tiver um Atlântico...
1: Temperatura
0: do Atlântico. Exatamente. É. Se eu tiver um Atlântico Equatorial frio, a atmosfera, essas atmosferas se encontram e você vai ter uma situação relativamente calma no Nordeste. Então, essas notícias são importantes, mas é preciso que haja um trabalho de pesquisa mais adequado, uhum, para poder, para poder você ter certeza que isso vai impactar significativamente no Nordeste como um todo.
2: Agora, para o Sul e Sudeste, ele seria mais agressivo?
0: Olha, eu sou sincero, eu nunca estudei a situação do Sul. Uhum. Mas o que nós estamos vendo é mais ou menos a mesma coisa. Nós estamos numa época de chuva no Rio Grande do Sul, uhum, no Paraná e Santa Catarina. Essa época de chuva, se ela está aumentando por conta do El Niño, eu não tenho certeza, não posso lhe responder. Uhum. Tá certo? Eu não tenho dados para lidar.
2: O senhor pesquisa El Niño desde...
0: Bom, o problema
2: desde é... Desde os dinossauros, né?
0: Eu pesquiso, basicamente, não é o El Niño especificamente. Uhum. Eu pesquiso o aquecimento global. Uhum. Porque, na minha opinião, o aquecimento global é o grande problema da sociedade atualmente. Para você ter uma ideia, segundo esses grandes cientistas, para a gente resolver as mudanças climáticas atuais, o aquecimento global atual, você teria o quê? Teria que deixar de produzir petróleo, gás e carvão, tá, uhum, certo? Passando a produzir turbinas elétricas, painéis solares e assim por diante. Ou seja, isso só seria possível se o mundo resolvesse gastar 275 bilhões

0: bilhões, bilhões de dólares por ano.
1: Uhum.
0: Ou seja, é um valor tão grande que é maior do que o PIB de todos os países do Brasil, do mundo, à exceção dos Estados Unidos e da China.
1: Uhum.
0: Tá certo? Então nós iríamos gastar um valor tão grande, tá certo? E existe uma série de fatos que mostram que o aquecimento não é global, o aquecimento não é formado por gases tóxicos. Como, por exemplo, as plantas, elas só fazem fotossíntese durante o dia. O que é que ela faz a planta? Durante o dia ela tira o CO2 da atmosfera, reage e faz a fotossíntese, transforma isso em glicose e alimenta a planta. É por isso que as plantas crescem.
1: Uhum.
0: Tá certo? Então, quando elas são queimadas ou elas desaparecem. E ela devolve a atmosfera mesmo que ela tirou. Você não tem nada a ver com aquecimento global. Quer dizer, aquilo que dizem que o aquecimento global é resultante de queimadas, é resultante de desmatamento, não tem nada a ver com a história, tá certo? Ela apenas retira o CO2 e devolve o CO2. Como o CO2 passa mil anos, até mil anos na atmosfera, é zero. Quer dizer, o que há é um processo de retirada e de colocação. Doutor, é o velho ciclo do carbono.
2: Doutor Gauss, o doutor Ricardo, ele é também, tem um pé atrás com relação às terras raras, que se fala tão bem delas aí, que seria a nossa grande esperança. O senhor tem esperança nas terras raras no Brasil?
3: Antes de falar nas terras raras, essa não é a minha área, mas eu gostaria só de salientar um ponto aí que o Ricardo falou sobre o El Niño. Eu acho que na gestão do Tasso Gerissati, o Tasso, acho que ele foi governador de
1: Ceará
3: por mais de 10 anos. Houve ele criou, o Denox também participou de um grupo interdisciplinar para estudar como a temperatura do Atlântico Norte e Atlântico Sul influenciava o El Niño. Então nós fizemos um estudo, veio pessoas, um grupo da França, liderado pelo Claude Langrand, e Ayrton Xavier, a esposa dele também, Terezinha Xavier, que tinha um cargo no governo lá do Tasso Gerissati. Nós fizemos um trabalho muito, muito interessante sobre isso, para prever o El Niño. Inclusive, esse trabalho foi publicado em algumas revistas. Agora, eu não sou nenhum especialista em terras raras, né? Muito se tem falado nas terras raras. Eu acho que o Brasil é muito rico nessas terras raras. Agora, a gente precisa, talvez, ter um grupo de pesquisadores que realmente conheçam bem as terras raras. Aqui na UFPE nós temos um grupo excelente, o grupo da física da UFPE, o Anderson Gomes, o Cid Bartolomeu, são pesquisadores que trabalham nessa área de terras raras, é a área dele, né? Eu sou da área estatística, eu gostei muito dos comentários do Ricardo sobre a estatística na geoestatística, né? Inclusive tem grandes estatísticos que eles vieram da geologia, então eu acho que esse pessoal aí deveria talvez ser mais ouvido, não é?
1: Sim.
3: Porque eles conhecem bem esses problemas de terras raras. Não é minha área, então eu prefiro não fazer juízo de valor sobre algo que eu não conheço.
2: O senhor é mineiro.
0: Eu podia salvar uma coisa. No próximo dia 10, no auditório da ADUFEP, vai ter uma conferência de um geólogo, Rodrigo Cortez, que vai falar exatamente sobre isso, sobre terra rara. Ele é um especialista.
2: Hoje há 3 dias.
0: Então. Hoje, daqui a 3 dias.
1: Sim.
0: Tá certo? Estou avisando só para.
2: Onde é que vai ser, doutor?
0: Lá no auditório do FEP.
1: Sim.
0: Da Universidade Federal de Pernambuco.
1: Uhum.
3: Associação Docente da Universidade Federal de Pernambuco.
1: Uhum.
0: Tá certo?
2: Bom, deixa a gente pegar um comercialzinho, a gente volta já.
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1: De volta com informações da movimentação no Recife, o trânsito segue tranquilo pela cidade neste feriado. A Avenida Norte, por exemplo, tem movimento moderado nos dois sentidos. Tem alguns pontos de movimento mais intenso entre a região da Tamarineira e a altura da Encruzilhada, mas sem grandes problemas. Para você que vai de Casa Amarela em direção a Campo Grande, a Avenida Professor José dos Anjos está ainda mais tranquila. 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Eu volto daqui a pouco com mais informações. Betânia Ribeiro para a

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1: Doutor João do Ipó, o senhor, com a sua larga experiência de fazer pesquisa durante tantos anos, claro que o senhor agora não está mais fazendo, mas de alguma forma, pela sua curiosidade, está acompanhando. Como é que fica essa situação, por exemplo, de você ter o que eles responderam numa pesquisa recente, que você vota hoje muito mais contra um candidato do que a favor do candidato que você vota? Isso sempre foi assim, doutor?
2: Sempre foi assim.
1: Ah, é?
2: Sempre foi assim. Mas você tem o eleitorado, no momento nós temos um eleitorado extremamente fanático.
1: Sim.
2: E eu acredito que 80, 85% dos eleitores são fanáticos.
1: Uhum.
2: Votam no Lula, votam no Flávio e faça eles o que fizerem, faça o que quiser, que vai continuar votando, não acreditam ou acham que ele tem direito de fazer.
1: Uhum.
2: Agora nós vimos o presidente do Senado falar que...
1: Alcolumbre.
2: Dizendo que o Flávio

0: era o sujo falando do mal lavado. Uhum. Eu pensei, poxa, se um é sujo, o outro é mal lavado,
1: é sujo também, né?
0: Por que que não toma providência para lavar eles? Uhum. Não é? Então, a mentalidade do brasileiro, ele representa a mentalidade do brasileiro. É sujo e fica sujo. Uhum. É mal lavado e fica mal lavado. Uhum. Quando surgiu o negócio aí do Borcaro, o Flávio perdeu, acho que 15% dos eleitores dele. Ele estava com 46, depois caiu para 38, mas 38% uhum. continuou fiel. Não, não acreditou no... O Lula tem 45% há 20 anos. Uhum. Ele fica com isso, o eleitor dele não acredita em nada e não aceita nada. Então, nós temos aí... O Cury tem aí 20% de intenção de voto para ele navegar. Uhum. E não sei o que, que vai acontecer, se as pessoas vão votar contra ou a favor de alguém. Uhum. Mas o quadro acho que está definido. É Lula e Flávio e pronto. É.
1: De princípio a gente já sente que o país vai continuar dividido, né? Porque com 40% de rejeição o camarada ainda se elege, aí que esses 40% vão ficar tocando fogo no mundo, né?
0: Eu não sei.
1: Até porque essa coisa ficou violenta, né?
0: Não sei se você se lembra do Chico Anísio. Sim. Quando alguém chegou e disse que para Deus, por que que Deus fez o Brasil um país maravilhoso, com uhum. praia, não tinha terremoto, não tinha tufão. Agora tem, né? Mas na época não tinha tufão. Aí Deus falou com ele: você mas vai ver o povo que eu vou botar lá.
1: O povo da ideia.
0: O Chico Anísio tinha razão, é o povo.
1: Olha, gente, o tempo da gente passou e a gente deu o seu recado, doutor.
2: Não, é bem simples, Geraldo. Por um erro de momento, eu esqueci de citar o professor Celso Pinto, que ele coordenou a pós-graduação em materiais, e ele é uma pessoa que escreve muito sobre terras raras.
1: Pronto. Então, qualquer dia vai estar por aqui, tá certo? Doutor?
2: Celso Pinto.
1: Celso Pinto. Vamos lá, minha gente.
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4: Na CBN Recife, 11:57.

0: segunda-feira, 7 de setembro de 2026. O Tribunal Regional Eleitoral de Minas Gerais mandou o portal ICL Notícias retirar do ar reportagens que afirmavam que o deputado Nicolas Ferreira, do PL, chamou o dono do Banco Master, Daniel Vorcaro, de lindão. Na decisão, o juiz Jair Francisco dos Santos afirmou que ouviu o áudio e constatou que em todas as passagens o parlamentar se referiu ao empresário como Dani. Em nota, o ICL sustenta que se baseou em transcrições oficiais, classificou a remoção integral como desproporcional e informou que vai recorrer da liminar. O ator Ronei Fachini morreu aos 73 anos em São Paulo, depois de sofrer um mau súbito no carro ao sair de casa. Ele chegou a ser socorrido no hospital, mas não resistiu. A informação foi confirmada pelo companheiro do artista. O ator construiu carreira no teatro, no cinema e na televisão. Ficou conhecido por interpretar o pai da família Silva na série educativa Rá-Tim-Bum da TV Cultura. No SBT, Ronei Fachini participou de novelas como As Pupilas do Senhor Reitor e Pérola Negra. Na TV Globo, ele atuou em produções como Malhação, Bug Bang, Caras e Bocas, A Diarista e Cheias de Charme. Horário de Brasília, 11h59.
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1: Uma ótima tarde para você. O trânsito em geral segue tranquilo pelo Recife neste dia de feriado. Na Avenida Caxangá, por exemplo, o movimento flui bem nos dois sentidos. Tem alguns pontos de movimentação um pouco mais intensa entre a região da Iputinga e a altura do Cordeiro, mas nada que precise de desvio. Na Avenida Maurício de Nassau, o trânsito também segue fluindo bem. 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Betânia Ribeiro para a CBN Recife.
2: Obrigado, Betânia. Agora, nesse momento, a informação ainda é de protesto na BR-232 em Vitória de Santo Antão, na Mata Sul de Pernambuco, na altura do quilômetro 45, impactando principalmente o tráfego para quem está em direção à capital pernambucana. Então, no sentido interior Recife, certo? Então, nesse momento, o protesto ainda acontece. Corpo de Bombeiros, Polícia Militar, PRF estão no local. Não há previsão para que esse protesto seja contido. Essa informação, congestionamento considerável nesse trecho da rodovia, atualizaremos para você ao longo da nossa programação. Reportagem Lucas Arruda.
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2: O IBAMA, em operação na cidade de Caruaru, no agreste de Pernambuco, prendeu 27 traficantes de animais e resgatou 510 aves. O município é considerado pelo IBAMA como um dos principais polos da prática no Nordeste. Ao total, 87 agentes participaram da ação na feira de Caruaru. Foram resgatados inúmeros pássaros em situação de maus tratos. As aves eram comercializadas em feiras livres e viviam presas em gaiolas apertadas, sem água e sem comida. Algumas delas precisaram receber atendimento médico para tratar dos ferimentos. Procurada pela reportagem da CBN, a Polícia Civil de Pernambuco informou que 9 pessoas permaneceram presas após terem sido autuadas em flagrante. Vender aves silvestres sem autorização legal é crime ambiental. A pena é de 6 meses a 1 ano de prisão, além do pagamento de multa e apreensão dos animais. Após a operação na feira de Caruaru, as multas aos autuados somam cerca de R$1 milhão.

0: Segunda-feira, 7 de setembro de 2026. Minas Gerais está em alerta severo para tempestades até pelo menos o final do dia. No fim de semana, mais de 30 pessoas ficaram feridas em 4 cidades mineiras por causa dos ventos fortes e temporais. A situação mais grave aconteceu em 7 lagoas, na região central do estado. 25 pessoas precisaram de atendimento médico depois de 2 ocorrências seguidas. A polícia investiga a morte de uma médica na cidade paranaense de Maringá. O corpo foi encontrado no apartamento da família. O marido é o principal suspeito da morte e foi preso em flagrante depois de ser localizado ferido. O filho do casal estava no imóvel. O bebê não teve nenhum ferimento e está com familiares da vítima. O Havaí decretou estado de emergência em virtude da aproximação do furacão Laurel. O fenômeno deve avançar a oeste do arquipélago entre a noite de hoje e amanhã desta terça-feira. O sistema foi classificado na categoria 3, numa escala que vai até 5, com ventos de até 190 km por hora. Autoridades alertam para o risco de inundações generalizadas, deslizamentos e ondas de quase 7 metros. A aprovação do presidente Donald Trump caiu para o nível mais baixo desde o começo do segundo mandato. De acordo com pesquisa do Instituto Focal Data para o jornal Financial Times, o indicador está em 33%, o que representa recuo de 3 pontos percentuais em relação ao levantamento anterior. A pesquisa revelou desgaste no campo econômico. 57% disseram que estão numa condição financeira pior sob o governo do republicano e quase 2/3 afirmaram que a economia dos Estados Unidos está na direção errada. No horário de Brasília, 12:33.
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1: Boa tarde para você que acompanha o CBN Brasil, edição desta segunda-feira, hoje dia 7 de setembro de 2026, feriado, dia da independência, dia em que, bom, a gente estava na internet, no YouTube, agora estamos pro Dion para todo o país e a gente já vai começar aqui com as nossas reportagens. A gente vai começar falando sobre a crise no STF e as possibilidades daqui para frente que o ministro e o presidente do Supremo, Edson Fachin, tem em suas mãos. Quais são essas possibilidades? A Isa Stassarini está com a gente em Brasília e conta mais. Isa, boa tarde para você.
2: Oi, Fernando. Muito boa tarde a você e aos ouvintes. Olha, são pelo menos três caminhos que estão sendo cogitados, viu? O primeiro é Fachin levar ao plenário o relatório liberado ontem, meio ao plantão, né? Pelo ministro do Supremo Tribunal Federal, André Mendonça. Relatório esse que trata daquele documento da Polícia Federal que revelou conversas entre o banqueiro Daniel Vorcaro e o ministro do Supremo, Alexandre de Moraes, em que o banqueiro inclusive pede orientação ao ministro sobre a possibilidade ou não de deixar o país, isso 2 dias antes de ser preso no fim do ano passado. O que eu ouvi durante esse plantão foi que Fachin pode levar essa análise para o pleno, ou seja, para que seja referendado ou não, né, avaliado a legitimidade desse

0: Esse relatório pelo crivo dos 10 ministros que hoje compõem o Supremo Tribunal Federal. Um terceiro caminho seria hoje Fachin poder ou não assumir a relatoria do inquérito do Banco Master, que é conduzido por André Mendonça. Só que o que eu ouvi é que essa possibilidade seria mais delicada, porque a mudança da relatoria poderia aprofundar a crise, porque para poder avocar para seu relatório, o André Mendonça teria que sinalizar que abriria mão do caso, que ele não indica fazer isso. E aí, portanto, Fachin, ele tem uma postura muito institucional para poder escalonar ainda mais essa crise, o contrário do que a postura institucional dele de pacificação. E aí, um terceiro caminho cogitado seria Fachin manter sob a sua responsabilidade apenas a parte da investigação que menciona integrantes do Supremo Tribunal Federal, como é o caso desse relatório aí da Polícia Federal, que hoje está no guarda-chuva do inquérito do Banco Master, e também investigações que citam outros ministros, como, por exemplo, Dias Toffoli. Portanto, são três principais hipóteses. Fachin deve decidir o que fazer ainda nesta semana, logo depois do feriado do dia 7 de setembro, e lembrando que ainda nessa semana haverá algum despacho nesse sentido, é o que apostam interlocutores do Supremo Tribunal Federal. Hoje, inclusive, o presidente do STF, Edson Fachin, marcou presença no desfile cívico-militar do 7 de setembro, ao lado do presidente Lula e também do presidente da Câmara, Hugo Mota, e do Senado, Davi Alcolumbre. Agora, apesar da presença de Fachin, uma ala de ministros mais alinhada ao presidente Lula não marcou presença, como por exemplo o ministro Alexandre de Moraes, Gilmar Mendes e Cristiano Zanin. A gente lembra, só para encerrar, Fernando, que tradicionalmente o Palácio do Planalto convida todos os integrantes do Supremo Tribunal Federal para estarem presentes nesse desfile. Em 2024, lembrando, Moraes esteve na esplanada, foi bastante ovacionado pelo público, só que ano passado, em meio ao julgamento da trama golpista que condenou o ex-presidente Jair Bolsonaro, ninguém do STF esteve no desfile. E também marcaram presença hoje o diretor-geral da Polícia Federal, Andrei Rodrigues, e o advogado-geral da União, Jorge Messias, que teve o nome, né, negado pelo Senado Federal a uma vaga de ministro do STF. E aí chamou a atenção, inclusive, que Jorge Messias cumprimentou com aperto de mão o presidente do Congresso, Davi Alcolumbre, lá no palanque presidencial do desfile de 7 de setembro. É com você, Fernando.
1: Obrigado. Isis Tassarini em Brasília, mais sobre o desfile de 7 de setembro na capital federal. A Mariana Machado está com a gente novamente. Mariana, boa tarde.
2: Oi, Fernando, boa tarde para você e para os ouvintes. Pois é, terminou há pouco, né, o desfile, com o clássico encerramento feito pela apresentação da Esquadrilha da Fumaça, que encantou o público ali com as manobras radicais. A gente mencionou mais cedo o tradicional parafuso, aquela manobra em que a aeronave sobe na vertical, quando chega lá em cima, desce em queda livre, fazendo quatro giros. Também o coração, em que seis aeronaves, três de cada lado, executam ali o formato de um coração para se cruzar no final. Dá um frio na barriga, você fica achando que as aeronaves vão colidir, mas felizmente nada acontece, são pilotos muito experientes, muito competentes. E o desfile foi recheado, né, de atrações, segundo a organização. Cerca de 4 mil pessoas, entre civis e militares, estiveram envolvidas na produção. O desfile começou às 9 horas da manhã e as arquibancadas, com capacidade para 30 mil pessoas, ficaram lotadas. Quem chegou cedo, às 6 da manhã, garantiu um lugar. Os mais atrasados, esses tiveram que se virar para conseguir assistir. Entre os destaques, desfilaram as forças de segurança do Distrito Federal, as forças armadas, alunos de colégios militares e até mesmo o Zé Gotinha. Mas 7 de setembro também é uma data que costuma ser marcada por manifestações e atos políticos, todos acompanhados pela Secretaria de Segurança Pública. Próximo ao Banco Central, também na área central de Brasília, um grupo protestou pelo afastamento do ministro Alexandre de Moraes, do STF, e do presidente do Senado, Davi Alcolumbre, uma manifestação que ocorre após o ministro André Mendonça tornar públicas as conversas entre Moraes e o banqueiro Daniel Vorcaro. Simultaneamente, também o Grito dos Excluídos, né, uma manifestação nesse ano com o tema de defesa por terra, paz e moradia. Por determinação, né, da Secretaria de Segurança Pública, nenhum manifestante pôde se aproximar da área onde ocorria o desfile cívico, que aconteceu

0: de uma forma bastante tranquila. O Palácio do Planalto calcula 70 mil pessoas envolvidas, mas como eu falei, né, as arquibancadas tinham capacidade para 30 mil, e aí mais algumas pessoas, quem não conseguiu lugar nas arquibancadas, ficou ali, se virou, né, para achar lugar mesmo. Após o encerramento do desfile, o público todo foi para o canteiro central da Esplanada para assistir à Esquadrilha da Fumaça, e depois disso, a Esplanada sendo aos poucos evacuada para, então, liberação do trânsito. Fernando.
1: Obrigado. Essa informação em Brasília, de Mariana Machado, 12:41 agora.
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0: Oi, Merval, boa tarde para você.
1: Boa tarde, Fernando. Boa tarde, ouvintes.
0: Merval, presidente Lula participou na manhã de hoje do tradicional desfile de 7 de setembro em Brasília. Lá estavam presentes presidente do Tribunal, do Supremo Tribunal Federal, Edson Fachin, do Senado, Davi Alcolumbre, da Câmara, Hugo Mota, também diretor-geral da Polícia Federal, Andrei Rodrigues. O mote do desfile foi soberania nacional. Soberania também foi o tema de um pronunciamento que o presidente Lula fez nesse 7 de setembro. Que leitura a gente pode fazer dessas manifestações, dessas presenças e ausências também nesse desfile, Merval?
1: Olha, Fernando, o desfile acontece num momento de crise muito profunda, né, nas instituições brasileiras. Então, é evidente que é afetado, né? O desfile sempre reflete o momento que a gente está vivendo, né? Então, o fato do presidente falar sobre soberania e o desfile ser ter o conteúdo principal sobre a soberania indica o momento em que o país se vê, se não ameaçado, pelo menos teme que alguma interferência estrangeira aconteça ou na eleição ou nos próximos meses por causa de questões econômicas, né? Então, isso ajuda também o presidente Lula, que faz uma campanha que em 22 era de União Nacional e hoje é de defesa da soberania. Então, essas atitudes do Trump nos Estados Unidos indicam que a gente tem que ficar atento a essa tentativa de um governo estrangeiro interferir na eleição. E como não houve grandes protestos no país todo, não foi possível a oposição aproveitar o dia para continuar a sua campanha também contra o governo, né? Então, acho que o saldo é bastante positivo e o Lula passou por esse episódio sem ser ofendido ou agredido pela oposição, saiu muito bem. Agora vamos adiante, porque a crise continua.
0: Sem dúvida. Merval, obrigado. Um bom feriado para você. Até amanhã.
1: Até amanhã.
0: Um intervalo e a gente já volta.
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4: Meio-dia, 48 minutos, somente atualizando você sobre o protesto na BR-232 em Vitória de Santo Antão, na Mata Sul. De acordo com a Polícia Rodoviária Federal, os dois sentidos da BR já estão liberados para o fluxo de veículos. Então, protesto finalizado. Se o seu caminho é a 232, já não há mais a obstrução da via, tanto no sentido Recife, quanto no sentido interior. Reportagem Lucas Arruda.
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9: 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Estela, bem-vinda, boa tarde.
10: Boa tarde, Aldo.

0: Oi, tudo bem, Fernando? Bom, CBN Professional essa semana, eu e o Thiago Barbosa, a gente entrevistou o Henrique Sinatura, que é o diretor-geral do BCG, que é o Boston Consulting Group, que é uma das maiores consultorias estratégicas aí do mundo. Ele é o diretor-geral no Brasil, né? E o papo girou em torno ali de um momento na carreira dele em que ele estava decidido. Ele é um cara que tem quase 18 anos aí de BCG, mas teve um momento há 10 anos atrás que ele ia sair, ele queria fazer uma startup, e a gente fala, estava, enfim, querendo ver se tinha vida lá fora, né? E aí ele recebeu um convite, só que nesse meio tempo ele também percebeu que ele poderia fazer uma startup dentro do próprio grupo. E aí a gente fala muito sobre essa questão do empreendedor corporativo, né? Que às vezes você consegue, ele posturou ali alianças e montou, na verdade, uma unidade há 10 anos atrás de inteligência artificial que hoje corresponde a 40% do negócio aqui no Brasil. Então, era um negócio que começou pequenininho, totalmente independente, dentro da própria consultoria. Ele conseguiu ali o aval do CEO global e tal. E ele conta como é que é essa trajetória, né? Como é que você empreender dentro da própria empresa. E aí ele transformou a carreira, né? Tanto é que ele foi crescendo a partir daí e hoje ele se tornou aí o diretor-geral. Bom, vamos ouvir um trechinho do que ele fala?
1: Naquela época, exatamente nos 1-2 meses que eu estava, né, com essa reflexão interna aqui, pô, saio ou continuo, de fato vou investir nesse plano de negócios, o CEO global do BCG da época veio para o Brasil, que eu falei, pô, vou aproveitar aqui, pegar ele na sala e de fato mostrar para ele, né, um pouco dessa ideia do business case, de como é que a gente começa, onde é que eu acho que dá para levar esse.
2: Você conseguiu um horário ali com ele e falou assim, ó, vem cá, vou te...
1: Exato, puxei na salinha do lado ali e acho que foi super legal, super bem recebido também do outro lado. Acho que a abertura, né, do BCG como companhia global, empurrar esse empreendedorismo e entender onde é que estão as prioridades.
0: Bom, acho que é isso.
3: Bom, Estela, muito obrigado. Essa é Estela Campos, do CBN Professional. Lembrando que é uma parceria entre CBN e Valor Econômico. Então, para você ouvir a conversa completa com o entrevistado dessa semana, Henrique Sinatura, diretor-geral do BCG, basta acessar sua plataforma preferida de podcast ou no site da CBN ou do Valor. Estela, muito obrigado pela participação, pela conversa aqui e até o próximo episódio.
0: Legal, muito obrigada. Até o próximo. Tchau, tchau.
3: Meio-dia, 53 minutos agora. 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
4: Oiê, tudo bem? Olha, a independência financeira é o sonho de muitos brasileiros, mas a verdade é que para uma boa parte da população, esse ainda é um sonho distante. Um levantamento divulgado pela Serasa em setembro de 2024 mostrou que apenas 35% dos brasileiros consideram que atingiram a independência financeira. E aí, para os entrevistados, conseguir pagar as contas em dia, ter os gastos planejados e também pagar as dívidas de forma segura são alguns dos primeiros passos para atingir a estabilidade financeira. Acontece que seguir esses passos exige muita organização. Além disso, é essencial ter uma reserva emergencial sempre à mão em casos de imprevistos. 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
1: Hora certa. 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
2: No Recife, 1 da tarde.
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0: Segunda-feira, 7 de setembro de 2026. Os chefes dos três poderes compareceram ao desfile de 7 de setembro em Brasília em meio à crise no Supremo Tribunal Federal, em razão do embate entre os ministros André Mendonça e Alexandre de Moraes. O presidente Lula estava acompanhado da mulher, a primeira-dama Janja da Silva, e do vice-presidente Geraldo Alckmin e da esposa Lu Alckmin, além de ministros do governo. Também marcaram presença os presidentes Edson Fachin, do STF, Davi Alcolumbre, do Senado, e Hugo Mota, da Câmara. Por recomendação da Advocacia Geral da União, a cerimônia manteve o caráter institucional. A coordenação do Planalto retirou símbolos partidários e reforçou a moderação nos pronunciamentos para evitar acusações de abuso de poder político na justiça eleitoral. O desfile teve foco na soberania nacional e no combate ao feminicídio. Antes do início da apresentação, o advogado-geral da União, Jorge Messias, e o senador Davi Alcolumbre se cumprimentaram na tribuna de honra. Nos bastidores, interlocutores atribuem ao presidente do Senado papel importante na articulação que recusou Messias para uma vaga no Supremo. Já o advogado-geral da União e diretor-geral da Polícia Federal, Andrei Rodrigues, ficaram lado a lado na área reservada às autoridades, mas não se falaram. A cena aconteceu depois da divulgação de um relatório de inteligência da Polícia Federal. O documento recomendou o monitoramento de Mendonça, relator do caso Master, no STF, e a relação com Messias. No horário de Brasília, 1 hora, 3 minutos.
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0: Nós temos agora informações no Rio de Janeiro com o Diogo Bugalho. Diogo, boa tarde.
2: Boa tarde, Fernando. O streamer GH, Reu RJ, é esperado na Delegacia de Crimes Raciais e Delitos de Intolerância aqui do Rio para prestar depoimento sobre uma abordagem ao ator João Vitor Gonçalves, intérprete do Mau Mau na novela Quem Ama Cuida. A Polícia Civil investiga se houve crime de homofobia nesse caso. O episódio aconteceu na sexta-feira, no entorno do Rock in Rio, e foi transmitido ao vivo pela internet. O streamer foi identificado como Jean Almeida Hilário, de 19 anos, morador de Duque de Caxias, na Baixada Fluminense. Nas imagens, Jean aparece com amigos, fazendo comentários sobre a aparência e a roupa do ator, que usava uma calça vermelha. O grupo também segue João Vitor por alguns segundos. Depois que o vídeo viralizou, João Vitor afirmou que se sentiu acuado, classificou o episódio como homofobia e disse que teve medo de ser assaltado. O ator também declarou que homofobia não é entretenimento. Jean pediu desculpas pela abordagem, mas negou que tenha tido a intenção de discriminar o ator. Horas depois da transmissão, ele foi banido da plataforma Kick. João Vitor, de 24 anos, também será chamado para prestar esclarecimentos. A Polícia Civil vai analisar as imagens e ouvir todos os envolvidos para esclarecer exatamente o que aconteceu. Os investigadores ainda podem apurar uma acusação de racismo feita posteriormente pelo streamer contra o ator João Vitor. Fernando.
0: Tá certo, obrigado, Diogo Bugalho, com informações no Rio de Janeiro. Então tem homofobia e a possibilidade também de racismo, né? Que sigam as investigações. Falamos agora sobre um alerta severo para tempestades que acontece em Minas Gerais. E a Janaína Regiane tem aqui mais informações sobre a situação por lá. Em Belo Horizonte. Oi, Janaína, boa tarde.
3: Boa tarde, Fernando. Boa tarde a todos. É isso mesmo. Inclusive, essas chuvas que ocorreram aqui no nosso estado deixaram mais de 30 pessoas feridas em municípios mineiros nesse fim de semana. A situação mais grave ocorreu em Sete Lagoas, na região central, onde 25 pessoas tiveram que ser atendidas após duas ocorrências seguidas. Em uma delas, nesse domingo, 13 pessoas

0: ficaram feridas na queda de parte de uma estrutura montada para shows na Expo 7 2026. Segundo o Corpo de Bombeiros, pelo menos 3 postes com placas não suportaram a chuva forte e um vendaval. Os socorridos foram transportados pelos bombeiros, SAMU e ambulância do evento, mas nenhum deles apresentou gravidade. A perícia da Polícia Civil foi acionada e compareceu ao Parque de Exposições para investigar o caso. A ocorrência aconteceu menos de 24 horas depois de outro desabamento de parte da estrutura no mesmo local no último sábado. Na primeira ocorrência, outras 12 pessoas já tinham ficado feridas. A estrutura, localizada ao lado direito do palco, dava acesso aos sanitários de um dos camarotes e cedeu por volta das 3 da manhã. Os feridos caíram da estrutura ou foram atingidos pelos escombros. Eles foram atendidos por militares do Corpo de Bombeiros, brigadistas e pelo SAMU, que conduziu as vítimas para o Hospital Municipal. Após o atendimento aos feridos, o local foi isolado e os bombeiros acionaram a Defesa Civil Municipal para vistoriar a estrutura e apontar as causas do colapso. Em nota, a organização da Expo 7 afirmou que todas as pessoas envolvidas receberam a assistência necessária. Outros problemas também ocorreram com estruturas de eventos em pelo menos outras 3 cidades do interior de Minas. Em Patos de Minas, na região do Alto Paranaíba, um temporal atingiu o Parque de Exposições, onde ocorria um festival de moto. Parte do palco para shows do evento foi destruída pela força do vento e 5 pessoas foram atingidas pela estrutura e ficaram feridas. Uma gestante também passou mal durante essa ocorrência. Em nota publicada nas redes sociais, a organização do festival comunicou o cancelamento da programação. Em Patrocínio, na região do Alto Paranaíba também, uma pessoa ficou ferida na queda de parte da estrutura de barracas montadas para a festa de Nossa Senhora do Patrocínio, devido ao vento forte. A estrutura estava montada na Praça Matriz, no centro da cidade. A vítima, ela sofreu um corte na cabeça, foi levada para o pronto-socorro municipal. O local foi isolado e a festa teve que ser cancelada. Já no município de Cláudio, no centro-oeste de Minas, o forte temporal também atingiu a Expo Cláudio. A chuva e a ventania danificaram estruturas do parque, incluindo áreas de arquibancadas e camarotes. Apesar dos danos, não houve feridos. Vale reforçar também, Fernando, como você mesmo disse, Minas Gerais está em alerta severo para tempestades. Belo Horizonte e outras 742 cidades aqui do estado estão sob alerta para chuvas fortes. Esse alerta foi emitido pelo IMET, que é o Instituto Nacional de Meteorologia. O aviso foi publicado hoje pela manhã e permanece válido até o fim do dia. A previsão é de chuva entre 20 e 30 milímetros por hora, podendo chegar a 50 milímetros ao longo do dia, acompanhada de ventos intensos com velocidades de até 60 quilômetros por hora. Fernando, volto com você.
1: Ok, obrigado. Essa informação de Janaína Regiane em Belo Horizonte. Então, quer dizer, parte de Minas tem muita chuva e o frio. Olha só, no Rio Grande do Sul, lá teve queda na temperatura, neve e chuva congelada, tudo junto em cidades da Serra Gaúcha. O frio intenso é resultado da atuação de uma intensa massa de ar polar associada a uma área de alta pressão atmosférica. E aí, nessa segunda-feira, ao amanhecer, teve, chuta quanto, em Bom Jesus, na Serra Gaúcha, menos 3,8. Então, juntou tudo. Queda na temperatura, teve neve, tem um vídeo aqui no G1, inclusive, com a neve e chuva congelada. 1:09, um intervalo, daqui a pouco a gente volta.
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0: Uma hora e 15 minutos agora, nós temos informações agora em Maringá, no Paraná, com a Luciana Penha. Oi, Luciana, boa tarde para você.
1: Olá, Fernando, boa tarde. Uma médica foi morta a facadas aqui em Maringá. O crime foi no fim de semana e o principal suspeito é o marido da vítima, que está preso. A médica Gaci Paola de Souza Mazia, de 37 anos, foi

0: Encontrada morta no apartamento onde vivia aqui em Maringá. Ela foi morta a facadas. O principal suspeito é o ex-marido, o advogado João Vitor Romeiro, de 25 anos. Após cometer o crime, o advogado dirigiu até a residência da mãe, numa cidade vizinha, e relatou o que havia acontecido. A mãe dele, então, entrou em contato com familiares aqui de Maringá, pediu que eles fossem até o apartamento para verificar a situação. Ao chegarem ao condomínio, os familiares chamaram pela médica, mas ela não respondeu. Eles ouviram o filho da vítima, um bebê de 8 meses, chorando, e aí arrombaram a porta do apartamento. Os familiares encontraram o imóvel com uma grande quantidade de sangue e a médica morta em um dos quartos. O bebê estava no sofá da sala. Moradores do condomínio relataram que não ouviram brigas ou pedidos de socorro durante o período em que o crime teria ocorrido. Familiares informaram às autoridades que o relacionamento do casal era conturbado. Segundo eles, os dois chegaram a permanecer separados por um período e haviam reatado recentemente. João Vitor foi preso e deve responder por feminicídio. Ele também tinha ferimentos de faca no corpo. A polícia vai apurar como ele se feriu, mas acredita que ele pode ter causado o próprio ferimento e deve pedir a prisão preventiva dele. João Vitor trabalhava como assessor jurídico de uma prefeitura aqui da região. Em nota, a prefeitura lamentou o ocorrido e comunicou a exoneração do assessor. Gaci trabalhava como médica do programa Estratégia da Família. O corpo da médica foi sepultado na manhã desta segunda-feira numa cerimônia bastante comovente. A CBN não conseguiu contato com a defesa de João Vitor. Fernando.
1: Então, em princípio, a mãe foi morta ao lado do filho, um bebê de 8 meses?
0: Sim, o bebê foi encontrado no sofá, ele chorava desesperado, a mãe estava morta nos quartos. O pai deixou o apartamento, deixou o filho sozinho e saiu para uma outra cidade onde mora a mãe dele, e aí contou o que havia acontecido.
1: Ok, obrigado. Essa informação de Luciana Penha em Maringá. 1:17 agora. Agora a gente fala sobre a campanha, os presidenciáveis. A gente vai ao Rio de Janeiro agora. A Júlia Viana acompanha a agenda do candidato à presidência pelo Avante, Augusto Cury. Oi, Júlia, boa tarde.
2: Oi, Fernando, boa tarde para você e para quem nos acompanha. O candidato à presidência pelo Avante, Augusto Cury, encerrou agora há pouco uma caminhada com apoiadores em Copacabana, na zona sul aqui do Rio, e afirmou que os ministros do Supremo Tribunal Federal precisam prestar contas aos brasileiros. Vamos ouvir um trechinho.
3: Eu quero, sem acusar ninguém, que o STF ou, em destaque, alguns membros prestem todas as contas necessárias para o seu patrão, que é o contribuinte. Só há um patrão, que são mais de 200 milhões de brasileiros. Nós não podemos mais aceitar a corrupção no país. Quem não deve, se defende. E se realmente não deve, está livre. Quem deve, tem que ser condenado. O Brasil não suporta mais tanta corrupção. Eu não estou fazendo um juízo de valor, mas eu digo uma coisa, como brasileiro, como médico, como empresário e como trabalhador, nós precisamos cessar essa epidemia de corrupção. O Brasil está colapsando.
2: Cury chegou ao ato por volta de 11:30 da manhã, 2:30 depois do início da concentração que aconteceu nas proximidades do Forte de Copacabana. Ele percorreu a orla acompanhado de apoiadores embaixo do trio elétrico até o posto 5. Durante a caminhada, o candidato também disse que entrou na disputa presidencial por estar cansado da polarização política.
3: O dinheiro, em tese, não garante a felicidade, mas a falta de dinheiro garante a ansiedade. E nós temos que mudar essa equação. O brasileiro está cansado dessa polarização, cansado da corrupção, cansado de que os líderes que estão à frente da nação se preocupam muito mais com o seu projeto pessoal, com o seu ego e não com a nação brasileira. Porque eu já tenho mais do que eu mereço e talvez mais do que muitos políticos jamais sonharam em ter. Mas eu estou me colocando porque a ação dos corruptos é cruel, mas a omissão daqueles que têm que contribuir é pior ainda.
2: Nas propostas, Cury defendeu a integração entre as forças de segurança e o aumento dos salários dos agentes. Ele também prometeu trabalhar pela recuperação financeira do país. O candidato chega ao fim de semana de 7 de setembro em um momento de crescimento nas pesquisas. O levantamento

0: O mais recente do Datafolha aponta Lula com 38% das intenções de voto no primeiro turno, seguido por Flávio com 33%, Cury com 8%, Caiado com 4%, Renan com 3% e Zema com 2%. Aos 68 anos, Cury é estreante em eleições, médico, psiquiatra e psicoterapeuta, também é empresário e ficou conhecido pela autoria de livros de autoajuda, rótulo que ele rejeita. A Justiça Eleitoral ele declarou o patrimônio de 242 milhões de reais, Fernando.
1: Obrigado, essa é Júlia Viana com informações no Rio de Janeiro e as informações sobre o candidato Augusto Cury do Avante. Sobre os demais candidatos, o candidato do PL, Flávio Bolsonaro, faz campanha hoje na Avenida Paulista em São Paulo, participa de um ato lá. Romeu Zema do Novo e Renan Santos do Missão também realizam atos em São Paulo. Já o candidato do PSD, Ronaldo Caiado, faz campanha em Aparecida de Goiânia. E o presidente Lula hoje concentrou sua agenda no desfile oficial de 7 de setembro em Brasília. 1h22, vamos para o intervalo, daqui a pouco a gente volta com outras informações. Até já.
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1: De volta aqui no CBN Brasil para falar sobre uma proposta apresentada pelo ministro Gilmar Mendes que pode mudar a atuação de policiais federais dentro do Supremo Tribunal Federal. A ideia é proibir que integrantes das Forças Armadas e das carreiras policiais ocupem cargos de assessoria nos gabinetes dos ministros. A medida ocorre em meio à disputa interna na corte, envolvendo investigações conduzidas com a participação de policiais federais.
2: O ministro Gilmar Mendes apresentou uma proposta para alterar o regimento interno do Supremo Tribunal Federal para proibir a nomeação ou designação de militares das Forças Armadas e de policiais para cargos em comissão ou funções comissionadas nos gabinetes dos ministros. O texto da emenda cita os servidores das carreiras policiais previstas no artigo 144 da Constituição. Com isso, ficariam proibidos de atuar na corte policiais federais, policiais rodoviários federais, policiais civis e militares dos estados, incluindo bombeiros e policiais penais. A única exceção prevista é para as atividades de segurança, desde que informadas pela chefia de gabinete à secretaria do tribunal. Mesmo nesses casos, os servidores não poderão participar da instrução de inquéritos ou processos, nem de atividades de assessoramento jurídico. Atualmente, dois delegados da PF assessoram o ministro André Mendonça, relator de casos sensíveis na corte, como as apurações do Master e da fraude no INSS. Alexandre de Moraes conta com outros dois. A medida seria uma tentativa da cúpula da corte de retomar a credibilidade e blindar as atividades do STF de interferências externas. Além dessa medida, que será avaliada, o presidente da corte, Edson Fachin, prometeu também encerrar o inquérito das fake news, que foi utilizado por Alexandre de Moraes para acusar o colega André Mendonça, depois que Mendonça tornou públicas as conversas entre Moraes e o banqueiro Daniel Vorcaro do Master. Para o advogado e doutor em Direito do Estado pela Universidade Federal do Paraná, Rodrigo Canayama, já passou da hora da corte encerrar esse inquérito.
3: Insustentável, o inquérito das fake news já está há muito tempo, né? Nós daqui da OAB do Paraná nos manifestamos expressamente pelo fim deste inquérito. Nós entendemos que no momento teve uma importância, mas essa importância esgotou rapidamente, e aqui nossa bandeira da OAB, inclusive, é para que o inquérito das fake news seja arquivado definitivamente. Então, há muito tempo isso já deveria ter acontecido, não é de hoje, e esperamos, a nós, especialmente da advocacia, da academia, esperamos que esse inquérito das fake news seja finalmente enterrado e que isso não volte a acontecer.
2: Já a presença dos agentes no Supremo foi um dos motivos do embate entre o ministro André Mendonça e o diretor-geral da PF, Andrei Rodrigues, que é contra a participação dos policiais no STF. Já Mendonça enxerga essa posição, segundo interlocutores, como uma forma de interferência nas investigações em andamento em seu gabinete. A proposta do ministro Gilmar Mendes também determina que servidores atualmente no STF, mas em situação incompatível com a nova regra, sejam imediatamente devolvidos aos órgãos.

0: órgãos de origem. A emenda entraria em vigor na data de sua publicação. De Brasília, Felipe Igreja.
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0: crédito caro estão reduzindo a empolgação dos brasileiros com os indicadores positivos do mercado de trabalho. É o que mostra um estudo de economistas ligados à Fundação Getúlio Vargas. A análise teve como base dados da Pesquisa Nacional por Amostra de Domicílios do IBGE. Desde o fim de 2019, o emprego cresceu, em média, 1,3% ao ano e o rendimento 1,9%, com queda de 5 pontos percentuais na taxa de desemprego e avanço de 1,9 ponto percentual no nível de ocupação. Apesar da melhora, a confiança do consumidor, medida pela FGV, aponta para pessimismo em todas as faixas de renda. A situação é pior entre os domicílios com ganhos mais baixos. O ministro do STF, André Mendonça, liberou para julgamento no plenário da corte o relatório da Polícia Federal que reuniu mensagens trocadas entre o banqueiro Daniel Porcaro e o ministro Alexandre de Moraes. Cabe agora ao presidente do Supremo, Edson Fachin, definir a data da inclusão do tema na pauta e o formato da sessão. Ele já decidiu que vai relatar, num procedimento único, tanto as suspeitas levantadas contra Moraes, quanto a acusação de que Mendonça cometeu abuso de autoridade. Fachin mandou os dois magistrados prestar informações formais sobre o caso até a sexta-feira. O prazo também vale para o Procurador-Geral da República, Paulo Gonet, e o Diretor-Geral da Polícia Federal, André Rodrigues. O cantor Elton John fecha hoje a quarta noite de apresentações do Rock in Rio. O astro britânico sobe ao palco às 11 da noite, depois de Gilberto Gil, John Batiste e Luísa Sonza, no palco Sunset. Destaque para Roupa Nova e Vanessa da Mata. No domingo, os destaques foram o escocês Calvin Harris e o grupo americano Black Eyed Peas. No horário de Brasília, 1h33.
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0: Vera, boa tarde, bem-vinda.
3: Oi, Fernando, boa tarde para você, para os ouvintes, também para quem está assistindo o CBN Brasil.
0: Vera, nós tivemos já um 7 de setembro na Esplanada dos Ministérios, com os representantes dos três poderes, sem ali manifestações, aparentemente protocolar. Teremos outro 7 de setembro na tarde de hoje, esse convocado por bolsonaristas, principalmente, na Avenida Paulista. E aí, o alvo está praticamente definido, né?
3: O alvo é o Supremo Tribunal Federal, né, Fernando? E principalmente o ministro Alexandre de Moraes dentro disso. De Brasília, né, no desfile oficial, chamou a atenção o fato do Lula estar cercado dos presidentes dos outros dois poderes. Então estavam lá o Davi Alcolumbre e o Hugo Mota, presidentes do Senado e da Câmara, e também o ministro Luiz Edson Fachin. Então era bem institucional. Acho que uma das primeiras vezes em muitos anos em que todos eles compareceram ao desfile. O Lula não teve relações muito boas com os presidentes do Congresso dos últimos anos e agora, recentemente, ele se recompôs com o Fachin e o Hugo Mota. Então, um 7 de setembro bem institucional, com uma presença de público razoável para discreta ali, não estava muito grande o público presente à Esplanada dos Ministérios. E além disso, houve um protesto paralelo ali das proximidades, ali na própria Esplanada, mas mais para cima, perto do Banco Central, de pessoas pedindo fora Moraes e fora Lula. O grande ato da oposição está marcado para hoje, agora à tarde, na Avenida Paulista. E aí devem estar o Flávio Bolsonaro, deve comparecer o governador de São Paulo, Tarcísio de Freitas, o prefeito Ricardo Nunes e outros candidatos da oposição podem participar, talvez no mesmo palanque ou em outros. O Ronaldo Caiado, o Romeu Zema, são esperados.

0: O Renan Santos convocou um protesto para outro local, no Obelisco aqui do Ibirapuera. Eu até passei por lá, tinha um público discreto, não era nada muito grande. Mas nesses atos da oposição, o Supremo vai sim estar no olho do furacão, vai estar na berlinda, por conta das revelações das últimas semanas a respeito das relações de integrantes da corte, principalmente do ministro Alexandre de Moraes, com o Daniel Vorcaro e com o Banco Master, ali, com todo o ecossistema de proteção em torno do Banco Master. Também foram enredados por essa teia, de alguma maneira, né, o Procurador-Geral da República, Paulo Gonet, e, em citações, o Diretor-Geral da Polícia Federal, Andrei Rodrigues. Agora está nas mãos do ministro Edson Fachin a decisão de como conduzir essa crise, como apurar se houve algum abuso na obtenção de informações sobre essas autoridades, mas também apurar o conteúdo do que se sabe em relação a eles. Então, esse 7 de setembro, a gente vai ver a temperatura como é que está. Os últimos atos convocados pelo bolsonarismo foram meio flopados, não conseguiram reunir grande público. Se esse for realmente grande, aí vai ser sinal que a crise do Supremo está realmente impulsionando a oposição. Outro termômetro vai ser a pesquisa Quest, que sai hoje, uma nova rodada, não faz nem uma semana que saiu a anterior, mas agora as pesquisas passam a ser semanais, e a nova rodada da pesquisa da TV Globo e do Jornal Globo sai hoje, às 6 da tarde.
1: E trazer uma lembrança aqui, Vera. Veja só, há 5 anos, num 7 de setembro de 2021, foi no mesmo local, na Avenida Paulista, em cima de um carro de som lá, que o ex-presidente Jair Bolsonaro falou sobre ou aquele ministro pede, ou se enquadra, ou pede para sair. O alvo também era Alexandre de Moraes. Faz 5 anos isso.
0: Faz 5 anos,
1: o alvo
0: depois no
1: é o
0: de
1: mesmo.
0: 2000. Exato. Depois no de 2022 ele dobrou a aposta, fez um ato em Brasília e em Copacabana, também com tons contra o Supremo, contra o TSE, que era já o ano eleitoral, muito próximo da eleição, e esses atos, Fernando, chegaram a ser citados no julgamento da trama golpista como integrantes daquele ambiente em que o presidente pretendia não reconhecer o resultado das eleições caso perdesse, e que se entendeu que ele estava trabalhando contra as instituições e contra o judiciário, no que já foi visto ali como uma preparação para uma tentativa de golpe. Então, tudo isso esteve presente naquele momento. Agora o contexto mudou um pouco. Bolsonaro e os generais e os outros integrantes da trama golpista estão condenados, estão cumprindo pena, e o Alexandre de Moraes vive esse revés de ter tido a sua relação com Daniel Vorcaro trazida à tona e revelada, e isso está sendo um combustível a mais para os que consideram que ele, enfim, agiu com ali partidarismo em relação a Bolsonaro, embora as duas coisas estejam absolutamente dissociadas e não tenham nada a ver uma com a outra.
1: Atos como esse que a gente vai ver hoje à tarde na Avenida Paulista, Vera, tem potencial para falar para fora da bolha bolsonarista?
0: Fernando, eu acho que hoje a crise do Supremo, ela é muito grande na bolha bolsonarista, mas eu acho que existe um desgaste um pouco além dela. Não acredito que esses que estão descontentes, estão insatisfeitos e exigem transparência por parte do Supremo, que são além da bolha, necessariamente vão participar do ato na Avenida Paulista, mas que essa crise escalou e ela está já presente muito além da bolha, inclusive atingindo pessoas que apoiaram a condenação de Bolsonaro e dos seus ex-ministros. Isso eu não tenho a menor dúvida. Isso eu acho que as pesquisas já captam, e a nova pesquisa da Quest pode captar até melhor.
1: Perfeito. Vera, muito obrigada pela participação. Um bom dia e até mais tarde.
0: Para você também, um ótimo jornal. Até mais tarde no Viva Voz, às 7 da noite.
1: 1h41 agora, o intervalo e a gente já volta.
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0: Teco, boa tarde, bem-vindo.
1: Oi, Fernando, boa tarde aos ouvintes, tudo bem?
0: Tudo bem, olha só, o Liverpool, o time Liverpool e o Lakers, eles valorizaram cerca de 1.600% em 20 anos. O que que esses times viraram para valorizar tanto, cara?
1: Olha, viraram a moda, né, Fernando? A gente tem uma história acontecendo aí no futebol, era uma coisa mais comum nos Estados Unidos, né, nos times de basquete, de futebol americano. Lá nos Estados Unidos, os times são empresas, na verdade, né, diferentemente do futebol, principalmente aqui no Brasil, que normalmente é um clube com tudo, que também tem futebol. Lá sempre foi uma empresa. Você tinha alguns casos ali esporádicos no mundo de gente que foi comprando um clube aqui, outro ali, mas de repente virou uma grande febre, né? Todo mundo está de olho nisso. Ao que tudo indica, estão colocando dinheiro pesado nisso, né? Essa compra de 30% do Liverpool é um pool de gente muito rica, entre elas o dono da Amazon, entre elas o brasileiro também, o Saverin é um dos investidores. Estão colocando muito dinheiro. A gente imagina que com a ideia de ganhar muito dinheiro depois, né? Não me parecem serem torcedores apaixonados que estão comprando para salvar o time ou para fazer um bem ali para a comunidade, estão vendo aquilo como negócio, né? E acho que isso está acontecendo aqui no Brasil. A gente tem muita discussão sobre SAFs versus modelo associativo. Tem muito clube já da série A, B, C, D, que já é SAF. Quem não é, está querendo saber mais ou querendo ver se o time dele vira ou não, porque está com medo da competição, né? Parece uma competição desigual em termos de dinheiro, de investimento, né? E a gente está vendo isso acontecer. Vamos ver o que vai ser, mas ao que tudo indica, tem muita gente que já ganhou muito dinheiro investindo no esporte.
0: Bom, virou um ativo, então, que vai muito além do esporte em si, né? A gente pensa, é da camiseta ao streaming, assim, é um leque de produtos, de ações que não tem como não ganhar dinheiro, é muito grande.
1: Virou um negócio muito, muito maior do que já foi, né? A gente pega, hoje você pega o preço dos ingressos de qualquer esporte, é muito mais
0: caro.
1: Quando
0: você acha ingresso, porque antes da temporada já acabaram.
1: Mas é muito mais caro do que já foi, né? Aqui no Brasil ainda tem setores populares, alguns times, mas lá fora já é uma coisa de um outro patamar de renda, né? Você tem preço de transmissão também, as emissoras pagam uma fortuna por isso. Patrocínio, né, na camisa também virou uma coisa descomunal, né? Os clubes agora são globais, antigamente não eram tão globais, né? Quando eu e você, a gente era pequeno, não era comum a gente ver criança com camisa do Barcelona aqui na rua.
0: Você só vê isso hoje, seus filhos.
1: Hoje você só vê isso, exatamente. É um inferno, mas isso mostra que os clubes viraram globais, né? Você tem hoje você tem criança brasileira, criança africana, criança chinesa usando camisa do Barcelona, do Real Madrid. Isso é dinheiro pro bolso, né? Acho que é uma coisa interessante da gente ver, porque tem uma luta ali também, né? Que pro torcedor, né? O torcedor, ele quer ver o time dele bem, mas eu não sei se todo torcedor quer isso a qualquer custo, né? Então você tem histórias de sucesso, né? História, por exemplo, do Paris Saint-Germain, que ganhou duas Champions, uma coisa que ele nunca tinha ganhado depois de ser comprado. Mas você tem torcedores do Manchester United, por exemplo, que é um dos primeiros clubes que foi comprado, que odeiam o dono e tentam tirar o dono a todo custo, mas aí tem um problema, né? Você não consegue tirar o dono, porque ele é o dono, né? Ele não é o presidente eleito de um clube, né? Então é uma coisa que está acontecendo, mas ao que tudo indica, como investimento, estão ganhando dinheiro, viu?
0: Deu para notar. Teco, obrigado, bom feriado para você, até amanhã.
1: Até amanhã, tchau, tchau.
0: Faltam 10 minutos para as duas, o intervalo, noticiário da sua região e a gente já volta.
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0: Hoje tem mais uma noite de Rock in Rio. E esse gênio se apresentando, Elton John. E tem o Cláudio Gabriel no Rio de Janeiro com as informações sobre o dia de hoje. Oi, Cláudio, bem-vindo, boa tarde. Você já foi ao Rock in Rio esse ano?
1: Oi, Fernando, boa tarde para você, boa tarde para os ouvintes. Olha, já fui na sexta-feira, fui ontem também, ontem fui para curtir sem trabalhar.
0: Vai hoje de novo.
1: Peguei a chuva do caramba e hoje vou de novo, trabalhando. Mas também, claro que dá um espacinho para curtir também, né?
0: Que legal, conta mais.
1: Mas é, Fernando, pois é. É, como você falou, hoje um dos dias mais aguardados dessa edição do Rock in Rio, com o grande headliner do dia, como o cantor Elton John, que é um show especial, né? Porque ele se aposentou dos palcos em 2023, se aposentou das grandes turnês, mas que abriu algumas exceções especiais, de vez em quando ele faz alguns shows, e uma dessas exceções, justamente, aqui pro Rock in Rio, um festival que ele já é um velho conhecido, né? Se apresentou outras duas vezes, em 2011 e 2015, e agora pela terceira vez em 2026. Hoje, Fernando, que é um dos dias que esgotaram nessa edição, então quem não comprou ou vai ter que comprar de alguma revenda, dar algum outro jeito, mas não tem como comprar oficialmente pelo festival. E além do Elton John, é um dia voltado muito para uma mistura musical muito interessante, né? Com soul, jazz, samba, R&B e além de um pouquinho também de pop, né? Só para dar aqui um pouco das atrações no palco mundo. Além do Elton John, o dia vai abrir com a Luísa Sonza cantando com Roberto Menescal. Depois tem o cantor John Batiste e Gilberto Gil, sim, como uma das últimas atrações. Já no palco Sunset, o dia começa às 3 horas com a Vanessa da Mata, convidando o Rubel, depois Roupa Nova com Guilherme Arantes, aí tem um show muito especial do cantor Péricles, cantando clássicos da produtora americana Motown, e o dia fecha com a cantora americana Laufey, logo depois tem Sir Elton John. Como eu acabei de falar, Fernando, o dia hoje começa um pouco mais cedo do que o pessoal do festival normalmente estava acontecendo nos últimos dias, que justamente os primeiros shows do palco Sunset começavam às 3:30 da tarde. Hoje começam às 3 horas, isso porque tudo foi antecipado a pedido do Elton John para o show dele começar às 23 horas. E olha, como eu falei, assim como foi ontem, hoje o dia deve ser embaixo de chuva. Bastante chuva, já que a previsão hoje é mais uma vez de tempo muito nublado, deve acontecer pingos de chuva ao longo do dia. É, pela previsão do tempo, Fernando, é uma chuva com menos força do que foi ontem. Ontem muita gente reclamando com alguns lugares com alagamento na cidade do Rock, justamente por causa da quantidade de chuva que caiu, mas a expectativa também é de frio, com máxima de 18 graus, então quem já vier para a cidade do Rock, aproveita, traz aquele casaco reforçado e, claro, sem esquecer a capa de chuva para não deixar passar e não deixar de aproveitar os shows, o festival que não libera a entrada de guarda-chuva. Esse que é o último dia dessa primeira semana de Rock in Rio, que volta na próxima sexta-feira, com o dia voltado para o K-pop, na sexta-feira, com a grande atração sendo o grupo Stray Kids. Além disso, nos próximos dias, no sábado e domingo, tem Maroon 5, Demi Lovato, Ivete Sangalo, Halsey, Zara Larsson, 21 Pilots e muito mais nesse segundo final de semana de Rock in Rio, Fernando.
0: Tá certo, obrigado, Cláudio Gabriel. Bom trabalho, bom divertimento. Olha que legal, Elton John tem 79. Um gênio, um piano assim, inacreditável. E a energia de uma figura brasileira de 85, que é esse Gilberto Gil. Então você vai ter 8:30 Gil e na sequência Elton John, nada mal. E assim a gente encerra mais uma edição do CBN Brasil, que teve a produção de Fernanda Alves e Ana Luísa Bessa, trabalhos técnicos de Priscila Gubiotti.
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0: Uma boa tarde para você e até amanhã.

0: Segunda-feira, 7 de setembro de 2026. A Polícia Civil do Rio de Janeiro identificou e intimou o streamer GHLRJ após a acusação de homofobia feita pelo ator João Vitor Gonçalves, intérprete de Mau Mau na novela Quem Ama Cuida. O caso aconteceu no entorno do Rock in Rio na sexta-feira. O streamer Jean Almeida Hilário, de 19 anos, deve prestar depoimento na Delegacia de Crimes Raciais e Delitos à Intolerância. A abordagem foi transmitida ao vivo pela plataforma Kick. Horas depois, GHLRJ foi banido pela empresa responsável pelo serviço. Nas imagens, o streamer fez comentários com amigos sobre a aparência e a roupa do ator. O partido de extrema-direita Alternativa para a Alemanha venceu a eleição no estado da Saxônia-Anhalt. Como não obteve maioria absoluta, no entanto, a legenda terá de tomar uma coalizão com siglas menores para conseguir governar. O partido tem como uma das principais bandeiras a restrição à imigração, além de propor mudanças na educação, nos meios de comunicação públicos e na política energética. A legenda também defende a aproximação com a Rússia e a redução do apoio à Ucrânia. Vitória e Grêmio fecham hoje a 26ª rodada do Campeonato Brasileiro. O jogo está marcado para as 8 da noite no Barradão. Amanhã, a Seleção Brasileira Feminina de Futebol vai enfrentar o Canadá às 10 da manhã pela segunda rodada da Copa do Mundo Sub-20. Na primeira rodada, o Brasil goleou a Tanzânia por 4-1 e lidera o Grupo B com 3 pontos. Já a seleção canadense empatou por 1-1 com a Inglaterra e aparece na segunda posição com a equipe inglesa. No horário de Brasília, 2:03.
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2: 2:04.
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3: Muito bem, saudações, muito boa tarde para você. Começa agora mais um CBN Total. Chegamos essa tarde de segunda-feira. Hoje é feriado nacional, dia 7 de setembro de 2026. Vamos juntos até as 5 horas da tarde para o destaque das informações locais. A cada meia hora, como de praxe, você já sabe, temos o repórter CBN e, claro, contamos com a sua participação, contamos com a sua audiência neste feriado nacional. Feriado esse, marcado pelas campanhas eleitorais, né? Tudo no campo aí da pedida de votos, os políticos não param. Congresso segue enrolando a população brasileira, alguns políticos seguem na mesma ladainha e, lamentavelmente, parte da população ainda acredita, né? Esse ano é o ano da mudança, o ano em que você, eleitor, pode, de fato e de direito, exercer o seu papel cidadão, escolhendo uma boa pessoa para o seu voto. O Senado aprovou, final agora de semana, na quinta para sexta, né? Essa medida provisória que acaba com a taxa das blusinhas. A aprovação se deu por uma votação simbólica, da mesma maneira que a votação na Câmara dos Deputados aconteceu. O texto, né, vai para o presidente Lula. A medida, ela acaba com a chamada taxa das blusinhas, aquele imposto de importação de 20% sobre as compras internacionais até $50. A principal definição no projeto foi a inclusão de um mecanismo de avaliação dos impactos econômicos da isenção para o setor.

setores produtivos brasileiros como uma forma de mitigação. Então, a primeira avaliação, ela vai ser feita após 3 meses. Depois, a cada 6 meses. A ideia é que, ao identificar um impacto econômico, o Ministério da Fazenda vai estudar uma forma de mitigar para o setor produtivo brasileiro. Então, aí vai ser observado o impacto, não é, no emprego, na renda e nos efeitos da arrecadação federal, além da competitividade na indústria e do comércio varejista. Então, além dessa avaliação por parte do Ministério da Fazenda, o Congresso vai reavaliar o fim da taxa das blusinhas a cada ano. Então, a partir de dados que a Fazenda vai disponibilizar até o dia 30 de abril. A avaliação, pelo menos de acordo com o projeto, ela vai ser feita de forma obrigatória para os setores têxteis e vestuário, calçados, acessórios, brinquedos e cosméticos. Então, o que que acontece? Com as novas regras, o ministro da Fazenda passou a ter competência para alterar as alíquotas do imposto de importação das remessas postais internacionais, inclusive, diga-se de passagem, reduzindo a zero a tributação de compras até o valor de $50. Já o ICMS, que é o imposto estadual sobre os produtos e serviços, ele continua a ser cobrado, e isso normalmente. Então, esse tributo é uma prerrogativa dos governos estaduais e a isenção, ela depende, claro, da decisão de cada governador. A medida provisória, ela vence, quer dizer, ela deixa de valer dia 8 de setembro. Então, para que o imposto não seja retomado, o texto precisa ser analisado pelo Congresso antes disso. Então, o objetivo até amanhã é finalizar essa votação. A previsão é de votação no Senado para que essa coisa aconteça. A medida da taxa das blusinhas, ela foi destravada no Congresso por um acordo entre Lula, os presidentes da Câmara, Hugo Mota, e do Senado, Davi Alcolumbre. Vamos lembrar que o fim da taxa das blusinhas tem um apelo popular, não é, gente? E por isso é um tema central aí para a campanha do presidente Lula, que está tentando se reeleger aí buscando esse quarto mandato. Então, por isso, a decisão do governo de revogar uma taxa que o próprio governo criou, né? E a iniciativa de fazer um acordo com o Congresso para aprovar e transformar o fim do imposto de lei. Então, essa decisão do governo, pela criação da chamada taxa das blusinhas, vamos recordar que ela enfrentou resistência de grande parte dos consumidores brasileiros em 2024. O argumento é que a medida resultaria no encarecimento aí de produtos populares e baixo valor por plataformas internacionais de comércio eletrônico. Agora, por outro lado, você tem o quê? Os empresários do setor do varejo nacional, eles argumentam que a isenção para as compras internacionais de baixo valor favorece produtos importados e cria uma concorrência desigual para o comércio brasileiro. Então, você tem pesquisas de um lado, você tem informações através de dados do outro lado, mas em se tratando de política, né? Infelizmente, quando se fala em voto, a gente tem demagogia de um lado, não reconhecimento de pesquisas por outro lado, e, enfim, infelizmente, é assim que caminha o país. Bom, o certo é que isso foi um tema bem polêmico, mas como disse, é tema de eleição. Terminou aí o Senado aprovando o fim da taxa das blusinhas e, evidentemente, isso vai ser sancionado pelo presidente Lula. Agora, um Congresso Nacional que tem Davi Alcolumbre como presidente, você já sabe o que representa. Uma Câmara dos Deputados que tem Hugo Mota como parlamentar, você já sabe o que representa. Daí, é o que eu sempre digo aqui, falo da importância, gente, da gente escolher bem o representante para o Congresso. Eleição para governador é importante, claro, para presidente muito mais, mas para o Senado Federal, para a Câmara dos Deputados, para o Congresso em modo geral, é fundamental que a gente escolha bons nomes. Nós temos um Congresso podre hoje em dia, minha gente. Nós temos deputados federais que não estão preocupados com a população, na mesma régua senadores. Os nomes estão colocados aí, vamos pesquisar, vamos avaliar, vamos discutir um pouco. Quem é que a gente vai colocar para representar a gente como deputado federal? O que vai ser esse Congresso a partir do ano que vem? Essa responsabilidade, ela é nossa. E nós temos aí o voto para poder fazer a mudança. Esse é o CBN Total, que começa agora. Hoje é segunda-feira, feriado nacional, 7 de setembro.

0: setembro de 2026. O programa tem os trabalhos técnicos do Djalma Teixeira, a parte artística também. Produção do programa é da Marcele Reis. Vamos aproveitar, vamos até a redação e vamos aos destaques do programa de hoje. Marcele Reis, que temos nesse programa de feriado? Boa tarde.
1: Oi, Aldo, boa tarde e bom feriado para você e para todos que nos acompanham. Dia da Independência e cá estamos para trazer informações para os nossos ouvintes. No programa de hoje, vamos falar sobre a importância do Dia da Independência com o professor de História Plínio do Vale. O profissional de Educação Física Jonathan Nicolas conversa com a gente sobre os desafios de tirar os jovens das telas para praticar exercícios físicos e sair do sedentarismo. Os médicos Eduardo Magalhães e Domingos Melo falam sobre saúde e bem-estar. O sociólogo Marco Alves traz as novidades da geopolítica no quadro Relações Internacionais e Diplomacia. Após o debate, Aldo, seguimos com saúde suplementar, imposto de renda e tributos, pesquisa e opinião. Às 4:30 da tarde, André Luiz Cabral traz os destaques dos clubes de Pernambuco e depois teremos mais quadros, entrevistas, reportagens. Ainda vamos falar de saúde, economia e previdência social. Aldo.
0: Muito obrigado, Marcele. Vamos a um balanço da manhã, as informações. Lucas Arruda, boa tarde, Lucas.
2: Boa tarde, Aldo. Tradicionalmente tivemos hoje pela manhã o desfile do dia 7 de setembro, aqui na capital pernambucana, na Avenida Mascarenhas de Moraes, zona sul do Recife. Desfile que teve abertura com a participação da governadora Raquel Lira, desfilando em carro aberto com o general de exército Francisco Carlos Machado Silva, do Comando Militar do Nordeste. Aconteceu justamente na Mascarenhas de Moraes, com basicamente 2.400 integrantes da rede estadual de ensino. Hoje pela manhã também tivemos a 32ª edição do Grito dos Excluídos e Excluídas, saindo do Parque 13 de Maio em direção ao Pátio do Carmo, no bairro de Santo Antônio. Também aí um momento, um ato tradicional, não somente no Recife, em todo o país, que é mobilizado por movimentos sociais, sindicais e também religiosos, e nesta edição pautando temas como a reforma agrária, a luta por moradia digna e o fim da jornada de trabalho 6x1. Hoje ainda acontece uma manifestação aqui no Recife, na verdade já está acontecendo a mobilização em frente à padaria Boa Viagem. É uma manifestação justamente de cunho político também, contra o presidente Lula e o ministro Alexandre de Moraes do Supremo Tribunal Federal. Outras capitais do país devem receber essa mesma mobilização, como São Paulo, Rio de Janeiro, Brasília, Belo Horizonte, Curitiba e Salvador. Agora, nem somente de manifestação vive o 7 de setembro, também as pessoas aproveitam para curtir as praias lotadas aqui no Grande Recife. Não há espaço nem para quem quer, quanto menos para quem não quer. Então, as praias aí lotadas nesse nosso Grande Recife. E Olinda também já começando aí a esquentar, porque hoje tem a abertura dos ensaios do Carnaval. A Pitombeira sai à rua nesta segunda-feira aí em Olinda, a partir das 4:30 então. Pelas ladeiras da Marim dos Caetés, a concentração já começou. Temos uma reportagem especial no portal cbnrecife.com para que as pessoas possam acompanhar. Mas podemos aí já dizer que o carnaval, a partir de hoje, 7 de setembro, está esquentando, está começando.
3: Eu tô nos braços da Pitombe!
2: É isso, Aldo.
3: É muito frevo no pé!
0: Obrigado, Lucas. O CBN Total começa agora. Vamos a um rápido intervalo comercial. Daqui a pouco a gente volta para dar sequência à programação de notícias desse 7 de setembro de 2026.

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0: Hora certa. 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
2: 2:19. 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
3: Feriado de 7 de setembro, evidentemente que muito se fala sobre história, independência. Professor Plínio do Vale, professor de história, está conosco aqui na CBN. Plínio, boa tarde, Plínio.
4: Boa tarde, Aldo Vilela. Boa tarde, ouvintes.
3: Então, Plínio, é um dia que de fato temos que recorrer da história, rebuscar a história e se aprofundar um pouco mais?
4: Sim, Aldo, sim, perfeitamente. O rompimento do Brasil com Portugal, aquele rompimento político, ele, naquele contexto de 1822, ele foi importantíssimo, né? Era necessário. Por quê? Porque as cortes de Lisboa, quando eu falo cortes de Lisboa, é o parlamento, né?
3: Uhum.
4: É o nome que se dá ao parlamento deles. O parlamento português, ele estava com uma série de medidas para acolchar aqui os comerciantes do Brasil, entendeu? Queria que voltasse a vigorar o pacto colonial, ou seja, vigorando o pacto colonial, o Brasil só ia poder comercializar com Portugal. E quando Dom João VI, pai de Dom Pedro I, esteve aqui em 1808, foi o que ele fez. Ele abriu os portos do Brasil ao comércio mundial, às nações que eram amigas de Portugal. Isso fez com que o comércio aqui do Brasil, ele fosse ampliado, os comerciantes passaram a ganhar mais dinheiro. E chega um momento, em 1821 e 22, em que o parlamento diz, não, o Brasil ele vai ser recolonizado, vai voltar a vigorar o pacto colonial, ou seja, o Brasil que em 1815 tinha se tornado Reino Unido de Portugal, ia voltar à condição de uma simples colônia, voltando ao

0: esquema de pacto colonial. E os comerciantes, não, a gente não quer isso aqui. Foi quando os comerciantes começaram o quê? A pressionar Dom Pedro, a colocar cartazes, instigando Dom Pedro a promover a independência do Brasil.
1: Entendo. Agora a gente fala muito, professor, dessa questão do grito famoso, né, independência ou morte. Agora, quem que assinou o decreto da independência antes do grito?
0: Veja, Portugal tinha mandado aqui para o Brasil um ultimato. E esse ultimato foi através de carta informando o seguinte: olha, Dom Pedro, ou você volta imediatamente para Portugal, ou do contrário, nós, Portugal, vamos invadir o Brasil. Dom Pedro, naquele momento, estava em São Paulo. E quem estava governando o Brasil, na sua ausência, era sua esposa, Dona Leopoldina, e o seu ministro, José Bonifácio. Então, tanto Leopoldina quanto José Bonifácio, eles instigaram Dom Pedro a promover a independência. Leopoldina escreveu uma carta belíssima para Dom Pedro, dizendo: olha, o pomo está maduro, colhei-o já, senão apodrece, né? E o povo, ele queria aquilo, né? Quando eu falo povo, claro, né? Uma parcela da população,
1: Claro,
0: ela
1: claro.
0: queria aquele contexto da independência.
1: Quando a gente fala nessas coisas mais históricas, independente da sala de aula, professor, há um certo desconhecimento ou não há uma vontade de conhecer mais essa história do Brasil hoje?
0: Aldo, veja, o famoso Grito de Ipiranga, até o quadro, né, de Pedro Américo, ele é envolto em muito mito. O Pedro II, o filho do Pedro I, ele pintou muito o pai como um herói, como aquele cara, aquela pessoa necessária para o Brasil. Então, assim, o Grito de Ipiranga tem muito mito, também tem muita chacota, e sim, falta um pouco de conhecimento para entender qual contexto social, econômico e político daquele momento que levou ao Grito Ipiranga. A meu ver, não há nada de heróico, né? Há algo necessário. Foi pintar um mito de Dom Pedro I, mas que realmente aquele processo de emancipação do Brasil era sim algo necessário.
1: Quando a gente fala nessa questão das causas políticas, de fato, independente da independência, a política, de fato, ela prevaleceu muito forte para que isso acontecesse, não foi, professor?
0: Sim. A política, ela caminha para isso. Ela caminha para isso. A América em si estava toda influenciada já pelo iluminismo, tá joia? Os países da América, praticamente boa parte, já estava independente e republicano, entendeu? Então o Brasil estava caminhando para isso.
1: Entendo. Agora, as causas econômicas também pesaram muito. Fala-se muito no fim do pacto colonial. Isso terminou pesando muito para essa ação?
0: Isso, Aldo. Veja, lá em 1808, quando praticamente acaba o pacto colonial, vai entrar muito dinheiro no Brasil. Os comerciantes vão ganhar muito dinheiro com isso. Por quê? Porque os comerciantes estavam livres para poder comercializar com qualquer país do mundo.
1: Não,
0: E de repente.
1: não, não, não, não ia vender exclusivamente a Portugal, né?
0: Exatamente, Aldo, exatamente. Então, poxa, se eu provei o doce, eu não quero mais deixar de comer o doce. Praticamente é isso. Os comerciantes estavam ganhando muito dinheiro e disseram: não, eu não quero mais voltar a ganhar pouco dinheiro só com Portugal. E aí então, caminha-se a passos largos para esse processo de emancipação.
1: Perfeito. Bom, professor, claro que a história é longa, né? E nosso tempo é curto, mas em outra oportunidade certamente a gente vai falar mais. Obrigado pela sua participação e até o próximo encontro aqui conosco na Rádio CBN.
0: Até a próxima, Aldo. Fique em paz. Forte
1: Obrigado.
0: abraço.
1: Plínio do Vale, professor de história, conosco aqui na CBN.
2: 14h25. 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
1: Vou conversar com o Jonathan Nicolas, que é profissional da educação física, professor conosco aqui na CBN. Jonathan, boa tarde, obrigado por falar com a gente.
3: Boa tarde, Aldo. Boa tarde a todos os telespectadores que estão conectados conosco.
1: Obrigado por falar conosco mais uma vez. A gente está numa verdadeira batalha, numa luta aí para que as crianças e adolescentes larguem um pouco as telas e busquem mais atividades físicas. Atividade física é algo fundamental para essa meninada, Jonathan?
3: Com certeza, Aldo. É um componente essencial do estilo de vida, né? E a gente pensa assim, o estilo de vida, ele é não somente composto pela atividade física, mas tem

0: a boa alimentação, controle do estresse, comportamento preventivo e os relacionamentos. Mas dentre eles, a atividade física, ela está ali centrada no compêndio, no contexto do estilo de vida. Okay. E vale salientar que atividade física é diferente de exercício físico, né? Então, se me permite aqui fazer uma pontuação, atividade física é todo um movimento corporal que a gente pode realizar e ultrapassa os níveis de repouso, podendo ser ela atividade física de âmbito doméstico, do tempo livre, de transporte, de trabalho. Já o exercício físico é algo diferente, é estruturado, tem toda uma caracterização de intensidade, volume, de frequência, de recuperação, entre outros. Entendo. Essa diferença é importante.
1: Agora, Jonathan, tinha aquele mito de que adolescente não podia fazer atividade física, né? Não podia ir para uma academia. Isso é mito? É verdade? Eu queria sua explicação.
0: Isso é mito. Hoje a gente já tem toda a elucidação científica a respeito disso. E realmente, antigamente, né, se dizia: não pode fazer, adolescente não pode fazer musculação, criança não pode fazer treinamento de força. Não, isso aí, isso é mito. Isso aí já foi caído assim, comprovado cientificamente que tem uma prescrição de exercício físico / atividade física ideal para diversas fases da vida, inclusive na infância e na adolescência. Eu vou começar com a caracterização ali da orientação da atividade física para esses dois públicos, indo ali de 5 a 17 anos. Por exemplo, é 60 minutos por dia de atividade física aeróbia, de moderada a vigorosa intensidade, e intercalando, né, com a caracterização de atividade física de resistência. Mas a gente indo lá para o contexto desse mito de que o adolescente, a criança não pode fazer musculação ou treinamento, não. Isso daí já caiu assim, já foi desmistificado, e tem benefícios. Tem benefícios para essas pessoas, para essas crianças e adolescentes de curto, de médio e de longo prazo. Por exemplo, treinamento de curto prazo, vou colocar aqui a caracterização de melhorar o humor, de melhorar a caracterização do prazer, da socialização. Se a gente coloca a médio prazo, melhora a autoestima, a memória, a função cognitiva, a redução de alguns parâmetros fisiológicos de composição corporal, de glicemia, de ansiedade, redução da ansiedade. A gente tá vendo uma população onde os jovens, eles têm níveis de ansiedade alto também. Então, a gente treinando, a gente consegue obter esses benefícios. E a longo prazo, é redução de risco de mortalidade, um aumento da caracterização da capacidade cardiorrespiratória, da hipertrofia, da qualidade de vida, da aptidão física como um todo, né?
1: Entendo.
0: Então, esse mito aí a gente já pode desconsiderar.
1: Perfeito. Agora, ô Jonathan, hoje nós temos profissionais da educação física mais voltados para esse público infanto-juvenil, mais direcionados?
0: Temos sim. Tanto os profissionais do campo da prática, temos profissionais de educação física, personal trainer, que estão voltados para esse eixo infanto-juvenil, quanto também no cenário científico, acadêmico, metodológico, com os estudos da ebiatria. A ebiatria é a área que estuda, por exemplo, a caracterização da adolescência. Nós temos mestrados aqui em Pernambuco, específicos de ebiatria, e que o profissional da educação física está inserido neles. Então, a gente tem campos de especializações voltadas tanto para a criança quanto para o adolescente no certame aí da atividade física e do exercício físico.
1: Perfeito. Jonathan, obrigado pela sua entrevista mais uma vez. Até um próximo encontro com a gente aqui na CBN.
0: Eu que agradeço, Aldo. Estou à total disposição para sempre que precisarem. Forte abraço a todos.
1: Muito obrigado, Jonathan.

0: Nicolas conosco aqui na CBN.
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0: esses serviços. Em valor, a queda foi de 19,7%. US$1,2 bilhão exportado no mês, ante US$1,5 bilhão um ano antes. A retração está relacionada principalmente ao atingimento da cota de compras externas estabelecida pela China. O país asiático limita a 1.100.000 toneladas o volume de carne que pode entrar sem a aplicação de uma taxa adicional de 55%. O Ministério do Comércio da China comunicou ao Brasil, mês passado, que a utilização da cota havia chegado a 90%.
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0: segunda-feira, 7 de setembro de 2026. O ministro do Supremo Tribunal Federal, Cristiano Zanin, pediu providências contra o ex-procurador da República, Deltan Dallagnol, aos presidentes do STF, do Tribunal Regional Eleitoral do Paraná e do Tribunal Superior Eleitoral. Na solicitação de registro de candidatura ao Senado, o ex-coordenador da Lava Jato publicou dados bancários e fiscais sigilosos do magistrado do Supremo. A informação foi revelada pelo portal Metrópolis. Dallagnol incluiu no sistema do TSE cópias de processos em que é alvo no Conselho Nacional do Ministério Público, incluindo uma reclamação disciplinar proposta por Zanin. Entre os arquivos existem documentos da Receita com informações sobre rendimentos e movimentações bancárias do ministro. Zanin teve os sigilos quebrados pela Lava Jato em 2019, no Rio de Janeiro. A investigação mirava desvios na Fecomércio do Estado. Depois, a apuração foi anulada pelo Supremo. Na época, o magistrado era advogado do presidente Lula. As buscas por sobreviventes após o desabamento de um prédio na Índia entraram no segundo dia. De acordo com as autoridades, são 6 mortos e 6 feridos até o momento. Os socorristas retiraram pelo menos 12 pessoas dos escombros. O edifício de 5 andares ficava em Nova Delhi e abrigava um alojamento estudantil para rapazes. O imóvel tinha mais de 50 anos e passava por reformas. As autoridades suspeitam de que o acúmulo de água e as escavações no porão tenham provocado o colapso. No horário de Brasília, agora 2 horas e 34 minutos.
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3: Doutor Eduardo Magalhães, um ouvinte fez uma endoscopia. O resultado apontou para uma gastrite leve. E esse ouvinte, ele quer saber o que pode fazer no dia a dia, Eduardo, para cuidar dessa gastrite leve sem precisar fazer o uso de medicamentos. Vamos tentar responder a ele. Boa tarde, Eduardo.
4: Boa tarde, Aldo. Boa tarde, ouvintes da Rádio CBN. O primeiro passo é procurar entender o tipo da gastrite e a causa dela. Isso faz diferença na hora de escolher a abordagem terapêutica, né? Se for uma gastrite atrófica, né, que é muito comum nos idosos ou até em quadros de autoimunidade, aí é importante estimular a produção do ácido clorídrico, né? Então, existem alguns fitoterápicos muito bons nesse sentido, como alecrim, por exemplo, ou ainda pode usar o cloridrato de betaína, isso é bem interessante. Mas existem gastrites que são causadas por intolerâncias alimentares, né? Nesse caso, é importante investigar qual alimento pode estar gerando essa sensibilidade aumentada, porque pode ser qualquer um, na verdade, né? A gente sabe que, de maneira geral, açúcares, amido em excesso, né? Amido, estou falando de tudo que é refinado, a própria tapioca, ou a farinha, as farinhas de maneira geral, tudo que é muito processado, né? Refrigerante, café em excesso, fritura, isso tudo é péssimo para gastrite e deveria ser evitado. Mas às vezes a pessoa tem alguma dificuldade em digerir leite, né? Laticínios, ovos, por exemplo, castanho, até mesmo algumas frutas, né? Isso pode estar gerando sim uma resposta inflamatória por trás da gastrite. É importante também cuidar da saúde do intestino. A gente sabe que disbiose

0: também pode ocasionar gastrite. Então, avaliar como anda seu trânsito intestinal, a consistência das fezes é importante. Em resumo, é preciso ajustar a dieta, né, se hidratar melhor, lembrar de tomar um copo de água aí 10, 20 minutos antes das refeições, isso melhora bastante a digestão, evitar de comer próximo à hora de dormir, deixar um intervalo aí mínimo de 3 horas seria bem interessante. Cuidar da saúde intestinal, como eu falei, né? Evitar bebida alcoólica e tabagismo, né? Ambos pioram bastante o quadro de gastrite. E pode ser feito também o uso de alguns fitoterápicos, como aloe vera, chá de pinheira santa, que é excelente, chá da casca da romã e ainda o suco da batata inglesa crua. Tudo isso vai ajudar demais. Uma semana iluminada, saúde, vida longa a todos vocês.
1: Obrigado, Eduardo, pelas informações. 2:38. 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
2: Bom, nós temos um registro aí de um aumento em demissões por justa causa, atingido aí um dos maiores, é o maior patamar histórico no Brasil, quando você vai para o percentual representando dos desligamentos, 2,6%. São números repassados pelo CAGED, que é o Cadastro Geral de Empregados e Desempregados. Eu vou começar com o advogado trabalhista Marlon Marques, para a gente falar um pouco sobre o tema. Doutor Marlon, boa tarde.
3: Olá, Aldo, boa tarde a todos os ouvintes da Rádio CBN.
2: Então, Marlon, quando a gente fala nesse percentual de demissão por justa causa, quais são os fatores que a gente tem que levam a esse patamar de 2,6% dos desligamentos?
3: Tem sido bastante alarmante, Aldo, o aumento nos casos de desligamento por justa causa no Brasil. Aqui no Nordeste, especificamente, nós tivemos um agravamento, né, um aumento bastante grande, considerável, e muito leva a crer que isso se deve por alguns fatores, dentre eles o aumento, né, da baixa produtividade ali pelo uso indevido de redes sociais, de celular, no momento em que os funcionários deveriam estar desempenhando suas atividades. E também, um outro fator muito importante e alarmante, na mesma medida, que é o aumento da apresentação de atestados médicos falsos ou fraudulentos, né, adulterados ali, ou comprados pelos funcionários para o empregador, que trazem o que levam, né, a configurar ato de improbidade, quebra a confiança necessária, e por isso, tanto pela baixa produtividade quanto por esse ato de improbidade, tem se aumentado nos últimos tempos a quantidade de demissões por justa causa.
2: Agora, nesse caso específico, Marlon, a demissão, se é por justa causa, o colaborador, ele não tem muito direito não, né?
3: É, exatamente, no caso de uma demissão por justa causa, existe uma diminuição dos direitos, né? Por exemplo, o funcionário não vai ter direito a receber nas verbas rescisórias o aviso prévio, ele também não recebe o saldo de FGTS que está lá depositado na conta vinculada, ele também não tem direito ao receber os 40%, né, que é a indenização sobre o FGTS no momento da demissão. O que efetivamente o funcionário recebe é o saldo de dias trabalhados até o momento em que aconteceu aquela dispensa por justa causa, e ele recebe ali a proporcionalidade, por exemplo, de férias, acrescida ali do texto constitucional, e a proporcionalidade também de 13º, a depender de quanto que ocorra essa demissão.
2: Agora, Marlon, me chamou a atenção essa questão do uso indevido de redes sociais no trabalho, sendo também um motivo aí para esse desligamento. Isso é um dado que deve se levar muito em consideração, né?
3: Sim, sem sombra de dúvida. Hoje a gente sabe que não pode mais fugir do digital, né? Não sei se felizmente ou se infelizmente, mas isso é a nossa realidade. E muito se tem devido a essa febre, né, do mundo digital em função das redes sociais. O funcionário hoje, se a empresa não tiver muito bem regulamentada ali no seu regimento interno, no seu plano de procedimentos, né, operacionais padrão, a questão do uso do celular gera dúvida, e gerando dúvida em todo e qualquer momento que houver um mínimo de ociosidade possível, o funcionário vai recorrer a fazer uso do celular, vai acessar as redes sociais, e isso pode ali gerar o que a gente chama de minuto de improdutividade, né? Ou de tempo de improdutividade, que em regra ele poderia estar produzindo, mas ele, pelo vício, né, em decorrência daquela ociosidade, está ali nas redes sociais.

0: Isso a gente sabe que o próprio algoritmo leva a esse uso, né, constante e recorrente das redes sociais. E se o funcionário, ele começa a perder atenção, ele diminui a produtividade, ele fica desleixado com as atividades laborais diárias que ele tem que desenvolver, isso acaba, né, tudo somatizado, caracterizando o que a gente chama de desídia, que nada mais é do que o descuido, né, inobservância, fazer as atividades com desleixo, sem cuidado, erros constantes em decorrência de falta de atenção. Isso pode levar, sim, à ocorrência de uma demissão por justa causa.
1: Quer dizer, é impressionante isso, né? Como as tecnologias elas estão colocando a prejudicar o trabalhador, né? É um ponto de reflexão, né, Marlon?
0: Exatamente. É muito interessante refletir, não somente a gente colocar essa questão do algoritmo, das redes sociais, e de que hoje não dá mais para fugir de forma específica do digital, mas refletir mesmo até onde vai a necessidade e a possibilidade de que as redes sociais possam interferir nas relações, não apenas nas relações de trabalho, Aldo, mas também nas relações interpessoais, né? Na relação com a família, na relação com o marido, mulher, enfim, nas relações no geral, de forma mais específica.
1: Dias complicados. Marlon, obrigado pela entrevista. Boa tarde para você. Até um próximo encontro conosco aqui no CBN Total.
0: Eu que agradeço, até breve, forte abraço.
1: Obrigado, o Marlon Marques é advogado trabalhista, falou aqui ao CBN Total.
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1: Hora de ouvir o professor Marco Alves com as informações internacionais. Boa tarde, Marco.
3: Boa tarde, Aldo. Boa tarde, caros ouvintes. Primeiramente, um feliz Dia Nacional, de Festa Nacional para vocês, de Independência, e que nos permita refletir também sobre as questões de guerra e dos conflitos hoje, porque nós estamos a ver um retorno da guerra, mas a força nem sempre resolve mais os problemas hoje. Temos um paradoxo particularmente marcante. As guerras estão se multiplicando, o recurso às forças militares parece produzir, ao contrário, cada vez menos vitórias duradouras. Do Afeganistão ao Iraque, da Líbia ao Mali, as intervenções militares muitas vezes começam com objetivos ambiciosos antes de se transformarem em impasses, instabilidades, fracassos políticos e, no entanto, apesar desse balanço, a guerra continua sendo apresentada pelos líderes como um instrumento privilegiado para resolver as crises. A questão hoje, então, portanto, é muito simples. Será que a força militar ainda permite resolver problemas políticos? E temos dois exemplos recentes para ilustrar essa lógica e o limite dessa lógica. Primeiro é o Irã. Uma intervenção americana que devia ser rápida, o objetivo parecia ser pressionar Teherã, enfraquecer o regime e, a longo prazo, promover um governo mais favorável aos interesses americanos e israelenses. 8 meses depois, Washington se vê diante de um problema, tem dificuldades em resolver. O Irã, apesar das sanções e de uma relação de forças militares muito desfavorável, resiste. O regime está no poder e agora Washington é que está buscando uma saída. Essa situação levanta uma questão importante sobre a credibilidade, inclusive, do poder americano, pois um poder militar excepcional, com mais de 1 trilhão de orçamento, pode vencer batalhas sem vencer uma guerra. E, acima de tudo, pode descobrir que a sua superioridade tecnológica não é suficiente para impor uma solução política. Os rivais dos americanos observam essa situação com interesse. Já os aliados podem começar a se questionar se Washington enfrenta dificuldades para impor a sua vontade a um adversário como o Irã, qual é de fato o valor da sua dissuasão. O segundo exemplo é o da Rússia na Ucrânia. Quando Vladimir Putin lançou o que foi oficialmente apresentado como uma operação militar especial, a hipótese parecia ser de uma vitória rápida. Mas hoje, quase 5 anos depois, a guerra continua. A Rússia ainda pode obter ganhos territoriais significativos. Ela dispõe de uma capacidade militar considerável e a Ucrânia paga um preço humano, econômico e demográfico extremamente alto. Mas a questão fundamental agora é o custo dessa eventual vitória. Qual será o preço econômico para a Rússia? Qual será o custo humano? Qual será o custo diplomático e estratégico? E, acima de tudo, se a vitória militar resultar em uma Ucrânia profundamente destruída e uma Rússia duradouramente enfraquecida, ainda se poderá falar em uma verdadeira vitória? É o que a história às vezes chama de vitória de Pirro: vencer militarmente, mas a um custo tão elevado que os benefícios da vitória se tornam menores do que os sacrifícios feitos para obtê-la. Então, será que devemos concluir que a guerra não funciona? É preciso, nesse caso, também manter uma certa honestidade intelectual, porque também existem.

0: situações em que o uso da força parece, pelo menos a curto prazo, ter permitido alcançar certos objetivos. O primeiro exemplo que eu vou citar também é a Venezuela. Independentemente de se aprovar ou não o regime de Nicolás Maduro, a questão jurídica e política permanece até onde uma potência estrangeira pode ir para impor sua vontade em um Estado soberano. Nesse caso, a pressão dos Estados Unidos teria, no entanto, permitido obter concessões importantes, apesar de terem sequestrado um presidente no seu país. Obteram, então, concessões no setor petrolífero. Em outras palavras, o recurso à coerção produziu um resultado. Mas a que custo? A do direito internacional da imagem dos Estados Unidos na América Latina e o risco de reforçar de forma duradoura o anti-americanismo na região. Será que isso vale a pena? Bom, o segundo exemplo é ainda mais trágico, Gaza e a questão palestina. Há anos a comunidade internacional condena a violência, os supostos crimes de guerra e as violações maciças contra a população civil. Mas as condenações verbais não foram acompanhadas de medidas vinculativas para alterar fundamentalmente a política de violência. E o resultado é que no terreno o equilíbrio de forças continua a gerar fatos consumados. O objetivo de aqueles que desejam impedir de uma forma duradoura a criação de um Estado palestino poderia assim avançar justamente porque a comunidade internacional não dispõe, eu acho mais dizer, não deseja utilizar os instrumentos necessários para reverter essa dinâmica. No curto prazo, portanto, há uma sensação de que a força compensa. Mas essa aparente vitória também tem um preço. A deterioração da imagem internacional de Israel, a perda de credibilidade moral dos seus apoiadores e consequências políticas que poderiam se estender por várias gerações. Por fim, esses diversos exemplos não levam a uma conclusão paradoxal. A guerra ainda pode permitir conquistar territórios, impor concessão ou obter uma vantagem no curto prazo, mas falha cada vez mais frequentemente em produzir uma paz duradoura e uma solução política verdadeira. Talvez seja esse o grande paradoxo da nossa época. Nunca os Estados dispuseram de tanto poder militar e, no entanto, nunca esse poder pareceu tão insuficiente para resolver os problemas políticos. A verdadeira questão, portanto, não é mais apenas saber quem pode vencer uma guerra. Trata-se de saber quem pode construir a paz após vencer ou perder a guerra, e nesse campo, evidentemente, a força já não é suficiente. Um forte abraço a todos e bom feriado.
1: Ok, Marco, obrigado. Até quarta, né, Marco? Amanhã a gente vai estar na sabatina com os candidatos ao Senado durante toda a programação aqui da CBN em parceria com a FIEP.
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1: Já já a gente conversa com o João Vitor Scognamiglio, vamos falar sobre dinheiro, sobre finanças.
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11: Duas da tarde, 54 minutos.
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12: Hora de ouvir João Vitor Scognamiglio com a gente. João, vamos para a nossa pauta hoje, feriado, mas a semana promete, né, João? Boa tarde.
13: Boa tarde, Aldo. Boa tarde, ouvintes da CBN. Aldo, hoje é 7 de setembro. E diante de tantos discursos que a gente está vendo hoje, eu vou chamar a atenção aqui, que é um assunto que a gente vem ouvindo falar bastante nos últimos meses, sobre soberania nacional. Será que a gente pode dizer que o Brasil é um país economicamente independente, Aldo? Bem, eu vou trazer logo de cara a minha resposta e os motivos pelo qual eu acho ela. Na minha visão, a gente não é um país completamente soberano. Na verdade, nenhum país moderno é. Porque independência econômica não significa que a gente fabrica tudo dentro de casa ou deixa de negociar com outros países. Significa, Aldo, ter reserva, produção e parceiro suficiente para não ficar de mão atada quando acontece algum tipo de crise internacional. Vamos olhar um pouco para esses números. O Brasil hoje, a gente tem uma proteção muito importante. Só em agosto a gente exportou 33 bilhões de dólares em produtos, e a gente importou quase 26 bilhões. Se a gente fizer ali um saldo, vai dar mais ou menos 7,4 bilhões de dólares de saldo positivo entre exportação menos importação. Quando a gente pega de janeiro a agosto, as exportações brasileiras somaram quase 250 bilhões e as importações 195, ou seja, um saldo ali de 55 bi em exportação menos importação. Além disso, a gente também terminou 2025 com cerca de 360 bilhões de reais em reservas internacionais. Para quem não sabe, reserva é como uma espécie de poupança de emergência do país. A gente ajuda o Banco Central a enfrentar momentos de fuga de investidores ou de pressão muito forte do dólar, podendo vender o dólar ali quando quiser. Quando a gente fala de energia, o Brasil também vem avançando. Em 2025, a gente produziu, em média, 3,8 milhões de barris de petróleo por dia. E, além disso, a gente teve 1,7 milhões de barris de petróleo a mais exportando do que importando, ou seja, de saldo. Em junho, a produção chegou a bater 4,5 milhões de barris por dia. Então, olhando para esse lado, a gente pode olhar o Brasil com um copo bastante cheio do ponto de vista de soberania. Mas tem um ponto. Quando a gente olha para o ano 2020,

0: 2025, por exemplo, a China comprou cerca de 100 bilhões de dólares em produtos brasileiros. Ou seja, quase 30% de tudo que a gente exportou foi para a China. No primeiro semestre desse ano, os chineses compraram 70% da soja exportada do Brasil, 69% do minério de ferro, 55% do petróleo. Ou seja, ter um cliente tão grande é excelente para a gente, mas o risco aparece quando uma parcela muito grande da renda depende da decisão de um único cliente, porque ele pode fazer a negociação praticamente sozinho. Tem outros paradoxos aí muito interessantes. Por exemplo, o Brasil, ele é uma potência agrícola. Isso aí a gente não tem como discutir. Mas um ponto que muita gente não sabe é que quase 90% de todo fertilizante que a gente usa, ele vem de fora. E os fertilizantes, eles são cerca de 40% do custo de produção de várias culturas agrícolas. Ou seja, a gente exporta alimento para o mundo, mas 40% dele é um fertilizante que a gente compra do mundo. É como uma família que ganha muito dinheiro, possui uma boa reserva financeira, mas recebe grande parte da renda de um único cliente e depende de terceiros para pagar as despesas mais essenciais. Por isso, Aldo, soberania econômica ela não se constrói fechando o país ou levando tarifas contra todo mundo, né? Como os Estados Unidos vem fazendo aí. Constrói diversificando o parceiro comercial, mantendo reserva, organizando as contas públicas, desenvolvendo tecnologia e buscando fornecedores alternativos para transformar mais da nossa matéria-prima aqui dentro. O Brasil hoje ele possui um colchão externo muito mais forte e uma enorme capacidade de produzir alimentos e energia. Mas a verdadeira pergunta não é se a gente vai conseguir viver sem o resto do mundo. É quanto tempo a gente vai poder escolher quando a próxima crise vai obrigar os países a tomar ou não algum tipo de partido. Enquanto a gente tiver vários parceiros comerciais, nós estaremos mais perto dessa soberania econômica nacional. Um abraço, Aldo, e um bom restinho de feriado a todo mundo.
1: Valeu, João. Obrigado, hein? Bom resto de feriado para você e até quarta-feira, né, João? Porque amanhã a gente vai estar na sabatina com os candidatos ao Senado. A Petrobras fez o anúncio de que o Instituto Brasileiro do Meio Ambiente e dos Recursos Hídricos Naturais e Renováveis, o IBAMA, emitiu a retificação da licença de operação 1684, incluindo a perfuração dos três poços contingentes previstos originalmente no licenciamento ambiental do bloco FZAM-59 na bacia da Foz do Amazonas, na margem equatorial brasileira. Após a autorização do IBAMA, a companhia iniciará o planejamento das ações para a continuidade das atividades exploratórias do bloco, com a conclusão da perfuração do Poço Morfo e, posteriormente, a perfuração dos poços Manga, Fruta, Crotalos e Morfo Extensão.
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3: Segunda-feira, 7 de setembro de 2026. A equipe econômica estimou que as receitas totais do governo vão atingir 3 trilhões e 300 bilhões de reais neste ano. O montante equivale a 23,7% do produto interno bruto. Para o próximo ano, a expectativa da área econômica é de uma pequena queda nas receitas totais. As informações constam na proposta de orçamento para o ano de 2027, já encaminhada ao Congresso Nacional. O superávit projetado chega a 18 bilhões e meio de reais nas contas públicas no próximo ano. Pelo menos 12 cidades do Rio Grande do Sul registraram temperaturas negativas hoje. O frio mais severo foi verificado no município de Cambará do Sul, na Serra Gaúcha. Os termômetros marcaram 4,7 graus abaixo de zero. O governo do Nepal declarou um dia de luto nacional por causa das mortes ocasionadas pela avalanche que atingiu a fronteira do país com o Tibete, na China, no dia 26 de agosto. As autoridades confirmam quase 1.400 mortos até o momento. Pelo menos 5.500 pessoas estão desaparecidas, incluindo 800 estrangeiros. As autoridades americanas

0: americanas investigam as causas de um acidente com um avião cargueiro da Amazon. 5 pessoas morreram e 5 ficaram feridas. A aeronave saiu da pista e atravessou uma estrada próxima ao Aeroporto Internacional de Miami. O avião pegou fogo e atingiu veículos. O terminal suspendeu totalmente as operações por 3 horas. Em nota, a Amazon informou que trabalha em conjunto com as autoridades para entender o que aconteceu. No horário de Brasília, 3 horas, 2 minutos.
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2: 3 horas, 3 minutos.
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4: Saúde está na pauta do nosso bate-papo de hoje e mais especificamente aí sobre saúde do homem. Médico Seráfico Júnior, médico urologista, médico intensivista Arthur Faria, médica geriatra Talina Tassi. Então vamos ter um bom papo aí nesta tarde. Doutora Talina, boa tarde. Seu microfone está fechado, Talina.
5: Agora sim, boa tarde, pessoal.
4: Agora ouvimos, boa tarde. Doutor Arthur, tudo bem? Boa tarde.
6: Boa tarde, Aldo. Boa tarde, Talina. Boa tarde, Seráfico. Boa tarde, ouvintes.
4: Muito bem. Doutor Seráfico, boa tarde.
7: Boa tarde, Aldo. Tudo bom, Talina? Tudo bom, Arthur? Boa tarde a todos os ouvintes da Rádio CBN. Obrigado pelo convite.
4: Muito bem. Permita-me, Arthur e Talina, vou começar rapidamente com o Seráfico, só para falar um pouco sobre o Legacy Med Club. Muita gente me perguntando, doutor Seráfico, o que, que é o Legacy Med Club, qual é a proposta desse ecossistema, não é? De líderes médicos, o que, que vem a ser o Legacy para quem está ouvindo a gente agora, principalmente para os profissionais colegas seus médicos. Pergunta ao doutor Seráfico, porque ele é um dos idealizadores desse projeto.
7: Tudo bom, Aldo? Aldo, na verdade, é um ambiente de encontro médico. Ele tem 5 vertentes. Ele tem uma vertente de auxílio social, de caridade. Ele tem um vertente de clube, encontros a cada 3, 4 meses, com experiências. Como existem dezenas de clubes ao redor do Brasil. Tem uma área de empreendedorismo, ou seja, juntando forças para que a gente possa, desde fazer compras coletivas de materiais médicos e equipamentos médicos, a pegar a expertise de cada um lá, a 25, 30 colegas inicialmente, e vai aumentar. Então, é uma forma também de a gente fazer network e ter acesso à experiência de cada um, ensinar inteligência artificial, coisas que modernizam o atendimento médico em qualquer ótica. E tem um quinto braço que é empreendedorismo, é um MBA, um curso de gestão, é a parte bem.
4: Uhum. Perfeito. Já a gente fala mais sobre ele então. Doutora Talina, faltam médicos geriatras ou é a população que está ficando idosa rápido demais?
5: A população está envelhecendo. Nós temos uma estimativa grande do aumento da população idosa nos próximos anos. E, de fato, a gente ainda não tem geriatra para todo mundo. Né? Uhum. Realmente, o número de geriatras não consegue acompanhar esse crescimento populacional. Mas, hoje, o número de geriatras já é bem maior do que anteriormente.
4: Quando a gente fala assim que a população está envelhecendo e quando a gente aciona o geriatra, muita

0: gente acha que só deve ir ao geriatra quando tiver os 80 anos. Mas é bem mais cedo a visita ao geriatra, né, Thalina?
1: Perfeito, exatamente. A ideia é que o geriatra é um profissional médico responsável pelo envelhecimento. Então, hoje, a gente incentiva que a população procure esse atendimento de maneira precoce, para que a gente consiga prevenir as consequências do envelhecimento, quer seja uma perda muscular, uma perda do osso, da saúde óssea, aumenta o risco de quebrar o osso, fratura. Então, tudo isso a gente consegue prevenir. Mas outro detalhe importante é demências. Também tem como alterar o estilo de vida, prevenir que o paciente tenha demência. Mas para que a prevenção seja possível, precisa iniciar o acompanhamento precocemente. Então, olha, hoje a gente incentiva de maneira precoce.
0: Veja, pegando essa coisa que a senhora citou aí das demências, por que que a gente está vendo, doutora Thalina, tantos casos de demência, tantos diagnósticos de demência, não mais só o Alzheimer, né? Muita gente aí com diagnóstico de demência. É porque aumentou a qualidade do diagnóstico, é, doutora Thalina?
1: Também, mas também porque a gente mudou o estilo de vida. A gente percebe que um dos fatores de proteção de demência é o hábito alimentar mais saudável, de tubérculos, de legumes, verduras, ter uma vida ativa. Então, hoje a gente vê que a população está cada vez mais concentrada, quer seja em telas, em pouca atividade física na rotina, né? Diferente, por exemplo, antigamente, muitos agricultores, o número de agricultores no Brasil era bem maior. Então, atividade física constante, diária, na rotina. Então, a gente vê tanto essa mudança do padrão alimentar, que aqui no Brasil a gente está consumindo cada vez mais enlatados, produtos industrializados, que aumenta, né, esse chance de demência, como também a mudança na rotina, uma rotina mais sedentária. Esses são fatores importantes associados à demência, essa ausência de exercício físico. E também temos o diagnóstico sendo feito de maneira mais precisa. Antes, as pessoas falavam muito, esse idoso está esclerosado, esse idoso está caducando. Era o termo que a gente escutava anteriormente. Verdade. E hoje a gente sabe que não é normal o idoso esquecer. Então, eu sempre gosto de chamar a atenção desse detalhe, porque muitas vezes as pessoas acham que é normal, o papai está esquecendo. Isso não é normal do processo do envelhecimento. Precisa ser avaliado, precisa ser acompanhado e diagnosticar precocemente. E hoje a gente consegue diagnosticar exatamente qual tipo de demência. Então, um diagnóstico mais preciso.
0: Perfeito. Bela explicação, doutora Thalina. Doutor Arthur, essa máxima de que homem tem medo de procurar médico ainda existe ou a gente está superando isso?
2: Ainda existe, mas há uma tendência a melhora. Thalina apontou muito bem que nós temos cada vez mais acesso à saúde, seja em serviço público, seja em serviço privado, mas ainda tem muita restrição. A imagem do homem, né, tem muito aquela história do homem ser o provedor da casa e ser aquela pessoa que está lá para trabalhar, para ser a pessoa forte, para estar todo dia no trabalho, sem uma preocupação maior com o cuidado. E isso vem mudando para o perfil de geração, é uma geração um pouco mais diferente da geração anterior. Então, essa percepção de cuidado com saúde já vem aumentando, mas ainda assim, se você for comparar em relação a sexo, a mulher procura muito mais o cuidado de saúde do que o homem. O homem delega muito mais, posterga muito mais isso, até ter um agravo mais importante, até ter uma perda de função maior, uma doença mais grave para procurar. Vem melhorando, mas ainda tem muito que melhorar.
0: Agora, quando a gente fala desse vem melhorando, doutor Arthur, hoje o acesso à saúde, bom ou ruim, nós temos muito mais oportunidades de procurar o médico do que 20, 30 anos atrás, né?
2: Sem dúvida. No sistema privado de saúde, no sistema complementar de saúde, acaba que você tem a operadora de saúde, que você tem acesso ao médico quando você consegue marcar. E isso tem suas vantagens e tem suas desvantagens. Falando da saúde pública, a gente vem conseguindo melhorar a rede de saúde pública de uma maneira geral. Ainda é precária, ainda demanda muita melhora,

0: Mas ter um posto de saúde mais perto da comunidade, ter agente de saúde mais perto da comunidade e ter acesso às especialidades, ao cuidado continuado, isso vem melhorando. Ainda tem muito que melhorar, ainda estamos muito atrás de uma medicina preventiva de qualidade, quando você consegue prevenir uma doença, que até assim, em relação à custo-efetividade, você tem uma medicina mais barata, quando você previne um agravo, então você trata um agravo. Então, em vez de ter um paciente pré-tenso, descompensado, com pressões elevadas, que venha fazer um AVC, é melhor controlar esse paciente com alimentação regular, com medicação, com exercício físico regular. Então, essa medicina preventiva, ela é muito mais viável do ponto de vista financeiro do que a medicina reativa após a doença.
1: Perfeito. Doutor Seráfico, a questão aqui é a seguinte: os homens têm medo de buscar a ajuda médica, de ir ao consultório? Os homens temem ainda, principalmente, o urologista Seráfico?
2: Aldo, nós temos uma campanha que começou na Austrália, que está com quase 20 anos, que é o Novembro Azul. Isso, junto com a imprensa, ao redor do mundo, mais de 150 países fazem o Novembro Azul, e com o apoio de vocês da imprensa, cada vez menos existe preconceito de procurar um médico. Existe mais dificuldade de acesso mesmo na rede pública. Paciente que mora longe, em cidades pequenas, que não tem especialista, é complexo. Ele tem uma rede muito restrita, mas de uma maneira geral, cada vez menos, por questão de preconceito, até porque nem todo mundo vai precisar fazer toque retal. Hoje a gente tem o PSA muito baixo, muitas vezes nós não fazemos, os doentes mais velhos não fazemos, e muitos jovens não precisam de toque retal. Quando o PSA aumenta, também muitas vezes não se faz toque, parte direto com a ressonância. Então, lembrando sempre que, às vezes, o geriatra ou clínico cardio-uro vai ter a única oportunidade ali do ano para dar um diagnóstico de outras doenças. Então, a gente tem que pensar na saúde como um todo. Testosterona, na parte prostática, mas tem que encaminhar o paciente para colonoscopia, para vacinação correta. Então, às vezes, ele só vai no cardio, só vai no uro, só vai no oftalmologista. É muito importante pensar numa saúde geral, porque nem sempre ele vai para vários especialistas.
1: Entendo. Ô, doutor Seráfico, por anos, o temor dos homens era essa questão do câncer na próstata. Ainda é algo muito preocupante para a população masculina, câncer da próstata?
2: Algo sim. Aproximadamente 60, 65 mil diagnósticos de ano no Brasil. Então, essa é a importância do check-up, de fazer o screen na idade certa, a partir de 50 anos, em pacientes negros, 45 é o que se preconiza. E ainda é um problema, apesar de a rede pública oferece uma capacidade boa. Nós temos uma fila, por exemplo, no IMIP, a gente opera em menos de 2-3 meses esse tipo de paciente, e em outros serviços. Então, melhorou muito no SUS. Hoje tem robô em Campina Grande, tem robô em São Paulo, 2, então tem alguns robôs, inclusive, da 20 no SUS, e uma maior conscientização, troca de figurinha. Com certeza, se for Batalina, ela vai olhar a próstata, se for para mim, eu vou olhar o colesterol, a glicose, vou encaminhar para o geriatra, e assim vai. Sem dúvida, melhorou a troca de figurinhas entre as especialidades também, que isso ajuda demais.
1: Muito bom. Doutora Talina, quando é que a gente deve buscar o geriatra? Um homem, ele deve, depois de passar pelo urologista, pelo oftalmologista, pelo clínico geral, quando é que a gente deve buscar o médico geriatra?
3: Vamos lá, existem várias respostas para essa pergunta, cada um usa um ponto de corte, tentarei abordar todas
1: pois
3: elas.
1: Pois não.
3: Para o paciente que não tem como faltar no geriatra, é o paciente que já tem alguma consequência do envelhecimento. Quer seja uma dificuldade para andar, quer seja um comprometimento da memória, quer seja porque já quebrou algum osso, porque está com algum quadro de câncer, esse tem que estar com o geriatra. Mas quem é que a gente também orienta que esteja? Aquele paciente ali em torno de 50, a partir dos 50, 60 anos de idade. Justo para que a gente possa cuidar da vacinação, cuidar da saúde óssea antes que o problema chegue. Normalmente o paciente que já tem um clínico, que já tem um médico de família e comunidade,

0: nas unidades básicas de saúde, já consegue triar quando é que esse paciente precisa ser encaminhado para o geriatra. O geriatra costuma ser um coordenador do cuidado. Então, não é porque o paciente vai no geriatra que ele vai parar de ir ao cardiologista, ao urologista. Não. É aquilo que Saráfico trouxe anteriormente. Vai estar coordenando o cuidado, olhando o paciente como um todo e vai, na medida que vai sendo necessário, que o paciente vai tendo algum problema específico, vai terceirizando. Pede opinião do oftalmo, pede opinião do urologista, pede opinião do cardiologista e vai coordenando esse cuidado.
1: Ô, doutora Thalina, a gente de fato, biologicamente, começa a envelhecer já a partir do momento que nasce. A gente nasce e já vai envelhecendo. Mas a partir de que idade a gente começa a acelerar esse processo? É aos 30? É aos 40? É aos 50?
0: Aos 30 anos. Porque aos 30 anos a gente começa a perder musculatura. Então, se a gente não fizer exercício físico a partir dos 30 anos de idade, a tendência é que no futuro a gente precise usar bengalas ou que a gente fique, de fato, acamado. Porque a partir dos 30 anos de idade, começa a perder musculatura. E principalmente saúde óssea. A partir ali dos 30 aos 40 anos, começa a ter essa perda tanto de musculatura como de osso. E se a gente quebra um osso, por exemplo, o fêmur, o paciente fica acamado, pelo menos até se recuperar de uma cirurgia que deve ser feita. Então, a partir dessa idade, a gente vê esse comprometimento de musculatura e de osso. Mas a partir dos 50 aos 60 anos, de fato, começa a reduzir a imunidade. Por isso que geriatra chama tanta atenção sobre a importância da vacinação, porque a imunidade estará reduzida. E começa a ter alguns outros comprometimentos. Idoso sente menos sede. Justo porque tem um órgão que regula a sede, que ele não funciona tão bem ao longo do envelhecimento. Então, o idoso não sente sede como jovem. Por isso que a gente escuta muito, papai não tá tomando água, papai não sente sede. É porque papai, de fato, está nesse processo do envelhecimento. Então, a gente tem que estimular, né, essa ingesta de água. E um ponto que eu gosto muito de chamar a atenção é sobre isso do osso. Por quê? Os pacientes lembram de cuidar da próstata, ainda bem que eles lembram, os homens. Agora, estão começando a lembrar do intestino, né? De colonoscopia, de rastreio, avaliar se tem câncer do intestino, cuidar da saúde do intestino. Mas uma saúde que ainda está muito esquecida é a saúde do osso. A gente pega com frequência pacientes que já teriam o diagnóstico de osteoporose, principalmente homens, mulheres lembram. Acho que o ginecologista lembra, né, com frequência de solicitar a densitometria óssea das mulheres, enquanto nem sempre o próprio clínico, até o geriatra, lembra de solicitar a densitometria óssea do homem. Então, muitas vezes o homem tem osteoporose, passa anos sem tratamento, sem diagnóstico, e esse diagnóstico só vem depois que quebra um fêmur, depois que fica acamado. Então, esse é um ponto para a gente chamar a atenção da saúde do homem, osso, perfeito, cuidar do osso.
1: Perfeito, quer dizer, passou dos 30, musculação não é diversão, é obrigação se quiser ter uma velhice minimamente saudável, não é? Não é, Thalina?
0: Perfeito, perfeito, exatamente isso.
1: Doutor Arthur, falando nessa questão de fortalecimento, parece-me que queda é uma coisa séria para idoso, não é? Não é, doutor Arthur?
2: Isso, o Thalina falou muito bem, a fragilidade óssea de um idoso faz com que uma queda tenha uma consequência maior. Se você já tem um osso muito frágil, que foi perdendo a massa óssea com o passar dos anos, que não foi resposta a esse cálcio, uma queda pode ter muita consequência nesse idoso, inclusive assim, com a perda funcional muito grande. Aquele idoso que faz uma fratura de fêmur, por exemplo, que já tem uma fraqueza muscular mais importante, já tem uma sarcopenia importante. Seu comentário foi perfeito, Aldo. A academia entra como parte da sua qualidade de vida futura. Você está fazendo a sua poupança, se falou um pouquinho antes da nossa entrevista em relação ao investimento, do seu investimento para o seu futuro. Então, quanto melhor for sua qualidade de musculatura entre 30, 40, 50 anos, melhor vai ser com 70 e 80. Você consegue manter um pouco mais isso. Então, a queda tende a ser uma perda funcional muito grande. E o idoso, ele tende a perder função como se fosse um degrau de uma escada. Ele desce um degrau de escada e perda funcional. Para ele voltar ao patamar que ele tinha antes, é difícil e nem sempre se consegue. Então, quanto mais...

0: aí você consegue prevenir isso. Quanto melhor for a qualidade do osso do idoso, a queda vai ter menos repercussão e as consequências disso vão ser minorizadas.
1: Entendo. A gente sempre tem em mente, claro, o leigo, né, doutor Arthur? E aí, doutora Thalina trouxe esse tema para cá. Quando se fala em saúde óssea, a gente sempre imagina que é mais, a mulher é mais vulnerável, até pela estrutura, né, biológica da mulher. Mas que é um problema que acarreta o homem também de forma pesada, né, Arthur?
0: Isso, acomete os dois sexos de maneiras diferentes, uhum. Mas acomete os dois sexos de maneira importante. A menopausa e a andropausa funcionam um pouco, de maneira um pouco diferente na mulher e no homem, logicamente.
1: Entendo.
0: Então, a perda de massa muscular e a perda óssea são um caminho diferente no homem e na mulher. Então, repercute um pouquinho mais cedo na mulher, mas também repercute no homem. E se não tem um cuidado dessa avaliação da massa óssea, a avaliação da massa muscular para reduzir essa perda, minorizar, até minimizar isso, as consequências podem ser muito danosas. Uhum. A Ana falou muito bem em relação à saúde e musculatura e saúde óssea, e um outro ponto também muito importante para a gente ver no adulto e no idoso também é saúde mental. É uma coisa que cada vez menos, cada vez se fala menos, mas nos últimos anos vem se debatendo mais, mas que cada vez se valoriza menos. Então é importante que a gente sempre valorize cada vez mais isso.
1: E é um conjunto, né? Doutor Serafa.
2: Uma coisa importante, Aldo. Existem trabalhos que mostram que cada centímetro de musculatura na coxa significa algo em torno de 2 anos a mais de vida. E cada centímetro de panturrilha significa melhora da chance de saúde cardiovascular e pulmonar. É bem interessante esse trabalho que mostra isso.
1: Então, vamos dar valendo aí, malha a perna, panturrilha, perna, para fortalecer. Tem, inclusive, quem tem problema de joelho, seja artrose, seja o que for, a recomendação, inclusive, dos médicos, né, dos ortopedistas e dos professores de educação física, é trabalhar bem musculatura de perna, não é, Serafa? Para poder fortalecer o peso do osso, né?
2: Sem dúvida, a gente pega muito aqui no consultório o cinquentão, o sessentão, que a atividade dele física são duas peladas de futebol por semana.
1: Caramba.
2: Os trabalhos mostram que isso é mais perigoso do que não fazer nada. Você expor o organismo à aceleração, desaceleração, grandes taquicardias, a chance de problemas abruptos é muito maior do que não fazer nenhuma atividade física.
1: Então, é o que eu falei, hoje já, porque antigamente tinha aquela coisa que idoso não ia para academia, que adolescente não ia para academia porque não podia, e os estudos avançaram muito. Vou te falar, na academia eu acho que é 5 para 1 no horário que eu vou, Serafa, Thalina e Arthur. Olha, o mais jovem sou eu, com 50. Os outros é 70, 75, assim, e num vigor assim, impressionante.
0: O que isso se... deve ser uma conversa ótima.
1: Não tenho dúvida, tenho dúvida. Vamos pro intervalo, a gente vai pro rápido intervalo, daqui a pouquinho a gente volta para dar sequência ao nosso debate, doutor Serafico, doutora Thalina, doutor Arthur, saúde do homem está na pauta do nosso bate-papo.
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4: Agora, 3:30.
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6: Ministro André Mendonça, do Supremo Tribunal Federal, liberou para julgamento no plenário da corte uma ação que trata de conversas que teriam sido trocadas entre o ministro Alexandre de Moraes e André Vorcaro, dono do Master, além de outros interlocutores. A decisão de Mendonça cabe ao presidente do tribunal, Edson Fachin, decidir uma data para levar o caso para análise do colegiado. Então, no entanto, Fachin pode decidir que o caso não é de competência do pleno e deixar de pautar o assunto. Por

O ministro já sinalizou que a situação que envolve Moraes deve ser avaliada pelos demais integrantes da corte. De acordo com interlocutores do tribunal, é possível que Fachin marque a data.

0: uma operação de combate ao tráfico de fauna silvestre feita pelo IBAMA. Essa operação foi esse final de semana em Caruaru, numa feira lá, resultou na apreensão de 510 aves e na aplicação de multas que totalizaram R$1 milhão. Os agentes ambientais federais conduziram 27 pessoas às delegacias, 9 permaneceram presas. Então você veja que absurdo, né? Em dias de hoje, a polícia conseguiu apreender papagaio, galo de campina, azulão, canário da terra, caboclinho, cravina, papa-capim, pássaro preto, patativa, periquito da caatinga. Os animais de maior valor, eles não ficavam expostos na feira, né?
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2: Segunda-feira, 7 de setembro de 2026. Os chefes dos três poderes compareceram ao desfile de 7 de setembro em Brasília, em meio à crise no Supremo Tribunal Federal, em razão do embate entre os ministros André Mendonça e Alexandre de Moraes. O presidente Lula estava acompanhado da mulher, a primeira-dama Janja da Silva, e do vice-presidente Geraldo Alckmin e da esposa Lu Alckmin, além de ministros do governo. Também marcaram presença os presidentes Edson Fachin, do STF, Davi Alcolumbre, do Senado, e Hugo Mota, da Câmara. Por recomendação da Advocacia Geral da União, a cerimônia manteve o caráter institucional. A coordenação do Planalto retirou símbolos partidários e reforçou a moderação nos pronunciamentos para evitar acusações de abuso de poder político na Justiça Eleitoral. O desfile teve foco na soberania nacional e no combate ao feminicídio. Antes do início da apresentação, o advogado-geral da União, Jorge Messias, e o senador Davi Alcolumbre se cumprimentaram na tribuna de honra. Nos bastidores, interlocutores atribuem ao presidente do Senado papel importante na articulação que recusou Messias para uma vaga no Supremo. Já o advogado-geral da União e o diretor-geral da Polícia Federal, Andrei Rodrigues, ficaram lado a lado na área reservada às autoridades, mas não se falaram. A cena aconteceu depois da divulgação de um relatório de inteligência da Polícia Federal. O documento recomendou o monitoramento de Mendonça, relator do caso Master, no STF, e a relação com Messias. No horário de Brasília, agora 3 horas 35 minutos.
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1: Saúde está na pauta do nosso debate de hoje. Os médicos Seráfico Júnior, Arthur Faria, Talina Tassi com a gente aqui na CBN. Primeiro bloco, vocês trataram bem de orientar essa questão da busca pela saúde, não é? E todo dia a gente acompanha muita gente nessa vibe de buscar mais saúde, de tentar se completar mais com a prática de atividade física. Agora, nem tanto e nem tão pouco. Uma coisa que a gente vê muito aqui, Arthur, Seráfico e Talina, é muito grupo de corrida. É toda hora, todo instante, a gente correndo. Eu me pergunto se cada um daqueles que estão correndo, se fizeram, não é, aquela anamnese, buscando ortopedista, buscando cardiologista, porque quem corre de fato, quem é o profissional da corrida, diz que até uma noite mal dormida pode atrapalhar uma boa corrida, né? Um tênis ruim, sem qualidade, pode terminar atrapalhando. Quer dizer, é preciso ter um pouco de cuidado também nessa prática da atividade física, né, Arthur?
2: Perfeito, Aldo. Seráfico pontuou muito bem em relação ao exercício físico de final de semana, aquela peladinha que joga no final de semana uma ou duas vezes por semana. Você vai do esforço mínimo ao esforço rápido, ao esforço máximo, muito rápido. Isso é muito ruim do ponto de vista cardiovascular, o risco de evento cardiovascular sério, além do risco de lesão osteomuscular de maneira geral. A Recife vem se tornando uma capital de exercícios físicos ao ar livre, que é uma coisa muito boa, desde que seja feita com orientação. Então é importantíssimo

0: antes de começar a fazer isso de maneira regular, você procure algum médico para lhe orientar. Mas eu não tenho nenhuma patologia, nunca tive nada. Você vai avaliar como é que está a sua parte cardiovascular, como está a sua parte física mesmo, de musculatura, de mobilidade, para fazer um exercício que lhe traga benefício e não lhe traga malefício. Se você começar a fazer exercício de maneira não orientada, de maneira orientada errada, ou de uma maneira intempestiva, você pode ter mais lesão e ter menor benefício. E também aquela história que você colocou muito bem com parcimônia. Nem 8, nem 80. Nem fazer nenhum exercício físico, nem fazer em excesso. É importante que você faça e que você tenha repouso também. Então, para esse bem-estar da maneira mais ampla, o exercício físico é importantíssimo para a saúde física e saúde mental. O repouso também é. Então, a alimentação adequada, o repouso, se pontuou muito bem. Uma noite mal dormida para um atleta impacta muito nessa resposta. Não é incomum a gente ver em provas de corrida pessoas passando mal e até tivemos óbitos, tanto corrida aqui em Recife como corrida na Paraíba, no Brasil de maneira geral.
1: Verdade.
0: Então é importantíssimo que seja uma coisa que gere benefício, que gere qualidade de vida, que gere melhora e não gere lesão, que não gere doença, que não gere evento grave.
1: Perfeito. Doutor Seraf, a tecnologia tem sido uma grande aliada quando a gente vai para a especialidade da urologia, Seráfico?
2: Aldo, não só da urologia. Hoje a gente trabalha praticamente todas as especialidades com IA. Eu mesmo no consultório aqui, eu não uso carimbo, caneta, eu acabo a consulta falando, a IA filtra, faz um resumo, eu solicito os exames, aperto num botãozinho e ele joga lá para o message e para o e-mail, já com certificação digital. E a urologia, sim, a gente tem acesso a robô, a gente tem acesso a microcâmeras para fazer essas cirurgias avançadas aí de cálculo, e agregamos aí há uns 5 anos os lasers de alta energia que mudaram a história da urologia. Eles começaram lá para próstata e passaram a ser usado para cálculo. Então, não só para cálculo, como para próstata benigna, a gente teve a entrada aí desses lasers. E apesar de grande tecnologia, apesar de IA, a gente tem visto uma nova geração aí. Eu sou pai dessa geração e de uma geração anterior. Essa geração bebe menos, faz mais atividade física, mas a gente vê muita gente sem saúde mental. Compra todas as informações fictícias da internet, onde todo mundo é feliz, todo mundo é bonito, ninguém tem problemas. É uma geração com muita dificuldade de frustração e faz muita atividade física, não bebe, dorme cedo, tá com corpo bonito, se veste bem, tá com perfume bonito, e você vai lá e tá um vazio emocional. Isso é muito perigoso e precisa começar a ser trabalhado, porque cada vez a gente vê, sem dúvida, a Thalina vê isso, o Arthur vê isso, e mesmo quem não é médico vê isso no dia a dia.
1: Esse episódio de saúde mental que o Dr. Arthur citou no primeiro bloco, de fato, é um capítulo, a parte que se intensificou mais, ou pelo menos descortinou-se mais após a pandemia, né? E a gente ainda está engatinhando, né? Porque faltam muitos profissionais, não tem psicólogo para todo mundo, não tem psiquiatra para todo mundo, as pessoas ainda têm muita resistência também, né? Quando se fala de saúde mental. Ô, doutora Thalina, com essa tecnologia, com esse avanço nos medicamentos, com esse avanço na ciência médica, a busca pela maior longevidade. As pessoas ficam buscando em viver 95, 100 anos, 110. A gente vai viver mais e a gente vai conseguir chegar a 100 anos com qualidade de vida, seguindo os parâmetros e as orientações médicas, doutora Thalina, ou isso é ficção científica?
3: Isso já é realidade em outros países e a gente espera que em breve seja no Brasil também, né? Um número grande de centenários. A gente tem até um documentário que se chama Blue Zones.
1: Ah, eu vi.
3: Que são
1: Eu vi, meu fabuloso. Vai no Japão, né? Tem uns pontos do mundo, né? Bem interessante.
3: Isso. Um documentário, Zonas Azuis, que são áreas no mundo inteiro onde tem uma grande quantidade de centenários. E o que é que essas pessoas fazem? Qual o estilo de vida dessas pessoas? Isso tudo está sendo muito bem estudado. Então, acho que essa cultura que está se implantando aos poucos de cuidar da saúde,

0: saúde, de praticar mais exercício físico, de cuidar da alimentação, acho que sim, já está, na verdade, impactando no aumento da nossa expectativa de vida. Aqui no Brasil, a gente vem aumentando a expectativa de vida nos últimos anos, então, de fato, já está sendo uma realidade, né? Essa melhora da qualidade de vida, essa melhora, esse maior tempo de vida. Agora, eu preciso chamar a atenção que tem que ter acompanhamento, porque o que a gente vê também, vou falar especificamente de um remédio, o Mounjaro, por exemplo, um dos exemplos só. Sim. Mounjaro é um remédio que está sendo utilizado para emagrecer. Excelente remédio, a droga se chama tirzepatida, quando bem prescrito. Mas o que é que a gente está vendo nessa febre de cuidar da saúde? Todo mundo quer usar Mounjaro, por exemplo, não cuida da saúde, chega no consultório depois porque perdeu muito mais músculo até do que só a gordura, que era o que a gente esperaria. A gente espera que o paciente tenha uma perda maior de gordura e a mínima possível de músculo. Mas para isso precisa de acompanhamento. Então, o que me preocupa dessa difusão de informações sobre uma longevidade saudável, sobre emagrecimento, sobre qualidade de vida, exercício, é que às vezes isso não é feito da maneira correta. Então, de fato, gera essa preocupação no meio médico de como é que está sendo esse cuidado com a saúde. Mas tendo um acompanhamento médico e multiprofissional, não é só médico aqui, é nutricionista, é fisioterapeuta, educador físico, todo mundo importa no cuidado. Então, tendo esse acompanhamento, a gente faz isso com muita tranquilidade e segurança, aumenta a nossa expectativa e a nossa qualidade de vida.
1: É, não adianta envelhecer, né, sem qualidade de vida. Agora, tem uma coisa bem interessante aqui, doutor Arthur, e eu acho que nos últimos anos terminou massificando essa questão da prática da atividade física, que são essas academias aí da cidade, né? Espalhadas aí pela capital, o interior, toda a cidade, os prefeitos, alguns pelo menos, eles colocam essas academias que termina estimulando muito a prática de atividade esportiva. Tanto é que a gente vê aí as academias cheias, né, doutor Arthur?
2: Isso é uma excelente iniciativa para você conseguir promover saúde. Aquela história de o que é saúde? Saúde não é só não ter doença. Saúde é um contexto muito mais amplo de bem-estar físico, mental. Então, é uma análise muito maior. Quando você coloca academias de bairros abertas para a população, você consegue gerar uma interação maior na população. Então, aquela população tem atividades diárias, ou pelo menos semanais, a serem feitas, tem uma interação em um ambiente ao ar livre, que é muito bom para exposição ao sol, para vitamina D, para massa óssea, como já falou um pouquinho antes disso, além de gerar uma interação da sociedade em si, daquela comunidade em si. Então, gera uma interação muito maior. Isso tende a diminuir um pouco de violência, tende a ter alguns benefícios que, assim, são a mais longo prazo e também entra nesse escopo que também não é só por aí, mas faz parte também desse todo. Então, você incentivar a prática de exercícios físicos regulares, incentivar a avaliação por profissionais qualificados da população que está sendo exposta ao exercício físico. Então, quem está indo fazer essa academia, é feita uma avaliação com um educador físico, é feita uma avaliação com um nutricionista. Se você conseguir organizar isso de maneira mais regular, você consegue promover realmente ações que vão trazer saúde, vão diminuir o adoecimento e vão evitar custos maiores para a saúde. Se você conseguir ter isso como um projeto de saúde pública sustentável, independente do governo que esteja, seria uma coisa maravilhosa. Você ia realmente conseguindo fazer com que a população envelhecesse, tanto na questão de ficar realmente envelhecendo mais, aumentando a expectativa de vida, mas principalmente melhorando a qualidade de vida do idoso, para que ele realmente viva mais, mas com mais qualidade. Então, não é o ponto mais importante, não é viver mais, mas sim viver melhor. O ponto que a gente tem que sempre ligar para promover saúde, para melhorar essa participação da população de maneira geral no sistema de saúde, é isso, que ela tenha mais qualidade de vida.
1: É um assunto que vocês puxaram aí, eu queria ouvir de Seráfico, também da doutora Thalina e do doutor Arthur. Vocês citaram saúde mental. É o maior desafio da medicina, de vocês profissionais médicos, claro, cada um na sua especialidade. Mas a saúde mental, ela implica tudo. Para vocês médicos, é um grande desafio pela frente essa questão de saúde mental? Começo ouvindo o doutor Seráfico.
3: Marco, sem dúvida, já começa pelo profissional.

0: profissional está tendo uma formação aí exagerada de médicos, uma triagem extremamente fraca para entrar, tem provas online, ou seja, a gente pode fazer a prova para qualquer pessoa, um número enorme, com consequente um nível técnico dentro da faculdade menor, o professor não pode apertar tanto, então alunos saindo extremamente mal formados, não vão ter mercado de trabalho, alguns com dívidas aí pela faculdade na faixa de 11, 12, 13 mil reais por mês durante 6 anos, não tem vaga de residência, e aí a gente começa a saúde mental pelo profissional da área, uma coisa que tem que ser visto muito. A gente tem visto um número de atentados contra a vida aí de profissionais da área de saúde cada vez aumentando, então precisa se ver inclusive dentro da própria profissão. E é incrível, Aldo, nos últimos 10 anos, como a gente vê as pessoas infelizes dentro do consultório, tanto público como privado. Tá tudo mais fácil, você pede comida em casa, você tem, escolhe o filme que você assiste, você muda a televisão, ar-condicionado, tudo sentado lá na cadeira. A vida sexual está mais liberada, mas as pessoas não estão felizes. Não sei porquê, é um somatório de coisas, mas precisa ser muito trabalhado. Aquela história de família, Deus, não usar droga, ser feliz com o que tem hoje, não comparado com as pessoas com o que tem na internet, até porque boa parte do que se tem na internet é fake, né? Não é uma vida real.
1: É verdade. Quer dizer, cuidar da cabeça e da saúde mental de quem cuida, não é, doutora Thalina? Tem essa questão também, né? Os médicos devem estar bem para cuidar das pessoas, né?
2: Isso, não só os médicos têm que estar bem para cuidar das pessoas, mas vou aproveitar agora e falar do cuidador da pessoa idosa.
1: Uhum.
2: Muitas pessoas idosas têm cuidadores que estão sobrecarregados. É desafiador cuidar de quem, por exemplo, tem uma demência. Desafiador, porque de repente aquela pessoa com quem você está acostumada, aquela pessoa não consegue mais comer sozinha, aquela pessoa não sabe mais se está em casa, onde é que está. Não reconhece. Ontem eu estava no consultório com um filho e a paciente ao lado, e ela dizia: quem é esse que está do meu lado? Ela me perguntando quem era o filho dela. Então, imagine a sobrecarga para quem cuida desse paciente. Então, hoje a gente aborda muito essa sobrecarga, tanto do cuidador no aspecto dos profissionais da saúde, mas também do cuidador que está em casa, né? Falando especificamente da pessoa idosa, isso de saúde mental do cuidador é extremamente importante. E, Aldo, um tópico que eu queria trazer aqui para a nossa conversa, já que anteriormente, no primeiro bloco, tinha falado sobre demência e falando agora sobre saúde mental... Um tópico que é muito importante quando a gente fala desses dois detalhes é propósito de vida. Os estudos mostram que quem tem propósito de vida tem uma chance menor de ter demência e tem uma chance menor de ter depressão ou problema de saúde mental. Então, o que a gente encara como se fosse algo simples, besta, rotineiro, e qual é o meu propósito de vida? Isso, na verdade, é muito bem estudado e, tecnicamente falando, tem uma qualidade, tem um benefício muito grande para qualquer pessoa de qualquer idade. Então, eu sempre estimulo as pessoas a pensarem: qual é o seu propósito de vida nesse momento? E claro que isso vai mudar a depender da nossa idade, a depender do nosso momento, da nossa fase de vida. Mas eu sempre estimulo e queria estimular aqui os ouvintes a pensarem agora, né, nesse momento, qual o seu propósito de vida. Isso vai reduzir a sua chance de ter demência e de ter problemas de saúde mental.
1: Isso é um tópico bem importante, de fato. Na verdade, é um conjunto, né? Tá ali no Arthur, o Seráfico. E os exageros, infelizmente, eles estão acontecendo. Você vê essa questão mesmo de uma das piores, uma das tragédias gigantes da humanidade agora, tem o seu lado bom, mas são as redes sociais. Então, as pessoas estão completamente perdidas. O que a gente vê de médico mesmo, doutor Arthur, doutora Thalina, doutor Seraf, tem médico aí só de Instagram. E tem gente que acredita, né? Porque diz, porque faz. Então, tudo precisa ter um pouco de atenção, né? Nada de excesso. Quer dizer, saber lidar com tudo isso também é complicado, né, Arthur?
3: Exatamente, saber lidar com isso é muito complicado. A rede social mudou nossa vida completamente. Então está todo mundo interligado na rede digital. É. Se você, por exemplo, não, eu não quero participar, você é um excluído e você realmente não consegue interagir com o resto das pessoas porque as informações estão lá.
1: É.
3: Então a procura de profissionais está lá, a divulgação de eventos, a divulgação de ações, tudo na rede social. Então, se você ficar excluído desse ponto, você realmente não vai se inserir, não vai conseguir participar. Antigamente, a procura de um médico, por exemplo, era feita por indicação de uma pessoa, de um profissional para o outro, ou até mesmo por conhecimento prévio. Atualmente, não. Atualmente, muitos buscam na internet. E será que contou muito bem em relação à formação médica, fazendo um aumento muito grande dos médicos formados, com a qualificação ainda não tão boa como deveria ser. Então, é importante que tenha essa reavaliação. E saúde mental é um desafio de como você consegue avaliar, de como você consegue melhorar isso, para que você consiga valorizar como doença. Se eu estou com um paciente, por exemplo, na terapia intensiva, e que eu quero uma avaliação de um pneumologista, de um cardiologista, de um geriatra, a família não vai se opor a que eu faça esse acionamento. Se eu estou com um paciente na terapia intensiva, que eu vou chamar um psiquiatra, assim, mas por que eu posso chamar um psiquiatra? Até que meu pai tem, por que eu fui ele? Então já tem alguma reserva em relação a essas ações. E lidar com tudo isso é muito difícil. Então a gente tem que lidar com gerações diferentes, com um mundo muito rápido, e que é muito mutável o tempo todo, então a informação se difunde muito rápido. Uma verdade de hoje, amanhã, já não é mais uma verdade. Então a gente tem que lidar tudo isso de maneira muito rápida, se adaptando a cada mudança e entendendo como agir. Então são várias ações ao mesmo tempo. É um mundo muito difícil.
1: E cobra de vocês, da gente, né? Doutora Thalina, muito obrigado pela participação. Até o próximo encontro com a gente aqui na CBN.
2: Aldo, eu que agradeço. Agradeço a Arthur, a Serafo e a todos os ouvintes. Muito obrigada a todos da CBN pelo convite e pela oportunidade de difundir conhecimentos a respeito do envelhecimento, a respeito da saúde do homem. Muito obrigada.
1: Agradeço. Doutor Arthur, obrigado. Até a próxima.
3: Aldo, muito obrigado pelo convite. Para mim, né, Serafo, muito obrigado pela participação.
1: Muito obrigado, viu, Arthur? Serafo, obrigado. Até a próxima.
0: Eu que agradeço. Obrigado, Thalina. Boa tarde a todos. Boa tarde, Aldo. Boa tarde, ouvintes. Obrigado.
1: Muito obrigado.
0: Foi ótimo. Parabéns.
1: Muito bom. Daqui a pouco a gente disponibiliza esse bate-papo com os médicos nas redes sociais.
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3: Segunda-feira, 7 de setembro de 2026. A Polícia Militar de São Paulo usou bombas de gás lacrimogêneo contra um grupo de manifestantes de esquerda que tentava acessar a Avenida Paulista, onde está marcado um ato com a presença do candidato à presidência Flávio Bolsonaro, do PL. Vídeos nas redes sociais mostram o momento da confusão. Segundo relatos de pessoas presentes, o grupo levava faixas contra o governador Tarcísio de Freitas e tentou acessar a Paulista quando cruzou com um grupo de bolsonaristas que estava indo para a manifestação da direita. A PM, que bloqueava um dos acessos, impediu a entrada dos manifestantes e jogou bombas de gás lacrimogêneo. As informações são do jornal O Globo. O Havaí decretou estado de emergência em virtude da aproximação do furacão Lowell. O fenômeno deve avançar a oeste do arquipélago entre a noite de hoje e amanhã de terça-feira. O sistema foi classificado na categoria 3, numa escala que vai até 5, com ventos de até 190 km por hora. Autoridades alertam para o risco de inundações generalizadas, deslizamentos de ondas de quase 7 metros. Vitória e Grêmio fecham hoje a 26ª rodada do Campeonato Brasileiro. O jogo está marcado para as 8 da noite, no Barradão. Amanhã, a Seleção Brasileira Feminina de Futebol vai enfrentar o Canadá às 10 da manhã pela segunda rodada da Copa do Mundo Sub-20. Na primeira rodada, o Brasil goleou a Tanzânia por 4-1 e lidera o Grupo B com 3 pontos ganhos. Já a seleção canadense empatou por 1-1 com a Inglaterra e aparece na segunda posição com a equipe inglesa. No horário de Brasília, 4h02.
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2: E vamos com a última hora do CBN Total. Hoje é sexta-feira, dia 7 de setembro de 2026. Feriado nacional, restinho de feriado aí para muita gente, restinho de feriadão para outras pessoas. Djalma Teixeira segue com a gente na parte artística do programa e na parte técnica. Marcelo Reis, a produção de conteúdo. A partir de agora, Caruaru ouve a gente, né? Todo o Agreste Meridional, Setentrional nos acompanha. Siga com a gente, vamos até às 5 da tarde.
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3: Boa tarde, Aldo Vilela e ouvintes. Amigos, amigas. Uma reportagem recente do portal Valor Investe relatava os resultados de uma pesquisa encomendada pela Serasa sobre os gastos do cidadão brasileiro com a saúde mental, tema do qual a gente fala aqui de tempos em tempos, né? O curioso é que os dados, por um lado, assustam, mas também trazem boas notícias. Olha só, quando você fica sabendo que 4 em cada 10 brasileiros dedicam uma parcela fixa do orçamento com a saúde mental, dá a impressão que está todo mundo louco, né? Mas ao perceber que nesses gastos estão incluídas despesas com práticas de esporte, atividades físicas, terapias, além, claro, de medicamentos e planos de saúde, fica claro que tem cada vez mais gente se cuidando, o que é ótimo. Quase a metade das mulheres declaram gastar algo entre 300 e 1.000 reais por mês com a saúde mental, enquanto entre os homens a proporção é menor, cerca de um terço apenas. Agora, o que me preocupa mesmo não é tanto em relação aos gastos que as pessoas vêm realizando, e sim ao que elas não estão fazendo. Quase 75% de todos os entrevistados disseram que não procuram ajuda por acharem que dão conta de enfrentar sozinhos problemas como picos de estresse recorrentes, insônia, baixa autoestima, ansiedade e por aí vai. Pessoal, o Setembro Amarelo tem o foco lá na prevenção do suicídio, mas a maioria de nós precisa se ligar na saúde mental e por razões que vão muito além dos problemas financeiros, claro. Vivemos numa sociedade em que essas questões não se restringem a determinados grupos ou classes sociais, daí não dá para ser cada um por si, Deus por todos, tá? Um bom final de tarde a todas e todos e até amanhã.
2: Valeu, Luiz, obrigado, hein? Até amanhã.
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2: Vamos começar aí a semana, mesmo sendo feriadão, né? A semana mais curta, mas a semana deve ter muita coisa para falar sobre planos de saúde. O Elano Figueiredo traz a pauta que deve estar extensa da semana. Boa tarde, Elano.
4: Boa tarde, Aldo. Hoje é segunda-feira e apesar de feriado, trazemos as três notícias que são destaque no setor de plano de saúde. Primeiro, um projeto de lei que amplia ou pretende ampliar a cobertura de medicamentos domiciliares e está enfrentando muita resistência das operadoras que alegam risco de desequilíbrio financeiro do setor. Vamos trazer exatamente sobre isso o resultado semestral que a ANS divulgou sobre as receitas e despesas dos planos de saúde. E vamos falar, por fim, de um alerta da Justiça e da Advocacia Especializada para quem pretende ou para quem tem contratado seu plano de saúde através de MEI, microempresário individual. Vamos aos temas. Primeiro, vamos falar desse projeto de lei que pretende ampliar a cobertura de medicamentos domiciliares. Na Câmara dos Deputados, esse projeto quer tornar obrigatória a cobertura pelos planos de saúde de medicamentos de uso domiciliar para doenças imunomediadas, crônicas, de alta complexidade e raras. Porque hoje, a legislação, que data de 1998, veda, como uma regra geral, a cobertura de medicamentos orais de uso domiciliar. Exceção feita aos antineoplásicos orais, que uma lei de 2013 obrigou os planos de saúde a autorizarem para o tratamento do câncer. O projeto é de autoria da deputada Laura Carneiro. Já foi aprovado na Comissão de Saúde e aguarda análise da Comissão de Constituição e Justiça. Está enfrentando fortíssima resistência, capitaneada pela Federação Nacional de Saúde Suplementar, FENA Saúde, que diz que os custos da implementação dessa proposta podem balançar o equilíbrio financeiro do setor. Mas, aí eu já passo em gatilho para a segunda notícia, a ANS está dizendo aqui

0: e que os planos no segundo, digo, perdão, no primeiro semestre de 2026, eles lucraram 8,5 bilhões de reais. É isso mesmo. O resultado foi 173,2 bilhões em receitas totais contra 161,5 bilhões em despesas no semestre, que gerou esse lucro líquido de 8,5 bilhões, depois de descontados impostos e participações. A sinistralidade acumulada está em 82,2%. Bastante controlada, Aldo. Controlando-se cada vez mais. E é esse o pano de fundo que dá o contraste entre o primeiro e o segundo tema. Quer dizer, mesmo o setor reportando bilhões em lucro e crescimento, pretendem impedir a implementação de cobertura de medicamentos e terapias domiciliares que podem ser muito importantes para deshospitalizar centenas, milhares de pacientes com doenças crônicas. Com isso, vamos para o terceiro tema, que fala que eu trago aqui um alerta para os consumidores sobre a contratação de planos de saúde via MEI. Com o fim prático da comercialização de planos individuais e familiares, ou seja, eles ainda existem em tese, mas poucas operadoras comercializam. Com isso, boa parte de quem não tem um plano corporativo contratado pelo seu empregador tem que recorrer à abertura de um MEI só para conseguir acesso a um plano empresarial mais barato, um plano coletivo mais barato, não posso nem dizer empresarial. Segundo um colega especializado, o Elton Fernandes, bom advogado, esse tipo de contrato, né, o plano por MEI, embora formalmente empresarial, ele costuma proteger na prática apenas o titular do MEI e sua família. Então isso muda o cenário, é praticamente um plano individual, transmudado, né, disfarçado de MEI, de um plano coletivo. Lembrar que nos planos individuais o reajuste fica na faixa de 5%, enquanto que no MEI está na média 14% ao ano. Então a orientação é clara, contratar um plano por MEI não é ilegal nem necessariamente uma má escolha. Mas o consumidor precisa saber que corre riscos com reajuste sem teto e possível seleção de risco disfarçada. E que em caso de abuso, a justiça já reconhece que esses contratos podem ser requalificados como familiares, com direito à revisão de reajuste e devolução de valores pagos a maior. Fique atento, consumidor. Eu, com isso, vou parando por aqui dizendo que no justiçaesaude.com.br tem muito mais. Forte abraço.
1: Obrigado, viu, Elano? Uma boa tarde para você, bom resto aí de feriado e até a próxima.
2: São 4h10.
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5: Importadores europeus de carne de frango estão antecipando compras do Brasil diante da proximidade da entrada em vigor da restrição às exportações brasileiras. O presidente da Associação Brasileira de Proteína Animal, Ricardo Santin, anunciou que as vendas brasileiras à União Europeia cresceram 73% de janeiro a julho desse ano e, na avaliação do executivo, a antecipação reduz o risco de pressão imediata sobre os preços domésticos enquanto o mercado europeu permanecer fechado ao produto brasileiro. Em janeiro foram cerca de 27 toneladas comercializadas, em fevereiro e março 30 mil toneladas em cada mês e em abril 33 mil toneladas. Em maio as vendas chegaram a 40 mil toneladas e recuaram para 28 mil toneladas em junho.
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1: Feriado, mas o André Cavalcante está com a gente. O André, alguma mudança esperada antes do final do ano, quando a gente fala em reforma tributária? Onde é que o empresário ele precisa olhar nesse momento, André? Boa tarde.
6: Boa tarde, Aldo, e boa tarde aos ouvintes. Pois é, o período de eleições vai chegando, a gente sabe que é normal que grandes decisões ou decisões de grande impacto, elas vão acabando sendo jogadas para pós-eleição, e é isso, invariavelmente, vai deixar uma janela de implementações muito curta antes da virada do ano, né? Ali o mês de novembro e dezembro. E aí a gente acaba tendo que estimar e se preparar para a transição da reforma com o que a gente tem hoje, sem criar muita expectativa de que novas mudanças relevantes vão ser divulgadas, pelo menos, até a virada do ano. Eu diria, Aldo, que a principal mudança que o empresário precisa se atentar nesse momento é

0: o fato de que a carga tributária da CBS vai ser superior, provavelmente, do que a do PIS e da COFINS, que é o tributo que vai ser substituído, e isso vai gerar um aumento de preço, vai gerar uma reprecificação dos produtos e serviços do Brasil, certo? Um dilema muito grande que a gente está vendo agora, no momento onde a gente está fazendo planejamento para o ano que vem, é o fato de que empresas do Simples Nacional, elas têm uma vantagem em cima de empresas de lucro presumido e lucro real, porque elas podem optar por manter a CBS dentro da guia do Simples, como já é hoje o PIS e COFINS, sem precisar tirá-lo de dentro dessa apuração e apurá-lo de forma extra ou por fora, o que certamente iria incrementar muito a carga tributária da empresa do Simples Nacional. Optando por manter, a empresa do Simples, ela consegue uma carga tributária muito reduzida comparada à nova realidade que vai valer a partir do 1º de janeiro de 2027. E aí, para alguns produtos e serviços, isso vai ser diferencial de preço e vai ser um grande desafio para empresários, principalmente com produtos comoditizados, produtos onde o consumidor tende a pesquisar muito o preço, comprar de uma empresa que é do Simples versus uma empresa que é do lucro presumido ou lucro real, vai ter diferença de preço significativa. A gente está falando de pelo menos 5% puramente tributário. Então, esse é o ponto onde os empresários estão mais gastando energia nesse momento para chegar numa conclusão e reestruturar a operação, talvez societariamente, talvez tributariamente, mas para chegar no dia 1º de janeiro, pelo menos com o mapa na mão, e é aqui onde a gente sugere que a energia seja gasta, tá, Joeldo? Quarta-feira a gente volta a falar.
1: Tá bom, André, obrigado, hein? Até quarta-feira.
2: 16:14. 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
1: Hora de ouvir Maurício Garcia. Vamos falar um pouco sobre pesquisas eleitorais. Vamos falar sobre Europa e as eleições, Garcia. Tivemos surpresas na Alemanha, né? Não sei se é surpresa. Boa tarde, Maurício.
3: Boa tarde, Aldo. Boa tarde a todos os ouvintes da CBN Recife. Não é só no Brasil que só se fala de eleições. Na Europa também. A Alemanha acordou nesta segunda-feira com uma certeza e uma grande dúvida sobre esse direito das pessoas escolherem seus governantes. A certeza é de que a extrema-direita venceu de forma histórica a eleição no estado da Saxônia-Anhalt, no leste do país. A dúvida ainda é mais importante. Quem vai governar? A AfD, sigla de extrema-direita, recebeu 43,8% dos votos. É um resultado impressionante. Em 2021, o partido tinha ficado com pouco menos de 20% dos votos no mesmo estado. Em 5 anos, portanto, mais que dobrou sua votação. Mas a AfD não conseguiu a maioria absoluta, e essa é a chave para entender a eleição. O partido conquistou 39 das 83 cadeiras do parlamento estadual. Precisaria de 42 para governar sozinho. Ficou apenas 3 deputados da maioria. É muito perto para ser ignorado, mas não é ainda o suficiente para tomar o poder sem aliados. A CDU, que é o partido conservador alemão, sofreu uma derrota devastadora. Caiu de 17,2 votos a menos da metade do que havia conseguido na eleição anterior. Mais do que isso, a CDU não venceu nenhum dos 41 distritos eleitorais diretos. A AfD venceu em 38 e os 3 restantes ficaram com o partido à esquerda. Esta informação ajuda a dimensionar o tamanho do recado dado pelos eleitores. A AfD não é apenas a mais votada no conjunto do estado. Ela venceu em praticamente todo o mapa eleitoral da Saxônia-Anhalt. Agora vem um impasse. Os demais partidos mantêm a promessa de não formar coalizão com a AfD, que é de extrema-direita. Na Alemanha, essa política ficou conhecida como muralha de proteção. A ideia é isolar uma força que foi classificada pelo Serviço de Inteligência Alemão como extremista de direita e que é acusada de atacar princípios básicos da democracia alemã. Só que essa muralha ficou ainda mais difícil de sustentar. A AfD foi a escolha de quase 44 em cada 100 eleitores. A participação nas eleições chegou a 77,8%, bem acima dos 60% da eleição de 21. Ou seja, não foi uma vitória produzida pela apatia, por uma eleição esvaziada. Foi uma mobilização forte, com um recado claro para o eleitor. O eleitor que votou na AfD não é necessariamente movido pela mesma razão. Há quem vote pela hostilidade à imigração, há quem se sinta abandonado economicamente, há quem rejeite os partidos tradicionais e há quem enxergue na sigla uma forma de protestar contra Berlim, contra a União Europeia e contra uma política que considera distante da vida real. Mas o efeito é o mesmo. A extrema-direita saiu dessa

0: eleição maior, mais organizada e mais perto do poder. A possibilidade mais provável é a formação de uma aliança entre o CDU, social-democratas, verdes, a esquerda e talvez a BSW, uma coalizão complicada formada por partidos com diferenças profundas. Será um governo criado não pela afinidade política, mas pela necessidade de impedir a chegada da AfD no comando estadual. Se os partidos tradicionais conseguirem formar governo, preservarão a regra de não aliar-se à extrema-direita, mas terão que administrar uma região em que a força mais votada ficará fora, ficará na oposição, e poderá usar esta posição para afirmar que venceu nas urnas, mas foi impedida de governar pelos demais. Se não conseguirem, a crise política alemã entrará numa fase ainda mais perigosa. A eleição regional é o sinal nacional. Ela aumenta a pressão sobre o governo alemão e confirma que o avanço da extrema-direita na Europa não é só um acidente isolado. É resultado de medos reais, frustrações econômicas e desconfiança crescente nas instituições. A pergunta que a Alemanha terá que responder agora não é mais se a AfD tem força. Ela já provou que tem. A pergunta é outra. Como defender a democracia sem ignorar quase metade dos eleitores que decidiu votar contra o sistema político tradicional? Aldo, seguimos acompanhando tudo por aqui. Um grande abraço, bom feriado, boa semana aos ouvintes da CBN Recife e até a próxima. Tchau, tchau.
1: Obrigado, viu, Maurício? Bom restinho de feriado aí para você e até a semana.
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6: Quatro da tarde, 24 minutos.
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7: Uma pílula diária devolve a cor da pele a parte dos pacientes com vitiligo. O doutor Domingos Melo está trazendo essa informação.
8: Boa tarde, Aldo Vilela, ouvintes da CBN. Aldo, o vitiligo é uma condição que provoca manchas brancas na pele. Não é contagiosa e pode afetar a rotina e a saúde mental das pessoas. Aí com relato de estigma, ansiedade e até de exclusão social. Essa doença ocorre quando o sistema imunológico ataca por engano as células responsáveis pela cor da pele. Em um estudo clínico recente publicado no periódico The Lancet, ele avaliou 614 adultos e adolescentes a partir de 12 anos em 138 instituições de 18 países. Todos tinham a forma mais comum de vitiligo, Aldo, com manchas ali no rosto e em outras partes do corpo. Os participantes, eles receberam 15 miligramas de uma medicação chamada upadacitinib, que é uma medicação comercializada com o nome comercial Rinvoq, e é um dos medicamentos de uso oral. Ele é usado para reduzir a inflamação em doenças autoimunes e inflamatórias crônicas. Veja, Aldo, no primeiro teste, 25% das pessoas que usaram a medicação recuperaram ao menos 75% da cor perdida no rosto. No grupo que recebeu placebo, ou seja, uma substância ou tratamento inerte, como uma pílula de açúcar, por exemplo, que não possui nenhum princípio ativo ou efeito terapêutico real, o resultado foi alcançado em apenas 6% dos participantes. A repigmentação também ocorreu em outras áreas do corpo. Nos testes, até 21% das pessoas tratadas recuperaram ao menos metade da cor nas regiões afetadas, contra apenas 6% do placebo. Uma parte dos pacientes, e isso é mais importante, teve uma resposta ainda mais intensa no rosto. Ao todo, 14% dos tratados recuperaram pelo menos 90% da cor perdida no rosto. Veja que bom. Enquanto esse índice ficou em 2% no grupo placebo. Por agir em todo o corpo, Aldo, o medicamento pode ser uma opção para tratar resistências ou locais onde é difícil aplicar cremes. O medicamento já foi aprovado na União Europeia para adultos e adolescentes elegíveis a partir dos 12 anos com essa forma de vitiligo. Mais uma boa notícia da medicina. Os convido ao Instagram DR Domingos Melo. Tudo de bom e até amanhã.
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9: O mês de setembro é marcado pelo reforço da importância do diagnóstico precoce para o câncer infanto-juvenil. É a campanha Setembro Dourado, que busca orientar pais responsáveis a ficarem atentos aos sinais que se apresentam sem causa aparente e de maneira recorrente. Dados do Instituto de Câncer mostram que os casos da doença em crianças e adolescentes representam de 1 a 3% da população em geral. A médica Suelen Martins é coordenadora do Serviço de Oncologia Pediátrica do Hospital de Câncer de Pernambuco. Ela conta que os principais tipos na infância e na adolescência são leucemia e os tumores do sistema nervoso central, e também destaca quais são os sinais mais recorrentes.
10: Tem uma dor abdominal persistente, uma perca de peso inexplicável, uma palidez cutânea mucosa, sangramentos gengivais, presença de manchas pelo corpo, vômitos seguidos com

0: associada. Então, tudo isso remete ao câncer infanto-juvenil.
1: Passados alguns anos de luta, o estudante Flávio Costa, de 25 anos, faz questão de dizer que é um sobrevivente. Aos 17 anos, ele percebeu que sentia dores frequentes na garganta. Depois, apareceu um nódulo no pescoço. Durante uma avaliação médica, o diagnóstico: linfoma de Hodgkin, tipo de câncer que tem origem no sistema linfático, responsável por defender o organismo contra infecções.
2: E a partir daí eu fui encaminhado para o Hospital de Câncer de Pernambuco, onde eu iniciei o tratamento com quimioterapia, fiz radioterapia, fiz imunoterapia. Eu não vou dizer para você que está me escutando que é fácil. No total, foram cerca de 5 anos de luta, mas hoje, que graças ao tratamento, ao trabalho de toda a equipe de saúde, ao apoio da minha família e dos meus amigos, eu estou curado.
1: Flávio teve, inclusive, que passar por um transplante de medula, mas em meio a tanta força e fé, hoje deixa a mensagem de cuidado desde os primeiros sinais.
2: Se a minha história ela servir para que uma família procure ajuda mais cedo ou dê mais atenção aos sinais que uma criança apresenta, compartilhar essa experiência valeu super a pena e vou ficar extremamente feliz.
1: Estar atento ao câncer infanto-juvenil é mais do que cuidar da saúde, é permitir que a vida prevaleça. Reportagem Lucas Arruda.
3: A Agência Pernambucana de Águas e Clima, APAC, emitiu um alerta sobre o monitoramento hidrológico aqui em Pernambuco. 3 rios atingiram a cota de alerta: o rio Ipojuca, o rio Jaboatão e o rio Duas Unas. Por conta disso, os municípios de Moreno, Primavera, Escada e Jaboatão permanecem em atenção devido à possibilidade de inundação. Jaboatão é banhado pelo rio Duas Unas, enquanto pelo rio que leva o nome do município, né? Ontem, inclusive, tem um vídeo publicado aí nas redes sociais mostrando uma das faixas da 232, lá na altura do distrito de Bonança e Moreno, alagada. E de acordo com a APAC, nas últimas 24 horas, o maior acumulado de chuva foi registrado no município de Palmares. Lá choveu 92 milímetros. Depois, aqui em Moreno, 89 milímetros. A APAC prevê uma chuva fraca para esse início de semana. E a APAC também aponta a possibilidade de precipitações na Mata Norte, Mata Sul e no arquipélago de Fernando de Noronha. Vejam vocês que coisa, hein? A aprovação do presidente Donald Trump está caindo aí. A situação dele piorou. A aprovação do presidente americano, ela caiu para o menor nível registrado em levantamento do jornal Financial Times, em meio ao desgaste com a economia e o custo de vida, a menos de 2 meses das eleições de meio de mandato, né? E a pesquisa mostra, a pesquisa nacional do Instituto Focal Data, 33% dos eleitores registrados aprovam o desempenho de Trump. É o menor índice desde maio, quando teve início o levantamento pelo Financial Times, a 3 pontos abaixo do mês anterior. A pesquisa também aponta uma queda entre republicanos, de modo geral. A aprovação do Trump nesse segundo grupo recuou para 72%, é a mínima da série do FT. O jornal atribuiu o movimento ao pessimismo com a economia e à rejeição às tarifas e à política comercial do presidente. A pesquisa destaca ainda que a guerra com o Irã, que Trump não conseguiu encerrar, elevou os últimos 6 meses os custos de financiamento dos Estados Unidos e pressionou preços de combustível e bens de consumo. O preço do diesel nos Estados Unidos atingiu o recorde de $5.85 por galão. E isso vem derrubando a popularidade do presidente norte-americano.
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5: Segunda-feira, 7 de setembro de 2026. O endividamento e o crédito caro estão reduzindo a empolgação dos brasileiros com os indicadores positivos do mercado de trabalho. É o que mostra um estudo de economistas ligados à Fundação Getúlio Vargas. A análise teve como base dados da Pesquisa Nacional por Amostra de Domicílios, do IBGE. Desde o fim de 2019, o emprego cresceu em média 1,3% ao ano e o rendimento 1,9%. Com queda de 5 pontos percentuais na taxa de desemprego e avanço de 1,9 ponto percentual no nível de ocupação. Apesar da melhora, a confiança do consumidor, medida pela FGV, aponta para pessimismo em todo

todas as faixas de renda. A situação é pior entre os domicílios com ganhos mais baixos. Santa Catarina registrou a primeira neve do inverno.

0: preliminarmente em R$500.000. A carga estava num carro abordado perto da fronteira com o Paraguai. A apreensão aconteceu numa fiscalização na BR-277, no oeste do estado. O lote continha rótulos raros, sem documentação fiscal de entrada no país. Ninguém foi preso. A Rússia informou que não descarta a retomada das negociações com a Ucrânia e os Estados Unidos para pôr fim à guerra no leste da Europa. O anúncio foi feito depois de os enviados americanos encerrarem uma rodada de reuniões com os presidentes Vladimir Putin e Volodymyr Zelensky. Os encontros com os líderes russo e ucraniano ocorreram no fim de semana. Horário de Brasília, 4h34.
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3: Vamos agora para a última meia hora do CBN Total. Hoje é feriado, hein? Tá já terminando o dia, né? Muita gente já voltando aí do interior, muita gente também voltando das praias, todo cuidado é pouco aí nas estradas. 7 de setembro, feriado nacional, semana vai ser mais curta e a gente vai aqui com a última meia hora até as 5 horas da tarde. A equipe técnica formada pelo Djalma, pelo Erisson, pelo Marcelli, siga com a gente.
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3: No CBN Total, destaque esportivo, André Luiz Cabral. Boa tarde, André.
4: Boa tarde, Aldo Vilela. Um abraço aos amigos e amigas do CBN Total. A delegação alvirrubra chegando a Belo Horizonte. Afinal de contas, na quarta-feira, tem compromisso pela Série B, 27ª rodada, contra o América Mineiro. O jogo será no estádio Independência, a partir das 8h30 da noite. O América está mal das pernas, só tem 14 pontos conquistados em 26 jogos, o que claramente dá um indício de rebaixamento para a terceira divisão. Aliás, o América só tem melhor campanha do que a Ponte Preta, que é a lanterna convicta da Série B, com apenas 10 pontos ganhos. E é justamente porque o Náutico perdeu o jogo contra a Ponte Preta, jogando em Campinas, nesse Campeonato Brasileiro, que ele está alertando a máxima atenção. O Náutico, que conseguiu 2 vitórias consecutivas em casa, pode emplacar o terceiro resultado e aí, evidentemente, entrar de vez na briga pelo acesso à primeira divisão. Esporte Clube do Recife perdeu no sábado diante da equipe do Ceará, 2-1, até que fez um bom primeiro tempo em relação ao tempo complementar, teve mais oportunidades de gols, pelo menos sendo rigoroso, 2 boas oportunidades para abrir o placar, uma delas uma bola no travessão, mas no segundo tempo voltou a perder rendimento, voltou a perder espaços e o Ceará encontrou o adversário ideal, o Sport Clube do Recife, para se reabilitar no Brasileiro da Série B. O Sport vai pegar a Ponte Preta, Ilha do Retiro, jogadores fazendo greve da Ponte Preta, já 2 rodadas que joga com a meninada. O time paulista perdeu para o São Bernardo por 2-0 na rodada do final de semana do Campeonato Brasileiro da segunda divisão. Então resta saber como será a reação do Sport ao enfrentar o Lanterna Convicto, o time da Ponte Preta, rebaixado para a Série C. A gente fala virtualmente rebaixado porque tem a questão matemática, mas realmente é uma situação deplorável a situação do próximo adversário do Sport Clube do Recife, que jogará fora de casa só no dia 15 contra o Clube Regatas Brasil. O torcedor já sabe, Gilmar Dalpozo não comanda mais a equipe rubro-negra, mais um treinador demitido, né? O Sport vai para

0: quarto treinador nessa temporada de 2026. No Arruda, alegria total no feriado da Independência, depois de começar o quadrangular da Série C com vitória, 1-0 sobre o Botafogo, gol do Heron, cobrando uma penalidade máxima. O que não é novidade é o show da torcida tricolor, 27.479 presentes na arena, para uma renda de R$1.100.000, R$1.100.030.44. E é justamente sobre essa presença, meus amigos e amigas do CBN Total, que a gente precisa trazer aqui esta referência. Santa Cruz está preocupado com o dia de amanhã, como vai pagar as contas, como irá quitar os salários. Inclusive, na quinta-feira tem reunião extraordinária do Conselho Deliberativo na sede Coral para discutir mais uma tentativa de SAF. Claro que o torcedor mais ligado, o torcedor mais aficionado, ele se preocupa com a Sociedade Anônima do Futebol e, obviamente, com a dificuldade financeira do Santa, mas independente de ser um jogo decisivo, que já atrairia um bom público, eu fico imaginando como seria o movimento nas repúblicas independentes do Arruda se o jogo tivesse sido lá, com a sua capacidade de 60 mil espectadores. No mínimo 40 mil estariam no Arruda, porque é sério, é verdade do que se fala, na dificuldade de chegar na arena para quem não tem o seu veículo próprio, até mesmo para quem tem o veículo, a dificuldade é imensa. Então, quem fica de parabéns é o torcedor do Santa Cruz, de novo, chega com o maior público da temporada. A vitória foi importante, mas o Santa Cruz, em alguns momentos, tecnicamente falando, foi inferior ao adversário, ao Botafogo da Paraíba.
1: Obrigado, André. Até amanhã.
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3: CBN. 4:41.
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5: Certamente você já ouviu falar sobre a H. pylori, né? Uma bactéria que pode estar por trás da famosa gastrite, refluxo, dor abdominal, enfim. E aí muita gente questiona como fazer o tratamento. Surge a fisioterapia regenerativa, que nesse caso pode atuar como abordagem complementar. O Paulo Veiga é fisioterapeuta, é doutor em ciências biológicas e conversa com a gente agora. Paulo, boa tarde.
6: Muito boa tarde, Aldo. Boa tarde a todos vocês, nossos ouvintes aí por aí.
5: Obrigado. Paulo, como é que a fisioterapia regenerativa, ela auxilia no tratamento da H. pylori?
6: Muito boa pergunta, Aldo. Veja só, é importante a gente frisar antes de que a H. pylori, dentro do Brasil, ela é uma das doenças do sistema gástrico mais permanentemente fixada e mais difícil de ser extinguida, né? Isso aí leva mais ou menos uns 85 milhões de pessoas, cara, que tem H. pylori. Já pensou? É muita gente, porque é muito fácil ser contaminado com essa bactéria, sabe, Aldo? Normalmente essa bactéria, ela é transmitida pela saliva, às vezes com a mão na boca, enfim, é muito fácil dela ser transmitida, por isso essa grande incidência. Então, o grande diferencial que a gente consegue entender, e a gente tem feito isso por muitos anos, há quase 10 anos a gente vem executando isso aqui no Instituto, Aldo, e a gente vem percebendo de que a H. pylori, ela é causada principalmente por uma bactéria, que o nome já está dizendo a forma dela, é H de Helicobacter, né? É como se fossem umas hélicezinhas, sabe? São duas hélicezinhas, uhum, que fazem com que essa bactéria, ela se mexa dentro do organismo da gente, né? E o que que acontece com essa hélicezinha, com essa bactéria? Ela é feita disso daí porque, nesse formato, essa bactéria ajuda, essa hélicezinha, essa caudazinha dela, ajuda ela a produzir uma enzima que a gente vai chamar de urease, né?

0: essa enzimazinha, ela serve para quebrar a ureia, e nesse caso, quando ela quebra a ureia, ocorre um aumento da resposta inflamatória do tecido, né? E quando ela responde aumentando a inflamação, a ureia, quando ela é quebrada, quando ela é por conta da urease, o que vai acontecer? Vai aumentar o processo inflamatório desse lugar, porque ela vai começar a se proteger. Então, por que ela se protege, né? Porque ela tem uma membranazinha nessa ureia, que vai fazer com que essa bactéria seja difícil pra caramba pra morrer, entendeu? E ela fica muito tempo no organismo da gente, fazendo como se fosse uma agressora permanente crônica nesse lugar. E aí a gente conhece isso aí como uma inflamação crônica. E o que vai levar a essa inflamação crônica? O que vai acontecer? Vai fazer com algumas células musculares, cara, algumas células do próprio organismo gástrico da gente, ou seja, do esôfago, do estômago e do duodeno, que fazem parte do nosso sistema gástrico, começa a não funcionar corretamente. E essas estruturas que eu acabei de falar para você, Aldo, são um músculo, cara. Então, se são músculos, eles têm que contrair como qualquer outro músculo. Quando eles não conseguem funcionar corretamente, o que começa a acontecer? O indivíduo começa a ter sensação de estômago cheio, distensão abdominal, constipação intestinal. Então, tudo isso acontece por conta de um mau funcionamento dos músculos do sistema gástrico. Entende isso?
1: Uhum.
0: E aí, esse mau funcionamento... Pode falar, Aldo.
1: Não, pode concluir.
0: Então, aí, esse mau funcionamento da musculatura desse sistema faz com que os indivíduos, então, eles tenham uma alteração mecânica. E aí a gente entra na fisioterapia biorregenerativa justamente para a gente restabelecer esse funcionamento mecânico do tubo gástrico que a gente fala, né? Então, esse tubo gástrico, ele é ligado, obviamente, desde a boca até o estômago, né? Que vai descendo pelo peito e tal. E quando ele chega lá no estômago, ele passa por um outro tubozinho que a gente chama de duodeno. Quando tem lá no duodeno e no estômago, né, nessa entrada, o H. pylori, ele começa a machucar esse lugar, levando até aquelas úlceras do estômago, úlceras duodenais, lembra? Né? Uhum. E aí, ele perde a proteção. Quando ele perde a proteção, a única resposta que o músculo tem é uma contração. E essa contração vai fazer com que a parte, principalmente, endócrina, e aí quando eu falo parte endócrina, Waldo, significa que eu tenho uma alteração do sistema nervoso que controla esses músculos, tá? Então, olha que interessante, eu tenho lá um sistema nervoso que é como se fosse o sistema nervoso do coração, por exemplo, né? É um sistema que domina só o coração, do mesmo jeito a gente tem lá no estômago. Quando eu tenho uma alteração nesses sinais elétricos, eu tenho uma desritmia entre a contração do esôfago, a contração do duodeno e a contração do estômago. Sim. E isso faz com que comece a se acumular os alimentos dentro do estômago, dentro do duodeno, de uma maneira muito permanente. Tá. E aí começa a levar uma inflamação, né?
1: Ô Paulo, então, para a gente sintetizar rapidamente, onde é que entra a fisioterapia? E ela ajuda a diminuir o processo de dor, é?
0: Então, aí como tem essas contrações musculares inadequadas, aí o que a gente faz? A gente vai trabalhar na relação entre esses sistemas, né? O sistema musculoesquelético, o sistema facial, as vísceras e o próprio sistema nervoso autônomo, entende? Uhum. Então, o objetivo é restaurar a mobilidade visceral, reduzindo as tensões mecânicas desses músculos que eu acabei de falar, que Sim. estão alteradas, e melhorar a biomecânica abdominal. Isso daí, Waldo, favorece o equilíbrio dessas estruturas, especialmente através da modulação das vias simpáticas e vias nervosas do paciente, né? E aí o paciente começa a melhorar. Cara, é impressionante, Aldo, como esses pacientes melhoram muito mais rápido, vamos chamar assim, do Sim. que quando ele fica tomando aqueles prazóis da vida. Às vezes o paciente toma prazóis a vida inteira, né? E acaba não melhorando.
1: É um tratamento, como você diz, auxiliar. Ô Paulo, obrigado pelo esclarecimento aqui, pelas dúvidas tiradas e até um próximo encontro aqui com a gente na CBN.
0: Tá bom, espero ter ajudado vocês. Muito obrigado,
1: Paulo. Ajudou. Muito obrigado. Paulo Veiga, fisioterapeuta, doutor em ciências biológicas, mestre em trauma, falou aqui a CBN Recife.
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8: Quatro e 52.
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0: Irmãos, Maurício Leite. Doutor Maurício Leite, boa tarde, muito obrigado por falar conosco aqui na CBN Recife.
1: Muito boa tarde, Aldo, boa tarde a todos os ouvintes da CBN Recife, é um prazer estar aqui com vocês novamente.
0: Agradeço a atenção. Eis que nós temos números, doutor Maurício, que mostram que os trabalhadores informais no país estão entre os mais vulneráveis em se tratando de lesões nas mãos. É uma página desconhecida, não muito divulgada, não se trata muito desse assunto, mas é uma realidade, doutor Maurício?
1: É uma realidade sim, e como você bem disse, uma realidade muito pouco divulgada, né? A gente não tem o histórico de fazer a notificação das coisas, deixar isso tudo muito registrado, né? Os números são sempre subnotificados. No Covid é assim, se você for ver tuberculose é assim, todas as doenças que a gente tem os estudos, ou elas são subnotificadas, ou a gente tem informações com um atraso muito grande. A gente não tem uma notificação das coisas muito em tempo real. Quando esses trabalhadores, eles são trabalhadores de carteira assinados, eles acabam tendo um suporte muito maior da legislação, né? Porque a legislação trabalhista da gente, ela tem um poder muito grande. Mas para os trabalhadores que não têm o vínculo de CLT ou que não são concursados de nenhum serviço, acaba que eles ficam muito desacobertados e acaba que não tem esse suporte adequado.
0: Entendo. Quando a gente fala nessa coisa do suporte, evidentemente que os informais, como disse o senhor, né, eles ficam numa situação de mais vulnerabilidade. Agora, o IBGE trouxe números aí que o país tem aproximadamente 32 milhões de trabalhadores em ocupações informais. Quando você vai para a média, mais de 30% dos trabalhadores. Há de se ter uma atenção especial, porque muitos desses trabalhadores vulneráveis a lesões das mãos podem ficar um bom tempo sem trabalhar. Aí vem questão de previdência e mais uma série de coisas, né, Maurício?
1: Exato. É um cargo que acaba sobrecarregando os cofres públicos, né? Então, deveria ser uma política pública, uma orientação para esses pacientes, para esses trabalhadores também. Quando o trabalhador ele é CLT e ele tem ele sofre alguma lesão, ele tem ali os 15 dias de atestado que a própria empresa ela vai cobrir aquele gasto ali inicial de salário, né? Mas quando passa de 15 dias, quando são traumas mais graves, ele acaba entrando no INSS também. E os informais, muitas vezes, eles não têm a orientação de pagar esse INSS para ter esses direitos, né, de poder se recuperar de um trauma, ter esses direitos de ter um suporte previdenciário para um momento como esse. Então, deveria ser política pública de educação realmente de todos os trabalhadores para que eles possam contribuir com a máquina previdenciária para poder o cofre público ter reserva e, numa eventualidade, eles poderem ter um respaldo para cuidar da saúde.
0: Entendo. Agora, doutor Maurício, do ponto de vista prático, o que é mais comum de lesão especificamente das mãos?
1: Tendinites é o mais comum, né? A lesão por esforço repetitivo, como ela é muito conhecida, esse é o que mais acomete os trabalhadores de forma geral, inclusive os informais. E dependendo do tipo de trabalho, por exemplo, se ele é motoqueiro de entrega, por exemplo, né? Ele é muito exposto a acidentes de trânsito, então ele pode cair, machucar as mãos, as pernas, é bastante comum. Esses trabalhadores que trabalham em feiras livres, então ele pode ter algum machucado na mão, montando e desmontando as barracas. Então é muito frequente esse tipo de lesão, seja tendinites ou seja lesões traumáticas realmente com ferimentos e até fraturas nesses tipos de trabalhadores.
0: Entendo. E aí, veja, a questão da recuperação, isso depende de cada caso, né? Evidentemente. O senhor tratou essa questão hoje de... Hoje a gente tem um número sem fim de acidentes envolvendo motocicletas. Ficaria no topo das lesões das mãos acidentes envolvendo motos, doutor Maurício?
1: Não, para mão especificamente não. Uhum. Mas se você vê a ocupação hospitalar em da parte de traumatologia, você vai ver que existe um número realmente muito grande de relação de acidentes motociclísticos, tá? E aí, quando o acidente é motociclístico, muitas vezes o mais acometido são os membros inferiores. Mas é bastante comum também a gente encontrar lesões das mãos e dos braços.
0: Entendo. E aí, vamos lá. O serviço público.

0: consegue oferecer um suporte razoável ou deixa muito a desejar?
1: A gente vai entrar agora numa situação bastante delicada. Tá? A gente tem um serviço público que no papel ele é espetacular. Então, né? Aquela questão da legislação, da Constituição, de que o serviço do SUS ele é universal, igual para todos os brasileiros, independente de renda, cor, e que todo mundo merece o mesmo atendimento e de qualidade.
0: Uhum.
1: A gente não vê isso na prática, né? A gente cansa de ver aí vários relatos de pacientes que ficam em corredores nos grandes hospitais. É claro que para quem não tem a renda, para quem não tem a capacidade financeira de ter um atendimento particular, o SUS é uma grande solução, porque ele vai ter um atendimento, diferente de outros países que ele teria que pagar de alguma forma por esse atendimento de saúde. Aqui ele tem esse atendimento, de certa forma, gratuito.
0: É verdade.
1: Tá? Mas, longe de ser um atendimento de excelência.
0: Uhum.
1: Né? Ele tem um acesso, mas muitas vezes um acesso que é demorado, que é difícil, que não tem conforto, mas ele acaba tendo um acesso. E aí é difícil você dizer se isso é bom ou se isso é ruim, porque depende do parâmetro. Para quem não tem nada, é uma opção.
0: Mas para
1: quem tem a possibilidade de ter alguma coisa, acaba que fica muito abaixo em nível de qualidade. Então é uma questão muito delicada de se tratar.
0: Entendo. É, e é sempre bom a gente ouvir profissionais para que tenhamos, ao menos, né, uma informação mais precisa. Doutor Maurício, obrigado pela sua entrevista, boa tarde para o senhor, até um próximo encontro conosco aqui na Rádio CBN Recife.
1: Muito obrigado pela oportunidade, Aldo, é um prazer estar aqui com vocês, um abraço a todos.
0: Agradeço. Maurício Leite, médico ortopedista, especialista em mãos, falou aqui ao CBN Total. Chegamos ao final de mais um CBN Total, hoje, segunda-feira, dia 7 de setembro de 2026. O programa desta tarde contou com os trabalhos técnicos do Djalma Teixeira, aqui na capital também a parte artística, a produção em Caruaru e aqui no Recife, Erison Vaz e da Marcele Reis. Bom, gente, bom restinho de feriadão para vocês. Amanhã, terça-feira, nosso programa vai se dar direto da FIEP, onde a gente realiza a sabatina com todos os candidatos ao Senado. Isso começa cedo, a partir das 10 horas da manhã, tá bom? O Djalma tá saindo de férias, boas férias para você, Djalma Teixeira. Seja bem-vindo, Lucas Barbosa. E a Marcele também tá saindo de férias nesse período. Boas férias, Marcele, para ficar com a gente aqui na produção. Lucas Arruda, a partir de agora. Um bom resto de feriado para você e até amanhã a gente se encontra às 10 da manhã por todo dia fazendo as sabatinas. Pela manhã dentro do CBN Recife e à tarde no CBN Total.
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3: 5:01 no Recife.
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4: O militar foi preso por suspeita de participar na morte da esposa em Embu das Artes, na Grande São Paulo. O PM, identificado apenas como Vinícius, afirmou que a mulher tirou a própria vida. Mas familiares contestam a versão e suspeitam de feminicídio. A irmã do policial relatou que o casal havia discutido sobre o fim do relacionamento. O caso continua sendo investigado pela Polícia Civil como morte suspeita a esclarecer. Minas Gerais está em alerta severo para tempestades nessa segunda-feira, segundo o Instituto Nacional de Meteorologia. No fim de semana, mais de 30 pessoas ficaram feridas em 4 cidades mineiras por causa de ventos fortes e temporais. A situação mais grave aconteceu em 7 lagoas na região central do estado. 25 pessoas precisaram de atendimento médico depois de 2 ocorrências seguidas. O chanceler da Alemanha, Friedrich Merz, declarou nesta segunda-feira estar profundamente chocado com a derrota avassaladora sofrida pelo Partido Conservador, que chefia sobre a legenda da ultradireita alternativa para a Alemanha, nas eleições regionais realizadas no estado Saxônia-Anhalt. O resultado negativo elevou a pressão sobre Merz. A coalizão liderada pelo chanceler

0: O alemão tem enfrentado dificuldades para reaquecer uma economia estagnada e dividida em questões de política social, especialmente no que diz respeito às aposentadorias. No horário de Brasília, 5 horas e 3 minutos.
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1: Muito boa tarde a você que está na sintonia da Rádio CBN nesta segunda-feira, 7 de setembro de 2026, feriado do Dia da Independência. Seja bem-vindo, seja bem-vinda a você que está conosco neste fim de tarde pelo WhatsApp. Você consegue se comunicar comigo, é o 11 99911 9981, 11 99911 9981. O número está na tela para você que acompanha a programação da Rádio CBN, também com imagem pelo YouTube, pelo Globoplay e ainda pelo site cbn.globo.com. Vamos juntos até as 8 da noite. 7 horas tem o Viva Voz, que você acompanha de segunda a sexta com Vera Magalhães. Hoje é feriado, mas um dia movimentado na política. Claro que o Dia da Independência foi um tema tratado pelos candidatos à presidência da República, que fizeram suas manifestações, seus atos nesta segunda-feira, e também o discurso da soberania nacional, aproveitando esse Dia da Independência. Eu começo com informações da manifestação que acontece na Avenida Paulista, em São Paulo, com a participação do candidato do PL à presidência da República. Com palavras de apoio ao ministro do STF, André Mendonça, faixas com cartazes críticos a Alexandre de Moraes e ao presidente Lula, manifestantes bolsonaristas se reuniram na principal avenida de São Paulo, ato que foi convocado pelo senador Flávio Bolsonaro. O público ocupou cerca de 2 quarteirões da avenida e o ato contou com bandeiras do Brasil, Estados Unidos e Israel. Os manifestantes chegaram a exibir um boneco inflável de Donald Trump. Ao discursar, Flávio Bolsonaro buscou relacionar o presidente Lula com o ministro Alexandre de Moraes, que teve a revelação de mensagens com o banqueiro Daniel Vorcaro, e defendeu a saída do ministro do Supremo.
2: O Lula é o responsável por esse caos moral que o Brasil está passando hoje. Todo esse sofrimento e essa angústia que motiva cada um de nós a vir para as ruas no 7 de setembro. A culpa é dele. Quem vota em Lula está votando em Alexandre de Moraes. Nós não vamos permitir que o Lula indique mais 4 Alexandres de Moraes para o Supremo Tribunal Federal. Eu vou indicar 5 ministros para o Supremo Tribunal Federal, porque Alexandre de Moraes vai cair.
1: O deputado Nicolas Ferreira, do PL, classificou a revelação das mensagens com Daniel Vorcaro pelo portal ICL como pastel de vento. Nicolas ligou para Vorcaro e solicitou uma ajuda para o ex-assessor Tiago Rodrigues de Faria. O deputado pede nessa mensagem que o banqueiro auxilie na liberação de um ativo de minério em Minas Gerais. E ao discursar na Avenida Paulista, minimizou as conversas e direcionou os ataques para Alexandre de Moraes.
3: Eu, Nicolas Ferreira, eu nunca, e a minha esposa, nunca fez contrato com Alexandre de Moraes, 208 milhões de reais. Os meus filhos nunca receberam cartão de crédito do Banco Master. O Vorcaro nunca pediu para eu interferir.

0: decisões da PGR e da PF. Eu não troquei meu celular durante as conversas com o Vorkaro. Sabe por quê, senhores? Senão eu não chamaria Nicolas Ferreira. Eu chamaria Alexandre de Moraes. E o teu lugar, Xandão, é na cadeia.
1: Mais um dos participantes, portanto, dessa manifestação que ocorre na Avenida Paulista. Outro participante, o governador de São Paulo, Tarcísio de Freitas, que é candidato à reeleição pelo Republicanos. E disse que as revelações recentes sobre a relação entre Alexandre de Moraes e Vorkaro exigem resposta. Durante a fala, Tarcísio adotou um tom mais ameno no 7 de setembro desse ano, em comparação com o mesmo evento do ano passado. Se no ano passado ele usou termos como tirania e ditadura ao se referir ao ministro, dessa vez ele cobrou resposta institucional e disse que ninguém está acima da lei. A ausência da ex-primeira-dama Michele Bolsonaro no ato na Avenida Paulista foi um dos pontos de atenção. Flávio Bolsonaro também enfrenta cobranças internas pela participação de aliados na campanha presidencial. Agora, 5:09, mais cedo, o presidente Lula participou do evento oficial de 7 de setembro, com a presença de várias autoridades. Felipe Igreja traz as informações pra gente. Alexandre de Moraes não participou, né, Felipe? Boa tarde.
2: Boa tarde, Leandro. Boa tarde a todos que nos acompanham. Alexandre de Moraes não participou, mas membros de outros poderes estiveram aqui no evento oficial do 7 de setembro na Esplanada dos Ministérios. A menos de um mês das eleições, o presidente Lula participou das celebrações aqui em Brasília ao lado de todos os chefes dos poderes da República, do presidente do Supremo, Edson Fachin, também presidente da Câmara, Hugo Mota, e do Senado, Davi Alcolumbre. Mais um gesto de Alcolumbre para tentar aí demonstrar uma aproximação do governo com o Congresso depois de 3 meses de afastamento. Mas em plena crise institucional envolvendo aí o Supremo Tribunal Federal, a ala de ministros mais próximas a Lula não compareceu ao desfile, como Alexandre de Moraes, Gilmar Mendes e Cristiano Zanin. Tradicionalmente, o Palácio do Planalto convida todos os integrantes do STF. Em 2024, a gente lembra que Moraes esteve na Esplanada e foi ovacionado pelo público aqui na capital federal. Em 2025, porém, em meio ao julgamento já da trama golpista que condenou o ex-presidente Jair Bolsonaro, ninguém do STF esteve no desfile. Neste ano, chamou a atenção questão envolvendo ali os cumprimentos e conversas reservadas entre as autoridades no palanque aqui em Brasília. Só que o presidente do STF, o ministro Edson Fachin, adotou uma postura mais reservada. Cumprimentava quem chegava, porém não participou das rodas de conversa e ficou o tempo todo ao lado da esposa. Já o diretor-geral da Polícia Federal, Andrei Rodrigues, esteve nas rodas de conversa, inclusive com Alcolumbre. Andrei foi citado pelo banqueiro Daniel Vorkaro em depoimento ao gabinete do ministro André Mendonça. Já o advogado-geral da União, Jorge Messias, que foi rejeitado pelo Senado a uma vaga no STF, cumprimentou Alcolumbre na chegada, inclusive com um abraço. O presidente do Congresso foi o principal articulador para barrar a indicação de Messias à vaga ao STF. Apesar do tom mais institucional do evento, Lula levou para a Esplanada os principais temas da campanha à reeleição: a soberania nacional, o combate ao fim da violência contra as mulheres. Mas para evitar contestações no TSE, o Palácio do Planalto evitou qualquer movimento político. Não teve nenhuma referência às cores do PT, nem bandeiras partidárias. Apesar disso, em vários momentos, o público entoou gritos de fim da escala 6x1, PEC que foi aprovada na semana passada pela CCJ do Senado, mas que agora ainda precisa passar pelo plenário, que deve ficar só para depois do primeiro turno. E enquanto o desfile acontecia nas proximidades da Esplanada, manifestantes pediram a saída do ministro Alexandre de Moraes, do STF, e de Alcolumbre, da presidência do Senado. Também foi realizado o grito dos excluídos. Mas o que chama a atenção, mesmo aqui nesse 7 de setembro em Brasília, Leandro, essa questão ali do palanque presidencial, a gente consegue observar aquelas conversas de bastidores ao pé do ouvido para saber como é que anda ali a relação entre as autoridades da República. Leandro.
1: Obrigado, Felipe Igreja, com as informações direto de Brasília. Continuamos na capital federal, justamente para te atualizar a respeito

0: da crise institucional envolvendo o Supremo Tribunal Federal. O João Rosa traz as informações. Boa tarde, João.
1: Oi, Leandro, boa tarde para você, boa tarde a todos que estão nos acompanhando aqui na CBN. É isso mesmo, o presidente do Supremo Tribunal Federal, Edson Fachin, deve decidir nesta semana se levará ao plenário o relatório da Polícia Federal que revelou mensagens enviadas pelo banqueiro Daniel Vorcaro a um número que foi atribuído ao ministro Alexandre de Moraes. Entre os diálogos está um trecho no qual Vorcaro pede orientação sobre se deveria deixar o país. Esse documento foi liberado para julgamento no domingo pelo ministro André Mendonça, que é o relator das investigações das fraudes financeiras envolvendo o Banco Master. Cabe agora a Fachin definir se o caso será analisado pelo plenário e quando isso ocorrerá. Segundo interlocutores ouvidos pela CBN, Fachin avalia diferentes possibilidades. Leandro, uma delas é submeter o relatório aos 10 ministros que atualmente integram a corte. Outra seria tomar uma decisão individual. O presidente do STF tem conversado informalmente com integrantes do tribunal antes de definir qual caminho que vai seguir. Ainda há uma terceira hipótese, que seria Fachin assumir a relatoria do inquérito sobre o Banco Master, que hoje é conduzido por André Mendonça. Interlocutores do Supremo consideram essa possibilidade mais delicada, porque a mudança poderia aprofundar a crise interna. Outro ponto é que Mendonça não sinaliza que pretenda abrir mão do caso. Uma alternativa a isso, Leandro, seria Fachin manter sob sua responsabilidade apenas a parte da investigação que menciona integrantes do STF, entre eles Alexandre de Moraes e Dias Toffoli, enquanto Mendonça continuaria à frente do restante do inquérito. A tendência mesmo, Leandro, é de que Fachin leve todo esse caso para o plenário. Caso isso aconteça, os ministros terão que decidir primeiro sobre a validade do relatório produzido pela Polícia Federal a pedido de Mendonça. O principal questionamento é se o ministro poderia ter solicitado o levantamento, já que o material envolve outro integrante da corte. Se o plenário considerar válido esse relatório, uma nova etapa poderá discutir uma eventual inclusão de Moraes entre os investigados. O caso também provocou uma reação de Moraes, que pediu a Fachin uma investigação contra Mendonça por suposto indícios de improbidade administrativa e abuso de autoridade. Esse pedido de Moraes também está na mão de Fachin, que deve decidir aí sobre esses casos nesta semana. Leandro.
0: Obrigado, João Rosa, com as informações de Brasília. Daqui a pouco a gente terá aqui no ponto final também a participação dos outros candidatos à presidência da República, que também tiveram compromissos neste dia 7 de setembro. Agora 5:16.

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2: 5:22.
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2: Lembrando que daqui a pouquinho, às 6 horas, nós teremos a divulgação de uma nova pesquisa Quest, encomendada pela TV Globo, com os índices de intenção de voto para a presidência da República. Uma nova pesquisa já trazendo um pouco da impressão

0: da população depois das novas revelações de mensagens de Daniel Vorcaro a Alexandre de Moraes. Saberemos se isso impactou ou não no cenário eleitoral também. Daqui a pouquinho, às 6 horas, a divulgação para você. Vamos falar então de outros candidatos à presidência da República, começando por Augusto Cury, do Avante, que participou de um ato no Rio de Janeiro. O Matheus Maciel tem as informações. Boa tarde, Matheus.
1: Oi, Leandro, ótima tarde para você, para todo mundo acompanhando a gente aqui no Ponto Final. Olha, Augusto Cury, do Avante, fez uma caminhada com apoiadores hoje pela manhã em Copacabana, na Zona Sul aqui do Rio de Janeiro. No fim do ato, Cury aproveitou para mandar um abraço ao ministro André Mendonça, do Supremo Tribunal Federal, declaração importante, porque ocorre em meio a essa crise na corte após a divulgação de conversas envolvendo alguns ministros e o banqueiro Daniel Vorcaro, do Banco Master, incluindo aí o ministro Alexandre de Moraes. Questionado sobre esse gesto, o candidato disse que os ministros do Supremo precisam prestar contas aos brasileiros. Vamos ouvir.
2: Eu quero, sem acusar ninguém, que o STF ou, em destaque, alguns membros prestem todas as contas necessárias para o seu patrão, que é o contribuinte. Só há um patrão, que são mais de 200 milhões de brasileiros. Nós não podemos mais aceitar a corrupção no país. Quem não deve, se defende. E se realmente não deve, está livre. Quem deve, tem que ser condenado. O Brasil não suporta mais tanta corrupção. Eu não estou fazendo um juízo de valor, mas eu digo uma coisa, como brasileiro, como médico, como empresário e como trabalhador, nós precisamos cessar essa epidemia de corrupção. O Brasil está colapsando.
1: Cury chegou ao ato por volta de 11h30 da manhã, 2h30 depois do início da concentração ali nas proximidades do Forte Copacabana. E ele percorreu a orla acompanhado de apoiadores embaixo de um trio elétrico até a altura do que fica o posto 5 aqui da praia de Copacabana. Durante essa caminhada, o candidato disse que entrou na disputa por se sentir cansado justamente da polarização política. Cury se apresentou como uma alternativa aos dois polos que, segundo ele, vem dominando a política brasileira.
2: O dinheiro, em tese, não garante a felicidade, mas a falta de dinheiro garante a ansiedade. E nós temos que mudar essa equação. O brasileiro está cansado dessa polarização, cansado da corrupção, cansado de que os líderes que estão à frente da nação se preocupam muito mais com o seu projeto pessoal, com o seu ego e não com a nação brasileira. Porque eu já tenho mais do que eu mereço e talvez mais do que muitos políticos jamais sonharam em ter. Mas eu estou me colocando porque a ação dos corruptos é cruel, mas a omissão daqueles que têm que contribuir é pior ainda. Então...
1: Bem, Leandro, vale destacar que Augusto Cury realizou esse ato no Rio num momento de crescimento dele nas pesquisas. Levantamento mais recente do Datafolha aponta que ele subiu de 2 para 8%. Com isso, Augusto Cury alcançou o terceiro lugar, atrás apenas de Lula, com 38%, e Flávio Bolsonaro, que tem 33%. Aos 68 anos, Augusto Cury é estreante nas eleições. É médico, psiquiatra, psicoterapeuta, conhecido aqui no Brasil como autor de livros de autoajuda. E a gente vai continuar acompanhando desdobramentos de toda essa corrida eleitoral. Leandro.
0: Obrigado, Matheus Maciel, direto do Rio de Janeiro. Deixa eu dar uma nota também, lembrando que na manifestação da Avenida Paulista, antes da concentração dos manifestantes, ainda durante a manhã, teve uma confusão ali entre grupos de manifestantes e a polícia usou bombas de gás lacrimogêneo para conter a situação. O jornal O Globo coletou relatos ali de pessoas, um grupo de esquerda levava faixas contra o governador Tarcísio de Freitas, tentava acessar a Avenida Paulista, onde aconteceria então essa manifestação de apoio a Flávio Bolsonaro, e aí os manifestantes encontraram um grupo de bolsonaristas que seguia para essa manifestação. A polícia disse que não teve incidentes graves, mas de qualquer forma precisou usar bombas de gás lacrimogêneo. 5h27.

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11: O tradicional desfile cívico-militar de 7 de setembro no Recife, realizado na Avenida Mascarenhas de Moraes, no bairro da Embiribeira, zona sul da capital, reuniu autoridades, tropas das Forças Armadas e auxiliares, além de mais de 2.400 integrantes da rede estadual de ensino de 36 escolas, entre estudantes, professores e corporações musicais. Centenas de pessoas prestigiaram o ato público. Abrindo a cerimônia, a governadora Raquel Lira desfilou em carro aberto, ao lado do general de exército Francisco Carlos Machado Silva, do Comando Militar do Nordeste. A independência do Brasil chega ao marco de 204 anos.
12: É muito simbólico aqui em Pernambuco, onde a base nasceu, onde lutamos muito pela democracia, pela liberdade, pelo exercício do direito à liberdade de ir e vir. O dia de 7 de setembro remonta à Revolução Pernambucana e também ao nosso dia a dia. A maior liberdade que a gente pode ter, o exercício da democracia, é o direito de ir e vir e poder ser feliz no nosso chão.
11: Viaturas e tropas de diferentes forças auxiliares e armadas desfilaram pela Avenida Mascarenhas de Moraes, levando encanto ao público. Reportagem Lucas Arruda.
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1: Segunda-feira, 7 de setembro de 2026. Manifestantes bolsonaristas se reuniram na Avenida Paulista no dia da independência, num ato convocado pelo candidato à presidência pelo PL, Flávio Bolsonaro. O público exibiu bandeiras do Brasil, Estados Unidos e Israel, além de um boneco inflável de Donald Trump. Ao discursar, Flávio Bolsonaro buscou relacionar o presidente Lula com o ministro Alexandre de Moraes e, na semana passada, teve reveladas mensagens com o banqueiro Daniel Porcaro. O candidato defendeu a saída do ministro do Supremo. 24 pessoas ficaram feridas e precisaram ser levadas ao hospital depois de parte da estrutura de um dos camarotes ceder na festa do peão de Campo Limpo Paulista, no interior de São Paulo. A organização do evento informou que, por causa das fortes chuvas, houve uma aglomeração no camarote e parte da estrutura cedeu. A polícia investiga a morte de uma médica na cidade paranaense de Maringá. O corpo foi encontrado no apartamento da família. O marido é o principal suspeito da morte e foi preso em flagrante depois de ser localizado ferido. O filho de 8 meses do casal estava no imóvel. A criança não tinha ferimento, está com familiares da vítima. A médica foi enterrada hoje. No horário de Brasília, 5h35.
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2: Cinco horas e 36 minutos, continuamos falando de política com a participação dos candidatos à presidência da República. O Lucas Taveira traz informações pra gente. Diga, Lucas.
3: Leandro, o candidato à presidência da República, Renan Santos, do Missão, pediu a saída imediata de 2 ministros do Supremo Tribunal Federal, Dias Toffoli e Alexandre de Moraes, além do diretor-geral da Polícia Federal, Andrei Rodrigues, e do procurador-geral da República, Paulo Gonet. O pedido foi feito nesta segunda-feira durante um ato no Parque Ibirapuera, em São Paulo, e consta de um manifesto apresentado pelo candidato. Renan Santos também defendeu a continuidade das investigações sobre o Banco Master.
4: Temos que defender de forma aberta e sem medo. A imediata saída de Dias Toffoli e Alexandre de Moraes do STF. 2. A imediata saída de Andrei Rodrigues da Direção-Geral da Polícia Federal. 3. A imediata saída de Paulo Gonet da PGR. 4. A manutenção das investigações sobre o Banco Master, custe a quem custar, pegando absolutamente todos os líderes políticos, empresariais e do meio jurídico brasileiro. Que se abra a caixa preta do Banco Master e que parem todos na cadeia.
3: Já o candidato à presidência pelo Novo, Romeu Zema, defendeu, durante um ato esvaziado na Avenida Paulista, mudanças nos critérios para a escolha dos ministros do STF. Entre as propostas apresentadas por ele está a criação de uma lista tríplice para orientar as indicações feitas pelo presidente da República. Zema também prometeu acabar com as decisões monocráticas na corte.
5: Já falei que eu quero alguém acima de 60 anos, de preferência que venha do mundo acadêmico para somar no Supremo. Mulheres, as mulheres são mais honestas, estão diminuindo. Eu fui o governador que mais nomeou mulheres. Quero também acabar com as decisões monocráticas. Vamos ter que debater. Uma assinatura de um ministro do Supremo valer mais do que de 50 senadores, do que de 400 deputados? Será que isso é democracia ou é outra coisa?
3: Em um prédio da Avenida Paulista, a campanha do candidato expôs uma imagem de um boneco alusivo ao ministro Alexandre de Moraes atrás das grades, acompanhada da frase "Chega de intocáveis" e de uma foto feita pelo jornal O Globo, em que ministros do STF aparecem rindo. O momento foi capturado justamente um dia depois de André Mendonça quebrar o sigilo de uma investigação da Polícia Federal que aponta possíveis ligações entre Moraes e o ex-banqueiro.

0: zagueiro Daniel Vorcaro. Leandro?
1: Valeu, Lucas Taveira, 5h39.
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mercado fechado aqui no Brasil, por causa do feriado de 7 de setembro, e também nos Estados Unidos, porque por lá é feriado de dia do trabalho. Então, poucas negociações no mundo, mas as bolsas asiáticas fecharam majoritariamente em alta. A Europa terminou sem direção única e o petróleo atingiu o maior nível em cerca de 6 semanas por causa dessa nova escalada das tensões no Oriente Médio. O petróleo do tipo Brent, que é referência internacional, temos falado muito desde o início da guerra, chegou perto de 98 dólares por barril, no maior nível desde o fim de julho, depois de Estados Unidos e Irã trocarem novos ataques durante o fim de semana. As tensões aumentaram depois que forças americanas atingiram 3 petroleiros iranianos e o Irã lançou mísseis contra 2 navios da Marinha dos Estados Unidos. O Irã também afirmou que pretende estabelecer uma zona de acesso restrito nas proximidades do Estreito de Hormuz, rota estratégica para o comércio mundial de petróleo. Para você ter uma ideia, o petróleo já acumula alta de cerca de 35% desde o fim de fevereiro. 5h40.

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2: O governo de Pernambuco anunciou às empresas organizadoras dos concursos públicos da Polícia Militar, do Corpo de Bombeiros Militar e da Polícia Civil de Pernambuco. Ao todo, os três certames oferecem 3.205 vagas para os cargos de oficial, praça, delegado, agente e escrivão. O Instituto AOCP, Assessoria em Organização de Concursos Públicos, será responsável pelas bancas dos concursos da Polícia Militar e Corpo de Bombeiros Militar. Já o certame da Polícia Civil será organizado pelo SEBRASP, Centro Brasileiro de Pesquisa em Avaliação e Seleção e de Promoção de Eventos. Os editais serão divulgados em breve.
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2: 5:47.
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2: Notícia importante, política não só no Brasil, mas também na Alemanha. E o primeiro-ministro alemão, Friedrich Merz, disse estar profundamente chocado com a vitória da extrema-direita na eleição regional que aconteceu no leste do país. Ele admitiu que o episódio traz severas consequências para o seu partido, a União Democrata Cristã, mas descartou desistir do governo ou mudar as regras da democracia. Essa declaração foi dada em Berlim, depois da apuração indicar que a alternativa para a Alemanha, a AfD, venceu a eleição no estado de Saxônia-Anhalt, com quase 44% dos votos. O resultado garantiu o dobro do desempenho do partido conservador do chanceler. E aí, como não teve maioria absoluta, o alternativa para a Alemanha precisa formar uma coalizão para governar. Para alcançar as 42 cadeiras necessárias no parlamento regional, o partido busca o apoio do BSW, que é um partido de esquerda conservadora, e aposta em dissidências do próprio partido do primeiro-ministro. Friedrich Merz rechaçou qualquer negociação. Se a aliança der certo, vai ser o primeiro governo estadual de extrema-direita na Alemanha desde o regime nazista. O líder do partido no estado, Ulrich Siegmund, prometeu deportar estrangeiros mantidos por razões humanitárias desde o primeiro minuto. Ele também defendeu o diálogo com o presidente da Rússia, Vladimir Putin, e disse querer se encontrar com o presidente dos Estados Unidos, Donald Trump. Apesar da pressão, Friedrich Merz manteve o compromisso de enviar ajuda à Ucrânia e afirmou que a votação foi comemorada em Moscou. Ele falou, foi comemorada a 2.500 quilômetros de Berlim. Na semana passada, o governo alemão acusou os russos de patrocinar ações de sabotagem e um ataque com drone no país. Esse partido aí, alternativa para a Alemanha,

0: Alemanha é considerado de extrema direita pelos serviços de inteligência alemães, tem como principais pautas a restrição à imigração, mudanças na educação, corte de impostos e a retomada das compras de gás natural da Rússia. Essa vitória provocou também reações nas ruas. Mais de 5 mil pessoas protestaram contra o partido em frente ao portão de Brandemburgo, em Berlim. As negociações para a formação do novo governo regional podem durar semanas e a votação para o Parlamento Nacional está prevista para 2029. 5h49, vamos ao Rio de Janeiro. Diogo Bugalho está com a gente. Boa tarde para você, Diogo.
1: Boa tarde, Leandro. A Polícia do Rio identificou, na verdade, e vai ouvir os envolvidos em um ataque ao ator João Vitor Gonçalves, o Mau Mau, da novela Quem Ama Cuida. Ele relata ter sido vítima de homofobia. O episódio aconteceu na última sexta-feira, nos arredores do Rock in Rio, e foi transmitido ao vivo pela internet. João Vitor caminhava sozinho no acesso ao festival, quando o streamer Jean Almeida Hilário, conhecido como GH Hell RJ e mais três amigos, começaram a segui-lo fazendo comentários depreciativos sobre a roupa e a aparência do ator. João Vitor usava uma calça vermelha larga naquela ocasião. Depois que o vídeo viralizou, o ator publicou uma fala nas redes sociais. Ele disse que na hora teve medo de ser roubado pelo grupo, mas que depois entendeu que havia sofrido homofobia.
2: Na hora eu me senti muito acuado, tava me sentindo ali uma violência, mas pra mim eu tava pensando muito na minha segurança e eu queria acelerar o passo pra fugir daquela situação. Não sabia o que podia acontecer, qual era o próximo passo, né, que aqueles garotos poderiam dar ali comigo. Então eu acelerei meu passo e tava com a cabeça focada em chegar no Rock in Rio, fazer a entrega pra marca que eu precisava fazer, já era tarde. E só quando eu cheguei em casa depois de fazer essa entrega, que eu fui sentir o que eu tinha vivido e entender que tinha se tratado de uma agressão e de um ataque homofóbico.
1: O artista disse ainda que o ataque não pode ficar impune e que homofobia não é entretenimento. Já Jean, o protagonista aí desse ataque, publicou uma resposta dirigida a João Vitor. Pediu desculpas, mas negou ter sido homofóbico e acusou o ator de racismo por ter dito que sentiu medo de ser roubado. A defesa de João Vitor diz que ele foi apenas vítima nesse caso. Já os advogados de Jean reiteraram o pedido de desculpas do streamer e não citaram a acusação de crime racial. Em nota, a polícia disse que apura todas as circunstâncias desse caso, que vai ouvir todos os envolvidos, mas que a investigação corre em sigilo. Leandro, seguimos acompanhando esse caso por aqui.
0: Exato, Diogo Bugalho, e seguimos acompanhando também a programação do Rock in Rio. Daqui a pouco a gente traz os detalhes. Tem Elton John, tem Gilberto Gil, mais um dia de festival lá no Rio de Janeiro. Agora 5h52.

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2: O Ibama, em operação na cidade de Caruaru, no agreste de Pernambuco, prendeu 27 traficantes de animais e resgatou 510 aves. O município é considerado pelo Ibama como um dos principais polos da prática no Nordeste. Ao total, 87 agentes participaram da ação na feira de Caruaru. Foram resgatados inúmeros pássaros em situação de maus tratos. As aves eram comercializadas em feiras livres e viviam presas em gaiolas apertadas, sem água e sem comida. Algumas delas precisaram receber atendimento médico para tratar dos ferimentos. Procurada pela reportagem da CBN, a Polícia Civil de Pernambuco informou que 9 pessoas permaneceram presas após terem sido autuadas em flagrante. Vender aves silvestres sem autorização legal é crime ambiental. A pena é de 6 meses a 1 ano de prisão, além do pagamento de multa e apreensão dos animais. Após a operação na feira de Caruaru, as multas aos autuados somam cerca de R$1 milhão.
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0: 5h58.
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0: desligado da empresa em que trabalhava e vai resgatar o FGTS. Pelos próximos 5 meses, o montante que ele vai receber de seguro-desemprego, mais o acordo que ele fez com a empresa, vai ser suficiente para pagar as despesas mensais. O problema é que depois desse período, as receitas serão menores do que os gastos e ele vai precisar complementar com o FGTS. Ele pergunta como deve investir esses recursos. Anselmo, a primeira coisa que você deve fazer é investir os recursos do FGTS numa aplicação conservadora e com liquidez diária. Uma sugestão é um fundo DI ou um CDB com liquidez diária do banco que você tem conta corrente. Evite as modalidades mais complexas. Hoje, a remuneração das aplicações financeiras conservadoras é de 14% ao ano. Depois do imposto, o ganho mensal é de mais ou menos 0,9%. Como as taxas de juros devem cair nos próximos meses, você pode ser conservador e considerar juros mensais de 0,8%. Daqui a 6 meses, quando acabar o recebimento do seguro-desemprego, você pode sacar os rendimentos acumulados da aplicação financeira para complementar os seus gastos. Depois disso, você vai precisar sacar, além dos juros, uma parte do principal. Isso num cenário que você não encontre um outro trabalho até lá. Caso contrário, você pode deixar o dinheiro na aplicação rendendo para fazer uma reserva de emergência. Até a próxima e continue mandando as suas perguntas para cbndinheiro@cbn.com.br.
1: 6 horas.
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0: quinta-feira, 7 de setembro de 2026. O presidente Lula participou do desfile de 7 de setembro na Esplanada dos Ministérios em Brasília, acompanhado dos presidentes do STF, Edson Fachin, do Senado, Davi Alcolumbre, e da Câmara dos Deputados, Hugo Mota. No ano passado, nenhum ministro do Supremo compareceu às comemorações do 7 de setembro. O evento ocorreu durante o julgamento da trama golpista que condenou o ex-presidente Jair Bolsonaro a 27 anos e 3 meses de prisão. O desfile desse ano teve um tom mais sóbrio, seguindo uma orientação para evitar qualquer tipo de irregularidade em meio ao período eleitoral. No entanto, levou temas que o presidente tem investido na campanha: soberania e defesa das mulheres. E em pronunciamento pelo 7 de setembro, neste domingo, o presidente Lula afirmou que o Brasil não é e nem será colônia de ninguém. O ator Roney Facchini, conhecido por trabalhos em produções como Cheias de Charme, Malhação e Rá-Tim-Bum, morreu neste domingo aos 73 anos. A informação foi confirmada pelo companheiro do artista. Segundo o marido, Facchini sofreu um mal súbito dentro do carro após sair da garagem do prédio onde morava em São Paulo. A cerimônia de despedida ainda não foi definida. O ministro de Relações Exteriores de Cuba afirmou nesta segunda-feira que não há negociações em curso com os Estados Unidos, nem previsão de conversas futuras. O chanceler cubano classificou o embargo comercial americano como um bloqueio genocida. A medida reduziu drasticamente a geração de energia e provocou apagões que chegam a durar dias. Segundo o chanceler, os danos causados pelo embargo comercial americano, em vigor há décadas, subiram 7% em 2025, na comparação com o ano anterior, e chegaram aos 8 bilhões de dólares. No horário de Brasília, 6:03.
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0: 6 hoje comigo, porque é feriado. Débora Freitas já trabalhou hoje pela manhã e volta amanhã ao seu horário normal, assim como Carolina Moran. Daqui a pouco, às 7 horas, Vera Magalhães estará conosco ao vivo aqui no Viva Voz, trazendo as análises de tudo que acontece na política nesse dia de 7 de setembro, movimentado, é feriado, mas como todo 7 de setembro, né? Usado também politicamente. De um lado, o presidente Lula falando da importância da soberania nacional, como ele tem, aliás, destacado na sua campanha eleitoral, fez assim também em pronunciamento oficial ontem. E nós também tivemos manifestações por todo o país também, com os candidatos se dirigindo não só ao 7 de setembro, mas também mirando o Supremo Tribunal Federal. Daqui a pouco a gente traz mais detalhes, inclusive, com a nossa reportagem. Mas eu destaco para você agora pesquisa Quest, que acaba de ser divulgada com os índices de intenção de voto para a eleição presidencial. Mais uma pesquisa, tivemos a última sendo divulgada na semana passada e agora, nessa segunda-feira, essa pesquisa que ouviu eleitores nos últimos dias, trazendo no primeiro turno o presidente Lula, candidato à reeleição, com 36% das intenções de voto, Flávio Bolsonaro em segundo lugar com 29%, Augusto Cury do Avante com 8%, Renan Santos do Missão com 3%, Ronaldo Caiado do PSD com 3% e Romeu Zema do Novo com 2%. Essa pesquisa Quest, então, sendo divulgada nessa segunda-feira. O levantamento que foi divulgado na semana passada mostrava o presidente Lula com 37% e agora ele aparece com 36%. Oscilou, portanto, dentro da margem de erro, que é de 2 pontos percentuais. Flávio Bolsonaro manteve os 29%, Augusto Cury caiu de 10% para 8%, Renan Santos aparece com os mesmos 3%, Reinaldo Caiado subiu de 1% para 3%, e Romeu Zema de 1% para 2%. Daqui a pouco eu trago mais detalhes dessa pesquisa Quest, que acaba de ser divulgada, pesquisa que foi encomendada pela TV Globo. 6 horas e 6 minutos. A repórter Bruna Barbosa esteve mais cedo na manifestação de apoio à candidatura de Flávio Bolsonaro do PL na Avenida Paulista e traz pra gente mais detalhes das falas que aconteceram por lá. Boa noite para você, Bruna.
1: Oi, Leandro. Boa noite para você e para todos que nos acompanham. O ato terminou, já vai fazer quase uma hora. Eu deixei a Avenida Paulista, inclusive há alguns manifestantes ainda circulando ali pela avenida, mas o trânsito já ficando um pouco mais tranquilo na região. Foi um ato que durou mais ou menos cerca de uma hora e meia, marcado ali por palavras de apoio ao ministro do Supremo, André Mendonça, muitas faixas com cartazes críticos ao ministro Alexandre de Moraes e ao presidente Lula do PT, e uma manifestação que, segundo a estimativa oficial de público que foi divulgada há pouco pelo monitor do debate político, reuniu cerca de 28.500 pessoas no pico do evento. Essa manifestação foi convocada pelo candidato à presidência pelo PL, Flávio Bolsonaro, um ato que contou também com bandeiras do Brasil, dos Estados Unidos e de Israel, manifestantes que exibiram ao longo da Avenida Paulista bonecos infláveis de Donald Trump, presidente dos Estados Unidos, do presidente Lula e também do ministro André Mendonça. O discurso do senador Flávio Bolsonaro e o candidato do PL foi o último, foi o que fechou o evento, a manifestação. Ele começou falando do pai, o ex-presidente Jair Bolsonaro, lembrou que o ex-presidente foi esfaqueado em 6 de setembro de 2018, às vésperas também do Dia da Independência. Citou também algumas propostas para segurança pública, para saúde, para educação e também, é claro, buscou relacionar o presidente Lula com o ministro Alexandre de Moraes, depois das revelações de mensagens que foram trocadas entre o ministro e o ex-banqueiro Daniel Vorcaro. Flávio também defendeu a saída de Alexandre de Moraes do Supremo Tribunal Federal e criticou o julgamento dos envolvidos nos atos de 8 de janeiro, o que classificou como uma farsa. A gente tem um trecho do que disse Flávio Bolsonaro.

0: responsável por esse caos moral que o Brasil está passando hoje. Todo esse sofrimento e essa angústia que motiva cada um de nós a vir para as ruas no 7 de setembro. A culpa é dele. Quem vota em Lula está votando em Alexandre de Moraes. Nós não vamos permitir que o Lula indique mais 4 Alexandres de Moraes para o Supremo Tribunal Federal. Eu vou indicar 5 ministros para o Supremo Tribunal Federal, porque Alexandre de Moraes vai cair.
1: Bom, a liderança mais ovacionada do evento, fora ali Flávio Bolsonaro, foi o deputado Nicolas Ferreira, do PL, que chegou já com o ato em andamento. Ele estava antes nos atos da direita em BH e veio aqui para São Paulo, aproveitou a manifestação para falar também espontaneamente sobre as mensagens que enviou a Daniel Vorcaro solicitando ajuda para o ex-assessor Thiago Rodrigues de Faria para que o banqueiro auxiliasse a liberação de um ativo de minério. Nesse discurso, ele minimizou essas conversas, classificou a revelação que foi feita inicialmente pelo portal ICL como pastel de vento e direcionou ataques também ao ministro Alexandre de Moraes.
2: Eu, Nicolas Ferreira, eu nunca, e a minha esposa, nunca fez contrato com Alexandre de Moraes, 208 milhões de reais. Os meus filhos nunca receberam cartão de crédito do Banco Master. O Vorcaro nunca pediu para eu interferir nas decisões da PGR e da PF. Eu não troquei meu celular durante as conversas com o Vorcaro. Sabe por quê, senhores? Senão eu não chamaria Nicolas Ferreira. Eu chamaria Alexandre de Moraes. E o teu lugar, Xandão, é na cadeia.
1: Bom, governador de São Paulo e candidato à reeleição pelo Republicanos, Tarcísio de Freitas, chegou à Avenida Paulista quando o evento já tinha começado e, diferente das outras autoridades, ele só subiu no palco depois de ter sido chamado para discursar. Antes mesmo da chegada de Flávio Bolsonaro, Leandro, diversas autoridades presentes, candidatos ao Senado, candidatos a deputado estadual ou federal, presidentes de partidos, lideranças políticas, de forma geral, circulavam ali pelo trio, faziam algum tipo de aceno ao público direto do trio, tirando selfie, tirando foto, fazendo gestos como coração. Tarcísio de Freitas não. Chegou quando o evento já estava funcionando e só subiu quando foi chamado para discursar. Numa fala que foi rápida, diz que as revelações recentes sobre a relação entre Alexandre de Moraes e Vorcaro exigem resposta. Foi uma fala num tom ameno, especialmente se a gente comparar o 7 de setembro do ano passado. Em 2025, ele usou termos como tirania e ditadura ao se referir a Alexandre de Moraes e desta vez cobrou uma resposta institucional e disse que ninguém está acima da lei. Um dos discursos mais longos também do dia de hoje na Avenida Paulista foi o do pastor Silas Malafaia, que inicialmente nem iria se envolver no evento e teria sido a primeira vez que isso aconteceria. Ele sempre foi o organizador do 7 de setembro de manifestações especialmente relacionadas ao ex-presidente Jair Bolsonaro na Avenida Paulista, disse que neste ano não iria se envolver porque toda a relação que tinha era com Jair Bolsonaro, mas teve ali uma intensa articulação nos bastidores para que Malafaia estivesse presente. Ele convocou o público nas redes sociais, foi ao ato, fez esse discurso que foi o mais longo e muito duro, citando também nominalmente o ministro Alexandre de Moraes. Para fechar, antes da manifestação começar, um grupo de esquerda que tinha ali faixas contra o governador Tarcísio de Freitas foi impedido de ocupar a Avenida Paulista. A polícia militar usou gás lacrimogêneo para despertar esses manifestantes. Segundo a Secretaria da Segurança Pública, na região da Rua Peixoto de Gomide com a Alameda Santos, ali na altura onde estava o trio, o grupo tentou invadir o espaço que era destinado aos apoiadores de Flávio Bolsonaro. PM e Guarda Civil Metropolitana intervieram para conter essas partes e evitar confronto. Ainda segundo a SSP, não foram registrados incidentes graves e o policiamento permaneceu na avenida para garantir a segurança e o direito à livre manifestação. Durante o ato, helicópteros também sobrevoaram a Avenida Paulista e jogaram santinhos de um candidato a deputado federal pelo PSB. Nós procuramos a assessoria do ministro Alexandre de Moraes, que ainda não retornou à reportagem da CBN.

0: e também do ministro André Mendonça. A assessoria do ministro disse que não vai se manifestar em relação às citações que o ministro recebeu na Avenida Paulista na tarde de hoje. Leandro.
1: Obrigado, repórter Bruna Barbosa. Há pouco eu trouxe números da pesquisa Quest, que acaba de ser divulgada, pesquisa que foi encomendada pela TV Globo e entrevistou 2.004 eleitores, agora entre os dias 3 e 6 de setembro, registro no TSE BR-01720/2026, com margem de erro de 2 pontos percentuais e nível de confiança de 95%. No primeiro turno, você ouviu que os candidatos oscilaram ali dentro da margem de erro de 2 pontos. O que mais oscilou foi Augusto Cury, passando de 10 para 8%, mas mantendo-se na terceira posição isolado. Também Ronaldo Caiado passou de 1 para 3%, também nessa margem de erro de 2 pontos. Agora, nas simulações de segundo turno, nós temos entre Lula e Flávio Bolsonaro, Lula do PT com 42%, mantendo a mesma intenção de voto, assim como Flávio Bolsonaro, 41%. Branco, nulo e os que não vão votar, mantém-se 13%, e os indecisos passaram de 4 para 5%. Entre Lula e Ronaldo Caiado, os que votam em Lula passaram de 42 para 41 e Ronaldo Caiado de 37 para 38%. Brancos, nulos, que não vão votar, são 17% e os indecisos 4%. Na disputa entre Lula e Augusto Cury no segundo turno, Lula passou de 40 para 39, Augusto Cury de 34 para 35. Os brancos, nulos e que não vão votar são 21% e os indecisos 5%. Na disputa entre Lula e Renan Santos do Missão, Lula passou de 43 para 42, Renan Santos de 36 para 37. Brancos, nulos e os que não vão votar continuam em 17% e os indecisos 4%. E por fim, na disputa entre Lula e Romeu Zema, permanecem exatamente os mesmos números da última pesquisa divulgada na semana passada. Lula com 44%, Romeu Zema com 33%, brancos, nulos e os que não vão votar 19% e os indecisos 4%. A gente vai ter toda a análise desses números que acabam de ser divulgados, repetindo no Viva Voz, daqui a pouquinho, com Vera Magalhães, começa já a partir das 7 da noite. Agora, 6 horas e 16 minutos.

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2: 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Hora certa. 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
1: Antes do PVC, só corrigindo uma informação aqui a respeito da intenção de voto no eventual segundo turno entre o presidente Lula e o senador Flávio Bolsonaro. Eu disse mais cedo que Lula está com 42%, assim como na semana passada, mas não, Lula foi para 41%, reduziu, portanto, um ponto percentual, estando estritamente empatado com Flávio Bolsonaro, que já aparecia com 41% e manteve agora os 41%. Brancos e nulos são 13%, os indecisos são 5%. Agora sim, 6h23.
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1: Paulo Vinícius Coelho, boa noite.
2: Boa noite, Leandro, tudo bem?
1: Tudo bem.
2: Bom feriado, ou resto de feriado.
1: Tudo ótimo para os flamenguistas.
2: É, o Flamengo assume a liderança pela primeira vez por pontos ganhos. Vale a lembrança que depois da 23ª rodada o Flamengo chegou a ser líder por pontos perdidos, aquela conta que eu gosto de fazer. Naquele momento o Flamengo tinha 21 pontos perdidos, o Palmeiras tinha 21 pontos perdidos e o Flamengo tinha o saldo de gols melhor. Então o Flamengo era líder por pontos perdidos, mas por pontos ganhos o Palmeiras tinha 48, o Flamengo 45. Foram 19 rodadas seguidas do Palmeiras na liderança. 21 das 26 rodadas o Palmeiras liderou, mas perdeu a liderança porque o Flamengo ganhou do Remo e o Palmeiras empatou com o Botafogo fora de casa. O terceiro empate seguido, 2 pelo Campeonato Brasileiro. O ponto central é assim: o Palmeiras tem 2 pontos que explicam por que permitiu ao Flamengo diminuir a distância e agora superá-lo. As pessoas estão falando: ah, o Flamengo tinha 8 pontos de diferença atrás do Palmeiras. Eram 8, mas tinha um jogo a menos, né? Então a distância real foi de 5 pontos. Mas diminuiu de 5 e abriu 1. Porque o Palmeiras é o 9º colocado do segundo turno. É o pior turno desde que o Abel Ferreira chegou ao Palmeiras. 9º lugar. E porque o Palmeiras está perdendo muito ponto na parte baixa da tabela. Ontem, depois do jogo, o Anderson Barros disse que não pode corrigir erros, não pode repetir erros do ano passado. Na minha visão, os erros desse ano são diferentes, porque no ano passado e no retrasado, o Palmeiras perdeu o campeonato pelo confronto direto com o campeão, com o Botafogo em 2024, e no ano passado perdeu os 2 jogos para o Flamengo. Dessa vez, não. O Palmeiras perdeu 25 pontos no campeonato, o Flamengo perdeu 24. O Palmeiras perdeu, desses 25 pontos, 20 para os 10 últimos colocados do campeonato. Inclusive, assim, perdeu 2 pontos para o Cruzeiro. O Cruzeiro estava em 11º lugar. Perdeu 3 pontos para o Atlético. O Atlético estava em 13º lugar. Quando enfrentou, estava abaixo do 10º lugar. O Flamengo não perde esse tipo de ponto tolo. Então, apesar de ter perdido 4 pontos para o Internacional, que hoje está na zona de rebaixamento, e 2 pontos para o Vasco, perdeu 6 pontos para os que estão no rebaixamento, e o Palmeiras 7, é parecido. Mas na parte do 10º para baixo, o Flamengo perde muito menos ponto e está no momento melhor. Então a noção hoje é que o Flamengo vai crescer para ganhar o campeonato. Faltam 12 rodadas, muita coisa vai acontecer.
1: E hoje tem mais um jogo?
2: Hoje tem o Grêmio, animado pela classificação na Copa do Brasil. Na quinta-feira passada ganhou do Internacional, seu grande rival, por 3-1 na Arena do Grêmio. Hoje o Grêmio viajou para Salvador para enfrentar o Vitória no Barradão. O Vitória vem de 4 derrotas seguidas, incluindo a Copa do Brasil, perdeu para o Vasco 2 vezes nesse período. O Grêmio, ao contrário, está mais motivado, mas o Vitória está mais na parte intermediária da tabela, pensando ainda em classificação para a Copa Sul-Americana, sem o susto que o Grêmio vinha tendo de risco de rebaixamento. O que pode mudar isso é quem ganhar o jogo de hoje à noite. Daqui a pouquinho, 8 da noite, começa o último jogo da rodada, Vitória e Grêmio. A rodada que levou o Campeonato Brasileiro a 24.115 pagantes por jogo. É a 4ª maior média de público da história do Campeonato Brasileiro, sendo que as 3 maiores são dos 3 anos anteriores, 23, 24, 25 e em quarto lugar 26. Tem mais público no estádio hoje do que tinha nas décadas de 80, 90, 70, enfim, tem mais público médio hoje nos estádios do que no passado.
1: Valeu, PVC. Bom fim de feriado pra você. Até a próxima.
2: Pra você também, Leandro. Pra todo mundo. Valeu, obrigado.
1: Valeu.

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7: O mês de setembro é marcado pelo reforço da importância do diagnóstico precoce para o câncer infanto-juvenil. É a campanha Setembro Dourado, que busca orientar pais responsáveis a ficarem atentos aos sinais que se apresentam sem causa aparente e de maneira recorrente. Dados do Instituto de Câncer mostram que os casos da doença em crianças e adolescentes representam de 1 a 3% da população em geral. A médica Suelen Martins é coordenadora do Serviço de Oncologia Pediátrica do Hospital de Câncer de Pernambuco. Ela conta que os principais tipos na infância e na adolescência são leucemia e os tumores do sistema nervoso central, e também destaca quais são os sinais mais recorrentes.
8: Tem uma dor abdominal persistente, uma perca de peso inexplicável, uma palidez cutânea mucosa, sangramentos gengivais, presença de manchas pelo corpo, vômitos seguidos com cefaleia associada. Então, tudo isso remete ao câncer infanto-juvenil.
7: Passados alguns anos de luta, o estudante Flávio Costa, de 25 anos, faz questão de dizer que é um sobrevivente. Aos 17 anos, ele percebeu que sentia dores frequentes na garganta. Depois, apareceu um nódulo no pescoço. Durante uma avaliação médica, o diagnóstico, linfoma de Hodgkin, tipo de câncer que tem origem no sistema linfático, responsável por defender o organismo contra infecções.
9: E a partir daí eu fui encaminhado para o Hospital de Câncer de Pernambuco, onde eu iniciei o tratamento com quimioterapia, fiz radioterapia, fiz imunoterapia. Eu não vou dizer para você que

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0: Segunda-feira, 7 de setembro de 2026. A pesquisa Quest, divulgada hoje, mostra um empate entre o presidente Lula e o senador Flávio Bolsonaro num eventual segundo turno. Os dois aparecem com 41% das intenções de voto. Os levantamentos anteriores do Instituto já indicavam uma progressiva redução da distância entre o petista e o filho do ex-presidente Jair Bolsonaro. Essa é a primeira pesquisa do Instituto totalmente feita após a crise entre os ministros do STF escalar, com o pedido de Alexandre de Moraes para investigar André Mendonça. A Quest ouviu 2.004 eleitores entre os dias 3 e 6 de setembro. A margem de erro é de 2 pontos percentuais e o nível de confiança de 95%. O número de registro da pesquisa na Justiça Eleitoral é BR-01720/2026. Um homem morreu e duas pessoas foram presas após um tiroteio dentro de um bar durante o desfile de 7 de setembro, na cidade de Candeias do Jamari, no interior de Rondônia. O estabelecimento fica na mesma rua onde era realizado o evento cívico, que foi interrompido após os disparos. A confusão provocou correria entre os moradores que acompanhavam as apresentações. As forças de Israel mataram 12 pessoas, incluindo duas crianças, em um ataque aéreo no Líbano. Uma testemunha disse à agência Reuters que um dos ataques atingiu um prédio residencial no momento em que as crianças se preparavam para ir à escola. Israel alega ter atacado pessoas vistas transferindo armas na região. No horário de Brasília, 6h36.
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0: Tássios gravou seu comentário.
1: Olá pessoal, o Maurício, nosso ouvinte, quer dicas de power bank, ou seja, de carregador portátil, principalmente para usar com o celular. Eu separei então três pilares para a escolha do seu próximo power bank. São eles a capacidade, a velocidade e o fabricante. Então, vamos por partes. Primeiro, a capacidade. Toda vez que o consumidor decide comprar um power bank, ele vai levar em consideração, principalmente na descrição do produto, na embalagem, um número que aparece logo antes das letras MAH. É um indicativo de miliampere hora. Isso é o equivalente ao combustível de um carro, a quantidade de combustível que dá para colocar no tanque desse carro. Então, hoje em dia, considerando-se os smartphones mais recentes que nós temos, eu diria que pelo menos 10 mil miliampere hora é um número bastante adequado, acaba ajudando muita gente. Dá para recarregar o seu telefone pelo menos uma vez. Às vezes, você consegue até uma recarga e meia, talvez duas recargas com o mesmo power bank ali à sua disposição. Agora, se você passa muito tempo longe do smartphone, talvez seja mais interessante já correr para um power bank de 20 mil miliampere hora. Existem várias outras opções, mas esses dois números são os que mais vêm à minha cabeça no momento. Lembrando que quanto maior capacidade de carga, também mais pesado é o dispositivo. Então, 10 mil miliampere hora, fica ali no meio termo. Ele é leve, mas ao mesmo tempo tem uma capacidade interessante pro dia a dia das pessoas. Pilar número 2 é o da velocidade de recarga. Naquela mesma analogia com o veículo, é saber quantos litros por minuto dá para passar pela mangueira para abastecer esse tanque. Então, a dica aqui é checar qual a capacidade máxima que o seu telefone aguenta, qual é a capacidade máxima dele para receber carga, para receber energia que vem de uma fonte externa, pois esse acaba sendo o limite que mais importa. Então a dica, e nisso a gente já corre para inteligência artificial, é checar na IA, coloca o seguinte prompt: qual a capacidade máxima que o Galaxy S26 Ultra aceita? Eu fiz o teste aqui e a resposta

resposta foi de 60 watts, ou 60 seguido da letra W. Se o seu telefone é de 60 watts, ou de 45, ou de, enfim, o número que for, você procure, portanto, um powerbank que seja compatível com essa recarga para você conseguir fazer mais rápido o processo de recarregar o dispositivo. E o terceiro pilar, do fabricante. Tem que buscar um produto de boa qualidade, certificado pela Anatel. São muitas as marcas à disposição no mercado, mas eu vou listar aquelas que mais me agradam por causa da qualidade, da inovação e da segurança. Então vamos lá, tem a Anker, a Baseus, ou Baseus, conforme dizem algumas pessoas, a Xiaomi, que é mega tradicional, e por fim, a Geonave. O Maurício está respondido, mande também a sua questão. Me chama nas redes sociais, eu sou @Tassius, T-H-A-S-S-I-U-S. Pode seguir, pode mandar sua dúvida ou então escrever para o nosso e-mail, o diadiadigital@cbn.com.br. Até quarta-feira.

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6: O estudante de medicina João Lucas Brito, de 24 anos, natural do Recife, foi vítima de comentários racistas e xenofóbicos em uma publicação feita por ele na rede social Instagram, onde aparece usando jaleco e segurando um livro da banda Racionais MCs. As imagens são do ensaio fotográfico da formatura e foram publicadas pelo jovem para comemorar a conquista, enaltecendo a sua origem na comunidade do Cardoso, na zona oeste da capital pernambucana. Em um dos comentários, o autor dos ataques escreveu: saudades de quando favelado não entrava em medicina. Bons tempos. O caso é investigado pela Polícia Civil de Pernambuco como injúria praticada no ambiente digital. Segundo João Lucas, ele não conhece o agressor, que é morador de Brasília, no Distrito Federal. Em outro comentário, o autor dos ataques fez questão de dizer que é médico. O usuário ainda questionou a credibilidade de instituições de ensino superior no Nordeste.
7: Eu já sabia que aquilo dali era uma violência que eu já tinha enfrentado muitas vezes, sabe? Só que eu estava diante de uma coisa que, caramba, ele teve a coragem de falar isso num momento de felicidade de uma pessoa. Porque eu nunca vi na foto de nenhuma outra pessoa médica se formando comentários negativos. Você tem que ser muito corajoso. Às vezes eu passei cara de pau coragem e ele foi muito corajoso. E assim como ele foi corajoso, eu também sou.
6: Diante da repercussão, os comentários ofensivos foram respondidos por amigos e seguidores de João Lucas. O estudante conta que o autor das mensagens chegou a apagar as injúrias, mas deu tempo de tirar os prints, e isso deve auxiliar nas investigações. Segundo João Lucas, em sua trajetória, cada

0: conquista representa a vitória dele, jovem negro e da periferia do Recife e dos que caminham ao lado. Por isso, vai em frente com a denúncia.
1: Eu talvez incomode tanto porque eu estou contrariando uma estatística, sabe? E essa estatística não é que eu estou contrariando e sendo uma pessoa ruim, mas é que eu estou causando um estranhamento. E tudo bem ter esse estranhamento, porque eu parto de um ponto de que a validação eu já tenho das pessoas que são do meu ciclo. Eu não estou lutando para que o mundo ele aceite que é normal eu estar segurando um livro de Racionais enquanto eu estou usando meu óculos. E eu não ando só. E talvez eu vá incomodar, e talvez às vezes seja até necessário que alguém incomode para que as pessoas reflitam, sabe?
0: Após o registro de um boletim de ocorrência, o estudante também avalia a possibilidade de entrar com uma ação no Ministério Público de Pernambuco e no Conselho Federal de Medicina. Reportagem Lucas Arruda.
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0: Muniz gravou seu comentário.
1: Oi, pessoal, muito boa noite a todos. Tem um carro da Ferrari que deu o que falar no GP de Monza nesse último final de semana. Um carro que foi dirigido pelo piloto Lewis Hamilton, mas não nas pistas. Hamilton chegou ao autódromo, que é conhecido como o Templo da Velocidade, dirigindo o Ferrari F40 de 1980. Só que não foi um carro qualquer, não. O Hamilton comprou esse carro e restaurou. Onde? Na oficina da Ferrari. Nada mal, né? Só isso já faria esse carro valer muito, né? Mas durante todo o processo, uns outros achados acabaram chamando ainda mais atenção. O F40 é considerado o último Ferrari encomendado e aprovado pessoalmente por ninguém menos que Enzo Ferrari. Então ele tem muito DNA da marca, né? E o Hamilton já tinha dito que sonhava em ter um carro desses na garagem. Esse carro ficou 30 anos guardado numa garagem em Maranello, olha isso. E só tinha sido dirigido por 69 quilômetros. Quando o Hamilton levou esse carro para a garagem da Ferrari para passar pelo restauro, aí teve uma outra surpresa. No motor, tinha o número 44 inscrito ali no motor. Esse é o número que sempre foi a identificação do Hamilton nas pistas de Fórmula 1. O motor, por falar nisso, é um 2.9 V8 biturbo a gasolina, de cerca de 480 cavalos, câmbio manual de 5 marchas. E aí por dentro é um carro que tem um projeto Pininfarina todo feito para ele. Painéis de Kevlar, fibra de carbono e alumínio, tudo para diminuir o peso do carro. Todos os carros, inclusive, eram vermelhos também. E a velocidade máxima é de 324 km por hora, com um 0 a 100 de 4,1 segundos. Nada mal para um carro de 1980, que com certeza vai ser muito bem pilotado pelo Hamilton. E nada mal também para a Ferrari, que curiosamente passou...

pouco tempo atrás por uma grande polêmica quando lançou o primeiro carro elétrico dela, o Luce, que foi muito criticado por muitas pessoas, ainda que esteja sendo um relativo sucesso ali de mercado, tem uma proposta específica para ele que parece que está funcionando muito bem e agora consegue repercutir muito nas redes sociais com um modelo 100% a combustão, tradição na veia. Por hoje é isso, pessoal. Até quarta-feira.

0: hoje, que tem Elton John no Rock in Rio. Vamos pra lá, Cláudio Gabriel, boa noite.
1: Oi, Leandro, boa noite pra você, boa noite pros ouvintes. Pois é, expectativa alta aqui do público daqui a pouco pra Elton John, que vai subir aqui no Palco Mundo, principal aqui do festival, exatamente às 23 horas, 11 horas da noite. Então, pouco mais de duas, três horinhas aí de expectativa com alguns shows ao longo do caminho. O Elton John, que se aposentou dos palcos em 2023, ele anunciou essa aposentadoria, mas ele disse na época, bem claramente, que era uma aposentadoria das turnês, que ele de vez em quando faria um ou outro show especial, e aí justamente abriu uma dessas exceções pro Rock in Rio, um dos festivais que ele é bem acostumado, né? Já se apresentou aqui em outras duas ocasiões, em 2011 e em 2015. E olha, Leandro, hoje é um dos dias que esgotaram nessa edição do festival, foram poucos dias, na verdade, que esgotaram por completo antes do início dos shows, e esse dia do Elton John é um desses, e hoje que é um dia voltado muito pro soul, jazz, samba, R&B, além de um pouco de pop, mas é uma grande mistura de gêneros. No Palco Mundo, quem abriu, por exemplo, foi a Luísa Sonza, convidando o Roberto Menescal. Agora, quem tá tocando atrás de mim, talvez você esteja ouvindo aqui no fundo, é o cantor John Batiste, que já ganhou Grammy de melhor álbum do ano, é muito famoso pela trilha sonora do filme Soul, e depois dele também tem Gilberto Gil. E aí no Palco Sunset, as apresentações começaram hoje todas mais cedo, né? Então, justamente por conta do pedido do Elton John para que o show começasse até às 11 da noite. O dia começou com Vanessa da Mata no Sunset, convidando Rubel, depois teve Roupa Nova com Guilherme Arantes, daqui a pouco vai ter Péricles cantando clássicos da produtora americana Motown, e o dia fecha com a cantora Lovey, um sucesso das redes sociais. Bom, é um pouquinho disso tudo, Leandro. Hoje o dia que mais uma vez marcado por muito frio aqui no Rio de Janeiro, temperaturas estão no máximo em 20 graus, então todo mundo está agasalhado, bem agasalhado aqui no Rock in Rio, e também com muitas capas de chuva, porque também tem um pouquinho de chance de chover ao longo dessa noite e madrugada, Leandro.
0: De novo, bom show pra você, Cláudio Gabriel, e pra você, ouvinte, que estará por lá, o Gilberto Gil aí. Lembrando que daqui a pouquinho no Viva Voz, todos os detalhes da pesquisa Quest que foi divulgada agora há pouquinho, viu? Flávio, Bolsonaro e Lula aparecem empatados com 41% no eventual segundo turno. 6:52.

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0: quinta-feira, 7 de setembro de 2026. A pesquisa Quest, divulgada hoje, mostra o cenário da disputa pela presidência no dia da independência, a menos de um mês do primeiro turno. O presidente Lula, do PT, lidera com 36% das intenções de voto. Flávio Bolsonaro, do PL, aparece com 29%. Augusto Cury, do Avante, tem 8% da preferência dos eleitores. Renan Santos, do Missão, e Ronaldo Caiado, do PSD, aparecem com 3%. Romeu Zema, do Partido Novo, marcou 2%. Essa é a primeira pesquisa do Instituto feita totalmente após a crise entre os ministros do STF escalar, com o pedido de Alexandre de Moraes para investigar André Mendonça. A Quest ouviu 2.004 eleitores entre os dias 3 e 6 de setembro. A margem de erro é de 2 pontos percentuais e o nível de confiança é de 95%. O número de registro da pesquisa na Justiça Eleitoral é BR-01720-2026. No horário de Brasília, 7:02.
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3: Olá, boa noite, seja muito bem-vindo ao Viva Voz, muito bem-vinda, esse é o Viva Voz especial de eleições nesse feriado de 7 de setembro, segunda-feira. Quem está comigo hoje é a Thaís Oyama, nossa comentarista, ela também é colunista do Globo, comentarista da Globo News e âncora da TV Cultura, do programa Linhas Cruzadas. Boa noite, Thaís.
4: Boa noite, Vera. Um prazer estar com você de novo.
3: E quem comenta hoje aqui com a gente, porque tem pesquisa nova, é o Guilherme Russo. Ele é diretor de inteligência da Quest. E a pesquisa que saiu hoje é da Quest para a TV Globo e para o jornal Globo. Boa noite, Guilherme.
5: Boa noite, Vera. Um prazer falar com você, com a Thaís e todos os ouvintes da CBN.
3: Então, para quem está chegando agora no noticiário, não acompanhou mais cedo a divulgação dos números da Quest, eu vou dar aqui um breve panorama antes de eu, a Thaís e o Guilherme começarmos a discutir os números. Na Quest divulgada hoje, o presidente Lula aparece com 36% das intenções de voto. Ele tinha 37% na semana passada. Flávio Bolsonaro do PL tem 29% ante 30% registrados na semana passada, no dia 2. Augusto Cury aparece com 8% contra 10% da semana passada. Ronaldo Caiado e Renan Santos, ambos aparecem com 3%. Romeu Zema tem 2%. No cenário de segundo turno entre Lula e Flávio Bolsonaro, existe um empate estrito, rigoroso. Ambos têm 41%, segundo a Quest. Na semana passada, o presidente Lula tinha 42% e Flávio Bolsonaro tinha 41%.

0: era já um empate técnico, mas agora a gente tem um empate total. E enfim, a gente vai discutindo outros números, também os extratos da pesquisa aqui ao longo da nossa conversa. Guilherme, a gente teve pouco tempo entre uma pesquisa e outra, menos de uma semana. Imagino que agora a periodicidade da pesquisa vá ser semanal. Ela flagra um momento ali de certa estabilidade, mas com algumas más notícias para o Lula, tô certa?
1: É por aí, Vera. Acho que, primeiro, a última pesquisa Quest divulgada foi na quarta-feira, hoje é segunda, ou seja, foram 5 dias entre as dois levantamentos. Mas quando a gente olha para o quadro como um todo, ela indica claramente uma piora no cenário para o presidente Lula. Quando a gente olha para o voto de segundo turno, o que era uma diferença de um ponto, agora é um empate numérico. Quando a gente olha para a aprovação do governo Lula, a gente vê uma oscilação bastante forte para baixo, ou seja, a aprovação do governo está piorando. E também no cenário de primeiro turno, uma oscilação de um ponto para baixo, mas como um todo, a gente vê, nessas últimas semanas, uma piora no cenário para o presidente.
0: Thaís, queria te trazer para a conversa. O que mais te chamou a atenção na pesquisa? E fica à vontade também para questionar o Guilherme aqui sobre o que tenha que você aponte como principal da pesquisa.
2: Boa noite, Guilherme. Antes de tudo, eu acho que a avaliação dele é exata, Vera. A pesquisa traz mais notícias para o presidente Lula e eu queria chamar a atenção para esse índice que ele já mencionou, mas que todos os pesquisadores consideram mais importante. Uns chamam de merece continuar, não merece continuar, outros chamam, a Quest chama de aprovação e desaprovação, né? Tem algumas semelhanças. É muito grande agora a diferença entre a aprovação do governo Lula, que é de 43%, e a desaprovação, 50%. Então, tem um espaço aí de 7 pontos percentuais, é um espaço bastante grande. E eu queria que o Guilherme comentasse essa ideia que me repetem os pesquisadores de que todos os presidentes, na verdade, quando começa de fato a eleição, tendem a melhorar a sua avaliação. Não é o que está acontecendo com o presidente Lula, como a gente vê. E a segunda afirmação que eu ouço de todos os pesquisadores é que nenhum presidente, desde 89, foi reeleito com menos de 50% de aprovação. Então, essa fotografia do momento indica uma séria desvantagem para o presidente Lula nesses dois aspectos. Faz sentido isso, Guilherme? É fato? São fato essas duas afirmações que todos os presidentes melhoram e o Lula não está melhorando? Eu te perguntaria por quê, na sua opinião. E a segunda afirmação de que nenhum presidente é reeleito com menos de 50% de aprovação.
1: É isso, as perguntas são super relevantes, quando a gente olha para a pesquisa. A primeira é, quando a gente olha para as campanhas, especialmente nesse começo agora do período eleitoral propriamente dito, e quando vem a propaganda na televisão e no rádio, os presidentes, presidente, no caso da Dilma, tendem a melhorar por alguns motivos. O primeiro é que o presidente consegue trazer todo o seu legado, quais foram as suas entregas, os programas que conseguiu. Isso faz com que aquele eleitor que estava um pouco desanimado tende a voltar, votou já há 4 anos atrás e tende a voltar, e isso sempre ajuda o presidente a melhorar seus indicadores, seja em avaliação, mas também em intenção de voto. Isso tende a acontecer. No caso do Lula, como você corretamente disse, a gente não está vendo isso acontecer. O que a gente está vendo é o Lula piorar nos indicadores, especialmente na aprovação. Por que que isso está acontecendo? A gente tem alguns indicadores bem claros na pesquisa. A primeira é a importância que a economia vem ganhando, A gente sabe que é muito conversado em todos os espaços, Vera falando sempre disso, como a economia nos seus macroindicadores tem bons resultados, mas a percepção da população ela é negativa, E a gente tem indicadores também mais micro, como endividamento da população, o poder de compra da população caindo. Então, ativação da importância da economia está sendo ruim para o Lula. A outra é o cenário de notícias, Claramente a gente teve ali um inquérito sobre o Lulinha, que já faz algum tempo, a gente até esqueceu um pouco disso, mas foi bastante negativo, e agora a gente está tendo mais notícias relacionadas ao STF, e quando a gente pensa em Alexandre de Moraes, ele é mais associado ao Lula do que ao lado da direita. Então, esse cenário como um todo vai piorando para o governo,

0: é um governo que, de novo, apesar de conseguir grandes números na economia, não tem no olhar da população grandes entregas e a população está sentindo uma piora de vida. Então, o Lula não está conseguindo trazer na sua campanha, né, fazer com que esse eleitorado que votou nele em 22 se anime, né, para votar nele agora em 26. Sobre a sua segunda pergunta...
1: Opa, claro, vai lá.
0: Eu vou ajudar aqui, Vera, porque a segunda pergunta da Thaís, ela é super importante, porque quando a gente pensa, né, na eleição, a gente sempre fala que é um referendo do incumbente, né? A gente olha para a eleição e a gente fala, bom, o governante está fazendo um bom trabalho ou não está fazendo? Isso é a gente chama isso de um atalho, né? É muito mais fácil para o eleitorado olhar para o governante e decidir. Mas o que acontece é, se o governante está indo mal para a maioria da população, a população fala, está na hora de trocar. Isso tende a ser o quadro nas eleições brasileiras, né? A gente olha para os presidentes, só tem uma pequena diferença. Em vez de a gente estar olhando para aprovação, a gente chama de avaliação, né? O percentual positivo menos o percentual negativo. Os presidentes que foram para a coluna positiva, né? Tinha mais gente que avaliava positivo do que negativo, foram reeleitos ou fizeram sucessores. Então, sim, Thaís, está certíssima a afirmação. O número do Lula, que a aprovação está subindo, a avaliação negativa subindo, é muito ruim para ele. É um indicador de que, digamos, a eleição vai com certeza ser muito mais difícil para ele. Se a gente tivesse que olhar, indica sim uma probabilidade menor dele ser reeleito, mas a gente tem tempo ainda, e de novo, quando a gente está falando de presidentes no Brasil, o número de casos ainda é razoavelmente pequeno, mas sem dúvida, quando a gente olha para esse modelo de previsão com base na avaliação, é um cenário cada vez pior para o presidente.
1: Agora, Guilherme, tem um certo paradoxo, porque vocês repetiram nessa pesquisa uma pergunta que vocês tinham feito a última vez em 5 de agosto. E aí era assim: qual é o melhor resultado para o Brasil? Para 32% é o Lula e o PT vencerem uma nova eleição, era 33% há um mês. Para 24% é a família Bolsonaro voltar a governar o país. 24% pensam assim. E aí, se a gente somar dois indicadores que mostram quem está procurando uma terceira via, isso é um pouco maior do que quem acha que é melhor o Lula se reeleger, porque aí dá 37%, somando os 20 que acham que é melhor a vitória de um outsider, né, um candidato de fora da política e da polarização, e 17% a vitória de um candidato moderado de fora da polarização. Os outros candidatos ali, o campo dos outros, está oscilando positivamente, está ganhando alguns pontos na pesquisa, mas ainda não parece capaz de tirar um candidato para ameaçar a ida de um dos dois, ou Flávio ou Lula, para o segundo turno. Então, a gente pode dizer que o Lula vive uma situação anômala, em que, apesar dele ter essa reprovação e uma rejeição proibitivas, ele se vale do fato de que as do Flávio Bolsonaro ainda são maiores que as dele?
0: Tem algumas análises, Vera. Você análise muito bem pesquisa, algumas etapas nesse seu pensamento que vale a gente quebrar. A primeira é, quando a gente fala da desaprovação, né, que agora está cada vez maior e a aprovação diminuindo, mas essa pergunta que você olhou do que é o melhor para o Brasil, eu adoro ela é muito relevante para a gente porque mostra uma sinceridade. Então, quando a gente vê que um terço da população realmente prefere o Lula, isso, digamos, é o resultado real da população, né? A população ali tem mais gente até que prefere uma terceira via. O problema disso é que a terceira via, ela precisa de um candidato. E apesar de a gente ver nas pesquisas o Augusto Cury começou a encampar isso, tem, né, Caiado, Zema e Renan Santos, como um todo, não tem uma coordenação clara, né? Esse eleitor que prefere a terceira via não consegue achar o seu único candidato e focar nele. Muito diferente da esquerda e da direita, que tem seus candidatos muito bem claros, né? Tá muito, não tem muita dúvida em quem esse pessoal vai votar. Então, a gente tem uma mistura, né? Porque avaliação e aprovação piorando, mas quando a gente quebra isso e olha para os candidatos, o Lula ainda leva vantagem. E aí é o que a gente sempre gosta de falar. Bom, a eleição não é só sobre o Lula, tem que falar com o concorrente. E o Flávio Bolsonaro segue com uma rejeição muito alta também. Então, por mais que os números fiquem piores para o Lula, quando a gente olha para o principal competidor, também é muito ruim, né? O Flávio é muito rejeitado na pesquisa Quest. Ambos têm o mesmo nível de rejeição, se não me engano, 55%.
1: É,
0: Ou seja, por mais.
1: por aí, 53, 54 nessa rodada, né? Lula era
0: Ou seja.
1: 53, foi para 52, desculpa, e o Flávio Bolsonaro era 55, foi para 54.

0: Ou seja, os dois candidatos são muito rejeitados, né? Então, por mais que o Lula esteja piorando o cenário para ele, o outro lado também não tem grandes números. A tendência, mais uma vez, é o menos pior, né? Quando a gente olhar dois candidatos com alta rejeição, o eleitorado acaba indo porque ele achar menos ruim dos dois lados.
1: Agora, Thaís, me chama a atenção, não sei se você também atentou para isso, o fato de que o Lula começa a passar sufoco com qualquer oponente. Até o Ronaldo Caiado também está em situação de empate técnico com ele no segundo turno. Mesma coisa o Renan Santos. Não, digo, mesma coisa o Augusto Cury, um pouco menos, né? Aí o Lula ainda lidera contra o Renan Santos e o Romeu Zema, mas mesmo assim com um estreitamento da diferença, né?
2: Vera, eu acho que esses números confirmam o que os especialistas costumam chamar de antipetismo, né, de chegada. Talvez com a proximidade da eleição, essas coisas acabem ficando mais claras, esse sentimento que para muita gente é o grande motor aí dessa eleição que diz respeito, como disse o Guilherme, ao incumbente, ao presidente Lula. Então, essa força, dizem os pesquisadores, que tende a ficar mais claro conforme a eleição vai chegando mais perto. E parece que é esse o caso. É isso que está acontecendo.
1: É isso.
2: A,
1: né,
2: gente já pode falar de Cury, não?
1: Pode, claro. Vamos embora. Estamos falando de tudo aqui que a pesquisa mostra.
2: Então, porque eu acho que tinha essa grande pergunta, né, na rodada anterior, se esse Augusto Cury, o fenômeno Augusto Cury, era sustentável ou era fogo de palha. E eu achei muito interessante que a pesquisa Quest parece trazer boas pistas e me parece, quero que o Guilherme confirme, que a resposta tende a ser que ele não vai muito adiante. Bom, primeiro porque ele cai de 10% para 8%, embora seja uma oscilação razoavelmente pequena. Mas aí eu vejo dois pontos que também vão nessa direção. Primeiro é a volatilidade do voto dele. Na rodada anterior, a gente já tinha visto que a porcentagem de eleitores que dizia não ter certeza do voto no Cury era bem alta, né? Era quase metade, 48%. Perguntados se poderiam mudar de voto, mas para frente 48% diziam que talvez sim, poderiam mudar de voto. E agora essa porcentagem de gente que se coloca, que se afirma em dúvida sobre o voto no Cury é ainda maior, 51%. Então esse é um dado, mostra esse voto volátil. Mas o segundo é que me chamou mais atenção, e se não me engano isso não estava na primeira rodada, Guilherme, que é o índice de transferência. Dos eleitores do Cury, a Quest diz que se eles mudassem de voto, 46% iriam para o Flávio Bolsonaro e apenas 24% iriam para Lula. Então, essa pergunta, aliás, esse dado, me faz pensar que o Augusto Cury no segundo turno pode ser um grande cabo eleitoral do Flávio, Guilherme.
0: O Augusto Cury era talvez uma das perguntas mais relevantes dessa pesquisa e, Thaís, sua análise é correta no seguinte sentido: se o Augusto Cury continuasse subindo, né, foi um crescimento muito expressivo entre as duas pesquisas e aí nessa a gente viu uma oscilação para baixo. Se ele tivesse continuado crescendo, a gente teria uma outra eleição, né? A gente teria todos os candidatos mais preocupados com esse crescimento do Cury, porque ele se classificaria, né, ele ficaria muito cada vez mais próximo de disputar uma vaga no segundo turno. A pesquisa mostra uma oscilação para baixo, o que responde: olha, essa subida do Augusto Cury, ela não é tão forte assim, né? Ele vai precisar de muita gasolina, vai precisar de muito aparecer na TV, mais proposta, convencer muito mais gente para ele continuar crescendo. Então, sem dúvidas, a gente tem uma resposta de que não é tão fácil assim, mesmo, digamos, ele sendo diferente dos outros, não vai ser rápido, muita coisa vai ter que acontecer na campanha para a gente ver uma mudança nesse quadro. Agora, quando a gente pensa nessa transferência de voto, o Augusto Cury, de novo, mesmo com 8%, ele é muito relevante. Se a gente fala de uma eleição tão próxima no segundo turno, que estaria quase espelhando o que foi 2022, como Augusto Cury se posicionará caso haja um segundo turno entre Lula e Flávio, é muito relevante, né? Felipe falou na Globo News outro dia, numa caixa d'água de votos, né? Não é sempre que um candidato consegue

0: levar seus votos, mas uma indicação de que, olha, na verdade agora eu vou apoiar o Lula ou vou apoiar o Flávio, pode ajudar a esse eleitorado migrar. E hoje a gente sabe, quem está votando no Cury, a maior parte dessas pessoas prefere o Flávio do que o Lula num potencial segundo turno. Então, de novo, muita coisa para rolar, isso é um retrato do momento. Acho que a campanha do Cury vai olhar e vai se preocupar, vai pensar, bom, o que a gente tem que fazer de novo para criar um momento e trazer novos eleitores, mas o quadro como um todo ficou mais estável do que a gente viu na última pesquisa, né?
1: Guilherme, vocês não incluíram uma pergunta específica sobre a crise do Supremo, né? Que era ali a grande também variável que todo mundo estava esperando. Mas tem um dado que talvez aponte a relevância dessa crise, porque a corrupção saltou como o segundo tema de maior preocupação dos eleitores. Ela foi de 14% na semana passada para 20% nessa e se isolou como o segundo tema mais relevante para o eleitor, atrás apenas da questão da violência. Hoje a gente, inclusive, vai falar mais tarde sobre as manifestações que houve no 7 de setembro. Mas eu queria te ouvir a respeito desse dado e de como ele também é um dado de preocupação para o governo, uma vez que algumas das crises de corrupção que estão aí têm a ver com o Lula, o caso do Lulinha, do INSS, e também a crise do Supremo acaba tendo uma associação com a figura do presidente.
0: Esse é o dado que mudou fora da margem de erro, né? Claramente uma mudança na pesquisa, e vale a gente ressaltar. Quando a gente pensa em voto, a gente claramente tem que lembrar que o eleitor, ele decide num momento, né, naquele dia. E o eleitor, ele vota muito de acordo com qual que é o sentimento do que está acontecendo, especialmente aquele eleitor que não tem um lado político tão claro. Então, quanto mais notícia sai de corrupção, especialmente associada ao governo, o que acontece é o eleitor independente, o eleitor que não tem um lado preferido, ele começa a se questionar e falar, bom, talvez não seja o melhor votar num governo que seja associado com corrupção ou com qualquer relação nesse sentido. Então, quando a gente pensa, né, tanto de notícia que tem saído em relação à relação do Moraes com o Vorcaro, essa discussão toda, primeiro que o eleitor não mexe tão rápido, né, como do noticiário, mas a gente vê sim um resultado muito importante nesse principal problema que tende a condicionar o eleitorado, né? A gente sempre gosta de falar, as eleições são baseadas em alguns grandes temas. Economia, violência são os principais do momento, mas se corrupção começa a ficar mais saliente na cabeça do eleitor, ou seja, o eleitor pensa mais nisso, isso é sim um problema para o governo Lula, dado não só o histórico, né, do presidente, mas também essa associação agora do Lulinha e o fato do Alexandre de Moraes estar mais associado ao governo do que a família Bolsonaro, ou seja, a gente começa a questionar muito Moraes, esse eleitor independente, a gente sempre gosta de falar, né, muito no Sudeste, que votou no Bolsonaro, depois votou no Lula, talvez ele fique um pouco mais crítico ao governo e acabe optando pela opção, né, da oposição.
1: Thaís, a gente tem mais 2 minutinhos, queria que você fizesse a sua última para o Guilherme, para a gente se despedir.
2: Sim,
1: dele.
2: Só para complementar o que ele acabou de falar, Vera, eu queria acrescentar que, ainda que essa última leva aí de denúncias não tenha nascido no governo e nem na oposição, ela foi do Supremo basicamente, né? Reza a tradição que a corrupção costuma prejudicar o incumbente. Então é por isso que eu queria dizer, essa é uma outra má notícia para o governo Lula, porque o eleitor, ele não vai cobrar explicações da oposição, se ele está bravo com a corrupção, revoltado, indignado, ele não vai cobrar da oposição, ele tende a cobrar de quem está governando. Aliás, todos os problemas são creditados a quem está governando, não quem está na oposição. Então, ainda que seja no Supremo, quem corre o risco de pagar a conta, ou continuar pagando a conta pelas denúncias de corrupção, é mesmo o governo Lula, certo, Guilherme?
0: É por aí mesmo, viu, Thaís? A população não consegue atribuir, mas ela consegue sentir. Ela fala, se a coisa não tá legal, geralmente o presidente, nos Estados Unidos tem alguns estudos que o presidente às vezes é culpado por coisas completamente exógenas, que não são do controle do presidente, e acho que o próprio governo Lula, a campanha do presidente, viu isso, que poderia ser um problema. A gente vê uma mudança, né, de posicionamento do presidente, a tentar trazer propostas e se posicionar, né, para que os casos sejam investigados,

0: mas a sua análise é correta, né? Se esse caso se perdurar no noticiário, tende a ser uma notícia pior pro governo Lula e melhor pro Flávio.
1: E amanhã tem estados, é isso, Guilherme? Conta pra gente o que a gente vai ter amanhã de rodada Quest.
0: Amanhã nós temos pesquisas divulgadas em 5 estados: São Paulo, Minas, Rio de Janeiro, Pernambuco e o Distrito Federal. A gente tem algumas disputas, né? Obviamente, Minas Gerais, apesar do Cleitinho estar liderando com muita volatilidade. A disputa em Pernambuco, no DF, também muito próxima. Douglas Ruas, talvez crescendo no Rio, além do Senado, né? Que cenários são mais abertos, candidatos menos conhecidos. Então, teremos aí novidades amanhã e desenvolvimento da campanha, né? Porque agora a gente está em campanha. Acho que o eleitor. O Felipe gosta de falar que a virada do 7 de setembro não tem mais desculpa para o eleitor, né? Agora tem que focar na eleição, que é tão importante para todo o futuro do país, dos estados.
1: É isso. Então amanhã a gente volta a analisar a pesquisa. Queria te agradecer, Guilherme, e convidar para sempre voltar aqui quando tiver pesquisa para a gente analisar os números.
0: É sempre um prazer falar com você, Vera, Thaís, sempre um prazer. Até a próxima.
1: Até a próxima. Thaís, vamos para o nosso intervalo, a gente volta já já.
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10: O tradicional desfile cívico-militar de 7 de setembro no Recife, realizado na Avenida Mascarenhas de Moraes, no bairro da Embiribeira, zona sul da capital, reuniu autoridades, tropas das Forças Armadas e auxiliares, além de mais de 2.400 integrantes da rede estadual de ensino de 36 escolas, entre estudantes, professores e corporações musicais. Centenas de pessoas prestigiaram o ato público. Abrindo a cerimônia, a governadora Raquel Lira desfilou em carro aberto, ao lado do general de exército Francisco Carlos Machado Silva, do Comando Militar do Nordeste. A independência do Brasil chega ao marco de 204 anos.
11: É muito simbólico aqui em Pernambuco, onde a base nasceu, onde lutamos muito pela democracia, pela liberdade, pelo exercício do direito à liberdade de ir e vir. O dia de 7 de setembro remonta à Revolução Pernambucana e também ao nosso dia a dia. A maior liberdade que a gente pode

0: democracia, é o direito de ir e poder ser feliz no nosso chão.
1: Viaturas e tropas de diferentes forças auxiliares e armadas desfilaram pela Avenida Mascarenhas de Moraes, levando encanto ao público. Reportagem Lucas Arruda.
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0: Segunda-feira, 7 de setembro de 2026. Os preços do petróleo subiram e atingiram o maior nível em 6 semanas após o Irã ameaçar atacar instalações de energia no Oriente Médio em resposta a novos ataques dos Estados Unidos. A escalada aumentou o temor de que o conflito provoque novas interrupções no fornecimento da commodity. O petróleo Brent, referência internacional, fechou a 97 dólares por barril. O técnico Carlo Ancelotti anuncia nesta quarta-feira a primeira convocação da seleção brasileira após a Copa do Mundo. O técnico italiano vai divulgar os jogadores que vão defender o Brasil nos amistosos contra a Austrália e Índia na data FIFA, que acontece entre o fim de setembro e o início de outubro. O presidente Donald Trump passou o começo do feriado do Dia do Trabalho nos Estados Unidos, postando memes nas redes sociais em apoio à mudança do nome do estado do Novo México para Nova América, à medida que as tensas negociações comerciais com o México se intensificam. As publicações de Trump seguem a decisão de mudar o nome do Lago Ontário para Lago América no mês passado, depois que as negociações comerciais com o Canadá não chegaram a um acordo. No horário de Brasília, 7h34.
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2: Estamos de volta com o Viva Voz, hoje com a participação da Thaís Oyama. Você normalmente ouve a Thaís às terças, mas ela está aqui conosco hoje e amanhã.

dia de Pedro Doria. Hoje, 7 de setembro, foi um dia marcado por manifestação aqui na Avenida Paulista, por conta do Dia da Independência.

0: na manifestação. Quem acompanhou e conta para a gente os principais acontecimentos, o que, que foi a tônica dos discursos, é a Bruna Barbosa, nossa repórter, está com a gente na linha. Boa noite, Bruna. O que mais chamou a tua atenção, Vera?
1: Boa noite para você e boa noite para todos que nos acompanham por aqui. Foi um ato que durou menos de 2 horas, tá? Reuniu ali muitos dos apoiadores de Flávio Bolsonaro e isso era muito custoso para a campanha. O que eu ouvi ali nos bastidores nessas últimas 2 semanas era de que seria intensa essa mobilização, especialmente nas redes sociais, para que todas essas lideranças estivessem presentes com Flávio Bolsonaro na Avenida Paulista. Uma não foi. A ex-primeira-dama Michele Bolsonaro. Essa ausência foi um dos pontos de atenção. Michele disse que precisava seguir em Brasília por conta do ex-presidente Jair Bolsonaro, o que ela já fez na convenção nacional do PL, não veio para cá, mandou um vídeo de apoio. Então, essa era uma ausência já esperada, mas no mais, Flávio precisava reunir essas lideranças. Reuniu, conseguiu. Eu vou destacar aqui três falas ali que foram simbólicas e que são representativas para a campanha. Governador Tarcísio de Freitas, o deputado federal Nicolas Ferreira e o pastor Silas Malafaia. Tarcísio de Freitas, Vera, chegou à manifestação na Avenida Paulista quando o ato já tinha começado. Flávio estava no trio cantando o hino nacional, Tarcísio chegou depois. Eles até estiveram juntos numa outra agenda na parte da manhã, mas foram separados para a Avenida Paulista e só apareceu no trio quando foi chamado para fazer o discurso e disse que as revelações recentes sobre a relação entre o ministro Alexandre de Moraes e o ex-banqueiro Daniel Vorcaro exigem respostas. Citou nominalmente Alexandre de Moraes, adotou um tom mais ameno se a gente comparar com o 7 de setembro do ano passado. Naquele momento, Tarcísio usou termos como tirania, ditadura para se referir ao ministro. Dessa vez não foi assim, foi um pouco mais institucional, mas disse que ninguém está acima da lei. Nicolas Ferreira, disparada a liderança mais ovacionada do evento, até mais do que o próprio senador Flávio Bolsonaro. Ali, espontaneamente, ele aproveitou essa manifestação para falar sobre as mensagens que enviou a Daniel Vorcaro solicitando ajuda para um assessor, para o Thiago Rodrigues de Faria, para que Daniel Vorcaro auxiliasse a liberação de um ativo de minério. Ele discursou na Paulista, minimizou as conversas que foram reveladas inicialmente pelo portal ICL e direcionou também ataques a Alexandre de Moraes. Nicolas e Tarcísio em tons bem diferentes. Aí, nesse momento, Nicolas muito mais numa afronta contra o ministro. E para fechar, o pastor Silas Malafaia, Vera, estava distante de Flávio desde a crise com a ex-primeira-dama Michele Bolsonaro, inicialmente nem estaria envolvido ali no evento, mas hoje estava presente e fez um discurso muito duro também, chamou Alexandre de Moraes de ditador de toga.
0: Obrigada, Bruna, pelas suas informações. Thaís, também chamou a atenção que eles levaram um inflável do Donald Trump, bem grande, em que ele segurava aquele bonequinho pichuleco do Lula, que ficou famoso ali na época do impeachment da Dilma, do Lula vestido de presidiário. Isso no dia da independência do Brasil, o grande souvenir era um Trump em tamanho ali monumental.
2: Eles não desistiram ainda, né, Vera? Eu, na verdade, nem vi esse Trump e senti, achei que eles fossem levar um Bolsonaro gigante, como eles já fizeram, mas talvez tenha sido algum receio do TSE, eu não sei. Não entendi essa substituição. Mas o que me chamou a atenção nessa manifestação foi outra coisa. Ficou muito claro lá que a campanha do Flávio resolveu mergulhar com tudo nesse filão Alexandre de Moraes, né? O STF parece que deu um presente para o Flávio, porque eles vinham na campanha ressaltando sobretudo a questão da carestia e da segurança, e agora foi um discurso nisso, como a Bruna falou, em tons mais altos ou menos altos. Governador Tarcísio, deputado Nicolas, pastor Malafaia, todos eles bateram na mesma tecla que foi Alexandre de Moraes. O próprio Flávio, ele abriu o discurso dele com fora Moraes e fora Lula. E daí ficou muito claro que a estratégia do Flávio neste momento, né, para tirar uma casquinha deste momento, ele está empenhado em colar no governo Lula o Alexandre de Moraes, episódio Alexandre de

0: de Moraes, e essa frase aí que tem toda a cara de ter vindo diretamente dos laboratórios da campanha dele. Quem vota em Lula está votando em Alexandre de Moraes, foi o que deu a tônica do encontro.
1: Exato.
0: Então, eles vão tirar até a última casquinha desse filão aí.
1: Vão tirar até a última casquinha e o Flávio Bolsonaro numa postura de que o caso Master, concernente a ele, né? A questão do filme Dark Horse é página virada, não se fala mais nisso, vocês vão viver de passado o resto da vida, sendo que na semana passada também houve uma revelação a respeito disso, de que ele omitiu pelo menos mais um pagamento do Vorkaro que chegou a ser feito naquele mesmo fundo no exterior, que nem ele nem a tal perícia explicam o porquê de haver esses pagamentos no exterior e como eles foram revertidos para o filme, se foram na totalidade, etc. Mas ele acha que deixou de precisar explicar esse assunto. Agora, diante da gravidade, que é realmente estarrecedora, das revelações das mensagens do ministro Alexandre de Moraes, ele desviou o foco do caso Master apenas para Moraes. Eu vi uma charge hoje da Laerte na Folha de São Paulo, que é o Dom Pedro I em cima do cavalo e falando independência ou Master. De uma forma ou de outra, todos os personagens estão de alguma maneira envolvidos, aí, enredados nessa teia do Vorkaro, mas neste momento, a falta de uma resposta do Supremo para essa crise sem nenhum outro precedente que atinja a instituição favorece que eles estejam muito mais na mira do que qualquer outro personagem, né?
0: Exatamente, Vera. Então, foi um duplo presente para o Flávio, né? Ele pode, então, tentar jogar o escândalo no colo do Lula, como ele está fazendo, e, ao mesmo tempo, ele desvia do assunto que diz respeito a ele, que é o escândalo Dark Horse. Mas me impressiona o fato de que o escândalo, que já virou escândalo do STF, não mais escândalo Master, parece estar tendo mais impacto nas campanhas do que os anteriores, não é? A gente, na semana passada, falava sobre as novas revelações de Lulinha, novas revelações de Dark Horse, que a revista Piauí tinha publicado, e depois veio essa torrente de notícias do STF e parece que engolfou aí várias campanhas. Então, por exemplo, hoje, 7 de setembro, a gente viu a campanha do Zema, o próprio Zema, falando sobre o caso Moraes, Alexandre de Moraes, o Renan Santos falando sobre Moraes, o próprio Cury, o escritor Cury, que tinha dito, inclusive na semana passada, a campanha dele dizia que não. Quando a história do STF ainda não tinha pegado fogo, a campanha dele dizia que o Cury não ia entrar no assunto, Alexandre de Moraes, porque era uma bola dividida e que não tinha nenhuma vantagem para o candidato Cury entrar nessa bola dividida, porque ele iria atrair a rejeição dos apoiadores do ministro Alexandre de Moraes. E agora a gente viu ele entrando com força, né? Então é um indício de que a bola não está mais tão dividida assim. Você tem todos os candidatos do campo da direita abraçando essa causa e descendo a lenha no Alexandre de Moraes, e tem gente também do campo do presidente Lula fazendo críticas e pedindo a investigação do ministro, né? O caso da senadora Marina Silva e o caso da Simone Tebet. Eu queria saber de você, Vera, se você vê outra saída para o presidente Lula que não seja também fazer esse descolamento aí, ou pelo menos tentar fazer esse descolamento gradual da figura do Alexandre de Moraes.
1: Ele tentou fazer isso naquele vídeo da semana passada, né, em que ele até aparece sem o chapéu, um vídeo num tom ali bem grave, mas ele não cita nomes. Então ele fala que todos têm de ser investigados e que as notícias são preocupantes, etc. E sempre tentando se colocar como aquele cujo governo investigou o Master, liquidou o banco, etc., etc. O que não resolve o problema para ele, pelo fato de que ele é muito associado aos ministros do Supremo, não só os que ele nomeou, mas também ao Alexandre de Moraes, que ironicamente foi nomeado pelo Michel Temer, que até hoje o PT chama de golpista. A foto do 7 de setembro do Lula, né, cercado de autoridades, cercado do Fachin,

0: Davi Alcolumbre e do Hugo Mota mostra que hoje ele está colado aí nisso que a gente costuma chamar de establishment, né? Ao Centrão, representado pelos presidentes das duas casas do Congresso, e ao presidente do Supremo, Edson Fachin, que até aqui não parece ter a menor noção, menor ideia de como vai contornar essa crise. A gente vai fazer um intervalo, mas a gente continua tratando desse tema no segundo bloco, Thaís. A gente vai ouvir essa frase do Cury que você falou e vai voltar a falar dos últimos movimentos dessa crise do Supremo e o que esperar dela. Não sai daí.
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1: Estamos de volta, são 7h52. Eu vou pedir para a gente ouvir duas sonoras. Uma é do ato de hoje de manhã, aliás, um culto, no qual Flávio Bolsonaro participou ao lado do governador Tarcísio de Freitas. Vamos ouvir a fala dele nesse culto de hoje de manhã.
2: Que o senhor afaste todo espírito mal desse país, que o senhor venha com a sua espada da justiça na Praça dos Três Poderes em Brasília, para que a presença do senhor possa cuidar das autoridades desse país.
1: Thaís, queria te ouvir primeiro sobre essa fala do Flávio, porque ele traz, né, para o contexto da crise do Supremo e do Master, essa coisa do proselitismo religioso. E ele cita o ministro André Mendonça logo em seguida. Fim de semana foi muito marcado por essa mistura entre o apoio ao ministro André Mendonça e o fato dele ser, abre aspas, terrivelmente evangélico, que foi aquela questão evocada pelo Jair Bolsonaro para escolhê-lo. Tem um risco também quando a gente começa a cruzar essas fronteiras num caso tão intrincado como esse, né?
3: Isso mesmo, Vera. Quando eu ouço o Flávio Bolsonaro fazer orações e falar como um crente, eu sempre me lembro do que disse o Juliano Espia no seu programa algumas semanas atrás, né? Que a Michelle Bolsonaro, ela soava como uma crente autêntica, mas não era o caso do Flávio Bolsonaro. E isso por um motivo simples: ele não usava os termos, o léxico, o vocabulário dos crentes. E os crentes de verdade, os autênticos, eles têm uma percepção muito sensível, né, em relação a isso. Então, eu sempre me lembro disso e tendo a concordar com o Juliano. No que diz respeito ao André Mendonça, eu acho que é tão arriscado quanto, como você falou, um juiz, ele começa a ter problemas, né, quando ele começa a gostar muito e depender de aplausos. Por exemplo, eu acho que foi inadequado o ministro Mendonça, agradecer as orações dos fiéis e os fiéis que disseram que estavam orando por ele e tal. Não que isso seja irregular, né? Mas no momento em que existe um confronto aberto dentro do STF, assumir essa identidade religiosa, ele sabe também que é um capital político que ele está transferindo, né, para um candidato. Então, eu acho que essa foi uma...

0: atitude bastante inadequada, e eu vejo grandes riscos de isso acabar virando uma munição e em vez de ser um ativo, né, para o André Mendonça, virar um problema para ele, porque quanto mais os pastores, os políticos da direita, do campo da direita, transformarem o Mendonça, ou tentarem transformar André Mendonça num símbolo da resistência ao ministro Alexandre de Moraes, mais munição eles vão dar a quem pretende dizer que o ministro Alexandre de Moraes, não, o ministro André Mendonça não está agindo como juiz, mas como um ativista político.
1: E agora você veja a armadilha para o próprio ministro, né? Porque esse vídeo que foi exibido nesse mesmo culto em que o Flávio Bolsonaro estava, na Igreja Mundial do Poder de Deus, do Poder Valdemiro Santiago, aí o Valdemiro pega e fala: ah, tem aqui uma mensagem do ministro para vocês. E exibe o vídeo. Só que esse vídeo foi gravado em março pelo André Mendonça. Então, portanto, antes desse momento mais agudo da crise. É um risco realmente, a gente está vendo esse assunto escalar como um assunto da campanha eleitoral, e o ministro tem também de colocar um limite nessa atuação que ele tem. Ele sempre teve junto à igreja lá da qual ele participa, nesse momento em que as coisas estão principalmente muito incertas, né? No domingo houve também uma novidade, que foi o fato de que ele liberou o relatório da Polícia Federal sobre o ministro Alexandre de Moraes para ir ao plenário. E isso, pelo menos a mim e a muita gente, soou como uma pressão adicional em cima do Edson Fachin, porque ele falou que ia fazer as coisas no tempo dele, que não era correndo, mas não diz que tempo é esse, né, Thaís? Me parece que está faltando um pulso do presidente da corte nessa questão que é grave, que é institucional, deixou de ser só relativa ao Alexandre de Moraes e passou a ser sobre o futuro do Supremo como a gente o conhece, né?
0: Eu concordo, Vera. O Edson Fachin, com seu passo sempre lento e sempre precavido, né, parece que está se deixando ficar atrás da crise, alguns metros atrás, e a crise vai andando na frente dele. Mas sem dúvida que foi uma forma, eu entendi assim, de pressão do André Mendonça. Ele resolveu dar uma cutucada no presidente do STF, o Edson Fachin, disse que o caso estava pronto, liberou para o plenário. Com isso, ele tira pelo menos uma parte da margem de manobra do Fachin, ele entende, né? Claro que o presidente do STF ainda pode pedir diligências, arquivar, mesmo arquivar o caso, mas ele dá um jeito de não deixar o assunto cozinhando, pelo menos de apressar um pouco esse passo lento do ministro Fachin. Mas eu queria saber de você se você acha que está maior a pressão para o Fachin colocar alguma coisa em votação no plenário em relação ao caso Alexandre de Moraes, ou está maior a pressão para ele não colocar alguma votação no plenário
1: É que
0: sobre
1: são
0: isso?
1: duas pressões diferentes. Uma é que ele sofre lá dentro. E nesse caso, o grupo do Alexandre de Moraes tem algum tipo de maioria, pelo menos declarada. E a outra coisa é a pressão que vem de fora, das ruas, como a gente viu hoje, da imprensa, da sociedade, que é maior para que se investigue o conteúdo das trocas de mensagens entre o Vorkário e o Alexandre de Moraes. E que, portanto, o Alexandre de Moraes seja instado a prestar algum esclarecimento. Por enquanto, ele vai dando uma no cravo e uma na ferradura. Na semana passada, ele anulou um movimento absurdo do Alexandre de Moraes, que foi aquele de incluir automaticamente o André Mendonça no inquérito das fake news, com ali, tal, como se estivesse consultando o Fachin, mas, na verdade, ele, como relator, já tinha incluído. Então, o Fachin o retirou. Mas ele não deu ainda nenhuma pista do que ele vai fazer em relação à indicação do Paulo Gonet, procurador-geral da República, de que seja tudo anulado, de que todo o relatório da Polícia Federal seja anulado pelo fato de que supostamente o André Mendonça não poderia ter dado os passos que ele deu para investigar um colega antes de autorização prévia. Então, eu acho que ele está ali esperando para ver. Se depender da pressão interna, a pressão interna pró Alexandre é maior, mas a pressão externa pró investigação eu acho que ganha, Thaís.

0: Inclusive, nessa semana, depois do feriado, tem vários setores aí da sociedade, juristas, empresários, que estão finalizando esse documento, que deve sair na quarta-feira, em que se pede a investigação de todos e o afastamento, não é, de futuros investigados, de suas funções. Então, eu concordo com você, eu acho que a pressão externa vai ser bastante grande na semana que vem, mas a pressão interna também vai se fazer valer, né? Vamos ver o que ganha.
1: Vamos ver o que o Faquinha vai fazer. Thaís, obrigada por hoje, até semana que vem e um bom restinho de feriado para você, minha amiga.
0: Para você também, Vera, até semana que vem.
1: Até semana que vem. Esse foi o Viva Voz, especial de eleições, também no feriado. A produção de hoje ficou a cargo do Luiz Fernando Filiade. E os trabalhos técnicos são do Anderson Wendel. A gente volta amanhã com Pedro Doria. Até lá.
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0: Segunda-feira, 7 de setembro de 2026. A pesquisa Quest, divulgada hoje, mostra que a aprovação do governo Lula ficou em 43%, enquanto a desaprovação chegou a 50% em meio à crise no Supremo Tribunal Federal. Os números oscilaram dentro da margem de erro de 2 pontos percentuais na comparação com a semana passada, mas indicam uma tendência de piora na avaliação do presidente. Essa é a primeira pesquisa do Instituto totalmente feita após a crise entre os ministros do STF escalar com o pedido de Alexandre de Moraes para investigar André Mendonça. A Quest ouviu 2.004 eleitores entre os dias 3 e 6 de setembro. A margem de erro é de 2 pontos percentuais e o nível de confiança é de 95%. O número de registro da pesquisa na Justiça Eleitoral é BR-01720-2026. Santa Catarina registrou a primeira neve do inverno de 2026. O fenômeno foi registrado nas cidades de Urubici e Bom Jardim da Serra, na Serra Catarinense, e confirmado pela Defesa Civil em nota divulgada nesta segunda-feira. A Rússia informou que não descarta retomar as negociações com a Ucrânia e os Estados Unidos para tentar pôr fim à guerra no leste da Europa. O anúncio foi feito depois que enviados americanos encerraram uma rodada de reuniões com os presidentes Vladimir Putin e Volodymyr Zelensky. Os encontros com os líderes russo e ucraniano ocorreram no fim de semana. No horário de Brasília, 8:03.
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1: Muito boa noite a você, amigo e amiga, ouvintes aqui do Quatro em Campo. Sejam todos muito bem-vindos. Vamos juntos até as 9 horas da noite. Muito obrigado a você que se liga no nosso podcast. Você que acompanha o programa nas mais diversas plataformas digitais. Hoje, dia 7 de setembro.
0: Escalação.
1: Rafael Prates, tudo bem, Prates, meu amigo? Boa noite.
2: Alô, Éboli, boa noite, ouvintes da CBN.
1: Gabriel Dudziak, fala, Dudes, boa noite.

0: Tudo bem, Éboli? Boa noite.
1: E Leonardo Dain, tudo bem, Léo? Boa noite.
2: Olá, boa noite a todos.
1: Reginaldo Pires.
3: Primeiro tempo.
1: É, temos um novo líder no Brasileirão, é o Flamengo. Agora tá um pontinho na frente do Palmeiras. Brasileirão que tem neste momento a rodada sendo concluída, né? Andamento, o jogo começou agora às 8 horas da noite. Vitória e Grêmio no Barradão 0-0 pouco antes de começar a partida. Tava prontinho ali para dar o pontapé inicial. O Everton deu uma riada no gramado, fiquei preocupado aqui. E a informação que veio do gramado é que ele ficou com a vista embaçada. Aí foi atendido, os médicos entraram no gramado, deram aquela aguinha, né? E ele retomou, né, o estado normal e tá jogando. Felizmente tá tudo bem com o goleirão Everton do Grêmio. Inclusive no primeiro lance ele já saiu da área, já chutou a bola pra lateral. Acho que ele já fez um test drive, né? Opa, tá tudo equilibrado aqui. Então, que bom. Graças a Deus, nada aconteceu de mais grave com o Everton. Está em campo defendendo o Grêmio. Empate, vitória e Grêmio 0-0. Rodada que marcou aí uma virada do Flamengo em cima do Palmeiras, né? Porque o Flamengo venceu o seu jogo contra o Remo 1-0. E o Palmeiras mais uma vez não venceu, mais uma vez ficou no empate, mais uma vez 0-0, dessa vez com o Botafogo. Rodada começou no sábado, com boa vitória do Bahia se recuperando, né, num momento de confiança no Campeonato Brasileiro, está crescendo novamente na pontuação o Bahia, numa sequência sem derrotas, 3 vitórias seguidas, Bahia 3, Bragantino 2. São Paulo também, hein? Tá meio que começando um embalo aí, 2 vitórias seguidas, boa atuação contra o Atlético Mineiro no Morumbi, 2-0. O Fluminense do Marcão, que não perde, o Marcão não perde e venceu mais uma. O Vasco voltou a perder, segue ali na zona de rebaixamento, Flusão 1, Vasco 0. O Mirassol arrancou uma virada em cima do Curitiba, fora de casa. 2-1 mostra que também tá brigando ali para fugir do rebaixamento. O Cruzeiro, que agora só tem o Brasileirão, venceu bem o Atlético Paranaense por 3-1 e teve treta. Daqui a pouco a gente fala sobre isso. O Santos também mostra a recuperação, gente. 4 jogos sem perder, dos 4 jogos, 3 vitórias. Encaçapou o Internacional. 3-0 no primeiro tempo, depois o Inter reagiu, terminou 3-2. Situação terrível para o Inter na zona de rebaixamento. Como já disse, Flamengo 1, Remo 0, Botafogo e Palmeiras 0-0. E outro resultado surpreendente, a Chapecoense, que dificilmente vai fugir do rebaixamento, beliscou o Corinthians, 2-1 de virada. Olha, o Corinthians fez 1-0 com 1 minuto de jogo. Pronto, pintou a goleada. Nada. Chapecoense foi lá e fez 2-1. E o Corinthians já são 4 jogos perdendo, 4 derrotas seguidas. É a pior sequência recente aí no Campeonato Brasileiro. Em cima disso, vamos ao Ed Placa, o gol mais bonito da rodada. Eu começo contigo, Léo. Cadê o Léo? Não. O Léo caiu, Daqui a pouquinho então, o Léo volta com a gente para essa eleição. Começa contigo então agora, Prats.
4: Aguirre, do Internacional, primeiro gol do Inter ontem na derrota pro Santos.
1: Chutaço. Oi? Do Aguirre, né? De fora da área, né? Chutaço.
4: Isso. Oi. De primeira, oi. Muita gente na frente, o Ilharão também tirou um pouquinho o corpo, a bola veio ainda mais venenosa, mas pelo arremate, o Aguirre do Inter é meu voto.
1: Golaço do Aguirre, né? Ô Dudes, qual é seu voto?
5: Lucas Barbosa do Bragantino.
1: Lucas Barbosa do Bragantino. A tabela, né? Não foi uma tabela?
5: Isso. Com o Alacian.
1: A tabelinha bateu. Isso.
5: É, a bola Alacian, bem alta. Bateu no por canto. Cima de toda a defesa, ele pega de primeira no cantinho.
1: Isso aí. Então, tivemos gols bonitos. Então, um voto pro Aguirre e outro pro Lucas Barbosa do Bragantino. Seu voto, Léo?
2: Se vira aí, vou de João Cruz do Atlético Paranaense.
1: João, chute cruzado, né? Um chute que de fora da área, bateu cruzado, pegou
2: sem
1: na trave,
2: nenhum,
1: pega,
2: né?
1: Na trave. Bateu uma curva bonita ali. Rapaz, então é o seguinte,
2: nenhum
1: eu separei
2: nada,
1: 3
2: né,
1: aqui. É, nenhum serviu pra nada, é toda a verdade. Nenhum serviu pra nada.

0: Três perdendo.
1: Eu ia botar um quarto nome, mas eu vou desempatar, porque...
0: Mas quem que você escolheria?
1: Tem um voto... Não, eu separei três, tá? Eu separei o Aguirre, viu, Prático? Separei o Aguirre. Eu separei o Bruno Rodrigues no Mirassol, que deu uma limpada, deixou, né, o defensor sentado no chão e bateu em curva, que foi o segundo gol
0: da virada. Mirassol,
1: gol da virada. Isso. E separei o Lucas Romero pelo drible enjoado que ele deu, né?
0: Daquela
1: passada de pé, drible de salão, né? E Lucas Romero é volante, fez golaço, na minha opinião, contra o Atlético Paranaense. O que é, Prático?
0: Não, só uma correção, que é o Bruno Santos do Mirassol, centroavante, que fez o gol. O drible que ele dá no Moledo e o gol. Bruno Rodrigues é o do Cruzeiro.
1: Bruno, perfeito. Isso, perfeito. Obrigado pela correção, Bruno Santos. Então, como eu tô entre esses três e tem um voto pro Aguirre, eu vou desempatar com o Aguirre. Pronto, soltou de placa pro gol que não serviu de nada, mas serviu para receber uma de placa.

0: Vamos lá, a gente começa falando do novo líder do Campeonato Brasileiro. O Flamengo venceu o Remo 1-0, jogo difícil, com muita chuva para variar, né, em Belém. E o gol foi lá de biquinho do Samuel Lino. Samuel Lino, ô Prates, que tá assumindo um protagonismo, né? Vou destacar alguns personagens aqui nessas nossas discussões de hoje. E eu começo com o Samuel Lino. Ele tá assumindo um protagonismo no Flamengo. Teve um início que levantou uma expectativa positiva, depois caiu de rendimento, aí começou a gerar dúvida, aquela coisa da cobrança, principalmente quem vem de fora, vem de um grande centro, né? Uma negociação, valores elevados. Era uma questão de adaptação, faltou paciência no início com o Samuel Lino. Agora a gente tá vendo a verdadeira versão do Samuel Lino, na tua opinião, ou tem alguma coisa a ver também com o Leonardo Jardim, hein, Prates?
1: Tem a participação do Leonardo Jardim, é um jogador que se aperfeiçoou, né? O Samuel Lino, que os rubro-negros exaltados hoje, é, eles chamaram de Samuel líder. Tem que ter calma, eu acho que um momento como esse, tem 12 rodadas ainda, muita empolgação, tem de frear a empolgação. Outro Samuel lindo, enfim, mas o Samuel Lino tem jogado bem, Éboli, e me parece que ele foi aperfeiçoando-se depois que voltou ao Brasil para jogar pelo Flamengo, né? Ele teve um começo, assim, que chamou muito a atenção, geralmente um jogador muito aberto pelo lado esquerdo, com o Leonardo Jardim ligou uma liberdade para ser, às vezes, um jogador mais pelo centro também, é um jogador que tem muita força física para carregar a bola e tem feito muitos gols, né? E gols de categoria, contra o Botafogo fez 2, fez o gol ontem na vitória.
0: Não foi um gol isolado, né? O gol de ontem
1: não
0: foi um gol isolado,
1: não,
0: né?
1: Não.
0: Ele e o Carrascal, outro que também cresceu, são os artilheiros do pós-Copa, né?
1: Exatamente. Então, assim, tem a participação do Leonardo Jardim. Tem a participação de um treinador que me parece que conseguiu entender a maneira que ele poderia crescer, poderia render mais, às vezes sendo um camisa 10, às vezes com um jogo de jogadores se aproximarem um pouco mais para jogar. Ele saiu muitas vezes do lado esquerdo mais aberto para jogar mais pelo centro. Tem feito gol, assim, muito pelo meio das áreas adversárias. Então, assim, é um crescimento que passa pelo Samuel Lino, obviamente, por ter se aperfeiçoado, entendido talvez melhor como o time iria funcionar, mas passa pelo treinador. Passa pelo treinador que soube utilizá-lo muito bem. E se ele não é o principal, um dos principais jogadores do Flamengo no brasileiro. O time chega à liderança também pelos bons jogos que ele fez e pelos gols que ele tem feito também.
0: Me parece, Dudes, que assim, é o trabalho também de qualquer treinador, né? Quando você entrega um elenco que tem qualidades, o treinador tem o dever também de potencializar essas qualidades. E não toda hora a gente ficar discutindo aqui, tem que reforçar. Inclusive, essa discussão fez parte do noticiário do Flamengo. E boa parte da torcida é meio que, né, inquieta, não consegue reforço, cadê a janela? Terminou a janela lá com 2 contratações, mas 2 apostas, né? O Valência e o Joaquim Freitas. Mas assim, às vezes o reforço tá dentro de casa, né? É só potencializá-lo, né?
2: Ah, eu acho fundamental isso e acho que se fez parte da discussão sobre o Flamengo naquele momento ali de janela de transferências, né? Na Europa, coisa e tal. Fez parte das nossas discussões dentro do 4 em Campo e dos nossos espaços, né? Como não era uma questão fundamental para as ambições do Flamengo aí na temporada. Porque muito foi falado, essencialmente, pela questão do Thiago Almada não vir para o Flamengo e decidir ir para o River Plate, né? E aí se colocou uma situação de que foi um fracasso, que...

0: Boto deveria perder o emprego por não ter conseguido, né, essa contratação. Pode até ser que a gente chegue no consenso de que ele não faz um bom trabalho, mas não por causa da chegada ou não do Thiago Almada. Acho que não era por aí, né? Claro que tinha uma questão de oferecer mais do que deveria, menos do que poderia, enfim. Mas eu quero só lembrar desse momento, né? Um momento no qual se cobrava a chegada de alguém. Tem que contratar, porque sim, porque senão vai perder o título, não vai conseguir, e se esquecia de falar da qualidade do time, das possibilidades que os atletas que ali já estavam tinham para se desenvolver e melhorar, e eu acho que é justamente isso que está acontecendo nesse momento da temporada. Talvez na semana que vem a gente já esteja apontando o dedo para esse ou aquele que não foram bem, mas eu acho que esse é um excelente momento para lembrar da qualidade do elenco do Flamengo e da necessidade de que o trabalho de um treinador seja mais ou vá além de escalar nomes e depois trocar nomes porque esses nomes não funcionam. Tem muito a ver com o funcionamento do time. Passar confiança, entender como é o melhor momento para o jogador, né? Recebe a bola no pé, recebe no espaço, aqui ele vai bem, ali não vai bem, nesse contexto sim, naquele contexto não. O jogador também pode ter uma semana melhor que outra, enfim, tudo isso faz parte do futebol. É que a gente acaba, né, por necessidade, né, por simplificar demais as coisas. A necessidade que eu falo é de quem cria conteúdo ou debate futebol todos os dias, né? Então é necessário fechar o diagnóstico todos os dias. E aí o diagnóstico fecha de que o Samuel Lino não serve, então precisa de outro, e se não vem o outro, não tem como ganhar, porque não dá para vislumbrar a possibilidade de o Samuel Lino voltar a jogar bem, que é o que está acontecendo, né? E se você fosse pensar em heróis aí para o Flamengo nessa sequência de retomada da liderança, talvez a gente pensasse em De Arrascaeta, em Pedro, Jorginho, e não fosse pensar de jeito nenhum no Samuel Lino depois dos jogos aí que ele fez, acho que no primeiro semestre, assim, para dar um recorte.
1: Não, houve um período que os gols ficavam muito por conta do Pedro e do Arrascaeta, e os dois nesse momento não tão tão precisos assim nas finalizações, né? O Pedro, inclusive, aliás, teve esse lance ontem, né? Eu vou até perguntar para vocês, porque é até uma discussão bacana, assim, de que foi uma defesaça do Marcelo Rangel, né? Tem muita gente apontando até agora a grande defesa do campeonato, e eu fico no meio termo. Para mim, o primeiro um gol foi muito perdido pelo Pedro, mas foi uma baita defesa também do Marcelo Rangel, porque ele fez a defesa porque o Pedro pegou mal na bola, a bola foi na direção do goleiro, mas não foi em cima do goleiro. Ele teve que atuar com reflexo para plasticamente fazer uma defesaça. Mas assim, o Pedro tinha 5 metros de gol na frente dele sem goleiro nenhum e ele pega meio que de tornozelo na bola, né? Então, para mim, também foi um gol incrivelmente perdido pelo Pedro. Ô Léo, o lance do Pedro com o Marcelo Rangel é mais defesaça ou mais gol perdido? Também, continuamos sem o Léo?
2: A defesa não.
1: Perdemos de novo, Léo.
2: Opa.
1: Oi, Léo.
2: Me ouve?
1: Agora sim.
2: Boa. Eu acho que é mais gol perdido, porque sem a decisão do Pedro, não haveria defesa possível, né? Ela foi quase impossível, mas se havia uma possibilidade pequena dela existir, foi por causa do Pedro. Então o Pedro foi mais determinante aí pro final da ocorrência do que o Marcelo Rangel. Mas também acho que foi a defesa do campeonato, e tô para dizer que uma das defesas do campeonato também foi a do Gabriel Batista ontem do Botafogo contra o Palmeiras, mas ninguém vai nem falar dela, né? Porque a do Marcelo Rangel foi muito mais impressionante.
1: Foi na cabeçada do Maurício, né? Cabeçada do Maurício.
2: Foi. Queima-roupa na linha da pequena área.
1: Defesaça. Fez uma defesaça. Eu já vou entrar também fazer o link com o Palmeiras, mas só para matar essa curiosidade aí com o Dudes e com o Prates. Prates, defesaça ou gol perdido?
3: Defesaça.
1: Ô, Dudes?
0: Defesaça, mas se for elencar aí as melhores do campeonato, acho que aí a gente pode começar a debater se foi gol perdido. Eu, de cabeça, assim, não me lembro das outras. Não, é que aí a gente vai colocar...
1: Aí vale como desempate, né?
0: Isso.
1: O quanto que
0: exatamente.
1: O gol foi perdido, né?
0: Exatamente. Tipo, essa ou essa? Qual a melhor defesa? Bom, aqui o cara fez tudo que podia. Aqui não fez tanto. Aí, então, aquela...

0: E o link que eu queria fazer com o Palmeiras, em cima até do início da discussão a respeito do treinador conseguir potencializar mais os seus jogadores, né? Porque o Abel ontem, mais uma vez na estratégia de desvio de foco, ele caprichou no papo furado, né? Na minha opinião, caprichou no papo furado e caiu até num ridículo, né? Quando ele, mais uma vez, tenta vender dificuldade e coloca o Flamengo como o contraponto, né? Assim, olha, o Flamengo tem a obrigação de fazer mais que o Palmeiras, né? Assim, pelos investimentos, pelas contratações. E usou como exemplo, por exemplo, os clubes pelos quais o Leonardo Jardim passou. E também por onde passaram os jogadores contratados pelo Flamengo antes de chegarem ao Flamengo. E ainda mandou um recado para os palmeirenses, que está gerando um certo constrangimento entre os palmeirenses, que ele disse o seguinte: aproveitem e desfrutem que nunca em um espaço de tempo tão curto o Palmeiras festejou tanto como nos últimos 4 a 5 anos, período em que o Palmeiras está sendo comandado pelo Abel Ferreira. Já vamos para 6 anos, né? O Abel Ferreira chegou em 2020, já completamos 6 anos de Abel Ferreira no Palmeiras. Cara, o cara vai com uma narrativa tão forte na cabeça, né? Estratégia de desvio de foco, e na minha opinião cai num ridículo tão grosseiro quando ele usa esse tipo de defesa. E eu não acho que não tem que se defender. Me parece também um pouco de desespero já, só porque perdeu a liderança. Eu não sei. Eu cada vez mais tenho dificuldade de entender determinados atos do Abel, porque sempre entendi que ele criava situações, né, para virar o foco. Mas essa, eu acho que ele não raciocinou direito não, viu, Léo?
1: A declaração ela está errada por muitos motivos diferentes, mas eu acho que tem um ponto no qual eu concordo com o Abel, que é quando ele fala que o palmeirense deve desfrutar deste momento. De fato, e aí não são 6 anos, né? São 11 anos já, começando na Copa do Brasil de 2015, ou se você quiser começar no Campeonato Brasileiro de 2016, de fato, não só o Palmeiras, nenhum time brasileiro teve até hoje, talvez só o Santos do Pelé, né? Mas era uma outra época com outras configurações de campeonatos, é difícil comparar, né? Nessa era em que você tem aí uma Libertadores, um Campeonato Brasileiro e uma Copa do Brasil, por exemplo, nunca houve um time que tivesse a sequência que o Flamengo e o Palmeiras têm. Então, nesse sentido, eu acho que a recomendação é válida, porque a gente não sabe quanto tempo isso vai durar. Então, vai ser uma era muito especial na história do Palmeiras mesmo, e que tem que ser desfrutada sem perder o senso crítico, evidentemente, até porque, justamente por ser um período muito especial, ele tem que ser aproveitado da melhor maneira possível, com o máximo de títulos possível. Então, o senso crítico tem que estar ali, mas acho que é válido o recado de aproveitar e não esquecer que o Palmeiras está vivendo o período mais vencedor da sua história. Então, com essa parte específica, eu concordo, talvez não para chegar à conclusão que ele chegou, né? Certamente não para chegar à conclusão que ele chegou, mas o recado em si eu acho ele interessante, especialmente se fosse passado de outra forma. Mas quanto à comparação que ele faz com o Flamengo, nada aí faz sentido. Primeiro, quando ele fala do currículo, né? Olha onde o treinador do Flamengo treinou e onde o treinador do Palmeiras treinou. Olha, tanto o Abel quanto o Leonardo Jardim nunca tinham treinado times tão grandes quanto os que eles treinaram no Brasil.
0: O Leonardo Jardim, essa aqui é a lista. Essa aqui é a lista. Não, tem.
1: Sim, por favor.
0: Camacha, Chaves, Beira-Mar, Braga, Olympiacos, Sporting, Mônaco, Al-Hilal, Shabab Al-Ahli, Al-Rayyan, Al-Ain, não tem Cruzeiro, não tem nenhum time maior que o Palmeiras aqui. Nenhum time
1: exatamente
0: maior.
1: O topo do Leonardo Jardim em termos de tamanho de clube foi o Cruzeiro e agora o Flamengo, e do Abel o Palmeiras. Não tem discussão quanto a isso, na minha opinião. Em segundo lugar, não,
0: quando no ano passado ele perdeu tudo para um técnico iniciante, né, Léo? No ano passado ele perdeu tudo para um técnico iniciante.
1: Também, exatamente, como ele era um técnico sem títulos, que ganhou do Cuca em 2020 na Libertadores e do Renato Gaúcho em 2020 na Copa do Brasil. Então nem faz sentido esse raciocínio, se é que dá para chamar assim, do Abel Ferreira. A comparação dos elencos também, ela é completamente absurda, porque faz parecer que o Palmeiras gastou pouco para montar o elenco que o Palmeiras montou. E não, se o Palmeiras gastou 150 milhões de reais num jogador que não sai do departamento médico, isso não tem a ver com condição de investimento, com patamar de investimento. Se o Palmeiras gastou mais de 100 milhões de reais num jogador que neste momento não está rendendo bem.

0: como é o caso do Vitor Roque, isso não tem a ver com potencial de investimento. Se o Abel Ferreira olha para o elenco dele e acha que os jogadores do Palmeiras têm um nível muito inferior aos do Palmeiras, eu discordo, mas acho que se ele acha isso, ele tem que reclamar com a presidente e com o diretor de futebol, aos quais ele constantemente se refere como a melhor presidente e o melhor diretor esportivo com o qual ele já trabalhou. Porque investimento o Palmeiras teve. O Palmeiras gastou quase R$1 bilhão, R$800 milhões aí, para montar esse elenco. Então também não estamos falando de um coitadinho. Ainda que houvesse uma distância entre o Palmeiras e o Flamengo, que eu nem sei se há, o Palmeiras tem um trabalho de 6 anos com o mesmo técnico, enquanto o Flamengo trocou de técnico 200 vezes, a não ser que ele ache que o trabalho dele não é relevante. Eu acho que essa é uma diferença muito grande a favor do Palmeiras. E se existe diferença entre o Palmeiras e o Flamengo, existe uma diferença muito maior entre o Palmeiras e o resto dos times. Ontem o Palmeiras jogou com 2 jogadores que o Palmeiras tirou do adversário dele, o Marlon Freitas e o Barbosa, e tirou fácil, sem sofrer. Então, se for por esse raciocínio, Campeonato Paulista, Palmeiras tem que ganhar invicto todo ano. Campeonato Brasileiro, 80, 90 pontos todo ano. Copa do Brasil, só pode cair para o Flamengo. Libertadores, só pode cair para o Flamengo. Não é assim que o futebol funciona, evidentemente.
1: É um momento. Eu acho assim, esse trabalho longevo no Palmeiras é invejável. Sempre falei aqui, invejável. Acho que todos os clubes deveriam se espelhar nisso. Acreditar mais, fazer bem a escolha do treinador e acreditar nessa escolha e jogar junto com o treinador. Trabalhar junto com o treinador, que é o que o Palmeiras faz com o Abel. Isso é muito legal. Mas, ô Prates, é um momento, e sim, são 6 anos de trabalho, é um momento assim, que a gente pode colocar como crítico do Abel Ferreira, dele realmente mostrar um pouco mais de dificuldade para extrair algo dos jogadores, que são bons jogadores, jogadores de altíssima prateleira de mercado. E mesmo assim, vamos falar, o Palmeiras está brigando por 3 títulos, né? Mas a gente já há algum tempo vem discutindo qualidade de jogo no Palmeiras, né? Saindo da cultura resultadista, estão falando de qualidade. E essa é a abordagem, inclusive, quando o assunto é o futebol mostrado pelo Palmeiras. É um momento que dá para a gente perceber realmente a dificuldade do treinador de extrair algo mais dos jogadores, ô Prates?
2: Externamente é discutível, Éboli. Para mim, o momento mais crítico foi quando o Palmeiras caiu na Copa do Brasil pro Corinthians e boa parte do estádio vaiou, xingou Abel Ferreira. Uhum. Ele viveu ali no estádio do Palmeiras algo que ele não tinha vivido até então no ano passado. Internamente, não vejo assim muita diferença para ele, não. Né? Abel é Leila e Leila é Abel. Então, assim, ele é a presidente, falam, são muito alinhados, falam muito assim o mesmo idioma. Então, independentemente do nível do que o time joga ou deixa de jogar, isso é muito mais uma crítica externa de torcida, opinião pública, mídia, do que propriamente uma visão do Palmeiras de que o trabalho pode ser repensado para melhorar, para o time andar melhor, jogar melhor e pro Abel rever algumas coisas, né? Porque a gente não sabe exatamente quem vai se reportar ao Abel quanto a isso e como o Abel receberia isso de quem já está com ele há muito tempo, né? Então tem tudo isso. Agora, o que eu discordo do que você falou antes, Éboli, é o seguinte, de que o Abel talvez não tenha pensado muito. Não, tudo é muito pensado. Tudo é muito trabalhado. O Palmeiras é organizado também nisso com o treinador.
1: Mal.
2: Tudo é. Não, não
1: mal.
2: Quer dizer que tudo que seja pensado dê super certo, seja super bom. Tudo assim. É um método de uma maneira de trabalhar, de uma maneira de desviar a atenção, de uma maneira de levar o debate para um assunto que é interessante para ele, para o momento, e não para o time, às vezes, porque ele também tem uma maneira de liderar a equipe, de proteger o elenco, mesmo que a proteção seja uma exposição pública dele, tem tamanho para isso que outro não teria. Então, assim, o que o Abel às vezes fala, que parece algo tão chocante, impactante, revolta parte da torcida, alguns que acompanham o Palmeiras há muito tempo, não é exatamente o como ele trabalha internamente. Eu tenho essa visão muito clara. Internamente ele tem um tipo de trabalho, de visão, de abordagem com jogadores, com diretoria. Externamente ele tem uma outra visão. Se precisar criar inimigos, até se for um fogo amigo para ajudá-lo no trabalho, no que ele acredita que vai melhorar o time a curto ou a médio prazo, ele cria. Ele cria sem nenhum tipo de problema. Então, tô com você, que houve para mim uma infelicidade em relação à história do clube, mas é também uma visão da presidente, que é contar o Palmeiras a partir dela, não a partir antes dela, como que era o clube, ou como que foi, ou como que é o clube. E o Abel, me parece que também foi numa linha parecida. Olha, vocês estão vivendo há 5 anos comigo aqui, com essa diretoria aqui, não viveram antes. É, obviamente, um desconhecimento do que é a história do Palmeiras, do que significa o Palmeiras, do que já ganhou, do que já formou o Palmeiras, mas é também um método dessa diretoria, desse treinador, de contar uma história muito vencedora, como é, com ele e com o atual presidente. E isso muitas vezes que acompanha o Palmeiras há muito tempo.

0: tempo, se revolta porque é quase que minimizar o que aconteceu antes para contar um Palmeiras a partir de agora. Isso é injusto com a história do clube, do que é o clube também.
1: E aí, Dodes?
2: Eu acho que foi pensado mesmo, para tirar o foco, né? Não falar da atuação contra o Botafogo, não falar dessa sequência fraca, né, do time nos últimos jogos. Acho até que poderia ter vencido o Botafogo, mas de novo seria assim, uma coisa bem próxima, né, uma margem mínima, detalhes definindo o resultado contra um time que está em dificuldades, né, e não deveria ser assim. E aí começa, né, o arsenal aí de questões, né, para tentar qualquer outro tipo de discussão. Foi perguntado o que faltou, né, para o time manter a liderança. Aí ele responde que faltou somar mais pontos, né? Então, assim, total desprezo, né, pelos temas que são colocados, né? Então isso tudo já é de caso pensado, não há nenhuma dúvida. E de fato a gente pode esmiuçar cada declaração e provar por que elas são erradas, né? Mas acho que o torcedor palmeirense e quem torce para os outros times também já se ligou, né, no método e de como essas coisas não fazem sentido, não param em pé. Eu só queria adicionar, né, que essa questão do time não conseguir jogar bem, dos jogadores não estarem performando, é justamente o contrário do que está acontecendo com o Flamengo, né? E em especial aí o que a gente citou sobre o Samuel Lino, que é um jogador que, se você volta aí um mês, dois meses para trás, você falaria que não, ele não faz diferença nenhuma nem para o Flamengo nem para o Palmeiras, porque os dois têm jogadores melhores. O que eu continuo achando, assim, de alguma forma. Mas esse jogador, ele encaixa, ele vai bem, ele tem sequência, ele decide. Aí a gente está aqui com o Palmeiras e o Arias começa no banco e não faz diferença para o time. O Vitor Roque vira banco porque não consegue mais jogar bem. Aí a gente está debatendo se o time tem que jogar com Andréas, Marlon e Lucas Evangelista, três volantes, né, para tentar colocar lá Maurício e Flaco Lopes no ataque. A gente está falando de um Piquerez que já não rende a mesma coisa, está comentando, né, a bola parada ofensiva do Palmeiras que não funciona. Então, veja, são muitas questões aí colocadas sobre o Palmeiras, e não dá para você falar que o elenco é ruim. O elenco é bom, mas o treinador não está conseguindo tirar o melhor dos jogadores. Claro que os jogadores também têm culpa, não é só o treinador que faz o trabalho, mas também ciente disso, o Abel joga aí a responsabilidade para cima do Flamengo, porque percebeu que o momento é muito ruim para os jogadores dele e para ele.
1: Concordo plenamente, estou contigo e assino embaixo. E para mim, o fraco desempenho do Arias tem a responsabilidade do jogador, mas é uma assinatura negativa do Abel. Eu esperava ver um Arias bem melhor com Palmeiras e dominando ali o espaço, e para mim é uma assinatura negativa do Abel Ferreira, é algo que ele precisa resolver, porque foi uma baita contratação. A gente chegou a discutir aqui uma comparação, Arias ou Paquetá, né, qual seria, e várias foram as vozes que colocaram o Arias como uma contratação naquele momento superior ao Paquetá. Acho que eu até coloquei, se eu não estou enganado, eu também fiz. Coloquei o Arias como uma grande contratação, né?
0: Eu também.
1: E pô, o cara não está rendendo muito longe daquilo que a gente sabe que ele pode render, né? E o que o próprio Abel sabe que ele pode render. Vamos fazer o intervalo de jogo? Vem aí o repórter CBN e logo depois nosso primeiro intervalo comercial.
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de setembro de 2026. O senador Flávio Bolsonaro continua sendo mais rejeitado pelos eleitores na disputa presidencial, segundo o levantamento da Quest divulgado hoje. O candidato do PL manteve o índice do levantamento anterior. 55% dos entrevistados disseram que não votariam no filho do ex-presidente Jair Bolsonaro. O presidente Lula é rejeitado por 53% dos eleitores. Essa é a primeira pesquisa do Instituto totalmente feita após a crise entre os ministros do STF e escalar com o pedido de Alexandre de Moraes para investigar André Mendonça. A Quest

E ouviu 2.004 eleitores entre os dias 3 e 6 de setembro. A margem de erro é de 2 pontos percentuais e o nível de confiança é de 95%. O número do registro da pesquisa na Justiça Eleitoral é BR-01720/2026. E o presidente dos Estados Unidos.

0: A declaração é mais um episódio da guerra comercial entre os dois países e da estratégia de Trump de pressionar empresas a fabricar nos Estados Unidos. No horário de Brasília, 8h36.
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0: Aldo Vilela.
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1: Muito bem, segundo tempo de jogo aqui no Quatro em Campo com Gabriel Dudziak, com Rafael Prates, com o Leonardo Dai. Bola rolando 40 minutos quase. No Barradão, 0 pro Vitória, 0 pro Grêmio. É a conclusão da rodada do Brasileirão masculino. No Brasileirão feminino, o Corinthians garantiu vaga na semifinal. Hoje venceu o Cruzeiro por 3-1. Olha o Corinthians aí. Mais uma vez. Vai pegar o Bahia agora, né? O Bahia que eliminou o Palmeiras e a outra semifinal, Flamengo e São Paulo, né? Já definidas os semifinalistas do Brasileirão feminino. Por falar em Cruzeiro, gente, e sem querer potencializar ou criar crise, mas algumas situações me chamaram um pouquinho a atenção, gostaria de ouvi-los. O Cruzeiro venceu o Atlético Paranaense, uma importante vitória, 3-1. O Cruzeiro agora só tem um campeonato brasileiro, né? Já se recompôs ali das eliminações. Existe uma pressão muito grande, porque o investimento no Cruzeiro é muito grande também. Houve muita cobrança interna. E o Cruzeiro foi lá e meteu 3-1 no Atlético Paranaense. Agora está brigando por uma vaga novamente na Libertadores para ano que vem voltar a jogar a competição mais importante do continente. E aí teve uma treta ali. Depois de um pênalti perdido pelo Matheus Pereira, houve um segundo pênalti. Estava 2-1 para o Cruzeiro, houve um segundo pênalti. E o Caio Jorge e o Matheus Pereira ficaram discutindo. E demorou, o pênalti demorou a ser batido porque os dois não se entendiam quem que ia bater o pênalti. O Caio Jorge querendo bater e o Matheus Pereira querendo bater. Até o momento que houve uma prensa geral, até jogadores do Atlético Paranaense foram cobrar, vem cá, não vai bater isso? E aí ganhou o Caio Jorge, bateu e fez 3-1 Cruzeiro. Na leitura labial, feita na discussão, após o pênalti cobrado e convertido pelo Caio Jorge, o Matheus Pereira fala para o Caio Jorge: você é egoísta, você não joga para o time. É aí que isso que eu fico intrigado, porque a gente está falando de um jogo coletivo, um ambiente, Não ali pela discussão que a gente já viu várias vezes, Dois jogadores querendo bater pênalti e tem que tomar uma decisão. Mas esse desabafo do Caio Jorge, do Matheus Pereira, me parece que foi um pouquinho além daquele momento. É uma leitura de personalidade, Arthur Jorge foi questionado, disse: olha, o Matheus Pereira é o primeiro batedor, o Caio Jorge é o segundo, os dois queriam bater, se resolveram no campo. O que também me chama a atenção, porque o Caio Jorge já bateu 9 pênaltis para o Cruzeiro nessa temporada e fez 8 gols, só perdeu um. E o Matheus Pereira bateu 2 pênaltis apenas, perdeu um e fez outro. Então o Caio Jorge, na prática, é um batedor de pênalti mais frequente que o Matheus Pereira, mas não é essa a visão do técnico Arthur Jorge. Eu estou tentando linkar as coisas para só fazer uma leitura dessa situação que eu acho desconfortável. Que te parece, Du? Diz assim, é uma situação fácil de se resolver internamente ou fica alguma ponta aí solta um pouquinho mais complicada?
2: Bom, a gente precisa lembrar, que é uma semana tensa para o Cruzeiro pela eliminação na Copa do Brasil para o rival Atlético Mineiro. E da forma como foi, Tinha vantagem o Cruzeiro, perdeu a vantagem e aí acabou tudo. E agora não sobrou nada, pro time do Cruzeiro. Aí a gente tem uma discussão no campo depois de um pênalti perdido. E aí vem esse argumento de você não se dedica, você não faz as coisas. É um momento, em que todo mundo...
1: Só um detalhe rapidinho. A discussão foi depois do pênalti feito pelo Caio Jorge. Teve um primeiro pênalti perdido, essa discussão é depois do pênalti
2: feito. Antes do pênalti feito,
1: Não, é depois. Depois que o Jorge faz o gol, o Matheus Pereira não quis comemorar com o Caio Jorge.
2: Certo.
1: E depois ele fez essa cobrança.
2: Sim. Isso. Tá bom, perfeito. Desculpe. Então, assim, começa a sair essas coisas, que você comentou, que de fato o interesse do time fica num segundo plano, Vem coisas aí de outros momentos. Então, eu queria ponderar que é uma semana complicada, para a equipe do Cruzeiro por causa disso. Então, acho que é meio natural que algumas coisas não estejam tão bem digeridas ainda e que eventualmente eles falem essas coisas no campo. Como você disse, não é o caso também de criar, um drama gigantesco. É que dessa vez eles esqueceram de colocar a mão na frente da boca, Normalmente eles estão

0: tempo todo conversando ali e nos evitando, né? Evitando que a gente tenha conhecimento dessas coisas. Terceiro aí nesse caso, né? É parte do trabalho do treinador administrar egos, ainda mais num clube que tem o elenco que o Cruzeiro tem e as expectativas que recaem nesse time. Então, assim, eu acho que a conversa nem é sobre num próximo pênalti bate fulano ou bate o outro. Não, é assim, olha, gente, por mais que as coisas não estejam legais nesse momento ou que de repente você não tenha gostado disso ou daquilo, não é assim que a gente resolve o futebol profissional. Vocês ganham muito bem para serem profissionais, então guardem aí para o momento da concentração, para o treino, mensagem de WhatsApp. No campo não é momento disso.
1: E aí, Prats, é calor de emoção ou egos em conflito?
2: Não, acho que as duas coisas um pouco aí, Éboli. O Gabriel Dodziak falou muito bem que isso é estabelecido pelo treinador, pela comissão técnica, né? O Arthur Jorge falou ontem, tem uma ordem aqui, Matheus Pereira, Caio Jorge e Bruno Rodrigues. O que chama atenção é que na terça-feira contra o Atlético, quem cobrou foi o Caio Jorge. E aí eu não sei como que foi aquele acerto pro... A primeira opção.
1: E os números do Caio Jorge, como eu passei aqui, né, Prats? Os números do Caio Jorge estão bem à frente do Matheus Pereira, né?
2: É porque, assim, uma coisa é o que a impressão que passa, outra coisa é o que o vestiário, internamente, todo mundo interpretou. Muitas vezes a nossa interpretação tem pé nem cabeça do que é falado internamente, né? Porque passa uma impressão assim, Matheus Pereira perdeu o pênalti do primeiro tempo, Caio Jorge pegou a bola para cobrar, como quem diz, olha, se teve sua chance, perdeu, então agora eu vou cobrar. Mas aí o Matheus Pereira pode ter pensado também, não, mas a primeira opção sou eu, se eu perco um pênalti, não quer dizer que eu não posso cobrar um segundo no mesmo jogo, né? Então, assim, o Arthur Jorge minimizou, porque ele levou por um lado assim, eu ficaria preocupado se ninguém quisesse bater. Então, ali, os dois discutirem, divergirem quem vai cobrar, ele não achou publicamente tão problemático quanto talvez eu tenha achado. Porque me passou uma impressão, assim, de um comando de que, como que é? Tem a opção 1, 2 e 3. Se a opção 1 tá em campo, é a opção 1 que vai cobrar. Mesmo que tenha perdido o pênalti antes. Se não tem a opção 1, é a opção 2 que cobre. Por aí vai, né? Então, acho que passou uma imagem que, assim, Caio Jorge, Matheus Pereira perdeu o primeiro, então eu cobro o segundo, porque vai que você perde de novo e eu não bati ainda. Só que 5 dias antes, contra o Atlético, acho que a situação foi mais fácil de contornar. O Caio Jorge pegou a bola, Matheus Pereira não sei se aceitou, se eles conversaram. O Caio Jorge bateu muito bem e fez o gol. E ontem o Caio Jorge bateu e fez o gol. Então, eu fiquei com a impressão de que, assim, o Caio Jorge pensou, eu sou a segunda opção, a primeira perdeu, vou cobrar porque agora é minha vez. E o Matheus Pereira se doeu muito com aquilo, né? Externamente passou uma imagem ruim. Mas o treinador publicamente falou o contrário do que eu pensei. Então, talvez o treinador, obviamente, está certo, eu tô errado, viu, Éboli?
1: Assim, pra gente ter umas pontinhas soltas aí, até a mesma avaliação técnica de que o Matheus Pereira é o principal batedor, os números não mostram isso, né? O Caio Jorge bateu muito mais pênaltis que o Matheus Pereira, inclusive com excelente aproveitamento, só perdeu 1 em 9. E o Matheus Pereira bateu 2, e perdeu 1 e fez outro. Então eu não entendi muito bem esse comando aí do Arthur Jorge, é uma questão a ser resolvida lá entre eles.
0: Talvez.
1: E tem mais essa questão das vaidades, né? Fala, Dudu.
0: Não, talvez seja assim, ó, essa é a ordem. Aí alguém pede e o primeiro pode ceder ou não pode, né?
1: É.
0: Algo nesse sentido, né? Você já perdeu o primeiro, agora
1: bate
0: eu
1: quem bato. Tá mais confiante naquele momento.
0: É uma ordem, mas ó, há uma certa liberdade aí para questões internas do jogo. Talvez algo nesse sentido, mas para isso funcionar é necessário respeito e bom relacionamento, evidentemente.
1: Exatamente. E aí, Léo?
3: Você quer minha opinião 100% sincera?
1: 100% sincera, por favor.
0: Melhor não, né? Seu horário não.
1: Sinceridade total.
3: Depois do que nos passou na Copa do Mundo, depois do que nós passamos na Copa do Mundo, quem tem dois querendo bater tá no céu, meu amigo. Levanta as mãos pro céu, dá graças a Deus que o problema é esse. Eu acho só que precisa haver um monitoramento aí, primeiro para entender por que que um falou uma palavra razoavelmente pesada sobre o outro, né? Essa história do egoísmo, se é um egoísmo assim de... um egoísmo de atacante que quer fazer gol, que quer ser protagonista o tempo todo, ou se é um egoísmo num sentido um pouco mais grave de relacionamento pessoal. Segundo, monitorar os efeitos disso, né? Como é que vai ser, se tá tudo bem entre eles hoje, amanhã, e o mais importante, definir essa situação claramente para os próximos jogos, né? Se tiver um pênalti no próximo jogo do Cruzeiro, quem é que vai bater? Se acontecer de você perder um pênalti e sair outro pênalti no jogo, quem é que vai bater? O

0: perdeu ou é o cara que fez o gol, para que isso não se repita. Mas o episódio em si, eu acho que tô com o Arthur Jorge. Seria pior se todo mundo fugisse da bola.
1: É, eu vou chamar mais um intervalo e na volta vamos fazer um pacotão dessa briga para fugir do rebaixamento, que tem algumas situações interessantes, né? O Vasco que melhorou, mas não está resolvendo lá na frente, então voltou a perder. O Internacional que tem depressão absoluta, né? E está com uma carinha de rebaixado. É, o Santos que está mostrando uma reação, como já falei, são 3 vitórias nos últimos 4 jogos sem perder. O São Paulo está pegando embalo, segunda vitória, mais do que a vitória, uma boa atuação contra o Atlético Mineiro. Fazer um pacotão da leitura que vocês fazem desse momento nessa briga para fugir do rebaixamento. Depois do intervalo.
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10: O tradicional desfile cívico-militar de 7 de setembro no Recife, realizado na Avenida Mascarenhas de Moraes, no bairro da Embiribeira, zona sul da capital, reuniu autoridades, tropas das Forças Armadas e auxiliares, além de mais de 2.400 integrantes da rede estadual de ensino de 36 escolas, entre estudantes, professores e corporações musicais. Centenas de pessoas prestigiaram o ato público. Abrindo a cerimônia, a governadora Raquel Lira desfilou em carro aberto, ao lado do general de exército Francisco Carlos Machado Silva, do Comando Militar do Nordeste. A independência do Brasil chega ao marco de 204 anos.
3: É muito simbólico aqui em Pernambuco, onde a base nasceu, onde lutamos muito pela democracia, pela liberdade, pelo exercício do direito à liberdade de ir e vir. O dia de 7 de setembro remonta à Revolução Pernambucana e também ao nosso dia a dia. A maior liberdade que a gente pode ter, o exercício da democracia, é o direito de ir e vir e poder ser feliz no nosso chão.
10: Viaturas e tropas de diferentes forças auxiliares e armadas desfilaram pela Avenida Mascarenhas de Moraes, levando encanto ao público. Reportagem Lucas Arruda.
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2: Muito bem, de volta aqui com o Quatro em Campo. Vamos lá. Quero ouvi-lo sobre esse retrato do rebaixamento. Eu passei por momentos aqui das equipes que têm as camisas mais pesadas, né? Falei do Vasco, do Inter, do Santos, São Paulo. O Prates, tem alguém aqui fazendo mais força que os outros? Tem alguém aqui mostrando sinais mais evidentes de reação? E aí, Prates?
3: Bom, o momento pior é do Internacional, né? O Inter, depois da Copa do Mundo, não ganhou no Brasileiro. É um momento, assim, além de atuações ruins, erros individuais, de muita insegurança do time, né? Então a gente percebe que os jogadores, ontem até o Inter começa bem melhor que o Santos, um erro incrível do Félix Torres. O time entra em parafuso, o time sente muito o gol que sofre, e não fosse o Santos ter jogado o segundo tempo que jogou, com o relaxamento que jogou, o Inter poderia ter tido um resultado muito pior. Então assim, o momento pior hoje é do Internacional. Então os resultados mais expressivos foram do Santos, que ganhou 3 jogos fora, duríssimos contra Vasco, Corinthians e Internacional. É, não está livre do risco ainda, a tabela do Santos é difícil, mas pelo momento é do Inter. Momento mais em alto, de melhores resultados do Santos, ao lado do São Paulo, que também foi a 33 e corre menos risco de rebaixamento ou de brigar até o final por essa situação em glória no campeonato.
2: É, e pela sequência ruim, nem botei, mas posso botar aí o Corinthians, né? 4 derrotas seguidas,
3: mesma
2: é a
3: pontuação
2: pior
3: do Santos,
2: sequência.
3: Mesma pontuação do Santos, 32.
2: Exatamente. Mas com esse peso de 4 pancadas seguidas, né? E aí, Dodes?
4: É, o Inter teve ontem uma atuação assim terrível, daquelas que você fala assim, cara de rebaixado, né? As coisas podem mudar, evidentemente. É, chama a atenção que o Inter insiste em manter o seu treinador. É, normalmente a gente considera isso bom, né? Uma boa ideia, mas tá difícil de ver para onde vai esse trabalho, né? Que não foi até agora. Mas o Inter é quem tá pior aí. Eu acho que a gente tem visto, né, reações. Foram aí 2 semanas de reações. São Paulo ganhando 2, o Santos com 2 vitórias, ganhando do Corinthians fora de casa, né? Também vimos agora o Mirassol reagir, ganhando fora de casa do Coritiba, o Vasco tinha ganhado do Cruzeiro. O Inter não dá essa amostra, né? O Inter não faz isso. Até a Chapecoense fez 7 pontos nos últimos 5 jogos. O Inter não venceu depois da Copa. Então, assim, acho que essas 2 semanas foram de reação para essa turma que estava enterrada lá na zona de rebaixamento ou próxima. E aí os outros têm que se ligar, como por exemplo o Corinthians, que parecia livre, o Botafogo, que parecia livre, embora o resultado com o Palmeiras seja bom, entre outros.
2: E aí, Léo?
5: O Inter já chegou num ponto assim em que depende de um ponto de virada muito improvável no campeonato, porque além de não dar nenhum sinal de reação, ao contrário dos outros, né, o Inter não é um time estranho à zona de rebaixamento pelo elenco que tem. Se o São Paulo caísse para a segunda divisão, eventualmente, ou se entrasse na zona de rebaixamento, seria estranho pelo elenco que o São Paulo tem. O Santos mesmo, eu sempre achei, quando estava lá na zona de rebaixamento, que não tinha um dos 4 piores elencos do campeonato. Com o Internacional, não sei se é exatamente um dos 4 piores, mas o elenco do Internacional é muito ruim. É do mesmo nível, ou talvez até um pouco pior que o elenco do ano passado, que já passou muito perto de cair para a segunda divisão. Então, por isso fica mais difícil imaginar o Internacional permanecendo na primeira divisão. E aí tem um outro detalhe: mesmo que você pense em Chapecoense, Remo e nesse momento Internacional, ainda vai cair mais um. Todo mundo que está ali rondando a zona de rebaixamento está melhorando, né? O Dudziak mencionou alguns exemplos. Então, das duas, uma: ou vai cair alguém que melhorou, e é o caso que preocupa o Vasco, por exemplo, melhora, mas os outros melhoraram também, e o Vasco está com o déficit. O Vasco é quem está na zona de rebaixamento com 3 pontos a menos do que o último time fora. Então, ou vai cair um time que melhorou, mas eventualmente melhorou tarde demais, ou vai cair um time que estava totalmente fora dessa briga contra o rebaixamento aí, e vai entrar meio Ceará do ano passado, que só foi entrar na zona de rebaixamento na última rodada e caiu. E aí tem Corinthians, aí tem Botafogo, aí tem Vitória. Acho que o Coritiba não está totalmente salvo ainda, embora tenha uma pontuação muito boa, mas derrotas como a de ontem contra o Mirassol são complicadas. Vai cair alguém numa dessas duas situações aí, Ebre.
2: E para alguns faltam 12 jogos, para outros faltam 13, é um terço de campeonato. O campeonato está só no início, já não dá mais para usar isso, pelo amor de Deus.